0: absoluta, se realmente teve participação interna, em alto nível ou cúpulas menos decisivas na retirada dele do país. Acho que o que chama atenção são as muitas movimentações que têm acontecido por parte dos Estados Unidos na Venezuela, muitas delegações, toda semana, alguma delegação de alto nível, de algum ministério, de algum departamento dos Estados Unidos fazendo reuniões bilaterais com o governo. Sem dúvida, é um governo que, independente de ter colaborado ou não para o sequestro do chefe de Estado, está em condições que são extremamente adversas, né? Acho que essa é a conclusão que a gente pode tirar dos 150 dias, que é um governo que está, assim como o próprio Nicolás Maduro, de certa forma sequestrado, que não consegue ter autonomia plena das suas decisões, especialmente na esfera estratégica, econômica, petroleira, né? No caso da Venezuela. Então, acho que essa é a resposta que a gente consegue dar nesse momento, com as evidências e com aquilo que é possível de detectar dessa movimentação, né? Eu acho que só para ilustrar um pouco, né, disso que eu tô falando, saiu hoje na imprensa venezuelana, comunicado interno da PDVSA, que é a estatal de petróleo venezuelana, que foi publicada no dia 28 de maio, então é bem recente, do Ministério de Hidrocarbonetos, né, referente à PDVSA, que todos os navios, todos os aviões que aportarem na Venezuela para abastecer, isso é algo comum já, enfim, corriqueiro, mas todos que aportarem, eles em tese abastecem com recursos que vêm diretamente da PDVSA, combustíveis específicos, né, tanto para os navios quanto para os aviões, mas que esse pagamento a partir de junho de 2026 deve ser feito diretamente à conta do Departamento do Tesouro americano, e a Venezuela só consegue ter acesso apresentando solicitações específicas de orçamento de para que vai usar esse valor. Então acho que essa é uma evidência muito concreta de como é um governo que tem bastante limitação para conseguir atuar.
1: Agora, se o Maduro ele foi retirado do cenário político, como a gente observou, por que que organizações de direitos humanos continuam denunciando prisões políticas, repressão a protestos e limitações, de acordo com eles, né, às liberdades civis?
0: Ainda é um clima, é um país muito dividido. Essa tem sido, assim, uma das principais questões que eu trabalho academicamente com a Venezuela. É um país que é cindido, que é dividido em dois grandes projetos já há muito tempo, desde o século XX. E isso se expressa também nessa polarização política, que tem de um lado aqueles que estão hoje no poder, que chegaram ao poder com Chávez e que, de certa forma, representam essa tentativa de dar uma nova roupagem para o que foi o processo bolivariano do início da nação venezuelana, da sua independência, de buscar ter autonomia, de não ficar dependente de nenhuma grande potência. E, do outro lado, nós temos a elite venezuelana que, por muitos anos, governou esse país, que eram, desde a época de Bolívar, opositores a essa autonomia, à defesa da soberania nacional. E boa parte dessas discussões que envolvem também direitos humanos acabam sendo influenciadas por essa divisão interna. É claro que a questão de direitos humanos deveria estar acima dessas divisões, mas muitas vezes ela também é atravessada por essa polarização.
1: Então, é atravessada ou instrumentalizada também, né?
0: Sem dúvida, né? Muitas dessas organizações estão ligadas ou a partidos políticos ou a grupos que fazem parte dessa divisão política interna da Venezuela. Concretamente, o que se observou nos últimos meses foi uma abertura para um maior diálogo com diferentes grupos de oposição, uma disposição do próprio governo da Delcy Rodríguez, inclusive, de reconhecer excessos. Acho que um dos casos mais emblemáticos dessas últimas semanas foi a descoberta, né, de que um jovem que tinha participado de protestos contra Nicolás Maduro acabou falecendo no sistema carcerário. O próprio filho do Maduro falou sobre isso publicamente, lamentando e pedindo uma investigação ampla para entender por que isso aconteceu e quem seriam os responsáveis por isso. A mãe desse jovem faleceu poucos dias depois de saber do destino do seu próprio filho. Então são questões ainda abertas, mas ela até tem um texto sobre isso que eu publiquei ano passado, sobre como essa polarização ela também dificulta a gente ter uma compreensão clara do quadro de direitos humanos da Venezuela, porque na prática, muitas das questões que envolvem esse tema da Venezuela são muito parecidas com o que acontece em outros países da América Latina, de encarceramento em massa, de prisões que são injustas. Então, é claro que existe um componente político na Venezuela, mas não é tão diferente de outros países latino-americanos, e que muitas vezes essa pauta não é justamente instrumentalizada para defender um lado ou outro, né, da contenda política. Então, há esse ponto, né, de que, de fato, já no final, né, desse período período do Maduro e agora com Delcy Rodrigues, isso tem sido mais intensificado, de tentar rever, né, algumas dessas questões, principalmente do sistema carcerário venezuelano, um reconhecimento por parte do governo de que existem problemas e que eles precisam ser tratados e trazidos à tona publicamente, mas ainda há uma pressão por parte dessas organizações, principalmente pensando no fato de que existem lideranças políticas de oposição que ainda estão presas, né? E também acho que vale um exame mais detido, mais particularizado de cada caso, porque existem pessoas que estão presas na Venezuela porque incitavam golpes de Estado, né? Isso não só na Venezuela, mas em qualquer outro país do mundo, é um crime, né? É algo que precisa ser penalizado. A gente passou por isso aqui também, né? Então acho que a gente sempre tem que tomar muito cuidado com essas informações de direitos humanos que vêm da Venezuela, não porque não seja uma questão, né? Toda América Latina tem problemas com violação de direitos humanos, mas porque sem dúvida é uma pauta que é muito polarizada lá dentro.
2: Agora, o fato de que Maduro foi acusado de chefiar um cartel de narcotráfico, ele caiu por terra, a própria justiça americana reconheceu isso, mas o manteve encarcerado. E a gente gostaria de saber o seguinte: primeiro, por que que você acha que a justiça americana ou assim fez se a acusação não se sustentava? E segundo, caso Maduro voltasse para a Venezuela, o que que aconteceria?
0: Nossa, boa pergunta, bom exercício pra gente fazer aqui. Bom, acho que o Maduro, ele, por mais que tivesse uma disposição e uma abertura para negociar com os Estados Unidos, é importante recordar que a Venezuela é um país que desde pelo menos 2019, para não dizer de outros momentos, vinha passando por um estrangulamento econômico externo unilateral por parte dos Estados Unidos, que foi brutal, que teve um impacto muito gigantesco assim, na economia. Tem até alguns cálculos que indicam que a economia venezuelana retraiu 99%. Depois da aplicação dessas sanções unilaterais, já no primeiro governo do Trump, né? Então, diante dessa piora, né, da situação internacional venezuelana, houve sim, por parte do Maduro, várias tentativas de tentar retomar o diálogo, de tentar ver possibilidades de permitir que os Estados Unidos pudessem se aproximar novamente da economia venezuelana em termos que talvez fossem mais favoráveis, né? Só para a gente ilustrar a própria situação da Chevron, né, que é uma das poucas companhias americanas que estavam operando na Venezuela antes, né, de 3 de janeiro de 2026 e que operava numa situação um pouco mais benéfica, mais vantajosa para a companhia se comparada com outras empresas estrangeiras, né? Essa é uma amostra aí de tentativa de Nicolás Maduro de tentar negociar, mas uma negociação implica em que as duas partes devem ceder, né? Então me parece que a retirada dele do país e a gente observando todas as mudanças e essa enorme presença do capital privado dos Estados Unidos agora na Venezuela, não só do capital privado, né? Também da embaixada que voltou com as suas atividades, de militares fazendo atividades na Venezuela, operações, né, dos Estados Unidos na Venezuela, enfim, tudo isso demonstra que para os Estados Unidos não era suficiente o que o Nicolás Maduro estava oferecendo, eles queriam além disso. E a gente tem muitas evidências também desse movimento que parte do governo, né, de Donald Trump, mas que também vem respondendo a uma demanda antiga do setor privado dos Estados Unidos, que há muito tempo falava que essas condições de trabalho, condições de operação na Venezuela não eram tão vantajosas, eles queriam mais. E até mesmo depois de 3 de janeiro, algumas empresas alegaram, né, publicamente que essa abertura era importante, a mudança da lei de hidrocarbonetos era importante, mas ainda não era suficiente. Então, assim, existe uma sanha muito grande por parte desses setores de que a Venezuela realmente abra todas as condições que para eles seriam as mais favoráveis possíveis. Então, eu faço a leitura de que a retirada do Maduro, ela tende justamente a essa pressão de dentro dos Estados Unidos por parte do setor privado e também politicamente serve como um trunfo para o governo do Trump, que internamente tem vários problemas, até mesmo não só, né, nas questões políticas internas, mas nessa aventura, né, que ele está fazendo no Irã. Então não deixa de ser uma vitória política, né, conseguir prender uma liderança que já há tanto tempo, né, na opinião pública norte-americana e do continente latino-americano também é tão controversa como Nicolás Maduro. Então, assim, cai a acusação do narcotráfico, né, de chefiar o suposto cartel de drogas, mas nada assim garante que não existem outras acusações de fundo que podem sustentar essa manutenção do Maduro no sistema prisional dos Estados Unidos, né? Só antes da gente avançar, né, para pensar o que aconteceria se ele voltasse, mas pensando até num acontecimento que foi bem impactante das últimas semanas, que foi a deportação do Alex Saab, que era um empresário bem próximo do Nicolás Maduro, colombiano, né, de nacionalidade colombiana, mas que atuava na Venezuela há muito tempo, e que existe agora, né, todo um burburinho ali na Venezuela de que essa deportação ela tende justamente ao objetivo de que, se não há provas que impliquem Nicolás Maduro com narcotráfico, vamos tentar fazer algum tipo, por parte dos Estados Unidos, algum tipo de associação dele com as acusações que o Alex Saab está enfrentando na justiça americana, que dizem respeito à lavagem de dinheiro, outros tipos de delito, principalmente na esfera financeira, né? Então existe um pouco dessa suspeita de que a deportação do Alex Saab é para que ele seja uma testemunha nesse processo contra Nicolás Maduro para tentar implicá-lo, se não pelo crime de narcotráfico, mas por crime de lavagem de dinheiro. Agora, se ele voltasse, a situação já está tão diferente, né? São 150 dias, mas tantas coisas mudaram estruturalmente nos ministérios, agora toda essa relação, essa presença muito grande, né, do sistema financeiro e do sistema privado dos Estados Unidos da Venezuela, que eu me pergunto se seria suficiente só o retorno dele, só dele enquanto pessoa, enquanto liderança, se isso seria suficiente para que essas mudanças deixassem de existir. Elas estão sendo muito rápidas, elas estão sendo muito profundas, elas estão trazendo uma preocupação muito grande dos setores mais tradicionais do chavismo, do que isso vai significar no médio e no longo prazo. Eu também tenho dúvidas que só o retorno do Maduro seria suficiente para conter toda essa enorme presença dos Estados Unidos em várias dimensões ali da vida política e econômica venezuelana.
1: Carol, diziam que essa eleição, que a eleição do Maduro, ela não era legítima, né? Teve a história das atas. Mas e a Delcy Rodrigues? O governo dela é legítimo?
0: Toda essa discussão que foi feita naquele contexto e que, de fato, né, essas informações de os dados desagregados por sessão que não foram apresentados, e não é o comum, né? No geral, o CNI da Venezuela tem bastante transparência e bastante agilidade em divulgar os dados, então isso acabou também servindo, né, para fortalecer essa narrativa da fraude eleitoral, mas ao fim e ao cabo, isso acabou se diluindo depois do ataque de 3 de janeiro, porque não só houve o reconhecimento por parte de vários países de que a Delcy Rodrigues é quem detém realmente o poder e tem dado continuidade ao mandato constitucional do Maduro, como por parte do próprio Estados Unidos, né, que tem colocado ela como a interlocutora oficial entre os dois países, pelo menos até agora, né? Eu também não acho que isso seja 100% garantido, porque tem havido um movimento por parte dessa oposição mais radical, da Maria Corina, do Edmundo Gonzalez, de tentar buscar outras vias para aproveitar, já que os Estados Unidos fizeram já esse ataque e tiraram, né, Nicolás Maduro do território e tem feito uma série de mudanças aí no marco normativo, legal, econômico do país, para tentar aproveitar aí uma brecha para que eles consigam finalmente o que sempre quiseram, né, que é chegar à presidência da República venezuelana, quer voltar a ter o controle sobre as reservas de petróleo, enfim, então tem havido também esse movimento que a gente não sabe por parte do governo norte-americano qual dos diferentes setores que o compõem vai prevalecer nesse contexto, porque se a gente for examinar, por exemplo, né, a posição histórica do Marco Rubio, para ele seria muito mais coerente, até para a própria base que ele tem junto à comunidade venezuelana radicada nos Estados Unidos, promover um governo da Maria Corina. Isso era o esperado, né? Inclusive, boa parte desses apoiadores dele internamente ainda estão esperando esse desfecho. Então, se talvez prevalecer a visão do Marco Rubio nesse contexto venezuelano, mais até do que a visão do próprio setor privado dos Estados Unidos, que já declarou, né? A gente tem até reportagens que saíram sobre isso, de que eles foram informantes da CIA, executivos da Chevron, né? Dizendo que a Maria Corina não teria condições de oferecer aquilo que a Delcy está oferecendo em termos de vantagens econômicas e que por isso não faria sentido fazer essa mudança total de regime. Então a gente percebe que há uma divergência interna ainda dentro do governo Trump sobre quem é a pessoa ideal. Por hora, tem triunfado essa interpretação mais ligada ao mercado, lado de que talvez valha menos a pena comprar uma briga política interna maior, no sentido de promover uma mudança total de regime, manter a Delcy Rodrigues colaborando de livre e espontânea vontade ou sob pressão, né? Essa é a dúvida que a gente tem nesse momento agora, mas de toda forma colaborando, né, do ponto de vista prático, isso vale mais a pena do que fazer uma reviravolta interna. Isso pode ter consequências, né, em termos de instabilidade econômica e tudo mais, mas pode ser que em algum momento essa visão do Marco Rubio, que desde sempre gostaria de promover essa mudança total de regime, prevaleça, né? Então eu acho que o governo Delcy Rodrigues também tem que enfrentar um pouco dessa incerteza em relação à sua própria manutenção no poder e o próprio reconhecimento que por hora tem se mantido da sua legitimidade enquanto presidente do país.
2: Talvez seja exatamente por essa sua explicação que as sanções ainda não acabaram, já que o Maduro foi raptado, está preso, petróleo e minérios estão à disposição das empresas dos Estados Unidos, mas as sanções, até onde a gente sabe, continuam.
0: Uma boa parte delas continuam, e as que foram, entre aspas, abrandadas, foram abrandadas somente para beneficiar as empresas americanas, porque elas também, por conta das sanções, tinham impedimentos legais para poder operar na Venezuela. Então esse abrandamento, ele não é exatamente para trazer alívio para a economia venezuelana, mas é para justamente garantir segurança jurídica para que o capital privado possa voltar a atuar naquele território. Então a gente também tem que entender as sanções mais do que aquilo que oficialmente elas foram justificadas, né, sobre uma questão de direitos humanos, de democracia, ou de tentar bloquear o fluxo de financiamento a um governo que supostamente estaria ligado ao narcotráfico. Oficialmente essa foi a justificativa, mas na prática a gente tem que compreender as sanções, inclusive a partir da lente da própria Nações Unidas, né? As Nações Unidas têm uma relatoria especial e têm uma visão muito crítica desse uso das sanções unilaterais como uma ferramenta de pressão e de coerção política por parte dos países que têm à sua disposição essas ferramentas, né? Esses instrumentos do ponto de vista financeiro e econômico para fazer a sua vontade se impor sem passar por nenhum instrumento multilateral. Então essa é uma visão que as Nações Unidas já têm há bastante tempo, crítica, e eu acho que a gente, enquanto observadores desse processo venezuelano, também precisa compreender da mesma forma, né? As sanções, elas são uma ferramenta, são inclusive chamadas dessa forma, medidas coercitivas unilaterais, né? São uma forma de você fazer com que o outro obedeça à sua vontade por meio desse estrangulamento, que na prática acaba sendo sentido de forma muito mais intensa por quem mais depende das políticas públicas, né? Então, se a justificativa oficial é para, em tese, trazer mais alívio para as pessoas na Venezuela que sofrem com restrições de acesso a medicamentos, a comida, a direitos, na prática isso, na verdade, pune muito mais justamente essas camadas mais vulneráveis da população.
2: A gente acompanhou a análise sempre pertinente da professora Carolina Pedroso, professora da Unifesp, mundiocres, e que a gente sempre gosta muito de escutar. Professora Carol, muito obrigado mais uma vez por ter aceito o convite de estar conosco aqui no Mundioca.
0: Imagina, é sempre uma satisfação, estou sempre à disposição para a gente continuar trocando ideias. As perguntas são sempre muito interessantes, isso sempre traz assim uma nova forma da gente olhar para as questões. Então agradeço a oportunidade.
1: Obrigada, Carol, um beijo e até a próxima. Tchau, tchau.
0: Obrigada, até mais.
2: Professora Carol, sempre muito boa. Como a gente está com o tempo contado, vamos ao segundo convidado. O Mundioca tem o prazer de falar mais uma vez com o professor Rafael de Araújo, ele que é professor do Departamento de História da Universidade do Estado do Rio de Janeiro e autor do livro recém-lançado De Chávez a Maduro, Democracia, Poder e Crise na Venezuela. Professor Rafael, muito obrigado por ter aceito mais uma vez o convite para falar aqui conosco do Mundioca. Tudo bom?
3: Olá, Marcelo. Olá, Melina. Está tudo bem? E eu que agradeço mais uma vez ao convite que você fez para a gente conversar sobre agora a Venezuela e falar um pouquinho do livro recém-lançado.
1: Professor Rafael, 150 dias depois do que aconteceu com Maduro, o mundo parece ter esquecido. O que que aconteceu com ele? O senhor tem essa informação?
3: Não, então, o que a gente sabe até o momento é que o julgamento dele começou, né, nos Estados Unidos. Ele, né, aparentemente, ele vai responder a algumas ações que, inclusive, embasaram parte dos argumentos dos Estados Unidos para legitimar a intervenção da Venezuela e o sequestro do Maduro, né? E, no grosso modo, o Maduro vai responder a acusações de associação com o narcoterrorismo, né, o tráfico de cocaína e de armas, e além de disponibilização das armas para o narcotráfico, né? Então, o julgamento dele vai acontecer, a gente não sabe qual vai ser o desdobramento disso, né? Até porque, na minha opinião, carecem ali subsídios, né, para considerarmos uma associação do Maduro, né, com o narcoterrorismo, né, e com o tráfico de armas, mas, né, muito possivelmente ao longo do julgamento, os Estados Unidos vão apresentar documentação, né, que comprove isso, né, para não ser um julgamento com viés claramente político e baseado ali em informações, né, contestáveis, né. Então temos que ver o desenrolar desses acontecimentos, né, e aparentemente, né, o que fica aí, pegando a sua pergunta, Miriam, é um grande silêncio sobre a Venezuela, né, porque se a gente pegar a mídia corporativa, né, brasileira e latino-americana, quase que semanalmente eles tinham notícias sobre a Venezuela e a associação da Venezuela com o tráfico de drogas ou acusações de que o regime venezuelano era ditatorial, né. E depois do 3 de janeiro, há um quase que um silêncio, né, sobre esses temas, e lembrando, né, que até o momento não houve uma eleição, né, na Venezuela, nem muito menos a convocação, ao contrário do que a Constituição prevê, né, em casos análogos ao de Maduro, né, a Constituição venezuelana coloca de forma muito clara que o governo, né, da vice-presidente ou um governo interino ficaria ali por 3 meses, renováveis por mais 3. E até o momento a gente não tem informações sobre, né, uma possível nova eleição, por exemplo, né? Então, se o governo do Maduro era ilegítimo, à luz das acusações de fraude eleitoral em julho de 2024, né, o governo da Delcy Rodrigues também é um governo ilegítimo. Mas há um silêncio também sobre esse tema, né, para além da questão constitucional que eu, né, mencionei aqui.
2: Quando a gente recebe informações dos Estados Unidos sobre o caso Maduro, a gente recebeu a informação que a justiça teria refutado a apresentação das provas de que Maduro estaria envolvido com qualquer tipo de cartel de narcotraficante. Mas ainda assim, ele permaneceu preso. O que que pode ter acontecido na visão de vocês?
3: Então, Marcelo, e aí por isso que eu mencionei na primeira resposta, né? A acusação de que o Maduro liderava o cartel de Solis, e aí não estou falando nem só como o Rafael, mas dialogando com os especialistas do tema, era uma acusação que carecia de algum tipo de embasamento, né? Porque, primeiro, que a própria existência do cartel de Solis é questionável, né? Já que fica ali uma ideia de que é uma rede de redes, vamos assim colocar, né? Era algo totalmente, existe algo totalmente descentralizado que tem a participação de militares, mas não tem uma organização, né, clara como um cartel vinculado ao crime organizado, e muito menos a liderança de Maduro. Então, quando a justiça norte-americana refuta isso, que fez parte de todas as acusações contra Maduro feitas pelos Estados Unidos, a gente fica a esperar o que vai acontecer, né? Porque as acusações não têm fundamento. Não tem fundamento, pelo menos, nem à luz, né, da justiça estadunidense. Então, por que que ele está preso? É uma pergunta que me parece muito mais vinculada a uma narrativa política construída em tempo de fake news. Talvez, né, jogar a luz para isso seja importante. Uma narrativa construída para legitimar, né, a intervenção, né, militar na Venezuela e o sequestro de Maduro. E deixo claro, logo de início, que eu não todo lado daqueles que apoiaram e apoiam o Nicolás Maduro. Eu acho que ele cometeu muitos equívocos e o que a gente viu no 3 de janeiro foi o ponto final disso. Criando uma imagem, na falta de uma melhor, o governo dele madurou, né? Ele deveria ter feito uma transição antes, deveria ter buscado minimamente repactuar a Venezuela, já que, na minha opinião, né, a gente teve a construção de um regime claramente autoritário, que vai se desdobrar no regime autoritário ali entre 2015 e 2018. Né? Mas daí acusá-lo de narcoterrorismo é uma outra questão. Né? Então, né, se para ele ficar preso, a justiça vai ter que apresentar algo. Para o julgamento dele caminhar, a justiça vai ter que apresentar algo. A gente tem que esperar. Mas o cartel de Solis era um cartel que foi um grande inimigo criado e supervalorizado para fundamentar uma acusação contra Maduro.
1: Eu sei que a pauta hoje é a Venezuela, mas eu, como brasileira, não posso deixar de fazer essa pergunta, principalmente depois que o Flávio Bolsonaro esteve nos Estados Unidos e conseguiu convencer o Donald Trump que o PCC e o Comando Vermelho são organizações terroristas. Se os Estados Unidos fazem isso com um chefe de Estado, dizem que ele é dono de cartel, que chefia cartel, imagina o que não podem fazer com o Brasil. O senhor também tem essa preocupação?
3: Olha, sinceramente, Melina, eu tenho, né? Embora eu não acredite, né, numa intervenção estadunidense no Brasil, como foi feita, né, na Venezuela, mas a classificação do Comando Vermelho do PCC como organizações terroristas essa classificação abre precedentes perigosos, né, que vão desde, né, de uma possível ação contra bancos, né, e o mercado financeiro, né, brasileiro, até no limite, né, uma possibilidade de uma intervenção, né, como ocorreu na Venezuela, embora eu não acredite nesse cenário, né. E tem mais um significado, né, porque na própria consideração do PCC e do Comando Vermelho como organizações terroristas carece de uma fundamentação teórica mais apurada para além, né, do debate político, né? Porque, na verdade, né, ambas as organizações, ao meu ver, elas fazem parte do crime organizado, que agem, né, no sentido do controle territorial, agem por interesses e por ganhos econômicos, mas, né, não tem nenhuma motivação ideológica, política ou religiosa que, à luz da literatura, são consideradas, né, para classificarmos uma organização enquanto terrorista, né? Então, me parece que há um simplismo nessa classificação estadunidense que ocorre, como você mencionou, após a visita, né, do Flávio Bolsonaro nos Estados Unidos. Ao meu ver, tem um componente claramente político. E de ligação ali, né, e de ação e dissidência de grupos do bolsonarismo sob o governo norte-americano. Mas a classificação, à luz da teoria, né, à luz do que os especialistas do tema trabalham, né, é uma classificação que requer, né, um embasamento acadêmico e está muito mais vinculado, né, quiçá, a uma disputa política. Agora, abre um potencial, né, perigoso, né, na relação do Brasil com os Estados Unidos, né? Então, que vai desde, né, dificultar inclusive o combate ao próprio crime organizado, né? Porque a partir daí você vai requerer uma participação da CIA, enfim, entra num outro tipo de classificação, né? Até também, né, abrir a possibilidade ali de algum tipo de ação contra o sistema bancário brasileiro, os bancos brasileiros, ou o sistema financeiro brasileiro, por exemplo, né? Então, para além, obviamente, à luz do que aconteceu na Venezuela e do que está acontecendo no Irã, né, de colocar a sombra de uma possível intervenção militar, embora, repito pela terceira vez, eu não acho que isso daí seja uma possibilidade real. Mas com Trump também, tudo que a gente acha pode se esvair em algum momento, né? Então, né, fica esse alerta aí nessa reflexão.
2: Como um professor de história, como avaliar o posicionamento tanto da OEA quanto da ONU em relação ao que aconteceu com Nicolás Maduro?
3: Então, eu acho que a ONU teve uma postura, ao meu ver, naquele momento, né, adequada, já que houve uma crítica, né, à intervenção da Venezuela, né, sobretudo por conta da violação, né, do direito internacional e da soberania estatal, né, e do princípio da autodeterminação dos povos, que é fundamental ali para a ONU, né? Então, eu acho que a ONU teve, né, a postura, né, que poderia ter, né, naquele momento, né? Eu acho que, mais do que isso, talvez, né, criasse ali dificuldades de uma própria, né, postura mais assertiva por conta, né, da necessidade de um amplo debate. Então, um órgão da ONU vinculado aos direitos humanos, né, fez uma crítica muito incisiva à intervenção norte-americana. A questão da OEA, eu acho que perpassa pelos outros organismos de integração e de relacionamento político da América, né? Há uma disputa muito clara política e que, de certa forma, o governo Maduro alimentava, né, ainda que indiretamente, né? Se a gente pega, não, o nosso continente, em especial a América Latina também, nesse momento, há uma divisão política muito clara entre polos políticos antagônicos das direitas e das esquerdas. Estou mencionando isso para falar, por exemplo, da própria CELAC, né, a comunidade de estados latino-americanos e caribenhos, que não conseguiu, na reunião que fez no dia 4 de janeiro, ter uma resolução comum, né, em relação ao caso da Venezuela, justamente por essa divisão. E isso também, né, se refletiu, né, esse pequeno exemplo, ele também se reflete na postura da OEA. Para além da própria, né, proeminência dos Estados Unidos, né, na organização, o apoio que eles constroem, né, com países aliados. Né? Então, mas essa divisão, ela se expressou, isso também, né, fez com que a OEA tivesse uma postura, vamos assim dizer, tímida, né, no que aconteceu, né, para não usar talvez uma palavra ali menos, que dê um caráter menos decisivo ao que a OEA fez, né. É um pouco desse cenário. Então, eu acho que a ONU teve a postura, via o seu órgão vinculado aos direitos humanos, que era possível, e criticou os Estados Unidos, né, largamente pela intervenção na Venezuela, e a OEA, de certa forma, refletiu a projeção, né, a liderança que os Estados Unidos têm na organização, para além dessa divisão política muito incisiva entre os países latino-americanos que a gente tem. O cenário é diferente, por exemplo, do início

0: que isso?
1: Olha, vivendo e aprendendo, Melina, essa informação eu não tinha, né? Então, muitos russos estudavam a Venezuela. Eu acho que isso se explica, talvez, pela proximidade que a Venezuela construiu com a Rússia, sobretudo a partir ali, né, de 2005, 2006, e foi incrementada ao longo do governo de Nicolás Maduro. Né, ou seja, né, o que ficou evidente, né, foi algo muito concreto, né, à medida que os venezuelanos, né, foram retaliados pelos Estados Unidos e seus parceiros, a Venezuela se aproxima da Rússia e da China. Né, então, ou melhor, incrementa os seus vínculos com russos e sobretudo chineses. Então eu acho que esse elemento talvez nos ajude a entender o porquê do interesse russo pela Venezuela. Para além também, obviamente, de um componente que pode entrar ali, que é a própria dinâmica da indústria do petróleo e toda a ligação que houve entre Venezuela e Rússia, né, no sentido do reaparelhamento das forças armadas venezuelanas. A gente sabe que nada foi usado no dia 3 de janeiro. Estranhamente, nada foi usado. Né? Um dia a gente vai saber o que aconteceu nessa história aí para a gente ter a ação militar norte-americana e não ter sido disparado um tiro pelos caças ou por todo o armamento russo venezuelano, que a Venezuela comprou da Rússia, né? Mas talvez esses pontos expliquem o porquê desse interesse, né? Para além de algo que ficou muito evidente nos últimos anos, né? Até o 3 de janeiro, a Venezuela se tornou um calcanhar de Aquiles para os Estados Unidos aqui em nosso continente.
2: Voltando a falar do 3 de janeiro, professor, eu li uma matéria há pouco tempo falando sobre o que deu si e os outros governantes da Venezuela, como é que eles se comportaram. E a palavra pragmatismo estava em todas elas, ou seja, eles foram pragmáticos, sabiam que ia acontecer alguma coisa e ao invés de reagirem e levarem muita gente a brigar e morrer, eles acharam que era melhor não fazer nada. Avalia como essa decisão, caso ela seja, traga a verdade.
1: Então, Marcelo, eu particularmente comentar algo que eu conversei com alguns interlocutores que eu tenho na Venezuela. Ficou muito evidente em conversas que eu fui fazendo ao longo desse semestre que o apoio a Maduro era muito pequeno. E embora isso não fosse dito de uma forma aberta, mas talvez velada, fica numa interpretação ali de conversas que a gente pode ter e também daquele dito de uma forma suave ou do não dito, né, que houve um apoio, posso dizer, né, como se a Venezuela estivesse se livrando de algo que madurou no pé. Nenhum trocadilho com o dono de Maduro. Né? Então, eu acho que isso que você falou tem muita ligação com isso. Há um pragmatismo. Se houve uma traição a Maduro ou não, só o futuro vai dizer. É, a gente não tem como cravar isso nesse momento. Mas que há uma postura pragmática daqueles que compunham o governo, né, Maduro e da própria vice-presidente. E mais do que isso, na população, há uma sensação de se livrar de um câncer, né, que foi um pouco do que eu relatei aqui, isso me parece muito real, né, ou seja, né, então, e sobre a questão do pragmatismo do governo, eu acho que vale a pena destacar que o próprio Trump foi convencido, né, de que era melhor uma transição com a estrutura do chavismo do que a opção Maria Corina Machado, que é outra que ninguém fala mais. Maria Corina Machado ganhou o prêmio Nobel da Paz.
2: Juan Guaidó também, tão pouco, né?
1: É, o Juan Guaidó, não, mas esse daí eu acho que ele já foi, vou usar uma imagem forte, mas foi que me veio à cabeça, né? Esse já foi para a vara da esquerda, eu estou pegando a Maria Corina Machado e o Edmundo Gonzalez, que estavam na mídia quase todo dia, como defensores da democracia e da liberdade. Sendo que a Maria Corina Machado ganhou prêmio Nobel da Paz por conta desse tema. O Guaidó já está escanteado há muito tempo, né? Então, assim, eu vou falar que algo que eu sempre mencionei, desde 2019, na questão da Venezuela, não havia condições de uma transição ser feita sem a estrutura do chavismo. E isso, de fato, está acontecendo. E Trump foi convencido. E o governo norte-americano foi convencido. Porque a gente está falando de um processo político e tem 27 anos. Então você tem ali um enraizamento nas instituições venezuelanas. E digo mais, né, se a gente for fazer uma comparação entre o período Chávez e o período Maduro,

0: Maduro, ele incrementou e usou as Forças Armadas para se manter o governo por quase 13 anos. Né? Então, né, obviamente que ele tinha apoio eterno e você tem um enraizamento de uma estrutura ali do chavismo, sobretudo da burocracia, né, militar, né, para além da burocracia do partido. Então, assim, destrinchar esse novelo de lã é muito difícil. A Maria Corina Machado, na minha opinião, não conseguiria fazer isso. Então, o pragmatismo, hein, Marcelo, para concluir, que a gente fala em relação à postura da Delcy Rodrigues e de outros membros do governo, do então governo Nicolás Maduro, que é o caso da vice-presidente, ela vale também para os Estados Unidos. O pragmatismo, ele está presente dos dois lados. Está presente dos dois lados. Né? Então, eu acho que fica, né, essa observação aí para a gente pensar. Obviamente, isso é uma opinião do Rafael.
1: É a opinião do Rafael que a gente quer saber mesmo. Professor Rafael, esse seu livro de Chávez a Maduro, Democracia, Poder e a Crise na Venezuela, ele foi lançado pós o que aconteceu com Maduro ou antes?
0: Não, então, o livro ele foi lançado agora, né? Tem duas semanas, né, que o livro foi finalizado pela editora. Mas o projeto ele começou em 2024. Na verdade, a EDUP, né, a editora da Universidade de Pernambuco, me procurou, né, para justamente a gente reeditar um livro que havia sido publicado em 2015 sobre a Venezuela, que era o livro A Era Chávez, A Venezuela no Tempo Presente. E aí, nisso, a gente teve a ideia de chamar, né, novos autores, né, para além de fazer a reedição do que foi publicado outrora, né, chamar, né, novos pesquisadores, novos autores do livro e de pesquisadores que tratam de temas da história venezuelana. O livro ficou pronto em dezembro e a gente segurou um pouco o lançamento para ver o desdobramento do que aconteceria na Venezuela, né, como a situação dessa transição aqui que a gente está conversando foi minimamente estabilizada, a gente decidiu colocar o livro na rua. Então, o livro, ele é finalizado depois do 3 de janeiro. Tanto que a gente tem um prefácio que aborda justamente o tema, né? Então, esse é um pouco do histórico do livro.
2: Teve que fazer corrido, né? Esse prefácio, né, professor? Que ninguém estava esperando que o ano começasse como começou, né?
0: Exatamente. Na verdade, o prefácio, a gente aproveitou um artigo que um dos organizadores do livro, inclusive, publicou, né, logo após o 3 de janeiro, o Omar Vasquez, né? E a gente incorporou esse artigo ao livro como prefácio para justamente dar conta do 3 de janeiro e minimamente abordar o tema, né? Já para que o livro, vamos assim dizer, não nascesse velho, né? Vamos assim colocar, né? Então, é um pouco isso e fica o convite para quem tiver interesse, né, buscar o e-book no site da Universidade de Pernambuco, né, no site da EDUP, né, o livro está disponível lá, já que o impresso ele vai sair só no segundo semestre, né, por conta aí de questões de volume, foi muito grande de trabalho, então a editora precisa de um tempo para colocar o livro físico na praça.
1: Professor, essa nova lei de hidrocarbonetos, a gente até trouxe esse assunto já aqui no Mundioca, né? Venezuela aparece bastante. O senhor acha que ela é uma lei que foi feita para combinar com que eu ouço alguns analistas dizendo que a Delcy Rodrigues tem um governo fantoche na Venezuela?
0: Assim, de um lado fica muito claro, né, o que você coloca, menina. Eu vou substituir a palavra fantoche pela palavra tutela.
1: Uhum,
0: né?
1: É um eufemismo, né? Fica mais...
0: Não, mas eu acho que é um pouco isso, porque tem um caráter também de fantoche, é que é um governo que está ali, fica quase como uma marionete, o governo é uma marionete na mão dos Estados Unidos. Passa essa sensação, e eu concordo contigo, né? Então tem uma tutela muito, né? É o quadro que a gente tem hoje, uma tutela norte-americana, né, sobre a Venezuela e o controle dos Estados Unidos, ou pelo menos uma gestão, talvez seja a melhor palavra, por parte dos Estados Unidos, né, do comércio exterior e da indústria do hidrocarboneto. E aqui a gente não pode negar um fato, né? O Trump, quando ele deu a entrevista, né, fez o pronunciamento após a intervenção, ele deixou muito claro o interesse do seu governo e da indústria do petróleo norte-americana nos hidrocarbonetos venezuelanos. Bom, isso foi colocado de uma forma muito clara para o Trump. Então, e aí né? E esse governo marionete, esse fantoche que a Venezuela se transformou, tem muita relação com isso, com esse interesse, né, em reavivar o estadunidense, de reavivar a indústria do petróleo, né, da Venezuela, até porque isso daí quem diz são os especialistas, né, do tema da indústria do petróleo, e o Rafael está apenas transmitindo algo que eles colocam, porque eles são especialistas nisso, né, tecnicamente, mas é algo que tudo indica. O petróleo venezuelano, ele é mais adequado às refinarias norte-americanas, né? E aí tem toda uma especificidade na questão da indústria do petróleo, na questão do refino, do tipo de óleo venezuelano, né? Então, retomar esse controle estratégico dos Estados Unidos sobre a indústria do petróleo venezuelano interessava não apenas ao governo Trump, mas também à indústria do petróleo, à luz do que a gente está vendo da guerra da Ucrânia e da Rússia, de uma frente de batalha que talvez ali explique a intervenção da Venezuela, que é o Irã, né? E a gente está vivendo essa guerra e não sabe qual vai ser o desenvolvimento dela. E nesse quadro, né, instável do ponto de vista do Oriente Médio, da própria Rússia, né, é óbvio que a Venezuela ganha ainda mais atenção, até porque você está do lado dos Estados Unidos. Então, me parece que essa clareza do Trump quando diz o petróleo para a gente era fundamental e a gente fez a intervenção por isso, ou também por isso, né? Isso ganha muita conexão e que diz do próprio interesse estratégico que os Estados Unidos têm, né, na questão do petróleo, não apenas na discussão global, mas também continental, né? Então, eu acho que isso é muito evidente, né? E a gente tem um governo hoje que é o que foi o que eu disse logo no início, né? A gente tem, né, não se fala mais da ilegitimidade do governo venezuelano. Estranhamente, isso não ocorre mais. E assim, se a gente for fazer uma comparação, talvez o governo da Delcy Rodrigues seja ainda mais ilegítimo do que era o de Maduro, se a gente considerar a possível fraude eleitoral em julho de 2024, né? Já que a gente está falando de um governo que já vai aí para 5 meses e não tem nenhuma clareza, nada está sendo dito em relação à convocação de uma nova eleição, por exemplo. Então, parece que vai ser um governo interino que vai continuar até lá se sabe quando, né? Então, é isso, né? Esse é o quadro da Venezuela, infelizmente, mas eu acho que a situação só chegou a esse ponto por causa de Maduro. E aí, obviamente, tem toda a questão das sanções, isso obviamente tem que fazer parte de uma construção de análise e o impacto disso na Venezuela tal, e, né, todo o debate sobre imperialismo do governo norte-americano que é fortalecido com Trump, então tudo isso tem que fazer parte do debate. Agora, obviamente, Maduro demais e acabou que também a fatura também tem que ser colocada no colo dele quando a gente analisa todo esse quadro, infelizmente, da Venezuela, que já falamos de uma nação que, de fato, virou um fantoche, uma marionete do governo norte-americano.
2: A gente fala muito de conjectura aqui, né, professor? Então, só acredita também que a justiça dos Estados Unidos se posicionou dizendo que o Maduro era inocente em relação ao narcotráfico, mas o manteve encarcerado exatamente para impedir que, caso Maduro retornasse à Venezuela, a Venezuela correria um sério risco de entrar numa guerra civil?
0: Olha, isso pode fazer parte da análise? Pode. Eu não acredito, tá? Eu não acredito. Eu não acho que se Maduro volta para a Venezuela entra numa guerra civil. E por que que eu estou falando isso? Né, à luz desse diálogo com interlocutores venezuelanos, que ou são críticos e da oposição a Maduro, ou alguns deles, mesmo que não abra tanto o verbo, deixe claro, de uma forma, né, indireta na conversa, que ficou muito feliz com a queda de Maduro. Então, eu não vejo Maduro, se ele volta, um potencial de mobilizar, né, as bases do chavismo e setores das Forças Armadas, né, para iniciar qualquer tipo de conflito no país. E ainda mais para liderar tropas no caso de uma intervenção estrangeira, né? Não acho que ele teria, né, esse potencial de mobilização, né, dentro do país, né? Mas essa é a minha opinião, né, à luz aí desse diálogo com os interlocutores, já que fica tudo assim, a gente carece até o momento de documentação e de muitas informações né, sobre não apenas o processo do Maduro, mas sobre a própria condição que ele, né, tudo que aconteceu, né, no ocaso, na ocasião do 3 de janeiro. Né? Então, e quando a gente fala da acusação de narcotráfico que era feita pelo governo e que não se consolida na justiça, né, isso daí, de certa forma, diz um pouco dessa minha fala. Né? Mas eu, particularmente, eu não acho que ele, né, a presença dele levaria o país para uma guerra civil. Porque eu não acho que haveria tanta mobilização de apoio a ele. Né? Poderia ter algo pontual e simbólico, né? Mas não ao ponto de levar o país aí a uma guerra civil ou dele mobilizar setores da população e das forças armadas, né, contra uma possível intervenção, né, militar estadunidense. Né? Então, eu não sei, eu particularmente não sou muito adepto aí dessa força de Maduro. Eu quero dizer que eu acho que, né, é valorizar demais ele enquanto liderança, já que, para mim, é muito claro que ali, ele se mantém no poder até no governo até 3 de janeiro, muito por conta dos vínculos dele com a burocracia. Né? Então, pelo peso político dele, né, dentro da Venezuela.
1: Professor, será que existe risco de se normalizar internacionalmente operações como essa, justificadas por segurança transnacional e combate ao crime? E aí entra de novo a minha preocupação disso acontecer com o Brasil.
0: Então, Melina, eu acho que normalizar talvez seja um pouco forte, mas abre um precedente perigoso. Né? Ou seja, né, o que os Estados Unidos fizeram com a Venezuela e estão fazendo contra o Irã, de certa forma, isso daí pode, né, uma situação Venezuela pode se reproduzir na América Latina, por exemplo? Pode. E acusações parecidas, né, com aquelas feitas, né, sobre Maduro ou, né, contra organizações do crime organizado da Venezuela, elas pairam sobre outros países, né, e outras figuras públicas. Né? Então, nesse ponto, eu acho que abre um precedente perigoso e quando a gente vê no dia de ontem a classificação do, né, do Comando Vermelho e do PCC enquanto, né, organizações terroristas, né, parte do terrorismo internacional, isso pode ser em algum momento utilizado. Por que não? Eu acho que todo o aplauso que setores da direita e da extrema-direita, né, brasileira fizeram a esse tema, né, guarda relação com isso, né, com clamar algum tipo de intervenção dos Estados Unidos, né, no Brasil, a depender, por exemplo, do resultado das eleições, né, de outubro. Né? Então, isso vai acontecer? Na minha opinião, não. Se eu tivesse que fazer uma aposta hoje, né, eu não acho que tem qualquer possibilidade dos Estados Unidos fazer uma intervenção militar no Brasil. Agora, à luz do que o Trump faz, eu não descarto, ainda que seja muito residual, a possibilidade. Né? Então, eu acho que é um precedente perigoso que a Venezuela, a forma como foi feita a ação na Venezuela, abre um precedente perigoso.
2: Professor, uma coisa que deixa a gente meio curioso é que até agora a gente pelo menos não escutou falar sobre a queda das sanções que a Venezuela estava sofrendo, já que Maduro já não está mais no poder.
0: Sim, é um outro tema que a gente vai ter que esperar o desdobramento, né? Porque, né, até agora as sanções não foram, né, integralmente, né, suspensas. E o que houve foi ali uma normalização da questão, né, da indústria do petróleo e investimento estadunidense à luz dessa tutelagem que a gente mencionou aqui ainda há pouco. Né? Então, estranhamente, né, as sanções ainda não foram suspensas, né, em sua integridade, né, o que, né, guarda a luz aí para esse próprio cenário que ainda é muito turvo, né, do que vai acontecer com a Venezuela em curto, médio e longo prazo. Mas é um exemplo disso. É um exemplo disso do quanto ali, vamos dizer, né, se o problema era Maduro, né, Maduro caindo, né, você teria que ter uma suspensão das sanções, porque assim, sendo a história mostra, né, as sanções só prejudicam as populações civis. É isso, porque, né, enfraquecem regimes, mas não os derrubam. Né? Então, se a gente pega a história de Cuba, das sanções sobre Cuba, a gente vê isso. Se a gente pega as sanções sobre a Venezuela, a gente vê isso. E muitas vezes as sanções servem como justificativa para que, né, regimes ampliem, né, o seu viés autoritário. Né? Sigam por um autoritarismo e incrementem. Né? Então, fica esse alerta aí para a gente refletir. refletir à luz do que está acontecendo na Venezuela.
1: Professor, a reação, eu diria que limitada, da comunidade internacional com relação ao que aconteceu na Venezuela no dia 3 de janeiro, isso mostra que já não existe mais um consenso global sobre soberania nacional?
0: Olha, eu acho que um consenso global sobre a soberania, ele ainda existe. O que talvez a gente tenha, à luz do exemplo da Venezuela e dessas reações tímidas ou as reações possíveis, como eu falei, né, no início, à luz da questão da ONU, né, vem muito, e aí vou me fazer valer do caso venezuelano, né? Talvez porque, né, Maduro esgarçou muito a sua presença no governo e ele se tornou um alvo de muitos ataques e de muito rechaço, né? Então, no caso da Venezuela, eu acho que essas posturas tímidas ou as possíveis se explica pelo desgaste que o governo Maduro tem, um pouco por parcela de culpa dele, Maduro, e dessa estrutura de poder do chavismo, vamos assim colocar, mas e também por conta de uma narrativa construída sobre Maduro, né? A gente tocou na questão aqui do narcotráfico, né, que é talvez seja um exemplo mais evidente disso, né? O Maduro poderia ser tudo, menos um narcotraficante, né? Mas acaba que essa narrativa era tão bem construída que ela cola. E isso também nos ajuda a entender essa postura tímida ou possível da comunidade internacional e de países, né, latino-americanos, né? Vamos lembrar que a própria Venezuela, o próprio Maduro, em 2024, ele se indispôs com o Lula e a Venezuela se indispôs com o Brasil. Sendo que dois, três meses antes da eleição, ele foi recebido de tapete vermelho pelo Lula aqui em Brasília, né? Então, assim, há uma conjunção de fatores que explica essa postura tímida, mas não no sentido de, né, refletirmos sobre uma fragilização, né, da soberania estatal no sistema internacional. Eu acho que o caso da Venezuela não é bem o melhor caso para a gente analisar isso, né? Já que se a gente pega, por exemplo, a intervenção no Irã, tem uma crítica, né, pesada da comunidade internacional, a União Europeia, por exemplo, faz isso recorrentemente, em relação aos Estados Unidos e Israel pela guerra contra o Irã. Então, eu acho que a soberania ainda é algo, né, fundamental, né, no sistema internacional, o reconhecimento dela.
2: Professor Rafael, o livro que foi organizado pelo senhor, ele tem uma coletânea de 30 capítulos. Como é que foi feita essa curadoria e o que que a gente, pedindo só um pouquinho de spoiler, o que que a gente pode ter uma ideia do que é a Venezuela? Porque, assim, a gente sabia que com Hugo Chávez a coisa não era exatamente como estamos vendo a Venezuela passando agora.
0: Assim, Marcelo, eu te coloco uma opinião que eu tô trabalhando em cima dela, mas vai levar tempo, talvez, ali, para elaborar da melhor forma, né? Eu acho que, por isso que quando eu fui falar de chavismo ainda há pouco, eu falei na falta de melhor palavra ou algo parecido com isso, né? Porque eu acho que Maduro e Chávez tiveram governos bem diferentes. Um pouco disso está no livro, né? Está presente no livro, não no capítulo que o Rafael escreve, mas à luz também do que outros colegas que participaram colocam, né? Há diferenças substantivas entre o que a gente viu na Venezuela com o Chávez e a gente viu na Venezuela com o Maduro. E me refiro em especial à questão do tema da democracia, né? O Chávez, ele era um impulsionador, né, da participação cidadã e da democracia participativa, né? E era um entusiasta da Constituição de 1999 da Venezuela, que é um símbolo que ele usava, inclusive, para defender a ideia, né? Com Maduro, isso daí me parece que se perdeu. Pode ter estado presente no primeiro momento, mas a partir da derrota eleitoral dele para a Assembleia, o parlamento, né? Em 2015, o caminho democrático, ele foi esquecido. Foi paulatinamente esquecido e uma guinada autoritária me pareceu muito clara, né? Isso daí faz parte de formulações há um bom tempo, né? Que eu faço, né? Isso me leva talvez ali a pensar que o governo Maduro não pode ser classificado como chavista. Mas isso, como eu disse, é uma reflexão que requer mais tempo, né? Para ser elaborada e tal. Tem que ver documentação, mas uma impressão inicial, eu acho que usar isso não é forçado, né? Não é forçado, eu acho que está falando talvez ali de coisas distintas, né, nesse sentido, né? Sobre a questão do livro, né, reunir 30 capítulos, né, e 33 autores não foi fácil. Deu trabalho, tanto para mim, né, quanto para o Omar Vasquez, né, venezuelano, que participou da organização do livro, e o professor Carl Schuster, né, da Universidade de Pernambuco. Né. Foi difícil fazer isso, mas acho que o resultado foi bom. A gente conseguiu fazer um livro, né, não vou dizer completo, porque nada nessa vida é completo, né, mas a gente conseguiu fazer um livro bem denso, né, talvez bem próximo de algo completo, sobre a história da Venezuela das últimas 6 décadas.
1: Tá certo, a gente teve o enorme prazer de conversar com o professor Rafael Pinheiro de Araújo, professor do Departamento de História da Universidade do Estado do Rio de Janeiro, a UERJ, e autor do livro de Chaves a Maduro, Democracia, Poder e a Crise na Venezuela. Professor, a gente conversou bastante, mas ficou ainda faltando conversar mais, né? A gente não vai faltar a oportunidade de abordar novamente esse assunto tão importante para a gente aqui na América Latina, que é a Venezuela.
0: Sim, Melina, e Marcelo, e o David, que está nos ajudando também, né?
1: Tá bem citado. O David é importantíssimo para esse podcast.
2: Ele até olhou aqui, deu um sorriso, fez um joinha.
0: Eu não esqueci de citá-lo, não. Eu não fiz no início, né? Mas deixei para fazer no final, né? Então agradeço a você, Melina, ao Marcelo e ao David, né? Pelo convite, pelo apoio aí. E fico um gostinho de quero mais, mas foi o que você disse ainda há pouco, né? A própria Venezuela, ela está sempre presente, né, em podcasts como Mundioca, em todo o debate midiático, porque o tema é quente, né? A gente está falando quente não apenas por tudo que aconteceu na Venezuela esse ano e ao longo dos últimos anos, né? Mas também porque a gente está falando do país que tem as maiores reservas de petróleo do mundo e a gente sabe, né, o quanto é estratégico até o momento o controle, né, do petróleo, né? Então isso faz por si só o tema da Venezuela quente, deixa esse gostinho de quero mais na boca da gente, né?
1: Quem tem petróleo jamais será esquecido, né? Muito obrigado, professor.
0: Exatamente, obrigado a vocês.
2: Obrigado, tá? Grande abraço, professor.
0: Abraço, tchau, tchau.
2: Programa chegando ao fim.
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2: Tchau, tchau, pessoal. Até a próxima.
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5: Olá, ouvinte, seja bem-vinda e bem-vindo aqui ao podcast Em Órbita. Por aqui a gente traz as principais novidades e debate temas importantes no mundo da ciência e da tecnologia. Eu sou Yuri Hildebrand.
6: E eu sou a Dani Zanata. Vamos ao ar 3 vezes por semana e você pode nos ouvir tanto nas plataformas de áudio quanto na rádio Sputnik, na Metropolitana 80.5 FM do Rio de Janeiro.
5: Lembrando a você que nos ouve que o nosso WhatsApp está aberto para receber dúvidas de tecnologia no quadro Ajuda Tech. Então manda lá o que você está querendo entender melhor de tecnologia que a gente traz aqui explicadinho para você. É só mandar um alô pro número 21 980 65 0066, 21 980 65 0066.
6: Neste episódio nós vamos falar sobre propulsão nuclear. Quando a gente fala em energia nuclear, muita gente pensa imediatamente em usinas de geração elétrica gigantes instaladas em terra, certo? Mas também a essa modalidade pouco conhecida por aqui e até agora muito focada no meio militar. A propulsão gerada a partir da fissura do urânio é uma tecnologia já dominada pela Rússia, por exemplo, há muitas décadas, com os navios quebra-gelo da Rosatom em atividade desde 1950.
5: Além dos navios que você trouxe, Dani, também temos a propulsão nuclear em embarcações militares, sobretudo submarinos. É interessante pensar que essa fissura do urânio e a geração de energia é feita em pequenos reatores que são adaptados nas condições locais, né? Como espaço apertado dentro de um navio ou um submarino, fora a alta pressão, né? No caso dessas embarcações submersas, né? No fundo do mar. Entre as vantagens que a gente costuma ouvir, que inclusive já falamos aqui no Em Órbita, né? Tá o fator ambiental. Como não tem queima de combustível fóssil, né? Essa é uma forma de geração de energia zero carbono, sem emissão de gases poluentes. Claro, um acidente que contamine o mar seria algo desastroso, mas os números mostram muita segurança, como a gente vai ouvir daqui a pouquinho com os nossos especialistas convidados.
6: E pensando nessa transição da combustão para a propulsão nuclear, é algo bastante pensado também para aumentar a autonomia autonomia de embarcações que fazem o transporte de carga, por exemplo. A partir disso, dá para a gente falar que o Brasil, enquanto potência exportadora, teria muito a ganhar com a tecnologia. Mas será, Yuri, que nós temos capacidade tecnológica e conhecimento para entrar nesse mercado?
5: Seria importante, né, Dani? E já dá para adiantar que sim, a gente está buscando o desenvolvimento da área, mas e não só para navios submarinos, viu? Mas também para produção de energia de origem nuclear no meio do oceano, o que teria diversas vantagens para regiões mais afastadas do continente, como a gente vai entender melhor a seguir. Ah, e além disso, a gente vai trazer também um projeto da Rosatom, que vai levar um estudante brasileiro para conhecer seus navios quebra-gelos lá no Ártico e viajar a bordo dos 50 anos da Vitória. Quem acompanha o Em Órbita há mais tempo lembra que a gente já fez um episódio falando deles uma vez e trouxe também o Otávio Gomes, o estudante brasileiro que foi selecionado em 2025 nesse mesmo projeto da Rosatom e viajou a bordo do navio. Quem quiser relembrar ou ainda não ouviu, corre lá no metropolitanarrio.com.br para ouvir as impressões dele quanto à viagem, além de entender mais sobre os quebra-gelo russos como 50 anos da Vitória, que foi a embarcação utilizada. Para entender como funciona a propulsão nuclear, as vantagens operacionais, né, dessa modalidade e que já existe hoje no mundo, a gente conversa agora com o contra-almirante da reserva Humberto Moraes Ruivo, que é superintendente de acordos, tratados e cooperação técnica da Secretaria Naval de Segurança Nuclear e Qualidade, o SECNSNQ, além de Leonan Guimarães, que é diretor técnico da Associação Brasileira para o Desenvolvimento de Atividades Nucleares, a ABDAN. Bem-vindos ao Em Órbita, muito obrigado pela presença de vocês. É muito importante para a gente trazer esse debate aqui no podcast.
7: Bem, eu gostaria de agradecer a oportunidade de estar aqui presente hoje falando desse tema que é tão relevante para a nossa secretaria, está intimamente ligado com a nossa missão, que é regular, licenciar, fiscalizar, recontrolar meios navais de qualquer tipo, civis ou militares, com reatores nucleares embarcados, ou para propulsão ou para geração de energia própria ou para terceiros. Então, muito obrigado aí em nome da secretaria e meu nome pessoal pelo convite.
5: Obrigado. Obrigado também ao professor Leonan.
0: É um prazer estar mais uma vez aí com você da Sputnik, né?
5: Pois é, a gente volta e meia fala de energia nuclear e existe um pouco de receio, né, das pessoas e algumas preocupações, então acho muito importante a gente trazer o tema para cá, conversar com especialistas para explicar como funciona. Não é uma coisa feita assim à deriva, né? É uma coisa com muita regulamentação, muita segurança e enfim, vamos passar por esses pontos aí e pensando em propulsão nuclear, que é um tema que nem todo mundo conhece, né? A gente foi até pego de surpresa já produzindo outros episódios e chamou muita atenção o tema da propulsão. Vamos começar pelo básico aqui para explicar para o nosso ouvinte, né? Como eu falei, muita gente não conhece, né? Queria entender o que exatamente significa essa propulsão nuclear, né? Como funciona na prática a geração de energia dentro de uma embarcação com propulsão nuclear? E vou deixar a pergunta aberta para os dois, quem quiser começar.
7: Bom, eu começo então falando um pouquinho. Na realidade, a propulsão, ela vem de uma fonte de energia, que é o núcleo do átomo de urânio, né? Que ele passa por um processo de fissão, ele libera partículas quando ele se parte, e libera radiação. Essa radiação é utilizada pelo reator para produzir calor e aquecer a água, fazendo uma analogia bastante simples para o leitor, como se fosse uma chaleira, que a gente coloca no fogo, a água ferve, gera vapor, e esse vapor então é coletado e utilizado para gerar uma turbina. Essa turbina pode estar direto na linha de eixo do navio, movimentando o hélice, ou ela pode estar ligada a um gerador elétrico, produzindo energia elétrica, que é utilizada posteriormente para fazer funcionar um motor elétrico que mexe o propulsor do navio, ou a hélice, como normalmente a gente conhece, né?
5: Leonan, se quiser complementar.
0: Na prática, né, eu acho que o grupo foi bastante claro na ação, né? Só queria acrescentar que na prática o princípio é semelhante ou praticamente idêntico ao de uma usina nuclear em terra, mas aí sim, nesse caso, adaptado para operar de forma compacta, segura e resistente ao ambiente marítimo, e coloca outros requisitos à instalação mais exigentes do que os exigidos por uma instalação em terra.
6: Pois é, com relação à geração elétrica convencional, quais são as principais diferenças daquele sistema para um sistema voltado para propulsão? E também quando a gente fala nos mini-reatores, né? Os pequenos reatores modulares embarcados, do que a gente está falando tecnicamente?
7: Bom, a principal diferença, obviamente, que a energia elétrica gerada em terra é uma instalação estacionária e essa central, esse reator, ele é levado a operar nuclear em regime permanente. Ele está sujeito aos requisitos ambientais do local onde ele está instalado e ele trabalha em regime que a gente chama de regime permanente, ou seja, o reator ele sobe numa rampa de potência até próximo da sua potência máxima e trabalha ali indefinidamente. E no caso do reator de propulsão nuclear, a situação é bem distinta. Primeiro porque os requisitos ambientais são aqueles ligados à região onde ele vai operar. O reator está sujeito a movimentos do mar, jogo, balanço, inclinações, está submetido a ondas, o choque devido a ondas batendo contra o casco e uma série de requisitos que são diferentes daqueles numa instalação em terra. Bom, outro ponto importante que eu mencionei para a instalação em terra, enquanto a instalação em terra trabalha em regime permanente, no navio não, ele tem que acelerar, desacelerar, fazer manobras, e isso faz com que os requisitos para o desenvolvimento do reator, do combustível e seu controle sejam distintos, tornam essa instalação mais complexa. Também num navio ou num submarino, o espaço é muito menor, muito mais reduzido. E tem que receber uma enorme quantidade de sistemas que vão integrar este reator ao navio. Isso torna a solução mais complexa do que no caso de uma instalação em terra, onde a disponibilidade de espaço, de volume, não há tanto requisito para peso. Podemos colocar numa instalação em terra componentes bastante pesados. Já no navio não é bem assim que funciona. Então, em termos de blindagem, é muito mais fácil blindar a radiação numa instalação em terra do que num navio. Em linhas gerais, são essas as grandes diferenças.
5: Tá certo.
6: O Leonardo está querendo complementar algo nessas diferenças?
8: Os reatores navais, eles precisam ser muito mais compactos, robustos e capazes de operar em movimento, sob vibração, em espaços reduzidos, como o Rubio já colocou. Além disso, eles são projetados para longos períodos sem reabastecimento. Só para ter uma comparação, uma usina nuclear, em geral, ela opera num ciclo de reabastecimento de 12 a 18 meses, dependendo do projeto, enquanto uma propulsão nuclear, o período sem reabastecimento pode se estender por vários anos, chegando até no caso limite dos submarinos nucleares americanos a terem, não fazerem reabastecimento, ou seja, sua carga de combustível inicial dura durante toda a vida útil do navio.
5: Caramba.
8: Já os pequenos reatores modulares, que são conhecidos como SMR, que vocês falaram, né, e os micro-reatores embarcados, são versões reduzidas e padronizadas de reatores nucleares, desenvolvidas para aplicações específicas, inclusive a marítima. Eles oferecem muito mais flexibilidade de instalação e implicam uma potencial redução do custo inicial de investimento, bem como dos seus custos operacionais.
5: Gente, muito interessante isso, né? A gente, isso de durar a vida útil inteira, né? Sem reabastecer. Isso seria muito interessante, né? Acho que pensando em trabalho de transporte de carga, por exemplo, e outros usos, assim. Queria até entender, se é uma tecnologia muito mais avançada do que a gente tem disponível hoje, é muito pontual, assim. Como que se chega no desenvolvimento desses mini-reatores pensando nessa alta capacidade de autonomia, assim? Como que isso é feito hoje, até pensando um pouco em Brasil, se a gente puder trazer o debate para cá.
7: Essa elevada capacidade de operar durante um bom tempo, sem reabastecimento, isso vem da natureza do próprio átomo do urânio. Ele tem uma densidade de energia muito elevada, então com um volume e uma massa muito menor do que no caso o petróleo, a gente consegue ter uma grande quantidade de energia. Então, apesar de um núcleo de um reator naval ser de dimensões e peso reduzidos, se a gente colocar ali dentro uma quantidade necessária de urânio físsil, que é o urânio-235, uma quantidade mais elevada, a gente está aumentando a densidade de energia que tem ali. E a gente consegue liberar essa energia durante um tempo muito longo. Já no caso de um navio com propulsão convencional, a óleo pesado, óleo diesel, a gente precisa um volume muito maior, infinitamente maior. É necessário que ele, a cada viagem, ele pare para reabastecer os seus tanques, porque ele não tem, mesmo com tanques de grandes dimensões, volume suficiente, energia suficiente para operar por anos, como acontece num reator. O reator de propulsão naval, ele pode ter, dependendo do teor de enriquecimento de urânio que ele tenha, ele pode ter a operação limitada a alguns anos, ou até algumas décadas, como o caso dos submarinos americanos, que são os que nós conhecemos, que têm maior longevidade em termos de operação sem necessidade de reabastecimento, chegando aí a 30 anos. Então, o submarino é construído para que ele opere a vida inteira sem ter que fazer nenhum reabastecimento. Mas, ressalto, essa não é a única solução. É possível ao projetista dimensionar para que ele tenha 2, 3, 4 cargas de abastecimento ao longo de sua vida útil. Isso depende muito do propósito de cada projeto, de como ele vai ser operado e da complexidade e tecnologia que é embarcada em cada um tipo de solução.
5: E quais são os principais desafios, assim, pensando nesse desenvolvimento mesmo do uso da propulsão nuclear, né, no desenvolvimento desses mini-reatores? Queria entender quais são os grandes desafios para desenvolver essa tecnologia, pensando em embarcações, não só dessas embarcações que duram a vida inteira sem precisar reabastecer, mas mesmo essas que têm algumas recargas ao longo do tempo, né? Queria entender como que a tecnologia é implementada, assim, os principais desafios para você implementar essa tecnologia.
8: Atualmente, a propulsão nuclear ela é amplamente utilizada em submarinos pelos Estados Unidos, a Rússia, a França, o Reino Unido, a China e a Índia. E em porta-aviões pelos Estados Unidos e quebra-gelos pela Rússia. Então, existe uma frota de navios militares e civis de propulsão nuclear que ultrapassa aí cerca de 200 unidades, né, em operação, e mais os quebra-gelos de uso civil empregados pela Rússia. Essas embarcações elas conseguem operar durante anos sem necessidade de reabastecimento de combustível. No caso do Brasil, né, essa tecnologia está sendo desenvolvida no âmbito do programa nuclear da Marinha, especialmente com o projeto Futuro Submarino Nuclear Brasileiro, que representa aí, sim, um salto tecnológico, estratégico enorme para o nosso país.
5: Ah, é muito interessante, doutor Humberto.
7: Completando um pouquinho, na realidade, para isso é necessário que se domine o processo da fissão de urânio em pequenas dimensões. Isso leva ao desenvolvimento de materiais que resistem a altas temperaturas, pressões, no caso do nosso reator, que é o PWR, um reator a água pressurizada. Então, num espaço confinado, existe muita energia, muita geração de calor e pressão. Então, é necessário que se desenvolva toda uma tecnologia e materiais, não apenas para projetar, conseguir controlar esse fluxo de nêutrons que mantém a reação no núcleo do reator. É necessário que se tenha um sistema de controle extremamente preciso para que o navio possa aumentar ou diminuir a sua demanda em termos de potência, mantendo o resfriamento adequado e com o controle humano de toda essa reação em cadeia que está acontecendo ali dentro. Então, esse é o pulo do gato aí do desenvolvimento da tecnologia. Como fazer isso tudo num espaço confinado e o desenvolvimento de materiais, a parte de eletrônica, sistemas de comando e controle que são bastante sofisticados para um reator que vai ser submetido por anos a fio com um ambiente extremamente hostil, que é o ambiente marinho, onde a gente tem salinidade, como eu já falei, movimentos do mar, vibrações. Essa tecnologia é uma tecnologia bastante sofisticada que poucos países do mundo conseguiram desenvolver e dominar. O Brasil está chegando lá, estamos bem próximo aí de operar o nosso primeiro reator para propulsão nuclear naval.
5: Que legal.
6: Então, era justamente porque vocês mencionaram o setor naval dos outros países aí. No Brasil, neste momento, a gente não tem um exemplo ainda.
7: Não existe. São poucos os países do mundo que têm reatores navais operando hoje em dia. Basicamente, Estados Unidos, Rússia, China, Inglaterra, França e Índia. Os outros todos estão querendo ter algum dia, alguns estão se aventurando a desenvolvê-los, como é o caso do Brasil, e dentre um pequeno grupo que está buscando o desenvolvimento dessa tecnologia no momento, o Brasil talvez seja aquele que está mais próximo de obtê-la, de forma autônoma. Há uma grande diferença para alguns projetos que hoje estão em andamento, como na Índia, por exemplo, que já obteve os seus primeiros submarinos, e a Austrália, que está começando a desenvolvê-los. Mas a Austrália está trabalhando ali numa parceria com os Estados Unidos, com a Inglaterra, mas o Brasil não, ele está desenvolvendo essa tecnologia toda de forma autônoma ao longo de décadas, né? E o problema não é só o navio ou o reator. Para se chegar ao reator, é necessário desenvolver todo o ciclo do combustível nuclear, todas as fases, desde a mineração até a transformação do urânio na forma de um combustível que possa ser colocado num reator para produzir energia.
5: Uma dúvida que a gente fica, acho que a gente chegou a falar sobre isso no no episódio que a gente explicou como funciona essa fissura do urânio e tudo mais. Como é a oferta de urânio no Brasil e também de onde se tira o urânio assim aqui, né? Por onde é oferecido, né? Por onde vem essa oferta aqui no Brasil? Pensando nesses reatores, acho que pode, o Leonardo, acho que pode começar.
8: O Brasil tem uma posição privilegiada nesse momento em que a energia nuclear vem sendo retomada e reavaliada e revalorizada em todo o mundo, né? O Brasil está numa situação bastante de uma oportunidade muito grande, na medida que o Brasil possui uma das maiores reservas de urânio do mundo, para ser mais preciso, a sexta maior reserva, tendo prospectado somente um terço do território nacional. Ou seja, o Brasil muito provavelmente poderá, se depois de feita a prospecção mais refinada do território brasileiro, ser o maior, ou se não o segundo maior reserva de urânio do mundo, competindo com a Austrália, que atualmente é a maior reserva. Então, isso cria uma oportunidade enorme para o Brasil para se tornar um ator importante no mercado internacional de combustível nuclear, conforme a gente está observando, vem crescendo na medida que as usinas nucleares vão sendo revalorizadas em todo o mundo. Então, acho que é uma oportunidade enorme que o Brasil tem. Infelizmente, nossas condições de produção efetivamente do urânio são bastante limitadas hoje, se restringindo a uma única mina, em operação inconstante, né, infrequente, que é em Caetité, na Bahia. Né? Essa mina vem produzindo combustível de uma forma um pouco irregular, em quantidades ainda que se limitam a cerca de centenas. A maior produção à vida foi 400 toneladas no ano de 2018. Mas então existe um trabalho enorme a ser feito de prospecção e abertura de novas minas, de maneira a atender a enorme demanda mundial que o urânio deve vir surgir. O que fica ressaltado pelos problemas geopolíticos que envolvem a própria Rússia, né? A Rússia é um fornecedor muito importante e, dadas as condições geopolíticas atuais, existe um risco grande dos países ocidentais, que têm uma dependência muito grande da Rússia no fornecimento de urânio para suas usinas. Então, acho que essa é uma oportunidade do Brasil se alinhar também, se tornar um player importante nesse mercado que só tende a crescer.
6: Eu quero aproveitar esse ponto do Leonan, se dá para a gente fazer um apanhado no momento do que o Brasil precisa agora para não perder esse espaço nessa corrida, a gente pode falar nessa corrida tecnológica?
7: Na realidade, a gente conhece efetivamente o que fazer, mas os mecanismos nem sempre estão disponíveis, né? Primeiro, isso passa por uma decisão do Estado brasileiro. Se por um lado o Brasil, felizmente, é um país que tem inúmeras fontes alternativas de energia, então ele não depende exclusivamente da energia nuclear para o seu desenvolvimento. Isso é muito bom para os brasileiros. Nós temos energia de origem hidráulica nos nossos rios, né? Temos solar, temos a eólica, temos petróleo, então uma diversidade enorme na nossa matriz energética que é bastante limpa. E o urânio tem um papel importante porque é uma fonte de energia caracterizada como segura e estável. É uma energia de base da matriz e possivelmente, sem dúvida, a melhor para substituir as fontes que hoje geram gases de efeito estufa, como o óleo, o carvão. Essas são energias confiáveis, mas elas geram efeitos não desejáveis, que é a poluição ambiental. Então, o urânio, ele tem essa característica de gerar energia de base. Como o Leonan falou, nós temos o urânio em nosso território, nós dominamos a etapa do ciclo de combustível, mas as nossas iniciativas enquanto governo são modestas em termos de desenvolvimento, em termos de alocação de recursos nas empresas brasileiras, aí em particular uma que é a única, é a indústria nuclear do Brasil, que trabalha com a mineração, a extração e o ciclo do combustível, mas o projeto em si como um todo é um projeto tímido em termos de alocação de recursos e em termos de objetivos de se tornar um grande produtor. Poderíamos pensar em abrir um mercado, fazer associações com empresas de maior porte, e para isso é necessário flexibilizar um conjunto de leis que existem no país que limitam um pouco essa atuação com empresas privadas. Então, o que eu estou querendo dizer na realidade é que o processo para se tornar amplo e ser empregado de uma escala industrial muito maior, ele precisa de decisões do Estado brasileiro e de investimentos que ainda não foram tomados por motivos diversos.
5: Vocês citaram, né, que é uma tecnologia com potencial para substituir sistemas sistemas tradicionais de propulsão, né? Pensando principalmente em transportes marítimos. Queria entender quais são os desafios para implementar sistemas nucleares na área, tanto tecnológicos quanto esses desafios legais que você trouxe, Humberto.
7: Bom, eu começo dizendo o seguinte: existe um compromisso assumido no âmbito da Organização Marítima Internacional, que é a redução dos gases de efeito estufa provocados por navios até 2050, chegando a um limite zero. É um compromisso extremamente ambicioso, né? Retirar o óleo pesado, o óleo diesel das embarcações e substituí-lo por fontes alternativas de energia. Estão sendo estudadas não apenas a nuclear, mas outros também, como amônia, o hidrogênio, o álcool, biocombustível, são alternativas que estão em estudo. Mas a nuclear é uma que se torna bastante promissora nesse momento. Primeiro, porque nós estamos coincidentemente vivendo a ocorrência dos pequenos reatores modulares. São reatores mais seguros, que estão prometendo produção em série, dentro de módulos que seriam facilmente adaptados a um navio, muito mais facilmente do que a construção de um reator tradicional. Esses módulos poderiam ser adaptados por um estaleiro que hoje domina apenas o processo de construção naval, não é uma empresa especializada na área nuclear, e com isso nós teríamos a oportunidade de fazer frente a esse desafio da substituição do petróleo nas embarcações, deixando de poluir a atmosfera de uma forma bastante relevante. Então, a tecnologia existe, ela já é empregada desde o final dos anos 50, por meio de reatores navais, militares, a sua grande maioria. Ela se mostrou, ao longo de 6-7 décadas, uma tecnologia bastante segura e precisa se vencer algumas barreiras que não são principalmente as tecnológicas. Existem barreiras que precisam ser vencidas hoje em dia, são a aceitação popular, preparação de portos e autoridades portuárias que estejam receptíveis a esse tipo de navio. O navio precisa ser segurado, existem questões de responsabilidade civil, então a parte de segurança, proteção física dessa embarcação contra atos de terrorismo, pirataria. Então esse conjunto de temas que precisam ser efetivamente viabilizados para que essa tecnologia possa ser empregada num ambiente comercial marítimo, ainda gerando resultados financeiros desejados, que é o que o armador efetivamente quer.
5: Queria ver se o Leonardo tem alguma coisa para complementar.
8: Não, respondendo objetivamente a sua pergunta, né, essa tecnologia tem sim um enorme potencial para substituir sistemas tradicionais de propulsão no transporte marítimo. Entretanto, né, existem aí desafios muito relevantes. Começam pelos altos investimentos iniciais, exigências regulatórias rigorosas, a necessidade de infraestrutura especializada nos portos, formação de pessoal qualificado e questões relacionadas à aceitação pública da tecnologia nuclear. Ou seja, essa tecnologia de propulsão nuclear, ela de fato já substitui sistemas tradicionais de propulsão do transporte marítimo, na medida que ela é a propulsão de cerca de 13 quebra-gelos russos, que fazem um papel muito importante na integração da costa da Sibéria com o resto do país, né?
5: Uhum.
8: Então, ela já substitui nesses casos. Já houve no passado outras tentativas de propulsão nuclear para transporte marítimo nos Estados Unidos, o navio Savannah, no Japão, o navio Mutsui, e na Alemanha, o Torhan. São navios que foram experimentos feitos para efetiva essa substituição ocorrer. E, tecnicamente, esses experimentos foram de muito sucesso, porém esbarraram em alguns daqueles desafios que eu acabei de relatar. A dificuldade de infraestrutura especializada nos portos, pessoal qualificado e questões ligadas à aceitação pública. Então esse foi o problema, mas o potencial para substituição é enorme.
5: Até falando aqui sobre isso, você trouxe, falando dos quebra-gelos da Rússia, né? Lembrando que pro 20, a gente já chegou a fazer um episódio falando especificamente dos quebra-gelos, né? E conhecendo a tecnologia, entendendo como é que funciona. O episódio está lá no metropolitanarrio.com.br. A gente falou também, conversou com um estudante brasileiro que viajou a convite da Rosatom para conhecer um desses quebra-gelos, né? No ano passado. passado. E lembrando que está aberto as inscrições aí para participar desse projeto de novo pela Rosatom. A gente vai falar um pouco mais em detalhes daqui a pouquinho. Quem vai trazer para a gente é a nossa apresentadora virtual e também vamos conversar com uma especialista sobre o assunto. Mas só fazendo esse adendo aqui sobre os quebra-gelos, né, russos, que estão em operação aí desde a década de 50, né? Isso é muito interessante porque a gente vê a longevidade da tecnologia, apesar desses desafios que a gente está trazendo aqui de implementação.
6: Não, já que a gente passou para esse ponto, só quero... Diga, Leona.
8: Não, só queria acrescentar que o tema quebra-gelos, ele é particularmente interessante na medida que a gente vive um momento bem peculiar, né? Com o aquecimento global, as rotas de navegação pelo Oceano Ártico passaram a se tornar viáveis e encurtam bastante e o uso intensivo dessas rotas a médio e longo prazo pode revolucionar até os fluxos comerciais no mundo todo, né? E os quebra-gelos terão efetivamente um papel importante a desempenhar na manutenção dessas rotas abertas ao longo do litoral do Mar Ártico, né? Então é particularmente interessante e particularmente promissor o emprego de quebra-gelos de propulsão nuclear no futuro para até garantir essas novas rotas de navegação comercial.
5: Ah, com certeza, se a gente for falar até de questões geopolíticas ali, né, envolvendo o Ártico, tem muita coisa interessante que pode acontecer aí com essa viabilidade, né, desses trajetos por lá. E os quebra-gelos já conseguem fazer isso, né, há algum tempo. Isso é muito interessante.
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6: Vamos fazer uma pausa agora no papo com o Humberto Ruivo e o Leonan Guimarães para falar sobre o projeto da Rosatom, que nós citamos agora na entrevista. A gigante russa de energia nuclear está com seleção aberta para levar um estudante brasileiro ao Polo Norte em uma expedição científica a bordo de um dos quebra-gelos. E a experiência é bastante incrível, viu? Quem vai nos contar mais sobre esse projeto e como se inscrever para viajar com a Rosatom é a nossa apresentadora virtual, a Ludmilla. Fala aí, Ludi.
9: Olá, eu sou a Ludmilla, apresentadora virtual da Sputnik Brasil e voz do quadro Curto Circuito, o seu giro pelo mundo da tecnologia, no podcast Em Órbita. A Rosatom está selecionando um estudante brasileiro para viajar a bordo de um quebra-gelos nuclear em uma jornada de 10 dias que acontece durante o mês de agosto. O projeto é internacional e leva alunos de escolas por todo o mundo. Para participar, é necessário ter entre 14 e 16 anos, além de conhecimento em inglês. A viagem pelo Ártico será realizada no quebra-gelo 50 anos de Vitória, ou Pedisatlet Pobedi, em russo, e leva jovens de 20 países parceiros, incluindo Brasil e Bolívia, aqui da América do Sul. As inscrições podem ser realizadas no site goarctic.energi.ru. São três fases para concluir a inscrição. Primeiro, você faz um quiz online sobre temas ligados à ciência e à tecnologia nuclear. Depois, assiste uma série de webinários educativos e responde a algumas perguntas ao final de cada sessão. A partir daí, os 10 melhores colocados de cada país vão para a fase final, onde apresentam em vídeo propostas sobre como as tecnologias nucleares podem contribuir para o desenvolvimento de seus países. Os selecionados terão experiências relacionadas a temas como navegação em regiões polares, funcionamento dos quebra-gelos e também aplicações da tecnologia nuclear. São 10 dias de jornada, com palestras, workshops, interação com os cientistas, além da vivência no Ártico em si. No ano passado, o estudante carioca Otávio Gomes foi o vencedor da etapa brasileira, com um vídeo sobre como as tecnologias nucleares podem transformar a agricultura e a saúde no Brasil, promovendo sustentabilidade e qualidade de vida para todos. Ele foi o primeiro brasileiro a participar da expedição. Essa foi Ludmilla, apresentadora virtual da Sputnik, para o quadro Curto Circuito.
5: É isso, Luide. Obrigadão pelas informações. Lembrando aqui que a inscrição pode ser feita pelo site goarctic.energy.ru, né? No caso, vou soletrar agora. goarctic.energy.ru. RULE. E aí você se inscreve até o dia 3 de junho. Quem estiver nos ouvindo e já for lá se inscrever, eu desejo muita boa sorte, tá? E caso dê tudo certo, muito boa viagem também para conhecer o quebra-gelos nuclear 50 anos da Vitória. Aproveita o friozinho que faz lá, hein? Agora vamos voltar pro papo com o contra-almirante da reserva, Humberto Moraes Ruivo, superintendente de acordos, tratados e cooperação técnica da Secretaria Naval de Segurança Nuclear e Qualidade, o SECNSNQ, e o Leonan Guimarães, que é diretor técnico da Associação Brasileira para o Desenvolvimento de Atividades Nucleares, a ABDAN. A gente está conversando com eles sobre propulsão nuclear e como o Brasil tem se movimentado para avançar no setor. Vamos ver o que eles têm a dizer sobre.
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6: Não, já que a gente está falando de quebra-gelos, eu queria falar de outros tipos de transporte que hoje são viáveis nesse modelo de propulsão nuclear. Expliquem aí pra gente, quem está mais a par e quer trazer esses principais objetivos no transporte em si.
8: A adaptação à propulsão nuclear, ela é particularmente bem adaptada a navios de grande porte que façam longas rotas e que precisem andar em velocidades relativamente elevadas. Uma classe de navios que vem crescendo em importância e em tamanho enormemente são os navios porta-container. Hoje se tem navios porta-container de um porte imenso, inimaginável alguns anos atrás. E para esses navios de porta-container, transportam carga de alto valor agregado, né, que circulam a logística de várias indústrias, de cadeias produtivas, né, globalizadas. Então é importante esses navios crescerem em tamanho, mas eles precisam também crescer em velocidade. E para crescer em velocidade, com a propulsão tradicional, você começa a ter um pênalti muito grande, né, espaço ocupado para armazenar combustível, afora os problemas de emissão de gases de efeito estufa. Então, a propulsão nuclear é particularmente bem adaptada à propulsão desses grandes

0: leva a mercadoria mais rápida, ele entrega de uma forma veloz e ele faz mais viagens ao longo de um determinado período de tempo. Isso realmente torna o seu emprego bastante interessante. Quanto maior o porte do navio, quanto maior o seu deslocamento, mais energia precisa para a sua movimentação. Então, a energia nuclear, sendo uma fonte de energia com elevada densidade, se torna principalmente útil para isso. Não significa que não possa ser utilizada para navios menores, claro, mas é uma solução que hoje ainda envolve uma complexidade tecnológica, um custo inicial elevado. Então, quanto maior o custo da embarcação, mais fácil de absorver este custo inicial do investimento. E já embarcações muito pequenas, tem um custo inicial de aquisição relativamente modesto, essa solução talvez não se torne tão atrativa quanto no caso dos navios de grande porte, que cobrem distâncias muito longas ao longo do globo, né?
1: É interessante porque, assim, vocês comentaram, né? A maior parte de uso militar, pensando em submarinos e navios das marinhas.
0: Porta-aviões.
1: Né? Porta-aviões, tudo mais. E vocês trouxeram o exemplo dos quebra-gelos como um uso civil. Queria entender se já tem alguma outra aplicação civil pensando pelo mundo, assim, pensando em transporte mesmo, transporte de carga, né? Pensando nesses exemplos com potencial para uso da propulsão nuclear. Queria saber se já tem alguma coisa prevista, assim, de uso civil para além dos quebra-gelos pelo mundo também.
0: Saindo um pouquinho do aspecto da propulsão em si, mas falando de reatores embarcados, a Rússia desenvolveu também, eles chamam de floating nuclear power plants. São uma barcaça com reatores para produção de energia para a terra. Essa barcaça, ela, apesar de não ter propulsão, ela pode ser rebocada para diversos pontos distantes da rede de alimentação de energia e fornecer energia elétrica para a terra, fornecer calor na forma de vapor para aquecimento de cidades, para aplicações diversas. Então, hoje já existe efetivamente uma barcaça dessa operando na Sibéria, fornecendo energia elétrica para a terra. E no passado, muito tempo atrás, houve uma barcaça desse tipo americana que forneceu energia para a construção do Canal de Panamá. Essa é muito pouco conhecida, fala-se pouco a respeito dela, mas de fato ela já existiu há várias décadas atrás. O emprego da energia nuclear para embarcações é bastante amplo, pode ser tanto para a propulsão de um navio de guerra quanto um navio mercante. O Leonan citou três navios que já existiram no passado, que não eram navios que quebra-gelo, eram navios de emprego comercial e também podem ser para geração de energia. Podemos imaginar no nosso país uma barcaça desse tipo poderia ser bastante útil no Amazonas para gerar energia elétrica lá num ponto distante onde a rede de distribuição normal não chega e seria muito caro levar o combustível para lá, diesel, grandes volumes indo e voltando toda hora para manter uma termoelétrica funcionando a óleo ou a gás naquela região. Então, existem diversas aplicações que podem ser vislumbradas aí para o futuro do emprego da energia nuclear no mar. Eu diria também que na parte de produção de óleo em alto mar, as plataformas de petróleo para perfuração e extração, elas demandam uma grande quantidade de energia. Então, ter reator embarcado ou próximo pode reduzir bastante as emissões e facilitar a operação desse tipo de operação em alto mar.
1: Vou fazer uma pergunta aqui para aproveitar, antes do Leonan complementar, duas coisas. Queria entender, primeiro, se a gente já tem exemplos de reatores embarcados aqui no Brasil, sem ser casos de propulsão, né? Também entender acho que o motivo por trás dessa aplicação, né? Essa produção, geração de energia em alto mar, ao invés de ser o reator terrestre e tudo mais. Existem vantagens nesse sentido? Porque eu fico pensando muito em dissipação de energia, como que a energia nuclear funciona nesse sentido? Quais as vantagens de levar isso para uma situação embarcada, né? Ao invés do reator terrestre?
2: Essas vantagens são bastante evidentes. Em alguns casos, né, elas se tornam indispensáveis ao uso da energia nuclear no mar. Eu cito um exemplo bastante, pode parecer meio futurista, mas é uma coisa que está mais próxima do que a gente imagina e já vem ocorrendo em pequena escala no mundo. É a última fronteira, né, que a humanidade tem a desbravar, os fundos oceânicos. Existe um enorme potencial de exploração de minerais nos fundos oceânicos, especificamente aqueles minerais e metais chamados críticos, indispensáveis para a tecnologia mais avançada, que podem ser obtidos no mar a um custo até inferior ao que a obtenção

0: mineração em terra. Quer dizer, e essa mineração submarina, que é um tema que está sendo objeto de grande interesse no mundo todo, ainda que de uma forma bastante discreta ainda, né? ela só é viável se você tiver fontes capazes de produzir energia sob a água. Então, a fonte não dependente do ar atmosférico, que a única disponível é a energia nuclear. Então, a energia nuclear pode se tornar uma ferramenta indispensável para a exploração desse mar profundo, né? Essa última fronteira que a humanidade tem para explorar. Que é uma coisa curiosa, né? O homem conhece melhor a superfície de Marte do que muitas regiões de fundo.
1: Isso é verdade.
0: A superfície de Marte tem um robozinho lá que passeia por lá tirando imagem, e nos fundos oceânicos você tem muito menos conhecimento. Parece uma contradição, mas isso é uma realidade. Esses fundos marinhos são uma última fronteira que a humanidade tem para se expandir em busca da prosperidade, da qualidade de vida e do bem-estar das populações. Então, eu acho que essas aplicações que foram citadas pelo Ruivo, muito bem colocado, da indústria de óleo e gás, né, podem ser o primeiro passo no caminho dessa exploração dessas águas ultraprofundas, que é o caso do pré-sal brasileiro e de pré-sal em outras regiões do mundo. Eu acredito que tem um futuro muito, muito importante a propulsão, a geração nuclear no mar, de uma forma geral, que inclui a propulsão nuclear e a geração de energia flutuante, ou submersa, ou no fundo do mar.
1: Interessante.
2: Bom, completando um pouquinho, falando dessa ideia de geração de energia a bordo de uma plataforma, um navio, existe um aspecto também logístico, né, que eu acho que é bastante relevante e vale a pena a gente citar. Para se ter uma central de energia elétrica nuclear funcionando, é necessário que haja indústrias, pessoal capacitado no entorno, prestação de serviços, e isso para uma instalação de terra, normalmente acaba por se criar no entorno dessa instalação todo um sistema que vai apoiá-los ali com pessoas, serviços e materiais. Quando a gente precisa de energia num ponto muito distante, pode ficar muito caro, complicado e demorado criar toda essa estrutura afastada remotamente para apoiar a instalação. Aí a ideia da plataforma transportável para geração de energia é extremamente vantajosa, porque você constrói, coloca a instalação para operar num ponto onde você tem uma indústria, tem os talheiros de apoio, reboca para onde você quer usar, usa, na hora de fazer a manutenção, você manda outra substituir aquela, traz aquela de volta para fazer o reparo, a manutenção, a troca de combustível se necessário, numa região onde você já tem essa infraestrutura logística de apoio. Então, a ideia do reator transportável, ela flexibiliza muito o seu emprego. Imaginemos, por exemplo, uma ilha distante, remota, em que você precisa de energia elétrica, e você transportando uma plataforma para lá, você vai operar durante anos, décadas, sem ter sequer que se reabastecê-la. Se você estiver dependendo de um motor diesel, lá um diesel gerador, você vai ter que manter um fluxo de navios indo e voltando para transportar óleo diesel. É bastante complicado. Então, às vezes é muito mais fácil você deslocar o reator para um local para fazer a manutenção, do que ter que levar essa infraestrutura toda logística para um local distante e remoto. Então, isso é um ponto que eu acho que flexibiliza bastante o uso dos reatores em pontos distantes e remotos do globo terrestre. Por isso que a Rússia resolveu instalar essa plataforma na Sibéria, num ambiente hostil, distante e de difícil acesso.
1: Ah, interessante. E aí, sobre a aplicação no Brasil desses reatores, a gente tem algum exemplo? Você até citou, né? Vocês dois citaram essa possibilidade de exploração do fundo do mar, a gente falou aqui de metais críticos, né? Então é muito importante. Inclusive, o Brasil tem uma grande reserva, né? Mas talvez ainda não tenha explorado o seu máximo o fundo do mar. E tem o nosso pré-sal também, que, enfim, já tem esse trabalho de extração há alguns anos, né? A gente também fez um episódio falando dos 20 anos da descoberta do pré-sal aqui e contamos um pouco sobre as tecnologias da Petrobras para essa extração. Tá lá no metropolitanarrio.com.br, os ouvintes curiosos. Queria entender se essa tecnologia, o uso desses reatores já acontece no Brasil, até atrelado a isso, a essa exploração do pré-sal, por exemplo.
2: Não, de fato, o Brasil não dispõe de reatores nucleares para essa atividade até o presente momento, né? Nós dispomos de reatores nucleares de grande porte em terra, como Angra 1, Angra 2, e reatores de pesquisa. O primeiro reator para propulsão nuclear naval é o que a Marinha está desenvolvendo para o projeto do primeiro submarino convencionalmente armado com um reator nuclear para sua propulsão. produção. E esse reator, ele prevê também o desenvolvimento de um protótipo em terra, é um laboratório em terra, onde será construída uma planta nuclear naval para ser testada, intensamente testada e avaliada antes de se colocar esse reator efetivamente no submarino. Então é um estágio de desenvolvimento. Respondendo então a sua pergunta diretamente, não existe. Agora existem sim estudos em andamento, existe um projeto de um microreator, pode ser utilizado em terra, talvez no mar, e empresas que trabalham no campo da exploração de petróleo no Brasil, em alto mar, estão iniciando estudos para o desenvolvimento, estudos de investigação para verificar a viabilidade e a relação custo-benefício da aplicação dessas soluções.
1: É muito interessante. Acho que até perguntar sobre parcerias, né? Assim, pensando nesse desenvolvimento das tecnologias aqui no Brasil, a gente escuta muito parcerias, até falamos da Rosatom, né? É, existem parcerias nesse sentido também, muitos encontros falando de exploração desse setor. Queria entender quais parcerias a gente tem hoje, assim, pensando no Brasil e outros países para esse desenvolvimento.
0: Antes de falar em parceria, eu queria complementar um pouco o que você estava falando antes, né? Em que pese o caso do Brasil não ter nenhum reator operando nesses empregos, né? O Brasil tem pelo menos três características que fazem e indicam que ele pode ser um líder nesses novos desenvolvimentos de reatores nucleares para esse pequeno porte e micro-reatores. O primeiro é que o Brasil é líder na exploração de águas profundas, né? Através da Petrobras, as águas ultraprofundas vêm sendo exploradas em campos que operam a quase a 5 mil metros de profundidade. Ou seja, o Brasil tem toda uma infraestrutura para explorar os leitos marinhos, o que, como a gente já viu anteriormente, é uma aplicação bastante importante, de longo prazo, da energia nuclear no mar. Além disso, o Brasil tem uma Amazônia que as populações de baixa densidade populacional, populações dispersas pela uma vasta região, e a única maneira de fazer chegar a eletricidade a essas pessoas é através de comboios de combustível óleo diesel que navegam pelos rios da Amazônia para alimentar as termoelétricas que sustentam várias dessas regiões. Ou seja, esse transporte de óleo diesel pelos rios da Amazônia é uma ameaça constante, é uma ameaça ao equilíbrio ecológico da região. Pensa numa possibilidade de um acidente. Isso é uma coisa que pouco se fala, pouco se discute, mas é um risco real. Com o uso de pequenos reatores nucleares e micro-reatores nessas regiões, você consegue eliminar essa logística de distribuição de combustível tão nociva à natureza, que é o transporte de óleo diesel por barcaça. E o terceiro ponto é que o Brasil ainda existe inúmeras riquezas minerais a ser exploradas em locais remotos, onde você levar energia para essa exploração mineral é bastante difícil no caso de uso de combustíveis fósseis, que é o que usa hoje.
3: Eu queria só puxar um ponto que o Humberto trouxe antes, só para a gente poder pontuar algumas coisas relacionadas à segurança. O Humberto falou antes daqueles testes, né? São muitos testes realizados, porque quando a gente pensa não só na propulsão nuclear, né? Mas em toda a tecnologia nuclear. E o Humberto é da Secretaria Naval de Segurança Nuclear e Qualidade, já querendo aproveitar para falar do objetivo de vocês em questão de segurança e se o senhor puder falar pra gente, Humberto, como é que é possível minimizar possíveis riscos aí nesse sistema de propulsão nuclear e o que é feito de controle hoje para evitar desastres, né? Se o senhor puder falar se existe, por exemplo, algum exemplo de desastre em alto mar.
2: Bom, eu vou fazer uma apreciação bastante resumida por conta do horário, mas aqueles que tiverem interesse em aprofundar o assunto, eu recomendo que acessem os sites da Secretaria Naval, as mídias sociais, como LinkedIn, Instagram, sempre que estão divulgando o trabalho que a Secretaria vem fazendo. Para que uma instalação nuclear seja segura, é necessário que desde do seu projeto conceitual, ele passe a ser desenvolvido e analisado com relação à segurança. É um trabalho de engenharia muito minucioso, que envolve cálculos, modelos matemáticos, em que o projetista tem que mostrar ao órgão regulador que ele está desenvolvendo um projeto que tem uma série de sistemas, requisitos de segurança que atendem às normas do órgão regulador. Então, a Secretaria, como órgão regulador, ela emite normas com requisitos que levam ao projetista a desenvolver um um projeto com uma série de preocupações para tornar essa instalação o mais segura possível. E essa segurança é obtida por meio do controle da reação nuclear, por meio da remoção do calor residual e da blindagem, para que, se tudo der errado, a radiação não chegue ao meio ambiente e não cause mal às pessoas. O trabalho da secretaria, como eu falei, inicia-se na fase de projeto, acompanha e fiscaliza a construção, esses diversos testes que precisam ser realizados em diversas fases, comprovando a garantia da qualidade desse projeto. Eles vão levar a emissão de licenças que vão autorizar o uso, o início da operação da instalação. Depois, num estágio mais avançado, tendo provado que a instalação passou pelos testes de comissionamento, passa-se a operação permanente e depois, quando é feita uma manutenção, até o final da vida útil, este processo de fiscalização, ele continua. O processo de capacitação das pessoas que precisam estar bastante preparadas para lidar com essa nova tecnologia e os cuidados operacionais que são empregados na realidade. Ou seja, o operador, ele tem que provar que aquilo que foi projetado, construído, está sendo colocado em prática no dia a dia na operação da instalação, por pessoas capacitadas e habilitadas. Então, este é o conjunto de atividades que a secretaria desenvolve, que é extremamente relevante. Se não houver requisitos, normas bem feitas, o acompanhamento do projeto, a análise dos documentos de engenharia e depois acompanhamento próximo dos testes finais, comissionamento, início da operação, a manutenção e o dia a dia, podem vir a ocorrer acidentes. Felizmente, no caso mundial, propulsão naval, o número de acidentes é bastante reduzido. No caso dos Estados Unidos, não se tem notícia de nenhum acidente que ocorreu com um submarino nuclear que tenha gerado, que tenha sido oriundo por conta do reator. Existiram, sim, acidentes, pelo menos dois casos com submarinos americanos, explosão de torpedo a bordo, outras dificuldades, mas não provocados pelo reator. No caso da Rússia, nós conhecemos pelo menos três acidentes, dois dos quais geraram vítimas fatais por conta da exposição à radiação no mar. São dois acidentes da década de 60, quando ainda estava num grau de aprendizado no desenvolvimento dessa tecnologia. Na década de 80, houve um terceiro acidente no caso de um submarino russo que estava fazendo o reabastecimento de combustível em terra. Houve um acidente de criticalidade com uma explosão de vapor que também machucou pessoas e houve uma certa contaminação. Mas são três casos em mais de 700 reatores nucleares desenvolvidos em operação no mundo em 7 décadas.
3: E de lá para cá evoluiu muito, né? O setor se desenvolveu muito para a segurança, né?
2: Muito. Os projetos atuais, eles são reatores de gerações mais modernas que possuem uma segurança intrínseca desenvolvida pelo próprio projetista, que os tornam muito mais seguros. Então, desenvolveu-se muito em termos de materiais modernos para emprego nesses reatores, em termos de capacidade de análise de engenharia, em termos de experiência de uso, em termos de sistemas de controle, hoje digitais, com uma série de facilidades. E hoje está se vislumbrando aí até primeiros passos do emprego da inteligência artificial para auxiliar os operadores numa sala de controle, evitar erros humanos, como o que já aconteceu no passado em instalação de terra, que acabou por gerar acidentes. Então, em resumo, é uma instalação bastante segura, temos percentuais, o número de acidentes é baixíssimo e ocorreram numa época de início do desenvolvimento. Como eu falei, a tecnologia hoje nuclear para emprego a bordo dos navios, ela já é dominada. O que a gente precisa efetivamente resolver são os problemas comerciais, aceitabilidade, os problemas jurídicos, aceitação dos portos e tudo mais.
1: Tá certo, a gente vai precisar encerrar aqui o nosso papo, foi ótima essa conversa, muito importante conversar com dois especialistas no assunto, grandes especialistas no assunto, conseguiram destrinchar aí todo o segredo por trás da propulsão nuclear. É um tema que a gente entende pouco, mas é muito importante trazer aqui para o nosso ouvinte. Obrigado pela disponibilidade de vocês, viu? Tanto Humberto quanto o Leonan, foi ótimo contar com vocês.
3: Muito obrigada, já fazendo nossa saudação aqui ao contra-almirante da reserva Humberto Moraes Ruivo, que é superintendente excelente de acordos, tratados e cooperação técnica aqui da Secretaria Naval de Segurança Nuclear e Qualidade, com sede no Rio de Janeiro. Muito obrigado, Humberto.
2: Eu que agradeço a oportunidade mais uma vez estar aqui presente e reforço que a Secretaria Naval de Segurança Nuclear e Qualidade estará sempre disponível para participar de eventos desse tipo com os senhores. Muito obrigado.
1: Ai, brigadão. E agradecendo também aqui ao Leonan Guimarães, diretor técnico da Associação Brasileira para Desenvolvimento de Atividades Nucleares, a ABDAN. Brigadão, viu, pela participação.
0: Eu agradeço aí o convite e permaneço à disposição aí de algum outro evento que possa ser útil a gente debater.
1: Né? Ah, tá certo, muito obrigado. Não faltarão oportunidades, a gente gosta de falar de energia nuclear aqui. Obrigadão, viu, gente? Próxima. Até uma próxima, tchau, tchau.
3: Até uma próxima.
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1: Nesse Ajuda Tech, a gente vai falar sobre um assunto que até hoje me deixa triste, viu, Dani? Que é o Museu Nacional do Rio. Em 2018 teve aquele incêndio, né? Em setembro de 2018, inesquecível para todo carioca. Destruiu praticamente toda a estrutura interna do museu, levou peças muito importantes do acervo e, enfim, deixou muita gente aí triste, principalmente quem cresceu visitando o museu, né?
3: Então, Yuri, realmente por lá tinham expostas múmias, uma coleção gigante de insetos, ossadas e dinossauros, além do fóssil do ser humano mais velho da América do Sul, a Luzia, que teve 80% do crânio recuperado após o incêndio. Enfim, a perda foi enorme, não só para a população do Rio, mas para a humanidade aí como um todo.
1: Pois é, Dani. E você chegou a visitar o Museu Nacional? Conta pra gente.
3: Eu visitei. É incrível. Eu posso dizer assim que analisando, da mesma forma que a gente vai dar a dica aqui no site, a gente consegue ter a mesma experiência no site do que a gente, quando a gente visita lá, sabe? Tudo que a gente consegue ter de acesso, claro que não só com esse museu, mas com todos que a gente vivencia, a gente se aproxima cada vez mais estando lá, obviamente, mas com a tecnologia, Yuri, eu acredito que as pessoas, elas vão conseguir ter a mesma sensação do que a gente numa visitação presencial.
1: Não, com certeza, pois é, eu tive a oportunidade de crescer visitando o museu e realmente sempre me impressionou, né? A sala das múmias, a sala dos dinossauros, a sala das borboletas também, é sempre muito, é muito com carinho, claro, né? Mas aquele setembro de 2018 foi muito triste, porque eu consegui ver de longe o incêndio, né? Eu consegui ver o fogo pegando, assim, a distância, tava na linha vermelha e foi muito triste. Mas enfim, né? Como a gente não pode mais voltar lá presencialmente, como você adiantou, tem o site. E aí essa é a nossa dica aqui no Ajuda Tech. Como visitar o Museu Nacional, claro, o antigo Museu Nacional agora, mas de uma forma virtual. Ainda bem que existe a tecnologia para trazer essa oportunidade pra gente, né? E dá um quentinho no coração saber que a gente tem essa possibilidade. Essa visita virtual é feita pela ferramenta Museum View do Google, né? Que permite visitar diversos lugares do mundo e o Museu Nacional é um deles. Por lá, você consegue visitar praticamente todas as salas, né? Do antigo museu, desde o meteoro, bem na entrada do museu, né? Até a sala do antigo Egito, passando também por outras exposições clássicas, como a Luzia, que você trouxe, a sala das borboletas, entre muitas outras.
3: Yuri, então agora vamos explicar como é que a gente faz isso. Fala detalhadamente como é que faz esse acesso.
1: Olha, é bem simples. Você primeiramente joga no Google mesmo, né? Museu Nacional Google. E o primeiro link que aparece é do Google Arts and Culture, né? Que é a plataforma que oferece essa visita virtual. No link, além da visita virtual em si, que você acessa, né? Tem um quadro com a foto do Museu Nacional de longe e escrito assim, volte no tempo, né? É uma exposição online. Então clica lá que você consegue acessar essa visita virtual completa. Mas no link, além da visita virtual completa em si, você tem sessões separadas por exposições e mais detalhes de algumas peças, né? Então Google traz ali uns links explicando cada peça e tudo mais. É bem interessante. E aí, assim, da exposição virtual, em todas as salas você consegue circular, ver as peças mais de perto, né? Ler aquelas plaquinhas de informação. Dá pra você olhar, né? 360, claro. E checar peças específicas até de mais perto, né? Aproximando a tela. É muito legal. É muito legal mesmo, assim. Dá pra matar a saudade pra quem, enfim, já teve a oportunidade de visitar o Museu Nacional.
3: E só para dar uma última informação aí, né, Yuri? A narração, quando você acessa ali, ela é tanto em português, como também, se você quiser passar a dica aí para outras pessoas que não estão aqui no Brasil, também tem inglês e espanhol. E ele pode ser assistido em modo imersivo com o uso de um cardboard ou outros visores de realidade virtual.
1: Ó, lembrando que, né, desde o incêndio, o museu ainda não reabriu, tá? Mas volta e meia aparecem umas exposições temporárias, então a sugestão que a gente der é ficar de olho lá no Instagram do Museu Nacional, para não perder, né, qualquer coisa que acontecer. O Museu Nacional também oferece outras exposições virtuais, tá? Lá no memoria.museunacionalvive.org.br dá pra gente encontrar mais coisas. E também lembrando que no dia 21 de junho, já, né? É um domingo, vai ter uma programação de aniversário especial, porque o Museu Nacional vai completar aí 208 anos de história. É muita história, então de 10 às 4 da tarde, lá no Museu Nacional vai ter uma tenda científica, vão ter visitas educativas, atividades externas, enfim, tem muita coisa por ali, né? Enquanto a parte interna do museu não abre de fato. E a gente fica na expectativa aí para saber quando que isso vai acontecer. É muito triste que aconteceu do incêndio, né? Daqui a 2 anos a gente já vai completar 10 anos, então é muito tempo sem o nosso Museu Nacional funcionando a todo vapor, mas já existem ações acontecendo, exposições temporárias e essa atividade de aniversário. Curioso, né? Porque vão completar 210 anos do museu justamente em 2028, que é a marca dos 10 anos do incêndio. Então a gente espera que o museu reabra até lá.
3: E que bom que a gente tem essa tecnologia para nos ajudar. Yuri, muito legal. Eu estou, inclusive, com ele aberto aqui, o Museu Nacional do Google. Abri aqui, confesso que eu vou explorar muito melhor depois que a gente terminar de gravar. Lembrando que você, ouvinte, pode sempre mandar qualquer dúvida de ciência ou tecnologia para a gente pelo WhatsApp. É 21 98065 0066, 21 98065 0066. Manda que a gente responde aqui no Ajuda Tech.
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1: É isso, Dani. Esse foi mais um episódio aqui do Em Órbita na Rádio Sputnik, na Metropolitana 80.5 FM. 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
1: Lembrando que esse episódio teve produção da Jennifer Alves e edição do Marcelo Amaral, nosso operador.
3: Um abraço.
1: Valeu.
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0: Breaking History, começa a Revolta Árabe. No último mês de junho de 1916, começou na província do Hijaz um movimento de árabes contra a autoridade do Império Otomano. Os revoltosos reivindicam a criação de um Estado próprio e autônomo. Esse é mais um dos tantos levantes nacionalistas que vem acontecendo nas províncias otomanas desde meados do século XIX. Saiba mais sobre a Revolta Árabe em instantes com o Virada de História.
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0: E aí, apaixonados por história, beleza? Pedro Henrique Lima na área pra gente revirar um levante que aconteceu no finalzinho do Império Otomano entre 1916 e 1918, época que os otomanos, inclusive, estavam envolvidos com a Primeira Guerra Mundial. A Revolta Árabe foi liderada pelo príncipe Faisal, filho do xarife de Meca, com apoio de Inglaterra e França e um personagem bem emblemático que a gente vai saber já já. Essas duas potências europeias acabaram, no fim das contas, traindo os árabes. Pois é, vamos dar aquela virada de história e entender mais sobre isso tudo com nossos convidados de hoje. Bom, e agora a gente tem o prazer e o privilégio de receber novamente aqui no Virada de História a professora Muna Omeran, ela que é pesquisadora, culturalista, professora da pós em Relações Internacionais em Oriente Médio da PUC Minas. Seja muito bem-vinda, professora, tudo bem?
2: Oi, tudo bem, Pedro, obrigada pelo convite, sempre um prazer estar com vocês.
0: Maravilha, a gente que agradece desde já a sua participação. Professor, antes da gente falar da Revolta Árabe, que esse ano, 2026, está completando aí 110 anos, né? Acho que legal a gente trazer um pouco dos antecedentes dessa história toda. E eu queria que você começasse explicando para os ouvintes, desde quando os otomanos ocupavam a Península Arábica? Quando que começou essa dominação? Não sei se dominação é uma palavra exata, do Império Otomano em relação aos povos árabes?
2: A ocupação, na verdade, é melhor ocupação, né? O Império Otomano, ele, boa parte da sua história, até o século XX, sempre foi um império de muita tolerância. Ele era multicultural, ele era multirreligioso, então ele coexistia com todo, né, com todos aqueles grupos étnicos que o formavam. Então eu prefiro falar também em ocupação, né, porque eles vão ocupar. E eles chegam na Península Arábica. E essa ocupação, na verdade, ela é um processo. Eles foram chegando e se colocando, sobretudo porque também eles eram muçulmanos. Então, esse processo ele começa no século XVI, quando o Selim I consegue conquistar o Sultanato Mameluco. Isso em torno de 1516, 1517. Então, nesse período, quem controlava o Oriente Médio, que hoje nós chamamos de Oriente Médio, nessa Península Arábica, era o Sultanato Mameluco. E, como resultado, aí eles foram, né? Então, eles foram anexando, né? Eles entram pelo Egito e depois eles chegam às terras do Levante. Quando a gente está falando em Levante, eu estou falando na Síria, na Palestina, no Líbano, né? Esses estados que hoje os conhecemos com esse nome. E depois eles também ocupam a porção ocidental da Península Arábica, que inclui a região do Hijaz, onde ficam, né, Meca e Medina, que são as cidades mais sagradas para o Islã. Então, a gente lembra que os otomanos eram muçulmanos, então havia o interesse não só religioso, como também estratégico. E aí o Selim I, ele vai assumir o título de guardião das duas mesquitas sagradas, o que representa, para dentro do Islã, ser um dos títulos mais sagrados, né? E aí sim, nesse momento, o Império Otomano, ele é consolidado no mundo islâmico, no mundo muçulmano.
0: É, você falou de Hijaz, né, que é esse local com uma importância assim, histórica, né, para a religião muçulmana, sobretudo, e é o local que está ali também no centro, no cerne da revolta árabe, que aí já vai acontecer no século XX, um contexto completamente diferente, né, do Império Otomano, um Império Otomano em crise na época. Como que foi, professora, o começo, o contexto que acabou criando essas condições para que houvesse essa revolta ali no ano de 1916?
2: É, como você bem lembrou, né, os territórios, quando nós entramos no século XX, anteriormente eu falei assim, num primeiro momento o Império Otomano não vai ser opressor. Quando chega no século XX, né, quem assume o poder é o movimento dos jovens turcos, né, e eles vão ser mais opressores, né, um grupo nacionalista mais opressor, e eles iniciam em todos os territórios, né, ocupados anteriormente pelo Império Otomano, um processo de turquificação. Então, eles começam o serviço militar obrigatório, perseguições religiosas, ações que não, né, condiziam com o que o Império Otomano representava nesse contexto anterior, né? A gente já está, como você bem lembrou, estamos no século XX. Então começa todo um processo de revolta. O xerife de Meca, Hossein Ibn Ali, que era o grande líder do Hijaz, começa a organizar um movimento que depois vai ser liderado pelo seu filho, o Faisal, né? O objetivo deles vai ser a criação de um Estado árabe soberano e que se estenderia do norte da Síria, basicamente a região de Alepo, até o sul da Península Arábica, que era o Iêmen, que também fazia parte do Império Otomano, né? Ele depois, ao longo do século XVI, século XVII, o Iêmen também passa a ser incorporado no Império, né? Então, começa a haver também o interesse das potências ocidentais, que naquele momento era a França e a Inglaterra, né, o Reino Unido, pela proximidade até dos otomanos, né, do movimento Jovens Turcos, à Alemanha, ao Czar. Então tem todo um contexto. E lembrando que essas terras tinham o principal valor para o Ocidente, que era o petróleo. Então, o xerife de Meca, né, ele era um pan-árabe, ele não vai, né, não vou dizer para você que ele era um pan-árabe, ele vai ser convencido pelas potências europeias a unificar o povo árabe, unificar o Estado árabe. E nesse contexto, você tem o nacionalismo árabe, né, que é um movimento que surge no final do século XIX, né, inicialmente ele tinha um caráter secular. E o que vai fazer, né, qual vai ser a identidade árabe? A língua árabe e não a religião. Então a língua e a história desse povo é que vão ser os dois pontos identitários para a formação dessa identidade pan-árabe. E aí você tem, né, então esse Estado árabe unificado, é o nacionalismo. Ele retoma, né, eles vão dizer o seguinte: os árabes foram, né, tiveram um passado cultural tão glorioso, por que não retomar? Então você vai ter o renascimento cultural árabe, né, que é o movimento da Nahda, que é uma espécie de despertar intelectual, político, né, que vai fortalecer mais essa identidade árabe, vai fortalecer o desejo de autodeterminação. E essa reação, né, ela vai ser o grande motor dela, né, dos povos que os árabes vão usar como bandeira, acabar com essa dominação otomana, que estava, como eu falei, né, na mão desse movimento dos jovens turcos, né, que tinha umas políticas centralizadoras, nacionalistas turcas, né, que geravam cobrança de impostos, perseguição política, e que isso gerava uma grande insatisfação das elites árabes, porque começaram a se sentir marginalizadas. Então você vai ter, por um lado, os árabes insatisfeitos e as potências europeias também querendo derrubar esse, dar o golpe final a esse império, que já vinha desde o século XVIII dando sinais de fragilidade, de vai perdendo territórios. Então, você tem essa organização desse movimento que vai ser liderada pelo filho do xerife de Meca, o Hossein Ibn Ali. Ele tem um filho chamado Faisal, e é o Faisal que vai liderar esse exército árabe, pegando todos, ele vai recorrer às terras do Levante, à Palestina, com a promessa de que ele seria o rei desse novo império que estaria surgindo.
0: Sim, sim.
2: E com o apoio total das potências europeias.
0: E, professora, para a gente falar do papel das potências ocidentais nessa revolta da França e da Inglaterra, eu queria começar trazendo uma figura emblemática que depois virou um filme clássico, que foi o tenente Thomas Edward Lawrence, que conhece o príncipe Faisal, o príncipe conhece ele, enfim, e o próprio, que ficou conhecido depois como Lawrence da Arábia, também idealizava um Estado, um Império Árabe independente, um Estado independente, enfim, ou pelo menos a informação que eu consegui acessar aqui na internet. Qual o papel dele nesse conflito? Como que a entrada do tenente Lawrence nessa revolta ajuda a gente a entender essa ingerência, essa participação das potências europeias?
2: Toda vez que a gente fala no Lawrence da Arábia, me vem à mente, a imagem dele imortalizada num filme chamado Lawrence da Arábia, que tem o Charles Heston.
0: Peter O'Toole.
2: Peter O'Toole.
0: Filme de 1962.
2: Exatamente. E quem puder assistir é muito orientalista, mas, assim, é um filmaço, uhum, no sentido de roteiro, de produção, enfim. E de conhecer um pouco também da história,
0: Claro.
2: Porque o Lawrence da Arábia, era um tenente, Ele vai ter uma atuação muito importante, porque ele vai ser ele era um estrategista militar, e é ele que ele vai ser enviado para ser a figura de ligação entre o comando britânico e as forças árabes. É ele que vai fazer o contato, ele vai procurar o xerife de Meca,
0: uhum,
2: e vai conhecer o filho dele, o príncipe Faisal, e ele vai ajudar a coordenar vários ataques de guerrilha, Então ele vai contribuir para sabotarem a ferrovia do Hijaz, e que isso, de uma certa maneira, foi crucial para eles imobilizarem as tropas otomanas. Como eu falei anteriormente, os britânicos e os franceses vão dizer para o Faisal que ele seria o rei dessa região, do Hijaz, que seria tudo, e o Lawrence da Arábia vai apoiar essa ideia. Inclusive, ele coloca para ele, para o Faisal, onde seria o comando, ele vai contribuir muito para o encaminhamento dessa revolução. Então, quando acaba a guerra, ele fica decepcionado com o Faisal, ele chega a abandonar a conferência de paz de Paris, que acontecia na cidade de Versalhes, com o Faisal, porque ali ele percebe a traição, Ou seja, ele percebe que as potências europeias o usaram como usaram o próprio Faisal, Então, essa revelação do acordo Sykes-Picot, com o acordo assinado em 16 ainda, ou seja, ele é assinado em 16, mas ele vem à tona em 19, e depois em 17 tem a declaração de Balfour, que mostraram que a promessa de independência feita, vai ter uma troca de correspondência entre o xerife de Meca, Hossein Ibn Ali, o pai do Faisal, com o MacMahon, dá para trás, vão furar com eles, e os árabes hoje, a gente também costuma dizer que a grande tragédia dos povos árabes vai ser o acordo Sykes-Picot, porque a gente vai ter ali a divisão desses estados modernos tal qual nós conhecemos hoje, esses estados modernos tais quais nós os conhecemos hoje, no caso da Síria, do Líbano, e que vão ser divididos, vão ficar divididos entre o Império, o Reino Unido,
0: uhum,
2: e a França. E você vai ter, então, né, a grande traição a ponto, né, como eu falei para você, que ele abandona a reunião, né, e o xerife de Meca vai se sentir profundamente traído. Né, eles percebem ali, né, então, tanto o Faisal quanto o seu pai, né, eles vão se recusar a ratificar os tratados que aceitavam os mandatos, né, como o acordo de Versalhes, né, porque eles vão dizer o seguinte, dizendo que eles não poderiam atribuir a Palestina, né, aos sionistas. E eles não poderiam também atribuir a Síria, e aí falando Síria, nesse momento a gente está falando da grande Síria, que é a Síria, o Estado novo que nós conhecemos hoje, e o Líbano e parte do Iraque, né, em mãos estrangeiras. E aí o Faisal vai ser deposto, né, ele vai ser rei por um curto período, né, ele vai ser deposto e vai para o exílio na Inglaterra, né, e aí ele volta em 22 como rei do Iraque, né, aí ele volta como rei do Iraque, mas totalmente marionete dos britânicos, né? Então, a gente sempre fala, né, se hoje o Oriente Médio, se hoje o mundo árabe vive todos esses conflitos, isso se deve ao Apostar Explicou. Por quê? O que que eles fazem? A Síria e o Líbano ficam sob mandato, né, vai ser o sistema de mandato, não de colonização, ou seja, uma administração europeia, mas que os nacionais poderiam, né, fazer, né, comandar, né, e que a médio e longo prazo eles teriam a sua independência, né?
0: Sim.
2: Esse acordo coloca as fronteiras artificiais, né? Então, se você olhar o mapa, as fronteiras, né, são todas em linhas retas, né? Ou seja, ignorando totalmente as realidades tribais, sectárias, étnicas, religiosas, vão botar todo mundo junto, né? Sunita, xiita, tanto que hoje a própria geografia da Síria, você tem o monte, né, as montanhas dos drusos, as montanhas dos alauitas, até hoje existe essa referência. Os próprios franceses vão prometer às alauitas da Síria um estado independente, para que eles tivessem o seu estado independente, vão prometer o mesmo aos drusos. Então, como consequência maior desse, que é a tragédia dos árabes, a gente deixou de ter um estado árabe forte, né, um único país seria, né, que seria independente e dividido nessas zonas de influência. Então você vai ter, como eu falei, o controle direto francês vai ser no Líbano e na costa da Síria, você vai ter o britânico pegando o sul do Iraque e a Palestina, já preparando terreno para a criação do Estado de Israel, né, que vai acontecer no final depois da Segunda Guerra, mas que a imigração judaica já estava acontecendo. Você vai ter também, por causa da Declaração Balfour, inclusive o líder sionista, o Weizmann, ele se encontra com o rei Faisal, e o rei Faisal, eles têm um encontro em Paris, ele fala, tudo bem, vocês podem ficar lá desde que eu seja o rei de vocês, isso o Faisal coloca para ele. E inicialmente estava tudo certo, só que depois não é isso que acontece, não é isso que a gente vê. Né? Então, o acordo Sykes-Picot, eles vão semear esses conflitos modernos. Né? Tudo que hoje nós vivemos, que nós estamos vendo no mundo árabe, é fruto é o pomo da discórdia.
0: Sim.
2: Por conta disso.
0: Sim, sim. Para a gente entender a situação hoje no mundo árabe, a gente precisa de fato passar por essa época, o acordo Sykes-Picot, mas também a declaração de Balfour, né, de 1917, que vai ser meio que um pontapé ou um embrião da criação do Estado de Israel, né, que vai acontecer na década de 1940. Agora, professora, você já mencionou o que vai acontecer com o príncipe Faisal depois da Revolta Árabe, o posicionamento dele, né, em relação a esse colonialismo, né, de britânicos e franceses, mas como que o pai dele se posiciona em relação a essa presença europeia na Península Arábica? Porque o Hussein Bin Ali, ele continua como o rei do Hijaz, né, até 1924, que é o, ele vai deixar depois o poder pro filho dele, vai falecer em 1931. Mas como que ele reage a essa traição e esse colonialismo europeu?
2: Ele se sente profundamente traído, né? Assim como o filho dele, ele não reconhece esse acordo, os mandatos. E aí os britânicos retiram o apoio que ele tinha e ele acaba depois sendo deposto pelos sauditas, né? Que eram rivais dele pela dinastia do Saud, que até hoje está no poder, em 24, que vai fundar a Arábia Saudita moderna, que nós conhecemos hoje, né? Esse mapa da Arábia Saudita que nós temos hoje, fundado pela família Saud, que continuam no poder, né? E eles vão ser depois. Agora, a família do Hussein, eles se espalham. Então, você vai ter o Faisal, que vai para o Iraque. O pai dele morre em 31, ele morre em 33. O irmão dele vai ser o rei Abdullah da Transjordânia, que é o avô, que é o bisavô do atual rei da Jordânia, né? Então o rei da Jordânia, ele é parente, né? Eles têm na mesma linhagem do Faisal. Então os dois irmãos, cada um fica com o rei, um fica no Iraque, outro fica na Jordânia, né? Na Transjordânia, que depois vai ser a Jordânia. Então eles são, né, considerados, a família do Hussein é considerada da linhagem direta do profeta. Por isso que o rei da Jordânia, ele é o administrador de todos os templos religiosos do Islã em Jerusalém.
0: Entendi. E por isso que também imagino que tenha toda essa legitimidade, né, que Sim. passou os séculos aí, ultrapassou séculos, enfim, uma legitimidade de longa duração, né?
2: Agora, só para se fazer, né, eu costumo dizer que o mundo árabe, ele vive, né, e isso também o Hussein, ele usa pela primeira vez a palavra Nakba, né, ele, por quê? A Nakba é a catástrofe, né, a grande traição, a grande catástrofe. Então nós vamos, mundo árabe, a história do mundo árabe vai vir duas, né, no século XX, e são várias traições, mas acho que se destacam, vai ser essa Nakba política de 16 e 17, com a assinatura dos acordos Sykes-Picot, com a divisão dessas fronteiras artificiais, que não vão ficar, que não vão reconhecer nada, né? Não vão reconhecer só a identidade local. E depois nós temos a Nakba de 48, né? Que é a grande catástrofe da Palestina, porque por conta desse acordo Sykes-Picot, né, pela declaração de Balfour, né, o primeiro Sykes-Picot, que coloca a Palestina na mão dos britânicos, e depois é a declaração de Balfour, que transforma, né, a parte da Palestina, transforma a Palestina no lar nacional para os judeus, né, ignorando completamente os desejos e os direitos dessa população árabe, que existia lá também milenar. É sempre bom ser lembrado.
0: Sim, e é interessante você mencionar essa palavra, esse termo, Nakba, porque eu já estava aqui pronto para fazer uma última pergunta, uma provocação, na verdade, né? Para a gente fazer aqui um balanço do que significou essa revolta árabe, que foi marcada por essa traição, né? Por essas duas traições, tanto Balfour como Sykes-Picot. Mas, no geral, professora, como você definiria essa revolta? Foi um fracasso? Ela teve os seus significados? Como que a gente pode analisar, enfim, definir o que significou a revolta árabe?
2: Assim, eu não diria um fracasso total. Uhum. Né? Ela fracassou no sentido da organização, de formar esse Estado pan-árabe, no momento que o pan-arabismo estava, né, efervescente, a intelectualidade. Durante muito tempo, o ideal pan-árabe dominou o século XX no mundo árabe.
0: Sim, sim. Né? Então, só cresceu, né, professora, depois disso, né?
2: Hoje já não é mais tão forte. Eu acredito ainda no pan-arabismo, eu posso ser uma utópica, mas eu ainda acredito. E você vai ter também alguns líderes do mundo árabe que vão erguer essa bandeira, e o principal deles é o Gamal Abdel Nasser, sim, que foi presidente do Egito, né, que depois o rei Farouk do Egito na década de 50 e governa o Egito até 1970, quando ele morre. E ele faz uma tentativa de unidade quando ele funda a RAU, a República Árabe Unida, em parceria com a Síria, e a ideia era que todas essas nações que estavam em 16 lutando pela expulsão dos otomanos se reunificassem, né? Essa a RAU também não vai ser bem sucedida, vai durar apenas 2 anos.
0: Uhum.
2: E desde então a gente não consegue, né? Você não consegue ver uma unidade. Aí sim você começa a ter os nacionalismos específicos de cada país, né? Então você vai, sim, ter o nacionalismo libanês, o nacionalismo sírio, o nacionalismo egípcio, mas todos eles, exceto no caso libanês, que é um caso mais específico, né? Que são dois nacionalismos, né? Por conta da própria formação confessional do Estado, mas em todos eles, né? As raízes da revolta árabe vão estar presentes. Em todos esses nacionalismos e as nações soberanas hoje que formam, né, o mundo árabe têm, todas elas sempre quando falam em unidade, né, quando elas falam, isso é um legado da revolta árabe. Então, por isso que eu digo, ela não foi um fracasso total, mas também ficou longe de ser um sucesso, mas ela semeou e espalhou o sentimento nacionalista árabe por, uhum, muito tempo, né? Uhum. E ainda hoje você ainda tem alguns, né, que tentam, mas hoje o mundo é outro, século XXI, né? Mas ao longo do século XX, essa revolta, ela marcou por conta desse desejo, dessa unidade árabe, porque os árabes, os mais tradicionais, sabem que se hoje há toda essa guerra, essa divisão, é em função de como o Ocidente manipulou o mundo árabe.
0: Sim, é isso. Acho isso importantíssimo, a gente fechar o episódio de hoje falando isso. O Ocidente manipula o mundo árabe com consequências até os dias atuais. A gente não pode esquecer disso. Professora, quero muito agradecer mais essa sua participação aqui no Virada de História. Sempre bom poder conversar sobre nacionalismo árabe, sobre a história desse mundo tão rico, desse povo tão diverso e também tão engajado, né, nessas lutas. Então, quero muito agradecer e portas abertas para você retornar em outra oportunidade. Um grande abraço.
2: Muito obrigada, será um prazer.
0: Em que se baseava esse nacionalismo? A gente vai conversar mais agora sobre a identidade árabe e também repassar alguns episódios mais conhecidos da revolta com o nosso próximo convidado. Bom, e agora a gente vai bater um papo com o Rodrigo Ayup, primeira vez dele aqui no Virada de História. Então, uma honra receber esse professor que é antropólogo, mestre e doutor em antropologia pela Universidade Federal Fluminense, onde ele também realizou estágio de pós-doutorado. Ao longo da trajetória acadêmica dele, ele vem se dedicando aí ao estudo das comunidades árabes em contextos migratórios e diaspóricos. Atualmente, ele integra a UF desenvolvendo pesquisas relacionadas à cultura no mundo árabe, na diáspora, entre outros assuntos. Lá na UF, ele é pesquisador do Núcleo de Estudos de Oriente Médio, ele tem pesquisas aí nas áreas de geopolítica do Oriente Médio, Norte da África, com 12 anos de experiência nesse campo de pesquisa, e ele também é professor da PUC Minas na pós-graduação das Relações Internacionais do Oriente Médio. Professor, muito bem-vindo ao Virada de História, tudo bem?
3: Tudo bom, muito obrigado pelo convite, uma honra participar e boa tarde também, pessoal de casa.
0: Maravilha, desde já, a gente já agradece aí a sua participação. Professor, os otomanos têm uma presença na Península Arábica ali desde meados do século XVI, é um longo processo, mas ali no momento da virada do século XIX para o século XX, vai haver assim uma virada nessas relações entre otomanos e árabes, que é a Revolução dos Jovens Turcos em 1908. Mas antes disso, isso, professor, nesse contexto imediato ali do começo do século XX, quais eram as relações entre os árabes e o centro do Império Otomano?
3: Primeiro vamos voltar um pouquinho a mais na história, né, e por volta do século XVIII, século XIX. O Império Otomano era um império multiétnico, então você tinha ali não só árabes, mas também judeus, também armênios, gregos, tinha ali uma diversidade, uma pluralidade étnica muito grande. Os árabes, eles faziam parte disso. Então, os locais que hoje a gente entende como cidades e que formam países, estados nacionais, de países árabes, eram províncias do Império Otomano, que a gente chamava de vilayets, que era a província maior, e também os sanjaks, que eram as subprovíncias. Então, já faziam parte da estrutura imperial, que a gente chama de sublime porta, o Império Otomano. Os árabes, como faziam parte disso, eles tinham funções dentro do Império Otomano. Então, as relações eram relações administrativas, burocráticas, militares. E vale lembrar aí, como o Império era um império de grandes proporções, ele contava com essas alianças locais, para poder conseguir administrar toda a região do império. Com os árabes não era diferente. E aí também vale destacar para a audiência que tinha uma diferença entre os árabes muçulmanos e os árabes cristãos. Os árabes muçulmanos, eles tinham mais benefícios no império. Por exemplo, eles poderiam servir ao exército. Os cristãos, eles eram excluídos. Não significa que os cristãos também tivessem ali uma perseguição otomana, século XVIII, XIX. Não, eles eram considerados minorias, e eram porque o Império Otomano era um império muçulmano sunita. Então você tem ali os sultões de religião sunita, e eles tinham relações com os muçulmanos de outras etnias, como por exemplo os árabes. E os árabes, eles tinham funções no exército, algumas funções administrativas, uns eram governadores locais, então tinha essa relação. Os cristãos, muitos trabalhavam também na burocracia otomana, só que eles não tinham os mesmos privilégios, eles tinham que pagar mais impostos. Enfim, essa era a relação até esse momento da virada do século XIX para o século XX. Mas tem muitos outros elementos aí que a gente pode destacar aqui ao longo da conversa.
0: E, professor, essa diversidade religiosa, de alguma forma, vai se traduzir ali na Revolta Árabe? Eu sei que essa revolta tem um aspecto curioso, que muçulmanos lutaram contra muçulmanos, porque havia muçulmanos do lado otomano. Mas entre quem participou da revolta, enfim, os árabes, havia também essa diversidade religiosa?
3: Havia, mas antes, vale até explicar uma coisa, porque quem estava no comando, quem estava governando o Império Otomano no momento da Revolta Árabe, porque tivemos ali, já um período que a gente está recortando, que é o final do século XIX, a gente tem algumas mudanças nesse comando otomano do Império, porque o que tinha até o final do século XIX era o sultanato do Abdulhamid II. Ele era um sultão bastante autoritário,

Oi, Pedro, uma das molas propulsoras da primeira expressão do nacionalismo árabe, que tudo isso vai culminar lá na nossa discussão, na sua pergunta sobre a revolta árabe. Mas antes já tem alguns insights de nacionalismo árabe. Então, os cristãos, como por exemplo, Nassif Yazij e também o Butrus al-Bustani, que eram cristãos, eles viam como com preocupação esse movimento pan-islâmico do Abd al-Hamid II. Então eles começam a se envolver nas próprias universidades, como a Syrian Protestant College, né, em Beirute, atualmente a Universidade Americana de Beirute, né, essa promoção da língua árabe. Então você já tinha uma ideia de um nacionalismo árabe com um viés linguístico, muito mais linguístico do que religioso, né? Então você tem ali também, dentro de um monastério cristão, que inclusive eu tenho trabalho de campo nesse monastério, já fiz, que atualmente ele engloba um museu de uma das primeiras imprensas em língua árabe do Oriente Médio, que fica na região de Hanshara, no Líbano, no Monte Líbano. Então ali você já tem embora fosse um espaço religioso, ali era um local de promoção da língua árabe. Então você já tinha isso. Quando acontece em 1908 a revolução dos jovens turcos, né, que o Comitê de Ordem de Progresso, né, dos jovens turcos, essa organização política começa a desafiar o poder do Abd al-Hamid II, solicitando o retorno da Constituição. Vale lembrar que o Abd al-Hamid, ele tinha, né, nessa fase, nesse auge autoritário dele, ele tinha suspendido a Constituição turca, né, a Constituição, desculpa, do Império Otomano. E aí os jovens turcos vêm com esse movimento defendendo a retomada da Constituição. E aos poucos eles foram se fortalecendo, os jovens turcos. O Abd al-Hamid, ele cai, né, ele é deposto, e os jovens turcos passam a assumir o controle, né, do Império Otomano. E aí já coincide com o momento que vai se aproximando da Primeira Guerra Mundial. E aí é o contexto, né, na Primeira Guerra Mundial, que vai ter a revolta árabe, né, do Sharif Hussein lá no Hejaz, que hoje é o território que compreende a Arábia Saudita. Mas é interessante pensar que o movimento dos jovens turcos, que era um movimento de burocratas, professores, intelectuais, jovens militares, começa a se tornar também radical, porque o Império Otomano, ele começa a entrar num período de bastante estresse, uma presença cada vez mais constante de forças europeias na região do Império. Tem as guerras balcânicas. O Império Otomano, ele vai perdendo território, vai perdendo influência, e aí os jovens turcos, eles acentuam o autoritarismo. Ou seja, o que eles criticavam, eles começaram a fazer também. E também começaram a reagir movimentos nacionalistas árabes, prendendo, deportando, ou seja, tem ali torturando. É um período de bastante repressão com as populações não turcas do Império. E há uma expansão dessa etnicização do Império, buscando, né, alvo desse nacionalismo turco, que é uma outra questão importante, né? Os turcos também, né? Os jovens turcos representam esse interesse de propagar uma ideologia nacionalista. A Europa fazia isso, a França tinha o seu nacionalismo, a Inglaterra, né, a Alemanha unificada também, todos vão construir. Era uma realidade você ter, tanto no Oriente, no Ocidente, em algumas regiões do Oriente, movimentos nacionalistas. Então, todo esse contexto de expansão do nacionalismo turco, reação contra outros nacionalismos, né, e também esse estresse de uma guerra que já se configurava, se tornava cada vez mais real, ela vai, obviamente, ascendendo, reforçando um nacionalismo árabe, que a princípio era muito mais cultural e linguístico, e que depois vai ganhar uma dimensão política com essa articulação da revolta árabe, a princípio na região do Hejaz.

0: e é o Arábia Saudita.
1: Sim. E aproveitar, professor, que você mencionou essa região do Hijaz, que inclusive o rei dessa região, ele vai também ter uma participação, né? O rei do Hijaz vai ter uma participação nessa revolta árabe. O filho dele, o príncipe Faisal, vai liderar, né, esse movimento. Como que foi o início dessa revolta e o que significou a tomada dessa região por quem estava participando ali da revolta?
0: Olha, essa é uma pergunta excelente, viu, Pedro? Porque agora que a gente já entende esse contexto inicial, que a gente já sabe que essa ideologia nacionalista árabe, ela não começa na revolta árabe, né? A gente pode dizer que ela se consolida nesse contexto e ganha uma dimensão mais política mesmo, de que vai ser uma revolta contra, né, o controle, a dominação otomana, né? A gente está falando aí, né, na região do Hijaz, ela tinha, né, o xarif do Hijaz, o xarif de Meca, que é o Hussein, né? Então, o xarif Hussein, ele era uma família tradicional da dinastia Hashimita. Ele usa o título de xarif porque xarif significava descendentes do profeta Muhammad. Então ele vinha, né, numa linha dinástica sucessória do neto do profeta, né, o Hassan, e essa dinastia teve uma configuração importante na Arábia Saudita e controlava a região. Eram associações tribais que, nesse contexto aí do início do século 20, Hussein, ele era o xarif de Meca e também de Medina, as duas principais cidades. Então ele tinha um título religioso, mas também era um líder político, como eu posso dizer, um líder político local, e também tinha um título otomano. Ele era o emir, como eu falei, né, as relações, né, os árabes, eles tinham funções, sobretudo os muçulmanos, funções administrativas locais. Eles eram governadores, cuidavam da parte administrativa, coletavam impostos, então tinha essa função. E o xarif Hussein, ele era o emir do Hijaz. Então ele controlava ali Meca, controlava Medina, e ele, nesse contexto, ele começou a fazer conexões com o oficial e o diplomata, né, britânico, McMahon, com Sir McMahon, né, eles se comunicavam. Então depois foram divulgadas as correspondências trocadas, e o xarif Hussein, ele apresentou para os britânicos uma ideia de uma independência árabe, da construção de um grande Estado-nação árabe, né, que seria ali, que pegaria essas províncias de língua árabe, no caso Hijaz, também a Síria, a grande Síria, que englobaria na concepção do xarif Hussein, né, também o que hoje é o Líbano e a Palestina. Então você tinha, ele propôs, em troca de um apoio aos britânicos na Primeira Guerra Mundial, que já estava acontecendo aí, já tinha começado. Então ele se predispôs a organizar, usar toda a influência que ele tinha, né, o xarif Hussein local, para poder equipar um efetivo e poder se libertar do jugo otomano no Hijaz e também no Levante, na Península Arábica. Então esse era o projeto do xarif Hussein. Os britânicos, né, e as correspondências deixam claro, os britânicos prometeram essa independência, só porque não estava muito claro qual seria o território que seria dado, né? Então, porque os britânicos nem mencionaram a questão da Palestina, que depois virou uma grande controvérsia aí, né? Mas eles falaram que, né, a parte mais litorânea do Oriente Médio, né, que entraria aí uma parte litorânea síria e a parte litorânea que hoje é o Líbano, ficariam de fora, porque ali tinham interesses franceses. Ele resolveu adiar esse debate no momento, porque, de uma certa forma, os britânicos já tinham prometido essa independência, eles estavam satisfeitos com isso, e aí o Sharif Hussein, junto com os seus filhos, né, em junho de 1915, eles declararam a revolta árabe, né, em plena Primeira Guerra Mundial. Então era ali, o Sharif Hussein era o grande comandante da operação, e você tem essa primeira fase no Hejaz, com os próprios filhos, cada um numa frente. Então você tem o Ali, que era um dos filhos dele, o Abdullah e o Faisal, que era o outro filho, e o Faisal vai assumir um destaque, inclusive em fases posteriores, até o colapso total do Império Otomano em 1918.
1: Professor, depois dessa primeira fase no Hejaz, a revolta ela se alastra em direção ao norte, né, pegando ali a ferrovia de Hejaz, inclusive. Como que foi esse outro momento da revolta árabe? Como que esse movimento ele se expande ali pela península?
0: Isso é importante também destacar que essa anular a ferrovia que liga Damasco ao Hejaz era muito importante, porque a partir dessa ferrovia o Império Otomano ele poderia fazer o quê? Ele poderia fazer o transporte de tropas e alocar essas tropas e fortalecer o Hejaz. Vale lembrar que nem todo o Hejaz estava dominado. Havia ainda resistência em Medina. Já tinha conquistado Meca, já tinha conquistado Taif, já tinha conquistado regiões ali, mas não tinham conquistado Medina, tinha ainda combate. Então qual era a ideia? Você bloquear, então, além de ter guerrilhas na região, os combatentes, porque também é importante esclarecer, nessa primeira fase, os árabes eles não tinham muitos recursos militares, era muito com base, né, em técnicas de guerrilha, ou então de bravura mesmo, de combater, mas eles tinham rifles e materiais mais rudimentares, eles não tinham uma estrutura, tanto é que eles começaram a solicitar o apoio britânico para dar um reforço tecnológico. E aí, os britânicos, nessa segunda fase, eles começam a se juntar aos árabes num movimento expansionista. O Hejaz já estava quase todo dominado, e aí vem, né, os britânicos nos anos seguintes, ajudando, então uma série de conquistas, e chega em Aqaba, né, que hoje faz parte do território jordaniano, né, em 1917 já conquistou Aqaba, e também em 1917, né, que foi uma das partes mais importantes, as forças, né, britânicas saíram do Egito, conquistaram Gaza, conquistaram depois Jerusalém, e ao mesmo tempo que Faisal, ele também subia pelo Levante, e outras operações dos árabes continuavam lá na ferrovia, tentando fazer emboscadas, jogando, né, explodindo parte das ferrovias. Então tinha toda uma série de estratégias que mostra que a revolta não tinha ainda, os árabes não tinham muitos recursos militares sozinhos, mas eles tinham, o processo foi bem pensado, articulado e coordenado. Os filhos estabeleciam comunicação e o Sharif Hussein tinha, né, o comando central da operação.
1: Professor, você já mencionou, né, aí a Primeira Guerra Mundial vai ter uma coincidência temporal, né, entre a Revolta Árabe e a Primeira Guerra, que acontece ali entre 1914 e 1918. Em que momento a Revolta Árabe ela se conecta com a Primeira Guerra Mundial? Porque a Primeira Guerra Mundial teve operações importantes, né, até ali mesmo naquela região, que hoje a gente conhece como o Oriente Médio, como por exemplo a campanha do Sinai e da Palestina ocorrida ali entre foi uma série de batalhas ocorrida entre 1915 e 1918. Essa campanha se conecta de alguma forma com a participação dos árabes?
0: É assim, é muito difícil separar, né? Enquanto, porque o Império Otomano ele estava, né, envolvido, né, na Primeira Guerra Mundial, ele tinha se aliado aos alemães. Então, quando o governador, o governante do Império Otomano, né, o Gemal, o Gamal Pasha, se comunicou com o Sharif Hussein, falando que ia alocar tropas otomanas na região ali, para poder mandar essas tropas descer até o Iêmen e para ajudar em operações alemães ali em torno do Oceano Índico, o Sharif Hussein, ele obviamente acelerou esse processo, ele, né, se comunicou com seus filhos para poder agir o mais rápido possível antes que essas tropas chegassem na região. Ou seja, já tinha a mobilização de tropas otomanas, estava dentro do escopo, dentro do contexto da Primeira Guerra Mundial. Mas a conexão principal ali é quando os árabes, coordenados com os britânicos, eles fazem essas operações contra os otomanos. Ali é um movimento totalmente conectado com a Primeira Guerra Mundial, porque os ingleses, os britânicos, eram adversários dos otomanos na Primeira Guerra. Então não foi só uma ação ali, né, porque os britânicos estavam apoiando os árabes. Ali foi uma atuação britânica dentro do contexto da Primeira Guerra Mundial. Ali foi um combate de guerra. E, obviamente, para os árabes, era tanto um apoio aos britânicos, mas também um apoio à sua revolta, que eles queriam destruir o Império Otomano, acabar com essa dominação e aí sim conquistar essa independência.
1: Inclusive, outro episódio também que se conecta, é como você falou, né? É difícil a gente separar as duas coisas. A própria captura de Damasco no final da Revolta Árabe, né, em 1918, também vai, né, se prestar a esses objetivos das potências da Primeira Guerra Mundial em derrotar o Império Otomano também, né?
0: Exato. Ali foi o ponto principal, né? Porque, na verdade, já tinha a própria... Ali era o fim, ali era o grande objetivo da Revolta Árabe, era chegar em Damasco. Eles queriam chegar, tinha toda essa ambição simbólica e política de chegar a Damasco, de a partir dali você ter, né, uma expansão no Oriente Médio, que vem do Hijaz e vai até Damasco. Tinha essa coisa, aquela mentalidade da Grande Síria também, né, o berço cultural, parte do berço cultural árabe, tinha toda essa dimensão ali simbólica, mas também era objetivo político da dinastia Rashida. Então, quando os britânicos, eles, junto com os árabes, chegam e Faisal chega a Damasco, ali é o colapso final do Império Otomano. Ali é um momento simbólico do esfacelamento, da derrota do Império Otomano e, sobretudo, né, do fim da dominação otomana no Oriente Médio, com a derrota em Damasco. E vale lembrar que Faisal fica lá como governante de Damasco, só vai sair depois expulso pelos franceses.
1: Sim, e aí aquela traição, né, que é bastante conhecida, que determinou os destinos ali do mundo árabe até os dias atuais, né, a traição aí da Inglaterra e da França, que por meio de acordos secretos, como Sykes-Picot e também o próprio também a Declaração de Balfour, vão dando, né, vão dividindo aquela região entre eles. Essa traição, professor, vai gerar um ressentimento entre os árabes e alimentar esse nacionalismo?
0: Vai, sem dúvida. Na verdade, o ressentimento, a emoção, é um dos elementos muito importantes da construção nacional. Não é só porque o nacionalismo, ele é uma ideologia, né, que você tem desde o século XVIII, sobretudo a partir do século XVIII, né, a produção, os estados nacionais modernos, né, na Europa. Eles, a forma de dominação principal não é mais como era no absolutismo, né, a partir exclusivamente da força. O que você vai ter é uma ideologia nacionalista que vai conseguir, vai ter, claro, o monopólio legítimo da violência, né, da força, mas o principal veículo de obediência vem de um sentimento de pertencer à nação e de ter a cidadania dentro desse Estado-nação. E é um sentimento que permite esse vínculo identitário, cultural, e isso é construído, não é um fenômeno natural, isso é construído ao longo dos processos. No mundo árabe, já tinha, claro, esses germes nacionais, o início que tem sobre uma questão cultural, o Renascimento Árabe, você tem produção literária, tem a propagação da língua árabe como um símbolo identitário dos povos árabes, mas essa identidade vai se fortalecendo por o acúmulo de diversos ressentimentos. A própria violência otomana do Gemal Pasha, né, o jovem turco, no contexto já do início da Primeira Guerra Mundial, com aquelas deportações, violência, perseguições, aquilo vai estimulando e vai fortalecendo, inclusive, né, a revolta árabe, com cunho identitário mais fortalecido. E essa questão da traição, porque os britânicos falam que, olha, a gente não falou nada disso nas correspondências, embora muitas correspondências nem tenham sido divulgadas entre o diplomata McMahon e o Sharif Hussein. Eles falam, por que que teve? Traímos porque aqui nem falamos da Palestina. Então aí, quando tem toda aquela crítica à declaração de Balfour em 1917, ah não, mas a gente não falou nada da Palestina. Né? E aí os árabes falam, mas vocês não falaram, então a gente pensou para todo tempo do acordo que tinha sido estabelecido. É, em relação ao Sykes-Picot, mesma coisa, né? O Mark Sykes, o inglês, e o Jean Picot, francês, naquelas conversas por baixo dos panos, já dividiam a região do Levante ali, também o Iraque, entre forças, entre ingleses e franceses. E aí, os franceses, né, eles tinham interesses no Líbano, porque tinha uma população, né, ele tinha uma relação com a França, tinham instituições francesas, e aí os ingleses falam, olha, nas conversas eu deixei bem claro que regiões litorâneas, aí incluindo o Líbano, né, e parte do litoral sírio estaria excluído. Então eles usam isso, que essas negociações estavam indefinidas, mas ficou claro, e os árabes perceberam muito bem, que os ingleses agiram com bastante astúcia para poder se aliar aos árabes nos seus interesses, mas por outro lado, não perder a sua aliança com os franceses e atender também os interesses franceses. Em algum momento eles até falaram isso, os ingleses, o diplomata McMahon falou que tinha, né, que também considerar os interesses franceses, mas em um momento falou que teria esse mandato, né, do Líbano, da Síria, construiria um estado da Síria e do Líbano, né, que ficariam, né, sob controle francês, a Palestina, o Iraque, sob comando britânico. Isso foi sentido pelos árabes como uma grande traição, e a expulsão do Faisal de Damasco foi simbólica. Aquilo ali corroborou ainda mais esse sentimento de traição que fortaleceu esse nacionalismo árabe e vai corroborar, inclusive, nos movimentos de independência ao longo dos anos 40. Né? A Síria e o Líbano se tornaram independentes. Né? O Líbano completamente em 1946, a Síria também em 1946, e aí, né, você tem nos anos 50 vários países, e dos anos 60, né, tem lá a Argélia, na guerra da Argélia, que durou 8 anos, enfim, vai tendo uma, e muitos vão usar esse nacionalismo árabe, que se torna um nacionalismo, eu posso dizer, voltado para cada país. Então você tem um nacionalismo particular, que a gente chama de vernacular, né, no caso o nacionalismo egípcio, o sírio, o libanês, embora o libanês seja muito complexo também, né, porque tem mais de um projeto nacionalista, tem um projeto que a gente chama de libanismo, mais conectado com uma herança fenícia do que com herança árabe, e tem o nacionalismo árabe. Mas vários outros países, o Egito, né, o Iraque, você vai ter ao longo dos anos 50, 60, principalmente no Egito, do Gamal Abdel Nasser, que vai ser o grande baluarte do nacionalismo árabe no Oriente Médio.
1: Professor Rodrigo Ayoub, muito obrigado pela sua participação aqui no Virada de História. Gostei bastante da nossa conversa. A gente conseguiu dar conta aí dos antecedentes da Revolta Árabe e também dos principais episódios relacionados a esse movimento e os desdobramentos, né? A traição de ingleses e franceses e também todas essas consequências para o mundo árabe. Muito obrigado e portas abertas para você retornar em outra oportunidade, meu caro. Um grande abraço.
0: Um abraço, eu agradeço a oportunidade, agradeço o convite e precisando estar à disposição.
1: Maravilha. Tchau, tchau. Um abraço.
0: Um abraço. Tchau.
1: Pessoal, espero que tenham curtido esse episódio. 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Aí os episódios vão lá pro site da Metropolitana, ficam lá depois. E em breve a gente vai estar também nas plataformas de áudio. Aquele abraço, galera.
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3: Boa tarde, seja bem-vindo. Agora são 4 horas e 1 minutinho. Você está aqui com a gente na Rádio Sputnik, na Metropolitana 80.5 FM. E você também nos encontra nas principais plataformas de áudio. Sextou, em dia 5 de junho de 2023. Ela chegou a sexta-feira, no meio de um feriado, né? Sexta-feira para quem pôde enforcar. As principais notícias do Brasil e do mundo você encontra aqui. Começa agora o programa Entretanto, porque toda notícia tem outro lado. Esta é uma produção da agência de notícias russa Sputnik. Eu sou Isabela Veiga e tenho o prazer de chamar agora o nosso analista geopolítico, Rafael Machado. Muito boa tarde, Rafa, sextando aqui em grande estilo com muita informação no Entretanto.
4: Boa tarde, Isabela, sextou e como sempre vamos tentar fechar aqui a semana com chave de ouro.
3: É isso, Rafa. Bom, a gente também vai contar com a ajuda daqui a pouquinho do Paulo Nicoli. Ele que é professor e cientista político, além de professor da Fundação Escola de Sociologia e Política de São Paulo e da ESPM. Vamos então às principais notícias de hoje. Eduardo Bolsonaro defende substituição de PIX por sistema de pagamento norte-americano. Israel faz ataques no sul do Líbano, apesar de discussões sobre cessar-fogo. Designação do PCC e do CV como terroristas sai em Diário Oficial dos Estados Unidos. Tem também previsão do tempo aqui no Rio de Janeiro. Economia. Fica com a gente, porque começa agora o programa Entretanto.
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3: O ex-deputado federal Eduardo Bolsonaro sugeriu a substituição do PIX por uma plataforma de pagamentos instantânea, criada e mantida por um consórcio de bancos dos Estados Unidos. A sugestão do ex-parlamentar, que foi inclusive dada em uma entrevista à rádio TMC, foi feita dias após o governo norte-americano anunciar aquela imposição de 25% de tarifas sobre os produtos brasileiros, com a alegação, entre outros motivos, de que o Banco Central privilegiava o PIX, o que prejudicaria empresas do setor financeiro dos Estados Unidos que operam bandeiras de cartão de crédito aqui no Brasil. Segundo Eduardo Bolsonaro, a adoção de uma tecnologia similar facilitaria o diálogo entre os países em torno das questões econômicas. E é com este assunto que a gente começa o Entretanto de hoje.
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3: Olha, embora Eduardo Bolsonaro vislumbre aí benefícios no sistema norte-americano, alguns especialistas apontam as diferenças entre as duas plataformas. A primeira delas é a natureza dos dois sistemas. Eles têm objetivos e propostas diferentes. Bom, o PIX foi criado pelo Banco Central e é um sistema público que assegura o acesso universal e gratuidade da operação. Já o Zelle, que é o sistema que o Eduardo Bolsonaro sugeriu, ele foi criado por grandes bancos norte-americanos como JP Morgan, Bank of America e Wells Fargo, e é um serviço privado. No caso aqui do nosso sistema brasileiro, os principais bancos do país são obrigados a participar, o que faz com que qualquer cidadão brasileiro que tenha uma conta bancária consiga realizar as transações. Já nos Estados Unidos, o modelo elogiado por Eduardo Bolsonaro é mais restrito. Ele é descrito como um sistema mais fragmentado e privado. A adesão dos bancos é voluntária, então com isso o alcance do serviço é mais limitado. De acordo com dados do Banco Central, o Pix é um sistema consolidado e popular no país. A plataforma tem mais de 170 milhões de usuários e já chegou a realizar em janeiro de 2026, portanto desse ano, 7 bilhões de transações, alcançando 3 trilhões de volumes de transações, que foi uma marca registrada em outubro do ano passado. Ô Rafa, duas coisinhas. Primeiro, como você vê essa sugestão do Eduardo Bolsonaro? E a gente lembra que a crise do Lula, quando ele começou a cair de popularidade e acabou retornando essa popularidade dele pós aí o tarifaço, quando houve aquela situação que muitos atribuem a fake news, outros dizem que foi um mal entendido, enfim, por parte de um eventual taxação do Pix, né? Então, muitos comerciantes que usam Pix, que a gente até fala, né? Hoje em dia você compra tudo no Pix, você não precisa de dinheiro, de cartão, de nada. No teu celular mesmo, você compra uma pipoca, literalmente, na esquina. Então, a popularidade do Lula caiu muito com aquela mensagem meio cifrada que o governo acabou passando. Então, os comerciantes ficaram, as pessoas ficaram. E aí, será que eu vou poder continuar, né? O Pix vai ter que pagar imposto de renda, será que eu vou ter? Enfim. E agora a gente está vendo toda essa polêmica envolvendo o Pix voltando, mas dessa vez com o personagem dos Estados Unidos, com aí a família Bolsonaro fazendo realmente, meio que endossando, né? Se não diretamente, mas pelo menos indiretamente endossando. O que significa isso? O Pix tem potencial de virar uma nova crise, dessa vez não mais contra Lula, e sim contra Flávio Bolsonaro?
4: Bem, a popularidade do Pix tornou esse tema extremamente sensível, né? Qualquer discurso que pelo menos pareça dar a entender que vão mudar alguma coisa no Pix, já deixa as pessoas preocupadas, já deixa as pessoas bastante desconfiadas, por motivos muito óbvios. O Pix, ele é claro que a gente sabe, né, todo mundo que usa com frequência sabe que tem os seus pontos negativos da perspectiva da segurança. Quando você faz um Pix por engano para alguém, todo mundo sabe que é uma imensa dor de cabeça. Porém, as facilidades são tão grandes e são tão significativas que se tornou a mão na roda para todos os brasileiros. Tem muitas empresas que operam fundamentalmente no Pix para evitar aquelas taxinhas, né, de cartão, que inclusive é um dos temas que é pivô aí dessa questão recente do debate sobre o Pix nos Estados Unidos. Mas essa popularidade do Pix, que é muito mais, torna muito mais fácil transferir dinheiro em comparação com TED, DOC, fazer pagamentos no lugar de pagar com maquininha de cartão e assim por diante, tudo isso caiu realmente nas graças do cidadão brasileiro. Deveria ser, inclusive, talvez utilizado como um elemento de soft power, né? Eu vi um mapa circulando por aí, dizendo, por exemplo, mostrando, né, que os países aqui da região, os nossos vizinhos, eles usam principalmente ainda sistemas atrelados ao Visa, ao Mastercard e assim por diante. Então o Brasil talvez até devesse utilizar o Pix, tentando fazer algum acordo, né, para integrar alguns países aqui da região, talvez no Mercosul, no Pix, ou ajudar a desenvolver sistemas semelhantes ao Pix ou compatíveis com o Pix para países do Mercosul. Eu acho que o céu é o limite a partir do momento que a gente tem aí uma tecnologia que é bastante interessante. Agora, curiosa a história dessa politização do Pix, porque mostra como tudo no Brasil é tratado de uma maneira tão vulgar, né? Em que a posição dos políticos em relação aos temas varia com base em quem está no poder. O que eu quero dizer com isso? Bem, não faz tanto tempo assim, inclusive nessa mesma polêmica que você mencionou sobre a possibilidade, né, taxação ou de um maior escrutínio em relação ao PIX e por aí vai, o Bolsonaro sempre bateu no peito dizendo que ele criou o PIX. É claro que não é bem assim, mas de fato, né, o período dele ali na presidência do Brasil, o Banco Central e algumas outras instituições efetivamente lançaram o PIX. É claro, né, tem que ter ali a assinatura do presidente, então sim, teve um papel aí importante do governo brasileiro naquela época, na época do Bolsonaro, em colocar em público, ainda que da perspectiva da tecnologia, né, da tecnologia da informação, o esforço de desenvolvimento do PIX já vinha de antes, creio eu, que do governo Temer. Enfim, veio a público, recebeu ali o aval, a assinatura, etc, etc, nessa época aí do Bolsonaro, e ele sempre utilizou isso como elemento da sua propaganda. Daí, quando o PIX vira problema para os Estados Unidos, daí, repentinamente, os líderes, né, bolsonaristas, porta-vozes bolsonaristas, deixam de bater no peito para dizer que o PIX é dos Bolsonaro, é grato aos Bolsonaro e por aí vai. O Eduardo Bolsonaro já apareceu para dizer que estão inventando, ele não disse isso, é fake news e por aí vai. Não vou entrar no mérito dessa explicação dada por ele, essa tentativa dele de limpar a própria barra. Mas no mínimo, pode-se dizer com toda certeza, sem sombra de dúvida, que eles passaram a relativizar o PIX. No mínimo, estão relativizando o PIX e demonstrando uma disposição para negociar sobre a conveniência ou inconveniência do PIX. Talvez queiram fazer modificações no PIX, talvez queiram vender o PIX. Eu vi alguém sugerindo que talvez eles fizessem isso, né? Tipo, separar o PIX enquanto sistema em relação ao Banco Central e talvez privatizá-lo ou vendê-lo para alguma empresa dos Estados Unidos para resolver o problema. E aí prometeriam que não mudaria nada e assim por diante. Então, enfim, no mínimo colocaram aí o PIX como um objeto de negociação, como algo que poderia ser relativizado. E eu falei que é curiosa essa história da politização do PIX, porque na época que foi lançado, se não me engano, 2020, acho que é 2020, 2021, talvez, por exemplo, o Márcio Postman, né, que hoje dirige o IBGE e que antes era o diretor, presidente do Instituto Lula, né, portanto, alguém muito próximo do PT enquanto partido e do Lula, disse que o PIX era uma ferramenta do cartel bancário, que era um mecanismo neoliberal e assim por diante, etc, etc. Ou seja, atacou o PIX basicamente porque apareceu na época do governo Bolsonaro. Agora você tem uma inversão de posições em que o PT está no governo, defende o PIX e os bolsonaristas começam a relativizar o PIX. Então, a primeira questão, evidentemente, é que penso eu que nós precisamos de um tipo de elite política que deixe de pensar essas realizações do nosso país como sendo realizações partidárias e passem a entender todos os ganhos e desenvolvimentos como sendo aí algo efetivamente nacional, popular, de Estado, né? E que transcende aí os interesses partidários, as disputas eleitorais, as polarizações e assim por diante. Porque senão, de fato, qualquer coisa pode acabar sendo empurrado para a linha do trem. né? Então, a partir do momento que você tem um governo, por exemplo, se apropriando de talvez um futuro governo Flávio Bolsonaro, se apropriando de algo ali, de alguma realização do governo Lula, daí o PT vai passar a atacar isso e aí depois vice-versa. Assim, o brasileiro se tornou vítima, escravo desse tipo de polarização e dessas alternâncias, às vezes radicalizadas, entre diferentes partidos. Foi o próprio destino aí do

0: do Brizolão, né, do Rio de Janeiro, em que como você tinha ali um nome popularizado, porque o nome oficial não era aquele, mas como ficou popular o termo Brizolão, daí os governadores seguintes não queriam investir, não queriam preservar e assim por diante. Então a vítima acaba sempre sendo o cidadão brasileiro. Agora, o Pix não tem como ser substituído por esse sistema Zeller. Nas redes sociais, várias pessoas brasileiras, né, que moram nos Estados Unidos, já deram depoimento dizendo que tem várias diferenças. Em primeiro lugar, o Zeller não é tão popular assim, não é muito utilizado. Ele tem uma certa demora, não é tão rápido quanto o Pix. Então tem uma série ali de pequenas diferenças que realmente demonstram que não existe essa compatibilidade. E aí, finalmente, de fato, essa impressão que fica, seja ela verdadeira ou falsa, de que a família Bolsonaro está ameaçando ou relativizando o Pix, pode sair pela culatra, porque, em primeiro lugar, esse é um tema sensível, em segundo lugar, todas esses conflitos políticos ou essas campanhas de lobby internacional feitas pela família Bolsonaro, sempre que elas dão a entender que aspectos ali da vida econômica do cidadão brasileiro podem acabar sendo ameaçados, o cidadão brasileiro sempre reage muito negativamente, inclusive o próprio eleitorado dos Bolsonaros, né? Mesmo o eleitorado deles reage mal a esse tipo de posicionamento sempre que existe essa possibilidade de se causar prejuízo econômico ao cidadão brasileiro, às empresas brasileiras e assim por diante. Então é um tipo de posicionamento, é um tipo de discurso, nesse caso vindo de novo do Eduardo Bolsonaro, sendo que já foi o Eduardo Bolsonaro também responsável, ou pelo menos um dos responsáveis, né, um incentivador, por assim dizer, daquele primeiro tarifaço, que também causou prejuízo ao campo bolsonarista nas pesquisas de opinião, ajudou o Lula. O Eduardo Bolsonaro ganhou o apelido de camisa 10, e aí de novo ele vem com um tipo de discurso que objetivamente não vai beneficiar o irmão dele, né? E muito claramente, é claro que a gente nunca tem como prever qual vai ser a reação do eleitorado, mas tem tudo para ajudar de novo o Lula e prejudicar o próprio irmão, né, nesse período ainda pré-eleitoral.
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5: 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Agora são 4:19 e a gente traz que os ataques de Israel ao sul do Líbano continuaram ontem, apesar dos acordos de cessar-fogo discutidos nas últimas semanas. As forças armadas israelenses informaram que realizaram bombardeios contra posições atribuídas ao Hezbollah em diferentes áreas do país. Segundo autoridades libanesas, os ataques atingiram localidades a cerca de 40 quilômetros da fronteira e deixaram pelo menos 7 mortos. De acordo com o Ministério de Saúde do país, ao menos 3.526 pessoas morreram e mais de 10 mil ficaram feridas em ataques israelenses desde o dia 2 de março. No lado israelense, o número de mortos no Líbano é 28, incluindo 27 militares e um civil. A nova ofensiva ocorreu enquanto seguem as negociações diplomáticas envolvendo os Estados Unidos, Irã, Israel e Líbano para tentar encerrar os conflitos na região. Apesar dos contatos entre os governos, ainda não houve anúncio de um acordo que leve à interrupção definitiva dos combates. O Hezbollah rejeitou a proposta de trégua apresentada por mediadores internacionais. O líder do grupo afirmou que as condições colocadas para o cessar-fogo são inaceitáveis e declarou que a organização não pretende interromper suas ações enquanto as tropas israelenses permanecerem em território libanês. Paralelo a isso, o governo do Líbano aceitou a proposta de cessar-fogo apresentada pelos Estados Unidos e busca apoio internacional para interromper os ataques. O presidente libanês e integrantes do governo têm mantido contato com representantes norte-americanos, franceses e de outros países para pressionar pela implementação de uma trégua. Rafa, como é que a gente pode interpretar esses ataques israelenses, apesar de todos esses últimos dias aí de discussão sobre cessar-fogo, esses acordos aí tentando ser alinhados, serem construídos, mas as forças armadas israelenses realizaram bombardeios ontem no Líbano. Como é que a gente pode analisar mais essa ofensiva por parte de Israel?
0: Bem, não é algo surpreendente, porque em alguma medida, infelizmente, já nos acostumamos a ver o Estado de Israel violando cessar-fogo, prometendo ou aceitando parar com ataques para logo em seguida realizar novos ataques, ou então torcendo e distorcendo ali os termos, né, dos acordos de cessar-fogo, para explicar, para justificar o porquê o cessar-fogo está mantido, porém, ao mesmo tempo, Israel vai continuar realizando operações militares. Então, enfim, inclusive o Estado de Israel tenta atrair para o próprio lado o governo libanês para poder isolar o Hezbollah. A situação no Líbano, situação política, né, ela é muito peculiar, muito sui generis, porque até pela própria variedade ali, diversidade de religiões, denominações, grupos étnicos e assim por diante, para você formar um governo ali, tem que ser um governo de coalizão entre várias religiões diferentes, várias denominações diferentes. E tem muito sectarismo, até porque teve uma guerra civil no Líbano recentemente, guerra civil durante a qual muita gente veio para o Brasil, né? A gente sabe que o Brasil é mais libanês que o Líbano, né? Tem mais descendentes de libaneses do que existem de libaneses no território do Líbano, e boa parte desse pessoal veio ali durante essa época da guerra civil libanesa. Então, mesmo hoje, apesar da situação já estar mais ou menos pacificada há algumas décadas, ainda existem elementos de sectarismo e de polarização, e para ter um governo estável, um governo equilibrado, o governo libanês sempre tem que ser ali um governo de coalizão, né, unindo ali maronitas, ortodoxos, muçulmanos xiitas, sunitas e outras denominações, para poder garantir algo de estabilidade. Só que, óbvio, ainda você tem partidos que são partidos herdeiros de grupos armados. Não é apenas o caso do Hezbollah, né? O Hezbollah, ele é simultaneamente uma milícia e um partido. Existe uma dimensão civil do Hezbollah, que disputa eleições e assim por diante, tem assento no parlamento, por aí vai. E outras milícias, outros grupos também são iguais, né? E tinha ali a milícia dos católicos maronitas, que se eu não me engano era a Falange. Tinha várias outras milícias que se transformaram em partidos ou que eram propriamente já braços armados de partidos. E, portanto, no lado oposto aos xiitas da época da Guerra Civil Libanesa, você tem alguns partidos que até hoje se opõem ao Hezbollah e que querem retirar o Hezbollah da vida pública, né? Querem colocar, movimentar o Estado libanês contra o Hezbollah e que inclusive se aliam ao Estado de Israel, botam a culpa no Hezbollah por esses bombardeios no território libanês. E esses setores, o próprio governo libanês, sempre bastante pressionado pelos Estados Unidos e pela França, que tinha uma influência histórica ali naquela região, ocasionalmente, de fato, manobram contra o Hezbollah. A grande dificuldade é que o Hezbollah é mais poderoso do que as forças armadas regulares do Líbano, né? Então, quando você coloca aí a questão, por exemplo, de um desarmamento do Hezbollah, que Israel quer obrigar o governo libanês a fazer, quem é que vai desarmar o Hezbollah? Porque o Hezbollah é mais forte que os soldados do Líbano, né? O risco, inclusive, é que caso haja um aumento da pressão e o governo libanês se dobre a essa pressão, pode acontecer tal como aconteceu no Iraque no passado, e os soldados libaneses simplesmente pendurem os seus uniformes e vão para casa. Por quê? O que eu quero dizer com isso? Quando você tem esse grau de divisão sectária, a gente nunca pode esquecer que, por mais que as forças armadas sejam neutras, né, sejam um guarda-chuva para todos, ainda assim os soldados são ou xiitas, ou maronitas, ou ortodoxos, né, ortodoxos gregos, ou outras denominações de ortodoxos, ou católicos, ou sunitas, e assim por diante. Então, se começar um atrito, né, para cima do Hezbollah, o que os soldados xiitas, por exemplo, vão pensar? Eles vão basicamente pendurar o uniforme, pegar suas armas e vão voltar para casa, vão para suas aldeias, para suas cidades, bobear para apoiar o Hezbollah contra o resto do exército, né? Então aí você poderia ter, na verdade, uma semente de uma nova guerra civil, de novo incitada pelo Estado de Israel, porque a guerra civil libanesa anterior também foi incitada pelo Estado de Israel. Então o Líbano está agora numa situação que é barril de pólvora, porque para além desses bombardeios constantes, você tem ainda o Estado de Israel utilizando o seu soft power, a sua capacidade de pressão e de ameaça para tentar atiçar um conflito dentro do território libanês, conflito em relação ao qual, evidentemente, Israel tiraria proveito. Porque basta a gente considerar que se o exército libanês ou outras milícias, né, anti-Hezbollah, e o Hezbollah entrassem num conflito, Israel aproveitaria para poder entrar com suas tropas ainda mais no território libanês, atacar o Hezbollah pelas costas e ocupar de maneira permanente o sul do Líbano, tal como foi feito com as colinas de Golã, que pertencem ainda hoje oficialmente à Síria, mas estão há décadas ocupadas pelo Estado de Israel. Agora, tem outro elemento também, que é o elemento iraniano, já que o Irã considera fundamental para que haja um acordo de paz mais permanente no Oriente Médio, que a paz também se estenda ao Líbano. Então, isso já foi declarado várias vezes. O Irã suspendeu as negociações com os Estados Unidos por causa da retomada das operações israelenses no Líbano. É claro que esse é um resultado que Israel também quer, porque Israel não quer a paz com o Irã. Só que, de fato, o Irã pode acabar decidindo, para apoiar o Hezbollah e para punir Israel por essa violação do cessar-fogo, tal como o Irã retaliou há alguns dias atacando Kuwait e o Bahrein, o Irã pode também retaliar contra o Estado de Israel, né? E aí a gente vai ter que ver qual que vai ser a posição dos Estados Unidos nessa situação, até porque a situação está começando a ficar um pouco mais adversa para o Donald Trump no Congresso.
6: Sexta-feira, Léo, Bela, tudo bom? Ouvintes do Entretanto, daqui a pouquinho Mundioca chegando para conversar sobre África. E recentemente, Emmanuel Macron, presidente francês, foi até o Quênia para participar de uma reunião com diversos governantes do continente. A França quer recuperar o terreno perdido já com a galera do Sahel. E o programa vai destrinchar o que a França está querendo afinal.
7: A França agora está tentando alcançar os países anglófonos, já que os países francófonos, as antigas colônias, já não querem mais saber deles, né? A França foi praticamente expulsa, né, do Sahel militarmente. A gente vai falar no programa de hoje de dois fatos bastante interessantes, poderiam ser piadas se tivessem fora do contexto, mas nesse contexto geopolítico dizem muito, que é o presidente Emmanuel Macron no Quênia, mandando as pessoas ficarem quietas, prestarem atenção. Eu duvido que ele fizesse isso na Bélgica, na Inglaterra. E outro fato que a gente vai falar é do presidente Emmanuel Macron também fazendo uma dança típica no Quênia. O que será que Macron quer com o Quênia? Será que ele quer dançar? Será que ele quer tentar recuperar a influência? Tem que ouvir o Mundioca para saber.
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5: Agora são 4:31. Vamos para aquele giro aqui no Rio de Janeiro, trazendo informações agora com Paulo Fonseca, porque candidatos inscritos no vestibular da UERJ precisaram ser realocados após o furto de cabos em um dos locais de prova na zona oeste do Rio. A mudança afeta estudantes que fariam o exame de qualificação neste domingo. Então, vamos à matéria do Paulo Fonseca.
9: Candidatos que fariam a prova do vestibular da Universidade do Estado do Rio de Janeiro, a UERJ, no próximo domingo, em um CIEP localizado em Campo Grande, na zona oeste da cidade, precisaram ser realocados devido ao furto de cabos. Os estudantes que participariam do primeiro exame de qualificação no CIEP Brigadeiro Sérgio Carvalho, na estrada do Lameirão Pequeno, foram transferidos para o CIEP Olímpio Marques dos Santos, na estrada da Posse. A UERJ informou por meio de nota publicada em seu site e nas redes sociais sobre a mudança de local, destacando que não haveria tempo hábil para que a Light restabelecesse o fornecimento de energia até o dia da prova. A alteração também foi comunicada aos candidatos por meio do cartão de confirmação de inscrição, que já apresenta o novo endereço. Os estudantes devem levar o documento impresso no dia do exame. Em nota, a Secretaria Estadual de Educação, a SEEDUC, informou que a direção da escola identificou o problema na última quarta-feira. As aulas na unidade estão suspensas até que a extensão dos danos seja avaliada. A SEEDUC acrescentou ainda que está em andamento o processo de contratação emergencial de uma empresa para realizar os reparos e que o caso está sendo investigado pela Delegacia de Campo Grande. As provas do exame de vestibular para a UERJ acontecem no próximo domingo, das 9 da manhã às 7 da noite. Reportagem Paulo Fonseca.
5: Olha, gente, agora nós vamos falar sobre, infelizmente, mais um caso covarde de feminicídio, porque uma mulher foi morta a tiros na frente dos filhos em Duque de Caxias, na Baixada Fluminense. O suspeito é o ex-companheiro da vítima. A gente vai voltar com uma reportagem do Paulo.
9: Uma mulher foi morta a tiros na frente dos filhos em Duque de Caxias, na Baixada Fluminense, na noite desta quinta-feira. Lucélia Domingos Isidro, de 44 anos, morreu após ser baleada no bairro Parque Marilândia. De acordo acordo com informações repassadas à polícia por uma das filhas do casal, de 15 anos, a mãe havia acabado de chegar em casa quando iniciou uma discussão com o marido, identificado como Sebastião Rogério Ventura Costa, de 42 anos. Segundo

0: Maria Domingos Isidro deixa duas filhas, sendo uma delas uma criança com transtorno do espectro autista. Reportagem Paulo Fonseca.
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2: Agora são 4 horas 35 minutos. A gente tem o prazer de receber aqui no Entretanto o Paulo Nicoli Ramírez, cientista político, professor da Fundação Escola de Sociologia e Política de São Paulo e da SPM. Muito bem-vindo, uma excelente tarde para você, Paulo.
3: Boa tarde, Isabela. Boa tarde a todos que nos escutam. Sempre uma honra estar com vocês.
2: Imagina, a honra é toda nossa. Bom, Paulo, a gente vai começar falando de um assunto que mescla internacional com nacional, que é algo que está sendo falado e nos interessa muito, que é a designação do PCC e do Comando Vermelho como organizações terroristas estrangeiras e que foi publicada hoje no Diário Oficial do Governo dos Estados Unidos. A determinação foi assinada pelo secretário de Estado, Marco Rubio, e diz que há base factual suficiente para concluir que o PCC e o CV se enquadram como organizações terroristas estrangeiras, de acordo com a Lei de Imigração e Nacionalidade. A designação passa a valer, ou a partir de hoje, é prevista nessa Lei de Imigração e Nacionalidade desde 96 e torna crime federal o fornecimento de apoio material aos grupos. Na prática, ela viabiliza o congelamento de ativos, proíbe transações com os grupos designados, veta a entrada de integrantes nos Estados Unidos que podem ser deportados e obriga as instituições financeiras americanas a reportar fundos ligados às facções ao Departamento do Tesouro. As violações dessas medidas podem render penalidades civis e criminais. Com essa decisão, o PCC, Comando Vermelho, passam a integrar uma lista que tem mais de 90 organizações tratadas como terroristas estrangeiras pelos Estados Unidos e que figuram, por exemplo, grupos como Hamas, Hezbollah, Al-Qaeda, Estado Islâmico, além de supostos cartéis latino-americanos como Sinaloa e Trem de Aragua. Bom, trazendo então, Paulo, você já para a gente abrir a nossa conversa aqui, qual é, na sua análise, as consequências, né, para o Brasil, de uma forma direta, dessa designação que começa a valer? Porque se a gente for analisar países que têm grupos que já constam, por exemplo, nessa lista, a gente está falando de Venezuela, a gente está falando de México também, e a gente sabe que temos a presidente do México, a Claudia Sheinbaum, é uma pessoa muito firme, mas assim, houve algumas tentativas dos Estados Unidos de estender o braço, né, de não uma intervenção propriamente dita, mas no começo do mandato dele havia muitos atritos com o México, até em função da questão dos imigrantes. Na Venezuela, a gente observou agora recentemente um caso extremo, que foi o sequestro e, consequentemente, a prisão do Nicolás Maduro e da esposa. E então, muito se fala, será que essa decisão, ela, de alguma forma, ela tem essa possibilidade de ferir a soberania do Brasil e causar atos mais extremistas, como o que a gente viu, por exemplo, na Venezuela?
3: Bom, é uma excelente questão, né? E primeiro ponto, né, que a gente tem que destacar, claro que o crime organizado tem que ser combatido, né, com restrições econômicas, bancárias, mais investigação, né, por parte das polícias e até mesmo através de acordos internacionais para que esse combate seja mais efetivo. Agora, classificar, né, essas organizações criminosas como terroristas já é uma outra história, né? Porque o terrorismo, de um ponto de vista mais conceitual, ele se caracteriza pela tentativa de destruição de governos, de modelos de governos também, e até mesmo civilizações, que não é o caso do PCC nem do Comando Vermelho. São, claro, organizações criminosas, mas que precisam do Estado e das suas instituições para funcionarem, né? Em nenhum momento a gente Civil, o PCC, o Comando Vermelho, tentando destruir o Estado brasileiro. Ao contrário, né? Quando houve o 8 de janeiro, aí sim nós vimos

0: os bolsonaristas cometendo atos terroristas, de fato, tentando depor um governo, destruir prédios públicos, são coisas diferentes, né? Então, acho que esse é o primeiro ponto. E claro que os Estados Unidos utilizam, né, essa classificação dessas organizações criminosas como terroristas, porque há interesses maiores do que simplesmente combater o crime organizado, ou o que eles chamam de terrorismo, né? Isso é uma forma de dar uma sustentação jurídica ao próprio governo norte-americano para que realize intervenções mais severas em outros países. A exemplo, como você bem apontou, do que aconteceu na Venezuela, quando caças americanos bombardearam Caracas e Maduro foi sequestrado, passando por cima de todo o direito internacional, literalmente, né? Um estado de exceção internacional que os Estados Unidos impõem sobre o mundo. Então, no caso do PCC e do Comando Vermelho aqui no Brasil, é óbvio que os Estados Unidos têm outros interesses, mesmo porque nem o PCC nem o Comando Vermelho são produtores dessa droga, né? Eles são distribuidores, inclusive fazendo a droga chegar para a Europa. E o canal, né, de entrada da droga nos Estados Unidos está muito mais relacionado ao Oceano Pacífico do que ao Atlântico, né? Ou seja, envolvendo países como a Colômbia, agora recentemente o Equador, né? A gente não pode esquecer que um ano e meio atrás houve um ataque, né, de traficantes ao governo, né, as instituições, né, do governo, enfim, ali naquele país. Mas é um álibi, claro, norte-americano, para que pressionar o governo brasileiro para obter outras vantagens, né? Por exemplo, as terras raras, e até mesmo exercer pressão sobre o governo Lula para que ele não seja reeleito, ou mesmo que seja reeleito, né, para que haja também uma forma de dobrar o presidente Lula, para que ceda as pressões norte-americanas para interesses em torno das terras raras e outros minerais importantes para a industrialização norte-americana. Basicamente é isso que está em jogo. Mas diante dessa realidade já dada, o que resta ao governo brasileiro, já que nós não temos força bélica nem histórico de guerras, né, massivas contra grandes potências, o que resta ao governo brasileiro é se adaptar, não tem o que fazer, né, não tem como lutar contra o império norte-americano. Então, cabe ao governo brasileiro pressionar as nossas instituições bancárias, por exemplo, não só elas, mas para que tenham regras de compliance mais severas. Por exemplo, de onde vêm as contas, de onde vêm os recursos das contas bancárias, não fazer vistas grossas a funcionários que são contratados, ou até mesmo parentes aliás, funcionários que tenham parentes que estejam ligados ao tráfico de drogas. Infelizmente, essa é a situação que o Brasil se encontra hoje. E claro, serve de um forte alimento para os partidos de direita, de extrema direita, fortalecerem a ideia de que o governo Lula não conseguiu combater o crime organizado, que é um problema das esquerdas na América Latina, e tentar vencer as eleições com esse discurso, né, com uma suposta incompetência do governo Lula no combate ao crime organizado, agora grupos terroristas, né? Então, há também um interesse norte-americano para que o Flávio Bolsonaro seja eleito. Talvez nem tanto de Trump, mas muito mais o seu vice, que é filho de cubanos, e enquanto tal, né, longe do comunismo ali da ilha de Fidel Castro, é um dissidente, né, o vice-presidente americano, que visa transformar a América Latina numa espécie de quintal dos Estados Unidos, como um mero fornecedor de matérias-primas para o crescimento econômico norte-americano. Infelizmente, essa é a situação que o Brasil se encontra hoje, todo o território da nossa região da América Latina.
1: Certo, muito obrigada pelas suas considerações, pela sua análise, Paulo Nicoli. Rafa, te trazendo para essa conversa, o que muda efetivamente aqui no Brasil e como que você vê agora já oficial essa medida norte-americana em termos de soberania brasileira?
2: Bem, as primeiras coisas que a gente pode ver, quando a gente compara, né, foi feita uma boa comparação com a situação no México e na Venezuela. O mais plausível, em primeiro lugar, é que a situação no Brasil se desenvolva de uma maneira mais ou menos semelhante a como as coisas têm se desenvolvido no México, né? Pressões, uma atuação mais indireta, solicitações para, por exemplo, a cooperação, inclusive in loco, de determinadas agências dos Estados Unidos para que se combata o narcotráfico no Brasil. Isso é uma possibilidade. A gente sabe, por exemplo, que o FBI, a CIA, a DEA entram no México, atuam dentro do México, muitas vezes com autorização do governo, às vezes a revelia. Isso pode acabar acontecendo também no Brasil, uma maior pressão para esse tipo de colaboração, o que não é interessante. Por outro lado, também pressões para que pressões que, na verdade, o próprio governo brasileiro vai ter que responder pelo endurecimento da ação contra as organizações criminosas, tanto para, entre aspas, mostrar, né, que a situação está sob controle para os Estados Unidos, mas também internamente. A gente pode recordar, por exemplo, o fato de que não tem tanto tempo assim que o México realizou uma grande operação contra uma das principais organizações criminosas, um dos principais cartéis do seu país, em que morreu o chefe do cartel e mais alguns subchefes, né? O cartel prometeu retaliação, mas na verdade o Estado mexicano conseguiu demonstrar um domínio razoável da situação no enfrentamento àquele cartel. Talvez o discurso de que apenas através do combate à lavagem de dinheiro vai se conseguir resolver o problema das organizações criminosas no Brasil, pode ser que o próprio governo Lula, inclusive caso seja reeleito, sinta que isso não é suficiente, ou mesmo seja pressionado a tomar atitudes mais duras no âmbito de disputa territorial mesmo, para atender a tanto demandas internacionais quanto a demandas nacionais, né? Saiu, por exemplo, uma pesquisa de opinião dizendo que a maior parte da população brasileira, ainda que por uma margem pequena, concordava com essa designação do PCC e do CV como grupo terrorista. É claro que isso é mais uma expressão de um cansaço em relação às organizações criminosas e uma insatisfação com as soluções apresentadas pelo governo atual, né, mas também, enfim, por todos os governos brasileiros dos últimos anos, em relação a esse problema das organizações criminosas, mais do que uma expressão de uma concordância teórica específica com essa designação, né? A realidade é que o cidadão brasileiro, ele olha essa designação como sendo talvez um indício de que vai haver maior dureza no enfrentamento às organizações criminosas. Ele vê isso como bom e, portanto, concorda de antemão. De modo que, na verdade, se fosse o próprio governo Lula atuando de maneira mais dura, a população brasileira, inclusive uma parte aí dos possíveis eleitores do Flávio Bolsonaro, apoiaria, tanto que na mesma pesquisa de opinião, que no caso da Atlas Intel, o percentual de pessoas que disse que apoiaria caso fosse o governo Lula designando essas organizações como terroristas foi ainda maior do que o percentual de pessoas que concordava com os Estados Unidos fazendo isso. Então isso é uma expressão de uma determinada demanda que nem o governo Lula, nem vários outros governos aqui da região foram capazes de atender. Agora, além disso que eu falei, tem um problema também da própria questão financeira, né? A possibilidade de uma maior pressão em cima dos bancos, né? Alguma tentativa. A gente já sabe que há alguns ataques ao PIX. Pode ser que tentem atrelar o PIX há alguma coisa envolvendo organizações criminosas, como, por exemplo, de que a facilidade de transferência através do PIX facilita a vida das organizações criminosas, que o PIX é o principal meio utilizado para transferências, ou um dos principais para transferências entre membros de organizações criminosas. É possível que costurem esse tipo de narrativa, né? E aí o governo brasileiro vai ter que lidar de alguma maneira, de fato, pressionar internamente os bancos a adotarem critérios mais rígidos em relação a transferências financeiras, especialmente as de grande vulto, é o caminho a seguir, é inevitável. Agora, tem possibilidades, inclusive indiretas, que podem nos gerar alguns problemas, talvez ainda não previstos, né? Eu já cheguei a comentar uma outra vez sobre a questão do etanol, até pela própria participação do PCC nesse setor econômico, que é, né, de modo geral, dos biocombustíveis, um setor no qual existe uma rivalidade entre Brasil e Estados Unidos. Porém, supondo que os Estados Unidos, de fato, façam uma maior pressão e uma maior atuação para tentar dificultar a capacidade do PCC, principalmente, de lavar dinheiro ou transferir dinheiro internacionalmente, é claro que isso enfraqueceria o PCC, mas essas organizações criminosas, elas não são estáticas, né? Elas se adaptam às pressões impostas pelos inimigos, especialmente pelo Estado. A gente tem que cogitar, inclusive, a possibilidade de que uma dificultação das operações financeiras do PCC levem a um retorno do PCC a um modelo de atuação mais semelhante ao Comando Vermelho, que é de dominação territorial direta, né? O que isso quer dizer? Que o PCC poderia se adaptar simplesmente voltando a ser uma organização de ocupação territorial, de ocupação quase em estilo paramilitar de áreas ali, principalmente, obviamente, do estado de São Paulo, o que, na verdade, levaria a um retorno àqueles períodos de alta violência, que São Paulo, inclusive, já viu no passado. Só que existe uma diferença entre o PCC hoje e, por exemplo, 20 anos atrás. Hoje ele está em todo o território nacional. Ele está no Amazonas, no Pará, em praticamente todos os estados do Nordeste. Ele tem aliados, né, filiais nos estados do Sul. Está em países vizinhos. De modo que, se em escala nacional o PCC fosse forçado a se dedicar mais à ocupação territorial e, enfim, às atividades econômicas derivadas, né? Cobrança de aluguéis, extorsão de comerciantes, cobrança de serviços e assim por diante, e uma maior ênfase também no varejo no Brasil, a gente sabe que são fórmulas que levariam a uma escalada de violência imensa, né? A própria diminuição potencial do fluxo financeiro levaria o PCC a buscar cometer mais assaltos a banco, mais sequestros, mais outros tipos de crime para tentar compensar as perdas numa outra ponta. E isso poderia levar a uma desestabilização do Brasil como um todo, né? Um aumento da violência num nível que talvez os governos estaduais, ou pelo menos alguns governos estaduais, não tenham como lidar. E aí isso tanto pode ser um resultado imprevisto, né, dessa atuação dos Estados Unidos, como bem pode ser um resultado previsto, né, um resultado previsível, já que os Estados Unidos têm experiência num tipo de guerra às drogas, que é guerra bem entre aspas, né, porque não é uma guerra travada como guerra até um resultado final. É uma guerra na qual, na verdade, se mantém ali o inimigo mais ou menos contra as cordas de maneira permanente, o que leva ele a sempre ir se adaptando, até para poder justificar a permanência da presença estrangeira no país. É o caso do Plano Colômbia, é o caso do aumento da cooperação com os Estados Unidos no Equador. A própria lógica das operações antiterroristas dos Estados Unidos e da França, por exemplo, na África, né, em que os países estão lá há 30, 40 anos enfrentando grupos terroristas sem qualquer resultado, e aí chegam os russos e em pouco tempo conseguem alcançar uma série de objetivos. Então são vários riscos aí que estão envolvidos, em relação aos quais é fundamental refletir, porque na verdade tudo isso pode se inserir, provavelmente se insere, nessa lógica de guerra híbrida.
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1: Poderes. Agora são 5:55 e a gente traz que, em meio à pressão popular e às vésperas da campanha eleitoral, pelo menos 3 senadores recuaram no apoio à proposta de emenda à Constituição apresentada pela oposição bolsonarista no Senado como uma alternativa à PEC do fim da escala 6x1 aprovada pela Câmara. Retiraram o endosso ao texto Zequinha Marinho, que é do Podemos Pará, Cleitinho, Republicanos Minas Gerais, Romário, PL, Rio de Janeiro. Os dois primeiros, o Zequinha Marinho e o Cleitinho, vão disputar cargos públicos neste ano. O recuo, na realidade, é apenas simbólico e não vai interferir no andamento da proposta. De autoria do senador Rogério Marinho, do PL do Rio Grande do Norte, a proposta alternativa busca flexibilizar a jornada de trabalho com o pagamento por hora trabalhada e mediante acordos individuais entre empregado e patrão. A matéria vai tramitar de uma forma conjunta com a proposta dos deputados a criar uma escala de 40 horas semanais sem a redução salarial após uma transição de 14 meses. Em reação, os parlamentares da esquerda iniciaram uma campanha nas redes contra essa proposta bolsonarista, com o argumento de que ela iria instituir a jornada 7x0. Há também quem a defina como a PEC do trabalho escravo. A ofensiva envolve as centrais sindicais, que têm cobrado a retirada de assinaturas dos parlamentares. E aí eu volto com o nosso convidado de hoje, Paulo Nicoli, porque a gente está vendo toda uma movimentação em torno do fim da escala 6x1, já defendida já muito pelo governo, uma pauta que foi trazida pela esquerda defendida muito arduamente pelo PSOL por meio da Érica Hilton. E agora temos uma reação, né, dos parlamentares bolsonaristas, que dizem: olha, não, vamos deixar aqui, os funcionários podem se entender com os patrões, aí ganha por hora, faz um acordo lá, ganhou por hora e aí cada um resolve, né? Mas aí eu pergunto, Paulo, se a gente tem a mesma medida hoje, a gente tem condição de colocar na mesa um trabalhador e um empregador e eles negociarem e com igual peso. E essa 6x1, a gente vê inclusive pessoas que são trabalhadores hoje não defendendo a escala 6x1, uma coisa que é difícil de entender, mas mesmo esclarecendo que, olha, a proposta do governo inclui que você não vai ter uma diminuição, uma redução salarial, nada disso. Você vai ficar mais tempo com a sua família, porque você não vai mais trabalhar 6x1. Mas, mesmo assim, algumas pessoas ainda são contra, da classe trabalhadora, são contra o fim da escala 6x1. Então, eu queria entender esses pontos, que você nos ajudasse a esclarecer, primeiro, sobre essa proposta da base governo bolsonarista, se dá pra gente colocar o peso, né, igual do patrão e do funcionário, e porque a gente percebe em algumas classes ainda, já algumas pessoas da classe trabalhadora, essa resistência ao fim da 6x1.
5: Bom, vamos por partes aqui, né? Primeiro, o senador Rogério Marinho, a gente não pode se esquecer jamais que ele foi um negacionista durante a pandemia, né?
0: E enquanto tal, né, se ele não tem o menor conhecimento a respeito do que aconteceu, né, com o vírus Covid, né, imagine com as questões trabalhistas, né? Como diria minha falecida avó, é um sujeito que tem os pulmões virgens, né, não sabe o que é acordar cedo, acordar 4, 5 da manhã, pegar transporte público, se locomover longas distâncias até chegar ao trabalho e voltar para casa, né, com todas as dores, né, de um dia pesado de trabalho. E aí o segundo ponto é que colocar o patrão para negociar com os funcionários é uma relação totalmente assimétrica, desigual, já que os trabalhadores, eles por desespero acabam aceitando o que for e não aceitando, obviamente, que sofrem o risco de serem demitidos. E os patrões, obviamente, por deterem os meios de produção, a fábrica, a terra, a máquina, acabam tendo uma vantagem, como eu disse, assimétrica em relação aos trabalhadores, né? E outra coisa que o Rogério busca com essa ideia é seguir o modelo norte-americano de enfraquecimento dos sindicatos. E os sindicatos acabam compondo uma força coletiva junto com as convenções, né, de cada profissão, de cada segmento profissional, para pressionar os patrões a terem um mínimo, né, de compostura em relação aos seus trabalhadores, né? Então é um movimento muito arriscado, de fato, essa proposta do Rogério, que não tem outra função senão precarizar ainda mais as relações de trabalho, né? E fora o fato de que hoje o grande problema que as previdências sociais encontram, não só no Brasil, mas mundo afora, é essa jornada elevada de trabalho, o fato de que os trabalhadores hoje, com o único trabalho, não conseguem sustentar as próprias famílias, né? Muita gente faz bico, ou então faz consultorias, enfim, trabalhos mais repentinos, ou 2, 3 trabalhos ao mesmo tempo para conseguir sustentar, como eu disse, a casa. Então, hoje, o grande dilema que a gente tem são problemas não relacionados a danos físicos voltados ao trabalho, mas danos mentais, né? Como burnout. A gente tem também a questão que envolve depressão, ansiedade, diante dessa jornada de trabalho mais elevada. E óbvio que isso aumenta os custos da Previdência Social e os gastos públicos, obviamente, né? Então, a proposta do Rogério Marinho não faz outra coisa senão onerar ainda mais o Estado, ao invés de beneficiá-lo, né? A não ser beneficiar os empresários e não olhar o lado da classe trabalhadora. Outro ponto que também é importante, conforme aponta um sociólogo chamado Domenico De Masi, no final do século passado, início desse século, ele produziu várias obras, e uma delas se chama O Ócio Criativo, em que ele demonstra matematicamente que a margem de lucro dos empresários aumentou consideravelmente e não houve um aumento dos salários que fosse proporcional ao aumento da margem de lucro. E ele conclui duas coisas. A primeira delas é que seria muito bem possível aumentar os salários, coisa que os empresários evitam fazer ao máximo. E o segundo é reduzir a jornada de trabalho, coisa que também os empresários vão ter interesse em fazer, né? Então, existem sim condições materiais, né, diante das tecnologias que a gente tem hoje, de haver essa redução, né? Mesmo porque os empresários aumentaram a margem de lucro, como havia dito. E aí um outro ponto que também é relevante, e a última questão, é por que parte da classe trabalhadora aceita, então, essas visões de mundo que vêm das elites, vêm dos empresários, em que são contra, né, a redução da jornada de trabalho. Se deve por conta de redes sociais, se deve também ao fato de que muitos trabalhadores estão ligados a muitos segmentos evangélicos cujos pastores acabam fazendo inúmeros discursos contra a redução da jornada de trabalho, mesmo porque temem com esses factoides e mentiras, né, de que haveria uma redução, então, dos dízimos entregues a esses fiéis, mas sobretudo porque quem domina os meios de comunicação são os grandes empresários, as grandes elites. Se a gente pegar jornais como a Globo, tanto o impresso quanto o televisivo, rádios também, conservadoras, a maioria das vezes, se não quase todas, são empresários falando da redução da jornada de trabalho e falando negativamente. Mas não se abre muitos espaços, né, para o debate público, para os sindicalistas, para os próprios trabalhadores fazerem os seus comentários. Então, claro que boa parte da população acaba sendo contaminada por essa visão distorcida, que era exatamente o que Engels, companheiro de Marx, lendo o próprio Marx, chamava de ideologia, que é o mascaramento da realidade, principalmente quando os explorados acabam incorporando as visões de mundo, os preconceitos, né, e os valores, né, daqueles que detêm o poder econômico. Então é basicamente por isso que a gente vê tantos trabalhadores agindo contra a causa própria, né, que é a qualidade de vida, aumentar o tempo de tempo livre com a família, poder tempo para gozar, inclusive, do direito à cidade, poder estar com os filhos e assim por diante, né? Então, esse é o fenômeno que nós estamos vivendo hoje. Mas, sintetizando, é um grande discurso hipócrita, né, dos empresários a respeito da redução da jornada de trabalho. Obviamente que pequenos empresários, pequenos comerciantes, até podem ter, num primeiro momento, alguma elevação de custos. Mas outros países que reduziram a jornada de trabalho, aqui eu citaria a França, citaria também a Holanda, cuja média é de 34 horas de trabalho semanais, houve um efeito totalmente contrário àquilo que se espera por parte dos empresários aqui no Brasil. Ou seja, mais tempo livre significa aumento do consumo. Mais tempo livre é mais tempo para sair por aí gastando. Então, a consequência disso é que, a médio e longo prazo, todos saíram ganhando, né? Seja os trabalhadores por terem mais tempo livre, seja os empresários, porque com mais tempo livre consome-se mais. Então, essa é a realidade dos fatos. O que nós temos hoje no Brasil, na visão dos empresários, é pura mesquinharia, né? Ou seja, eles já exploram de forma abundante os seus trabalhadores, nem sempre remuneram as horas extras e preferem o banco de horas, muitas vezes, né? E nem sempre o trabalhador sai feliz tendo a sua vida destruída pela uma excessiva carga de trabalho.
1: Olha, Paulo Nicoli, que resposta. Dá vontade a gente gravar e sempre quando alguém for falar a respeito... Peraí, eu não vou falar nada não, deixa eu só botar aqui essa fala. E replicar. Maravilhosa, super bem embasada, foi, olha, nota mil, né? E, bom, trazendo então, Rafa, a sua contribuição também. A gente quer entender, Rafa, sobre essa proposta, né, da oposição bolsonarista, como que na sua análise você vê essa proposta como sendo aí uma alternativa, né, entre aspas, a PEC do fim da escala 6x1 funcionaria na prática?
2: Bem, em primeiro lugar, essas tentativas da oposição de construir algum tipo de proposta alternativa não deixam de me causar a impressão de ser, na verdade, um artifício para tentar desviar um pouco o tema ou cruzar o caminho do tema da redução da escala 6x1 para 5x2, mais do que uma proposta séria, ou então uma tentativa de vender gato por lebre, né? No sentido de uma defesa de uma escala 4x3 puramente hipotética, mas é uma escala 4x3 porque, na verdade, em tese, de maneira abstrata, o trabalhador poderia negociar com o patrão, em tese, ainda de maneira abstrata, poderia negociar para trabalhar 4 dias ao invés de 5 ou 6. Só que a gente sabe que nessas negociações, exceto em situação de pleno emprego e também quando você tem sindicatos fortes, especialmente sindicatos unificados, né, o que o Brasil não tem aí há décadas, na verdade, a gente fragmentou os sindicatos e hoje em dia quase todo partido tem o seu sindicatozinho, exceto nessas condições, na verdade, é sempre o patrão, especialmente o patrão de empresas grandes e médias, que tem vantagem na hora de negociar com o trabalhador e impõe condições, né? Quando você vai tentar conquistar uma vaga de trabalho, você não chega lá fazendo uma proposta, né? Não tem ali um leilão ou qualquer coisa do tipo. na verdade, já te entregam, né, por escrito, quais são as condições, é assim, assim, assado. Se você não gostar, tudo bem, porque tem uma fila de pessoas dispostas ali a trabalhar no seu lugar. Então isso não é liberdade de negociação, é uma liberdade puramente abstrata que existiria exclusivamente no mundo legal, mas não no mundo dos fatos, porque no mundo dos fatos a realidade se impõe através da força, né? Então se os patrões têm mais força, eles impõem as suas condições e ponto final. Então isso que é vendido como liberdade, na verdade não é liberdade nenhuma, né? Ou seja, na verdade, quando a gente pergunta se isso é possível, se seria bom para o trabalhador ou para a economia como um todo, aí são outros 500. O problema é que, acho que especialmente na nossa classe empresarial, impera um certo tipo de mentalidade que nos diz que problemas de produtividade você resolve com chibata, né? Então a culpa é da quantidade de feriados, a culpa é porque a gente enforca feriado, a culpa é uma série de coisas, né? Nunca é a falta de investimento, né, nos meios de produção, a falta ali de técnicas melhores de produção, né, a falta de racionalização da atividade econômica, não. A culpa é porque o trabalhador trabalha pouco tempo, né, ali no espaço de um ano. Então, para aumentar a produtividade, você tem que fazer as pessoas trabalharem 12 horas por dia, ou então cortar férias, cortar feriado e assim por diante. É óbvio que nada de... Em primeiro lugar, isso tem muito a aparência de ser uma mentalidade escravista, né, escravagista remanescente na nossa classe empresarial, que acredita, né, nessa virtude aí da chibata concreta ou metafórica, e não existe nenhuma evidência de que forçar as pessoas a trabalharem mais vai aumentar a produtividade, porque de fato as pessoas cansam, as pessoas se esgotam, e os principais saltos de produtividade na história, por exemplo, na história do século XX, estão todas elas atreladas a saltos tecnológicos ou a introdução de novas tecnologias ou de novas técnicas de trabalho ou de novas maneiras de organizar o trabalhador, o trabalho, o fluxo de produção dentro das empresas. E isso, muitas vezes, acompanhando esse processo que acontece ali ao longo do século XX, de acúmulo de direitos e prerrogativas, né? Quando a gente pega a média de horas trabalhadas pelos trabalhadores, por exemplo, no início do século XX, em 1900, 1901, e a média de horas trabalhadas, vamos colocar aí nos anos 70, né, nos anos 70, 80, talvez tenham sido aí, em alguma medida, um certo auge de uma social-democracia. Essa média de horas caiu, mas a produtividade aumentou muito, muito significativamente. Aumentou ainda mais quando houve a introdução dos computadores. Só que quando há essa introdução dos computadores, ali entre o final dos anos 80 e início dos anos 90, a gente já está numa época em que a própria mentalidade empresarial havia se modificado para atender a essa crença de uma desvinculação entre salário e produtividade. Também você tem aí o problema do colapso da União Soviética, deixou de ter ali a ameaça do socialismo para manter os empregadores, né, num ânimo mais social-democrata. Então você tem esse processo acontecendo historicamente. Agora, evidentemente, a situação é diversa, né, no caso dos pequenos empresários. O medo do trabalhador, às vezes, pode estar atrelado também a uma desconfiança em relação a inovações em geral, né? O brasileiro, ele pode ser algo recente, mas ele no mínimo vem se tornando desconfiado, uma desconfiança que é fruto da perda de credibilidade do legislativo, né? Então recentemente também saiu uma pesquisa dizendo que o Congresso, né, das instituições brasileiras, até mais do que o STF, o Congresso é a instituição na qual o cidadão brasileiro menos confia. Então tem aí uma certa desconfiança mais ou menos natural, bem como uma não percepção ou uma não visualização de quais podem ser as consequências dessas mudanças, que pelo menos em muitas áreas podem acabar sendo positivas, né? Agora, evidentemente, quando a gente vê alguns desses parlamentares mudando de posição, isso também é significativo, porque você tem ali, por exemplo, uma figura como o Cleitinho, que inclusive é provável que ganhe as eleições para governador em Minas Gerais, sucedendo Zema, né, que é uma figura do bolsonarismo, né, o Cleitinho, porém ele talvez já represente uma perspectiva de um bolsonarismo já heterodoxo, por assim dizer. Né, ele foi um daqueles bolsonaristas que criticou bastante o Donald Trump quando o Donald Trump atacou o Papa Leão XIV, né, já que ele está mais vinculado aí a um setor católico que cada vez mais tem divergências em relação à postura majoritária dos evangélicos e também em relação aos Estados Unidos, quando há esse conflito entre Estados Unidos e determinadas posições fundamentais dos católicos. Então a gente tá vendo também, ao mesmo tempo, algumas posições, algumas mudanças que podem representar também a possibilidade de modificações no próprio bolsonarismo ou mesmo o surgimento de outras forças políticas que suplantem o bolsonarismo, caso haja aí um enfraquecimento ainda maior do bolsonarismo como força política no Brasil.
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1: 17 horas e 17. Agora 17h18. Olha, gente, vamos trazer agora uma nova pesquisa que é do Instituto Vox Brasil, trazendo a avaliação do governo do presidente Lula, que foi foi apresentando aí um cenário de empate técnico. O levantamento mostra o seguinte, olha, que 49,1% dos entrevistados aprovam a gestão de Lula, enquanto 49,3% desaprovam a administração. Uma diferença de apenas 0,2 ponto percentual que está dentro da margem de erro da pesquisa. O resultado indica um equilíbrio nessa percepção dos eleitores a respeito do governo Lula em meio à disputa política nacional. Outros 1,6% dos entrevistados não souberam responder ou preferiram não opinar sobre a avaliação da gestão federal. A pesquisa também aponta uma melhora gradual nos indicadores do presidente ao longo das últimas semanas. No dia 4 de maio, a aprovação de Lula era de 45,1%, enquanto a desaprovação era bem maior, era de 51,5%. Aí na rodada seguinte, que foi divulgada no dia 20 de maio, a aprovação subiu para 46,1% e a desaprovação recuou para 50,4%. Na comparação com a primeira série a pesquisa da série, a aprovação do governo avançou 4 pontos percentuais, enquanto a desaprovação caiu 2,2 pontos. A aproximação entre os dois indicadores reforça um cenário de empate técnico registrado no levantamento mais recente. Além da avaliação do governo, a pesquisa Vox Brasil mediu a intenção de voto em um cenário estimulado de primeiro turno para a eleição presidencial. Lula aparece na liderança com 42,1% das intenções de voto contra 33,6% do senador Flávio Bolsonaro, uma vantagem de 8 pontos percentuais e meio. Quero repercutir com você, Paulo, esses números, porque a gente, embora tenha tecnicamente ainda um empate, né, entre o percentual que aprova em relação ao que desaprova, mas a gente vê que a pesquisa está apontando aí uma melhora gradual nesses indicadores do presidente ao longo das últimas semanas. E se comparado, então, com a primeira pesquisa da série, foi um avanço aí em relação à aprovação, enquanto que a desaprovação está caindo. Então, sim, a pesquisa está sendo positiva. É o suficiente? E na sua análise, o que teria... É o suficiente, eu vou completar minha pergunta, né? É o suficiente para garantir, né, um segundo turno, ou mesmo uma reeleição? E o que na sua análise pode ter contribuído para que, mesmo aos pouquinhos, mas está uma curva ascendente, né, uma constante aí. O que pode ter contribuído nesse meio tempo para que a aprovação de Lula tenha aumentado?
5: Bom, são vários pontos, né? Eu começaria a minha fala dizendo que não se trata tanto dos méritos próprios de Lula por essa subida nas pesquisas, mas muito mais pela incompetência dos oponentes, sobretudo Flávio Bolsonaro. E primeiro vamos ver os méritos do Lula, que eu diria tem um impacto bem menor em relação aos defeitos do Flávio Bolsonaro, né? E claro que o Brasil tem apresentado dados econômicos positivos, não são extraordinários, mas ainda assim são positivos. Entre eles, e eu começaria com o mais importante, a redução da taxa de desemprego. Isso tem um peso considerável na visão do eleitor. Assim como também, não se pode dizer que essa queda na taxa de desemprego vem acompanhada por salários que tornem os trabalhadores capazes de sanar todas as necessidades mensais para suas famílias, né? Então, os salários não aumentaram na mesma proporção, né, da queda do desemprego, e isso, claro, tem um peso sobre o eleitor, o que justifica, inclusive, a queda que o Lula teve nos primeiros meses desse ano, né? Ou seja, ele foi eleito em 2022 prometendo a picanha, e o máximo que boa parte da população consegue fazer servir uma picanha de entrada, mas não como prato principal, metaforicamente falando. Outros dados são importantes, né? Como o controle da inflação, há também a questão em torno de programas importantes como Desenrola, a isenção, né, do imposto de renda para quem ganha até R$5.000. Claro que isso tem um peso considerável, mas não tanto quanto aquilo que se mostrou mais evidente na
0: queda dessa do desempenho do Flávio Bolsonaro, que, como sabemos, teve um escândalo com o caso Borcaro, e não contente com isso, né, ele parte para os Estados Unidos com uma foto um tanto de serviçal ao lado de Trump, né, sem um cumprimento, do ponto de vista semiótico, né, da interpretação da imagem, o Trump está sentado, digamos assim, no seu trono, e Flávio Bolsonaro como um capacho ao lado de Trump. Eu falei Bolsonaro, mas é Trump, perdão. Do ponto de vista da imagem, isso não mostrou uma força política, mas uma condição de serviçal. E para piorar a história do Flávio Bolsonaro, e acho que esse é o ponto mais importante dos seus defeitos, é que ele foi aos Estados Unidos com o argumento de que o Lula seria destrutivo aqui para o país, do ponto de vista econômico, e até mesmo aliado das ditas facções terroristas ligadas ao tráfico de drogas, mas o resultado foi absolutamente totalmente voltado contra os interesses do país, né? Principalmente porque uma semana após a visita de Flávio Bolsonaro, o Trump anuncia novas alíquotas, mais um tarifaço de 25% sobre absolutamente todos os produtos brasileiros. Então, claro que isso vai gerando um descontentamento, sobretudo aquele eleitorado mais moderado, que visa políticos mais pragmáticos, né, que saibam lidar com diferentes países e seus interesses, né, e que estão olhando só para a parte econômica. Então isso afasta uma parte do eleitorado moderado, né, das intenções de voto para o Flávio Bolsonaro, porque querem o progresso do país e não veem com bons olhos qualquer medida que haja contra os interesses econômicos aqui do nosso país, né? E então é isso que tem justificado a queda do Flávio Bolsonaro. O resultado disso é que os votos acabam se dispersando, seja para outros candidatos de direita, principalmente o Zema e o Caiado, e alguma coisa, talvez em menor número, para o presidente Lula. Os dados de aprovação e rejeição, por sua vez, acabam mostrando que a eleição desse ano vai funcionar como um verdadeiro plebiscito, né, para manutenção ou não de Lula na condição de presidente, já que os números são muito parelhos, né, são dados que mostram, pela margem de erro, um empate técnico, né, entre aprovação e desaprovação. Mas o Lula tem a seu favor o fato de que a campanha de Flávio Bolsonaro é absolutamente desorganizada. Claro que ele vai manter aqueles 25, 30% de bolsonaristas fiéis, né? Aqueles mesmos que, apesar de tudo, tomariam detergente, não tomaram a vacina, né? O Flávio Bolsonaro se vendeu no ano passado como diferente do pai, como uma figura mais moderada, e a sua visita aos Estados Unidos tem mostrado que não foi bem assim, ou que não é bem assim essa imagem que ele tentou alimentar. E esse é só o início dos problemas, né? Não só o caso Borcaro, que entreguismo e visão vira-lata perante os Estados Unidos, mas ainda há a vida pregressa de Flávio Bolsonaro, né, envolvendo o que se chama de fantástica fábrica de chocolates, né, do Flávio, quando ele tinha uma loja que vendia chocolates, e parece que há, segundo denúncias, uma série, né, de fugas de pagamentos de impostos, também a sua ligação com rachadinhas, assim como também com as milícias. E vale dizer também que o Lula não começou a campanha oficialmente, né? Na condição de presidente, ele tem inúmeras limitações nas suas falas públicas, e apenas quando de fato começar o período eleitoral ele se coloca na condição de candidato. E o Lula tem uma longa experiência política e também de eleições, que a partir das suas falas, né, e argumentos persuasivos, consegue ter um aumento das suas projeções de votos, né, como sempre ocorreu. Então, eu diria que o Flávio Bolsonaro hoje está em maus bocados, né? Agiu com a intenção de atrair mais votos, mas suas atitudes têm, ao contrário, produzido mais afastamento de eleitores. E é só o começo, né? Ainda a população está conhecendo melhor quem é o 01, né? O filho número 1 de Bolsonaro. e ao que tudo indica, repete o repertório do pai, né? Ou seja, repleto de escândalos, né? Relacionados a milícias, a também rachadinhas, mas agora a novidade é o caso Vorkaro, assim como também essa nítida ação contra os interesses econômicos brasileiros.
1: Certo, muito obrigada, Paulo Nicoli. Rafa, na sua análise, na sua avaliação aqui, que a gente pode atribuir esse crescimento aí constante, na aprovação de Lula, enquanto a gente observa o contrário em relação à desaprovação, estariam sendo Flávio Bolsonaro e também Eduardo Bolsonaro os camisas 10 aí dessa candidatura, pré-candidatura de Lula? E qual a sua análise sobre esse assunto?
2: De fato, de um modo geral, as flutuações na popularidade do Lula, elas têm se devido em grande medida a posicionamentos públicos tomados tanto pelo bolsonarismo quanto muitas vezes ali, às vezes as quedas, né, se devem a posicionamentos públicos assumidos pelo

0: o próprio governo. A gente comentou algumas vezes aquelas confusões envolvendo declarações sobre PIX, ocasionalmente também alguns outros posicionamentos completamente desastrados. Então, às vezes há quedas por conta desse motivo, e aí quando, na verdade, a bola passa para o campo adversário também assume posicionamentos completamente desastrados, e isso às vezes leva a um crescimento do Lula. É possível, porém, que haja sim algum efeito de uma sequência de medidas tomadas pelo seu governo, especialmente ao longo dos últimos 4, 5 meses, né, ao longo do ano de 2026, principalmente, medidas que podem ser consideradas populistas, né, voltadas aí para tentar conquistar alguma vantagem em relação ao Flávio Bolsonaro, e aí pode haver algum efeito também dessas medidas tomadas pelo governo. Agora, em relação à pesquisa presidencial propriamente, a gente vê essa manutenção do favoritismo do Lula, porém, na última pesquisa feita por essa Vox Brasil, quando a gente compara essa pesquisa atual com a anterior, que já veio depois daquele vazamento de áudios do Vorcaro, a gente já vê um crescimento do Flávio Bolsonaro no segundo turno de 3 pontos percentuais, né? Então é como me parece, né, quando a gente compara ainda com a anterior, a pesquisa feita antes do vazamento, teve uma queda, né? O Flávio Bolsonaro estava à frente do Lula. Daí ele teve uma queda significativa de acho que 8 pontos percentuais ou 7 pontos percentuais. O Lula cresceu 6 pontos percentuais. E aí agora, bem, o Lula cresceu 1 ponto percentual, mas o Flávio Bolsonaro cresceu 3 pontos percentuais. É claro que esse padrão, essa tendência, a gente vai ter que observar também os outros institutos de pesquisa, quando eles fizerem aí a sua segunda rodada após esses vazamentos aí do Vorcaro. Mas se o padrão seguir esse do Vox Brasil, então isso significa que o pior do impacto desse caso Vorcaro foi nos primeiros dias, na primeira semana, mas que ele já teria pelo menos parcialmente recuperado algo daquilo que ele perdeu. Pode ser por conta dessa questão do PCC e do Comando Vermelho, como eu falei, saiu uma pesquisa, creio eu, que da Atlas Intel, dizendo que a maior parte da população brasileira apoia essa medida do governo dos Estados Unidos. Então isso pode ter refletido no Flávio Bolsonaro. Ao mesmo tempo também, as declarações desastradas sobre o PIX saíram agora, então ainda não puderam demonstrar algum possível efeito, né? Porque isso também pode sair pela culatra e afetar negativamente essas pesquisas de opinião. Então a gente vê, na verdade, uma situação na qual a opinião pública, no que concerne as preferências eleitorais, tem um certo dinamismo, né? Mas essa demonstração de uma capacidade de recuperação do Flávio Bolsonaro indica que aquelas especulações sobre uma possível substituição do Flávio pelo Caiado ou pela Michelle Bolsonaro provavelmente não vão prosperar, né? Uma demonstração também em outros institutos de que o Flávio estaria se recuperando, pelo menos parcialmente, pode garantir que vai estar fixada ali a candidatura dele.
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0: separaram, quando ele ainda era defendido pelo antigo advogado dele, José Luiz de Oliveira Lima, conhecido como Juca. A nova proposta de delação está em análise pela PF e também pelo ministro André Mendonça, que é o relator do caso no Supremo Tribunal Federal. A PF verifica se há omissões diante dessa nova proposta, que é considerada mais robusta, com mais informações, com mais nomes, com mais página, com mais tudo. E apresenta uma relação do ex-banqueiro com lideranças políticas de Brasília. A proposta está passando por um pente fino para seguir para validação. E aí, Paulo Nicoli, eu imagino que Brasília, nesse momento, deve ter gente aí, meu Deus, né? Realmente, assim, com o coração acelerado, porque na primeira delação ele foi realmente muito parcimonioso, não apresentou nomes de lideranças políticas, nomes de político, nada disso. Claro que essa delação ainda não, nós não temos detalhes, mas o que se aventa na imprensa é justamente isso, que dessa vez, para poder livrar o seu, né, da reta de alguma forma, Vorkaro estaria percebendo que, olha, a jogada, o buraco é mais embaixo, você tem que falar mais para poder ter um benefício aí, não dá para, nessa hora não dá para brincar, devolve aí um torno aí de 60 bilhões, bota a gente aí nessa fogueira e vamos ver. O que será que a gente vai ver, afinal, hein? O que a gente pode esperar? Claro que a gente não tem aqui uma bola de cristal, mas dá para fazer algumas especulações, como é que a gente pode imaginar esse cenário aí que está se mostrando para a gente?
1: Olha, é possível fazer várias especulações. Aí a primeira delas baseadas em fatos. Quando a Polícia Federal rejeitou a primeira delação do Vorkaro, foi na mesma semana em que foi divulgado o áudio do próprio Vorkaro com Flávio Bolsonaro, na verdade Flávio com Vorkaro, né? E relacionado àquele filme tão esperado, Dark Horse, né? Superfaturado, com dinheiro que talvez tenha parado nos Estados Unidos, com o advogado do Eduardo Bolsonaro, enfim, todo mundo conhece essa história. Mas isso mostra que a polícia rejeitou a delação do Vorkaro porque a polícia, ao que tudo indica, tem mais informações do que aquelas fornecidas pelo próprio Vorkaro na sua delação. Por isso mesmo a primeira delação foi rejeitada. Diante disso, a polícia tem uma contrapartida, né? Ou seja, vai esperar sim a delação do Vorkaro, que ele devolva, como você bem disse, esses 60 bilhões para a União, mas o Vorkaro terá que dizer algo além daquilo que a polícia já tem. E, consequentemente, isso deve afetar outros aliados bolsonaristas, né, de Flávio Bolsonaro. O que se viu, ou que pelo menos o que se entendeu, pelo menos da primeira delação do Vorkaro, é que ele fez uma delação seletiva, com o objetivo de não prejudicar a campanha do Flávio Bolsonaro. E aí a Polícia Federal agora entra em negociação, e pelo visto já fechou, né, com o Vorkaro para que faça uma delação, e agora ele vai ter que apresentar dados novos. Então Brasília, nos próximos dias, vai virar algo como um salve-se quem puder. E não estranha o fato de que muitos hoje aliados de Flávio Bolsonaro podem desembarcar desse barco, assim como também virarem opositores e até mesmo declarações públicas, entrevistas, rejeitando e acusando Flávio Bolsonaro pelos seus possíveis crimes, né? Então, essa expectativa que se tem com essa nova delação. Mas o fato é que a primeira foi insuficiente. A polícia, certamente, ao confiscar os celulares do Vorkaro, tem informações abundantes, né, de tantos outros políticos possivelmente envolvidos com as fraudes do Banco Master, e isso afeta diretamente as candidaturas bolsonaristas. Não só pelo que aconteceu com o presidente de um dos partidos aliados ao bolsonarismo, como Ciro Nogueira, né, em que tentou inclusive aprovar projetos dentro do Congresso que favorecessem o próprio Banco Master, né? Vimos fotos, degustação inclusive de bebidas alcoólicas, jantares, né, com o governador do Rio de Janeiro, o ex-governador, o Castro. Então a tendência é que a teia de políticos bolsonaristas que inclusive tenham campanhas financiadas pelo Vorkaro no passado, e não duvido que na eleição desse ano

0: também, ou que tenham dívidas com Vorcaro, né, de alguma forma, novos casos devem aparecer, caso o próprio Vorcaro abra a boca, ou então novas investigações da Polícia Federal sejam feitas, independentemente ou não do Vorcaro se pronunciar. Mas o fato é que, havendo de fato essa delação e apresentando dados novos em ano de eleição, isso tende a ser catastrófico, né, para muitos políticos. E temos que ser justos, né, porque claro que a maioria está ligada ao bolsonarismo, mas isso também pode afetar alguns políticos que fazem parte da centro-esquerda e de menor relevância, né, mas ainda assim determinantes para as dinâmicas dentro do Congresso que pudessem favorecer os interesses econômicos do Vorcaro.
1: Certo, muito obrigada, Rafa. Então, como é que você vê essa nova delação de Vorcaro? O que a gente pode, de fato, esperar? Acho, meu amigo, que a gente vai ter nos próximos, entretanto, aqui, muito que falar também a respeito.
2: De fato, o Vorcaro acabou tendo que ampliar, talvez qualitativamente, as informações, né, da sua tentativa de delação premiada, e agora parece que há muitas pessoas implicadas, né? E de fato sobra para inúmeras figuras, inúmeras instituições. O que há aí de maiores novidades, talvez, é um reforço de determinadas suspeitas que pairavam, por exemplo, sobre a esposa do Alexandre de Moraes, né? Então ele traz bastante informação sobre contratos envolvendo a esposa do Alexandre de Moraes. A ponto, inclusive, de já ter hoje mesmo um pedido de suspeição do Alexandre de Moraes em relação a esse caso do Banco Master. Seria mais um ministro do STF numa situação talvez complicada em relação a esse caso, né? E aí estaria acumulando ministros que não podem julgar esse caso do Banco Master. Não se sabe se vai haver outros ministros também em alguma medida apontados pelo Vorcaro ou em relação aos quais se descubra ou suspeite alguma coisa. Além do caso da esposa do Alexandre de Moraes e além também de uma maior quantidade de políticos do Centrão e também vinculados ao bolsonarismo, ele também incluiu na delação premiada até mesmo figuras ligadas ao governo, né? Creio eu que ministros ou ex-ministros do governo Lula. Então é um tipo de situação, na verdade, que claramente pode gerar um jogo de empurra-empurra, né? Tentativas ou de fazer controle de danos ou até mesmo alguns esforços dos principais prejudicados de colocar a boca no trombone, né, de fazer aí uma terra arrasada, especialmente aqueles que se vejam colocados contra a parede. Então esse caso do Banco Master, ele de fato pode causar alguns danos significativos às instituições de um modo geral, e inclusive reduzir a confiança da população brasileira nas instituições como um todo. Já é um nível bem baixo de confiança que a população brasileira tem nas instituições. Quando você tem vários ministros do STF, talvez favorecendo familiares, você tem figuras da oposição, do governo, do Centrão. A gente não viu ainda implicações mais profundas para figuras significativas do próprio sistema bancário, o que me parece aí uma brecha grave, né? Porque o Vorcaro não atuava ali à revelia dos grandes do mundo empresarial e bancário. Evidentemente, também você tinha esses vínculos que até agora foram deixados de lado. Então, realmente, você pode ter uma situação de terra arrasada em Brasília, que pode prejudicar, evidentemente, vários partidos, e ainda mais a imagem de instituições que já são mal vistas pelo cidadão brasileiro.
1: Certo, Rafa, muito obrigada. Bom, agora são 15 para 6. A gente aproveita para despedir, agradecer primeiramente, é claro, e nos despedir do nosso convidado dessa sexta-feira, o Paulo Nicoli Ramírez, cientista político, professor da Fundação Escola de Sociologia e Política de São Paulo, da ESPM. Nossa, foi um super prazer tê-lo aqui. Valeu muitíssimo. Eu gosto muito de Inter, de Brasil, enfim, mas é muito bom quando a gente também pode voltar ao nosso olhar para analisar o que acontece no nosso Brasil, especialmente porque a gente está aí no momento pré-eleitoral e é importante também a gente voltar ao nosso olhar para o que está acontecendo, porque as eleições são sempre fundamentais, mas eu sinto que esse ano, então, a coisa está muito polarizada e enfim, está sendo um ano muito importante também, que a gente tem que ficar mais do que nunca atento. Olha, Paulo, muito obrigada, e antes de eu me despedir definitivamente, eu gostaria de te pedir, de explorar mais um pouquinho, uma dica para os nossos ouvintes, para a gente. Qual a dica, a sua dica dessa sexta-feira?
0: Bom, primeiro eu queria agradecer o convite, é sempre uma honra estar aqui com vocês. Queria desejar excelente final de semana para todos. E a minha dica é uma música que talvez muitos conheçam, se os jovens não conhecerem, vale a pena. Uma música do Chico Buarque, Roda Viva. Vale a pena escutar. A vida dá voltas. E nessas eleições, ao que tudo indica, também isso está acontecendo.
1: Certo, muito obrigada. Vou me despedir também falando que é preciso estar atento e forte, hein? Paulo Nicoli, um prazer tê-lo. E bom, vamos então continuar, porque agora a gente vai falar sobre Rio de Janeiro.
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1: 5 horas 46 minutos e já está aqui ao meu lado o repórter Vinícius Fernandes, o nosso colega aqui jornalista, que vai trazer pra gente informações, porque profissionais do SAMU do Rio realizaram um treinamento, né, especial para o transporte de pacientes com suspeita de ebola. A capacitação segue protocolos de biossegurança definidos pelo Ministério da Saúde. Olha, eu vou te dizer que eu tenho pavor só de imaginar. Tinha, sei lá, alguns anos atrás, você se lembra que tinha essa suspeita, um paciente ficou ali na Fiocruz, na época eu trabalhava ali perto em Benfica, sempre passava ali, olhava aquele castelinho ali da Fiocruz, eu ficava, meu Deus do céu, a gente saiu de uma pandemia horrível, né, o mundo saiu, né, claro. A gente só de pensar em qualquer outra possibilidade, ainda mais uma ebola, que é uma coisa tão, tão triste, né? Com índice de mortalidade tão alto, é preocupante. Mas não precisamos preocupar não, né, Vini? Conta aí pra gente.
4: Não precisa se preocupar, Isa. Boa noite pra você. Boa noite a todos os ouvintes aqui da Rádio Sputnik, né? O Rio de Janeiro reforçando esses protocolos de emergência para uma eventual suspeita de ebola. O Serviço Médico de Urgência, o SAMU, iniciou um plano de contingência, treinando as equipes especializadas, adaptando ambulâncias para garantir o transporte seguro de pacientes que apresentem sintomas compatíveis à doença. A ação é coordenada pela Secretaria de Estado de Saúde e pela Fundação Saúde, responsável pela gestão do serviço. O objetivo é assegurar o atendimento rápido e seguro, protegendo os pacientes, os profissionais de saúde e também a população em situações que exijam resposta imediata. Os treinamentos foram realizados por especialistas do Instituto Nacional de Infectologia, Evandro Chagas, da Fiocruz, como você disse ali, quando você relatou esse episódio, né, de ebola, seguindo então as orientações do Ministério da Saúde. As equipes receberam instruções sobre o uso correto de equipamentos de proteção individual, como máscaras, luvas, eventuais aventais impermeáveis, né, e protetores faciais, também os macacões de proteção. Além também dos procedimentos de preparação também das ambulâncias. Duas delas também foram preparadas exclusivamente para o transporte de pacientes com a suspeita da doença. Os veículos estão posicionados em locais estratégicos aqui da capital fluminense, uma na região central e a outra na zona oeste da cidade. Essa mobilização ocorre poucos dias depois do atendimento de um paciente vindo de de Uganda, na África, que apresentou sintomas compatíveis com doenças infecciosas. Após exames laboratoriais, a suspeita de ebola foi descartada e o diagnóstico confirmado foi de malária. O Ministério da Saúde destaca, né, que o risco de transmissão de ebola aqui no país é considerado baixo. Ainda assim, estados e unidades de referência mantêm um monitoramento constante em resposta a qualquer caso suspeito da doença. Isso.
1: Certo, Vini, muito obrigada pelos esclarecimentos. Aproveitando que você está aqui, a gente também vai falar que a Polícia Civil prendeu um homem suspeito de se passar por médico. Olha o perigo, gente. Realizar procedimentos clandestinos em uma clínica na Barra da Tijuca. A investigação apura a atuação do falso profissional e possíveis vítimas. Gente, olha, que loucura, hein?
4: Casos de abortos clandestinos nessa Nossa. Investigação da Polícia Civil aqui do Rio de Janeiro. O investigado foi encontrado em casa, no bairro de Benfica, na zona norte da cidade. As investigações começaram após a morte de uma mulher que teria passado por um procedimento no local. Uma segunda paciente teria sofrido lesões graves depois de ser atendida pelo falso médico. De acordo com a delegacia do Leblon, responsável pelo caso, o homem não possui formação em medicina e realizava procedimentos em condições consideradas extremamente precárias. Os agentes afirmaram que ele não contava com equipamentos cirúrgicos adequados e nem materiais básicos para situações de emergência. A polícia apontou ainda que durante os procedimentos, o suspeito, pessoal, chegava a utilizar papel toalha, o que reforçava as condições irregulares e insalubres do local. Durante o cumprimento de mandados judiciais, os agentes apreenderam medicamentos e diversos materiais cirúrgicos na clínica lá na Barra da Tijuca, utilizado então para esses procedimentos. Já na residência do suspeito foram encontradas munições. Por causa desse material apreendido, o homem também foi autuado em flagrante por posse ilegal de munição. A polícia segue investigando o caso para identificar outras possíveis vítimas.
1: Olha, Vini, muito obrigada, viu, pelas informações de hoje. E vou te desejar um feliz é ótimo, né? Feliz aqui, um ótimo fim de semana.
4: Fim de semana chegou.
1: Você tá de folga?
4: Você tá trabalhando?
1: Não. Uma colega pediu pra trocar. Eu trabalhei ontem, eu iria trabalhar esse fim de semana, mas uma colega pediu pra trocar, portanto vou descansar. Tentar restabelecer um pouquinho essa saúde, porque como a gente tava falando, né, Vini? Essas cepas atuais, os resfriados, enfim, estão ficando muito longos, né? Nossa, é.
4: A recuperação tá demorando um pouco mais do que o habitual, né?
1: É verdade.
4: Casos de
1: gripais. E aí, eu estarei de folga, mas te desejo desde já
4: um feliz fim de semana.
1: Fim de semana, um feliz fim de semana. E até segunda, que você vai trazer mais informação pra gente na segunda. Bom, gente, vamos então, já que a gente falou de fim de semana, vamos falar como é que vai ficar o tempo nesse fim de semana?
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1: Olha, esse feriado prolongado, né, vai ser de sol, mas não aquele sol de praia, não. Até porque tem gente que gosta de praia, vai mesmo com frio, mas não é aquele sol de arder. É um solzinho mais ameno, as temperaturas esfriaram, né, caíram aqui no Rio de Janeiro. De acordo com o Climatempo, as temperaturas variam entre 13 e 26 graus e não há previsão de chuva.
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1: Agora às 5:53, dá tempo para uma última notícia que a gente vai repercutir aqui, que é a que o ministro Alexandre de Moraes, do Supremo Tribunal Federal, votou pela rejeição de um recurso de Roberto Jefferson contra uma multa de R$425 mil imposta ao ex-deputado federal. Jefferson foi condenado a pagar a multa em um processo no qual foi sentenciado a 9 anos de prisão por calúnia, homofobia e incitação à prática de crimes de abolição do Estado Democrático de Direito e de dano qualificado. O julgamento do recurso contra a multa ocorre no plenário virtual do STF e os votos dos ministros podem ser inseridos no sistema até o dia 15. Esse valor de R$452 mil pode ser parcelado em 24 vezes. A quitação é uma condição para a progressão do sistema do regime prisional. A defesa do Roberto Jefferson Jefferson alega que é uma multa que tem um caráter confiscatório por conta aí do excessivo valor, da desproporcionalidade à infração e também do comprometimento grave do patrimônio do ex-deputado. O Supremo acolheu a denúncia da PGR, que acusou Jefferson de ter incentivado a população a invadir o cenário e a praticar vias de fato contra senadores, além de ter defendido a explosão do prédio do Tribunal Superior Eleitoral e de ter ofendido autoridades. Atualmente, ele cumpre pena em uma prisão domiciliar em Comendador Levi Gasparian, no interior aqui do Rio de Janeiro, com uso de tornozeleira eletrônica e proibição de usar redes sociais. Rafa, são 5h44, mas dá tempo da gente repercutir rapidamente. Na sua análise, Alexandre de Moraes, esse voto, né, que como a gente falou, vai até o dia 15, mas o voto dele já foi contra esse recurso sobre a multa. Tá certo ou tá errado?
2: Olha, na minha perspectiva, não vejo nenhum problema nessa decisão do Alexandre de Moraes. É um recurso provavelmente protelatório, né, que não tinha já muita perspectiva de ser provido pelo STF, mas enfim, o papel dos advogados também é tentar todos os recursos, todas as possibilidades para poder defender os seus clientes. Então eu acho que é algo que não foge muito ao que seria o andamento normal desse processo.
1: Certo, Rafa, muito obrigada. 5h55, eu me despeço de você. Rafa, olha, tenha um excelente fim de semana. Na segunda-feira a gente está de volta aqui para analisar mais notícias do Brasil e do mundo. Rafa, uma boa noite.
2: Boa noite, Isabela. Bom final de semana, até segunda.
1: E olha só, gente, já achei, esse estúdio agora ficou pequeno, né, Geraldo? Porque entraram ao mesmo tempo Everaldo, ao mesmo tempo Carlos e Leonardo Macaxeiro. Tá pesado de tanta importância, né, não, Geraldo? Ou a gente ainda tá no programa, não é não, Geraldo? Presta atenção, gente, estamos no entretanto aqui, ora. E é pra rir, mas, né, é um negócio aqui ainda. Os nossos ouvintes ainda estão aqui com a gente. Eu aproveito para dar, olha, um excelente fim de semana para vocês. Muitíssimo obrigado pela companhia, viu? Agradeço muito vocês. Caso vocês não conheçam o Entretanto, olha, é um programa que vai ao ar de 16h às 18h. A gente analisa tudo o que acontece de importante no Brasil e no mundo, sempre com um convidado diferente. Isso tudo, gente, é muito bacana, porque a gente tem a oportunidade de aprofundar as notícias que a gente lê rapidamente na internet, que a gente vê rapidamente na televisão. A gente tem a oportunidade também de conhecer notícias que não são normalmente transmitidas na chamada mídia hegemônica, né, que são aí os principais canais de TV, as revistas. Portanto, você fica mais por dentro do que acontece. Então, é um convite feito para você. Um excelente fim de semana e se você perdeu, quer ouvir de novo, enfim, quer estar por dentro dos assuntos anteriores, tem problema não, porque a gente está nos principais plataformas de áudio. A gente está no Spotify, a gente está no Deezer, a gente está no Apple Podcast, a gente está em tudo quanto é lugar, inclusive também no site aqui da Metropolitana 80.5. Tudo isso para dizer que eu agradeço muito, obrigada pela companhia. Deixo vocês agora, porque o pessoal já está aqui, olha, já assumindo aqui a nave para o Casos Belli.

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4: Dia 5 de junho de 2026 faz 45 anos do primeiro alerta médico global sobre a AIDS. O primeiro registro oficial de casos de AIDS ocorreu em 5 de junho de 1981 nos Estados Unidos, quando os Centros de Controle e Prevenção de Doenças relataram uma pneumonia rara em 5 jovens homossexuais previamente saudáveis em Los Angeles. Isso marcou o início do reconhecimento médico da epidemia.
5: Em 1983, o HIV, vírus responsável pela AIDS, sigla em inglês para Síndrome da Imunodeficiência Adquirida, foi isolado por virologistas do Instituto Pasteur. Uma primeira observação ao microscópio, em fevereiro, foi confirmada em maio daquele ano por uma publicação na revista científica Science. A descoberta de um retrovírus mudou gradualmente a crença em torno dessa doença e também uniu pacientes e pesquisadores diante de um dos maiores desafios contemporâneos da saúde humana.
4: No início dos anos 80, o diagnóstico de HIV/AIDS era considerado uma sentença de morte. Com cientistas e médicos tentando entender o que causava a doença e como ela se espalhava, o quadro começou a mudar no final da década de 80 e começo dos anos 90, à medida que terapias mais eficazes se tornaram disponíveis e transformaram o que significava viver com HIV. Atualmente não existe cura para o HIV e para a AIDS, mas a ciência avançou e a infecção é considerada uma condição crônica controlável. E aqui no Brasil, com tratamento via Sistema Único de Saúde, o SUS.
5: Eu sou o Rafael Costa.
4: E eu sou o Kaique Santos e você está ouvindo o podcast Jabuticaba Sem Caroço, da Agência Internacional de Notícias Sputnik Brasil.
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4: 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Vamos agora bater um papo com o nosso primeiro entrevistado.
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5: Jabuticaba Sem Caroço bate um papo agora com o Dr. Mário Bill, ele que é médico infectologista. Doutor, seja mais que bem-vindo ao Jabuticaba, como vai?
7: Muito obrigado pelo convite, que seja um momento agradável e proveitoso para nós.
5: Nós quem agradecemos, doutor, e você chega para falar sobre AIDS, né? Estamos aí há 45 anos, foi diagnosticado aí os primeiros casos de AIDS no mundo, né? E eu te pergunto, quais foram os principais marcos científicos, doutor, desde esse primeiro diagnóstico, né, em 81, até os tratamentos atuais para o HIV? Explica pra gente.
7: Acho que uma coisa que é importante a gente já caracterizar logo de cara é que AIDS é uma fase da doença que nem todo mundo que vive com o vírus HIV vai desenvolver a fase AIDS. Então, assim, lá no início, os primeiros casos foram descobertos em pacientes que estavam nessa condição, que estavam nessa fase já bastante avançada da doença, mas hoje nem todo mundo que vive com HIV necessariamente vai evoluir para essa fase. Baseado na sua pergunta, a gente poderia dividir a história do HIV nesses pouco mais de 40 anos aí em 3 grandes momentos. A gente tem esse primeiro momento ali da década de 80, com os primeiros casos, a descoberta do vírus, depois a descoberta de testes para de fato serem feitos o diagnóstico. A gente tem um segundo momento, já na década de 90, quando a gente começa, principalmente ali em 96, quando a gente começa de fato propor um tratamento que seja capaz de controlar a doença. Então a gente tem ali uma mudança muito significativa na expectativa e na perspectiva de vida das pessoas vivendo com HIV naquele momento. E a gente pode dizer dos anos mais recentes, onde a gente tem, além desse controle da doença, um controle com medicações mais eficientes, com esquemas de posologia de uso mais fácil, com muito menos efeitos colaterais. Hoje, então, podendo propor para o paciente não só tempo de vida, mas também uma qualidade de vida muito melhor do que a gente conseguia oferecer lá atrás, né? Hoje a gente tem várias informações sobre o uso do remédio e o que isso traz de benefício não só para o paciente, mas como forma de prevenção também. Então, se a gente pudesse dividir em grandes marcos, acho que seriam esses três momentos principais.
4: Doutor, ótimo essa diferenciação, que é muito importante ressaltarmos, porque ainda há muito desconhecimento sobre isso. Para além disso, quais mitos que a gente tenta aí tirar sobre o HIV e AIDS que ainda persistem atualmente? Tem esse que você já detalhou, que é a diferença, né? Que o HIV é diferente da AIDS, ou seja, quem tem HIV não necessariamente tem AIDS, né? E a AIDS é a evolução ali do vírus HIV. Quais outros mitos que ainda persistem que a gente tenta combater?
7: Bem, ao longo dos anos, né, a gente foi criando terminologias para lidar com as pessoas que vivem com HIV, e essas terminologias elas foram mudando ao longo do tempo. Então, termos, por exemplo, como aidético, soropositivo, eles são termos, por exemplo, hoje que, além de trazer estigma para o paciente, são inadequados. Como eu falei, né, nem todo mundo que vive com HIV vive com AIDS, então não seria um aidético. Soro positivo acaba sendo também um termo bastante estigmatizante para os pacientes. E a gente tem, eu acho que como os mitos hoje também, com as informações mais recentes, a gente tem o fato de que a pessoa que está em tratamento para o HIV, em uso regular da medicação, em acompanhamento médico regular, ela atinge o que a gente chama de carga viral indetectável. E a pessoa que está nessa condição de estar com a doença controlada com carga viral indetectável, ela não transmite a infecção por via sexual. Então, isso é um grande ganho que a gente tem para que as pessoas tivessem uma redução bastante significativa da culpa. Então, uma pessoa que vive com HIV, ela pode, dependendo da situação, se ela está nessa condição de indetectável, ela pode ter relações sexuais com qualquer pessoa que ela não vai transmitir a doença. Isso também, além dessa questão de diminuição de culpa, faz com que as mulheres possam engravidar vivendo com HIV, ou o homem que vive com HIV quiser engravidar a sua esposa que não vive com HIV, é possível que isso aconteça. Então, são estigmas que vão sendo quebrados e vão trazendo uma perspectiva de vida melhor para o paciente, nos seus relacionamentos, nessa questão de culpa. Então, assim, acho que a gente precisa ter mais dessas informações sendo amplamente divulgadas para que a gente, esses mitos vão caindo aos poucos. Então, assim, é possível, então completamente possível, uma mulher estar com HIV, viver com HIV e não transmitir para o seu bebê. É possível um casal ter filhos, sendo que um vive com HIV e o outro não. É possível hoje uma pessoa que vive com HIV ter a mesma expectativa de vida aqui no Brasil de qualquer outra pessoa. Então são mitos que a gente vai às vezes lidando baseado às vezes no conhecimento que as pessoas têm de lá do início dos primeiros casos, onde era uma sentença de morte, e hoje na prática o que a gente vê que é uma doença crônica que não tem cura, mas que tem um controle bastante efetivo e que basta o paciente usar a medicação e fazer o acompanhamento médico regular, ele consegue ter aí uma qualidade de vida muito, muito parecida, ou às vezes até melhor do que boa parte da população aqui no Brasil.
5: Entender que é uma doença crônica, assim como a diabetes, assim como o lúpus, né, doutor? Se bem tratadas, esse paciente vai viver normalmente como qualquer outra pessoa que não tem esse vírus ou qualquer outro tipo de doença crônica. E eu te pergunto, em qual momento, né, você bem disse aí sobre a sentença de morte, em qual momento a medicina deixou de enxergar o HIV como uma sentença de morte e passou a tratá-lo como uma condição crônica?
7: Se a gente pudesse datar isso, acho que assim, o momento para isso é 1996, na Conferência Mundial de AIDS, quando pela primeira vez é apresentada uma proposta de tratamento que de fato conseguia controlar a doença. Então, até ali na década de 80, nos diagnósticos dos primeiros casos, a gente começa a criar testes então que começam a fazer diagnóstico. Até 96, o que a gente tinha era uso de medicamentos de forma isolada, mas que não conseguiam controlar a doença. Então, muitos pacientes no início evoluíam para óbito muito rápido e às vezes tinham alguma melhora com essas medicações, ou às vezes até pioravam muito pelos efeitos colaterais do remédio. Então, em 96, a gente tem a primeira proposta de associação de medicamentos para que conseguissem de fato bloquear a doença. A partir daí, a gente passa a ter então uma doença sob controle e passa a ter uma perspectiva de vida maior para os nossos pacientes. Então, desde então, a gente vem controlando esses pacientes, que eles vêm se mantendo sob controle da sua doença, e a gente vem então acompanhando possíveis efeitos colaterais e vem fazendo um todo monitoramento desses pacientes ao longo do ano. Então, assim, a partir de 96, eu acho que a gente começa a dizer que a gente tem ali uma perspectiva de que é uma pessoa que vai viver com essa doença, e essa doença poderia não mais ser digamos assim, a sentença de morte para ele. Ele poderia viver com essa doença e talvez ter outras complicações por outras doenças, né? Então, acho que se a gente pudesse definir uma data, seria nesse momento.
4: Doutora, aí a gente já está entrando na chamada terapia antirretroviral, né? Que acaba sendo o tratamento padrão para o HIV. Não cura a infecção, mas essa combinação dos medicamentos acaba impedindo a replicação do vírus, reduzindo a carga viral para níveis indetectáveis e preservando também o sistema imunológico para a pessoa não desenvolver a AIDS. Como que essa pessoa tem acesso a essa combinação de medicamentos também? E aí acho que aqui a gente já pode entrar nessa perspectiva de que isso tem um acesso gratuito via SUS, né?
7: Olha que coisa legal, né? Lá em 96, então, é apresentada essa proposta de tratamento. Aí, então, em 96, a gente tem a aprovação de uma lei no Brasil que garante esse tratamento via SUS. Então, desde que a gente tenha a doença tratável, a gente tem isso já disponível no Brasil. Hoje, toda pessoa que recebe o diagnóstico de HIV, ela já deve ser prontamente encaminhada para receber o tratamento. Então, várias cidades maiores, cidades de médio, às vezes até de pequeno porte, têm locais de distribuição dessa medicação. Uma pessoa que vive com HIV, ela pode fazer o acompanhamento dela pelo SUS, mas se ela desejar fazer por plano de saúde ou particular, ela também vai receber a medicação pelo SUS, da mesma forma. E aí a gente tem, então, nesse momento, desde 96, essa oportunidade. Tentando explicar de uma forma simples e bem rápida, o vírus entra numa célula do nosso organismo que se chama linfócito CD4 e ele usa a estrutura dessa célula para produzir novos vírus. O que os remédios fazem? Então, assim, ele usa a célula como se fosse uma fábrica. O que os remédios fazem é bloquear várias etapas do processo dessa multiplicação de vírus. Então, eu não consigo mais produzir novos vírus, o vírus não consegue produzir novos vírus com o uso do remédio, e aí a gente consegue, além de tudo, manter uma imunidade mais alta para esse paciente com isso também.
5: E doutor, como que o SUS conseguiu contribuir aí historicamente para democratizar, né, o acesso ao tratamento antirretroviral?
7: A gente tem então essa lei, né? Então, desde então, a gente vem sendo o programa público, o maior programa público de distribuição de antirretrovirais do mundo. Então, assim, o nosso programa de tratamento de HIV, ele acaba sendo referência para vários outros países. A gente quase sempre esteve na vanguarda de ter as melhores medicações possíveis. Hoje a gente está nesse momento, então hoje a gente tem um tratamento de primeira linha. Outros países têm mais opções de tratamento, mas não necessariamente melhores do que as nossas. A gente está ali no mantendo as melhores opções possíveis para os nossos pacientes. Então, assim, é um programa que serve de referência para o mundo inteiro, seja pela, como você falou, né? A gente, além de tudo, num país tão grande como o nosso, garantir a distribuição disso no país como um todo, é um programa assim, que deve ser muito elogiável, motivo de muito orgulho para nós.
4: Doutor Mário, e o que ainda impede a ciência de alcançar uma cura definitiva para o HIV? Quais são as dificuldades nesse sentido, mesmo após tanto tempo? Claro, estamos falando de evoluções que vieram e foram muito bem-vindas, já saindo dessa... É uma doença que se pretende aí prevenir, que aumenta a conscientização sobre isso, mas não tem todo mais esse alarde que tinha justamente pelo avanço. Mas ainda se busca, talvez, nesses estudos, avanço de tecnologia, uma cura como para várias outras doenças. Por que é tão difícil?
7: Talvez seja difícil explicar de uma forma mais simples isso, porque é bastante complexo. A gente tem algumas questões que dificultam bastante. A primeira, que o vírus sofre resistência numa quantidade onde a gente não consegue segurar isso em todos os processos. Então, o que a gente consegue hoje com o tratamento é garantir que o vírus não se multiplique. Tá, então por que que o paciente que está indetectável, então ele não está curado? Porque existem, o vírus consegue se alojar em alguns órgãos, que a gente chama isso de reservatórios, que ele fica ali quietinho. Se o paciente para de usar o remédio, esse vírus que não estava na corrente sanguínea, ele volta então a se multiplicar e passa a trazer doença de novo. Uma das tentativas hoje de cura para o HIV, inclusive um dos maiores pesquisadores nessa área é um brasileiro, o Dr. Ricardo Dias, é tentar fazer com que expulsar esse vírus desse reservatório para que ele caia, digamos assim, na corrente sanguínea e seja aí para que os remédios aí, a partir daí passem a fazer efeito nesses vírus. Essa é a grande dificuldade disso. Hoje a gente tem um raciocínio, digamos assim, de outras áreas da medicina que podem nos ajudar nesse caminho. Então, parte do que se estuda para as terapias de tratamento de câncer também podem nos ajudar nisso. Não é uma coisa que a gente consiga dizer num curto prazo de quando isso vai acontecer. A gente não tem uma luz tão clara de, olha, eu acredito que em 5, 10 anos a gente tenha essa cura, por uma questão mesmo de muita dificuldade técnica mesmo. É diferente de várias outras doenças onde a gente consegue bloquear e neutralizar esse vírus de uma forma muito mais fácil, né? Então existem várias tentativas de vacinas, de tratamentos que já foram desenvolvidos, mas nenhuma de fato trouxe um efeito no médio e longo prazo que fosse adequado e satisfatório.
5: E doutor, mas recentemente tivemos aí um caso de um homem de 63 anos que após receber a doação de medula óssea do seu irmão, ele teve ali remissão do HIV. Enfim, esse estudo inclusive foi divulgado, né, por uma revista, chamando a cura funcional, né? Eu queria entender como que isso acontece, esse tipo de situação pode ser uma possibilidade futuramente, em quais casos? Porque, pelo que eu entendi do texto, segundo a pesquisa, né, o doador possuía uma mutação genética que tinha ali resistência ao vírus do HIV, né? E pessoas com esse tipo de mutação têm a resistência, e aí ele passou a ter a presença em dose dupla desse gene que bloqueia a entrada do vírus, isso é, meio que mudou as células dele, né? Como que isso acontece? Isso é possível mesmo? Em algum momento esse paciente, ele pode apresentar aí algum caso de existência do vírus no corpo dele de novo? O que que é?
7: Esse, na verdade, nem é um caso isolado. A gente já tem relato em literatura de outros casos. O primeiro caso ficou conhecido como paciente de Berlim, um paciente também que passou por um transplante de medula óssea e aí teve essa cura funcional do HIV. Ele viveu por vários anos depois, morreu recentemente, mas por outras complicações. Ele, na verdade, assim, essas pessoas fizeram um transplante de medula óssea porque tiveram doenças hematológicas, tiveram leucemia, alguma questão nesse sentido. Então, nenhuma desses pacientes, se eu não me engano, acho que são 5 ou 6 pacientes já documentados em literatura, nenhum desses pacientes foram ao transplante com o objetivo de eliminar o HIV. Até porque, né, o transplante de medula tem todos os seus riscos, é um tratamento também que tem riscos muito altos. Então, esse primeiro paciente de Berlim, ele teve essa cura e depois ele faleceu por complicações de doenças hematológicas, mas assim, décadas depois. Paciente que ficou bastante conhecido. O que que acontece? Como eu falei lá atrás, existe a célula CD4 e existem algumas pessoas que têm uma mutação que produzem essa célula CD4 sem... Imagina que o vírus, para juntar na célula e entrar dentro da célula, ele tem que fazer o que a gente chama como se fosse uma relação de chave e fechadura. O vírus tem uma chave e a célula tem que ter aquela fechadura para ele poder abrir e entrar lá dentro. essas pessoas que recebem essa medula, recebem medula de pessoas que não têm essa fechadura, digamos assim. Então o vírus não consegue adentrar na célula desse paciente. Então é uma vantagem que a gente não consegue fazer, reproduzir isso ou induzir isso em uma pessoa. A gente não consegue hoje modificar essa produção de célula para que a pessoa não crie mais esse CD4 onde o vírus possa entrar. Então, sim, foi um ganho que essas pessoas tiveram, mas ainda não é algo replicável na prática. Como eu falei, pelos riscos, então assim, pelos riscos que a gente tem de submeter um paciente a um transplante nesse cenário. Então, é um caminho, como eu falei, onde parte do que se estuda para as terapias oncológicas trabalham nesse sentido, de mudarem algumas células do nosso corpo para reagirem de uma forma diferente. Então, é uma linha de estudo que vai por aí, mas assim, são casos que a gente não consegue reproduzi-los. E outra, nem é uma garantia também que a pessoa que vai receber um transplante de medula, se ela vai receber e ela vai ser curada. Então não tem como a gente sair submetendo pacientes a transplante, porque não há nenhuma garantia de que isso vá acontecer de fato.
4: Falando um pouco sobre prevenção, então, um pouco mais aqui, a popularização da PrEP e da PEP, e aí queria que você também explicasse para nós, para o nosso ouvinte, a diferença, representa uma mudança de paradigma na prevenção?
7: Sem dúvida. A gente tem uma questão muito, muito importante na prevenção hoje, que é o próprio fato do paciente ser indetectável, ele não transmitir a doença. Então, hoje um paciente que se trata e está indetectável, ele também contribui com a não transmissão de doença para outras pessoas. Isso também já é um componente de prevenção. Além disso, a gente tem essas duas modalidades: a PrEP, que é a profilaxia pré-exposição, ou seja, uma pessoa que ela tem um risco aumentado para a transmissão do HIV ou ela se encontra numa situação de maior risco, ela pode então usar uma medicação como prevenção do HIV. Isso é também uma medicação disponível pelo SUS, basta ter um acompanhamento médico, e também o paciente consegue comprar isso na rede privada. Existe a PEP, que é a profilaxia pós-exposição, ou seja, eu não estava sobre risco, não achava que estava sobre algum determinado risco, mas tive uma exposição ocasional, ou, por exemplo, alguém que foi vítima de uma violência sexual. Ela, então, depois da exposição, ela tem um prazo de até 72 horas para buscar o atendimento e iniciar essa medicação, que vai ser usada por 28 dias. A PEP também disponível no SUS. Aí, geralmente, como é um caso, digamos assim, mais emergencial, geralmente o paciente vai procurar um pronto atendimento ou algo do tipo para poder receber. A PrEP no Brasil hoje, ela é uma medicação oral, mas a gente já tem em alguns países em uso PrEP com formulações injetáveis para dose bimestrais, algumas medicações até para doses semestrais, mas ainda não disponíveis no Brasil. Tem uma negociação em termos de Ministério da Saúde para que haja a adequação nesse sentido. E o que a gente precisa é, a gente tem pelo Ministério da Saúde, uma ampliação e facilitação do acesso à PrEP. Então você tem mais locais de disponibilização da medicação, mas a gente precisa que mais pessoas conheçam essas medidas, que mais pessoas se protejam nesse sentido. A gente tem, historicamente, uma queda relativamente pequena no Brasil de casos novos. Isso também tem um dado ali de que a gente não tem uma queda tão significativa de casos, mas porque também a gente está diagnosticando mais, está fazendo mais testes, as pessoas estão incluindo mais na sua rotina as sorologias para HIV, e até para quem usa PrEP é necessário ter essa rotina de exames. Então, assim, a gente tem no Brasil duas medidas de prevenção fundamentais, que o paciente deve procurar, se ele acredita que ele é um paciente, uma pessoa que poderia usar PrEP, ele deve procurar, então, um especialista ou alguém que trabalhe com PrEP para poder orientar sobre os riscos, sobre os benefícios de se usar e se encaixa bem para a vida dele ou não, as formas de se usar. Então, a gente tem isso disponível no SUS. Então, é importante que as pessoas conheçam e, se julgarem que seriam interessantes para ela, procurem um atendimento médico para, de fato, receber uma orientação e começarem a usar.
5: E doutor, é importante a gente salientar aqui também que, apesar do uso da PrEP, o uso da camisinha também é fundamental, né? Porque a PrEP, ela cuida de apenas um vírus, que é o HIV. Mas temos aí sífilis, hepatite, né? Que pode ser contaminado através do sexo sem a camisinha, não é isso?
7: Exatamente. O que a gente tem hoje, então, a gente tem várias estratégias de prevenção que elas podem e devem ser usadas de acordo com o risco que a pessoa está exposta. Então, assim, o ideal é que a gente associe o máximo de métodos possíveis para a prevenção das chamadas ISTs, infecções sexualmente transmissíveis. Então, sem dúvida, o fato de se usar a PrEP não faz com que a pessoa não precise usar mais o preservativo, né? Até porque, como você bem colocou, são medidas de prevenção para doenças diferentes. Então, acaba que o uso do preservativo ainda se mantém necessário e interessante, né? Então, assim, o que a gente precisa é ofertar às pessoas o máximo de métodos de prevenção possíveis para que, vamos supor, o que a gente tem de estudos hoje, que depois do uso de PrEP, na prática, a gente vê um aumento do número das outras ISTs. Então, assim, a gente diminui o número de HIV, mas vê o número das outras infecções aumentar. Mas o que os estudos mostram é que, aparentemente, com a PrEP, quem já não usava camisinha continua não usando, mas usa a PrEP como prevenção. Então, ele absorveu a PrEP, ele não absorveu a camisinha. Então, a gente já tem uma dificuldade grande no país do uso do preservativo. E a PrEP não parece ter piorado isso, pelo contrário, assim, ela melhorou, mas ainda assim, quem já não usava, continua não usando. Essa é uma dificuldade. Se a gente pegar a população um pouco mais jovem, que não viu esse HIV ali na década de 80, 90, eles não têm a noção que uma pessoa ali de 40 anos ou mais tem das notícias de como era a vida dessas pessoas. Então, assim, a gente vê naturalmente na população mais jovem um desejo ainda menor de usar preservativo, porque se a gente pensar hoje, tem PrEP para HIV, tem pílula do dia seguinte para não engravidar, então assim, vai diminuindo um pouco a sensação de que a camisinha ela é fundamental e que ela é importante. Mas sem dúvida, ela, mesmo com a PrEP, ela continua sendo uma medida de proteção altamente efetiva.
4: Doutor, para a gente fechar, como que o Brasil fica em relação a outros países nessa prevenção e combate ao HIV e AIDS? Em quais aspectos, né, a gente avançou ou também há retrocesso nesse sentido, pensando nos números que temos?
7: Assim, a gente tem uma situação bastante, nesse sentido, confortável como brasileiro, de ter um país que oferta isso para a gente de forma gratuita e, como eu falei, ao longo de 96 para cá, na grande maioria do tempo, a gente sempre teve as melhores medicações disponíveis e por um curto período a gente ficou, digamos, um pouco atrasado. Hoje a gente tem, então, em relação aos métodos, as medicações disponíveis, as melhores possíveis, a gente tem PrEP, a gente tem PEP. PrEP injetável, ela ainda não está disponível, mas ao que tudo indicar, uma negociação em termos de Ministério da Saúde. Só para a gente entender, a PrEP injetável ela não é melhor, ela é muito mais cara, mas ela pode ser melhor em alguns grupos específicos. Então, pessoas que têm dificuldade em manter o uso regular de medicação, pessoas que têm pouco acesso à saúde pública. Então, assim, provavelmente, se ela estiver disponível, ela também não vai estar disponível a gosto do paciente escolher: ah, eu quero injetável, não quero comprimido, porque tem uma questão de custo envolvido muito alto. Então, assim, a gente tem uma situação muito boa nesse sentido. Eu acredito que esse é um programa que há uma pressão muito popular para que ele sempre se mantenha atualizado, que ele sempre se mantenha de acordo com as recomendações mundiais. Então, como eu falei, né, ele é um programa de referência. Então, a gente tem, nesse fato, condições de negociação com as empresas, com os laboratórios farmacêuticos também, bem interessante. Algumas medicações com produção nacional, inclusive. Então, nesse sentido, a gente tem, eu acho que, de medidas para uso, algo bem interessante. O que, colocando como crítica pessoal, é que se a gente for colocar aí na última década, se fala muito pouco sobre isso, né? A gente vê muito pouco informação sobre PrEP, sobre PEP, sobre tratamento de HIV, sobre viver com HIV. Então a gente vê uma população de 40 mais que ainda tem a ideia do HIV lá da década de 90. Então, assim, a gente acho que precisava ter mais acesso a isso. Então, assim, e quebrando estigmas, porque, por exemplo, uma pessoa que teve uma exposição casual, uma mulher, um homem, quem seja, ela precisa saber que ela tem como se proteger do HIV. Ela tem como fazer um teste rápido na hora, numa unidade básica, e ter um resultado do seu HIV e receber a medicação. Isso está disponível. Então, assim, eu acho que o que falta mesmo é ofertar aquilo que a gente já tem para a população em geral, que as pessoas tenham esse conhecimento do que elas podem se proteger e, à medida que elas precisarem, elas procurarem esses métodos. A gente tem, apesar disso tudo, a gente ainda tem casos novos sendo diagnosticados todo dia, de paciente jovem, de paciente mais velho. Então, assim, eram pessoas que a gente já tinha PrEP, a gente já tinha PEP, e por algum motivo essas pessoas ou não procuraram, ou nem sabiam da informação de que elas tinham métodos de proteção.
5: É isso, tivemos essa aula e essas informações aqui com o Dr. Mário Bill, ele que é médico infectologista. Doutor, muito obrigado pelo seu tempo aqui no Jabuticaba e volte mais vezes, por favor.
7: Muito obrigado, me coloco aí à disposição sempre que precisarem, podem contar comigo.
4: Um abraço, doutor Mário, até a próxima.
7: Um abraço, tchau, tchau.
5: Apesar de muitos desafios no tratamento do HIV/AIDS, ainda há muito estigma e preconceito por grande parte da população, principalmente por causa da desinformação que parece ganhar mais força ao se espalhar pelas redes sociais. São esse estigma e a desinformação que ainda prejudica o combate à AIDS no Brasil. Segundo o Boletim Epidemiológico HIV e AIDS 2025, nosso país registrou redução nos casos de AIDS e na mortalidade pela doença em 2024. Porém, houve leve alta no número de novas infecções por HIV no mesmo período.
4: Segundo o documento, o país contabilizou mais de 39.200 detecções de HIV em 2024, o equivalente a 18,4 casos por 100 mil habitantes. Em 2023, eram mais de 38.200 registros. Já os casos de AIDS tiveram queda de 1,5%, passando de pouco mais de 37.500 para 36.955. A mortalidade caiu ainda mais, 12,8%, chegando a 9.157 óbitos, o menor valor da série histórica, com taxa de 3,4 mortes por 100 mil habitantes.
5: Os desafios são constantes, mas quem convive com HIV tenta driblar todos eles, desmistificando questões sobre o vírus e levando conhecimento sobre formas e prevenções contra a infecção e contra a evolução da doença. Neste ano, o Brasil ainda vai ter um papel importante neste debate. Vai ser sede, em julho, da 26ª Conferência Internacional sobre AIDS.
4: E é um pouco mais sobre isso que a gente fala na nossa próxima entrevista.
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4: Recebemos no Jabuticaba Sem Caroço o Alexandre Pucci, jornalista, produtor de conteúdo. Ele convive com HIV e é um dos 5 embaixadores globais de prevenção ao HIV/AIDS da Conferência Internacional que acontece em julho, que acontece aqui no Rio de Janeiro, no Brasil, inclusive. Alexandre, bem-vindo ao Jabuticaba, como vai?
8: Como vai, Kaique, Rafael? Obrigado, é um prazer estar aqui para conversar com vocês.
4: Alexandre, em junho de 1981, a gente teve, então, os primeiros caso, né, de AIDS oficialmente relatado nos Estados Unidos. Quando que você olha para esses 45 anos de história após o primeiro diagnóstico que veio à tona o conhecimento sobre esse assunto, qual você considera a transformação mais impressionante no enfrentamento ao HIV, para a gente fazer esse panorama geral e depois ir destrinchando algumas coisas mais?
8: Kaique, quando a gente descobriu o vírus, ele já existia há um tempo na África. E como tudo o que acontece na África, as pessoas não ligam, né, por conta de racismo, por conta de preconceito com o povo dos países africanos, o HIV, a gente só começou a olhar para isso quando saiu da África e, como você disse, foi para os Estados Unidos. É muito importante ressaltar que o HIV já existia em alguns países africanos, já matava, mas o mundo não olhava para isso, porque quando acontecia lá era naturalizado. E a gente descobriu, e fazendo um paralelo, Kaique, com o vírus da Covid, por exemplo, o vírus da Covid, a gente conseguiu isolar o vírus em 10 dias, acho que nem isso. O do HIV demorou anos. E por que que aconteceu isso? Porque o HIV, naquela época e até hoje também, afeta mais pessoas LGBTs. Então, você imagina, anos 80, o mundo era muito LGBTfóbico, muito preconceituoso. De repente surge um vírus com uma doença que começa a matar um monte de homens gays e travestis. Então ninguém teve ali a vontade de fazer isso. Foi muito demorado. Demorou mais de 2 ou 3 anos para isolarem o vírus, né? Só que as pessoas começaram a fazer movimentos no mundo todo, cobrando essa aceleração da ciência, né? Pessoas aqui como Cazuza, Renato Russo, fizeram o que todo mundo tinha medo de fazer, que era sair do armário, que era dar a cara a tapa e falar: eu estou com essa doença, estou morrendo, a gente precisa acelerar esse processo. E esse processo foi acelerado. Hoje, pensa, olha, a gente citou aqui Cazuza e Renato Russo. Foram pessoas que morreram de AIDS. Hoje eu, Alexandre, vivo com o vírus, mas eu vivo muito bem. O tratamento ele evoluiu tanto, Kaique, que hoje uma pessoa que vive com HIV toma um remédio por dia e tem uma vida normal. O vírus fica controlado no meu corpo, eu tomo o medicamento todos os dias e eu fico indetectável. Quem é indetectável não transmite o vírus, então além de eu não ter doença, de eu não ter complicações pelo vírus, eu não transmito pra

0: 72 horas para procurar uma unidade básica de saúde e eles vão te dar a PrEP que você toma por um mês. E ela garante que você não seja infectado. E a PrEP é como se fosse um anticoncepcional do HIV. Você toma um remédio por dia e você está protegido. Então, olha que coisa linda. Depois de tantas mortes, depois de tantas perdas, a gente ter pessoas que vivem com HIV vivendo bem e não transmitindo mais, como é meu caso, e a gente ter aí possibilidades de prevenção muito além da camisinha. E tudo isso disponível no SUS. Então, a gente realmente teve um avanço muito grande e estamos caminhando para a cura, né, Kaique? Eu tenho certeza que a gente vai conseguir em breve descobrir uma cura para esse vírus que foi tão devastador e ainda é tão devastador para a humanidade.
1: E Alexandre, nos anos 80, receber um diagnóstico de HIV era praticamente uma sentença de morte, né? Justamente por essa questão do tratamento. Hoje, a infecção ela é considerada uma condição crônica, tratável, né? Essa mudança ajuda a desmistificar algumas questões envolvendo do vírus e a doença. Conta pra gente um pouquinho sobre isso. Você já deu algumas pinceladas sobre, mas eu queria que você focasse mais nessa questão, né? Como era antes, como foi, tivemos aí, infelizmente, o Cazuza foi super desrespeitado, inclusive por veículos de comunicação que já sentenciaram a morte dele ali. E hoje, como você bem disse, uma pessoa que tem o HIV, ela toma um comprimido e é isso, ela não é o vírus, né? Ela é uma pessoa, diferentemente do que se via anos atrás, né?
0: Sim, Rafael, antigamente era isso, assim, receber um diagnóstico como eu recebi nos anos 80, no comecinho dos anos 90, era uma sentença de morte porque não tinha o que fazer e morria mesmo, né? O HIV é o vírus que causa a AIDS, é muito importante entender essa diferença. É o vírus e a doença, como Covid e coronavírus. Um é o vírus, outro é a doença. Então, o vírus entra no seu corpo e ele demora um tempo, né? Depende, cada pessoa é um tipo, mas pode chegar até anos até você desenvolver a AIDS. Então, naquela época, realmente era uma sentença de morte. Agora, é importante, o Rafael, pontuar que o estigma deste vírus continua igual. E isso é a nossa maior luta. Porque as pessoas não sabem o que é viver com HIV hoje. As pessoas não sabem o que é PrEP, o que é PEP. As pessoas acham que só gay, só travesti que precisa fazer esse tipo de prevenção. E o vírus, ele pega mais pessoas LGBTs, principalmente homens gays e mulheres transexuais, porque o sexo anal é o que tem maior risco de contato. Principalmente o sexo anal passivo, né? Por conta disso, a maioria das pessoas são homens gays e mulheres travestis. Transsexuais, mas sexo anal todo mundo faz, né? O proctologista Vini Lacerda, ele fala, o sexo anal é democrático, que todo mundo pode fazer. Então tá todo mundo sujeito a isso, as pessoas não sabem. O estigma dos anos 80 continua igual. Então, quando eu falo que eu sou uma pessoa vivendo com HIV, quando as pessoas não têm essa informação, elas acham que eu vou morrer, que eu vou passar o vírus pra elas, que eu vou passar, que não pode compartilhar um copo, uma colher. Isso já aconteceu, a situação já aconteceu comigo, sabe? Então, o estigma é um dos maiores problemas ainda hoje do HIV. E o próprio estigma, Rafael, faz com que as pessoas não vão atrás, né? Então, as pessoas não se testam porque eu acho que é um vírus gay, as pessoas não vão fazer o teste porque tem medo de descobrir, né? Então, o estigma afasta as pessoas do tratamento, da prevenção, porque as pessoas acham que isso é exclusividade de LGBTs, né? Então pessoas héteros não vão. A gente tem um grande número de idosos contaminados e só descobrem quando já estão doentes, já estão com AIDS. Então, o estigma afasta. Vocês pensam, hoje nós temos 10 mil mortes por AIDS no Brasil por ano. Se você pegar isso num país com 214 milhões de pessoas, até que não é um número alto. Mas a partir do momento que você pensa que são 10 mil vidas que se foram com um tratamento disponível no SUS, com a prevenção de PrEP, de PEP, de camisinha disponível no SUS, eu acho inaceitável. E a minha luta é justamente essa, para a gente democratizar a informação sobre HIV no Brasil. Para democratizar informação de prevenção, para democratizar justamente sobre o que é viver com HIV. Porque isso, a partir do momento que você naturaliza isso, você traz a pessoa a conviver com aquilo. E quando eu digo conviver com aquilo, é incluir o teste de HIV na sua rotina. E aí, uma coisa que eu recebo muito é informações de que os próprios médicos

0: médicos não pedem quando a pessoa é heterossexual. Eu tenho um amigo infecto que me relatou um caso de um homem jovem, super bem de vida, ou seja, tinha acesso a tudo, e descobriu HIV, heterossexual, descobriu HIV quando já estava AIDS, morreu. Aí, no final, assim, quando ele chegou pro meu amigo cuidar, ele falou que o médico nunca tinha incluído o teste de HIV nos exames dele, os exames de rotina. Ou seja, muitos médicos ainda surfam nesse estigma. Então, é isso, assim, houve uma evolução gigante sobre o HIV em 40 anos, mas o estigma, infelizmente, não teve tanta evolução assim, e hoje é um dos principais problemas, e é na tecla que a gente bate e insiste. A comunicação sobre o HIV precisa mudar, precisa melhorar, justamente para trazer essas pessoas para a prevenção, para o cuidado.
1: Né, para além desse estigma que você traz realmente, né? Muitas pessoas ainda associam o HIV exclusivamente à comunidade LGBT. Isso acaba gerando um fato que há uma subnotificação e diagnósticos tardios da população hétero, e você trouxe um exemplo disso aqui também, até no sentido da falta de uso de preservativo, que associam que quem tem que ter mais cuidado é o público LGBT, e aí isso fica um pouco mais solto com relação à população hétero. Mas queria também perguntar, quando você traz, né, os avanços e as medidas de prevenção que existem atualmente, que foram evoluídos para se prevenir contra o vírus, você acredita que também tem um risco de as novas gerações acabarem enxergando e talvez já enxergarem o HIV com um excesso de despreocupação, justamente porque os tratamentos avançaram tanto, e aí deixar isso, né? Não ter essa preocupação, porque isso ainda tem que ter essa relevância, né? E ir atrás desses métodos. Como que você vê isso?
0: Olha, Kaique, eu não vejo maus olhos a isso, não. Porque, claro, eu sempre bato nessa tecla de que não é legal viver com vírus dentro do seu corpo, que pode te matar. Porque é isso, se eu parar de tomar meu medicamento, 2 anos eu tô morto. Sabe, isso não é interessante, isso não é legal. Ter que tomar um remédio todos os dias, né? Ter que a cada 6 meses fazer um monte de exames. Então, assim, não é uma vida, não é legal, sabe, viver com HIV. Quando a gente fala como é hoje, as pessoas acham que a gente tá romantizando, e não é isso. A gente tá contando como é a realidade, né? Agora, eu acho importante as pessoas perderem o medo, sim. Porque eu falo por experiência própria, Kaique, e trago ali aí relatos de muitas pessoas que eu convivo, que nós, homens gays, a gente cresceu com o demônio da AIDS, assim. Quando eu digo demônio, a gente cresceu com medo. O nosso sexo sempre foi feito com medo. Eu lembro que eu assoprava as camisinhas, eu nunca relaxava, porque a gente cresceu com esse trauma dos anos 80, dos anos 90, que nós éramos viciados à AIDS. Então, quando eu, né, me entendo como homem gay e me assumo, a primeira coisa que eu escuto da minha família, de todas as pessoas, é: você vai morrer de AIDS, você vai pegar AIDS. E esse era um medo constante, né? E todo mundo suscetível a isso. Eu digo, eu nunca transei sem camisinha antes do diagnóstico, nunca. E aconteceu, eu não sei como até hoje, mas aconteceu e pode acontecer. Mas eu acho que é importante as pessoas perderem esse medo, porque eu acho que o medo só traumatiza, eu acho que o medo só afasta, sabe? Eu lembro de amigos que se recusavam a fazer o teste porque diziam: e se eu tiver, minha vida acabou, não quero descobrir isso não, por conta do medo. Então, de fato, hoje viver com HIV é mais tranquilo do que ter diabetes, e isso é uma verdade, é um fato, né? E não deve, as pessoas não devem parar de usar camisinha por isso, as pessoas não devem parar de se prevenir por isso. É nessa tecla que a gente tem que bater: prevenção. A prevenção continua sendo importante, não só para HIV, para todas as ISTs que existem, né? Que são muito mais desconfortantes, inclusive, que o HIV. A Mpox está aí, e a Mpox causa um monte de ferida na pele, horrível, tem gente que tem que ser internada por conta de dor. Então, assim, a gente tem que bater na tecla da prevenção. Mas a prevenção com medo, como sempre foi utilizado durante todos esses anos o HIV, ela só causa mais estigma e ela afasta. Então, eu acho bom que as pessoas estejam perdendo medo. Acho bom que as pessoas estejam falando sobre isso. Eu acho bom que as pessoas parem de trazer esse trauma coletivo que a gente traz dos anos 80 e comece a tratar o HIV como ele é hoje. Um vírus crônico no seu corpo, mas que você consegue viver tranquilamente, tendo uma qualidade de vida. Minha vida, para ser bem sincero com vocês, a minha saúde até melhorou depois que eu descobri o vírus, porque a cada 6 meses eu vou até uma unidade básica de saúde do SUS e o meu médico pede um monte de exame, urina, sangue, tudo que vocês possam imaginar, a cada 6 meses. Então, a minha saúde ficou até mais bem cuidada depois que eu descobri o diagnóstico. Então, a gente tem que tratar a comunicação do HIV nesse lugar do acolhimento, né, da desmistificação do que é viver com HIV, e não pelo medo, porque a gente viu que o medo, na verdade, né, com a experiência desses 40 anos da prevenção HIV, quando a gente trata a prevenção com medo, isso só afasta e traumatiza as pessoas. Então, isso não é, no final do dia, isso não é bom.
2: É bem interessante você dividir, né, Alexandre, ter escolhido dividir a sua experiência nas redes sociais, né, que é um palanque ali de desinformação, mas também de muita informação, né? Creio eu que muitos seguidores que você tem, que talvez vivam com HIV, se sentem mais acolhido. E aí eu te pergunto, se você se sentir confortável para dividir aqui com a gente, como foi para você ter tido esse diagnóstico lá no final dos anos 80, anos 90, eu não entendi muito bem em qual momento foi. Como foi para você receber esse diagnóstico? Como foi o acolhimento? Se existiu, se não existiu? E por que você resolveu usar dessa questão como uma forma de informação?
0: Olha, Rafael, às vezes as pessoas falam que eu pareço um pouco mais velho, mas eu tenho 34 anos.
2: Nossa, então, eu falei anos 80, desculpa.
1: Anos 80 é quando foi o primeiro, os primeiros
2: eu
1: casos.
2: Eu entendi, desculpa, me confundi.
0: Anos 80 eu não tinha nem nascido ainda, mas fique tranquilo. Eu aceito como elogio para ser uma pessoa madura.
2: Exatamente. Bem esclarecida. Pense por esse lado. Mas diga lá.
0: Então, o meu diagnóstico ele foi em 2017. Foi assim, eu falo com muita tranquilidade, foi o pior dia da minha vida. Porque é isso, eu não tinha informação também, assim, toda a informação que eu tinha de HIV e AIDS até então vinha do Cazuza, vinha do Renato Russo, vinha de todo esse trauma que eu falei pra vocês, né? Esse demônio que a gente nasce, nós LGBTs, a gente nasce colado em mim, então sempre colaram AIDS em mim, sabe? Chama rede de AIDS, olha AIDS, nananana, meus amigos héteros do colégio nunca usavam camisinha, né? Como vocês mesmos falaram, a preocupação era engravidar, então tomava pílula, foda-se. Mas eu era incentivado, assim, como você vai pegar AIDS, você vai pegar AIDS, você vai pegar AIDS. Então eu cresci com muito medo. E eu me prevenia muito, assim, eu só fazia sexo com camisinha e durante 2 vezes a camisinha estourou e eu tomei a PEP, porque já existia PEP na época. Eu estava conhecendo uma nova pessoa, a gente estava se envolvendo, caminhando aí para um namoro, e chegou um momento, a gente ia ter uma relação monogâmica, chegou um momento que a gente decidiu se testar. Era algo muito comum antes da PrEP, né? A gente se testava os dois, bolia camisinha, para porque a gente não tem problema de engravidar, então o nosso único problema seria ISTs. A gente fez, né, os testes, uma vez que ia dar negativo todos, a gente tiraria a camisinha da nossa relação. E foi nesse momento, assim, eu havia feito o teste 6 meses antes, de rotina, eu sempre fazia cada 6 meses. E aí fui lá para refazer o teste, só para ter certeza que eu não tinha nada, assim, né? Eu sempre ficava muito tenso em buscar o diagnóstico, mas dessa vez eu fui tranquilo. Eu fui super tranquilo, assim, tipo, eu lembro que eu tinha, era entre uma reunião e outra, eu falei, ah, eu vou passar lá na UBS fazer o meu teste. E aí passei. E aí a médica me chamou, a enfermeira me chamou na salinha, assim, e falou, o seu último teste deu negativo? A hora que ela falou isso, eu já gelei o meu corpo inteiro. Aí eu falei, deu, por quê? Aí ela falou, porque o seu teste veio positivo. Nesse momento, aconteceu uma coisa comigo que nunca tinha acontecido e eu só tinha visto em filmes. Todo o exterior, assim, todo o barulho exterior se silenciou. E ela continuou falando, eu não ouvi nenhuma palavra do que ela falou. Eu só conseguia pensar assim, a minha vida acabou, eu vou sair daqui e vou morrer, né? Assim, não tem mais o que fazer. E todo o resto que ela me falou, eu já nem lembro mais. Aí eu lembro que eu saí, liguei para 2 amigos, liguei pro rapaz que eu me relacionava na época, né? Ele imediatamente foi pra UBS e começou a tomar PEP. E porque por mais que a gente usasse camisinha, né, a gente nunca sabe, então ele começou a tomar PEP, mas ele super me acolheu e eu contei para 2 amigos. E foi muito, muito, muito horrível, assim. Foi um momento tenebroso. E justamente por isso, assim, porque eu carreguei esse trauma a vida toda, e quando isso se concretiza, e eu não sabia que viver com HIV era tranquilo, eu achava que eu ia morrer, que eu ia ficar magro, que eu ia ficar na cama do hospital, foi muito dolorido, foi muito dolorido. E depois eu fui, né, conversando com os médicos, houve acolhimento sim dos profissionais, eu acho que faltou um pouco mais de acolhimento, mas houve. Eu acho que nesse momento, os profissionais de saúde, eles precisam ser humanos, sabe, humanos mesmo, assim, de acolher, de abraçar, de explicar, né, eu saí da primeira consulta sem saber que eu não ia morrer, eu acho isso muito grave, mas houve um acolhimento, assim, né, eu não posso falar que não houve, então, acho que falta ali, e a gente, eu trabalho também no Fundo Positivo, que é uma organização dessa pauta, né, e a gente sempre faz treinamentos para médicos, porque eu acho que o médico nesse momento de tanta vulnerabilidade precisa ser humano, né, e acho que a pessoa tem que sair da primeira consulta tendo absoluta certeza que ela não vai morrer. E eu não tive isso, mas a gente tá falando de 2017, né? Muita coisa mudou. E, sabe, eu tive muita mais facilidade de sair do armário da minha sexualidade do que do HIV. Porque a minha sexualidade, eu sabia que eu não era errado. Eu sempre soube, a minha primeira memória de pessoa era eu chorando na escola porque eu era apaixonada por um menino com 4 anos de idade. Sabe, eu fui criado por uma família 100% heterossexual, meu pai é caminhoneiro, meu avô é do sítio, sabe, eu sempre soube que não foi nem qualquer tipo de influência ou qualquer tipo de pecado, eu sempre me entendi, sempre tive essa consciência, então sair do armário, por mais difícil que foi, e foi muito difícil, mas não se compara ao sair do armário do HIV, porque justamente por conta desse estigma, por mais que eu sabia que não, eu me sentia culpado, eu me sentia pecador, eu me sentia, sabe, errado, então foi muito difícil, eu sentia muita vergonha, eu ia escondido pro posto pegar os remédios para ninguém me ver, colocava capuz, óculos, sabe, tinha pavor de alguém descobrir, ninguém sabia, até um dia que eu falei, cara, eu estou passando por isso porque era uma vigilância constante, sabe, que me causava um adoecimento, porque eu tinha pavor de alguém descobrir, eu tinha pavor de alguém ficar sabendo, assim, escondia meus remédios, é realmente uma vida muito difícil, e a maior parte das pessoas que vivem com HIV passam por isso, e eu tava assim, refletindo na academia, falei, cara, eu estou passando por isso justamente porque as pessoas não saem do armário, sabe? A gente precisa normalizar isso. E aí, cheguei em casa, gravei um vídeo contando, e aí foi por esse vídeo que toda a minha família ficou sabendo. Todos os meus amigos, ninguém, exceto 2 amigos, sabiam. E aí, eu lembro que eu fiz esse vídeo, chorei, desliguei o telefone, assim, fiquei na cama, em posição fetal, com medo, com vergonha do que as pessoas iam achar de mim. A hora que eu ligo, abro o vídeo, tava, tipo, viralizado, 100 mil visualizações, com acho que 5 mil comentários, sabe? Muito acolhimento. E aí isso foi me dando força pra virar ativista, sabe?
1: Quero até pegar um gancho nisso, nessa parte, né? Porque da produção de conteúdo nas redes sociais, você como ativista, como jornalista, produtor de conteúdo, falando sobre esse tema, como uma pessoa que convive com o HIV, qual que é o maior desafio de comunicar sobre o HIV nas redes sociais? Você percebe que os algoritmos das plataformas ajudam ou atrapalham também na divulgação de informações confiáveis sobre sexualidade e prevenção diante de tanto preconceito, diante de tanto estigma que ainda existe em 2026?
0: Kaique, eu acho que atrapalha, porque eles classificam HIV, a palavra AIDS, por exemplo, o algoritmo derruba, que é horrível, né? Porque a gente fica refém do algoritmo mais uma vez. Quando você escreve HIV, AIDS, derrubam essa informação. Então é muito difícil a gente construir uma comunicação de HIV e AIDS nas redes sociais por conta disso. Então, mas eu não desisto, eu sempre faço, penso na melhor maneira de fazer isso, sempre tentando naturalizar, normalizar. É muito difícil porque antigamente, quando eu fazia os meus conteúdos jornalísticos, eu recebia também ataques por pessoas que não concordavam com o meu texto, com a minha cobertura e tudo mais. Agora, o ataque mudou um pouco, porque hoje as pessoas que não entendem, as pessoas que não sabem, elas acabam me enxergando como um criminoso, sabe? Como se, quando eu digo que eu não transmito o vírus, se eu fizer sexo sem camisinha, isso é um fato, isso é um dado. São mais de 100 pesquisas em todo o mundo. A maior delas analisou 20 mil casais que um vivia com HIV e outro não. E todas essas pesquisas chegaram no mesmo resultado. Zero. Na ciência é muito difícil cravar um número assim, mas todas essas chegaram a 0% de transmissão. E quando eu falo isso, eu tô querendo passar uma informação. Não tô falando que as pessoas têm que transar sem camisinha. Estou dizendo, olha, hoje o tratamento evoluiu tanto que quem transa sem camisinha, vivendo com HIV, não transmite. Isso é fato. Isso é dado, comprovado e recomprovado. As pessoas me chamam de criminoso. As pessoas dizem que eu estou cometendo um crime, que eu sou... E aí começa, né? Sujo, nojento. Sendo bem sincero, assim, eu consigo lidar bem com isso, mas eu fico triste de quando você traz uma informação com base científica, as pessoas levarem pro lado da culpa, né? Do lado do julgamento moral da coisa, sabe? Então é muito difícil fazer o que eu faço. Por isso que espaços como esse podcast, e já que já fica meu agradecimento por abrirem esse espaço para falar, é tão importante.
2: E Alexandre, em 2026, né? Neste ano, o Brasil sediará aí a maior conferência mundial sobre HIV e AIDS, do qual você vai participar, né? Como um dos 5 embaixadores. Vai ser aqui no Rio, né? E eu te pergunto, o que esse evento representa para o país, para a América Latina, enfim, para a sociedade? Conta pra gente.
0: Olha, Rafael, esse evento ele surgiu nos anos 80 como realmente uma tentativa de resposta ao vírus, à AIDS, e ele sempre foi o marco mais importante do momento, assim, do HIV. Foi lá que todos os tratamentos, todas as pesquisas foram anunciadas, né? É lá que os países se reúnem. Então, nessa Conferência Internacional de AIDS, ela acontece a cada 2 anos, então ela reúne médicos, especialistas, pesquisadores, ativistas, governos. É nesses momentos que, por exemplo, a gente está passando por um momento super complexo da humanidade, porque os Estados Unidos cortou investimento de remédios que era fornecido à África. A ONU fez uma estimativa e esse corte pode resultar em 10 milhões de mortes por AIDS na África. Então, assim, é um momento muito crítico. E é quando os países sentam na mesa, decidem, né, ajudas humanitárias, como solucionar isso. É um momento onde as pessoas vivendo com HIV se encontram para trocar informações, trocar aprendizados. É um momento onde os pesquisadores do mundo todo trazem, né, o que houve de avanço. Na última, teve o lançamento da PrEP injetável, que no Brasil já tá nas farmácias, né? Ainda é privado e muito caro, mas a gente está lutando para quebrar a patente e transformar em público. Ou seja, que é uma injeção que a pessoa toma a cada 3 meses e está prevenida. É quase uma vacina, sabe? Então, isso foi lançado nessa feira. Então, essa conferência é a primeira vez que acontece na América Latina e vai ser no Brasil. Então, assim, para o país vai ser muito importante a gente receber todas as pessoas, a estimativa de 50 mil pessoas, é muita gente, é uma semana de conferência. Então, para a gente é muito importante, não só para a gente mostrar para o mundo que a gente tem um sistema público de saúde que é o maior sistema público de saúde mundial, né? Acho que o SUS tem muito a ensinar sobre a prevenção de HIV ao mundo, mas também aprender com as pessoas que estão vindo, né? Com as pessoas que estão trazendo as pesquisas, que estão trazendo os dados, né? O que tem de mais novo, sempre acontece ali anúncios de possíveis curas. Então, eu acho que vai ser um momento histórico para o Brasil. Esse momento a gente receber, né? A primeira vez que acontece na América Latina. E acho que a gente tem muito o que mostrar para o mundo e muito o que aprender com o mundo. Mas também esse intercâmbio de ajudas mesmo, sabe?
1: Alexandre, muito obrigado. Esse é o Alexandre Pucci, jornalista, produtor de conteúdo, que convive com HIV e é um dos 5 embaixadores globais de prevenção ao HIV AIDS dessa conferência internacional ao qual ele acabou de se referir, que acontece em julho. Já vou desejar um bom evento também para vocês aí, que seja de importantes discussões e avanços neste tema.
0: Muito obrigado, Rafael Caíque. Foi um prazer falar com vocês e parabéns pelo trabalho.
2: Obrigado, Alexandre. Volte sempre ao Jabuticaba. Tchau.
0: Sempre que me convidarem, tô aqui. Tchau, tchau.
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5: Olá pessoal, tudo bom? Mais um Mundioca chegando hoje para falar do continente africano e vamos avaliar o que recentemente a viagem de Emmanuel Macron, que falou no Quênia para mais de 40 chefes de estado, exatamente significou. O que a França quer com a África?
6: Eu tenho alguns palpites, Marcelo. Um bastante óbvio: ganhar influência na África, a influência que eles têm perdido. Compensar a perda no Sahel. Você se lembra, a gente fez programa sobre isso, que
5: Burkina Faso, Mali, Níger
6: expulsaram as tropas francesas. Até o presidente Macron disse que esses países deveriam agradecer a França por ajudar a combater o terrorismo. Outra razão, expandir negócios e investimentos. Mas nosso programa hoje está com o tempo bastante corrido. Vamos chamar o nosso primeiro entrevistado?
5: Mundioca, tenho o imenso prazer de falar mais uma vez com Lucian Agossu, doutor em Relações Internacionais pela Universidade do Estado do Rio de Janeiro, que fala diretamente de Montreal. Lucian, muito obrigado por ter aceito o nosso convite. Tudo bem?
7: Tudo bem. Prazer é tudo meu.
6: Lucian, você acha que a França quer mesmo cooperação com a África ou é postura imperialista, é novo colonialismo, é algo disfarçado?
7: Na verdade, hoje em dia, a postura da França mudou um pouco os países africanos, porque, como você sabe, as relações estão um pouco frias com o país do Sahel, tipo Mali, Burkina Faso e Níger. Então, a França hoje está tentando buscar novo parceiro no continente. Acho que é uma estratégia para ter nova entrada no continente, para poder diversificar essa parceria no continente africano. No mesmo momento, também, sabendo que a França é uma antiga colônia na África, pode também tentar estender, né, o poder dele em outros países que não sejam países de língua francesa.
5: É exatamente essa é a questão que eu quero falar com você, Lucian. Por que o Emmanuel Macron escolheu justamente o Quênia, que a gente sabe não é uma ex-colônia da França, é uma ex-colônia da Inglaterra, né? Ele tá querendo o quê com isso?
7: Na verdade, o Quênia, a gente vai dizer que representa, tipo, a nova África, porque o Quênia tem uma zona hoje em dia que interessa grande potência, porque tem uma economia dinâmica, a situação social está estável e é um centro tecnológico regional. Então, esse atrai vários países, inclusive China, Rússia e Índia e alguns países do Golfo. Então, para a França, acho que a França não quer se limitar hoje, limitar sua política com antigas colônias. A França quer se aproximar do Quênia para tentar ampliar sua presença na África Oriental, né? E construir novas alianças.
6: Você acha que a França está preocupada com a influência crescente da China no continente africano?
7: Isso é claro, né? Porque durante o tempo a França era visto, a França e Grã-Bretanha, antigos colonizadores, era visto como algum, vou colocar em aspas, chefe na África. Hoje em dia não é a mesma coisa, porque os países africanos estão buscando uma certa autonomia pela diversificação. E essa diversificação passa com novas alianças com a China, por exemplo, a Turquia e Índia, até o Brasil também, né? Que hoje em dia também tem uma presença no continente africano, né? Então, cada país tem um eixo de atuação. Se pega a China, por exemplo, que atua muito na parte econômica ou a parte de infraestrutura. Se você pega a Rússia é tipo de cooperação militar. Então, cada país tem um eixo de cooperação com os países africanos. Essa cooperação, ela fica muito crescente, inclusive do país de língua inglesa e país de língua francesa. Então, a França está perdendo influência mais para a China hoje em dia do que pela Rússia ou outro tipo de país.
5: Agora, eu faço a pergunta ao inverso. O que que o Quênia ganharia com essa aproximação com a França?
7: Na verdade, eu acho que é uma boa também para o Quênia também não ficar preso um certo tipo de país para cooperar, porque hoje a gente sabe que mais parceiro você tem, melhor é, porque você tem diversas áreas de cooperação que você pode atuar. A França, a gente sabe que no lado diplomático, por exemplo, a França é um bom país com que a gente pode ter parceria. E o Quênia hoje em dia, ele não vai se limitar a cooperar só com a China ou com a Turquia, a Índia, esse tipo de país. Ele tem que abrir espaço para sua cooperação, acolher outro tipo de país, inclusive, porque o Quênia é um país de língua inglesa, e cooperação com países de língua francesa vai atrair, vou dizer, novo tipo de financiamento, novo tipo de mercado para a empresa francesa se instalar na África. Isso pode, no Quênia, isso pode gerar emprego para o povo lá no Quênia. Então, acho que é uma oportunidade, que o Quênia tem que aproveitar para discutir com vários parceiros e não se alinhar atrás de um parceiro só.
6: Você acha que os africanos, eles estão preparados para falar de igual para igual com a França, que já teve tantas colônias?
7: Falar de igual para igual, eu acho que a cooperação hoje em dia é isso que vários países como Mali e Burkina Faso estão tentando fazer uma cooperação horizontal, né, para dizer que a gente são os países, somos iguais e tudo. Mas tendo em vista que a França é um país ocidental desenvolvido, a relação com os demais países da África, ela não pode ser uma relação horizontal, vai ser aquela cooperação vertical, onde a França é o doador de ajuda, onde a França que decide às vezes algumas políticas antes de dar dinheiro, antes de dar financiamento. Então vai ser muito difícil para os países africanos hoje em dia tentar conseguir uma relação de igual a igual com a França, porque para ter essa relação, os países também têm que ter um nível de crescimento um pouco alto, né, para poder colocar isso na barganha quando se discute com a França. Mas, infelizmente, atualmente, isso não é o caso. Hoje em dia, são os poucos países no continente que podem dizer, ah, vou sentar e conversar de igual a igual com a França, né? Porque a situação econômica, social e política não permite esse tipo de cooperação. Mas seria, na verdade, na realidade, o que deveria ser. Mas a dificuldade do terreno mostra que a gente tem ainda tempo para chegar nesse nível.
5: Mas você acha que, olhando para trás, o quanto mudou, talvez para melhor, essa questão da África em si, no geral, negociar com o Ocidente, principalmente com as ex-metrópoles?
7: Hoje em dia, você sabe que a gente tem nova tecnologia, as informações podem circular mais rápido do que antigamente, então a resistência, ela se organiza melhor do que no passado. E os africanos estão vendo que eles têm potencial hoje para sentar e discutir com a antiga metrópole, falar hoje não vai ser uma dominação, vai ser uma cooperação, a cooperação deve ser horizontal, a gente tem o mesmo direito, está se organizando. Se você vê hoje, a França não tem a mesma potência no continente que ela tinha antigamente. A Grã-Bretanha também se afastou já faz um tempo com as antigas colônias. Agora a França manteve relação com essas colônias através da moeda, por exemplo. Se você pega países como Senegal, Costa do Marfim, Camarões, Níger, ele usa uma moeda que hoje é produzida pela França. Então essa relação existe ainda. A gente não tem essa autonomia financeira igual o Brasil tem a própria moeda, o Canadá tem a própria moeda. Países africanos, eles não têm moeda própria. Todas as moedas calcadas na França ou na Grã-Bretanha. Isso que também enfraquece o poder de negociação do antigo colonizador.
6: Qual que é o peso dos recursos naturais africanos, o urânio, ouro, terras raras, petróleo, na política externa francesa?
7: Na verdade, hoje em dia, os países africanos poderiam mais usar esses recursos para discutir de parceria com a França. Mas, infelizmente, não é o caso, porque se você percebe, todos esses recursos estão extraídos por empresas ocidentais. Você pega, você olha as empresas que estão tirando recursos urânio, tudo isso na África, são a empresa da França, da América, do Canadá, da Grã-Bretanha. Então, isso quer dizer, é eles que vão fixar o preço da matéria, vão te dar o dinheiro que eles querem, e você não tem muito o que se falar, porque você não tem meio você mesmo para extrair esses recursos. Então, para poder ajudar isso, você tem que fazer uma chamada para dizer, a gente está procurando, por exemplo, uma empresa, nessa empresa vai passar para licitações e a gente vai escolher as melhores. É nisso que os países como China, Turquia, Índia, Brasil podem entrar no jogo. Porque essa diversificação pode ajudar os países para ter mais peso nas discussões, porque se você trata hoje com o Brasil, a relação vai ser diferente do que se você trata com os Estados Unidos ou você trata com a França ou a Grã-Bretanha. Entendeu? Então, a política externa desses países são tão diferentes que os países africanos, eles mesmos têm que buscar para ver qual desses países pode ser o melhor na extração desses minerais e que vai gerar mais outros recursos nas juventudes africanas. Porque se você olha hoje, a África é o continente onde tem mais jovem, mas infelizmente é o continente mais pobre do mundo. Isso pode se explicar pelo fato que os jovens, eles saem dos países africanos para poder ir morar lá na Europa. Então, não tem mais ninguém que vai tentar desenvolver esses países. Isso é porque não tem trabalho, não tem recurso, não tem saúde, não tem tudo isso. O grande problema também surge disso.
5: Agora, na tua visão, a África vai continuar sendo uma área de influência externa ou ela vai conseguir, cada um com o seu tempo, construir uma autonomia geopolítica nesse século?
7: Acho que eles é que vai conseguir construir uma autonomia, mas acho que vai ser bem daqui a uns 20, 30 anos, porque por enquanto, como que eu estava falando, os países africanos não têm esse poder de negociação para colocar na mesa para dizer hoje, vai ser assim, a gente quer que seja assim, vai ser assim, assim, assim. Não tem esse poder para fazer. Geralmente, quando eles sentam para negociar, ao invés de tentar aumentar, na verdade, o benefício, países africanos vão tentar minimizar as perdas, entendeu? Então, é isso que é o fato que a gente tem que mudar na visão. E isso passa por uma boa democracia, uma estabilidade política, uma estabilidade econômica, uma estabilidade social. E alguns países estão conseguindo isso mais do que o outro. Se você pega a África do Sul, você pega o Quênia, o Ruanda, a Costa do Marfim, a Nigéria também, são os países que têm também um nível de desenvolvimento um pouco avançado em relação aos demais países africanos que sempre beneficiam da ajuda externa para poder manter uma certa estabilidade econômica.
6: Você acha que a influência cultural francesa, a língua, acho que o francês é até a sua língua mãe, né? A educação e mídia, isso continua sendo um dos principais instrumentos de poder da França na África?
7: Sim, claro. Se você passa a se comunicar, você usa uma língua, e essa língua tem, de uma certa maneira, um poder sobre você. Então, a França usa, né, a questão da língua como um poder hoje em dia no país africano. E como também você tem que levar em consideração a diversidade cultural e de língua na África, de uma certa maneira, a gente precisa ter uma língua, tipo, que todo mundo consegue falar, que a gente pode usar para se comunicar com outros países. Porque já, se você pegar um país pequeno como o Benin, é um país que é bem pequeno, mas se fala lá 60 e mais língua, entendeu? Então todo mundo não fala a mesma língua, a gente precisa ter uma língua só que todo mundo pode falar, que vai ser essa língua que a gente pode usar para conversar com o exterior, mas também a gente tem que pensar que essa língua não deve ser um freio para nosso desenvolvimento, não deve ser um meio de coerção que os países ocidentais têm que usar para poder expandir a influência deles no continente africano.
5: Você, pelo que entende, acha que a França vai ter sucesso nessa empreitada nova de tentar novas parcerias no continente africano?
7: É, e pode, vai depender também da Grã-Bretanha, porque se a França quer se tornar um parceiro de um país como Quênia, acho que a negociação primeiro tem que ser feita com a Grã-Bretanha, porque é assim que funciona. É a Grã-Bretanha que vai falar: ah, olha só, o Quênia é a minha zona de influência. Você pode ter uma certa cooperação com o Quênia, mas deve ser limitado a algum aspecto. Então a negociação vai ser nem com o próprio Quênia, né, que é o país que está em jogo, mas vai ser mais uma negociação entre França e Grã-Bretanha para saber até que ponto a França pode chegar no Quênia para falar que hoje em dia eu sou um parceiro. Entendeu? Então, esta é a maior dificuldade dos países africanos, porque quando você começa a tratar com outros países, a antiga colônia não fica, a antiga colonizador não fica feliz com isso. Isso pode gerar tensão, como a gente viu no Mali, no Burkina Faso, no Niger. Então, o Quênia também, se não quer ter essa tensão com a Grã-Bretanha, vai ter que restringir, né, seu eixo de cooperação com a França ou demais países.
6: Tá certo, a gente teve o enorme prazer de conversar com Lucian Agossu, doutor em Relações Internacionais do Programa de Pós-Graduação de RI da UERJ. Muito obrigada por ter batido esse papo com a gente, só teve um defeito, não foi ao vivo. Da próxima vez que vier ao Rio, não se esqueça de vir aqui ao estúdio do Mundioca.
7: Exatamente, da próxima vez vai ser ao vivo. Muito obrigado para vocês de ter me convidado hoje.
5: Um abraço, Luciano.
7: Abraço.
5: É, a situação da França é recuperar o terreno perdido mesmo.
6: Então vamos ouvir a segunda convidada.
5: Ô Mundioca, tem o imenso prazer de falar mais uma vez aqui com a Vitória França, ela que é mestra em ciência política na Universidade Federal do Estado do Rio de Janeiro, a Unirio, é doutoranda na mesma faculdade em ciência política, além de ser pesquisadora de Oriente Médio e Norte da África no Núcleo de Avaliação da Conjuntura UNAC da Escola de Guerra Naval e no Centro de Análise de Instituições Políticas e Reflexões da América, da África e da Ásia, também da Unirio, o Caipora. Depois de falar isso, Vitória, seja mais uma vez bem-vinda aqui ao Mundioca. Obrigado por ter aceito o nosso convite. Tudo legal?
8: Muito obrigada, tudo bem. É um prazer estar de volta falando com vocês.
6: Opa, legal. Vamos começar te perguntando, Vitória, se a França continua exercendo um neocolonialismo econômico sobre a África.
8: Bom, sim, né? Nesse quesito, esse ano, esses primeiros meses, é um pouco mais complexo. Ela continua com algumas questões como o franco CFA e a necessidade dos países que adotam esse sistema monetário terem reservas em Paris. Ela continua tendo uma certa influência. Mas eu acredito que a França de 2026 tem tentado dar uma guinada para longe dessa retórica colonial e construir um papel mais parceiro, de um país parceiro da África. Eu acho que foi uma necessidade que a França viu para continuar presente no continente africano, tentar mudar essa retórica e se colocar mais como um aliado horizontal, sem aquela retórica de vocês precisam de mim e sem a França vocês não conseguirão desenvolvimento, enfim, e mais para uma retórica de vamos juntos, né?
5: O Macron conversou com mais de 40 chefes de Estado quando ele estava no Quênia há pouco tempo e prometeu um aporte de 34 bilhões de euros, se eu não me engano, para investimentos no continente africano. É uma forma dele tentar recuperar a importância que a França teve e começou a perder no Sahel, e a gente não sabe, ele diz também que o Sahel é importante, mas a gente não sabe exatamente como isso vai funcionar. Eu queria que você analisasse qual é essa cartada que o governo francês está dando.
8: Bom, sem dúvida, né? A crise no Sahel e a falta de influência francesa no Sahel é o ponto-chave para a gente entender toda a guinada da França em 2026. Antes do Macron ir para o Quênia, ele passou pelo Egito, né? E logo depois ele foi para a Etiópia, então ele fez um tour ali pela África Oriental. E com o foco, basicamente, em construir uma aliança econômica, geopolítica e política com países que não têm um histórico com a França, né? A gente pensa que os três países que ele visitou, para além de todas as reuniões com os outros chefes de estados ali, são países que foram colônias da Inglaterra, então são países anglófonos, né, que não tiveram tanto contato. Economicamente, ele tenta investir muito em infraestrutura, tecnologia, energia renovável, até inteligência artificial mesmo, tentando fugir um pouco desse aporte militar que era muito presente no Sahel, né, então... Além dele mudar de ótica, quando a gente fala de estados que ele quer ser mais, com a França quer ter mais influência, ele muda também no que ele quer ter mais influência. Então, ele está investindo mais nessa questão toda de infraestrutura, principalmente. Empresas como a Total Energy e tudo mais têm tido essa guinada para a África anglófona, né? E a gente também tem que falar de cultura e politicamente mesmo, né? Durante a visita no Egito, por exemplo, ele, junto com o presidente egípcio, inauguraram um novo campus em Alexandria, da universidade. Então, ele tem tentado se reposicionar também no que ele quer ser influente na África.
6: Agora, Vitória, até outro dia, o Macron disse que os países do Sahel deveriam agradecer à França, uma declaração que não caiu muito bem. Agora, pouco tempo depois, eu acho que um ano, quem sabe, talvez nem tanto, o Macron aparece com essa cara de amigo da França. A política externa da França mudou radicalmente em tão pouco tempo?
8: É uma pergunta complexa também. Eu não acredito que tenha mudado, mas está tendo uma tentativa de mudança. Como você disse, quase um ano depois, né, ele estava falando que ele era um pan-africanista durante a cúpula, o que é uma frase um tanto quanto problemática, né, se a gente analisar qual é a premissa do pan-africanismo, mas ele tenta se colocar como um parceiro, se esquivando e distanciando dessa lembrança colonial, né. A França, a gente sabe que, junto da União Europeia, tem perdido cada vez mais apoio e força internacional, e para a França perder esse espaço na África é um problema ainda maior, né? Onde é um país bem importante, de diferentes maneiras, boas e ruins. Então, ele está nessa tentativa de se distanciar dessa lembrança colonial para conseguir apoio, talvez, dessa juventude africana que considera inviável essa subserviência africana à França.
9: Agora, Vitória, por que o Quênia se tornou um dos principais alvos, já que não é uma ex-colônia francesa?
8: Bom, a escolha do Quênia não é à toa, né? Esses encontros diplomáticos sempre têm países específicos por conta de questões específicas. A questão do Quênia em si é porque ele é consideravelmente ligado ao Ocidente, né, como um todo, tem grandes relações com os Estados Unidos, por exemplo. Então, ele pode ser considerado um país de fácil acesso para a França entrar numa África não francófona, né? Além disso, o país também ele representa um centro dinâmico de diplomacia e economia ali na sub-região que ele está. É um polo tecnológico, é um ator importante na agenda climática e de segurança regional, que são pontos bem importantes, especificamente a agenda climática, que tem ganhado cada vez mais notoriedade. Então, a França, ela quer se associar a economias consideradas estáveis, modernas, integradas. E para o Macron, o Quênia é um país que cumpre todos os requisitos, né? Vou puxar a sardinha para o Egito também, que é o meu país de estudo, mas quando ele vai ao Egito, ele também quer se colocar como companheiro de um país que tem mil problemas, mas é mais estável. Desde que ele se tornou presidente, ele foi ao Egito 5 vezes, em comparação com a Argélia, que ele foi 2. Então ele já vem nessa guinada de países que têm grande apela ao Ocidente, grandes relações, né? E que são uma porta de entrada mais fácil para o Macron desse outro lado da África.
6: Ainda nessa pegada, nessa trend, né? Como dizem hoje em dia, da França, o Macron fala uma coisa e faz outra. O que foi aquilo no Quênia quando ele pediu para as pessoas, no meio de um evento, ficarem quietas? Será que ele teria esse tipo de atitude se ele tivesse, por exemplo, na Bélgica ou na Inglaterra?
8: Definitivamente não, né? É essa dualidade que a gente vê. A política francesa e o Macron, ele é criado a partir disso e a gente não pode esquivá-lo disso. Mesmo ela tentando ter esse caminho mais moderno, é uma política externa para a África, especialmente, extremamente moldada a partir do colonialismo, né? Então, mesmo que ele esteja tentando, ele não consegue totalmente se desvincular de questões e atitudes e comportamentos que é de um chefe de Estado que se coloca ali tentando não ser o chefe de Estado superior, mas ele acaba se colocando em alguns momentos como.
9: Você acha que o Macron já percebeu que se ele não agir nesse exato momento, ele perde também a simpatia do restante do Sahel, do restante das ex-colônias?
8: Com certeza, e acredito que até é uma questão de política interna também, mesmo que ele só tenha cerca de um ano de governo e não pode se candidatar novamente. Para ele, para a França, para as novas gerações, é importante que ele esteja mais presente e tenha falas menos problemáticas, né? E querendo ou não, como eu falei, o Franco CFA e etc. são ainda muito dependentes da França e a França é muito dependente disso ainda, né? Então a gente não pode pensar que ele é só ingênuo e quer melhorar a imagem francesa. Tem toda uma questão política interna e externa em volta disso.
6: Como é que a presença chinesa na África prejudica os planos, os interesses franceses?
8: Bom, a presença chinesa com a nova Rota da Seda está cada vez maior, né? Com investimentos de infraestrutura, transporte, principalmente. E isso acaba prejudicando a inserção francesa nessas áreas, né? Uma vez que a presença chinesa para os países africanos é mais barata do que a presença francesa. A gente também pode citar a Rússia com a presença militar, a Turquia, que tem ganhando espaço. São países que, principalmente após a saída da França do Sahel, e as rusgas com a Argélia e tudo mais, são países que têm ganhado bastante influência e atrapalhado um pouquinho a estratégia de política externa da França na África.
9: Hoje, o maior adversário nessa política externa da França na África seria a China, seria a Rússia, seria quem? A própria França, só que ao contrário, né, com a imagem dela ainda puxando para trás. Como é que você analisa isso, Vitória?
8: Eu acredito que são duas vertentes, né? Na presença militar e no Sahel especificamente, a Rússia realmente tem tido maior prestígio e presença. Principalmente na África Oriental, a China, por sua vez, tem ganhado muito mais espaço, principalmente em questões econômicas e geopolíticas de infraestrutura, né? Então, eu acho que são os dois grandes concorrentes da França na África hoje.
6: O que a França poderia fazer para limpar essa imagem, se é que é possível, de tantos anos de exploração, de colonialismo, e um colonialismo que parece que só mudou de cara, né?
8: Pô, eu acredito que o que ela poderia fazer, ela tá tentando, né? Mesmo que de maneira ambígua, às vezes hipócrita, eu acredito que não tem mais muito o que fazer. Até porque a história da França na África é muito difícil e muito ruim, assim. Reconstruir uma nova cara diplomática, reconstruir um novo tipo de presença, eu acho que é o que pode ser feito, mas ainda não é o suficiente. Definitivamente, as novas gerações estão muito mais críticas e entendem a África muito mais do que era no final do século passado, né? A África como capaz de fazer suas próprias escolhas, fazer parceria, porque os países africanos querem fazer essa parceria, não porque eles dependem dessa parceria. Então, eu acredito que diplomaticamente o que poderia ser feito é o que a França está fazendo agora, mesmo com seus altos e baixos, né?
9: O quanto a França teria a perder se há recursos naturais, há mercados, a sua influência diplomática, o quanto ela teria a perder se ela não conseguir dar essa volta por cima nesse momento, já que você está colocando que pensamento africano, principalmente da juventude, mudou?
8: Bom, a base de manufaturas e principalmente minerais da França vem todos da África, né? Então, seria uma grande perda. A gente tem que falar também da perda energética, né? As grandes empresas de óleo e gás da França têm base em alguns países africanos. Então, é uma questão, é um problema. A gente já viu esse problema com a Argélia em algum momento, diminuir o abastecimento, né, para a França. Então, e tem toda a questão diplomática, né? A França realmente tem perdido uma capacidade diplomática nos últimos anos, uma importância diplomática nos últimos anos, e a África era o polo diplomático onde a França tinha mais influência. Perder esse polo diplomático realmente faz com que a França se torne não só mais um país europeu, mas realmente diminua bastante sua moeda de troca, seu soft power, várias questões nesse sentido.
6: Para a gente fechar, Pilaria, você acha que a África vai continuar sendo área de influência externa? A gente sabe que a África está sendo disputada por várias potências, né? Ou que ela vai conseguir construir autonomia geopolítica no século XXI?
8: Bom, eu acho que a gente não pode pensar a África como uma região e um continente que não seja capaz de fazer acordos e ter ligações geopolíticas por próprio interesse, né? Por interesse mútuo. Então, pensar que os países africanos realmente, todos os países externos que estão ali, sejam apenas países que estão numa disputa por influência. Eu acredito que a África, os países africanos fazerem acordos e etc., também pode ser bom, pode não ser, mas também pode ser bom para esses determinados países. Acredito também que, perdão, a União Africana, esses órgãos multilaterais que a África é bem famosa, tem ganhado cada vez mais força e posicionamento internacional, o que é interessante, faz com que os países ganhem um pouco mais de autonomia para fazer suas escolhas. E acredito que é essa perspectiva que a gente vai ter para os próximos anos, assim, perder um pouco dessa influência propriamente dita e fazer com que essa influência se torne bom também e lucrativo e interessante para os países africanos.
6: Tá certo, a gente teve um enorme prazer de ouvir mais uma vez a Vitória França, doutoranda em ciência política, mestre em ciência política na Universidade Federal do Estado Rio de Janeiro, a Unirio, pesquisadora do Oriente Médio e Norte da África, no Núcleo de Avaliação da Conjuntura, o NAC, da Escola de Guerra Naval, do comandante Léo Matos, e no Centro de Análise de Instituições Políticas e Reflexões da América, da África e da Ásia, na Unirio. Rio, tem muita pauta pra gente tirar dessa menina aí, né? Pesquisa um monte de coisa. Obrigada, Vitória.
8: Eu que agradeço.
6: Vamos pro terceiro convidado, Marcelo? O Mundioca tem o enorme prazer de ouvir mais uma vez o professor Márcio Sete Fortes, professor de Relações Internacionais do IBMEC. Professor, que bom que o senhor está de volta, fazia tempo que o senhor não vinha aqui ao Mundioca, tudo bem?
10: Tudo bem, um prazer estar com vocês novamente, com o nosso público, e vamos seguindo aqui com nossos temas de relações internacionais e economia internacional, que são temas extremamente importantes para o entendimento do mundo em que vivemos.
9: Professor Márcio, a França ainda exerce um neocolonialismo econômico sobre a África, na sua visão?
10: Sim, a França tem nuances diferentes de presença e influência que podem ser sentidas em estratos completamente díspares, como, por exemplo, a influência política, que é uma influência histórica que se manifesta por ingerência na política interna dos países, a influência na questão de aproximação militar com esses países. Historicamente também houve manutenção de bases militares que acabaram por levar a movimentos de insatisfação. Por outro lado, também há ali uma influência a partir da presença francesa na economia desses países, com o franco CFA, que é extremamente criticado por muitos países por conta da limitação da soberania monetária ou da economia monetária desses países. Então, há sim, de certa forma, o entendimento de que poderia haver um neocolonialismo que se manifesta nessas três esferas: esfera política, esfera militar e esfera econômica.
6: Professor, a gente viu o presidente Emmanuel Macron no Quênia. Eu vou trazer dois fatos, vou pedir para o senhor comentar essas duas situações, ambas inusitadas. Teve aquele momento em que as pessoas estavam conversando e estava acontecendo uma apresentação, e o presidente Macron, que nem era o anfitrião, porque ele não estava na França, ele estava no Quênia, pediu para as pessoas ficarem quietas. Essa é a primeira situação. E a segunda situação foi o presidente Macron dançando ali, passando uma vergonha, né? Um pouco sem rir. Gostaria que o senhor falasse sobre as duas e o que isso, porque quando a gente fala de um chefe de Estado, a gente não está falando de uma coisa engraçadinha, né? Sempre tem um significado por trás. Então, se o senhor puder trazer pra gente.
10: A tentativa desse caso, e o presidente Macron deixou muito claro, é que ele não perde, como enquanto França é um papel preponderante perante aquelas economias, no sentido de se manter ainda como um foco de liderança, mas ao mesmo tempo

0: é que vem sendo vistas em outros países como o aumento de um sentimento de insatisfação com a França.
1: Agora, por que exatamente o Quênia? É porque foi o país do momento que apareceu ali para ele, ou ele tem alguma aspiração maior do Quênia, que a gente sabe que o Quênia é um país preponderante ali na África?
0: Bem, o que acontece é, em primeiro lugar, o Quênia é uma âncora de segurança, não é? Acontece que um pacto de longo prazo com presença militar francesa já está delineado no Quênia, existe ali também uma questão também de transição energética, e o Quênia também se posicionou muito bem nesse sentido. Há investimentos franceses também no Quênia e no que se refere a infraestrutura, como portos e ferrovias. Então, o presidente Macron e o governo francês enxergaram muito isso, essa possibilidade de se aproximar do presidente queniano, numa tentativa aí de ter no Quênia uma substituição do antigo modelo colonial com um modelo de parceiro estratégico que poderá trazer para a França grandes benefícios e não deixá-la se afastar dos países africanos, que é a sua tradição de presença, agora apenas mudando o aspecto de uma presença colonial ou neocolonial para uma presença de realismo estratégico.
2: Professor, o senhor acha que a França tem, entre aspas, ciúme da presença chinesa e russa no continente africano?
0: Bem, a presença chinesa e russa, ela se ampliou muito fortemente em tempos presentes, existe uma disputa entre França, China e Rússia, nós temos que considerar que há tensões geopolíticas aí que podem crescer bastante, porque a França, enquanto a França é um país que direciona os seus investimentos tentando reformular uma presença histórica e ao mesmo tempo reduzir um ressentimento que já poderia existir, a China está focando pesadamente em investimentos econômicos, não é? A China, inclusive, se aproximou da África como um todo, com o Fórum de Cooperação China-África, os investimentos mais pesados são na área de infraestrutura e na área de minérios, na área de combustíveis. Então, a tentativa chinesa é de se tornar o principal parceiro comercial do continente. E, ao mesmo tempo, a Rússia está atuando em vetores diferenciados, como segurança e defesa, com fornecimento de armas, uma tentativa de substituir a influência ocidental. Então, há ali um foco de disputa hegemônica naquele continente, e isso certamente poderá direcionar o entendimento desses três países para conflitos futuros, dado que nós temos aí uma tensão geopolítica latente.
1: A gente sabe que a França sentiu muito a perda de preponderância em cima dos países ali do Sahel que expulsaram as tropas francesas. O senhor acredita que esse movimento de tchau França dos países que foram colonizados por ela na África possa aumentar, crescer e a gente chegar a um relacionamento diferenciado como Costa do Marfim, Senegal, Marrocos?
0: A França, depois dessa perda de influência associada a países que são suas antigas colônias, como Mali, é preciso que a França busque novas bases de cooperação, né? Novas bases de cooperação econômica com países estáveis da região. Então, basicamente, seria trocar A por B, essa seria uma alternativa ao Sahel, numa tentativa de buscar ali a manutenção da influência francesa, ainda que sobre países de língua inglesa, países anglófonos. Então, essa é uma tentativa da França se manter presente, uma vez que perdeu aí essa parceria com os países do Sahel, que na realidade são uma expressão, essa perda de influência com os países do Sahel, é uma expressão também de um sentimento anticolonialista histórico que está presente.
2: Professor, e a questão dos recursos naturais? O senhor acha que a França pode estar com medo de não ter mais acesso a esses recursos?
0: Olha, há uma preocupação muito grande com recursos naturais, sejam eles

0: minerais, ou do agronegócio, ou hidrocarbonetos, porque empresas francesas têm sempre o interesse desses recursos. Então, ali uma preocupação muito grande com a influência estrangeira, na medida em que os franceses continuam interessados nesses recursos e outros países, principalmente nesse caso a China, se coloca ali como um competidor direto, mas que atua de uma maneira bastante diferente da França.
1: Como é que a juventude africana, né, já que a gente tem o continente mais jovem do mundo e assim será pelos próximos anos, segundo todas as projeções, como é que esses jovens hoje enxergam a presença francesa e a presença também de outras nações que foram metrópoles?
0: Bem, nesse caso, o sentimento de rejeição talvez seja a marca mais forte, né? A insatisfação da juventude está ligada a questões distintas, mas a juventude hoje, ela não se apega mais a laços coloniais que havia quando os seus antepassados estavam mais ligados à metrópole colonizadora, né? Existe hoje um problema até de rejeição, mas que é muito interessante que se observa, porque ao mesmo tempo que a língua francesa está presente no dia a dia, no cotidiano dessas pessoas, há ali uma rejeição demonstrada por eles, muitas vezes discursos de ódio político, e ao mesmo tempo nós observamos algo bastante interessante, que é o retorno dos emigrados, que foram para a França e muitas vezes alvos de discriminação, discursos nacionalistas, decidem retornar para países de origem ou países próximos no sentido de buscar na própria África novas oportunidades que muitas vezes não estão mais tão fáceis de serem conseguidas na França para esses imigrantes.
2: Professor, eu sei que o senhor já trabalhou com franceses, né? Já trabalhou na França, e eu gostaria de te perguntar da sua experiência pessoal. Eu e o Marcelo, a gente gosta de trazer essa coisa porque é diferente do que simplesmente dados, coisas que estão nos livros. Bom, enfim, a sua experiência pessoal com os franceses, se eles replicam, mesmo que de maneira automática, inconsciente, nas relações pessoais e profissionais, essa questão colonialista.
0: Bem, o francês, ele antes de tudo, um estrategista. Ele busca a consecução de seus interesses econômicos, principalmente, por meio de aproximação de países, porque não há mais espaço hoje para o exercício de antigas práticas colonialistas da maneira que havia. Mas, inclusive, práticas militares com presença de bases, como nós vimos, foram colocadas de lado, rejeitadas por outros tantos países. A França hoje busca aproximar-se de uma maneira bastante diferente, não é? Daquela que se fazia antigamente. Há uma tentativa de exercer ainda um papel de protagonista na África, ainda com os países com os quais se tem interesse real, mas esse neocolonialismo ou esse exercício de uma tentativa de aproximação, ela vai dando espaço a um novo modelo de aproximação que está mais calcado em um realismo estratégico, numa tentativa de lidar com uma região que busca uma autonomia geopolítica. Então, não há mais espaço para a França para as antigas práticas. Realmente, no que diz respeito a relações interpessoais ou relações entre estados, nós vemos que o francês hoje, ele entende que é necessário você buscar novas formas de aproximação para que se obtenha os resultados estratégicos esperados.
1: Nessa visão, então, professor, o que que o Quênia ganharia com essa aproximação francesa?
0: Bem, nós temos que entender que existe realmente da parte do Quênia um interesse específico, não é? Porque não é só o interesse francês, existe um interesse específico. O Quênia sediou a cúpula Africa Forward em Nairobi, buscando ali um parceiro comercial estável, que é a França, um parceiro comercial mais bem estruturado. Então, há interesses econômicos do Quênia, há interesses geopolíticos e há interesses ligados à questão de transição energética, né? Então, o que o Quênia está buscando? Investimentos em larga escala, né? Para modernização de infraestruturas, investimentos em larga escala para transição energética, né? Então, a ideia aqui é que se aproxime o Quênia da França para o aprofundamento do relacionamento entre os dois países, que possa se consolidar como uma parceria que ajude o país também a avançar ainda mais perante os demais países da África no que diz respeito a desenvolvimento econômico e de infraestrutura e de transição energética.
2: Professora, a França está preparada para um mundo em que a África já negocia diretamente com várias potências sem depender do Ocidente?
0: Bem, a França já percebeu que isso é uma realidade, não é? O continente está em um movimento de transição. Muitos dos países africanos entenderam que é um momento de transição em que há ali interesses que precisam ser postos na mesa. Cada país tem os seus interesses, mas de uma forma geral são interesses em transição energética, interesses em desenvolvimento econômico, em investimentos em infraestrutura, como o Quênia deixou isso muito claro na sua aproximação com a França. Outros países também entendem que isso é necessário. E essa questão marca aquele fortalecimento do Sul global para contornar a imposição de certas agendas externas, né? E isso é uma aposta que os líderes africanos, de países africanos, vêm buscando na aproximação com potências estrangeiras. E nós temos que considerar aí também um dado bastante interessante, que na recente expansão dos BRICS, nós temos aí a presença de Egito, nós temos a presença de Etiópia, né? E isso demonstra também um certo desafio à hegemonia institucional ocidental, na medida em que nós temos aí novos países emergindo para serem, de certa forma, mais emancipados e mais autônomos no que diz respeito ao seu posicionamento. E um poder econômico, ele também se reflete na autonomia política e na posição do posicionamento internacional no tabuleiro das nações.
1: Vou fazer a visão contrária, professor. O quanto da vaidade de Emmanuel Macron está em jogo para ele tentar recuperar o espaço perdido pela França no continente africano?
0: Bem, é preciso, nesse caso, se dobrar um pouco para deixar os demais países, porque o Quênia é um dos países apenas. A África é composta de nuances muito diferenciadas e há países ali, outros tantos países, que podem interessar a França, e essa aproximação mais amigável nós vimos recentemente com o Quênia é um exemplo apenas da França, de uma nova França que procura focar em parceiros comerciais estratégicos na África. Então, o Quênia não é o único. Nós poderemos ver novas aproximações que possam acontecer sucessivamente nos próximos anos, e isso é uma realidade, porque a França não vai se ater ao único país, mas usou, evidentemente, uma aproximação bastante amistosa com o Quênia para que isso seja também uma forma de expressão de uma nova estratégia francesa e que possa ser muito bem vista por outros países que se interessem.
2: Professor, e o acordo militar entre a França e o Quênia? O senhor acha que isso aí pode transformar ali o leste africano numa nova prioridade estratégica francesa?
0: Olha, no que diz respeito ao acordo militar, isso abrange uma série de questões, como, por exemplo, treinamento militar, operações militares conjuntas, uma própria presença de força militar francesa. Isso é uma cooperação que não é uma cooperação de curto prazo, mas é uma cooperação para médio e longo prazo, marcando ali uma presença francesa muito forte na região e que convém as potências ocidentais também terem a França naquele momento ali, porque isso demonstra também que nós temos um país que é nuclearizado, que é a França, com uma presença forte no Quênia, deixando também o Quênia mais protegido, de certa forma, de outras tentativas que possam haver regionais, no sentido de defesa de suas próprias fronteiras, deixando o Quênia mais forte, mas também deixando a França numa plataforma de acesso ao Oceano Índico, e mais próxima também da Península Arábica, no sentido de estar ali tendo outro posicionamento, uma outra posição militar que lhe permita ações rápidas também no Oriente Médio em caso de necessidade.
1: A França está tentando novos parceiros, mas a gente não vê nenhum desses novos parceiros ex-colônias, né?
0: A França tem essa questão da rejeição das ex-colônias, e isso é um marco de uma perda de influência francesa, o que levou a França a buscar novos aliados na África Oriental. Mas esses novos aliados, eles serão certamente, estarão certamente mais espalhados do que apenas na África Oriental. A França vai buscar aliados na África Central, na África Ocidental, no sentido de substituir os antigos ou tentar remendar os antigos acordos com antigos parceiros, propondo ali um novo posicionamento, numa tentativa de permitir que a França possa ser um parceiro mais estratégico e menos interventor.
2: Professor, outro dia eu li, não vou me lembrar, de que não sei quantas lâmpadas na França funcionavam graças ao urânio no Níger. Eu gostaria de perguntar para o senhor em que pé está essa disputa pelo urânio no Níger da França, se isso afeta a segurança energética francesa.
0: A França, como qualquer país nuclearizado, tem ali uma preocupação com o acesso a fontes de energia. O que acontece é que uma preocupação por conta do controle dessas reservas de urânio no Níger. A França é uma ex-metrópole, é uma grande consumidora, só que hoje nós temos uma junta militar no Níger que está no poder, nacionalizou uma empresa estatal francesa. Então isso deixou muito claro ali que o Níger rompeu os laços de cooperação com a França e já se voltou para parcerias com outros países. Então o que acontece é que o Níger vai buscar aí parcerias com outros países, como Rússia, por exemplo, que se aproximam do continente africano, para serem novos compradores de urânio, por exemplo. Então, a França tem que levar em consideração que ela tem uma matriz elétrica baseada ou calcada em energia nuclear, e que essa matriz elétrica francesa depende muito fortemente do Níger, do fornecimento de urânio no Níger. Então, a preocupação, esse minério que venha do Níger, tem agora que ser adquirido ou terá que ser comprado de novos produtores, como, por exemplo, o Canadá, que é um parceiro tradicional, ou outros países africanos, como a Namíbia, porque no Níger ali nós já vemos que esse rompimento com os laços de cooperação deixaram a França bastante exposta por causa da sua matriz elétrica dependente de energia nuclear e que historicamente importava bastante urânio do Níger.
1: Como é que o governo Macron, que vai chegar ao fim em breve, ele conseguiria fazer como ele colocou, uma relação renovada entre a França e o continente africano? Lembrando que ele falou que ele quer fazer uma estratégia centrada em reestruturação da presença militar francesa no Sahel, não sei como, além do diálogo sobre migração e o papel da diáspora africana na França. Esse é um outro problema, professor, que a gente lembra agora que a gente está em época de Copa do Mundo. Se a gente olhar o time da França, a seleção, o que tem de gente ali cujos antepassados vieram de ex-colônia não tá no gibi, né?
0: Existe uma piada que constantemente é contada nos salões e que se pergunta qual é a principal capital da África e a resposta é Paris, por conta da presença de inúmeros imigrantes de origem africana das antigas colônias que rumaram para a França em busca de melhores condições de trabalho, melhores condições de vida e que hoje agregam muito fortemente sua cultura ao povo francês, trazem o valor da sua cultura africana para o povo francês, contribuem de forma substancial para a mão de obra na economia francesa e também até para o futebol, como nós vimos. Mas a França, ela hoje tem essa questão de buscar uma nova forma realmente é de se aproximar dos seus países que eram suas antigas colônias, e tentativa de reaproximação é sempre uma coisa muito delicada, né? Porque é muito difícil, há ressentimentos antigos que estão presentes e que precisam ser superados, e a superação desses ressentimentos é muito difícil, mas de qualquer maneira a França teria que propor agora, né, não mais uma interferência militar, uma tentativa de controle de moedas, como nós temos o franco CFA, mas o que a França deveria buscar agora é um diálogo de igual para igual, né, com uma promessa de uma tentativa de permitir aos países africanos que eles possam ter maior representatividade em instâncias multilaterais, e permitir que os países africanos possam ter ali uma possibilidade de movimentar melhor os seus interesses perante a França, e deixar que esses países também possam buscar maior autonomia econômica e menos interferência política.
2: Professor, por que será que a França escolheu agora fazer acordo, se relacionar com o Quênia? É porque as outras nações que foram colônias francesas alimentam esse rancor, esse ressentimento que o senhor mencionou?
0: Olha, isso é uma estratégia de pragmatismo francês para redefinir a sua presença na África, né? E a ideia é contornar o antigo modelo colonial, trazendo para próximo de si parceiros que sejam considerados estratégicos, mas que a França também, não é só isso, mas que a França não perca a sua influência, dado que nós temos aí a entrada de Rússia e China muito fortemente no continente africano. Então, o interesse da França é de manutenção da sua hegemonia na região, que já se vê há muito deteriorada essa hegemonia, mas que a França não gostaria de perder de todo a ligação com o continente africano, já que o continente africano ele tem sido muito importante, não apenas a cessão de interesses franceses na região para acesso a commodities, acesso a commodities energéticas, a minerais importantes para a economia francesa, mas temos que lembrar que a França também tem ali, como país membro do Conselho de Segurança da ONU, uma tentativa de manter-se sempre bem vista, sempre bem respeitada, uma vez que é uma nação nuclearizada, está no Conselho de Segurança da ONU, e é uma das maiores economias do mundo. Perder áreas de interesse na África seria bastante ruim para a França, embora já tenha havido perdas recentes. O que ocorre é que a França tenta contornar essas perdas, buscando ali um novo tipo de aproximação, né? Uma parceria, que seria dito uma parceria real com a África, para preservar os seus interesses.
1: O Mundioca teve o imenso prazer de ouvir mais uma vez o professor Márcio Sete Fortes, professor de Relações Internacionais do IBMEC. Professor Márcio, o senhor estava já fazendo falta aqui a gente te ouvir. Muito obrigado mais uma vez por ter aceito o nosso convite.
0: Eu que agradeço, muito obrigado pela oportunidade, sempre um prazer estar com vocês e com nossos ouvintes.
1: O programa está chegando ao fim.
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1: Tchau, tchau, pessoal. Até a próxima.
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5: Boa tarde, seja bem-vindo. Agora são 4:01. 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E você também nos encontra nas principais plataformas de áudio. Sextou, em dia 5 de junho de 2023. Ela chegou à sexta-feira, no meio de um feriado, né? Sexta-feira para quem pôde enforcar. As principais notícias do Brasil e do mundo você encontra aqui. Começa agora o programa. programa Entretanto, porque toda notícia tem outro lado. Esta é uma produção da agência de notícias russa Sputnik. Eu sou Isabela Veiga e tenho o prazer de chamar agora o nosso analista geopolítico, Rafael Machado. Muito boa tarde, Rafa, sextando aqui em grande estilo com muita informação no Entretanto.
6: Boa tarde, Isabela, sextou e como sempre vamos tentar fechar aqui a semana com chave de ouro.
5: É isso, Rafa. Bom, a gente também vai contar com a ajuda daqui a pouquinho do Paulo Nicoli. Ele que é professor e cientista político, além de professor da Fundação Escola de Sociologia e Política de São Paulo e da ESPM. Vamos então às principais notícias de hoje. Eduardo Bolsonaro defende substituição de PIX por sistema de pagamento norte-americano. Israel faz ataques no sul do Líbano, apesar de discussões sobre cessar-fogo. Designação do PCC e do CV como terroristas sai em Diário Oficial dos Estados Unidos. Tem também previsão do tempo aqui no Rio de Janeiro. Economia. Fica com a gente, porque começa agora o programa Entretanto.
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5: O ex-deputado federal Eduardo Bolsonaro sugeriu a substituição do PIX por uma plataforma de pagamentos instantânea, criada e mantida por um consórcio de bancos dos Estados Unidos. A sugestão do ex-parlamentar, que foi inclusive dada em uma entrevista à rádio TMC, foi feita dias após o governo norte-americano anunciar aquela imposição de 25% de tarifas sobre os produtos brasileiros, com a alegação, entre outros motivos, de que o Banco Central privilegiava o PIX, o que prejudicaria empresas do setor financeiro dos Estados Unidos que operam bandeiras de cartão de crédito aqui no Brasil. Segundo Eduardo Bolsonaro, a adoção de uma tecnologia similar facilitaria o diálogo entre os países em torno das questões econômicas. E é com este assunto que a gente começa o Entretanto de hoje.
7: Abre aspas. Abre aspas.
5: Olha, embora Eduardo Bolsonaro vislumbre aí benefícios no sistema norte-americano, alguns especialistas apontam as diferenças entre as duas plataformas. A primeira delas é a natureza dos dois sistemas. Eles têm objetivos e propostas diferentes. Bom, o PIX foi criado pelo Banco Central e é um sistema público que assegura o acesso universal e gratuidade da operação. Já o Zelle, que é o sistema que o Eduardo Bolsonaro sugeriu, ele foi criado por grandes bancos norte-americanos como JP Morgan, Bank of America e Wells Fargo, e é um serviço privado. No caso aqui do nosso sistema brasileiro, os principais bancos do país são obrigados a participar, o que faz com que qualquer cidadão brasileiro que tenha uma conta bancária consiga realizar as transações. Já nos Estados Unidos, o modelo elogiado por Eduardo Bolsonaro é mais restrito. Ele é descrito como um sistema mais fragmentado e privado. A adesão dos bancos é voluntária, então com isso o alcance do serviço é mais limitado. De acordo com dados do Banco Central, o PIX é um sistema consolidado e popular no país. A plataforma tem mais de 170 milhões de usuários e já chegou a realizar em janeiro de 2026, portanto desse ano, 7 bilhões de transações, alcançando 3 trilhões de volumes de transações, que foi uma marca registrada em outubro do ano passado. Ô Rafa, duas coisinhas. Primeiro, como você vê essa sugestão do Eduardo Bolsonaro? E a gente lembra que a crise do Lula, quando ele começou a cair de popularidade e acabou retornando essa popularidade dele pós aí o tarifaço, quando houve aquela situação que muitos atribuem a fake news, outros dizem que foi um mal entendido, enfim, por parte de um eventual taxação do PIX, né? Então, muitos comerciantes que usam PIX, que a gente até fala, né? Hoje em dia você compra tudo no PIX, você não precisa de dinheiro, de cartão, de nada. No teu celular mesmo, você compra uma pipoca, literalmente, na esquina. Então, a popularidade do Lula caiu muito com aquela mensagem meio cifrada que o governo acabou passando. Então, os comerciantes ficaram, as pessoas ficaram. E aí, será que eu vou poder continuar doar, né? O Pix vai ter que pagar imposto de renda, será que eu vou ter? Enfim. E agora a gente está vendo toda essa polêmica envolvendo o Pix voltando, mas dessa vez com o personagem dos Estados Unidos, com aí a família Bolsonaro fazendo realmente, meio que endossando, né? Se não diretamente, mas pelo menos indiretamente endossando. O que significa isso? O Pix tem potencial de virar uma nova crise, dessa vez não mais contra Lula, e sim contra Flávio Bolsonaro?
8: Bem, a popularidade do Pix tornou esse tema extremamente sensível, né? Qualquer discurso que pelo menos pareça dar a entender que vão mudar alguma coisa no Pix, já deixa as pessoas preocupadas, já deixa as pessoas bastante desconfiadas, por motivos muito óbvios. O Pix, ele é claro que a gente sabe, né, todo mundo que usa com frequência sabe que tem os seus pontos negativos da perspectiva da segurança. Quando você faz um Pix por engano para alguém, todo mundo sabe que é uma imensa dor de cabeça. Porém, as facilidades são tão grandes e são tão significativas que se tornou a mão na roda para todos os brasileiros. Tem muitas empresas que operam fundamentalmente no Pix para evitar aquelas taxinhas, né, de cartão, que inclusive é um dos temas que é pivô aí dessa questão recente do debate sobre o Pix nos Estados Unidos. Mas essa popularidade do Pix, que é muito mais, torna muito mais fácil transferir dinheiro em comparação com TED, DOC, fazer pagamentos no lugar de pagar com maquininha de cartão e assim por diante, tudo isso caiu realmente nas graças do cidadão brasileiro. Deveria ser, inclusive, talvez utilizado como um elemento de soft power, né? Eu vi um mapa circulando por aí, dizendo, por exemplo, mostrando, né, que os países aqui da região, os nossos vizinhos, eles usam principalmente ainda sistemas atrelados ao Visa, ao Mastercard e assim por diante. Então o Brasil talvez até devesse utilizar o Pix, tentando fazer algum acordo, né, para integrar alguns países aqui da região, talvez no Mercosul, no Pix, ou ajudar a desenvolver sistemas semelhantes ao Pix ou compatíveis com o Pix para países do Mercosul. Eu acho que o céu é o limite a partir do momento que a gente tem aí uma tecnologia que é bastante interessante. Agora, curiosa a história dessa politização do Pix, porque mostra como tudo no Brasil é tratado de uma maneira tão vulgar, né? Em que a posição dos políticos em relação aos temas varia com base em quem está no poder. O que eu quero dizer com isso? Bem, não faz tanto tempo assim, inclusive nessa mesma polêmica que você mencionou sobre a possibilidade, né, taxação ou de um maior escrutínio em relação ao Pix e por aí vai, o Bolsonaro sempre bateu no peito dizendo que ele criou o Pix. É claro que não é bem assim, mas de fato, né, o período dele ali na presidência do Brasil, o Banco Central e algumas outras instituições efetivamente lançaram o Pix. É claro, né, tem que ter ali a assinatura do presidente, então sim, teve um papel aí importante do governo brasileiro na época do Bolsonaro, em colocar em público, ainda que da perspectiva da tecnologia, né, da tecnologia da informação, o esforço de desenvolvimento do Pix já vinha de antes, creio eu, que do governo Temer. Enfim, veio a público, recebeu ali o aval, a assinatura, etc, etc, nessa época aí do Bolsonaro, e ele sempre utilizou isso como elemento da sua propaganda. Daí, quando o Pix vira problema para os Estados Unidos, daí repentinamente os líderes, né, bolsonaristas, porta-vozes bolsonaristas, deixam de bater no peito para dizer que o Pix é dos Bolsonaro, é grato aos Bolsonaros e por aí vai. E aí, e também tem, o Eduardo Bolsonaro já apareceu para dizer que estão inventando, ele não disse isso, é fake news e por aí vai. Não vou entrar no mérito dessa explicação dada por ele, essa tentativa dele de limpar a própria barra, mas no mínimo, pode-se dizer com toda certeza, sem sombra de dúvida, que eles passaram a relativizar o Pix. No mínimo, estão relativizando o Pix e demonstrando uma disposição para negociar sobre a conveniência ou inconveniência do Pix. Talvez queiram fazer modificações no Pix, talvez queiram vender o Pix. Eu vi alguém sugerindo que talvez eles fizessem isso, né? Tipo, separar o Pix enquanto sistema em relação ao Banco Central e talvez privatizá-lo ou vendê-lo para alguma empresa dos Estados Unidos para resolver o problema. E aí prometeriam que não mudaria nada e assim por diante. Então, enfim, no mínimo colocaram aí o Pix como um objeto de negociação, como algo que poderia ser relativizado. E eu falei que é curiosa essa história da politização do Pix, porque na época que foi lançado, se não me engano, 2020, acho que é 2020, 2021, talvez, por exemplo, o Márcio Postman, né, que hoje dirige o IBGE e que antes era o diretor, presidente do Instituto Lula, né? Portanto, alguém muito próximo do PT enquanto partido e do Lula, disse que o Pix era uma ferramenta do cartel bancário, que era um mecanismo neoliberal e assim por diante, etc, etc. Ou seja, atacou o Pix basicamente porque apareceu na época do governo Bolsonaro. Agora você tem uma inversão de posições em que o PT está no governo, defende o Pix e os bolsonaristas começam a relativizar o Pix. Então, a primeira questão, evidentemente, é que penso eu que nós precisamos de um tipo de elite político que deixe de pensar essas realizações do nosso país como sendo realizações partidárias e passem a entender todos os ganhos e desenvolvimentos como sendo aí algo efetivamente nacional, popular, de Estado, né? E que transcende aí os interesses partidários, as disputas eleitorais, as polarizações e assim por diante. Porque senão, de fato, qualquer coisa pode acabar sendo empurrado para a linha do trem. Né? Então, a partir do momento que você tem um governo, por exemplo, se apropriando de talvez um futuro governo Flávio Bolsonaro, se apropriando de algo ali, de alguma realização do governo Lula, daí o PT vai passar a atacar isso e aí depois vice-versa. Assim, o brasileiro se tornou vítima, escravo desse tipo de polarização e dessas alternâncias, às vezes radicalizadas, entre diferentes partidos. Foi o próprio destino aí do Brizolão, né, do Rio de Janeiro, em que, como você tinha ali um nome popularizado, porque o nome oficial não era aquele, mas como ficou popular o termo Brizolão, daí os governadores seguintes não queriam investir, não queriam preservar e assim por diante. Então a vítima acaba sempre sendo o cidadão brasileiro. Agora, não, o Pix não tem como ser substituído por esse sistema Zeller. Nas redes sociais, várias pessoas brasileiras, né, que moram nos Estados Unidos, já deram depoimento dizendo que tem várias diferenças. Em primeiro lugar, o Zeller não é tão popular assim, não é muito utilizado. Ele tem uma certa demora, não é tão rápido quanto o Pix. Então tem uma série ali de pequenas diferenças que realmente demonstram que não existe essa compatibilidade. E aí, finalmente, de fato, essa impressão que fica, seja ela verdadeira ou falsa, de que a família Bolsonaro está ameaçando ou relativizando o Pix, pode sair pela culatra. Porque, em primeiro lugar, esse é um tema sensível. Em segundo lugar, todas esses conflitos políticos ou essas campanhas de lobby internacional feitas pela família Bolsonaro, sempre que elas dão a entender que aspectos ali da vida econômica do cidadão brasileiro podem acabar sendo ameaçados, o cidadão brasileiro sempre reage muito negativamente, inclusive o próprio eleitorado dos Bolsonaros, né? Mesmo o eleitorado deles reage mal a esse tipo de posicionamento sempre que existe essa possibilidade de se causar prejuízo econômico ao cidadão brasileiro, às empresas brasileiras e assim por diante. Então é um tipo de posicionamento, é um tipo de discurso, nesse caso vindo de novo do Eduardo Bolsonaro, sendo que já foi o Eduardo Bolsonaro também responsável, ou pelo menos um dos responsáveis, né, um incentivador, por assim dizer, daquele primeiro tarifaço, que também causou prejuízo ao campo bolsonarista nas pesquisas de opinião, ajudou o Lula. O Eduardo Bolsonaro ganhou o apelido de camisa 10, e aí de novo ele vem com um tipo de discurso que objetivamente não vai beneficiar o irmão dele, né? E muito claramente, é claro que a gente nunca tem como prever qual vai ser a reação do eleitorado, mas tem tudo para ajudar de novo o Lula e prejudicar o próprio irmão, né, nesse período ainda pré-eleitoral.
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5: Agora são 4h19 e a gente traz que os ataques de Israel ao sul do Líbano continuaram ontem, apesar dos acordos de cessar-fogo discutidos nas últimas semanas. As forças armadas israelenses informaram que realizaram bombardeios contra posições atribuídas ao Hezbollah em diferentes áreas do país. Segundo autoridades libanesas, os ataques atingiram localidades a cerca de 40 quilômetros da fronteira e deixaram pelo menos 7 mortos. De acordo com o Ministério de Saúde do país, ao menos 3.526 pessoas morreram e mais de 10 mil ficaram feridas em ataques israelenses desde o dia 2 de março. No lado israelense, o número de mortos no Líbano é 28, incluindo 27 militares e um civil. A nova ofensiva ocorreu enquanto seguem as negociações diplomáticas envolvendo os Estados Unidos, Irã, Israel e Líbano para tentar encerrar os conflitos na região. Apesar dos contatos entre os governos, ainda não houve anúncio de um acordo que leve à interrupção definitiva dos combates. O Hezbollah rejeitou a proposta de trégua apresentada por mediadores internacionais. O líder do grupo afirmou que as condições colocadas para o cessar-fogo são inaceitáveis e declarou que a organização não pretende interromper suas ações enquanto as tropas israelenses permanecerem em território libanês. Paralelo a isso, o governo do Líbano aceitou a proposta de cessar-fogo apresentada pelos Estados Unidos e busca apoio internacional para interromper os ataques. O presidente libanês e integrantes do governo têm mantido contato com representantes norte-americanos, franceses e de outros países para pressionar pela implementação de uma trégua. Rafa, como é que a gente pode interpretar esses ataques israelenses, apesar de todos esses últimos dias aí de discussão sobre cessar fogo, esses acordos aí tentando ser alinhados, serem construídos, mas as forças armadas israelenses realizaram bombardeios ontem no Líbano. Como é que a gente pode analisar mais essa ofensiva por parte de Israel?
8: Bem, não é algo surpreendente, porque em alguma medida, infelizmente, já nos acostumamos a ver o Estado de Israel violando cessar-fogo, prometendo ou aceitando parar com ataques para logo em seguida realizar novos ataques, ou então torcendo e distorcendo ali os termos, né, dos acordos, dos acordos de cessar-fogo, para explicar, para justificar o porquê o cessar-fogo está mantido, porém, ao mesmo tempo, Israel vai continuar realizando operações militares. Então, inclusive o Estado de Israel tenta atrair para o próprio lado o governo libanês para poder isolar o Hezbollah. A situação no Líbano, situação política, né, ela é muito peculiar, muito sui generis, porque até pela própria variedade ali, diversidade de religiões, denominações, grupos étnicos e assim por diante, para você formar um governo ali, tem que ser um governo de coalizão entre várias religiões diferentes, várias denominações diferentes. E tem muito sectarismo, até porque teve uma guerra civil no Líbano recentemente, guerra civil durante a qual muita gente veio para o Brasil. A gente sabe que o Brasil é mais libanês que o Líbano, né? Tem mais descendentes de libaneses do que existem de libaneses no território do Líbano, e boa parte desse pessoal veio ali durante essa época da guerra civil libanesa. Então, mesmo hoje, apesar da situação já estar mais ou menos pacificada há algumas décadas, ainda existem elementos de sectarismo e de polarização, e para ter um governo estável, um governo equilibrado, o governo libanês sempre tem que ser ali um governo de coalizão, né, unindo ali maronitas, ortodoxos, muçulmanos xiitas, sunitas e outras denominações, para poder garantir algo de estabilidade. Só que, óbvio, ainda você tem partidos que são partidos herdeiros de grupos armados. Não é apenas o caso do Hezbollah, né? O Hezbollah, ele é simultaneamente uma milícia e um partido. Existe uma dimensão civil do Hezbollah, que disputa eleições e assim por diante, tem assentos no parlamento, por aí vai. E outras milícias, outros grupos também são iguais, né? Eu tinha ali a milícia dos católicos maronitas, que, se eu não me engano, era a Falange. Tinha várias outras milícias que se transformaram em partidos ou que eram propriamente já braços armados de partidos. E, portanto, no lado oposto aos xiitas da época da Guerra Civil Libanesa, você tem alguns partidos que até hoje se opõem ao Hezbollah e que querem retirar o Hezbollah da vida pública, né? Querem colocar, movimentar o Estado libanês contra o Hezbollah e que inclusive se aliam ao Estado de Israel, botam a culpa no Hezbollah por esses bombardeios no território libanês. E esses setores, o próprio governo libanês, sempre bastante pressionado pelos Estados Unidos e pela França, que tinha uma influência histórica ali naquela região, ocasionalmente, de fato, manobram contra o Hezbollah. A grande dificuldade é que o Hezbollah é mais poderoso do que as forças armadas regulares do Líbano, né? Então, quando você coloca aí a questão, por exemplo, de um desarmamento do Hezbollah, que Israel quer obrigar o governo libanês a fazer, quem é que vai desarmar o Hezbollah? Porque o Hezbollah é mais forte que os soldados do Líbano, né? O risco, inclusive, é que caso haja um aumento da pressão e o governo libanês se dobre a essa pressão, pode acontecer tal como aconteceu no Iraque no passado, e os soldados libaneses simplesmente pendurem os seus uniformes e vão para casa. Por quê? O que eu quero dizer com isso? Quando você tem esse grau de divisão sectária, a gente nunca pode esquecer que, por mais que as forças armadas sejam neutras, né, sejam um guarda-chuva para todos, ainda assim os soldados são ou xiitas, ou maronitas, ou ortodoxos, né, ortodoxos gregos, ou outras denominações de ortodoxos, ou católicos, ou sunitas, e assim por diante. Então, se começar um atrito, né, para cima do Hezbollah, o que os soldados xiitas, por exemplo, vão pensar? Eles vão basicamente pendurar o uniforme, pegar suas armas e vão voltar para casa, vão para suas aldeias, para suas cidades, bobear para apoiar o Hezbollah contra o resto do exército, né? Então aí você poderia ter, na verdade, uma semente de uma nova guerra civil, de novo incitada pelo Estado de Israel, porque a guerra civil libanesa anterior também foi incitada pelo Estado de Israel. Então o Líbano está agora numa situação que é barril de pólvora, porque para além desses bombardeios constantes, você tem ainda o Estado de Israel utilizando o seu soft power, a sua capacidade de pressão e de ameaça para tentar atiçar um conflito dentro do território libanês, conflito em relação ao qual, evidentemente, Israel tiraria proveito. Porque basta a gente considerar que se o exército libanês ou outras milícias, né, anti-Hezbollah, e o Hezbollah entrassem num conflito, Israel aproveitaria para poder entrar com suas tropas ainda mais no território libanês, atacar o Hezbollah pelas costas e ocupar de maneira permanente o sul do Líbano, tal como foi feito com as colinas de Golã, que pertencem ainda hoje oficialmente à Síria, mas estão há décadas ocupadas pelo Estado de Israel. Agora, tem outro elemento também, que é o elemento iraniano, já que o Irã considera fundamental para que haja um acordo de paz mais permanente no Oriente Médio, que a paz também se estenda ao Líbano. Então, isso já foi declarado várias vezes. O Irã suspendeu as negociações com os Estados Unidos por causa da retomada das operações israelenses no Líbano. É claro que esse é um resultado que Israel também quer, porque Israel não quer a paz com o Irã. Só que, de fato, o Irã pode acabar decidindo, para apoiar o Hezbollah e para punir Israel por essa violação do cessar-fogo, tal como o Irã retaliou há alguns dias atacando Kuwait e o Bahrein, o Irã pode também retaliar contra o Estado de Israel, né? E aí a gente vai ter que ver qual que vai ser a posição dos Estados Unidos nessa situação, até porque a situação está começando a ficar um pouco mais adversa para o Donald Trump no Congresso.
1: Sexta-feira, Léo, Bela, tudo bom? Ouvintes do Entretanto, daqui a pouquinho Mundioca chegando para conversar sobre África. E recentemente, Emmanuel Macron, presidente francês, foi até o Quênia para participar de uma reunião com diversos governantes do continente. A França quer recuperar o terreno perdido já com a galera do Sahel. E o programa vai destrinchar o que que a França tá querendo afinal.
2: É, a França agora tá tentando alcançar os países anglófonos, já que os países francófonos, as antigas colônias, já não querem mais saber deles, né? A França foi praticamente expulsa, né, do Sahel militarmente. A gente vai falar no programa de hoje de dois fatos bastante interessantes, poderiam ser piadas se tivessem fora do contexto, mas nesse contexto geopolítico dizem muito, que é o presidente Emmanuel Macron no Quênia, mandando as pessoas ficarem quietas, prestarem atenção. Eu duvido que ele fizesse isso na Bélgica, na Inglaterra. E outro fato que a gente vai falar é do presidente Emmanuel Macron também fazendo uma dança típica no Quênia. O que será que Macron quer com o Quênia? Será que ele quer dançar? Será que ele quer tentar recuperar a influência? Tem que ouvir o Mundioca para saber.
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5: Agora são 4:31. Vamos para aquele giro aqui no Rio de Janeiro, trazendo informações agora com Paulo Fonseca, porque candidatos inscritos no vestibular da UERJ precisaram ser realocados após o furto de cabos em um dos locais de prova na zona oeste do Rio. A mudança afeta estudantes que fariam o exame de qualificação neste domingo. Então, vamos à matéria do Paulo Fonseca.
13: Candidatos que fariam a prova do vestibular da Universidade do Estado do Rio de Janeiro, a UERJ, no próximo domingo, em um CIEP localizado em Campo Grande, na zona oeste da cidade, precisaram ser realocados devido ao furto de cabos. Os estudantes que participariam do primeiro exame de qualificação no CIEP Brigadeiro Sérgio Carvalho, na estrada do Lameirão Pequeno, foram transferidos para o CIEP Olímpio Marques dos Santos, na estrada da Posse. A UERJ informou por meio de nota publicada em seu site e nas redes sociais sobre a mudança de local, destacando que não haveria tempo hábil para que a Light restabelecesse o fornecimento de energia até o dia da prova. A alteração também foi comunicada aos candidatos por meio do cartão de confirmação de inscrição, que já apresenta o novo endereço. Os estudantes devem levar o documento impresso no dia do exame. Em nota, a Secretaria Estadual de Educação, a SEEDUC, informou que a direção da escola identificou o problema na última quarta-feira. As aulas na unidade estão suspensas até que a extensão dos danos seja avaliada. A SEEDUC acrescentou ainda que está em andamento o processo de contratação emergencial de uma empresa para realizar os reparos e que o caso está sendo investigado pela Delegacia de Campo Grande. As provas do exame de vestibular para o UERJ acontecem no próximo domingo, das 9 da manhã às 7 da noite. Reportagem Paulo Fonseca.
5: Olha, gente, agora nós vamos falar sobre, infelizmente, mais um caso covarde de feminicídio, porque uma mulher foi morta a tiros na frente dos filhos, em Duque de Caxias, na Baixada Fluminense. O suspeito é o ex-companheiro da vítima. A gente vai voltar com uma reportagem do Paulo.
13: Uma mulher foi morta a tiros na frente dos filhos, em Duque de Caxias, na Baixada Fluminense, na noite desta quinta-feira. Lucélia Domingos Isidro, de 44 anos, morreu após ser baleada no bairro Parque Marilândia. De acordo com informações repassadas à polícia por uma das filhas do casal, de 15 anos, a mãe havia acabado de chegar em casa quando iniciou uma discussão com o marido, identificado como Sebastião Rogério Ventura Costa, de 42 anos. Segundo o relato, o homem aparentava estar embriagado. Ainda de acordo com a adolescente, durante a briga, o marido desceu alguns degraus da escada da residência, sacou uma arma de fogo e efetuou um disparo que atingiu Lucélia. Ela foi socorrida e levada para o Hospital Adão Pereira Nunes, em Saracuruna, mas não resistiu aos ferimentos e acabou morrendo. Após o crime, Sebastião Rogério Ventura Costa fugiu e até o momento não foi localizado. O caso é investigado como feminicídio pela Delegacia de Homicídios da Baixada Fluminense. Lucélia Domingos Isidro deixa duas filhas, sendo uma delas uma criança com transtorno do espectro autista. Reportagem Paulo Fonseca.
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5: Agora são 4 horas e 35 minutos. A gente tem o prazer de receber aqui no Entretanto o Paulo Nicoli Ramírez, cientista político, professor da Fundação Escola de Sociologia e Política de São Paulo e da SPM. Muito bem-vindo, uma excelente tarde para você, Paulo.
14: Boa tarde, Isabela. Boa tarde a todos que nos escutam. Sempre uma honra estar com vocês.
5: Imagina, a honra é toda nossa. Bom, Paulo, a gente vai começar falando de um assunto que mescla internacional com nacional, que é algo que está sendo falado e nos interessa muito, que é a designação do PCC e do Comando Vermelho como organizações terroristas estrangeiras e que foi publicada hoje no Diário Oficial do Governo dos Estados Unidos. A determinação foi assinada pelo secretário de Estado, Marco Rubio, e diz que há base factual suficiente para concluir que o PCC e o CV se enquadram como organizações terroristas estrangeiras, de acordo com a Lei de Imigração e Nacionalidade. A designação passa a valer, ou a partir de hoje, é prevista nessa Lei de Imigração e Nacionalidade.

0: Comando Vermelho passam a integrar uma lista que tem mais de 90 organizações tratadas como terroristas estrangeiras pelos Estados Unidos e que figuram, por exemplo, grupos como Hamas, Hezbollah, Al-Qaeda, Estado Islâmico, além de supostos cartéis latino-americanos como Sinaloa e Trem de Aragua. Bom, trazendo então, Paulo, você já para a gente abrir a nossa conversa aqui, qual é, na sua análise, as consequências, né, para o Brasil, de uma forma direta, dessa designação que começa a valer? Porque se a gente for analisar países que têm grupos que já constam, por exemplo, nessa lista, a gente está falando de Venezuela, a gente está falando de México também, e a gente sabe que temos a presidente do México, a Claudia Sheinbaum, é uma pessoa muito firme, mas assim, houve algumas tentativas dos Estados Unidos de estender o braço, de não uma intervenção propriamente dita, mas no começo do mandato dele havia muitos atritos com o México, até em função da questão dos imigrantes. Na Venezuela, a gente observou agora recentemente um caso extremo, que foi o sequestro e, consequentemente, a prisão do Nicolás Maduro e da esposa. E então, muito se fala, será que essa decisão, ela, de alguma forma, ela tem essa possibilidade de ferir a soberania do Brasil e causar atos mais extremistas, como o que a gente viu, por exemplo, na Venezuela?
1: Bom, é uma excelente questão, né? E primeiro ponto, né, que a gente tem que destacar, claro que o crime organizado tem que ser combatido, né, com restrições econômicas, bancárias, mais investigação, né, por parte das polícias e até mesmo através de acordos internacionais para que esse combate seja mais efetivo. Agora, classificar, né, essas organizações criminosas como terroristas já é uma outra história, né? Porque o terrorismo, de um ponto de vista mais conceitual, ele se caracteriza pela tentativa de destruição de governos, de modelos de governos também, e até mesmo civilizações, que não é o caso do PCC nem do Comando Vermelho. São, claro, organizações criminosas, mas que precisam do Estado e das suas instituições para funcionarem, né? Em nenhum momento a gente viu o PCC ou o Comando Vermelho tentando destruir o Estado brasileiro. Ao contrário, né? Quando houve o 8 de janeiro, aí sim nós vimos os bolsonaristas cometendo atos terroristas, de fato, tentando depor um governo, destruir prédios públicos, são coisas diferentes, né? Então, acho que esse é o primeiro ponto. E claro que os Estados Unidos utilizam, né, essa classificação dessas organizações criminosas como terroristas, porque há interesses maiores do que simplesmente combater o crime organizado, ou o que eles chamam de terrorismo, né? Isso é uma forma de dar uma sustentação jurídica ao próprio governo norte-americano para que realize intervenções mais severas em outros países. A exemplo, como você bem apontou, do que aconteceu na Venezuela, quando caças americanos bombardearam Caracas e Maduro foi sequestrado, passando por cima de todo o direito internacional, literalmente, né? Um estado de exceção internacional que os Estados Unidos impõem sobre o mundo. Então, no caso do PCC e do Comando Vermelho aqui no Brasil, é óbvio que os Estados Unidos têm outros interesses, mesmo porque nem o PCC nem o Comando Vermelho são produtores dessa droga, né? Eles são distribuidores, inclusive fazendo a droga chegar para a Europa. E o canal, né, de entrada da droga nos Estados Unidos está muito mais relacionado ao Oceano Pacífico do que ao Atlântico, né? Ou seja, envolvendo países como a Colômbia, agora recentemente o Equador, né? A gente não pode esquecer que um ano e meio atrás houve um ataque, né, de traficantes ao governo, né, às instituições, né, do governo, enfim, ali naquele país. Mas é um álibi, claro, norte-americano, para que pressionar o governo brasileiro para obter outras vantagens, né? Por exemplo, as terras raras, e até mesmo exercer pressão sobre o governo Lula para que ele não seja reeleito, ou mesmo que seja reeleito, né, para que haja também uma forma de dobrar o presidente Lula, para que ceda

0: pressões norte-americanas para interesses em torno das terras raras e outros minerais importantes para a industrialização norte-americana. Basicamente é isso que está em jogo. Mas diante dessa realidade já dada, o que resta ao governo brasileiro, já que nós não temos força bélica, nem histórico de guerras, né, massivas contra grandes potências, o que resta ao governo brasileiro é se adaptar, né? Não tem o que fazer, né? Não tem como lutar contra o Império Norte-Americano. Então, cabe ao governo brasileiro pressionar as nossas instituições bancárias, por exemplo, não só elas, mas para que tenham regras de compliance mais severas. Por exemplo, de onde vêm as contas, de onde vêm os recursos das contas bancárias, não fazer vistas grossas a funcionários que são contratados, ou até mesmo parentes aliás, funcionários que tenham parentes que estejam ligados ao tráfico de drogas. Infelizmente, essa é a situação que o Brasil se encontra hoje. E claro, serve de um forte alimento para os partidos de direita, de extrema direita, fortalecerem a ideia de que o governo Lula não conseguiu combater o crime organizado, que é um problema das esquerdas na América Latina, e tentar vencer as eleições com esse discurso, né, com uma suposta incompetência do governo Lula no combate ao crime organizado, agora grupos terroristas, né? Então, há também um interesse norte-americano para que o Flávio Bolsonaro seja eleito. Talvez nem tanto de Trump, mas muito mais o seu vice, que é filho de cubanos, e enquanto tal, né, longe do comunismo ali da ilha de Fidel Castro, é um dissidente, né, o vice-presidente americano, que visa transformar a América Latina numa espécie de quintal dos Estados Unidos, como um mero fornecedor de matérias-primas para o crescimento econômico norte-americano. Infelizmente, essa é a situação que o Brasil se encontra hoje, todo o território da nossa região da América Latina.
1: Certo, muito obrigada pelas suas considerações, pela sua análise, Paulo Nicoli. Rafa, te trazendo para essa conversa, o que muda efetivamente aqui no Brasil e como que você vê agora já oficial essa medida norte-americana em termos de soberania brasileira?
2: Bem, as primeiras coisas que a gente pode ver, quando a gente compara, né, foi feita uma boa comparação com a situação no México e na Venezuela, o mais plausível, em primeiro lugar, é que a situação no Brasil se desenvolva de uma maneira mais ou menos semelhante a como as coisas têm se desenvolvido no México, né? Pressões, uma atuação mais indireta, solicitações para, por exemplo, a cooperação, inclusive in loco, de determinadas agências dos Estados Unidos para que se combata o narcotráfico no Brasil. Isso é uma possibilidade. A gente sabe, por exemplo, que o FBI, a CIA, a DEA entram no México, atuam dentro do México, muitas vezes com autorização do governo, às vezes a revelia. Isso pode acabar acontecendo também no Brasil, uma maior pressão para esse tipo de colaboração, o que não é interessante. Por outro lado, também pressões para que. Pressões que, na verdade, o próprio governo brasileiro vai ter que responder pelo endurecimento da ação contra as organizações criminosas, tanto para, entre aspas, mostrar, né, que a situação está sob controle para os Estados Unidos, mas também internamente. A gente pode recordar, por exemplo, o fato de que não tem tanto tempo assim que o México realizou uma grande operação contra uma das principais organizações criminosas, um dos principais cartéis do seu país, em que morreu o chefe do cartel e mais alguns subchefes, né? O cartel prometeu retaliação, mas na verdade o Estado mexicano conseguiu demonstrar um domínio razoável da situação no enfrentamento àquele cartel. Talvez o discurso de que apenas através do combate à lavagem de dinheiro vai se conseguir resolver o problema das organizações criminosas no Brasil, pode ser que o próprio governo Lula, inclusive caso seja reeleito, sinta que isso não é suficiente, ou mesmo seja pressionado a tomar atitudes mais duras no âmbito de disputa territorial mesmo para atender a tanto demandas internacionais quanto a demandas nacionais, né? Saiu, por exemplo, uma pesquisa de opinião dizendo que a maior parte da população brasileira, ainda que por uma margem pequena, concordava com essa designação do PCC e do CV como grupo terrorista. É claro que isso é mais uma expressão de um cansaço em relação às organizações criminosas e uma insatisfação com as soluções apresentadas pelo governo atual, né, mas também, enfim, por todos os governos brasileiros dos últimos anos, em relação a esse problema das organizações criminosas, mais do que uma expressão de uma concordância teórica específica com essa designação, né? A realidade é que o cidadão brasileiro, ele olha essa designação como sendo talvez um indício de que vai haver maior dureza no enfrentamento às organizações criminosas. Ele vê isso como bom e, portanto, concorda de antemão. De modo que, na verdade, se fosse o próprio governo Lula atuando de maneira mais dura, a população brasileira, inclusive uma parte aí de possíveis eleitores do Flávio Bolsonaro, apoiaria. Tanto que, na mesma pesquisa de opinião, que no caso da Atlas Intel, o percentual de pessoas que disse que apoiaria, caso fosse o governo Lula designando essas organizações como terroristas, foi ainda maior do que o percentual de pessoas que concordava com os Estados Unidos fazendo isso. Então isso é uma expressão de uma determinada demanda que nem o governo Lula, nem vários outros governos aqui da região foram capazes de atender. Agora, além disso que eu falei, tem um problema também da própria questão financeira, né? A possibilidade de uma maior pressão em cima dos bancos, né? Alguma tentativa. A gente já sabe que há alguns ataques ao PIX. Pode ser que tentem atrelar o PIX a alguma coisa envolvendo organizações criminosas, como, por exemplo, de que a facilidade de transferência através do PIX facilita a vida das organizações criminosas, que o PIX é o principal meio utilizado para transferências, ou um dos principais para transferências entre membros de organizações criminosas. É possível que costurem esse tipo de narrativa, né? E aí o governo brasileiro vai ter que lidar de alguma maneira, de fato, pressionar internamente os bancos a adotarem critérios mais rígidos em relação a transferências financeiras, especialmente as de grande vulto. É o caminho a seguir, é inevitável. Agora, tem possibilidades, inclusive indiretas, que podem nos gerar alguns problemas, talvez ainda não previstos, né? Eu já cheguei a comentar uma outra vez sobre a questão do etanol, até pela própria participação do PCC nesse setor econômico, que é, né, de modo geral, dos biocombustíveis, um setor no qual existe uma rivalidade entre Brasil e Estados Unidos. Porém, supondo que os Estados Unidos, de fato, façam uma maior pressão e uma maior atuação para tentar dificultar a capacidade do PCC, principalmente, de lavar dinheiro ou transferir dinheiro internacionalmente, é claro que isso enfraqueceria o PCC, mas essas organizações criminosas, elas não são estáticas, né? Elas se adaptam às pressões impostas pelos inimigos, especialmente pelo Estado. A gente tem que cogitar, inclusive, a possibilidade de que uma dificultação das operações financeiras do PCC levem a um retorno do PCC a um modelo de atuação mais semelhante ao Comando Vermelho, que é de dominação territorial direta, né? O que isso quer dizer? Que o PCC poderia se adaptar simplesmente voltando a ser uma organização de ocupação territorial, de ocupação quase em estilo paramilitar de áreas ali, principalmente, obviamente, do estado de São Paulo, o que, na verdade, levaria a um retorno àqueles períodos de alta violência, que São Paulo, inclusive, já viu no passado. Só que existe uma diferença entre o PCC hoje e, por exemplo, 20 anos atrás, Hoje ele está em todo o território nacional. Ele está no Amazonas, no Pará, em praticamente todos os estados do Nordeste. Ele tem aliados, né, filiais nos estados do Sul, está em países vizinhos. De modo que, se em escala nacional o PCC fosse forçado a se dedicar mais à ocupação territorial e, enfim, às atividades econômicas derivadas, né? Cobrança de aluguéis, extorsão de comerciantes, cobrança de serviços e assim por diante, e uma maior ênfase também no varejo no Brasil, a gente sabe que são fórmulas que levariam a uma escalada de violência imensa. Né? A própria diminuição potencial do fluxo financeiro levaria o PCC a buscar cometer mais assaltos a banco, mais sequestros, mais outros tipos de crime para tentar compensar as perdas numa outra ponta. E isso poderia levar a uma desestabilização do Brasil como um todo, né? Um aumento da violência num nível que talvez os governos estaduais, ou pelo menos alguns governos estaduais, não tenham como lidar. E aí isso tanto pode ser um resultado imprevisto, né, dessa atuação dos Estados Unidos, como bem pode ser um resultado previsto, né, um resultado previsível, já que os Estados Unidos têm experiência num tipo de guerra às drogas que é guerra bem entre aspas, né, porque não é uma guerra travada como guerra até um resultado final. É uma guerra na qual, na verdade, se mantém ali o inimigo mais ou menos contra as cordas de maneira permanente, o que leva ele a sempre ir se adaptando até para poder justificar a permanência da presença estrangeira no país. É o caso do Plano Colômbia, é o caso do aumento da cooperação com os Estados Unidos no Equador. A própria lógica das operações antiterroristas dos Estados Unidos e da França, por exemplo, na África, né, em que os países estão lá há 30, 40 anos enfrentando grupos terroristas sem qualquer resultado, e aí chegam uns russos e em pouco tempo conseguem alcançar uma série de objetivos. Então são vários riscos aí que estão envolvidos em relação aos quais é fundamental refletir, porque na verdade tudo isso pode se inserir e provavelmente se insere nessa lógica de guerra híbrida.
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1: Agora são 5:05 e a gente traz que, meio à pressão popular e às vésperas da campanha eleitoral, pelo menos 3 senadores recuaram no apoio à proposta de emenda à Constituição apresentada pela oposição bolsonarista no Senado como uma alternativa à PEC do fim da escala 6x1 aprovada pela Câmara. Retiraram o endosso ao texto Zequinha Marinho, que é do Podemos Pará, Cleitinho, Republicanos Minas Gerais, Romário, PL, Rio de Janeiro. Os dois primeiros, o Zequinha Marinho e o Cleitinho, vão disputar cargos públicos neste ano. O recuo, na realidade, é apenas simbólico e não vai interferir no andamento da proposta. De autoria do senador Rogério Marinho, do PL do Rio Grande do Norte, a proposta alternativa busca flexibilizar a jornada de trabalho com o pagamento por hora trabalhada e mediante acordos individuais entre empregado e patrão. A matéria vai tramitar de uma forma conjunta com a proposta dos deputados a criar uma escala de 40 horas semanais sem a redução salarial após uma transição de 14 meses. Em reação, os parlamentares da esquerda iniciaram uma campanha nas redes contra essa proposta bolsonarista, com o argumento de que ela iria instituir a jornada 7x0. Há também quem a defina como a PEC do trabalho escravo. A ofensiva envolve as centrais sindicais, que têm cobrado a retirada de assinaturas dos parlamentares. E aí eu volto com o nosso convidado de hoje, Paulo Nicoli, porque a gente está vendo toda uma movimentação em torno do fim da escala 6x1, já defendida já muito pelo governo, uma pauta que foi trazida pela esquerda e defendida muito arduamente pelo PSOL por meio da Érica Hilton. E agora temos uma reação, né, dos parlamentares bolsonaristas, que dizem: olha, não, vamos deixar aqui, os funcionários podem se entender com os patrões, aí ganha por hora, faz um acordo lá, ganhou por hora e aí cada um resolve, né? Mas aí eu pergunto, Paulo, se a gente tem a mesma medida hoje, a gente tem condição de colocar na mesa um trabalhador e um empregador e eles negociarem com igual peso. E essa 6x1, a gente vê inclusive pessoas que são trabalhadores hoje não defendendo a escala 6x1, é uma coisa que é difícil de entender, mas mesmo esclarecendo que, olha, a proposta do governo inclui que você não vai ter uma diminuição, uma redução salarial, nada disso, você vai ficar mais tempo com a sua família, porque você não vai mais trabalhar 6x1. Mas mesmo assim, algumas pessoas ainda são contra, da classe trabalhadora, são contra o fim da escala 6x1. Então eu queria entender esses pontos, que você nos ajudasse a esclarecer. Primeiro, sobre essa proposta da base do bolsonarista, se dá pra gente colocar o peso, né, igual do patrão e do funcionário, e porque a gente percebe em algumas classes ainda, já algumas pessoas da classe trabalhadora, essa resistência ao fim da 6x1.
0: Bom, vamos por partes aqui, né? Primeiro, o senador Rogério Marinho, a gente não pode se esquecer jamais que ele foi um negacionista durante a pandemia, né? E enquanto tal, né, se ele não tem o menor conhecimento a respeito do que aconteceu, né, com o vírus Covid, né, imagine com as questões trabalhistas, né? Como diria minha falecida avó, é um sujeito que tem os pulmões virgens, né, não sabe o que é acordar cedo, acordar 4, 5 da manhã, pegar transporte público e se locomover longas distâncias até chegar ao trabalho e voltar para casa, né, com todas as dores, né, de um dia pesado de trabalho. E aí o segundo ponto é que colocar o patrão para negociar com os funcionários é uma relação totalmente assimétrica, desigual, já que os trabalhadores, eles, por desespero, acabam aceitando o que for e não aceitando, obviamente, que sofrem o risco de serem demitidos. E os patrões, obviamente, por deterem os meios de produção, a fábrica, a terra, a máquina, acabam tendo uma vantagem, como eu disse, assimétrica em relação aos trabalhadores, né? E outra coisa que o Rogério busca com essa ideia é seguir um modelo norte-americano de enfraquecimento dos sindicatos. E os sindicatos acabam compondo uma força coletiva junto com as convenções, né, de cada profissão, de cada segmento profissional, para pressionar os patrões a terem um mínimo, né, de compostura em relação aos seus trabalhadores, né? Então é um movimento muito arriscado, de fato, essa proposta do Rogério, que não tem outra função senão precarizar ainda mais as relações de trabalho, né? E fora o fato de que hoje o grande problema que as previdências sociais encontram, não só no Brasil, mas mundo afora, é essa jornada elevada de trabalho, é o fato de que os trabalhadores hoje, o único trabalho não conseguem sustentar as próprias famílias, né? Muita gente faz bico ou então faz consultorias, enfim, trabalhos mais repentinos, ou dois, três trabalhos ao mesmo tempo para conseguir sustentar, como eu disse, a casa. Então, hoje, o grande dilema que a gente tem são problemas não relacionados a danos físicos voltados ao trabalho, mas danos mentais, né? Como burnout. A gente tem também a questão que envolve depressão, ansiedade, e diante dessa jornada de trabalho mais elevada. E óbvio que isso aumenta os custos da Previdência Social e os gastos públicos, obviamente, né? Então, a proposta do Rogério Marinho não faz outra coisa senão onerar ainda mais o Estado, ao invés de beneficiá-lo, né? A não ser beneficiar os empresários e não olhar o lado da classe trabalhadora. Outro ponto que também é importante, conforme aponta um sociólogo chamado Domenico De Masi, no final do século passado, início desse século, ele produziu várias obras, e uma delas se chama O Ócio Criativo, em que ele demonstra matematicamente que a margem de lucro dos empresários aumentou consideravelmente, não houve um aumento dos salários que fosse proporcional ao aumento da margem de lucro. E ele conclui duas coisas. A primeira delas é que seria muito bem possível aumentar os salários, coisa que os empresários evitam fazer ao máximo. E o segundo é reduzir a jornada de trabalho, coisa que também os empresários vão ter interesse em fazer, né? Então, existem sim condições materiais, né, diante das tecnologias que a gente tem hoje, de haver essa redução, né? Mesmo porque os empresários aumentaram a margem de lucro, como eu havia dito. E aí um outro ponto que também é relevante, a última questão, é por que que parte da classe trabalhadora aceita, então, essas visões de mundo que vêm das elites, vêm dos empresários, em que são contra, né, a redução da jornada de trabalho. Se deve por conta de redes sociais, se deve também ao fato de que muitos trabalhadores estão ligados a muitos segmentos evangélicos cujos pastores acabam fazendo inúmeros discursos contra a redução da jornada de trabalho, mesmo porque temem com esses factoides e mentiras, né, de que haveria uma redução, então, dos dízimos entregues a esses fiéis, mas sobretudo porque quem domina os meios de comunicação são os grandes empresários, as grandes elites. Se a gente pegar jornais como a Globo, tanto o impresso quanto o televisivo, rádios também conservadoras, a maioria das vezes, se não quase todas, são empresários falando da redução da jornada de trabalho e falando negativamente. Mas não se abre muitos espaços, né, para o debate público, para os sindicalistas, para os próprios trabalhadores fazerem os seus comentários. Então, claro que boa parte da população acaba sendo contaminada por essa visão distorcida, que era exatamente o que Engels, companheiro de Marx, lendo o próprio Marx, chamava de ideologia, que é o mascaramento da realidade, principalmente quando os explorados acabam incorporando as visões de mundo, os preconceitos, né, e os valores, né, daqueles que detêm o poder econômico. Então é basicamente por isso que a gente vê tantos trabalhadores agindo contra a causa própria, né, que é a qualidade de vida, aumentar o tempo de tempo livre com a família, poder tempo para gozar, inclusive, do direito à cidade, poder estar com os filhos e assim por diante, né? Então, esse é o fenômeno que nós estamos vivendo hoje. Mas, sintetizando, é um grande discurso hipócrita, né, dos empresários a respeito da redução da jornada de trabalho. Obviamente que pequenos empresários, pequenos comerciantes, até podem ter, num primeiro momento, alguma elevação de custos. Mas outros países que reduziram a jornada de trabalho, aqui eu citaria a França, citaria também a Holanda, cuja média é de 34 horas de trabalho semanais, houve um efeito totalmente contrário àquilo que se espera por parte dos empresários aqui no Brasil. Ou seja, mais tempo livre significa aumento do consumo. Mais tempo livre é mais tempo para sair por aí gastando. Então, a consequência disso é que, a médio e longo prazo, todos saíram ganhando, né? Seja os trabalhadores por terem mais tempo livre, seja os empresários, porque com mais tempo livre consome-se mais. Então, essa é a realidade dos fatos. O que nós temos hoje no Brasil, na visão dos empresários, é pura mesquinharia, né? Ou seja, eles já exploram de forma abundante os seus trabalhadores, nem sempre remuneram as horas extras e preferem um banco de horas muitas vezes, né? E nem sempre o trabalhador sai feliz tendo a sua vida destruída pela uma excessiva carga de trabalho.
1: Olha, Paulo Nicoli, que resposta. Dá vontade da gente gravar e sempre quando alguém for falar a respeito... Peraí, eu não vou falar nada não, deixa eu só botar aqui essa fala. E replicar. É, maravilhosa, super bem embasada, foi, olha, nota 1000, né? E, bom, trazendo então, Rafa, a sua contribuição também. A gente quer entender, Rafa, sobre essa proposta, né, da oposição bolsonarista, como que na sua análise você vê essa proposta como sendo aí uma alternativa, né, entre aspas, a PEC do fim da escala 6x1 funcionaria na prática?
2: Bem, em primeiro lugar, essas tentativas da oposição de construir algum tipo de proposta alternativa não deixam de me causar a impressão de ser, na verdade, um artifício para tentar desviar um pouco o tema ou cruzar o caminho do tema da redução da escala 6x1 para 5x2. Mais do que uma proposta séria, ou então uma tentativa de vender gato por lebre, né? No sentido de uma defesa de uma escala 4x3 puramente hipotética, mas é uma escala 4x3 porque, na verdade, em tese, de maneira abstrata, o trabalhador poderia negociar com o patrão, em tese, ainda de maneira abstrata, poderia negociar para trabalhar 4 dias ao invés de 5 ou 6. Só que a gente sabe que nessas negociações, exceto em situação de pleno emprego e também quando você tem sindicatos fortes, especialmente sindicatos unificados, né, o que o Brasil não tem aí há décadas, na verdade, a gente fragmentou os sindicatos e hoje em dia quase todo partido tem o seu sindicatozinho, exceto nessas condições, na verdade, é sempre o patrão, especialmente o patrão de empresas grandes e médias, que tem vantagem na hora de negociar com o trabalhador e impõe condições. Né? Quando você vai tentar conquistar uma vaga de trabalho, você não chega lá fazendo uma proposta, né? Não tem ali um leilão ou qualquer coisa do tipo. Na verdade, já te entregam, né, por escrito, quais são as condições, é assim, assim, assado. Se você não gostar, também porque tem uma fila de pessoas dispostas ali a trabalhar no seu lugar. Então isso não é liberdade de negociação, é uma liberdade puramente abstrata que existiria exclusivamente no mundo legal, mas não no mundo dos fatos, porque no mundo dos fatos a realidade se impõe através da força, né? Então se os patrões têm mais força, eles impõem as suas condições e ponto final. Então isso que é vendido como liberdade, na verdade não é liberdade nenhuma, né? Ou seja, na verdade, quando a gente pergunta se isso é possível, se seria bom para o trabalhador ou para a economia como um todo, aí são outros 500. O problema é que, acho que especialmente na nossa classe empresarial, impera um certo tipo de mentalidade que nos diz que problemas de produtividade você resolve com chibata, né? Então a culpa é da quantidade de feriados, a culpa é porque a gente enforca feriado, a culpa é uma série de coisas, né? Nunca é a falta de investimento, né, nos meios de produção, a falta ali de técnicas melhores de produção, né, a falta de racionalização da atividade econômica, não. A culpa é porque o trabalhador trabalha pouco tempo, né, ali no espaço de um ano. Então, para aumentar a produtividade, você tem que fazer as pessoas trabalharem 12 horas por dia, ou então cortar férias, cortar feriado e assim por diante. É óbvio que nada de... Em primeiro lugar, isso tem muito a aparência de ser uma mentalidade escravista, né, escravagista, remanescente na nossa classe empresarial, que acredita, né, nessa virtude aí da chibata concreta ou metafórica, e não existe nenhuma evidência de que forçar as pessoas a trabalharem mais vai aumentar a produtividade, porque de fato as pessoas cansam, as pessoas se esgotam, e os principais saltos de produtividade na história, por exemplo, na história do século XX, estão todas elas atreladas a saltos tecnológicos ou à introdução de novas tecnologias ou de novas técnicas de trabalho ou de novas maneiras de organizar o trabalhador, o trabalho, o fluxo de produção dentro das empresas. E isso, muitas vezes, acompanhando esse processo que acontece ali ao longo do século XX, de acúmulo de direitos e prerrogativas, né? Quando a gente pega a média de horas trabalhadas pelos trabalhadores, por exemplo, no início do século XX, em 1900, 1901, e a média de horas trabalhadas, vamos colocar aí nos anos 70, né, nos anos 70, 80, talvez tenham sido aí, em alguma medida, um certo auge de uma social-democracia, essa média de horas caiu, mas a produtividade aumentou muito, muito significativamente. Aumentou ainda mais quando houve a introdução dos computadores. Só que quando há essa introdução dos computadores, ali entre o final dos anos 80 e início dos anos 90, a gente já está numa época em que a própria mentalidade empresarial havia se modificado para atender a essa crença de uma desvinculação entre salário e produtividade. Também você tem aí o problema do colapso da União Soviética, deixou de ter ali a ameaça do socialismo para manter os empregadores, né, num ânimo mais social-democrata. Então você tem esse processo acontecendo historicamente. Agora, evidentemente, a situação é diversa, né, no caso dos pequenos empresários. O medo do trabalhador, às vezes, pode estar atrelado também a uma desconfiança em relação a inovações em geral, né? O brasileiro, ele pode ser algo recente, mas ele, no mínimo, vem se tornando desconfiado, uma desconfiança que é fruto da perda de credibilidade do legislativo, né? Então, recentemente, também saiu uma pesquisa dizendo que o Congresso, né, das instituições brasileiras, até mais do que o STF, o Congresso é a instituição na qual o cidadão brasileiro menos confia. Então tem aí uma certa desconfiança mais ou menos natural, bem como uma não percepção ou uma não visualização de quais podem ser as consequências dessas mudanças, que pelo menos em muitas áreas podem acabar sendo positivas, né? Agora, evidentemente, quando a gente vê alguns desses parlamentares mudando de posição, isso também é significativo, porque você tem ali, por exemplo, uma figura como o Cleitinho, que inclusive é provável que ganhe as eleições para governador em Minas Gerais, sucedendo Zema, né, que é uma figura do bolsonarismo, né, o Cleitinho, porém ele talvez já represente uma perspectiva de um bolsonarismo já heterodoxo, por assim dizer. Né, ele foi um daqueles bolsonaristas que criticou bastante o Donald Trump quando o Donald Trump atacou o Papa Leão XIV, né, já que ele está mais vinculado aí a um setor católico, que cada vez mais tem divergências em relação à postura majoritária dos evangélicos e também em relação aos Estados Unidos, quando há esse conflito entre Estados Unidos e determinadas posições fundamentais dos católicos. Então a gente tá vendo também ao mesmo tempo algumas posições, algumas mudanças que podem representar também a possibilidade de modificações no próprio bolsonarismo ou mesmo o surgimento de outras forças políticas que suplantem o bolsonarismo caso haja aí um enfraquecimento ainda maior do bolsonarismo como força política no Brasil.
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1: 17h17, agora 17h18. Olha, gente, vamos trazer agora uma nova pesquisa que é do Instituto Vox Brasil, trazendo a avaliação do governo do presidente Lula, que foi apresentando aí um cenário de empate técnico. O levantamento mostra o seguinte, olha, que 49,1% dos entrevistados aprovam a gestão de Lula, enquanto 49,3% desaprovam a administração. Uma diferença de apenas 0,2 ponto percentual, que está dentro da margem de erro da pesquisa. O resultado indica um equilíbrio nessa percepção dos eleitores a respeito do governo Lula em meio à disputa política nacional. Outros 1,6% dos entrevistados não souberam responder ou preferiram não opinar sobre a avaliação da gestão federal. A pesquisa também aponta uma melhora gradual nos indicadores do presidente ao longo das últimas semanas. No dia 4 de maio, a aprovação de Lula era de 45,1%, enquanto a desaprovação era bem maior, era de 51,5%. Aí na rodada seguinte, que foi divulgada no dia 20 de maio, a aprovação subiu para 46,1% e a desaprovação recuou para 50,4%. Na comparação com a primeira série da pesquisa da série, a aprovação do governo avançou 4 pontos percentuais, enquanto a desaprovação caiu 2,2 pontos. A aproximação entre os dois indicadores reforça um cenário de empate técnico registrado no levantamento mais recente. Além da avaliação do governo, a pesquisa Vox Brasil mediu a intenção de voto em um cenário estimulado de primeiro turno para a eleição presidencial. Lula aparece na liderança com 42,1% das intenções de voto contra 33,6% do senador Flávio Bolsonaro, uma vantagem de 8,5 pontos percentuais. Quero repercutir com você, Paulo, esses números, porque a gente, embora tenha tecnicamente ainda um empate, né, entre o percentual que aprova em relação ao que desaprova, mas a gente vê que a pesquisa está apontando aí uma melhora gradual nesses indicadores do presidente ao longo das últimas semanas. E se comparado então com a primeira pesquisa da série, foi um avanço aí em relação à aprovação, enquanto que a desaprovação está caindo. Então, sim, a pesquisa está sendo positiva. É o suficiente? E na sua análise, o que teria, é o suficiente, eu vou completar minha pergunta, né? É o suficiente para garantir, né, um segundo turno ou mesmo uma reeleição? E o que na sua análise pode ter contribuído para que mesmo aos pouquinhos, mas está uma curva ascendente, né, uma constante aí, o que pode ter contribuído nesse meio tempo para que a aprovação de Lula tenha aumentado?
0: Bom, são vários pontos, né? Eu começaria a minha fala dizendo que não se trata tanto dos méritos próprios de Lula por essa subida nas pesquisas, mas muito mais pela incompetência dos oponentes, sobretudo Flávio Bolsonaro. E primeiro vamos ver os méritos do Lula, que eu diria tem um impacto bem menor em relação aos defeitos do Flávio Bolsonaro, né? E claro que o Brasil tem apresentado dados econômicos positivos, não são extraordinários, mas ainda assim são positivos. Entre eles, e eu começaria com o mais importante, a redução da taxa de desemprego. Isso tem um peso considerável na visão do eleitor. Assim como também, não se pode dizer que essa queda na taxa de desemprego vem acompanhada por salários que tornem os trabalhadores capazes de sanar todas as necessidades mensais para suas famílias, né? Então, os salários não aumentaram na mesma proporção, né, da queda do desemprego. E isso, claro, tem um peso sobre o eleitor, o que justifica, inclusive, a queda que o Lula teve nos primeiros meses desse ano, né? Ou seja, ele foi eleito em 2022 prometendo a picanha, e o máximo que boa parte da população consegue fazer servir uma picanha de entrada, mas não como prato principal, metaforicamente falando. Outros dados são importantes, né? Como o controle da inflação, há também a questão em torno de programas importantes como Desenrola, a isenção, né, do imposto de renda para quem ganha até R$5.000. Claro que isso tem um peso considerável, mas não tanto quanto aquilo que se mostrou mais evidente na queda do desempenho do Flávio Bolsonaro, que, como sabemos, teve o escândalo com o caso Borcar, e não contente com isso, né, ele parte para os Estados Unidos com uma foto um tanto de serviçal ao lado de Trump, né, sem o cumprimento, do ponto de vista semiótico, né, da interpretação da imagem, o Trump está sentado, digamos assim, no seu trono, e Flávio Bolsonaro como um capacho ao lado de Trump. Eu falei Bolsonaro, mas é Trump, perdão. Então, do ponto de vista da imagem, isso não mostrou uma força política, mas uma condição de serviçal. E para piorar a história do Flávio Bolsonaro, e eu acho que esse é o ponto mais importante dos seus defeitos, é que ele foi aos Estados Unidos com o argumento de que o Lula seria destrutivo aqui para o país, do ponto de vista econômico, e até mesmo aliado das ditas facções terroristas ligadas ao tráfico de drogas, mas o resultado foi absolutamente totalmente voltado contra os interesses do país, né? Principalmente porque uma semana após a visita de Flávio Bolsonaro, o Trump anuncia novas alíquotas, mais um tarifaço de 25% sobre absolutamente todos os produtos brasileiros. Então, claro que isso vai gerando um descontentamento, sobretudo aquele eleitorado mais moderado, que visa políticos mais pragmáticos, né, que saibam lidar com diferentes países e seus interesses, né, e que estão olhando só para a parte econômica. Então isso afasta uma parte do eleitorado moderado, né, das intenções de voto para o Flávio Bolsonaro, porque querem o progresso do país e não veem com bons olhos qualquer medida que haja contra os interesses econômicos aqui do nosso país, né? E então é isso que tem justificado a queda do Flávio Bolsonaro. O resultado disso é que os votos acabam se dispersando, seja para outros candidatos de direita, principalmente o Zema e o Caiado, e alguma coisa, talvez em menor número, para o presidente Lula. Os dados de aprovação e rejeição, por sua vez, acabam mostrando que a eleição desse ano vai funcionar como um verdadeiro plebiscito, né, para manutenção ou não de Lula na condição de presidente, já que os números são muito parelhos, né, são dados que mostram, pela margem de erro, um empate técnico, né, entre aprovação e desaprovação. Mas o Lula tem a seu favor o fato de que a campanha de Flávio Bolsonaro é absolutamente desorganizada. Claro que ele vai manter aqueles 25, 30% de bolsonaristas fiéis, né? Aqueles mesmos que, apesar de tudo, tomariam detergente, não tomaram a vacina, né? Mas o Flávio Bolsonaro se vendeu no ano passado como diferente do pai, como uma figura mais moderada, e a sua visita aos Estados Unidos tem mostrado que não foi bem assim, ou que não é bem assim essa imagem que ele tentou alimentar. E esse é só o início dos problemas, né? Não só o caso Vorcaro, esse entreguismo e visão vira-lata perante os Estados Unidos, mas ainda há a vida pregressa de Flávio Bolsonaro, né, envolvendo o que se chama de fantástica fábrica de chocolates, né, do Flávio, quando ele tinha uma loja que vendia chocolates, e parece que há, segundo denúncias, uma série, né, de fugas de pagamentos de impostos, também a sua ligação com rachadinhas, assim como também com as milícias. E vale dizer também que o Lula não começou a campanha oficialmente, né? Na condição de presidente, ele tem inúmeras limitações nas suas falas públicas, e apenas quando de fato começar o período eleitoral ele se coloca na condição de candidato. E o Lula tem uma longa experiência política e também de eleições, que a partir das suas falas, né, e argumentos persuasivos, consegue ter um aumento das suas projeções de votos, né, como sempre ocorreu. Então, eu diria que o Flávio Bolsonaro hoje está em maus bocados, né? Agiu com a intenção de atrair mais votos, mas suas atitudes têm, ao contrário, produzido mais afastamento de eleitores. E é só o começo, né? Ainda a população está conhecendo melhor quem é o 01, né? O filho número 1 de Bolsonaro. E, ao que tudo indica, repete o repertório do pai, né? Ou seja, repleto de escândalos, né, relacionados a milícias, a também rachadinhas, mas agora a novidade é o caso Vorcaro, assim como também essa nítida ação contra os interesses econômicos brasileiros.
1: Certo, muito obrigada, Paulo Nicoli. Rafa, na sua análise, na sua avaliação aqui, que a gente pode atribuir esse crescimento aí constante na aprovação de Lula, enquanto a gente observa o contrário em relação à desaprovação, estariam sendo Flávio Bolsonaro e também Eduardo Bolsonaro os camisas 10 aí dessa candidatura, pré-candidatura de Lula? E qual a sua análise sobre esse assunto?
2: De fato, de um modo geral, as flutuações na popularidade do Lula, elas têm se devido em grande medida a posicionamentos públicos tomados tanto pelo bolsonarismo quanto muitas vezes ali, às vezes as quedas, né, se devem a posicionamentos públicos assumidos pelo seu próprio governo. A gente comentou algumas vezes aquelas confusões envolvendo declarações sobre PIX, ocasionalmente também alguns outros posicionamentos completamente desastrados. Então, às vezes há quedas por conta desse motivo, e aí quando, na verdade, a bola passa para o campo adversário também assume posicionamentos completamente desastrados. E isso às vezes leva a um crescimento do Lula. É possível, porém, que haja assim algum efeito de uma sequência de medidas tomadas pelo seu governo, especialmente ao longo dos últimos 4, 5 meses, né, ao longo do ano de 2026, principalmente, medidas que podem ser consideradas populistas, né, voltadas aí para tentar conquistar alguma vantagem em relação ao Flávio Bolsonaro, e aí pode haver algum efeito também dessas medidas tomadas pelo governo. Agora, em relação à pesquisa presidencial propriamente, a gente vê essa manutenção do favoritismo do Lula, porém, na última pesquisa feita por essa Vox Brasil, quando a gente compara essa pesquisa atual com a anterior, que já veio depois daquele vazamento de áudios do Vorcaro, a gente já vê um crescimento do Flávio Bolsonaro no segundo turno de 3 pontos percentuais, né? Então é como me parece, né, quando a gente compara ainda com a anterior, a pesquisa feita antes do vazamento, teve uma queda, né? O Flávio Bolsonaro estava à frente do Lula, daí ele teve uma queda significativa de acho que 8 pontos percentuais ou 7 pontos percentuais. O Lula cresceu 6 pontos percentuais, e aí agora, bem, o Lula cresceu 1 ponto percentual, mas o Flávio Bolsonaro cresceu 3 pontos percentuais. É claro que esse padrão, essa tendência, a gente vai ter que observar também os outros institutos de pesquisa, quando eles fizerem aí a sua segunda rodada após esse vazamento aí do Vorcaro, mas se o padrão seguir esse do Vox Brasil, então isso significa que o pior do impacto desse caso Vorcaro foi nos primeiros dias, na primeira semana, mas que ele já teria pelo menos parcialmente recuperado algo daquilo que ele perdeu. Pode ser por conta dessa questão do PCC e do Comando Vermelho, como eu falei, saiu uma pesquisa, creio eu, que da Atlas Intel, dizendo que a maior parte da população brasileira apoia essa medida do governo dos Estados Unidos. Então isso pode ter refletido no Flávio Bolsonaro. Ao mesmo tempo também, as declarações desastradas sobre o PIX saíram agora, então ainda não puderam demonstrar algum possível efeito, né? Porque isso também pode sair pela culatra e afetar negativamente essas pesquisas de opinião. Então a gente vê na verdade uma situação na qual a opinião pública, no que concerne as preferências eleitorais, tem um certo dinamismo, né? Mas essa demonstração de uma capacidade de recuperação do Flávio Bolsonaro indica que aquelas especulações sobre uma possível substituição do Flávio pelo Caiado ou pela Michelle Bolsonaro provavelmente não vão prosperar, né? Uma demonstração também em outros institutos de que o Flávio estaria se recuperando, pelo menos parcialmente, pode garantir que vai estar fixada ali a candidatura dele.
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7: 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A Polícia Federal afirma que para avançar com a validação da delação de Daniel Vorcaro, dono do Banco Master, o ex-banqueiro deve garantir a devolução de um valor robusto à União, algo em torno de 60 bilhões de reais. Bilhões. Os investigadores também esperam informações inéditas na delação, algo que faltou na primeira proposta de Vorcaro, quando ele ainda era era defendido pelo antigo advogado dele, José Luiz de Oliveira Lima, conhecido como Juca. A nova proposta de delação está em análise pela PF e também pelo ministro André Mendonça, que é o relator do caso no Supremo Tribunal Federal. A PF verifica se há omissões diante dessa nova proposta, que é considerada mais robusta, mais com mais informações, com mais nomes, com mais página, com mais tudo. E apresenta uma relação do ex-banqueiro com lideranças políticas de Brasília. A proposta está passando por um pente fino para seguir para validação. E aí, Paulo Nicoli, eu imagino que Brasília, nesse momento, deve ter gente aí, meu Deus, né? Realmente, assim, com o coração acelerado, porque na primeira delação ele foi realmente muito parcimonioso, não apresentou nomes de lideranças políticas, nomes de político, nada disso. Claro que essa delação ainda não, nós não temos detalhes, mas o que se aventa na imprensa é justamente isso, que dessa vez, para poder livrar o seu, né, da reta de alguma forma, Vorkaro estaria percebendo que, olha, a jogada, o buraco é mais embaixo, você tem que falar mais para poder ter um benefício aí, não dá para, nessa hora não dá para brincar, devolve aí a um torno aí de 60 bilhões, bota a gente aí nessa fogueira

0: com Flávio Bolsonaro, na verdade Flávio com Vorcaro, né? E relacionado àquele filme tão esperado, Dark Horse, né? Superfaturado, com dinheiro que talvez tenha parado nos Estados Unidos, com o advogado do Eduardo Bolsonaro, enfim, todo mundo conhece essa história. Mas isso mostra que a polícia rejeitou a delação do Vorcaro porque a polícia, ao que tudo indica, tem mais informações do que aquelas fornecidas pelo próprio Vorcaro na sua delação. Por isso mesmo a primeira delação foi rejeitada. Diante disso, a polícia tem uma contrapartida, né? Ou seja, vai esperar sim a delação do Vorcaro, que ele devolva, como você bem disse, esses 60 bilhões para a União, mas o Vorcaro terá que dizer algo além daquilo que a polícia já tem. E, consequentemente, isso deve afetar outros aliados bolsonaristas, né, de Flávio Bolsonaro. O que se viu, ou que pelo menos o que se entendeu, pelo menos da primeira delação do Vorcaro, é que ele fez uma delação seletiva, com o objetivo de não prejudicar a campanha do Flávio Bolsonaro. E aí a Polícia Federal agora entra em negociação, e pelo visto já fechou, né, com o Vorcaro para que faça uma delação, e agora ele vai ter que apresentar dados novos. Então Brasília, nos próximos dias, vai virar algo como um salve-se quem puder. E não estranha o fato de que muitos hoje aliados de Flávio Bolsonaro podem desembarcar desse barco, assim como também virarem opositores e até mesmo declarações públicas, entrevistas, rejeitando e acusando o Flávio Bolsonaro pelos seus possíveis crimes, né? Então, é essa expectativa que se tem com essa nova delação. Mas o fato é que a primeira foi insuficiente. A polícia, certamente, ao confiscar os celulares do Vorcaro, tem informações abundantes, né, de tantos outros políticos possivelmente envolvidos com as fraudes do Banco Master, e isso afeta diretamente as candidaturas bolsonaristas. Não só pelo que aconteceu com o presidente de um dos partidos aliados ao bolsonarismo, como Ciro Nogueira, né, em que tentou inclusive aprovar projetos dentro do Congresso que favorecessem o próprio Banco Master, né, vimos fotos, degustação inclusive de bebidas alcoólicas, jantares, né, com o governador do Rio de Janeiro, o ex-governador, o Castro. Então a tendência é que a teia de políticos bolsonaristas que inclusive tenham campanhas financiadas pelo Vorcaro no passado, e não duvido que na eleição desse ano também, ou que tenham dívidas com Vorcaro, né, de alguma forma, novos casos devem aparecer caso o próprio Vorcaro abra a boca, ou então novas investigações da Polícia Federal sejam feitas, independentemente ou não do Vorcaro se pronunciar. Mas o fato é que, havendo de fato essa delação e apresentando dados novos em ano de eleição, isso tende a ser catastrófico, né, para muitos políticos. E temos que ser justos, né, porque claro que a maioria está ligada ao bolsonarismo, mas isso também pode afetar alguns políticos que fazem parte da centro-esquerda e de menor relevância, né, mas ainda assim determinantes para as dinâmicas dentro do Congresso que pudessem favorecer os interesses econômicos do Vorcaro.
1: Certo, muito obrigada, Rafa. Então, como é que você vê essa nova delação de Vorcaro e o que a gente pode, de fato, esperar? Acho, meu amigo, que a gente vai ter nos próximos, entretanto, aqui, muito o que falar também a respeito.
2: De fato, o Vorcaro acabou tendo que ampliar, talvez qualitativamente, as informações, né, da sua tentativa de delação premiada, e agora parece que há muitas pessoas implicadas, né? E de fato sobra para inúmeras figuras, inúmeras instituições. O que há aí de maiores novidades, talvez, é um reforço de determinadas suspeitas que pairavam, por exemplo, sobre a esposa do Alexandre de Moraes, né? Então ele traz bastante informação sobre contratos envolvendo a esposa do Alexandre de Moraes,

0: a ponto, inclusive, de já ter hoje mesmo um pedido de suspeição do Alexandre de Moraes em relação a esse caso do Banco Master. Seria mais um ministro do STF numa situação talvez complicada em relação a esse caso, né? E aí estaria acumulando ministros que não podem julgar esse caso do Banco Master. Não se sabe se vai haver outros ministros também em alguma medida apontados pelo Vorkaro ou em relação aos quais se descubra ou suspeite alguma coisa. Além do caso da esposa do Alexandre de Moraes, e além também de uma maior quantidade de políticos do Centrão e também vinculados ao bolsonarismo, ele também incluiu na delação premiada até mesmo figuras ligadas ao governo, né? Creio eu que ministros ou ex-ministros do governo Lula. Então é um tipo de situação, na verdade, que claramente pode gerar um jogo de empurra-empurra, né? Tentativas ou de fazer controle de danos ou até mesmo alguns esforços dos principais prejudicados de colocar a boca no trombone, né? De fazer aí uma terra arrasada, especialmente aqueles que se vejam colocados contra a parede. Então esse caso do Banco Master, ele de fato pode causar alguns danos significativos às instituições de um modo geral, e inclusive reduzir a confiança da população brasileira nas instituições como um todo. Já é um nível bem baixo de confiança que a população brasileira tem nas instituições, quando você tem vários ministros do STF, talvez favorecendo familiares. Você tem figuras da oposição, do governo, do Centrão. A gente não viu ainda implicações mais profundas para figuras significativas do próprio sistema bancário, o que me parece aí uma brecha grave, né? Porque o Vorkaro não atuava ali à revelia dos grandes do mundo empresarial e bancário. Evidentemente, também você tinha esses vínculos que até agora foram deixados de lado. Então, realmente, você pode ter uma situação de terra arrasada em Brasília, que pode prejudicar, evidentemente, vários partidos, e ainda mais a imagem de instituições que já são mal vistas pelo cidadão brasileiro.
1: Roberto, Rafa, muito obrigada. Bom, agora são 17:55, a gente aproveita para despedir, agradecer primeiramente, é claro, e nos despedir do nosso convidado dessa sexta-feira, o Paulo Nicoli Ramírez, cientista político, professor da Fundação Escola de Sociologia e Política de São Paulo, da ESPM. Nossa, foi um super prazer tê-lo aqui, valeu muitíssimo. Eu gosto muito de Inter, de Brasil, enfim, mas é muito bom quando a gente também pode voltar ao nosso olhar para analisar o que acontece no nosso Brasil, especialmente porque a gente está aí no momento pré-eleitoral, e é importante também a gente voltar o nosso olhar para o que está acontecendo, porque as eleições são sempre fundamentais, mas eu sinto que esse ano, então, a coisa está muito polarizada e enfim, está sendo um ano muito importante também, que a gente tem que ficar mais do que nunca atento. Olha, Paulo, muito obrigada, e antes de eu me despedir definitivamente, eu gostaria de te pedir, te explorar mais um pouquinho, uma dica para os nossos ouvintes, para a gente. Qual a sua dica dessa sexta-feira?
2: Bom, primeiro eu queria agradecer o convite, é sempre uma honra estar aqui com vocês. Queria desejar excelente final de semana para todos. E a minha dica é uma música que talvez muitos conheçam, se os jovens não conhecerem, vale a pena. Uma música do Chico Buarque, Roda Viva. Vale a pena escutar. A vida dá voltas. E nessas eleições, ao que tudo indica, também isso está acontecendo.
1: Certo, muito obrigada. Vou me despedir também falando que é preciso estar atento e forte, hein? Paulo Nicoli, um prazer tê-lo. E bom, vamos então continuar, porque agora a gente vai falar sobre Rio de Janeiro.
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1: 5:46 e já está aqui ao meu lado o repórter Vinícius Fernandes, nosso colega aqui, jornalista, que vai trazer pra gente informações porque profissionais do SAMU do Rio realizaram um treinamento, né, especial para o transporte de pacientes com suspeita de ebola. A capacitação segue protocolos de biossegurança definidos pelo Ministério da Saúde. Olha, eu vou te dizer que eu tenho pavor só de imaginar. Tinha, sei lá, alguns anos atrás, você se lembra que tinha essa suspeita, um paciente ficou ali na Fiocruz, na época eu trabalhava ali perto em Benfica, sempre passava ali, olhava aquele castelinho ali da Fiocruz, eu ficava, meu Deus do céu, a gente saiu de uma pandemia horrível, né, o mundo saiu, né, claro. A gente só de pensar em qualquer outra possibilidade, ainda mais uma ebola, que é uma coisa tão, tão triste, né? Com índice de mortalidade tão alto, é preocupante. Mas não precisamos preocupar não, né, Vini, conta aí pra gente.
4: Não precisa se preocupar, Isa, boa noite pra você. Boa noite a todos os ouvintes aqui da Rádio Sputnik, né? O Rio de Janeiro reforçando, né, esses protocolos de emergência para uma eventual suspeita de ebola. O Serviço Médico de Urgência, o SAMU, iniciou um plano de contingência, treinando as equipes especializadas, adaptando ambulâncias para garantir o transporte seguro de pacientes que apresentem sintomas compatíveis à doença. A ação é coordenada pela Secretaria de Estado de Saúde e pela Fundação Saúde, responsável pela gestão do serviço. O objetivo é assegurar o atendimento rápido e seguro, protegendo os pacientes, os profissionais de saúde e também a população em situações que exijam resposta imediata. Os treinamentos foram realizados por especialistas do Instituto Nacional de Infectologia, Evandro Chagas, da Fiocruz, como você disse ali, quando você relatou esse episódio, né, de ebola, seguindo então as orientações do Ministério da Saúde. As equipes receberam instruções sobre o uso correto de equipamentos de proteção individual, como máscaras, luvas, eventuais aventais impermeáveis, né, e protetores faciais, também os macacões de proteção. Além também dos procedimentos de preparação também das ambulâncias. Duas delas também foram preparadas exclusivamente para o transporte de pacientes com a suspeita da doença. Os veículos estão posicionados em locais estratégicos aqui da capital fluminense, uma na região central e a outra na zona oeste da cidade. Essa mobilização ocorre poucos dias depois do atendimento de um paciente vindo de Uganda, na África, que apresentou sintomas compatíveis com doenças infecciosas. Após exames laboratoriais, a suspeita de ebola foi descartada e o diagnóstico confirmado foi de malária. O Ministério da Saúde destaca, né, que o risco de transmissão de ebola aqui no país é considerado baixo. Ainda assim, estados e unidades de referência mantêm um monitoramento constante em resposta a qualquer caso suspeito da doença. Isso.
1: Certo, Vini, muito obrigada pelos esclarecimentos. Aproveitando que você está aqui, a gente também vai falar que a Polícia Civil prendeu um homem suspeito de se passar por médico. Olha o perigo, gente. Realizar procedimentos clandestinos em uma clínica na Barra da Tijuca. A investigação apura a atuação do falso profissional e possíveis vítimas. Gente, olha, que loucura, hein?
4: Casos de abortos clandestinos nessa investigação da Polícia Civil aqui do Rio de Janeiro. O investigado foi encontrado em casa no bairro de Benfica, na zona norte da cidade. As investigações começaram após a morte de uma mulher que teria passado por um procedimento no local. Uma segunda paciente teria sofrido lesões graves depois de ser atendida pelo falso médico. De acordo com a delegacia do Leblon, responsável pelo caso, o homem não possui formação em medicina e realizava procedimentos em condições consideradas extremamente precárias. Os agentes afirmaram que ele não contava com equipamentos cirúrgicos adequados e nem materiais básicos para situações de emergência. A polícia apontou ainda que durante os procedimentos, o suspeito, pessoal, chegava a utilizar papel toalha, o que reforçava as condições irregulares e insalubres do local. Durante o cumprimento de mandados judiciais, os agentes apreenderam medicamentos e diversos materiais cirúrgicos na clínica lá na Barra da Tijuca, utilizado então para esses procedimentos. Já na residência do suspeito foram encontradas munições. Por causa desse material apreendido, o homem também foi autuado em flagrante por posse ilegal de munição. A polícia segue investigando investigando o caso para identificar outras possíveis vítimas.
1: Olha, Vini, muito obrigada, viu, pelas informações de hoje. E vou te desejar um feliz... feliz é ótimo, né? Feliz aqui, um ótimo fim de semana.
4: Fim de semana, né?
1: Exatamente, fim de semana chegou. Você tá de folga?
4: Você tá trabalhando?
1: Não. Uma colega pediu pra trocar. Eu trabalhei ontem, eu iria trabalhar esse fim de semana, mas uma colega pediu pra trocar, portanto, vou descansar. Tentar restabelecer um pouquinho essa saúde, porque como a gente tava falando, né, Vini? Essas cepas atuais, os resfriados, enfim, estão ficando muito longos, né? Nossa, é.
4: A recuperação tá demorando um pouco mais do que o habitual, né?
1: É verdade.
4: Casos de gripais.
1: É. E aí, eu estarei de folga, mas te desejo desde já.
4: Um feliz fim de semana.
1: E até segunda, que você vai trazer mais informação pra gente na segunda. Bom, gente, vamos então, já que a gente falou de fim de semana, vamos falar como é que vai ficar o tempo nesse fim de semana?
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1: Olha, esse feriado prolongado, né, vai ser de sol, mas não aquele sol de praia, não. Até porque tem gente que gosta de praia, vai mesmo com frio, mas não é aquele sol de arder. É um solzinho mais ameno, as temperaturas esfriaram, né? Caíram aqui no Rio de Janeiro. De acordo com o Climatempo, as temperaturas variam entre 13 e 26 graus e não há previsão de chuva.
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1: Agora às 5 horas e 53 minutos, dá tempo para uma última notícia que a gente vai repercutir aqui, que é a que o ministro Alexandre de Moraes, do Supremo Tribunal Federal, votou pela rejeição de um recurso de Roberto Jefferson contra uma multa de R$425 mil imposta ao ex-deputado federal. Jefferson foi condenado a pagar a multa em um processo no qual foi sentenciado a 9 anos de prisão por calúnia, homofobia e incitação à prática de crimes de abolição do Estado Democrático de Direito e de dano qualificado. O julgamento do recurso contra a multa ocorre no plenário virtual do STF e os votos dos ministros podem ser inseridos no sistema até o dia 15. Esse valor de R$452 mil pode ser parcelado em 24 vezes. A quitação é uma condição para a progressão do sistema do regime prisional. A defesa do Roberto Jefferson alega que é uma multa que tem um caráter confiscatório por conta aí do excessivo valor, da desproporcionalidade à infração e também do comprometimento grave do patrimônio do ex-deputado. O Supremo acolheu a denúncia da PGR, que acusou Jefferson de ter incentivado a população a invadir o cenário e a praticar vias de fato contra senadores, além de ter defendido a explosão do prédio do Tribunal Superior Eleitoral e de ter ofendido autoridades. Atualmente, ele cumpre pena em uma prisão domiciliar em Comendador Levi Gasparian, no interior aqui do Rio de Janeiro, com uso de tornozeleira eletrônica e proibição de usar redes sociais. Rafa, são 5h44, mas dá tempo da gente repercutir rapidamente. Na sua análise, Alexandre de Moraes, esse voto, né, que como a gente falou, vai até o dia 15, mas o voto dele já foi contra esse recurso sobre a multa. Tá certo ou tá errado?
0: Olha, na minha perspectiva, não vejo nenhum problema nessa decisão do Alexandre de Moraes. É um recurso provavelmente protelatório, né, que não tinha já muita perspectiva de ser provido pelo STF, mas enfim, o papel dos advogados também é tentar todos os recursos, todas as possibilidades para poder defender os seus clientes. Então eu acho que é algo que não foge muito ao que seria o andamento normal desse processo.
1: Certo, Rafa, muito obrigada. 5h55, eu me despeço de você, Rafa. Olha, tenha um excelente fim de semana. Na segunda-feira a gente está de volta aqui para analisar mais notícias do Brasil e do mundo. Rafa, uma boa noite.
0: Boa noite, Isabela, bom final de semana, até segunda.
1: E olha só, gente, esse estúdio agora ficou pequeno, né, Geraldo? Porque entraram ao mesmo tempo Everaldo, ao mesmo tempo Carlos e Leonardo Macaxeiro. Tá pesado de tanta importância, né, não, Geraldo? ou a gente ainda tá no programa. Não é não, Geraldo? É, presta atenção, gente. Ainda estamos no entretanto aqui, ora. E é pra rir, mas, né, é um negócio aqui ainda. Os nossos ouvintes ainda estão aqui com a gente. Eu aproveito para dar, olha, um excelente fim de semana para vocês. Muitíssimo obrigado pela companhia, viu? Agradeço muito vocês. Caso vocês não conheçam o Entretanto, olha, é um programa que vai ao ar de 16h às 18h. A gente analisa tudo o que acontece de importante no Brasil e no mundo, sempre com um convidado diferente. Isso tudo, gente, é muito bacana, porque a gente tem a oportunidade de aprofundar as notícias que a gente lê rapidamente na internet, que a gente vê rapidamente na televisão. A gente tem a oportunidade também de conhecer notícias que não são normalmente transmitidas na chamada mídia hegemônica, né? Que são aí os principais canais de TV, as revistas. Portanto, você fica mais por dentro do que acontece. Então, é um convite feito para você. Um excelente fim de semana. E, se você perdeu, quer ouvir de novo, enfim, quer estar por dentro dos assuntos anteriores, tem problema não, porque a gente está nos principais plataformas de áudio. A gente está no Spotify, a gente está no Deezer, a gente está no Apple Podcast, a gente está em tudo quanto é lugar, inclusive também no site aqui da Metropolitana 80.5. Tudo isso para dizer que eu agradeço muito, obrigada pela companhia. Deixo vocês agora, porque o pessoal já está aqui, olha, já assumindo aqui a nave para o Casos Belli.

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2: Olá, eu sou André Lucena. É um prazer receber você aqui no Intriga Internacional. A ordem mundial, política pelo menos, parece cada vez mais uma desordem em que prevalece a lei do mais forte e em que falar de mecanismos de mediação de conflitos parece inocente. Ouvimos cada vez mais que o sistema multilateral está em xeque, que os Estados Unidos, principal responsável e principal beneficiário de todo o arranjo liberal do pós-guerra, agora parece obliterar as regras de comércio. Por quê? Porque do jeito que estava já não os interessava mais. E os valores da globalização? Esses ficam para o período histórico iniciado após a queda da União Soviética. Agora, penso Washington, é momento de disputa hegemônica. São elementos mais do que suficientes para uma crise. Mas a política internacional não é um fim em si mesma. Ela não existe isolada dos acontecimentos sociais e expressa, de modo praticamente literal, os diferentes arranjos econômicos que a sustentam. Não é Trump que sozinho acelera o declínio americano. Ele chegou ao poder convencendo trabalhadores americanos de que a ultrafinanciarização da economia, na prática, o que fez foi concentrar recursos como nunca se viu na mão de investidores, que geram muito pouco valor real e que, da maneira como está, o que acontece é um risco existencial ao que o mundo conhece como trabalho, comércio e indústria. Na prática, os Estados Unidos reagem à crise quase interminável do capitalismo. Se antes o modelo mais diretamente oposto ao capitalismo tinha como farol a União Soviética, agora os olhos se voltam para a China. Um capitalismo de Estado, um socialismo de mercado. A discussão é muito boa, mas o fato é que nada disso é exatamente novo. Lá no século XIX se sabia, o liberalismo sem regras é o caos. Por mais que grandes entusiastas do modelo liberal fujam de qualquer proposta de regulamentação, a verdade é que sem a presença do Estado, uns poucos ganham para que quase todo mundo perca. O problema é que, superadas as ilusões, essa máxima por si só é insustentável. Vamos além da simplória noção de que é somente o multilateralismo que está em crise, como se isso fosse pouco. O capitalismo contemporâneo, sustentado por instituições visíveis como FMI, Banco Mundial e outros, também está. Paremos para pensar quanto da diplomacia norte-americana atual está pautada pelas gigantes da tecnologia e como essas companhias, que concentram um poder como poucas organizações fizeram no curso da história, agem pela desregulamentação, cuja fase seguinte é como um ciclo: insegurança, temor e mais desigualdade. E não para por aí. A democracia liberal, com suas instituições seculares, enseja por si mesma um arranjo econômico que a sustente. Ou seria possível acreditar que, com o capitalismo em crise, a democracia liberal estaria imune? Se propõe ouvinte a relembrar os últimos 20 anos. O que tem acontecido desde a crise econômica de 2008, se não a ascensão típica de uma direita mais radicalizada, cujo discurso parece feito sob medida para desalentados do capitalismo? Como a melhor teoria sobre o tema aponta, o fascismo é produto do capitalismo. No episódio de hoje do Intriga Internacional, a gente vai encarar a seguinte questão: o que a crise no sistema multilateral tem a ver com o estado atual do capitalismo? Para isso, a gente recebe Breno Altman, jornalista, escritor, fundador do Opera Mundi, e Maurício Metri, professor do Instituto de Relações Internacionais da UFRJ e do Programa de Pós-Graduação em Economia Política Internacional da mesma instituição. Vamos ao papo.
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2: O Intriga Internacional tem o prazer de receber Breno Altman, jornalista, fundador do Opera Mundi. Que honra com sua presença aqui no nosso programa. Breno, como vai? Seja muito bem-vindo aqui ao Intriga Internacional.
3: Olá, antes de mais nada, muito obrigado pelo convite. É uma honra poder conversar com vocês.
2: Breno, lá atrás, pós-queda da União Soviética, se falava de uma globalização no auge. Os Estados Unidos pareciam imparáveis. Hoje, já se fala, como o próprio Marco Rubio reconhece, numa China que ameaça os Estados Unidos quase existencialmente. Se o multilateralismo, tal qual a gente conhecia, está em crise, o capitalismo também está. Como é que você estabelece essa relação para a gente, por favor?
3: Há uma crise do sistema capitalista, e há uma crise da ordem internacional sobre a qual o capitalismo se desenvolveu a partir dos anos 90. Eu creio que esses são os dois principais vetores da crise. A crise do capitalismo, ela é provocada essencialmente por uma aceleração robusta da capacidade produtiva. É possível hoje, em menos tempo, produzir mais mercadorias, mais e novas mercadorias, como jamais antes na história humana. No entanto, a capacidade de consumo das famílias, das pequenas empresas e até mesmo dos países periféricos, essa capacidade de consumo é cada vez menor. Então você tem um descompasso entre o avanço produtivo de um lado e do outro lado essa capacidade de consumo. E essa contradição, ela vem sendo já há muitos anos compensada por uma expansão do crédito, o que significa dizer que as pessoas e as empresas e os estados periféricos, para poder adquirir serviços e mercadorias, cada vez eles pagam mais juros para obter essas mercadorias e serviços. Significa dizer que essas famílias, as pequenas empresas e estados transferem renda para as grandes corporações, para os grandes bancos e para os países mais ricos. A crise do capitalismo consiste exatamente que esse sistema de substituir renda por crédito entrou em colapso em 2008 e desde 2008 a casa continua desarrumada. Basicamente, a agenda expansionista do capitalismo mundial foi interrompida em 2008 e trocada por uma agenda que é baseada em redução de salários, precarização dos direitos trabalhistas, maior agressividade em relação aos países periféricos, exatamente para obter matérias-primas e fontes de energia mais abundantes e baratas, e assim por diante. Então, essa é a crise do capitalismo. O capitalismo teve sua roda da prosperidade quebrada há 18 anos atrás, e a partir dali, ao contrário de você ter uma expansão dos frutos do desenvolvimento capitalista, que você tem uma concentração ainda mais acelerada de renda e riqueza, tanto nos países ricos quanto na relação entre os países ricos e os países pobres. A outra crise da ordem internacional, ela caminha junta, e na verdade se combina com essa primeira crise, que é a crise do mundo que emerge quando acaba a União Soviética em 1991. Quando acaba a União Soviética em 1991, surge uma ordem unipolar baseada na hegemonia norte-americana sobre o mundo. Essa ordem unipolar, essa hegemonia norte-americana, ela também entrou em crise. Entrou em crise porque o capitalismo entrou em crise porque a China se desenvolveu mais aceleradamente do que era previsto e começa a ameaçar posições norte-americanas. Entrou em crise porque um Estado excluído da ordem mundial, que era a Rússia, embora tenha feito sua restauração capitalista, é um país que a hegemonia norte-americana tentou marginalizar, mas a Rússia conseguiu reconstruir seu Estado Nacional e reconstruir sua capacidade militar. E nós tivemos também outros fatores, como governos progressistas na América Latina se chocando contra a hegemonia norte-americana. Enfim, esse conjunto de fatores levou a uma situação no qual a ordem unipolar baseada na hegemonia norte-americana, essa ordem unipolar também entrou em crise. Então é essa dupla crise que eu registraria como marco fundamental para analisarmos o atual momento internacional.
2: Breno, eu vou formular uma hipótese aqui, peço por gentileza que você fale sobre ela, mas eu posso imaginar que houve um momento em que a financiarização quase que total não pôde mais conviver com regras que impunham limites, pelo menos pensando em termos estritamente econômicos. Esse balanço, esse dilema, essa tensão, também está valendo para as relações entre os países em termos de geopolítica?
3: Certamente. Nós temos que entender que a hegemonia norte-americana, ela se baseia em dois grandes instrumentos, ou em três. Um instrumento é a superioridade militar. Os Estados Unidos são, após o fim da União Soviética, a única superpotência em termos geopolíticos. Como, por que eu digo dessa forma? Porque os Estados Unidos são a única potência cujo poderio militar se projeta para fora da sua região. A Rússia é uma grande potência militar, mas é uma potência defensiva e regional. A China também tem poderio militar, mas também circunscrito às suas fronteiras. Os Estados Unidos são a única potência do mundo que projetam seu poderio militar para todos os continentes. O outro fator, segundo fator, é a universalização do dólar como moeda de troca e crédito. Os Estados Unidos emitem a moeda universal. Isso é um outro fator de hegemonia. O terceiro fator é a indústria da cultura e da comunicação, o que muitos costumam chamar de soft power dos Estados Unidos. Essa universalização do dólar como moeda de crédito e troca fez com que os países todos do mundo passassem a depender do dólar. Dependem do dólar para fazer seus pagamentos, para receber seus pagamentos. O comércio internacional, crédito internacional, gira ao redor do dólar, o que torna absolutamente desigual as relações planetárias, especialmente porque dota os Estados Unidos de uma possibilidade de impor sanções contra outros países de forma praticamente indefensável dentro do atual sistema financeiro. Então, isso foi criando um constrangimento enorme, não apenas em relação aos adversários da hegemonia norte-americana, mas até em relação a aliados dos Estados Unidos, cuja dependência em relação ao dólar os enfraquece. Então, há nesse momento, digamos, um conflito de baixa, média e alta intensidade do estado que a gente analisa, mas há um conflito em relação a esse descabido poderio universal do dólar, que é o que explica a adesão de muitos países, por exemplo, incluindo aliados dos Estados Unidos, ao BRICS. O BRICS é uma alternativa de financiamento da economia mundial, questiona, na prática, abre um domínio de questionamento desse poderio universal do dólar como moeda de troca e crédito.
2: Breno, me passa uma certa impressão, e evidentemente quero ouvi-lo sobre, de que para os Estados Unidos, certos arranjos, eles são convenientes contanto que respondam aos interesses norte-americanos. Lembrando, sistema multilateral, coloquemos assim, a gente tem se perguntado desde o início do ano passado por que os Estados Unidos estão chutando o tabuleiro que ajudaram a construir, inclusive no campo comercial. Isso também vale para os arranjos democráticos? Eu lhe pergunto por quê? E qual o tamanho do poder do Trump sobre o sistema de freio dos Estados Unidos? Qual é a relação disso tudo que a gente está discutindo até agora, nesse pontapé inicial da nossa conversa, com a crise da democracia liberal ocidental?
3: Olha, os Estados Unidos estão reagindo à tendência, declínio da sua hegemonia. E o declínio da hegemonia norte-americana promove o declínio de todo o sistema imperialista que esteve sob direção, sob liderança norte-americana, desde o final da Segunda Guerra. Quando termina a Segunda Guerra, os Estados Unidos é, ao lado da União Soviética, o Estado que sai mais fortalecido. Os Estados Unidos passaram a dar as cartas no mundo ocidental, passaram a ser a potência hegemônica do mundo ocidental, do mundo capitalista. E os Estados Unidos, tanto para enfrentar a concorrência, a disputa com a União Soviética e com o campo socialista, quanto para impedir que contradições interimperialistas levasse a novas guerras, como ocorreu na Primeira Guerra Mundial e parcialmente na Segunda, os Estados Unidos montaram um sistema imperialista, um sistema controlado por Washington, um sistema que tem suas instituições financeiras, como o Fundo Monetário Internacional, como o Banco Mundial, e instituições militares como a OTAN. Esse sistema permitiu aos Estados Unidos ampliar a sua presença econômica no Ocidente de forma avassaladora, acabando com seus demais concorrentes ou deixando os seus concorrentes, Alemanha, França, Reino Unido, Japão, numa posição subalterna. No entanto, esse sistema tem um custo. Esse custo era baseado essencialmente no fato de que os Estados Unidos arcavam com a defesa militar do Ocidente e que os Estados Unidos aceitavam abrir seus mercados para capitais e mercadorias estrangeiros, desde que todos os demais países fizessem o mesmo, também abrissem seus países para mercadorias e capitais norte-americanos, de tal sorte que as corporações norte-americanas pudessem ganhar fora de casa o que perdiam dentro de casa com a abertura de mercados. A partir de um certo momento, essa conta parou de fechar. Os Estados Unidos já não conseguiam mais compensar as perdas internas com ganhos externos. Isso passa a ficar muito nítido quando a China se desenvolve. A China deixa de ser um território barato para as empresas norte-americanas, e a China passa também a disputar outros territórios que antes estavam sob a hegemonia norte-americana. A China deixa de ser uma exportadora de mercadorias de baixo valor agregado e passa a ser uma exportadora de capitais e tecnologias, primeiro para a Ásia, depois para a África, América Latina e para a própria Europa, quando não para os Estados Unidos. Isso foi criando um desequilíbrio. E os Estados Unidos, nesse momento, e é o que Trump representa, os Estados Unidos estão presos à armadilha que eles próprios criaram, que é a globalização, que é a hegemonia desse sistema imperialista, cujos custos são arcados pelos Estados Unidos. O que tenta fazer Trump? Enfraquecer o sistema imperialista, ou seja, reduzir os custos dos Estados Unidos para a sustentação do sistema imperialista, tentando fortalecer um outro modelo, um modelo que a gente poderia chamar de nacional imperialista. É como o mundo funcionava antes da Segunda Guerra Mundial, cada Estado imperialista cuidando dos seus negócios. Por isso que Marco Rubio, secretário de Estado, disse outro dia que o mundo já era multipolar. Ele utiliza a expressão multipolar com uma conotação muito específica. Essa ideia de que acabou o sistema não nos interessa mais. O sistema imperialista que nós mesmos montamos não nos interessa mais. O que nós queremos agora é que os Estados Unidos possam cuidar de seus interesses sem ter que se preocupar com os outros países. Os Estados Unidos querem retomar a trilha do nacional imperialismo. Repito, como existia antes da Segunda Guerra Mundial. Então, essa é a política de Donald Trump, uma política protecionista, uma política que preserva a agressividade imperialista e o seu belicismo, mas a lógica fundamental já não é mais a da defesa de um sistema e o seu custeio. É uma lógica nacional chauvinista, ultranacionalista, típica das correntes de ultradireita que nós conhecemos no século passado, nos anos 20 e 30, com a ascensão do nazifascismo. Por isso que este neofascismo, esse neonacionalismo que nós podemos observar não apenas em Donald Trump, mas também em diversas correntes europeias, da Ucrânia a Portugal, cada qual com as suas próprias características, este fenômeno dessas correntes neofascistas estão diretamente vinculadas a esse nacional chauvinismo liberado a partir do momento que os Estados Unidos tentam mudar sua estratégia de defesa de hegemonia.
2: Breno, qual é a dose de ressentimento nisso tudo? Ele pergunta em termos não apenas eleitorais, mas em termos de fenômeno social. Quer dizer, o Trump, ele é reeleito, convencendo parte do eleitorado americano, talvez de renda média a média baixa, de que eles não são mais beneficiados por esse sistema que os Estados Unidos criou. Enfim, existe uma lógica, ressentimento, ascensão do fascismo, é diante disso que a gente está?
3: Olha, o que aconteceu nos Estados Unidos? As corporações norte-americanas enriqueceram como nunca nos últimos 40 anos. Se você fizer uma lista das 10 maiores empresas de tecnologia de informação do mundo, 9 são norte-americanas. Se você fizer uma lista das 10 maiores corporações do mundo, 7 são norte-americanas. Os lucros dessas corporações explodiram como nunca. Os Estados Unidos não apenas possuem milhares de bilionários, como já arriscam ter nos próximos anos os primeiros trilhardários. Mas essas grandes corporações e essa acumulação absurda de riqueza aconteceu a dispêndio do povo norte-americano, porque os Estados Unidos, para facilitar o enriquecimento dessas grandes corporações, permitiu que as cadeias de valor fossem transferidas do seu território para outros territórios que, em certos momentos, cobravam salários menores, impostos menores e assim por diante. Então, os Estados Unidos é um país vítima do capitalismo. Veja só que ironia. As grandes corporações foram lucrar, se transferindo suas plantas industriais para fora, para lucrarem como nunca, enquanto os Estados Unidos, sem indústria, assistiu à precarização dos empregos, à redução da renda da sua população, assistiram fenômenos inimagináveis de pobreza e até mesmo de miséria, população vivendo na rua, as universidades se enfraquecendo. Os Estados Unidos foram caminhando rumo ao terceiro mundo. E a classe trabalhadora norte-americana, no passado, era a classe trabalhadora mais bem remunerada do mundo capitalista, hoje uma classe trabalhadora sofrida, que possui um ressentimento contra este processo de globalização. E o discurso de Donald Trump, para se eleger, se apoia nesse ressentimento. Assim como ocorre em outros países capitalistas, ocorre na Itália, ocorre na Espanha, ocorre em Portugal, e vai ocorrer também na França e outros países também da Europa Oriental. E esse discurso se apropria dessa irritação, esse ressentimento da classe trabalhadora, não contra o sistema capitalista, obviamente. Eles buscam esse ressentimento para formar uma base eleitoral que permita a ascensão de uma corrente que, em nome de um discurso antissistema, entre muitas aspas, busca, na verdade, como fez o nazifascismo nos anos 20 ou 30, busca reformar as sociedades capitalistas através de um projeto cada vez mais liberal, um projeto que despluga os países da globalização, mas que intensifica as reformas liberais. O que quer dizer reformas liberais? É o hipercapitalismo. É precarizar ainda mais os trabalhos, reduzir os salários, aumentar a taxa de exploração da força de trabalho, como diria o velho Marx, aumentar a taxa de extração da mais-valia, aumentar a agressividade em relação aos países periféricos, para poder recuperar as cadeias de valor dentro dos seus próprios países a partir destes mecanismos. Da mesma maneira que o nazismo ascende na Alemanha para reorganizar a economia capitalista alemã, e o fascismo fez o mesmo na Itália, esse é o papel dessas correntes neofascistas. Elas são correntes que colocam em risco a própria democracia liberal, porque é uma contradição profunda entre democracia liberal e essas reformas que reduzem salários e direitos. É muito difícil você sustentar um razoável grau de harmonia uma democracia liberal na qual os direitos das pessoas são reduzidos, na qual os salários caem. Isso abre uma contradição, e a maneira de lidar com essa contradição na lógica atual do capitalismo é restringir a democracia liberal, é estabelecer novas formas de regime político que deem conta de impor essas reformas liberalizantes que são demandadas pelo capital.
2: Ô Breno, diante dessa contradição inerente, talvez permanente, que você nos cita, o que é que faltou ou o que é que está faltando às forças de esquerda, especialmente norte-americanas, mas ocidentais no geral, para que elas consigam captar esse discurso? Ou a autocrítica não é necessariamente tudo aquilo que a gente precisa fazer? Eu queria que você posicionasse as diferentes forças de esquerda diante desse quadro, por favor.
3: Olha, vamos levar em conta que 1991 não foi marcado apenas pelo colapso da União Soviética como Estado. Houve o colapso da primeira experiência pós-capitalista ou anticapitalista da história. O que a União Soviética construiu de 1917 a 1991 era uma alternativa ao capitalismo. As crises que nós hoje assistimos ao capitalismo, elas não são novas. Elas existem desde o século XIX, foram se aprofundando no século XX. O fracasso da experiência soviética retirou das forças de esquerda do mundo inteiro a força de propulsão que elas tiveram a partir de 1917. A ideia, a simples ideia de que seria possível um outro modo de produção, uma outra sociedade, uma outra economia que não economia capitalista, a simples ideia dessa substituição do capitalismo pelo socialismo entrou em flagrante crise com o fim da União Soviética. Então era razoável imaginarmos que depois colapso da União Soviética, as forças de esquerda entrassem em defensiva e ainda se encontram em defensiva. Embora agora você tenha uma crise profunda do capitalismo, uma crise da ordem internacional nascida em 1991, ainda não houve uma recuperação da esquerda ocidental. A esquerda oriental é uma outra história, porque a experiência chinesa está ganhando muita força. E não só a chinesa, ganha força também a vietnamita, mesmo a Coreia do Norte entrou num ciclo de desenvolvimento importante. Mas na esquerda ocidental, e a esquerda norte-americana está incluída nesse território, na esquerda ocidental ainda se vive um período de muita defensiva. Ou seja, a esquerda ocidental se acostumou nos últimos 35 anos a pensar o mundo a partir da seguinte ideia: chegamos ao final da história, Não é possível nada além da economia de mercado e da democracia liberal. O nosso papel é lutar por reformas e melhorias dentro dessa ordem capitalista e liberal. Esse passou a ser o horizonte dominante da esquerda ocidental. Esse horizonte não dá conta da situação. Isso está cada vez mais sendo provado, ou seja, a margem de manobra para reformas e melhorias do capitalismo, essa margem de manobra está se estreitando muito rapidamente. O que obrigará, mais cedo ou mais tarde, penso eu, a esquerda ocidental a repensar alternativas ao próprio capitalismo. Levará a esquerda ocidental, mais cedo ou mais tarde, se reconciliar com a ideia de socialismo e aí sim discutir as estratégias que possam permitir a superação do capitalismo como ordem econômica dominante.
2: Breno, eu queria começar a encaminhar a conversa da gente para o final. Você cita a experiência chinesa. Eu gostaria de saber a sua avaliação, não apenas sobre relativamente à experiência chinesa, porque evidentemente isso é enorme, mas ela atualiza o que tínhamos em termos de discurso, de proposta que a União Soviética fazia lá atrás, ou ela inaugura algo propriamente novo? O que é que tudo isso nos diz, o que vem lá da China?
3: Olha, eu acho que a China inaugura uma experiência nova, mas ela não nasce do nada. De alguma maneira, com a direção do Partido Comunista Chinês, no final dos anos 70, início dos anos 80, partiu da experiência soviética para construir sua estratégia de reformas. Aqui eu me refiro ao período histórico na União Soviética, foi conhecido como NEP, Nova Política Econômica, vigente entre 1921 e 1929. Naquele período, ainda Lenin vivo, em 1921, os soviéticos se deram conta que um país atrasado, como era a própria União Soviética, que somente existiria como Estado a partir de 22, um país atrasado, periférico, como era a União Soviética, embora cheio de riquezas naturais, ele não teria como acelerar o desenvolvimento das suas forças produtivas, não teria como acelerar o desenvolvimento da sua economia, sem buscar uma combinação entre Estado e mercado. Essa política é implementada durante os anos 20, com resultados bastante consideráveis. Uma série de problemas iriam surgir que levaria a uma mudança dessa política pela política da industrialização acelerada, da coletivização forçada nos anos 30, sob o comando de Stalin, mas a experiência da NEP virou um registro para os chineses. E os chineses, a partir dessa experiência de combinação entre Estado e mercado, desenvolvem sua política com inovações, evidentemente, adaptadas às circunstâncias chinesas numa escala bem maior do que a experiência da NEP soviética. Os chineses desenvolvem um modelo que combina Estado e mercado. Eles recriam o mercado e esse mercado recriado ele funciona sob o comando do Estado. E esse modelo é o que os chineses chamam de socialismo à chinesa, né? O socialismo chinês. E essa lógica da combinação do Estado e mercado provou, especialmente a gente vê isso agora, 40 anos depois do início das reformas na China, uma combinação virtuosa entre a expansão econômica e tecnológica numa ponta e, do outro lado, a reconstrução numa escala ampliada do estado de bem-estar social que a Revolução Chinesa tentou constituir nos seus primeiros anos e que somente agora, com o país tendo enriquecido, está sendo possível estabelecer uma amplitude jamais vista antes. Né? Aqui eu falo não só de crescimento dos salários dos trabalhadores chineses, que já se equiparam aos países capitalistas médios, mas também a construção de serviços públicos de saúde, de educação, de aposentadoria, que vem vindo no rastro dessa expansão econômica chinesa. Na outra ponta, e aí eu acho que os chineses aprenderam um erro soviético, a China deu total prioridade nesses 40 anos, e se está mudando alguma coisa, o faz por conta da aposta norte-americana na polarização contra a China. A China chegou à conclusão de que a União Soviética havia se jogado na disputa geopolítica sem força econômica para tanto. Os chineses olhavam para o orçamento soviético dos anos 80 e diziam como é que era possível que mais de 30% do fundo público fosse aplicado na corrida armamentista. A economia soviética não dava dava conta disso. E aí os chineses aprenderam com isso e trataram de desplugar a China dessa disputa geopolítica enquanto o país não tivesse atingido um alto grau de desenvolvimento econômico. A China até hoje é muito cautelosa na geopolítica porque dá prioridade ao seu desenvolvimento econômico interno, diferentemente da União Soviética, que estava empenhada no combate ao campo capitalista e à substituição do sistema capitalista por um outro sistema, incluindo os custos militares que isso trazia. Ela estava empenhada nisso, a União Soviética, desde o seu início. Isso sobrecarregou de maneira muito sensível a economia soviética. Isso os chineses resolveram seguir outro caminho.
2: Pois bem, recebemos Breno Altman, jornalista, escritor, fundador do Opera Mundi. Breno, muitíssimo obrigado pela sua entrevista. Volte sempre aqui ao nosso programa para a gente conversar. Será um prazer recebê-lo. Um abraço, muito obrigado, Breno.
3: Eu que agradeço, uma honra ter conversado com vocês. Muito obrigado.
1: Destrinchando.
2: O Entrega Internacional tem o prazer de receber Maurício Metri, professor do Instituto de Relações Internacionais e Defesa da UFRJ, do programa de pós-graduação em Economia Política Internacional da mesma instituição. Maurício, que é autor do livro História e Diplomacia Monetária, publicado pela editora Dialética em 2023, e finalista do Prêmio Jabuti de 2024, nome super autoridade para falar sobre esse assunto que a gente se pretende discutir hoje. Maurício, como vai? Seja muito bem-vindo mais uma vez aqui ao nosso programa, um prazer te receber.
4: André, muito obrigado pelo convite, é uma satisfação estar aqui e poder contribuir.
2: Maurício, sei que a pauta é longa, sei que ela enseja mais talvez perguntas do que respostas, mas vamos tentar refletir aqui. Quando se fala em relações internacionais, principalmente após a volta do Donald Trump ao poder, muito se fala sobre lei da selva. Essa expressão já teve na boca do presidente Xi Jinping para alertar certos riscos aí no campo do multilateralismo. E muito bem. Só que seria um pouco ingênuo pensar as relações entre países sem pensar as relações fundamentalmente econômicas. E falar disso é falar de um sistema muito predominante no Ocidente. A gente se refere ao capitalismo com todo o seu desenvolvimento já secular. Qual é a relação entre a lei da selva no campo das relações internacionais e a crescente desregulamentação no capitalismo ocidental? Como é que a gente liga uma coisa à outra? E o que é que esse personagem Donald Trump tem a ver com tudo isso?
4: Entender como é que as feições, né, de que o sistema econômico ele tem se desenvolvido nessas últimas décadas, do meu ponto de vista, é preciso situar ele dentro de como o sistema político internacional, como é que a ordem política internacional, como é que ela foi desenhada. Do meu ponto de vista, as feições, né, que adquirem o sistema econômico é sempre um reflexo das lutas de poder entre as grandes potências. Em momentos em que há uma nova correlação de forças, geralmente depois de grandes conflitos, de grandes disputas, ou mesmo no nosso caso que interessa, é o fim da Guerra Fria, né? O vencedor, digamos, reivindica, né, os desenhos, as feições daquilo que ele quer. E isso ficou muito claro, tem um documento famoso chamado National Security Strategy, de 1991, do Bush pai, em que naquele momento, exatamente no momento em que havia o colapso do bloco euro-soviético, o Washington declarou ao mundo como é que ele pretendia esse mundo, né, do ponto de vista da segurança, da paz, e reivindicou uma ordem unilateral centrada em Washington. E ali também apontou a direção para onde caminhava, para onde ia o sistema econômico internacional, que era um sistema econômico liberal, sobretudo no campo monetário financeiro, centrado em Wall Street, no dólar. Começavam ali o consenso de Washington, que é o enquadramento da periferia do sistema, essa ordem desregulada. Começava ali também os programas de terapia de choque para os países do antigo bloco euro-soviético, né, que entrou em colapso, que foram ferramentas, né, digamos, de enquadramento dessas regiões do mundo àquela nova ordem econômica. Lembrando que para os países da Europa, esse enquadramento já havia ocorrido nos anos 80, tá, uma outra história bastante interessante, mas o fato é que o fim da Guerra Fria teve com a sua outra feição, que é muito pouco discutida, né, que é a globalização. Existem muitas teses sobre globalização, tá, mas o mainstream econômico interpreta ela como ligada a um desenvolvimento de mercados, o desenvolvimento das trocas, tecnologias novas de integração, né, algo quase que, digamos, sem ator, né, o mercado em si, são as forças de mercados que promoveram a globalização. Tem a turma mais de viés marxista, né, que tem uma perspectiva mais crítica, interpretando como se fosse um processo processo, um novo regime de acumulação financeirizado, e tem essa perspectiva que remete justamente a professores, faz questão de situar, né, a professora Maria da Conceição Tavares, Luiz Fiore, num livro Poder e Dinheiro, Economia Política da Globalização, que foi um livro que marcou muito a minha geração nos anos 90, né, e que situava exatamente essa globalização no quadro da vitória geopolítica americana no contexto da Guerra Fria, tá? Então isso para assim situar que eu interpreto dessa forma, exatamente como essas feições de uma ordem liberal desregulada como ligada a essa vitória, tá? Nesse sentido, e aí aproximando a sua pergunta, né, de um tempo para cá, a China e a Rússia, a partir de uma série de parcerias estratégicas, vêm, digamos, tensionando essa ordem unilateral militar global, enfim, centrada em Washington, no dólar e em Wall Street, né, do ponto de vista econômico, vem questionando esse movimento, né, por uma série de iniciativas. E nesse processo, digamos, mecanismo de proteção, questionamentos de determinadas dinâmicas têm sido conduzidos. Uma vez, e aí o que é interessante quando você aponta, né, da coisa, e aí indo direto ao Trump, é que efetivamente o Trump começou a, desde o primeiro mandato dele, mas sobretudo agora no segundo mandato, a se utilizar de uma série de armas e expedientes como um instrumento de tensionamento dessa ordem, né, uma diplomacia monetária muito pautada em sanções, né, econômicas, com contra países cuja política externa não está alinhada aos interesses de Washington, e aí é menos ideológico e mais ligados à política externa, e utilizando uma lógica tarifária, né, uma guerra tarifária meio nonsense, né? E esses expedientes, né, que em última instância têm como objetivos políticas externas ou interesses americanos econômicos no âmbito internacional, têm minado essa ordem liberal, mas digamos assim, multilateral, que foi desenhada, construída ali nos anos 90, sobretudo na tutela, no guarda-chuva do governo Clinton, né? Mas isso já vem sendo meio deteriorado, e nesse contexto, a China, sobretudo do ponto de vista econômico, tem feito uma estratégia muito interessante de não confrontação direta, mas contornando esse universo de uma instrumentalização de armas econômicas contra os países, seus inimigos, né? No caso dos Estados Unidos, fazendo contra seus inimigos no sistema internacional. Então, nesse sentido aqui, assim, respondendo a você, essa questão de uma ordem que era liberal, né, e que agora está se desmontando, muito por conta desse tensionamento geopolítico entre as três principais grandes potências, numa, digamos, uma resposta sino-russa contra uma ordem unilateral e seus efeitos para uma hora. E aí, nessa hora, as respostas americanas têm sido, né, claro, passa também pela militarização de Taiwan, mas também passa pela expansão da OTAN em último capítulo, a questão da guerra da Ucrânia, mas também passa por essa dimensão mais econômica em que os Estados Unidos se utilizam assim, intensamente, né, de instrumentos econômicos que minam aquela ordem internacional criada por eles, né? Isso é que é muito estranho, às vezes, que alguns analistas chamam de hegemon, que construiu essa hegemonia, é o que mais tensiona e, digamos assim, atinge os próprios pilares dessa hegemonia, né? Talvez porque exatamente essa hegemonia que foi desenhada não está mais

0: no caso da China, é um modelo meio híbrido, né? Vamos dizer que é um socialismo mercado, outros vão dizer que é um capitalismo Estado, tem uma discussão eterna sobre isso, mas o fato é que eu acho que, do meu ponto de vista, o fundamental é entender uma lógica de reprodução ampliada do capital, né? Que é uma lógica de acumulação de capital, e nesse sentido o sistema segue tal qual, digamos, essa mudança de uma lógica de circulação de mercadoria passando por uma lógica de acumulação. Isso aconteceu a partir do século XI na Europa, isso segue assim, sem mudança, enfim, embora a experiência, digamos, do século XX do bloco socialista tenha sido seguido por outros caminhos, né? Mas a China, efetivamente, hoje, do ponto de vista da acumulação de capital, opera nessas categorias, com o controle, obviamente, com uma estrutura e um sistema político, né, centralizado na figura do Partido Comunista Chinês. Então, assim, capitalismo é um pouco isso. Eu acho que toda vez que essa discussão aparece, eu acho que o primeiro caminho é entender como é que se define essa palavra, né? Enfim, eu poderia aqui falar uma série de autores que definem o capitalismo de uma forma completamente diferente. Então, mas do meu ponto de vista, é isso que eu falei no que diz respeito a uma acumulação acelerada de capital, e isso, a China opera nessas categorias, os Estados Unidos operam nessa categoria, Rússia também, enfim, os países em geral trabalham nesse campo, né?
1: Estabelecer aqui, ver se a gente consegue chegar numa relação que você já traçou muito bem entre sistema econômico, seus limites e suas benesses, e as relações entre países. Queria voltar um pouco no tempo para a gente pensar a própria expressão globalização, quer dizer, desde a derrocada da União Soviética, enfim, a gente tem esses mecanismos. Você cita o consenso de Washington, você tem debates em vários países, a exemplo do Brasil, com todo um debate a respeito de abertura da nossa economia. É possível problematizar o significado dessa expressão muito bem. Mas você tem uma hegemonia, pelo menos muito significativa, norte-americana. E essa hegemonia, vou citar uma hipótese muito rápida para jogar a palavra para você, sem um contraponto, talvez faça com que não se pense os próprios limites. Vou citar um exemplo. Se os Estados Unidos têm a União Soviética como seu principal modelo antagônico na segunda metade do século XX, ainda que não haja um vencedor, o outro lado te faz pensar as tuas próprias ações. Vou colocar de modo muito grosseiro. Faltou aos Estados Unidos isso, depois do início do processo de globalização mais forte? Quer dizer, esse sistema se encantou com suas próprias possibilidades e só agora está vendo seus limites? Como é que você reflete sobre essa questão?
0: Muito boa pergunta, André. Eu estou de acordo com você que de 47 a 91, os Estados Unidos estavam claramente dentro de uma disputa de uma ordem bipolar, né, em todos os sentidos. Começava no geopolítico, militar, tecnológico, econômico, monetário, financeiro, ideológico, enfim, era tudo, né? E essa ordem, ela, digamos, termina em 91 com a vitória dos Estados Unidos, né? E ele reivindica uma ordem unilateral centrada em Washington, né, centrada numa estrutura de bases militares global. Os Estados Unidos têm hoje mais ou menos 750, 800 bases militares fora do seu território nacional. Se você somar os outros países que têm bases militares, chega mais ou menos algo em torno de 30. Os Estados Unidos sozinho tem 750. Então, essa é uma construção de décadas e que os Estados Unidos mantiveram a partir de 91. Momento em que eles também, a despeito da vitória na Guerra Fria, eles ainda continuaram identificando a Rússia, por conta do seu arsenal nuclear, como a principal ameaça aos seus interesses na sociedade americana. E por isso a necessidade não só de preservação da OTAN, mas de expansão da OTAN na direção da Europa do Leste, né? Isso de fato aconteceu. A OTAN tinha uns 15, 16 membros, hoje são 30 membros, 30 e pouquinhos membros, dada essa expansão na direção da fronteira da Rússia, né? O último episódio foi a questão da Ucrânia, uma linha vermelha para a Rússia, e a Rússia fez um movimento de invasão, né, da Ucrânia, em razão da decisão de Kiev de entrar para a OTAN. Do ponto de vista de Moscou, isso é intolerável a sua percepção de segurança. Mas você tem razão que, quando uma vez os Estados Unidos colocam isso, seguiram se expandindo, porque não foi difícil perceber que durante a administração Clinton seguiram fazendo intervenções militares em nome de direitos humanos, né, com a escalada dos republicanos, né, as intervenções contra o terrorismo. Nos Estados Unidos, de 1991 a 2021, eles fizeram em média uma intervenção militar a cada um ano e 7 meses. Uma cronologia de guerras que, enfim, não parou, né? Essa ideia de que o hegemon estabilizou e criou a paz foi uma fantasia. Os fatos não corroboram com isso. Embora tenha se falado muito disso, a expectativa no mundo nos anos 90 era de uma estabilidade hegemônica, né? Mas não foi o que se verificou. E aí, nesse ponto, eu acho que você aponta para algo interessante, porque

0: é nessa hora que não há uma estabilização do ponto de vista da questão da guerra e da paz, e também não há uma estabilização econômica, né? Você tem a crise, primeiro eu acho que foi a crise do Japão, depois a crise na Inglaterra, depois a crise do México em 94, Brasil em 95, três asiáticos importantes em 97, a Rússia em 98, depois o Brasil volta em 2000, a Argentina em 2001, aí também estoura em 2001 uma crise pesada dentro dos Estados Unidos, que foi a crise do .com, né, que foi uma bolha que estourou dentro de Wall Street, que foi mitigada, ou seja, teve uma intervenção pesada, sobretudo por conta do 11 de setembro na sequência. Até culminar, no caso das crises econômicas, a grande crise financeira de 2008, que foi realmente uma desestruturação enorme. Né? E aí tem uma boa pergunta, né, porque o sistema não estabilizou e, na verdade, os Estados Unidos passaram a operar numa lógica que eu diria quase disfuncional, né, porque é uma lógica que a princípio lhe dá enorme vantagem, sobretudo a forma como esse sistema monetário e financeiro ele opera, e ele transfere o ônus da violência americana para o resto do mundo, né? Em que sentido? O sistema financeiro, monetário e financeiro internacional, ele é tão instável e os movimentos capitalistas são tão hipertrofiados que esses movimentos geram tensões sobre os mercados de câmbio de todas as economias. Como não há muito espaço, né, para controles capitais, eu poderia, enfim, ter uma razão específica para isso, alguns países conseguem operar, mas a maior parte dos países não, o principal instrumento para você poder se blindar contra ataques especulativos é acumular reservas nos bancos centrais, ativos denominados em dólar, sobretudo títulos da dívida pública americana. E aí, se você tiver, isso eu explorei no meu último livro, muito esse negócio mostrando os gráficos, os dados, as reservas nos bancos centrais, as principais economias explodiram, a China chegou a ter 4 tri, o Japão tem 1 tri, o Brasil chegou a 400 bi de reservas, sendo que a maior parte dessas reservas são sempre em dólar e desses dólares, títulos da dívida pública americana. E aí nessa hora que vem, digamos, o outro lado dessa equação, é que se o sistema está entesourando títulos da dívida pública americana sem limite aparente, isso significa uma capacidade de endividamento e gasto por parte de Washington, dos Estados Unidos, algo, enfim, sem limite aparente. E aí, nesse sentido, é que esse sistema funciona como, digamos, quem financia, né, colocando de outra forma, quem financia a estrutura militar americana global, né, 700 bases, uma cronologia de guerras permanente ao longo dos últimos 30 anos, a maior aliança militar do planeta, que é a OTAN, a sua expansão, é o mundo, né? O mundo financia essa coisa. E aí passa a ser estranho, porque essa estrutura, né, os Estados Unidos têm feito uma série de iniciativas, e aí volta ao ponto das sanções econômicas, da guerra tarifária, que tem, digamos, empurrado o mundo a uma direção diferente dessa ordem monetária e financeira, né, dessa hegemonia, dessa globalização como construída. Né? E aí um ponto importante em relação à sua pergunta, né, para, digamos assim, fechar em relação ao que eu estou analisando, é que essa globalização, ela se caracterizou sobretudo no campo monetário e financeiro. Ali, efetivamente, houve uma espécie de integração de mercados e uma padronização desse jogo, né, o que eles chamaram de desregulamentação financeira, que todo mundo passa a operar sobre os mesmos marcos regulatórios, permitindo essa entrada e saída de capitais, e a liberalização financeira, que diz respeito à abolição dos marcos e dos controles de entrada e saída de capitais e das tributações sobre esses capitais. Então isso permitiu um boom, uma hipertrofia, né, e essa, digamos, essa aí efetivamente uma globalização. O cara está em Frankfurt operando em várias praças financeiras ao mesmo tempo, deslocando capital para lá e para cá e gerando esse tipo de efeito, que lá na ponta é extremamente benéfico para os Estados Unidos. Né? E aí esse sistema, embora seja extremamente benéfico para os Estados Unidos, é muito curioso tentar entender, que é uma bela pergunta, tá, que tem mobilizado muitos analistas, porque, digamos, qual é o sentido estratégico de determinadas iniciativas de Washington, que na verdade tem empurrado o sistema a buscar uma alternativa a essa ordem centrada no dólar em Wall Street. Por isso que se fala muito em desdolarização, né? Por isso que se fala muito da necessidade de operar contornando a moeda americana, contornando o sistema de pagamentos estruturado a partir do dólar, que é o SWIFT, né? E de forma a você mitigar essa violência. E a derivada disso é você desmontar esse poder monetário americano de transferir o ônus da sua violência e da sua barbárie no mundo para o mundo. Isso é que é o mais curioso. Mas a questão é disfuncional, né? Tem um elemento aí que, assim, é uma boa pergunta entender essas contradições que partem do próprio Orwell. Entender que Moscou, Pequim e os BRICS, no modo geral, questionam essa ordem, né, e começaram a questionar a partir do FMI, dentro do FMI, né, digamos assim, criticando o papel do FMI ao longo desses anos como mais um instrumento de policiamento e enquadramento dos países da periferia, né, e o próprio Banco Mundial. Os BRICS acabaram se transformando nesse elemento de condensação das propostas de criação de alternativas a essa ordem monetária e financeira que está tão atrelada a uma proposta de uma ordem unilateral militar centrada em Washington.
1: Maurício, eu queria que a gente passasse a conversar um pouco mais sobre a China nesse momento. Muito se fala, na verdade isso são palavras do Marco Rubio, secretário de Estado dos Estados Unidos, isso é formalmente reconhecido em Washington, que a China é hoje, digamos assim, a principal ameaça existencial aos Estados Unidos, e as estratégias de política externa são voltadas direto ou indiretamente para tentar conter a expansão da China. Contenção essa que foi uma palavra também usada para conter a União Soviética. Mas não dividindo a nossa conversa tanto em tópicos, que eu acho que é um grande desenrolar. No final das contas, a União Soviética propõe um modelo mais propriamente antagônico. A China, como você muito bem colocou, a gente não sabe dizer se há uma discussão sobre socialismo de mercado, capitalismo de Estado, em questão, é uma coisa profundamente híbrida. E aí, para pensar a posição da China hoje, como a China chegou até aqui e até onde pode ir, qual a importância da entrada da China na OMC? A China conseguiu vencer jogando as regras do jogo que parecia ser contrária? Tente explicar para nossa audiência, por favor, para a gente entender da maneira mais didática possível.
0: A pergunta também é muito boa, André. Não sei se vou tentar aqui dar umas impressões, tá? No caso, eu acho importante perceber o documento, né? A administração Trump, ele no final do ano passado, ele publicou o documento, o famoso documento National Security Strategy, que de tempos em tempos algumas administrações publicam, que, digamos, sintetiza a visão de Washington para o mundo, né? Qual é os grandes parâmetros da grande estratégia. E sempre começa pelo elemento, a informação mais importante aí é sempre a principal ameaça. E o documento começa com uma crítica às últimas administrações de que havia um foco excessivo sobre a Rússia e que um ângulo cego sobre a China, né? E que a principal, digamos, ameaça aos Estados Unidos hoje no sistema, e isso é o governo Trump nesse segundo mandato, é a China. E aí isso tem uma série de implicações, né? Porque, na verdade, há a necessidade de conter a China, como você bem colocou, uma contenção, mais do que uma contenção, porque contenção significa reconhecer um status quo, né? Na verdade, é redesenhar as fronteiras desse status quo. Por isso, a iniciativa, por exemplo, na Venezuela, o sequestro Maduro. Isso é uma iniciativa que decorre dessa grande estratégia, no seguinte sentido: se a China é a principal ameaça, os Estados Unidos, na sua projeção global, ele entende o hemisfério ocidental, as Américas, como a região basilar. E dessa região basilar, você tem um coração que é o Grande Caribe, em que se encontram os países que estão ao norte da América do Sul, toda aquela região do Caribe, né, cujo epicentro é o Panamá, e essa região mais é o coração da geoestratégia americana, de como eles se percebem na projeção para o mundo disputando a dominação mundial. Por quê? Porque ali está a passagem interoceânica da Marinha do Pacífico e a Marinha do Atlântico, né? E países que estão nessa região, que passam a ter parceria estratégica em temas sensíveis das relações internacionais com os principais inimigos dos Estados Unidos no sistema, aí cria um antagonismo direto com Washington, e é o que Caracas vinha fazendo. O que eu acho que escapa a muitos analistas é que o Maduro vinha intensificando parceria estratégica em armamentos, radares, uma série de coisas, inclusive saiu publicado no Washington Post em outubro do ano passado, né, uma espécie de denúncia. Atenção, porque o Washington Post é o jornal americano mais ligado ao que chamam, né, de deep state americano, e ali havia já algumas denúncias nesse sentido. Então, já havia uma preocupação de Washington em relação a essas parcerias e iniciativas da Venezuela com os principais adversários dos Estados Unidos no âmbito global. E aí a sentido de fazer uma espécie de, e no caso, o sequestro Maduro, coloca um problema para a Venezuela, e obviamente que nas negociações agora, na relação entre Caracas e Washington, está o bloqueio a esse tipo de iniciativa, né, de Caracas. Portanto, essa reorganização do hemisfério ocidental, né, esse enquadramento, por isso Cuba agora está no olho do furacão, né, a gente está vivendo talvez aí a véspera de uma intervenção. Então, acusaram o Raul Castro, né, digamos, de crimes há anos atrás, e para justificar uma iniciativa mais pesada contra Cuba, né, e tem sido feito um agravamento, né, do bloqueio das condições reais da economia cubana. Tem se agravado bastante nesse sentido, né? Então, portanto, há uma reorganização no sentido de reinserir esses lugares, né, digamos, bloqueando ou reinserindo esses espaços a um alinhamento, um enquadramento mais direto ao Washington, em detrimento de parcerias com Pequim. Tá? E isso começa nessa região, mas se projeta para outras regiões do mundo, né? Dessa forma que os Estados Unidos têm levado a administração Trump, né, nessa confusão, nessas contradições que são as iniciativas, né, tão contraditórias que têm sido colocadas por Washington. Tá? Então, quando você perguntou sobre a capacidade se a China venceu, efetivamente China e Rússia, por caminhos distintos e por parcerias em outras instâncias, né, em outros espaços, têm conseguido questionar e botar freio nas iniciativas de Washington ou naquilo que o Washington pretende para o sistema. Né? A guerra na Ucrânia, quem está vencendo campo de batalha é de fato a Rússia, né? A vitória do Irã nessa guerra, nesse conflito agora iniciado, né, uma guerra, uma ação militar israelense e estadunidense sem provocação contra o Irã, e a capacidade do Irã de criar de bloquear, atingir as bases militares e controlar o Hormuz, né, e atingir também Tel Aviv, Israel, furando o Domo de Ferro, isso dependeu de um aporte, de uma ajuda chinesa e Rússia, no caso chinesa, passando pelo uso de satélites e comunicação absolutamente necessários para Teherã. Então, nesse sentido, vai havendo um redesenho da ordem internacional, né, em que a China vai diretamente ou indiretamente criando freios a essa proposta americana de uma ordem internacional unilateral centrada em Washington. Tá? E aí, fechando, tá? Isso tem como ponto de partida dezembro do ano passado. Na verdade, desde as eleições, né, o Trump já vinha sinalizando nessa direção. Ao longo de 2025, fez iniciativas nesse sentido, mas sistematizou essa concepção contra a China em 2025. Tá? E finalizou isso na National Security Strategy de 2025, quando ele organizou, sistematizou essa luta, essa cruzada, né, que muitos deles utilizam essa expressão, contra a China. E efetivamente a China tem mostrado uma capacidade de definir freios, né, e agora a própria última encontro, na visita agora de algumas semanas do Trump à China, o Xi Jinping, eu acho que foi bastante feliz e didático, né, quando ele menciona a armadilha de Tucídides, né, que é um contexto em que duas potências, né, uma decadente e uma emergente, uma armadilha que prende as duas a um conflito inevitável. E o Xi aponta do tipo, olha, a gente pode de fato caminhar para essa direção ou nós podemos construir um outro caminho que haja um reconhecimento da pressão competitiva que estrutura, que é constitutiva das relações entre as grandes potências, mas não necessariamente a gente precisa ir para uma confrontação direta. A gente pode criar freios e contrapesos, né, para que essa disputa ela não vá na direção daquela armadilha de Tucídides. Né? Então, nesse sentido, o Xi meio que fez um desenho quase que didático para o Trump do que Pequim e Washington querem para o mundo, né? Uma confrontação. E aí a sua colocação, quando você fez menção à União Soviética, né, a uma outra ordem, é bastante interessante, porque tiveram fases em que a diplomacia entendia isso. Né? Eu me reporto ao Tratado de Mísseis Antibalísticos de 72, que era ao reconhecimento de que, para evitar uma confrontação, uma guerra nuclear, o pilar da segurança internacional era o princípio de mútua destruição, que é o que segue sendo hoje. E para que esse princípio siga valendo, foi desenhado um tratado em 72 entre Washington e Moscou, que impedia o desenvolvimento de mísseis antibalísticos, né, sistemas defensivos que tornassem os mísseis ofensivos com capacidade nuclear, né, justamente reconhecendo, digamos assim, que esse princípio de muita destruição, em última instância, é o que amarra e evita uma confrontação direta entre grandes potências. E só lembrando, né, para, enfim, talvez as pessoas não saibam, mas o Bush filho rompeu esse tratado, saiu unilateralmente desse tratado no início desse século, tá, e os Estados Unidos não são mais signatários, ou seja, eles buscam criar um sistema defensivo que torne inoperante os arsenais atômicos dos seus adversários, né? E aí, em razão disso, foi que a Rússia, né, empreendeu uma revolução na arte da guerra em 2018, quando ela inaugurou os hipersônicos, né, que aí realmente apostar, digamos, na capacidade ofensiva, criando um gap tecnológico entre as armas ofensivas e as defensivas, né, e dessa forma assegurando o próprio princípio de mutua destruição, né, e que tem sido pelo próprio Putin, né, como pilar da segurança internacional. Mas enfim, é um pouco a China, de fato, está no olho desse furacão, e a capacidade sino-russa tem sido fundamental para conseguir, digamos, fazer um novo desenho dessa ordem internacional que nós vivemos hoje. Né?
1: Maurício, eu já queria agradecer pela belíssima participação aqui no Intriga Internacional, um tema que, enfim, daria para a gente passar muito tempo conversando, porque tem muita literatura sobre, enfim, muito obrigado por conseguir dar conta de maneira tão, tão explicativa, tão didática, tão compreensiva aqui para a nossa audiência. Esse foi Maurício Metri, professor do Instituto de Relações Internacionais e Defesa da UFRJ e também do Programa de Pós-Graduação em Economia Política Internacional da mesma instituição. Maurício que publicou em 2023 o livro História e Diplomacia Monetária pela editora Dialética, livro esse que foi finalista do Jabuti em 2024, e fica aqui mais do que a nossa recomendação de leitura à nossa audiência. Muito obrigado, Maurício, volte sempre aqui ao nosso programa.
0: Eu que agradeço, André, muito obrigado. Obrigado pelo convite, uma satisfação.
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0: Breaking History, tratado entre Portugal e Espanha, põe fim à Guerra das Laranjas. No último dia 6 de junho de 1801, foi assinado na cidade espanhola de Badajoz um tratado que determinou a troca de territórios entre Portugal e Espanha, encerrando o conflito que já durava 18 dias. A Guerra das Laranjas começou por conta de questões envolvendo as relações diplomáticas de Portugal com Inglaterra e a Espanha com os franceses, um conflito que também está relacionado com a Revolução Francesa e as difíceis relações entre Inglaterra e França. Fronteiras na América do Sul serão impactadas pelo Tratado de Badajoz. Não se sabe ainda se os franceses vão aceitar o que está previsto nesse documento. Saiba mais sobre essas negociações e a Guerra das Laranjas em instantes com Virada de História.
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0: E aí, apaixonados por história, beleza? Pedro Henrique Lima na área pra gente revirar um episódio bem curioso das tensões entre Portugal e Espanha no século XIX. A Guerra das Laranjas foi curtinha, teve só 18 dias, mas impactou muito as relações dos dois países na Europa e aqui na América também. Deflagrado por causa de umas tretas envolvendo a Revolução Francesa e os britânicos, esse conflito redesenhou as fronteiras do Brasil colonial de norte a sul, incluindo, por exemplo, territórios que hoje correspondem ao estado do Amapá e à fronteira com a Guiana Francesa, e também o Rio Grande do Sul, sobretudo a região dos Sete Povos das Missões, que contou, inclusive, nessa época, teve, inclusive, uma revolta popular contra a anexação dos espanhóis. Bom, esse conflito, galera, a Guerra das Laranjas, durou entre 20 de maio de 1801 e acabou em 6 de junho desse mesmo ano, né? Teve só 18 dias, como eu falei. Na Europa, na frente europeia, aconteceu basicamente na fronteira portuguesa, na região ali de trás dos montes e no Alentejo. Aqui na América do Sul, envolveu Rio Grande do Sul e Mato Grosso. A gente pode falar de uma vitória espanhola na Europa e portuguesa aqui no Brasil e na América do Sul, ganhando alguns territórios. Entre as principais mudanças territoriais, Portugal perde o território de Olivença para os espanhóis, uma treta que dura até os dias atuais. Pois é, isso deixou uma memória e um ressentimento que virou vários séculos aí. Mas, por outro lado, Portugal ganha territórios no Brasil. Além do Tratado de Badajoz, que eu falei aqui no começo, foi necessário outro tratado depois, o Tratado de Madrid, já que os franceses não aceitaram o que o Tratado de Badajoz determinava. Bom, quem liderou a campanha espanhola sobre o território português foi o Manuel de Godoy, que invadiu Portugal pelo Alentejo e tinha planos de chegar a Lisboa, inclusive. E aí ele conseguiu conquistar as praças de Olivença, Juromenha, Arronches, Campo Maior e conseguiu fazer um cerco à cidade de Elvas. Isso tudo antes da resistência portuguesa ali. Portugal foi comandado pelo Duque de Lafões e com apoio dos britânicos. Bom, bora entender como que foi isso tudo, dar aquela virada de história maneira que a gente gosta muito e aprender mais com os convidados de hoje. Partiu! Bom, e agora eu tenho o prazer e o privilégio de conversar mais uma vez com o Eduardo Parga, que está de volta aqui no Virada de História. Ele que possui graduação em licenciatura em História pela Universidade do Estado do Rio de Janeiro, fez o mestrado também nessa área de História na Universidade Federal Fluminense e no doutorado ele fez no programa de pós-graduação em História pela Universidade do Estado do Rio de Janeiro, a UERJ, onde ele também fez o pós-doutorado em História Política. Seja muito bem-vindo, professor. Tudo bem?
2: Tudo bem, Pedro. E agradeço a vocês aí da Sputnik mas essa oportunidade de participar no podcast com vocês.
0: Ah, maravilha, desde já eu agradeço aí a sua participação. Professor, na virada do século XVIII para o XIX, vai haver ali um episódio bastante curioso entre Portugal e Espanha, que foi esse breve conflito que ficou conhecido como Guerra das Laranjas, né? E que depois teve desdobramentos até aqui para as Américas e principalmente para o Brasil. A gente pode conversar sobre isso depois. Mas antes eu queria que você explicasse para os ouvintes quais os motivos para esse conflito entre Portugal e Espanha no ano de 1801.
2: É, muito bem, Pedro. Eu sei que de repente os ouvintes podem estar assim, pô, por que Guerra das Laranjas? Mas eu vou explicar um pouco mais à frente o nome, o porquê do nome. É interessante a gente ver primeiro as razões, os motivos que levaram essa guerra entre Portugal e Espanha, que foi um rápido conflito, que durou, foi entre 20 de maio de 1801 até 6 de junho de 1801. Então, na verdade, não era um conflito por interesses específicos de Portugal e Espanha. Na verdade, era um reflexo, uma divergência que tinha suas origens nos realinhamentos internacionais que vinham ocorrendo na conjuntura da Revolução Francesa. A Revolução Francesa, suas fases, né, e você vê nesse início do século XIX, o que está coincidindo aí é o período do Diretório para o Consulado da Revolução Francesa. Napoleão era o primeiro cônsul, se tornou o primeiro cônsul. Então é nesse contexto que ocorrem essas pressões, né? Na verdade, nesse momento aí, a Espanha, ela era aliada da França, depois de ter feito um acordo, que antes a Espanha estava em guerra com a França, e em 1796, se não me engano, fez um acordo, Tratado de Basileia, com a França, e se tornou aliada da França. Agora, Portugal, que estava lutando contra a Inglaterra, contra a França, continuou e era aliado à Inglaterra. Os interesses portugueses dependiam dessa aliança com a Inglaterra, mas se chocavam com a estratégia napoleônica de rivalizar com a Inglaterra. Essas alianças militares europeias da época, na verdade, faziam parte do contexto da Segunda Coligação, que ocorreu de novembro de 1798 a março de 1802. Essa Segunda Coligação se confrontava com a França, pegava o período consulado exatamente, 1799 a 1804. Nessa, a França, então, o que acontece nesse conflito? Em 1795, portanto, Espanha e França assinaram a paz no Tratado de Basileia, mas Portugal manteve-se em guerra com a França. A França, então, ela, para assinar uma paz com Portugal, exigia de Portugal que a aliança com a Inglaterra fosse abandonada e que fizesse uma nova aliança com a França, proibindo a entrada de navios ingleses nos portos portugueses. Agora, eu quero ressaltar que isso aí é antes da decretação do bloqueio continental. Veja que Napoleão, enquanto cônsul, já está usando a estratégia, na verdade é uma resposta à Inglaterra, porque a Inglaterra já tinha feito no final do século XVIII um bloqueio na costa francesa para a marinha francesa. Então Napoleão está respondendo a essa ação inglesa também com o isolamento. Mas o decreto do bloqueio continental de Berlim só vai sair em 1806. Portugal, portanto, não podia desfazer essa aliança com os ingleses. Por quê? Porque o domínio das colônias ultramarinas de Portugal dependia desse apoio da Inglaterra. Agora, eu quero lembrar que essa relação de Portugal com a Inglaterra, ela vinha desde a Idade Média.
0: É bem antiga.
2: É uma relação bem antiga, desde a Idade Média. E que com a expansão ultramarina, né, da europeia, os ingleses acabaram se aproximando e foram levando Portugal. Na verdade, a relação entre Portugal e Inglaterra não era uma relação de benefício mútuo, era uma relação de conveniências e desigualdade, em que Portugal ficou cada vez mais dependente dos ingleses. Então, com essa proposta francesa, abandona a aliança com a Inglaterra e faz uma aliança contra a gente, e não faz mais, proíbe a entrada de navios ingleses nos portos portugueses, Portugal vê assim, bom, eu vou ficar, podemos perder as nossas colônias ultramarinas, porque os ingleses vão atacar imediatamente as colônias. Então Portugal, né, aquele velho ditado, na dúvida entre uma decisão e outra, não faça nada. Então Portugal adotou uma posição de neutralidade, né, continuou enrolando a França e continuou mantendo a aliança com a Inglaterra. E aí então vem um segundo tratado de Santo Ildefonso, de 1796, em que a Espanha e a França fizeram uma aliança militar contra a Inglaterra. A partir de 1797, pressionado pela França, a Espanha passou a pressionar Portugal para aderir a essas exigências francesas. E começou a colocar tropas na fronteira com Portugal, na fronteira ali da Extremadura com Portugal e na fronteira da Galícia também com Portugal. Então, aí eu não sei se você já possa enveredar pelas ações militares.
0: Eu acho que, primeiro, para matar a curiosidade dos ouvintes, não sei se você já quer antecipar também, o porquê desse nome Guerra das Laranjas, né?
2: O que acontece é o seguinte, quando houve a invasão, né, porque a invasão já ela ocorre, como eu falei, né, em 20 de maio de 1801. E aí você tem vários, conforme a Espanha vai invadindo Portugal, toma a cidade de Olivença. E quem estava chefiando as tropas espanholas, pessoalmente, era o ministro Manuel Godoy. E ele, então, pega algumas laranjas de Olivença e manda para a rainha da Espanha, dizendo que logo depois de tomar Olivença, seguiriam para Lisboa. Então, por causa dessa atitude do Manuel Godoy, a denominação Guerra das Laranjas, tá? Não tem nada a ver, né? Não é que os espanhóis queriam as laranjas portuguesas, nada disso. Mas foi desse gesto simbólico.
0: Foi uma provocação, né?
2: Sim, foi uma provocação, exatamente. Foi uma provocação.
0: Sim.
2: Então acho que está explicada aí a conjuntura dessa Guerra das Laranjas, o contexto, né? As razões pelas quais, então, a Espanha invadiu Portugal. Na verdade, você veja que as razões estão ligadas ao contexto internacional.
0: Sim.
2: Os principais atores estão fora dessa guerra, quer dizer, estão atrás, né, nos bastidores, a França e a Inglaterra.
0: E apesar de ter sido um conflito curto, de 18 dias, mais ou menos, houve ações militares significativas, houve enfrentamentos entre portugueses e espanhóis, assim, enfrentamentos dignos de nota aqui para nossa conversa?
2: Bom, como disse o ministro Manuel Godoy, ele comandou pessoalmente as tropas espanholas, né? O exército espanhol invadiu Portugal pela região do Alentejo. Essa campanha militar, ela se desenvolveu, na verdade, a gente pode dizer, em uma frente europeia, mas tem a frente americana.
0: Uhum.
2: No caso de Portugal, você tem Trás-os-Montes, Algarve e Alentejo. Foram essas três frentes distintas ali em Portugal. Nessa última da Alentejo, que houve avanços significativos.
0: Sim.
2: A região de Elvas foi cercada, né? Os espanhóis, como eu disse, tomaram Olivença, Juromenha, Arrontes e Campo Maior. Avançaram depois para Porto Alegre e Castelo de Vide. As fortificações portuguesas estavam muito mal usadas. O exército português, ele estava parcialmente imobilizado. Então você veja que as forças portuguesas estavam em nítida inferioridade diante das forças espanholas. E como eu falei, foi depois dessa vitória em Olivença que Godoy, então, acolheu laranjas nas proximidades de Elvas, na verdade, enviando a rainha da Espanha, com a mensagem que ia seguir para Lisboa, logo em seguida, né? O conflito, então, ficou conhecido como a Guerra das Laranjas. E, como você falou, durou apenas 18 dias. E só acabou quando as negociações em paralelo entre Portugal e Espanha foram bem-sucedidas. Agora, eu falei que a outra frente foi na América do Sul, mais precisamente na região entre o Brasil e o atual Uruguai, sendo que o Uruguai, né, não existia, e ele está fazendo parte da colônia portuguesa. Agora, quero chamar a atenção, não foi Portugal que deu ordens para que as forças luso-brasileiras invadissem o lado espanhol na América do Sul. Sem esperar ordens da corte, foram milícias luso-brasileiras que avançaram pelo território espanhol, né? Aí eu quero chamar a atenção que, na verdade, desde o século XVI, XVII, você já tem interesses particulares entre elites coloniais na América Portuguesa e elites coloniais da América Espanhola naquela região do Rio da Prata. Ela estabeleceu um comércio de contrabando muito anterior a esse conflito, em que várias partes ganhavam. Acontece que toda vez que existiam conflitos europeus, as regiões americanas entravam também nos tratados. Então essa região aí foi muito disputada, né? Mas eu quero marcar aí que havia interesse, que não havia, veja bem, como Portugal está na Europa, né, não havia tempo de vir ordens organizadas para invadir o território espanhol na América do Sul. Mas o que moveu, como eu falei, sem esperar ordens da corte, foram esses interesses luso-brasileiros na região, aqui no Brasil português. E eles então avançaram e ocuparam várias localidades, no caso, a chamada região dos Sete Povos das Missões, que passou a integrar a província mais tarde no Império, a província brasileira do Rio Grande do Sul.
0: Uhum. E é interessante, quando você fala da... Aí falando da frente europeia, né? A cidade de Olivença, ela tá na reta ali, mais ou menos, de Lisboa, né? Se a gente for olhar no mapa. É interessante a gente imaginar, se esse acordo não fosse assinado, se não houvesse essas negociações, se os espanhóis de fato tinham essa, chegariam a Lisboa e depois disso o que que iria acontecer? E aí a gente está falando de um Portugal que pouco tempo depois seria invadido pelas tropas napoleônicas, né? Forçando aí o rei Dom João VI a vir aqui pro Brasil. Como que Portugal organiza essa resistência aos espanhóis antes das negociações? Houve uma resistência militar significativa?
2: Não é o que eu estou falando, né? Como havia essa inferioridade das tropas portuguesas, logo depois da tomada de Olivença, foram correndo negociações para acabar com a guerra. Porque tem um dado curioso. A cidade de Olivença, ela não foi devolvida a Portugal até hoje.
0: Sim, pertence à Espanha.
2: Pertence, na verdade, de jure, em termos jurídicos, né, Portugal não reconhece, desde 1801, a tomada de Olivença pela Espanha. Tanto que o que acontece, passando depois os tratados que fizeram, né, Olivença primeiro ficava do lado espanhol, mas quando Napoleão foi derrotado e teve o Congresso de Viena dizia o seguinte: olha, tem que haver a restauração dos territórios, né, anteriores sob os governos anteriores, já que o Napoleão da Revolução Francesa foi derrotado. Então Olivença deve retornar a Portugal, mas o Congresso de Viena deixava assim: olha, Portugal e Espanha tem que entrar numa conciliação, mas Olivença tem que voltar para o lado português. Acontece que isso nunca aconteceu. E até hoje, o que você tem? Nunca houve atritos sérios, apesar desse desentendimento de Portugal e Espanha sobre a questão de Olivença, mas não havendo atritos sérios, o que você tem? Hoje em dia, na verdade foi em 2008, houve um acordo entre Portugal e Espanha, uhum, visando criar uma euro-região. Quer dizer, haveria uma administração dos dois países sobre essa região, uma colaboração. Mas Portugal, até hoje, bate pé, não reconhece que Olivença seja parte da Espanha. Tanto quando houve uma cerimônia, alguns anos atrás, para criar uma assembleia parlamentar na cidade de Olivença, as autoridades portuguesas foram convidadas e se recusaram aí. Porque, na verdade, Olivença, apesar de estar em território espanhol, há muito de memória portuguesa, monumentos e arquitetura, né, ainda muito lembrando o domínio português, né? Então, juridicamente, Portugal não reconhece, né, essa posse, a Olivença como parte da Espanha. Tá? Fica esse conflito em aberto. Interessante, né? De 1801, mais de 220 anos, ainda fica esse litígio.
0: Agora, voltando aqui para o Brasil, o tratado assinado ao final do conflito, que foi o Tratado de Badajoz, né, assinado em 6 de junho de 1801, vai ter impacto também para a região amazônica, né, no caso, consolidando territórios que hoje fazem parte do estado do Amapá. Você poderia explicar para a gente a relevância desse tratado, os significados desse tratado, o que ele previa e como que isso impactou então essa geopolítica aqui da América, já olhando mais para a região norte, né? Já que a gente acabou de falar do sul.
2: Sim, agora eu tenho que só fazer uma correção. O Tratado de Badajoz, ele não resolveu a questão, na verdade, da França com Portugal. O tratado, a França não se recusou a aceitar a redação do Tratado de Badajoz, exigiu uma nova redação, alteração da redação. Então, aquilo que eu estava falando, quando, após a tomada de Olivença, Portugal então vai negociar um tratado com França e Espanha e tenta fazer o Tratado de Badajoz e faz, encerrando a invasão. Portugal, nessa conjuntura, concordou em fechar, que na verdade assinou esse tratado sob coação, concordou em fechar os portos para navios ingleses, concedeu concessões comerciais à França, foi obrigado a ceder, nesse momento, Olivença à Espanha, e parte do Brasil, a França sim, né, no norte. Mas a França não vai ficar satisfeita com o que está na redação, né? A paz entre as potências em guerra, no Tratado de Badajoz, foi assinado em 6 de junho de 1801, foi assinado entre Portugal e Espanha. Agora, como Napoleão Bonaparte não concordou com essa redação, exigiu, então, foi feito um acordo na cidade de Madrid, que é chamado Segundo Tratado de Madrid, para não se confundir com o Tratado de Madrid, né, de 1750. Então, em 29 de setembro de 1801, foi assinado um acordo entre Portugal e França, porque o Napoleão Bonaparte, enquanto cônsul, ele supôs as condições do Tratado de Badajoz. Então, o que que tem? Né? Esse tratado de Badajoz, ele colocou fim à chamada Guerra das Laranjas. Mas havia tropas francesas estacionadas na fronteira, na cidade, Ciudad Rodrigo, na Espanha. Né? Elas estavam prontas, se Portugal não aceitasse. Então, esse conflito com relação a esses domínios coloniais na América do Sul, pelo segundo Tratado de Madrid, Portugal, então, cedia mais território da Amapá à França. Ou seja, no Tratado de Badajoz, Portugal cedeu território da Amapá à França, mas a França de Napoleão não aceitou, queria mais. Então, o Tratado de Madrid, né, teve que acertar uma nova fronteira entre Brasil e a chama Guiana Francesa, onde a fronteira ela foi levada mais ao sul. Ela estava no rio Aravani e foi levada ao rio Carapanatuba. Essas condições adicionais foram estabelecidas e ditadas por Napoleão.
0: Como que esses tratados, eles no médio e longo prazo, vão impactar a geopolítica aqui nas Américas e as relações também entre essas colônias ou então entre as metrópoles na Europa?
2: Quem é que assinou por Portugal esse tratado de Badajoz, né? Foi o príncipe regente Dom João, que ainda não era sexto.
0: Isso, ainda não era rei.
2: Ele não era rei porque a mãe estava viva, mas estava numa condição de insanidade, estava louca, né? Então ele era o príncipe regente. Dom João só vai ser coroado no Brasil, tá? Quando ele depois de transmigrar a corte portuguesa para cá. Então lá, ele como regente, ele assinou. No dia 14 de junho ele confirmou esse tratado, né? Mas no dia 21 de junho, o primeiro cônsul da França, Napoleão, ele rejeitou o Tratado de Badajoz. As tropas espanholas, as tropas francesas em território espanhol, como eu já tinha dito, na fronteira, força Portugal a ter que aceitar fazer alterações no Tratado de Badajoz. E aí é que você tem o segundo Tratado de Madrid, 1801, né? Como eu falei, em posições mais severas a Portugal. Mas esse tratado evitou uma nova violação, quer dizer, uma nova violação naquele momento, porque a violação do território português, na verdade, foi adiada para 1807. Quando as tropas do general Junot invadem Portugal e forçam a corte portuguesa a migrar. Mas nesse momento, né, o regente Dom João ele fez isso, ele evitou uma nova violação, acabada a Guerra das Laranjas, com medo das tropas francesas realizarem uma nova invasão, tão perto ainda do Tratado de Badajoz. Portugal, adicionalmente, teve que aceitar pagar à França uma indenização de 20 milhões de francos. 20 milhões de francos. Na América do Sul, né, onde esse conflito da Guerra da Laranja teve consequências mais importantes, na verdade, permite para a América Portuguesa o alargamento do Estado do Rio Grande do Sul e uma fixação mais definitiva da fronteira na região do Mato Grosso, né? E como eu falei, né, pelo segundo Tratado de Madrid, Portugal vai dar mais território do Amapá à França. Portugal com isso, né, o que pode parecer, mas uma das condições do Tratado de Badajoz era evitar, né, a entrada de navios ingleses em Portugal. Sim, mas eles continuavam fazendo comércio com as colônias, entendeu? E faziam vista grossa para o comércio com a Inglaterra, né? Porque, como eu disse, eles não poderiam deixar de ter a Inglaterra como uma aliada importante. Não podiam magoar os interesses ingleses, porque senão eles tinham medo. Bom, nós vamos perder todas as nossas colônias. E perdendo todas as nossas colônias, as colônias portuguesas, né, Portugal, na verdade, podia ser até engolido, né, no conflito que se alastraria depois, entendeu? Agora, esse Tratado de Badajoz, ele não vai consolidar até a soberania portuguesa sobre os sete povos das missões.
0: Isso que eu ia perguntar, hoje no Rio Grande do Sul, né?
2: Isso, ele não estabeleceu. Por quê? Os sete povos das missões, porque quando houve, depois da batalha de Trafalgar, 1805, quando a marinha inglesa derrotou as marinhas da França e da Espanha, aí foi que Napoleão, vendo que não conseguiria invadir a Inglaterra, decretou o bloqueio continental, decidiu generalizar a estratégia de isolamento comercial e naval da Inglaterra, forçando os países do continente europeu a não fazer comércio com a Inglaterra. Portugal, apesar de ter assinado o Tratado de Badajoz, né, ele recusa-se a aceitar os termos, vai ficar protelando. E aí você tem um tratado entre França e Espanha, o Tratado de Fontainebleau, de 27 de outubro de 1807, que vai deflagrar a chamada Guerra Peninsular. Quer dizer, França e Espanha acertam a invasão de Portugal. E isso vai forçar o regente João, depois Dom VI, Dom João VI, a se retirar com a corte para o Brasil em novembro de 1807, né? Ainda sempre entre duas facas, né? A Inglaterra que disse, olha só, a Inglaterra tinha um plano, se a corte portuguesa capitulasse para Napoleão, a Inglaterra ia afundar a esquadra portuguesa e bombardear Lisboa. Esse era o objetivo, né? Porque, na verdade, o Napoleão, ele sabia que a frota francesa, mas a frota espanhola e a esquadra portuguesa seriam, né, constituiriam uma frota muito maior do que a frota inglesa, né? Então, os ingleses sabiam disso. E, bom, se a corte portuguesa se render a Napoleão, nós vamos invadir. Então, eles propuseram, olha só, nós podemos transportar a corte portuguesa para o Brasil. O regente aceitou. E aí você tem, ele em 1º de maio de 1808, quando chega aqui no Brasil, o que que Dom João faz? Ele anula o Tratado de Badajoz. Porque diz, ó, o território português foi invadido, então eu estou anulando o Tratado de Badajoz. Portugal está abandonando. Então ele deixa de reconhecer a ocupação espanhola de Olivença, que vai se manter até os dias de hoje, como falei, apesar do próprio Congresso de Viena dizer que tinha que ser devolvido a Portugal. E aí você tem o conflito europeu se desenrola e depois Napoleão é derrotado, você tem o Congresso de Viena e a restauração das fronteiras, né? No caso do Brasil, o que você vai ter é que se retorna a resoluções que tinham sido feitas no Tratado de Madrid, né? E aí você tem a região de Sete Povos das Missões integrando o Rio Grande do Sul. Nesse momento, Dom João também invadiu, ele tinha invadido a Guiana Francesa para dar uma resposta aqui a Napoleão. Quando acabou a guerra na Europa, o Congresso de Viena, ele falou, você tem que devolver a França, ele devolveu, né? E a província Cisplatina ficou anexada, porque ele era casa da Carlota Joaquina, então ele deixou anexada a América Portuguesa. Depois os uruguaios proclamaram a sua independência já com o seu filho Dom Pedro I.
0: Sim, é uma história interessante porque está tudo conectado, né? Essa Guerra das Laranjas em 1801, a Revolução Francesa, né, no fim do século XVIII, e é um processo que vai chegar aí então nas invasões napoleônicas, no Congresso de Viena e depois até na independência do Brasil e nos conflitos pós-independência, né? Se a gente for pensar na Guerra da Cisplatina. Então, é muito interessante a gente perceber como que tudo está interligado. Dá para te dizer, professor, que da Guerra das Laranjas teve um vencedor ou teve um lado que saiu melhor?
2: Olha, eu acho assim, não dá para dizer formalmente que houve um vencedor absoluto. Como eu costumo dizer, que as pessoas em si, os países e as sociedades, nós somos feitos de história. Nós somos passado e materializado. Você veja, por exemplo, que dessa guerra, há mais de 220 anos atrás, você tem uma cicatriz lá uma cicatriz aberta ainda na Europa. Olivença, Portugal não reconhece o domínio espanhol de Olivença. Isso só para se falar. No caso aqui da América do Sul, o Brasil, eu acho que a gente pode ver assim, num contexto geral, Brasil ainda era colônia de Portugal, quando esse conflito acabou. Mas com a corte portuguesa aqui, todas as transformações que vão se fazer, houve para a América Portuguesa, uma expansão de seus territórios, até mesmo porque Dom João VI, agora já VI, ele na verdade ele não pretendia voltar para a Europa, ele queria permanecer aqui, governar Portugal e as colônias daqui. O Rio de Janeiro tinha se tornado uma nova Lisboa.
0: Sim, era o Reino Unido, né? Era o Reino Unido de Portugal.
2: Era o Reino de Portugal, tanto é que isso foi meio porque quando o Congresso de Viena foi refazer o mapa europeu, temos que restaurar a dinastia, onde é que está? O governo português está na colônia, não pode, tem que voltar. A mediação da Inglaterra, então, porque a Inglaterra também interessava que eles não voltassem. Então, a intermediação da Inglaterra fez com que o Congresso de Viena aceitasse, se Dom João levar o Brasil a Reino Unido, a Portugal, ele está dentro do Reino Unido. A estratégia era essa, né? Então, fizeram. Tudo bem. Acontece que quando houve a Revolução do Porto, em 1820, a coisa foi radicalizada. Os liberais exigiam a volta de Dom João. Se ele não voltasse, ia perder a coroa. E também Dom Pedro, ainda não primeiro, perderia. Então você vê, está tudo conectado numa linha. E aí você vê, mas eu acho que assim, nesse contexto, antes da independência do Brasil, e tendo essa Guerra das Laranjas provocado, né, dentro dessa conjuntura da Revolução Francesa, da expansão da era napoleônica, acabou provocando a vinda da corte portuguesa e transformações na América Portuguesa. E a consolidação, uma expansão territorial da América Portuguesa, de colônia Reino Unido e depois de Brasil independente. E mesmo assim, não vamos esquecer que Dom Pedro perdeu o território que foi a província Cisplatina, que se transformou no Uruguai. Mas a maior parte do território da colônia portuguesa, que hoje se chama Brasil, ele, nessa conjuntura do final do século XVIII para início do século XIX, estava sendo consolidado. O formato da harpa que o Brasil tem, né, estava sendo consolidado.
0: Sim.
2: Entendeu?
0: A gente precisa realmente entender, né, todas essas tensões, essas idas e vindas, até para a gente saber como que o Brasil chegou a essa forma, né, que tem nos dias atuais, que vai se consolidando ao longo dos anos, né, vai sendo transformado até chegar a território, enfim, que tem nos dias atuais. Professor Eduardo Parca, quero muito agradecer a sua participação mais uma vez aqui no Virada de História. Gostei muito da nossa conversa aqui e de perceber todas essas conexões no processo histórico. Muito obrigado e um grande abraço.
2: Tá, Pedro, eu também agradeço a você mais uma vez essa participação, espero que o público ouvinte também goste e dialogue aí com a gente de alguma maneira, né, demonstrando interesse cada vez maior por esses assuntos aí, tá bom? Um abraço aí e até a próxima participação.
0: Até a próxima, meu caro. Tchau, tchau.
2: Tchau, um abraço.
0: Continuem ligados aqui no Virada de História, que é o podcast diário, sempre revirando o passado de segunda a sexta-feira, aqui na Rádio Metropolitana. Para quem é do Rio de Janeiro, a gente está no ar a partir das 7 da manhã, com reprises às 15h23. Para quem não é do Rio de Janeiro, pode conferir os episódios de primeira mão no site metropolitanario.com.br, ou se você já ouviu esse episódio em alguma plataforma de áudio, considere esse aviso, significa que a gente já tá presente aí também, só deixa as 5 estrelinhas que a gente gosta muito. Interessante, uma guerra que foi lutada na Europa e teve consequências aqui no nosso continente, né? Uma guerra de duas frentes, isso só no período de 18 dias. Bora entender mais como foi essa frente americana da Guerra das Laranjas. O nosso próximo convidado vai contar ainda o que foi a conquista dos 7 povos da Missões, episódio fundamental para a formação do Rio Grande do Sul e, é claro, do Brasil pós-independência. Uma história que, como a gente viu, está super conectada. Vamos nessa! Bom, e para fechar esse papo, a gente recebe o Maximiliano Mendes, ele que possui graduação em História pela Universidade do Vale do Rio dos Sinos, mestrado em História também nessa instituição e doutorado lá na Universidade de São Paulo. Ele é professor de História Moderna da Universidade Federal de São Paulo e é autor também dos livros Entre Impérios, Formação do Rio Grande do Sul na Crise do Sistema Colonial Português e Senhor da Morte, Capitalismo, Guerra e Tráfico de Escravos, Portugal, Angola e Brasil. Seja muito bem-vindo, professor, tudo bem?
3: Tudo bem, obrigado pelo convite.
0: Imagina, a gente que agradece aí a sua participação. Professor, quando a gente fala do território do Rio Grande do Sul, uma região do Brasil, assim, que tem uma história quase que infinita, né? De conflitos, de tensões, envolvendo interesses ali entre portugueses e espanhóis, né? Sendo uma região de fronteira entre as colônias de Brasil e da Espanha. E parte desse território, que é a região dos 7 povos das Missões, foi uma região assim envolvida em questões diplomáticas ali no século XVIII e no século XIX. Você poderia resumir pra gente, começando ali pelo Tratado de Santo Ildefonso, como que a disputa por esse território dos 7 povos das Missões traduz as pretensões de espanhóis e portugueses para as colônias aqui na América?
3: Na verdade, os 7 povos das Missões, eles já estavam envolvidos numa disputa diplomática e territorial, que é de 1750, com o Tratado de Madrid. Basicamente, havia uma disputa em torno da colônia de Sacramento, que ficava, né, que hoje em dia é a localidade de Colônia, que ficava na boca de Buenos Aires, por onde os portugueses faziam muito contrabando de prata e faziam comércio de escravizados também com os espanhóis ali. E os espanhóis queriam se livrar daquela possessão, queriam que os portugueses saíssem dali, porque acabava sendo um escoador ali das receitas fiscais do Estado colonial espanhol, E então eles queriam que os portugueses entregassem Colônia do Sacramento, né? E aí, entro lá nos vários tratados, se envolveu, como todos esses tratados, eles não envolviam simplesmente um território específico, né? Eles envolviam uma série de possessões em conflito na fronteira entre os dois impérios, tanto na região do Mato Grosso como no Amazonas, né? E aí se propôs essa troca que seria entre os sete povos com a Colônia de Sacramento. Bom, teve ali todo um esforço de medir, enfim, e delimitar então essa fronteira e estabelecer essa troca, mas em parte por conta da rebelião das populações indígenas no território, que não haviam sido consultadas naturalmente.
0: Óbvio, né?
3: sobre o tratado. Ao mesmo tempo, há uma mudança na dinástica, tanto na Espanha como Portugal, e aí há uma disputa aí entre quando há essa mudança dinástica, aí se embaraçam as demarcações e o tratado é anulado. Que acontece depois? Em 1763, no contexto aí da Guerra dos Sete Anos, né? Você vai ter de novo, né? Você sabe, o século XVIII todo ele é demarcado pela disputa entre França e Inglaterra, né? Para definir a hegemonia política europeia e, de certo modo, a hegemonia política global também aí no século XVIII, quando já as potências europeias já possuem uma hegemonia aí, então, para o conjunto do globo. E aí você tem essa guerra em 1763 que vai envolver a Inglaterra e a França. A Espanha, tradicionalmente vinculada à França, e a Inglaterra, Portugal, né, tradicionalmente vinculado à Inglaterra, vão, em 1762, entrar no conflito. Né? Portugal tenta evitar a entrada no conflito. Portugal tinha uma política que geralmente buscava neutralidade, considerando a fragilidade militar do reino português, né? Então sempre tentava manter a neutralidade no contexto da disputa política europeia, mas Portugal acaba sendo engolfado por esse conflito e efetivamente começa uma guerra então também na América em 1762 e os espanhóis vão tomar nesse período, vão tomar Rio Grande, a cidade de Rio Grande, que então era a capital do que a gente poderia chamar ali de Rio Grande do Sul, né? Enfim, então os espanhóis tomam Rio Grande e isso coloca as possessões portuguesas um pouco, tomam também a Colônia de Sacramento nesse

0: tinha uma presença indígena muito grande também, né? Como que era a vida, a sociedade nos Sete Povos das Missões?
1: Essa região dos Sete Povos, na verdade a gente fala dos Sete Povos, né? Mas faziam parte de um conjunto de reduções jesuíticas que ocupavam todo o território de fronteira entre o Império Português e o Império Espanhol. Na verdade, isso era uma política de Estado espanhol de reduzir as populações indígenas, procurar controlar essas populações indígenas e, ao mesmo tempo, usar essas populações indígenas para a defesa do território contra os interesses, então, das potências rivais. Então, essas reduções foram fundadas várias aí durante o final do século XVII, no século XVIII, que em parte também é um pouco o refluxo das próprias missões que haviam sido destruídas pelas bandeiras portuguesas, todo um processo de reorganização dessas populações, né? São populações majoritariamente de fala guarani. A gente tem que entender que as identidades que a gente tende a pensar hoje em dia em relação as populações indígenas eram um pouco diferentes, porque que você não tinha, assim, não era um estado, né, os Guarani, mas era um conjunto de populações, de aldeias, que tinham em comum, tinham vários aspectos culturais em comum, mas o principal era a fala Guarani. Claro, na verdade, os jesuítas, quando formavam essas reduções, eles meio que juntavam todo mundo. Né, pegavam também, tem outros, tem um pouco misturado, há uma dominância das populações Guarani, mas eles vão pegando um pouco todas as populações indígenas desgarradas, que também isso é efeito um pouco da própria conquista, né? A própria conquista vai destruindo as várias populações indígenas que existiam e obrigando que essas populações se reorganizem, né? Essas populações vão se reorganizando. E as reduções vêm um pouco nesse movimento, no sentido de, um lado, uma política de Estado, podemos dizer assim, que junta a preocupação com a defesa do território, mas também junta a preocupação com o proselitismo religioso, que é central do ponto de vista da legitimidade da própria colonização. A gente tem que lembrar que a sociedade na época, a sociedade europeia na época moderna, é uma sociedade fundamentalmente cristã, que se define a sua identidade pelo cristianismo, né? E portanto, o projeto de colonização é um projeto de cristianização, mas também é um projeto de dominação imperial e um projeto de exploração econômica. Então, esses povos, eles vão sendo criados, né, para garantir o domínio territorial, né? E ao mesmo tempo, essas populações, elas são constituídas aí por uma espécie de regime que alguns vão chamar de um sistema de comunidade, né, baseado na exploração comum das terras. Isso não significa, não se trata de proto-comunismo, muito lá, até um livro que diz sobre isso, né, que fala o comunismo cristão, mas não é nada disso, porque há desigualdade social no interior dessas sociedades, existem uma elite de lideranças, obviamente, mas o fato é que tem um regime aí de exploração comum das terras, também um regime que inclui uma agricultura de alimentos e a exploração de gado, esse gado que havia se constituído de maneira bravia nessa região, né, trazido pelos europeus, mas que vai ocupando esses campos todos das planícies ali do Rio Grande do Sul, Uruguai, Argentina, etc. Então eles exploram isso, exploram também os ervais dos campos, dessa região de cima, da serra, dessa zona mais alta, os ervais também que hoje em dia ficam na região do Paraná, no norte do Rio Grande do Sul, também na Argentina. Então eles também exploravam esses ervais porque a erva mate, ela era alta, era consumida, né? Era, digamos assim, a coca dessa região, ou o café dessa região, era o estimulante que essas populações exploravam. E aí, por isso é importante ressaltar isso, né, como é um projeto, digamos, de expansão do cristianismo, dominação territorial e política, mas também um projeto econômico, porque essas missões, elas vão começar a se conectar fortemente aos mercados do Alto Peru, mercados polarizados pela extração de prata na região de Potosí, né? Então, essa erva mate, os couros, extraídos por esse

0: gado e também, às vezes, alguma coisa de alimentos, começam a entrar nesses mercados todos, e essas missões elas estão completamente incorporadas nesses mercados internos. O que acontece é que, do lado dos portugueses, a gente tem uma expansão, então, porque isso tem a ver muito com a dinâmica do próprio Império Colonial Espanhol, onde, sim, existe trabalho escravo africano, mas basicamente a base do Império Colonial Espanhol é a exploração da população indígena já existente, né? Os trabalhadores mineiros são trabalhadores indígenas, também uma boa parte desse mercado interno gerado pela produção da prata é com a exploração de trabalho indígena, mas do outro lado do Atlântico a gente tem o Império Atlântico Português, que vem baseado numa expansão baseada na plantation açucareira e depois na mineração do ouro, né? Mas basicamente importando mão de obra da África. E essa é uma das coisas que é fundamental para explicar a dinâmica da expansão da fronteira do Império Português sobre o território espanhol, porque a economia baseada no trabalho escravo é uma economia mais dinâmica, é uma economia que tem uma capacidade de se expandir mais rapidamente, porque não depende do crescimento vegetativo das populações, ela importa a sua mão de obra da África. Enfim, então, o que a gente tem aí, né, não deixa de ser esse conflito, é um conflito que é político, mas também é um conflito de duas economias distintas, a gente poderia dizer, ou não exatamente distintas, porque também a escravidão era amplamente praticada no Império Espanhol, mas duas economias aí com algumas particularidades específicas, que têm seus centros dinâmicos em diferentes atividades, uma no trabalho escravo africano, na outra baseada na exploração da mão de obra indígena. Então, esse conflito tem a ver com isso, tem a ver também pelo próprio contrabando, porque o domínio que os portugueses têm sobre o tráfico de escravos é tanto que eles também conseguem entrar nos mercados hispano-americanos fornecendo trabalhadores africanos, mas ao mesmo tempo tem essa expansão da própria fronteira colonial portuguesa, que é puxada aí pela produção açucareira e pela produção de ouro nas Minas Gerais. E isso vai explodir justamente no século XVIII.
1: E como que essa expansão, professor, ela vai se chocar com os desdobramentos da Guerra das Laranjas e dos tratados de Badajoz e depois de Madrid? Porque havia ali uma indefinição, né, quanto às fronteiras já desde o século XVIII, como você disse na resposta anterior, sobretudo os tratados de 1750 e 1777, e essas indefinições vão continuar aí pelo menos no começo do século XIX, né? Como que essa expansão fronteiriça, então, entra em conflito com os desdobramentos dessa guerra que aconteceu lá na Europa?
0: Sim, exato. Aí o que acontece, né? Sempre você tinha conflitos que eram dados por essa dinâmica entre as duas frentes de expansão dos colonialismos ibéricos, né? Mas, em geral, a agenda militar no Império era dada pelos conflitos nas metrópoles. Claro, quando no pós-1763, quando os espanhóis controlam Rio Grande, essa zona vai ficar toda uma zona meio de conflito endógeno. Não tem guerra na Europa e, mesmo assim, os castelhanos e os portugueses ficam trocando bala lá na fronteira, na zona de Rio Pardo, mais para o interior do Rio Grande do Sul, na zona do próprio Rio Grande, porque ali você também vai ter esses conflitos, mas o que acontece é que os portugueses, eles começam a avançar para as vacarias, para a zona de produção de gado dos povos das missões, que são principalmente ao sul dos sete povos. Se você olhar o mapa do Rio Grande do Sul, você vai ver que as missões ficam principalmente no noroeste. Só que os campos das missões ficavam onde seriam mais ou menos hoje em dia Alegrete, Bagé, essa zona que é o sudoeste do Rio Grande do Sul. E os portugueses começam a tomar o gado ali e também fazer contrabando. Eles compram couro dos próprios indígenas. Os indígenas também participavam desse negócio e tal. E aí você tem esse conflito, porque por um lado você tem contrabando, mas por outro lado você tem saque de gado. É um pouco assim a imagem do Velho Oeste que a gente via nos filmes antigamente, assim, onde você tem contrabando, você tem guerra, você tem conflito, você tem amizade, você tem, né, relações familiares, porque as pessoas vão se conhecendo também lá, etc. E aí, o que acontece? Na década de... Então, essa situação não se resolve, né? Depois você vai ter o Tratado de Santo Ildefonso, que mais ou menos tenta estabelecer uma política ali de convivência entre os espanhóis e os portugueses, né? Entretanto, nesse período aí da década de 1760 e 1770, é um período de muito crescimento econômico do lado do Rio da Prata, do lado espanhol, porque até a década de 1760, o porto de Buenos Aires era um porto fechado. Era um porto onde não podiam sair navios, não podia fazer negócio lá. Só de vez em quando saíam os assim chamados navios de registro, porque o sistema espanhol de comércio é um sistema baseado nas flotas e galeões, né, onde você centralizava o comércio entre Espanha e a América em alguns portos únicos. Então você tinha Cádiz no século XVIII, era o único porto que podia fazer comércio com a América, era Cádiz, e na América só podia os portos Porto do México, agora já não recordo o nome, e também o porto de Acapulco, que depois fazia o comércio com Lima, no Peru. Além disso, se fazia, de vez em quando, se liberava um ou outro navio, que eram os navios de registro, como eram chamados, para fazer comércio com esses outros portos, inclusive aí Buenos Aires. Por isso que também Buenos Aires tinha tanto contrabando ali, porque os portugueses aproveitavam isso para entrar lá. Os ingleses também, estou falando dos portugueses, mas os ingleses já estão, no século XVIII, eles já estão ali. Bom, mas aí em 1760 os espanhóis liberam o comércio e você tem um período aí de atlantização, digamos assim, dessa região. Essa região antes está toda voltada para os mercados do Peru, porque era ali se fornecia alimentos, se fornecia couro, etc., se fornecia erva mate para abastecer mulas também, para abastecer a produção de prata. Entretanto, na segunda metade do século XVIII, se abre o porto de Buenos Aires, e aí essa economia começa a ser puxada para o Atlântico, certo? Ou seja, começa a se fornecer diretamente, então, couro e outros produtos para a Europa, e não mais. Então, essa dinâmica de mercados internos que havia, isso começa a se fragmentar. Mas, por outro lado, isso favorece a economia de Buenos Aires, a economia desfavorece a economia do Peru, mas favorece a economia de Buenos Aires, né? A economia de Montevidéu, né? Dessas regiões mais próximas do Atlântico. E aí você tem um crescimento muito grande, que começa o centro de gravidade, começa a puxar para o lado espanhol. Mas, por outro lado, na década de 1790, os espanhóis ficam do lado dos... Depois de 1796, começa, então, as guerras da Revolução Francesa, né? E os espanhóis, que no início vão contra a Revolução Francesa, acabam mudando de lado e vão se unir de novo com os franceses contra a Inglaterra. E os portugueses sempre acabam mantendo a sua aliança tradicional com a Inglaterra, até porque os portugueses sabiam muito bem que as receitas do Estado português dependiam em grande medida das receitas geradas pelo Brasil. Então, se eles entrassem em guerra com a Inglaterra, os ingleses cortavam o comércio com o Brasil e Portugal acabava. Então, o que acontece? Os ingleses dominam o mar e aí eles começam a acabar com a navegação espanhola, com a guerra de Corso, com o bloqueio de Cádiz. A gente vai ter uma série de conflitos navais nesse contexto, e isso vai fazer com que, de novo, então, essa economia da campanha, né, essa economia do gado da região sul, comece de novo o centro de gravidade a ser puxado para o Brasil. Até porque, em 1789, a gente tem a revolta dos escravizados em São Domingos, no Haiti. E aí isso destrói a produção do açúcar no Caribe e o preço do açúcar explode. E o açúcar do Brasil, então, é favorecido com isso. Então gera-se, por um lado, uma demanda muito grande por escravizados, né? e uma demanda enorme por comida, né? Por carne, por charque, né? Que vai ser fornecido a essas populações escravizadas. Aí o que que acontece? Em 1801, os portugueses já estão nos povos das missões. Por que eles já estão? Eles já estão pelo contrabando, né? Eles entram lá para trazer gado, os preços do gado em pé, como se chamava, né? Estão bastante valorizado no contexto do Brasil. E aí, quando a guerra explode em 1801, quem vai tomar os sete povos não vai ser um exército regular português nem nada, vai ser um bando de contrabandistas que já estavam por lá, que vão formar uma partida de contrabandistas, de bandidos e gaúchos, né? E vão entrar nos sete povos, e quando eles chegam lá, os indígenas todos ficam do lado deles, até porque, né, a própria economia o próprio sete povos já vinha sofrendo, né? Enfim, a economia dos 30 povos também já vinha sofrendo bastante pela pressão da pecuária comercial, tanto do lado espanhol como do lado português, né? Mas obviamente nesse momento eles acharam que estavam, digamos assim, muito mal sob o domínio espanhol, e acharam que eventualmente trocar de domínio era uma boa. Então você tem, na verdade, essa conquista dos sete povos não deixa de ser também uma revolta popular indígena, né? Uma revolta dos indígenas contra a dominação espanhola, e aí eles vão ficar do lado dos portugueses, e rapidamente, então, os portugueses conquistam esses sete povos. Só que aí o efeito, efetivamente, vai ser muito mal para aquelas populações, porque quando os portugueses chegam lá, eles começam a saquear toda a região, começam a tomar todo o gado da região, até por conta dessa demanda muito grande que a economia escravista do norte do Brasil, do nordeste do Brasil, né, vai, e do Rio de Janeiro também, vai ter pelo charque, né, pela carne salgada.
1: Os antecedentes, né, de todas essas tensões, até para a gente entender por que esses bandos locais, né, acabaram tomando essa região e ficando ali do lado dos portugueses, né, de certa forma. Exato. Aproveitando essa situação de indefinição por conta desses conflitos na Europa. Então, muito interessante como a gente vê que tudo isso se conecta, né, e tá interligado.
0: Exatamente.
1: Muito obrigado pela sua participação, e portas abertas para você retornar aqui em outras oportunidades no Virada de História.
0: Então, foi um prazer muito grande, e quando precisarem, estamos aí.
1: Vale, um grande abraço, tchau, tchau.
0: Valeu, Pedro, um abraço, tchau, tchau.
1: Galera, o bate-papo acabou, mas esse episódio não. Antes de ir, quero contar para vocês quando os indígenas dos sete povos das missões declararam guerra às coroas ibéricas no século XVIII, um episódio de resistência indígena que durou vários anos e marcou as relações entre Portugal e Espanha aqui na América do Sul. Não saia daí, é logo depois da vinheta.
2: Vamos voltar no tempo com o quadro Aconteceu na História.
1: Aconteceu na história que em fevereiro de 1753, os guaranis expulsaram o jesuíta Lope Luiz Altamirano, que foi enviado pela Companhia de Jesus para coordenar a migração desses indígenas após o Tratado de Madrid. Eu estou falando do Tratado de Madrid do século XVIII, de 1750, que definiu aí novas demarcações, trocas de territórios entre espanhóis e portugueses. Inclusive, esses indígenas eram contra algumas demarcações territoriais acertadas entre portugueses e espanhóis. Não queriam fazer parte aí da migração que seria coordenada pelos jesuítas. E vamos lembrar, né, os jesuítas eram uma presença bastante considerável aí nessa região dos Sete Povos das Missões, né? Que leva esse nome, inclusive, por conta dessas missões jesuíticas. Bom, 600 guaranis fugiram de um aldeamento em São Miguel das Missões com o objetivo de matar esse cara, de matar o Altamirano. Pois é, eles conseguiram até expulsar esse jesuíta de lá. Os enfrentamentos seguiram por mais 4 anos, fazendo parte das chamadas Guerras Guaraníticas. Bom, isso é papo para outro episódio. Quem quiser conferir mais, eu vou deixar uma dica também, que é o site Impressões Rebeldes. É só você botar lá no Google que você consegue acompanhar essas revoltas no período colonial e revoltas indígenas também, muitas que aconteceram no Brasil. Bom, pessoal, que região complicada e cheia de história, né? E marcada por todas essas tensões entre as metrópoles, mas também envolvendo os moradores daquela região e, sobretudo, os povos indígenas. Espero que tenham curtido esse episódio. Continuem ligados aqui no Virada de História, que é o podcast diário, sempre revirando do passado, de segunda a sexta-feira, aqui na Rádio Metropolitana. Para quem é do Rio de Janeiro, a gente está no ar a partir das 7 da manhã, com reprises às 15h e 23h. Para quem não é do Rio de Janeiro, pode conferir os episódios de primeira mão no site metropolitanario.com.br ou noticiabrasil.net.br, que é o site da agência Sputnik. E os episódios ficam depois disponíveis no site da Metropolitana e em breve estaremos também nas plataformas de áudio. Se você já ouviu esse episódio em alguma plataforma de áudio, desconsidere esse aviso, significa que a gente já tá presente aí também. Só deixa as 5 estrelinhas, que a gente gosta muito. Aquele abraço, pessoal. Obrigado pela companhia de sempre. Tamo junto.
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3: Hoje é 7 de junho de 2026. 2 casos de feminicídio estão sendo investigados pela polícia no estado do Rio de Janeiro. Em São Gonçalo, Fernanda Lima Martins, de 47 anos, foi assassinada a facadas no bairro Mutondo. O namorado da vítima, André Lessa, foi preso em flagrante. Segundo a polícia, após o crime, ele teria fotografado o corpo e enviado a imagem para a ex-companheira como forma de ameaça. O caso segue sob investigação. Já em Duque de Caxias, na Baixada Fluminense, Lucélia Domingos, de 44 anos, foi morta dentro de casa. O principal suspeito é o marido, Rogério Costa, de 42 anos, que se entregou à polícia. De acordo com relatos das filhas do casal, o crime aconteceu na frente delas. A Delegacia de Homicídios continua investigando os 2 casos. E olha só, a situação tá bem complicada aqui no Rio de Janeiro, né, gente? Vamos prestar mais atenção sobre isso? A Polícia Civil investiga um acidente envolvendo o fisiculturista e influenciador Fábio Giga, ocorrido na zona sul de São Paulo. Segundo o boletim de ocorrência e relatos de testemunhas, o motorista teria perdido o controle de uma Porsche, atingido 2 motocicletas e 2 carros. 2 motociclistas ficaram feridos e foram socorridos sem risco de morte. Fábio Giga fez um teste do bafômetro, que deu negativo, e afirmou à polícia que perdeu o controle do veículo após passar por um trecho em declive. O caso foi registrado como lesão corporal culposa no trânsito e segue sob investigação. O Conselho Nacional de Justiça criou um grupo de trabalho para analisar os chamados penduricalhos pagos a magistrados em todo o país. A comissão vai revisar verbas remuneratórias e indenizatórias, com o objetivo de aumentar a transparência e evitar distorções nos salários do judiciário. Segundo o presidente do Supremo Tribunal Federal e do CNJ, ministro Edson Fachin, a proposta é criar um modelo mais claro para que a sociedade possa acompanhar a remuneração dos magistrados. O grupo terá até 180 dias para apresentar um relatório com propostas.
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3: A rua Marquês de São Vicente está já totalmente liberada após uma faixa ficar ocupada ali na altura da PUC, em função de um capotamento de um carro no sentido Rocinha. No momento, o trânsito apresenta boas condições. Eu sou o Rafael Costa para o Radar Sputnik.
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4: Olá, ouvinte! Seja bem-vinda e bem-vindo aqui ao podcast Em Órbita. Por aqui a gente traz as principais novidades, debates, temas importantes no mundo da ciência e da tecnologia. Eu sou Yuri Hildebrand.
5: E eu sou a Dani Zanata. Nós vamos ao ar 3 vezes na semana e você pode nos ouvir tanto nas plataformas de áudio quanto na rádio Sputnik, na Metropolitana 80.5 FM do Rio de Janeiro.
4: Lembrando a você que nos ouve que o nosso WhatsApp está aberto para receber dúvidas de tecnologia no quadro Ajuda Tech. Então manda lá o que você está querendo entender melhor de tecnologia, que a gente traz aqui explicadinho pra você. É só mandar um alô pro número 21 98065 0066, 21 98065 0066.
5: Neste episódio nós vamos falar de exploração espacial, mais especificamente sobre como a humanidade tem se preparado para os próximos passos dessa exploração.
4: É isso, Dani, a gente tem que lembrar sempre que nós somos animais como qualquer outro animal, né? Somos feitos de carne, temos ossos, fluidos, mas principalmente somos seres 100% terrestres, um corpo completo completamente adaptado às condições daqui. Ou seja, gravidade, clima, pressão, incidência de radiação, tudo é diferente quando você sai do planeta e a gente está totalmente adaptado, está totalmente acostumado com o que se passa aqui na Terra. Então, é para se considerar essa diferença.
5: É, e esse entendimento de sobrevivência fora da Terra é antigo, Yuri, vem desde antes da corrida espacial em si. Pouco antes da ida do seu xará, o Yuri Gagarin, ao espaço, por exemplo, o tema passou a ser experimentado com animais como a cadela Laika, o macaquinho Albert e até mesmo outros animais menores como insetos e outros invertebrados.
4: E depois que a gente superou a dúvida da sobrevivência, né, vieram as questões sobre os impactos dessa permanência do corpo humano no espaço. Hoje a gente já sabe muito, né, são mais de 26 anos de estação espacial internacional funcionando a todo vapor, né, com astronautas e cosmonautas passando meses a bordo da estação para realizar pesquisas e tudo mais, né.
5: Esses estudos são essenciais não só para entender melhor o funcionamento do corpo no espaço na prática, mas para pensar em formas de mitigar os efeitos negativos da microgravidade, também da radiação e de outros fatores que impactam na vida humana.
4: A área que tem pesquisado saídas nesse sentido é a biotecnologia espacial. O tema foi apontado como determinante para o futuro da exploração dos cosmos pelo herói russo e cosmonauta Oleg Kananenko, que foi entrevistado pelo repórter Renan Rebelo, nosso repórter que está lá em Moscou, durante a semana espacial que também aconteceu na capital russa, em comemoração aos 65 anos da ida de Yuri Gagarin ao espaço. O episódio, inclusive, está disponível lá no metropolitanarrio.com.br. Você pode ouvir a qualquer momento, só entrar lá. E aí, esse ponto é determinante para um maior conforto dos pesquisadores, principalmente pensando nas viagens cada vez mais longas que são projetadas pelas agências espaciais no futuro, além da ideia de manter astronautas em bases na Lua e futuramente em Marte, né? Então vamos entender mais sobre esse comportamento do corpo humano em situações de gravidade zero e como a pesquisa espacial trabalha para entender melhor os efeitos pensando em períodos cada vez maiores no espaço, além de soluções encontradas para melhorar a vida humana durante a exploração. Quem conversa com a gente agora é a Patrícia Lazzarotto, que é farmacêutica, mestre em biotecnologia e especialista em microgravidade. Bem-vinda, Patrícia, muito obrigado por participar aqui com a gente.
6: Ah, que isso, obrigada, muito obrigada pelo convite. É sempre uma honra e um prazer falar sobre esse assunto que está cada vez mais aí na boca do povo, né? Então, bora, vamos conversar sobre microgravidade, corpo humano e tudo mais.
4: É isso, brigadão pela sua participação. Patrícia, conta pra gente o histórico dessa relação do ser humano com a ideia de microgravidade ou a gravidade zero. Quando que começou o nosso interesse sobre o tema? Eu imagino que tenha sido antes da ida ao espaço em si, né?
6: Sim, na verdade, assim, Yuri e quem tá ouvindo a gente aí, o espaço, ele sempre esteve no imaginário de todo mundo, né? Principalmente lá naquelas épocas em que você não tinha nenhuma tecnologia para entender o que se passava lá fora. Então, o imaginário humano sempre foi muito fértil e até hoje a gente tem essa curiosidade, né? Hoje ainda mais, né? E o que acontece é que as pessoas naquela época, digamos, desde a época da pré-história, né? Onde os homens já olhavam os astros e não entendiam o que era, até o início da exploração espacial, a gente tentava entender como que será que é lá fora da Terra e será que lá fora da Terra é um ambiente inóspito? Será que ali o ser humano sobreviveria? Com a exploração espacial, a gente começou a ter mais esse entendimento, né? Com os primeiros mísseis balísticos sendo enviados, percebendo-se que sim, tinha um espaço ali fora da Terra, os cientistas começaram a tentar entender melhor como que os organismos vivos sobreviveriam, ou se sobreviveriam. Eles não tinham nem ideia do que tinha lá para fora, se era radiação, não tinham ideia da microgravidade. Então, isso tudo foi sendo descoberto aos poucos, né? Então, com essa intenção de uma ida do homem, né, para fora do planeta Terra, começaram a ser enviados pequenos animais, eu não vou nem falar qual foi o primeiro animal, porque eu acho que vocês vão se surpreender qual foi o primeiro animal que foi ao espaço. E aí, a partir disso, começou a se perceber que realmente a microgravidade e a radiação tinham efeitos significativos e isso poderia impactar de certa forma, sim. É uma ida do homem à Lua ou também agora, né, com esse pensamento da ida do homem à Marte.
4: Essa ideia de ida à Marte, né, ela, enfim, tem... Eu acho que talvez, pensando aqui, até viajar um pouco, tá? Só aproveitando o espaço. Mas eu acho que se a gente for pensar numa geração ali que viu o homem chegando à Lua, talvez o imaginário fosse por aí. Mas eu acho que a gente tá há muitos anos pensando nessa possibilidade de Marte e com uma possibilidade real. Eu pelo menos cresci ouvindo que, nossa, já a gente vai chegar. E claro, já pro nosso tempo, né? São 30 anos, 40 anos, enfim. E a gente vai vendo evoluções nesse sentido, né? E agora com toda a tentativa de retorno à Lua, construção de base lunar, enfim, exploração espacial acaba indo muito para esse lado. E vamos falar um pouco mais disso daqui a pouquinho. Queria que você comentasse, você falou, né? Nem vou comentar qual o primeiro animal que foi ao espaço. Queria que você trouxesse pra gente, só pra matar a curiosidade aí. Com certeza nossos ouvintes estão curiosos.
6: Quando a gente fala de animal e espaço, eu acho que vem à mente a Laika, né? Ou o Albert, que foi o macaquinho. Mas, na verdade, o primeiro animal que foi pro espaço foram as moscas, sabia? Foram moscas que foram enviadas para o espaço e com elas a gente aprendeu muita coisa. Os cientistas aprenderam demais com essas moscas que foram enviadas ao espaço e ali a gente conseguiu entender realmente que a radiação tem um efeito significativo. Então, se não fossem as moscas, talvez hoje a gente também não saberia desses malefícios e essas alterações que a radiação pode nos causar fora da Terra.
4: E aí, a gente, né, você comentou da Laika, do Albert também. Tiveram outros animais que foram enviados, né? Inclusive, primeiras missões, né, espaciais, principalmente da União Soviética, tiveram outras duas cachorrinhas agora, que me fugiram o nome. Enfim, muitos experimentos voltados para isso, né? Para tentar entender o comportamento da vida fora da Terra. Inclusive, a ida do Yuri Gagarin, né, da Vostok 1, completou 65 anos agora em 2026, foi cercada de dúvidas quanto aos efeitos da microgravidade no corpo do cosmonauta. Né? Foi pouco tempo de viagem, mas foi muito importante para entender como o corpo humano se comportaria fora da Terra. Queria entender como que essa viagem foi importante para o desenvolvimento de mitigações, além de processos pós-viagem espacial que a gente vê hoje sendo aplicados.
6: Ah, sim, claro. E os cachorrinhos que você estava falando do Desi aqui do Tsiga, né?
4: Estava pensando em outras duas, que eram duas cadelinhas que chegaram a voltar, viajaram na borda da Sputnik 5, se eu não me engano.
6: Ah, e teve o Strelka, eu acho que você está falando.
4: Isso.
6: O Belker Strelka. Teve a Felicetti também, que eu sou apaixonada pela Felicetti, que foi enviada pela França, que é uma gatinha, que ela chegou a voltar também. Os gatos, eles aguentam muito, né, o aumento de hipergravidade, porque a gente pensa só em microgravidade, né, mas a hipergravidade do lançamento do foguete também tem um impacto significativo, né, e o animal também precisa suportar. Mas voltando à sua pergunta sobre o Yuri e os ensinamentos que, foi isso que você perguntou, né, os ensinamentos que esse voo teve. Foram diversos ensinamentos, não só na questão do corpo humano, mas também, né, de logística aeroespacial. Tanto que quando ele voltou da sua pequena estada no espaço, ele foi tratado como super-herói, né? E ali no corpo dele, o que se teve noção também é de que ele realmente teve ali uma perda. Quando ele chegou, ele não conseguia caminhar muito bem, né? ele teve uma fraqueza aí muscular, não tão significativa quando você passa pelo menos 6 meses, que é o período que os astronautas passam ali, mas ele teve essa dificuldadezinha depois de entender como que a gravidade normal atua no corpo. Isso eles realmente têm, porque quando você vai para o espaço, você sente uma desorientação, e essa desorientação ela é causada justamente pela perda desse vetor gravitacional, que é o que a gente tem aqui na Terra normal. Mesmo que você vá num voo que você orbite a Terra, você tá numa microgravidade que ela é, não é a real de um deep space, né? Ela, você tá dentro de um ambiente que tá em queda livre. Aí você meio que simula essa microgravidade, né? Dentro da espaçonave em que você tá submetido ali dentro, né? Então ele teve essas questões aí de alterações de senso, né? De direção, e também depois de um tempo, ele ficou sendo um ano analisado, mais ainda, ele não teve alterações significativas porque a viagem dele foi curta, ele não teve questões de imunidade, por exemplo, que é o que acontece com os astronautas na estação espacial ou também nos astronautas que tiveram aí experiências na época dos ônibus espaciais, que aí sim a gente consegue ter mais efeitos contundentes tanto da microgravidade quanto da radiação no corpo humano, tá? Viagens mais curtas, efeitos mais tranquilos, digamos assim. Agora, viagens mais longas e também distâncias mais longas, os efeitos são bem diferentes.
5: Patrícia, com a corrida espacial, logo vieram as viagens à Lua, além de outras experiências no espaço. Quais ajustes foram feitos pensando nessas viagens mais longas?
6: Ah, então, legal. Quando você pensa em viagem mais longa, você precisa pensar que o seu organismo... Para a gente responder essa pergunta, você precisa entender que o seu organismo ele passa por alterações importantes de metabolismo, de crescimento muscular, de problemas ósseos. Você tem uma perda óssea e significativa e importante com uma estada mais longa no espaço, e a questão nutricional, tá? Então, assim, os ajustes que você precisa fazer, que hoje são pensados que vão necessariamente precisam ser feitos, são esses. Você manter a sua massa magra, que isso é importantíssimo. Não é à toa que os astronautas na estação espacial fazem exercícios físicos, eles são obrigados, acho que vocês já viram, né? Eles têm uma academia lá, tem esteira, tem levantamento de peso, e essa é uma contramedida essencial. Eu acho que se a gente elencar quais são as principais preocupações e o que foi mudado, é isso, é a questão do exercício físico, porque isso vai garantir você ter um pouco mais de massa magra. Não vai garantir a sua mesma massa magra aqui na Terra, porque a sarcopenia, a perda da massa magra, né? Algo que acontece inexoravelmente no espaço. Mas o ajuste da dieta, pensando nisso, os exercícios físicos, desde a época dos ônibus espaciais já se faz, né? Os exercícios físicos são bem estabelecidos já na rotina dos astronautas. Questões de suplementação. Hoje, as agências espaciais, elas não abrem para o grande público qual é a suplementação que eles estão fazendo, o que vão ser feitas, né? Inclusive dessa última crew da Artemis, eu procurei muito, porque eu trabalho com essa questão de suplementação espacial, né? Eles não abriram quais foram os medicamentos e os suplementos que eles usaram, os astronautas que foram agora fazer essa voltinha na Lua, mas é algo que sim, é muito importante, que é uma contramedida também, é de extrema importância, é você entender como que você mantém o seu metabolismo ativo, antioxidantes, que são importantes para diminuir ali, para combater os danos causados pelos radicais livres, coisa que a radiação é extremamente importante nisso, porque a radiação ela vai sim ter um efeito deletério, tanto em nível de DNA como em nível de metabolismo. Então você precisa aí de um escudo protetor, e os suplementos nesse caso e alguns medicamentos são super importantes. Eu acho que as medidas mais importantes são exercício físico e a suplementação dos astronautas, assim, falando mais especificamente de saúde.
4: Aproveitando o tema, explica pra gente como é que funciona essa questão de alimentação no espaço e até a própria questão da suplementação, assim, qual seria o básico? Pensando em um astronauta que fica alguns meses ali na estação espacial, por exemplo.
6: Ah, beleza. E essa é uma área super legal dentro da NASA e das outras agências espaciais. Existe uma área, tá, dentro das agências, que é a nutrição espacial, aeroespacial. E lá, os astronautas, eles experimentam tudo que eles vão comer na estação. Acho que a maioria das pessoas pensa assim, nossa, comida de astronauta, é tudo pó, é tudo cápsula, né? Até porque não é mais assim desde 1969, desde a missão Apolo, né? Então, já se leva comida de verdade desde aquela época. E hoje a gente tem outras tecnologias que permitem com que eles levem alimentos super gostosos, levem carnes, levem legumes. Claro, eles têm lá, por exemplo, na Estação Espacial Internacional, tem um sistema que você coloca o alimento e ele aquece, né? Ele é hidratado. Demora um tempão para ele aquecer e para ele hidratar. Na Estação Espacial Chinesa, que é bacana, que eles têm um micro-ondas que aquece super rápida, de forma super rápida a comida. Então, eles levam alimentação normal, eles levam, cada um tem o seu kitzinho com os seus medicamentos, com os seus suplementos. Então, eles têm uma rotina normal quanto a isso. Até porque a alimentação para NASA, ESA, é uma parte importante para o psicológico também do astronauta. Essa parte de, vamos comer, vamos fazer o nosso jantar, nosso almoço, eles tentam até almoçar e fazer as refeições juntos, porque realmente a questão psicológica pega muito lá na Estação Espacial. Então, fazer as refeições juntas, desde a parte de micronutrientes, é importante também essa questão social, né? Então, o alimento no espaço, ele tem essa função social, que é algo que as pessoas também não pensam muito, né? Porque o confinamento mexe muito com a cabeça. Então, sim, é uma parte extremamente importante. Não é só pozinho, não é só comprimido, não é só cápsula. Inclusive, tem alguns alimentos que são proibidos. Quer saber qual é?
4: Eita, pode falar pra mim, por favor.
6: Tem um alimento que é proibido. Na verdade, são alguns alimentos que são proibidos. Todos os alimentos que produzem farelo não podem ser levados para a Estação Espacial. Então, pão é proibido na Estação Espacial. Você pode comer taco, outros tipos de massa, sabe? Agora, pão que produz migalhas, essas migalhas com a microgravidade, elas podem interferir nos aparelhos. Então, negativo. Pãozinho, se você não consegue, assim o seu pãozinho, você não vai poder ir para o espaço.
4: Gente, é por isso que não tem muito brasileiro. A gente teve o astronauta Marcos Pontes, que foi para a Estação Espacial, né, Internacional, ficou lá um tempo. Mas por isso que não tem mais brasileiro, gente. Não pode pão, não pode cuscuz, não pode tapioca, não pode farinha, não. Imagina.
6: Aí lascou, né? Como é que a gente vai ficar sem a tapioca lá na estação?
4: Não, mas curioso isso, porque a gente relaciona exatamente isso que você trouxe, Patrícia, né? A gente relaciona a comida de astronauta, aquela coisa meio militar, né? Um pó, enfim, que você bota uma água e... E não, né? Existe uma alimentação ali regrada, pensada por nutricionistas e tudo mais. Inclusive, eu queria até trazer uma recomendação aqui para os nossos ouvintes. Na época da missão Artemis, né? Que teve recentemente, eu fiquei pesquisando muitos vídeos relacionados à Estação Espacial Internacional, né? E essa parte da alimentação deu para visualizar. Tem alguns vídeos de walkthrough, né? Inclusive, tem um de 2012 que eu vi que tem um walkthrough passando pela cozinha, né? A astronauta Sunny Williams mostrando, assim, como funciona e tudo mais. E ela mostrou essa parte da cozinha muito interessante, porque as comidas ficam ali num saquinho, né? Separadas. Tem comida de diversas agências diferentes. Então tem o taco, mas também tem outras comidas de outros lugares do planeta, né? Muito interessante.
6: Muito legal, né? E a Sunny foi a astronauta que ficou presa lá aquele tempo todo, né? Foi ela. Ela é uma astronauta com muita experiência. E eu acho que só ela mesmo pra ter passado por essa barra de ter ficado lá por mais tempo, né? Foi pra passar uma semana e acabou passando aí diversos meses, né?
4: Por padrão, os astronautas ficam quanto... Astronautas e cosmonautas também, né? A Rússia também opera a Estação Espacial Internacional. Inclusive, os primeiros módulos foram russos, né? Tem até um vídeo muito interessante de um desses walkthroughs, né? Mostrando a parte russa. E o pessoal tá fazendo exercício físico, inclusive, ouvindo uma música eletrônica. Volta e me aparece esse vídeo. Mas queria entender quanto tempo mais ou menos o astronauta ou cosmonauta fica pela Estação Espacial Internacional?
6: Assim, o que é o estabelecido são 6 meses, você tem a troca da crew, da equipe. Mas a gente já teve aí pessoas que ficaram mais um ano. Lembra dos gêmeos que teve o estudo, o Scott Kelly? Então você tem aí períodos maiores, tá, de permanência, mas a priori são 6 meses que você faz as missões. E se precisar ficar mais, ok, tem missões que demoram um pouquinho mais, mas no máximo aí é um ano que eles ficam lá na estação, de mínimo 6 meses. Agora a gente tem, né, as missões da Axiom, né, que são comerciais, né, qualquer pessoa pode ir, e aí você tem outros protocolos de tempo, de permanência, né, que podem ficar 2 semanas, 3 semanas, Mas se falando de astronautas, de agências espaciais que vão lá para trabalhar, porque as pessoas acham que eles vão lá para passear, né? Que eles vão lá, tipo, ah, tô aqui, vim dar uma olhadinha no espaço, dar uma olhada nos planetas, nas estrelas. Na verdade, eles têm uma jornada de trabalho. Eu sei que eu tô indo além da pergunta que você me fez, mas eu acho que é importante da gente falar. Eles têm uma jornada de trabalho dura, tá? São de 8 a 10 horas de trabalho o dia. Então, eles precisam ter aí uma resiliência muito grande para enfrentar aí 18 pôres nasceres do sol, trabalhando, focados, e tudo isso por no mínimo de 6 meses.
4: Caramba, é muito tempo. E aí, a dúvida que a gente tem é, como que isso influencia na fisiologia humana? Tem algum impacto significativo no retorno? Conta pra gente como é que é isso. Porque tem a questão da radiação, né, como você estava falando antes, mas também tem o período longo, né, com a microgravidade ali. Como que isso altera? Uhum.
6: Olha, eu vou te falar que, inclusive, a estação, ela é bem protegida contra a radiação. É claro que você vai ter mais do que aqui em Terra, tá? Mas, assim, o que pega mais realmente é a microgravidade, e ela começa a pegar lá. É, não é só flutuar, né? As pessoas também acham que, ah, tá lá flutuando. Primeiro que esse flutuar, ele já vai interferir em como o seu corpo percebe o que, que é a parte de cima, a parte de baixo, a parte da lateral. Você perde o sentido do que é em cima e o que é embaixo. Tanto que nas estações, né, tá tudo marcadinho para as pessoas saberem onde é que elas estão andando. Porque você perde essa referência. Isso tudo porque o sistema vestibular é quem nos faz aqui em Terra entender o que, que é teto, o que, que é chão, o que, que é lado, né? Lá você fica com a microgravidade atuando no líquido do seu ouvido interno. Então você já tem essa alteração lá. Essa é uma alteração bem importante, inclusive. O Marcos Pontes, ele ficou surdo. Não sei se você sabe, mas ele tem problema de audição. Então, assim, são vários problemas que podem acontecer ainda lá e que permanecem na volta. É, temos outras doenças, como, por exemplo, a degeneração macular relacionada à idade. É uma doença que acontece depois dos 50 anos aqui em Terra, né? Que você tem uma alteração da visão na mácula, né? Mais especificamente, lá em 2 meses você já tem esse tipo de problema. Então, é por isso que até o espaço se torna um local tão interessante para a gente estudar novos tratamentos e estudar as doenças relacionadas ao envelhecimento, né? Não é porque o tempo passa mais rápido, é porque realmente o estresse do corpo estar fora do seu ambiente de costume, né? Da sua zona de conforto, ele já começa a agir totalmente diferente. Então, você tem essa degeneração macular relacionada à idade, você acaba tendo a sarcopenia justamente porque você não usa os seus músculos de maneira apropriada, por esse motivo. Novamente falo da musculação, dos exercícios serem obrigatórios no espaço para você manter essa construção, para manter essa produção de novas fibras musculares. Você tem uma perda significativa de 1 a 2% da sua massa óssea. Sabe quando a gente caminha aqui em Terra? Esses micro choquinhos que a gente dá no chão, eles são responsáveis por formar novos ossos, né? Formar o tecido ósseo maduro. Então, eles transformam os osteoblastos em osteoclastos. E lá você não tem esse choquinho, porque você não caminha em lugar algum. Então você acaba tendo realmente essa osteoporose acelerada. E na volta, esse é um problema, você tem que fazer todo um tratamento, né, pós-estada. Você tem também alterações no sistema digestivo, os fluidos corporais, eles vão para a área superior. Não sei se você já percebeu, quando eles estão dando entrevista nas estações ou até nos ônibus espaciais, eles estavam com o rosto super inchado, né? Com aquela carona assim, inchada. Justamente por isso, os fluidos corporais, eles acabam subindo para a parte superior, você acaba ficando constipado. Esse é um problema super comum lá, tanto que eles vivem à base de medicamento por conta dessa constipação, nariz, olhos também, os ouvidos, isso tudo na volta também tem um impacto. A digestão muda, porque como os fluidos estão mais na parte superior, você vai ter uma alteração de suco gástrico também, microbiota intestinal altera completamente, os fungos, as bactérias intestinais, elas acabam tendo comunicação celular alterada, então você tem o microbioma da sua pele muda, o microbioma intestinal muda, são tantas coisas que acontecem que a gente não, assim, o grande público acaba não tendo ideia, né, de tantas alterações fisiológicas que ocorrem lá e que dificultam a estada deles lá e ainda dificultam quando eles chegam aqui. Então, assim, te falando, o básico é isso que acontece.
4: A gente realmente, né, fica pensando assim na parte bela de se viajar ao espaço, né, a estação espacial, passar um tempo ali e ter acesso àquelas imagens, né, o pessoal tirando fotos ali. E toda pesquisa também é muito interessante, né, enfim, quem se interessa, independente da área, a parte de biologia, por exemplo, né, pesquisas ali relacionadas. Inclusive, a gente conversou uma vez com a Rebeca Gonçalves aqui, né, que é astrobióloga, ela que inclusive me ajudou com o seu contato, né, Patrícia, ela que me indicou, contou pra gente sobre as pesquisas com plantas, né, e como o norte da planta muda no espaço, justamente por essa ausência de gravidade. Então, imagina só o corpo humano. É, fica muito curioso esse ponto.
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4: Vamos dar uma pausa no papo com a Patrícia Lazzarotto, que é farmacêutica, mestre em biotecnologia, especialista em microgravidade, para falar sobre um tema importante que a Ludmilla, nossa apresentadora virtual, vai trazer pra gente. Fala comigo, Lud.
7: Olá, eu sou a Ludmilla, apresentadora virtual da Sputnik Brasil e voz do quadro Curto-Circuito, o seu giro pelo mundo da tecnologia no podcast Em Órbita. Um pequeno asteroide descoberto pelo telescópio PanSTARRS. Um da Universidade do Havaí ficará em órbita na Terra pelos próximos 58 anos, sendo uma espécie de segunda lua para o planeta, chamado de 2025 PN7. O pequeno asteroide não está gravitacionalmente preso à Terra, mas seu movimento ao redor do Sol é semelhante ao do nosso planeta, passando essa ideia de segunda lua. Inclusive, existe um termo para asteroides desse tipo, quase-lua. O PN7 tem o tamanho de um pequeno prédio, com algo entre 16 e 49 metros, e ocupa a mesma posição desde o fim da década de 1950. Ainda assim, só daqui a aproximadamente 50 anos, ele vai sair da quase-órbita da Terra, em 2083. Apesar de seguir o movimento da Terra, não há risco de colisão, segundo especialistas. Essas quase-luas, inclusive, são uma peça importante para entender melhor o sistema solar e no futuro podem ser alvos estratégicos para missões espaciais. Essa foi Ludmilla, apresentadora virtual da Sputnik, para o quadro Curto Circuito.
5: Valeu, Lud! Nós voltamos agora para o nosso papo aqui com a Patrícia Lazzarotto, que é farmacêutica, mestre em biotecnologia e especialista em microgravidade, que está falando sobre os efeitos da microgravidade e outros fatores encontrados no espaço sobre o corpo humano. Ela vai seguir explicando para a gente aqui como é que é a volta para a Terra, por exemplo, além dos porquês de se desenvolver essas áreas relacionadas da biotecnologia.
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5: Agora, voltando para o nosso tema aqui, dos impactos do grande período nas missões para a Estação Espacial Internacional e os efeitos da microgravidade no corpo, falando em retorno à Terra, como é o protocolo após as viagens? Para quais exames e tratamentos os astronautas passam quando saem das suas cápsulas?
6: Eles ficam um tempo em quarentena, tá? Eles podem dar entrevistas e tudo mais, mas eles não voltam tão rápido assim para casa, tá? Eles precisam passar por alguns exames, por exemplo, exames cardiológicos, exames de sangue. A maioria deles também serve como amostra. Eles acabam servindo como teste. Testes de biologia molecular são feitos para entender se aconteceu alguma coisa em relação, por exemplo, aos telômeros, né? Que são aquelas partes nas pontas dos cromossomos que indicam a idade, né? Quanto tempo de vida você tem ali, se você tem um encurtamento dos telômeros ou um alongamento dos telômeros. Então, assim, são diversas medidas, vamos dizer assim, né, medidores, diversos pontos que, além da saúde deles, que você precisa cuidar, eles também são um parâmetro e acabam também sendo um guia, um norte para as próximas viagens. Então, eles acabam voltando, eles passam por uma bateria de testes e de exames para entender da saúde deles e cuidar da saúde deles, cardiológico, de questões digestórias, imunidade principalmente, tá? Porque eu esqueci de falar, mas a imunidade cai significativamente, as células imunes acabam também tendo um impacto forte, aí grande, então eles acabam tendo uma predisposição a ter mais vírus e bactérias por conta disso. Então, eles são cercados desse cuidado, reabilitação, quando passam por muito tempo, né, fora. Então, tem a reabilitação muscular, reabilitação óssea. Nossa, é tanta coisa que eles passam. A questão de nutrição também, É tudo isso, gente. Eles passam por um protocolo completo para voltar a caminhar, inclusive, porque muitos têm dificuldade de voltar a caminhar. Eles têm pessoas treinadas, justamente fisioterapeutas, para fazer com que eles caminhem normalmente de novo depois.
4: Patrícia, e aí?
6: A parte psicológica, desculpa, esqueci de falar de uma coisa importante. E tem a questão psicológica, tá? Que esse é um dos pontos que mais pega nas viagens. É tanto o efeito overview, que é de você olhar a Terra e se ver fora dela, né? Muitas pessoas têm um baque muito grande com isso e na hora que voltam realmente acabam tendo até estresse pós-traumático, e algumas pessoas têm a questão do isolamento. Então é uma parte que é muito importante de ser avaliada e de ser acompanhada, que são a psicologia aeroespacial hoje é um campo que está crescendo bastante. Desculpa, eu te cortei aqui, eu não podia esquecer de falar.
4: Não, perfeito. Inclusive é um tema muito interessante, se puder comentar um pouco mais, né, sobre essa questão da psicologia espacial, até pensando nos processos, nesses protocolos, né? É importante a importância do tratamento, como isso é tratado quando a pessoa está lá em órbita na estação espacial, por exemplo.
6: Então, existe algo que é muito legal, que são a telemedicina. A telemedicina, ela engloba tudo, telefarmácia, telepsicologia. Então, eles acabam tendo contato com profissionais para ajudá-los nesse sentido, né? Quando eles estão fora da Terra. Gente, não é fácil. A própria Rebeca, ela esteve numa missão análoga, e até na missão análoga, que missões análogas são missões que são feitas aqui em Terra, simulando ambientes de Marte, da Lua, e mesmo numa missão análoga, onde é tudo levado muito a sério, que você tem que pensar que você realmente está fora do planeta, você acaba tendo questões psicológicas muito fortes, que impactam muito. Então, se numa missão análoga você já tem essa questão, imagina fora. Quando a gente fala de aeroespacial, a tendência é pensar em quê? Em engenharia, no máximo, e agora que as pessoas têm mais contato com isso, a biotecnologia, tecnologia de materiais, mas essa parte da psicologia ainda é muito não conhecida, só que é a parte primordial, porque se você não está com isso tudo muito bem resolvido na sua cabeça, você não consegue levar uma viagem à frente, né, e nem realizar os experimentos que você precisa realizar. E como eu falei antes, os astronautas, eles vão para trabalho, né, então não há tempo para ficar lá chorando, ai meu Deus, tô aqui, tô fora do meu planeta, ou tô com algum problema com o pessoal da crew, da equipe, porque relações podem estremecer, né? Você imagina, é um BBB no espaço. Então, é complicado, você precisa realmente estar muito bem de cabeça, muito bem psicologicamente, porque não é fácil, é algo que é assim, falando, você não tem a noção real, eu não tenho a noção real, a Rebeca teve essa noção quando ela fez essa viagem análoga, que a gente conversou muito sobre isso, que realmente, cara, eu acho que eu, Patrícia, não teria condição.
4: Nossa, mas deve ser, acho que essa descrição de BBB espacial é muito boa, porque é um isolamento, e não é um isolamento que você aperta um botão e sai, né?
6: Exato, você tem falta, assim, escassez de recurso, não vai chegar nada com um toque, um estalar de dedos, né? As coisas são programadas a cada 3 meses, você recebe na estação, por exemplo, um carregamento, né? Os payloads que eles chamam, então não é fácil. Imagina agora uma ida a Marte, você não vai nem tem payloads, né?
4: Exatamente, é só o que tem lá e é isso. Inclusive, queria entrar um pouco nesse tema, né? Não necessariamente daí da Marte, acho que ainda vamos falar disso, mas pensando nesse próximo passo, né? Os próximos planos da humanidade fora da Terra envolvem a volta à Lua, né? Primeiramente. E a construção de uma base na Lua, né? Tem esses planos tanto pela China, né? Com os taikonautas, quanto pelos Estados Unidos e por outros países ali que estão dentro do Acordo Artemis. Quais fatores precisam entrar em consideração pensando numa base lunar no futuro? Faz sentido a gente pensar em modular a gravidade terrestre por lá? Como que é isso, assim? Porque tô pensando nesses efeitos da microgravidade, eu acredito que seja diferente por ter alguma coisa, né? Na Lua, no caso, tem um centro gravitacional, você não tá ali como os astronautas na Estação Espacial Internacional, é diferente. Mas como isso é estudado hoje, quais as diferenças, assim, no sentido de impactos pro corpo humano, assim, que se sabe hoje, né? De uma permanência na Lua. Até considerando quem já foi, né? As missões Apolo, teve Tiveram missões que duraram mais de dia, né? Enfim.
6: Como eu tava falando antes, as missões, elas dependem, elas são tempo dependentes, né? Então, assim, você tem essas missões que duraram dias na Lua. Agora, para você ter ali uma base estabelecida, eu não acredito que haja a discussão de terra formar, digamos assim, nesse sentido de gravidade à Lua, tá? Até porque é uma gravidade que você consegue ali trabalhar, ela vai impactar o corpo, vai impactar, mas para você fazer algo nesse sentido de imitar, emular a gravidade terrestre, você precisa, por exemplo, de uma super centrífuga. E isso é uma, vai dar um raio enorme, né? Você sabe que nem tem no filme do 2001, Odisseia, que o Kubrick fez muito bem aquela nave redonda, rotatória, mas para você conseguir emular a gravidade da Terra, você precisa ter um raio muito grande, né? Que ultrapassaria até, não sei, o tamanho da Lua, né? Então não tem como logisticamente, pelo que eu sei, posso estar falando alguma coisa errada, você colocar algo ali, não existe uma cápsula também, até onde eu sei que você entra e pá, você fica aqui, bem coisa de filme, sabe? Você entra e a gravidade já fica igual a da Terra. Eu acho que o que se faz hoje é tentar minimizar os impactos usando também as roupas, algumas roupas dão essa melhora no caminhar, né? Mas assim, é isso, você tem que aprender a lidar com essas adversidades, né? Em Marte a gravidade vai ser diferente, na Lua é importante, a Lua é um step, porque ela vai servir de base para chegar até Marte, né? As outras questões que envolvem a Lua são questões que envolvem questões energéticas, então é muito importante que se tenha uma base lunar antes de tentar pensar em Marte, porque realmente a questão do Hélio 3, ela é muito importante para a gente entender se realmente existe esse isótopo. Porque o Hélio 3, para quem não sabe, esse é um dos motivos pelos quais agora os olhares se voltaram para a Lua, né? Porque todo mundo falou, nossa, foi lá em 1969, foi até 1973, mas depois não voltou mais. É porque não tinha necessidade, não se sabia dessa necessidade, né? Aí hoje já se entende que o Hélio 3 é uma potencial fonte de energia, né? Para a fusão nuclear, então você tem aí uma energia limpa, mais energia, mais possibilidade de você ter uma viagem a Marte, vamos parar para abastecer, sabe? Também, e é mais próximo, né? Querendo

0: testes em todos os astronautas, mas é mais do que a gente já se sabia e se tem, né? Eu acho que é agora que vai se ter um pouco mais de ideia, e eu vou te falar que as pesquisas que se fazem com os astronautas na estação espacial, elas estão sendo até mais importantes, porque ali você, hoje a gente já tem mais tecnologia, já se entende melhor, não é só com os astronautas, né, que isso fique bem entendido, a gente tem muita pesquisa biotecnológica hoje, inclusive, que a nossa indústria farmacêutica usa, né, a indústria farmacêutica hoje, ela tá em peso na estação espacial, então as pesquisas feitas com células, com linhagens celulares, com inclusive animais lá, estão sendo muito importantes para essa ida do homem à Lua. Não só essas missões feitas antes, mas por tudo que está sendo feito hoje na estação.
1: É interessante, importante a gente saber. Muito se fala sobre, né, pesquisa espacial muito relacionada basicamente a expandir a exploração do espaço e tal, mas existe um retorno pra gente aqui na Terra também, né? Falando dessas pesquisas farmacêuticas ali na estação espacial, isso é bem interessante.
0: Sim, na verdade esse é o meu principal trabalho, né? É você usar o espaço como um ambiente, um catalisador, um laboratório de condição extrema que vai ajudar você a desenvolver novos métodos, novas terapias, entender melhor as doenças. E na verdade a premissa principal da estação espacial é trazer recursos para a Terra, principalmente na área de biotecnologia. Tudo que a gente tem na Terra hoje foi feito porque tivemos a exploração espacial. Desde internet, desde várias coisas que a gente usa em casa, micro-ondas, aspirador sem fio. É tanta coisa que o tal do travesseiro da NASA, que na verdade, aquela tecnologia de espuma viscoelástica, ela foi feita para os assentos da Soyuz, né? Então, é uma espuma que acaba ocupando menos lugar e ela abraça melhor o corpo. Hoje ela é usada em travesseiros, mas ela foi feita pensada nos assentos.
1: Nossa, que legal. Então é tecnologia da Roscosmos, na verdade, né?
0: Exatamente.
1: Vou passar a chamar de travesseiro da Roscosmos e não dá nada.
0: Aí eles acabaram usando porque era um acrônimo, alguma coisa, agora eu não lembro o que era que significava NASA, eles acabaram usando o nome NASA. Mas enfim, tem a ver sim com a exploração espacial, mas não era o travesseiro que eles usavam lá.
1: Nossa, muito legal. Inclusive a gente, né, falou da Soyuz e tal, da Roscosmos. Tem um outro projeto futurista, e aí casa muito com o que você estava falando do Kubrick, né, do Odisseia no Espaço, que é uma tecnologia que está ali sendo desenvolvida, pelo menos a patente disso está registrada ali sobre uma estatal russa, que é uma tecnologia para gerar gravidade artificial justamente por meio dessa centrífuga, né? E, enfim, é algo que está patenteado, ainda está em desenvolvimento, mas casa muito com a ideia da Roscosmos de, a partir de 2028, ter sua própria estação espacial, mantendo alguns módulos que estão lá na ISS, mas enfim, agregando alguns outros. Queria entender qual seria a importância de manter uma porcentagem maior de gravidade agindo sobre o corpo humano nessas missões espaciais, assim. Isso seria um ponto positivo pensando numa estação espacial, por exemplo, né? Manter uma gravidade, porque no caso da patente, se manteria meia gravidade, né? Considerando a gravidade terrestre. Isso seria importante? Quais impactos teriam, assim, positivos?
0: Sim, isso seria importante se isso de verdade acontecesse, porque como eu falei pra você, a microgravidade ela acaba causando alterações tanto celulares, em nível celular, quanto aí fazendo uma projeção para as questões fisiológicas. Então você teria, obviamente, o corpo sendo melhor adaptado, porque quanto mais próximo a 1G, melhor o corpo humano vai se adaptar, porque é a zona de conforto dele, né? Tudo que está feito aqui na Terra, que foi feito com base na gravidade de 1G. Então, claro, isso seria maravilhoso se acontecesse. Por um lado, não seria tão legal, que seria a questão de tudo que a gente faz na estação espacial para descobertas. Como eu estava falando para você, quando a gente usa a microgravidade, a gente usa ela com o intuito de entender melhor uma doença, para cristalizar proteínas. Então, aí eu não teria essa cristalização de proteínas tão eficiente que a microgravidade nos dá, essa possibilidade de fazer cristais de proteína muito mais fáceis, e com isso eu tenho mais facilidade para ler os cristais e fazer novos medicamentos. Isso é um assunto super legal também, que eu já falei em diversas entrevistas e podcasts também. A questão das células de câncer, elas crescem melhor em ambientes de microgravidade, então eu consigo ter mais dados, mais células em microgravidade de câncer, células sanguíneas também, vírus, bactérias crescem melhor em um ambiente de microgravidade, então eu tenho muita pesquisa sendo feita com vírus de gripe,

0: na estação espacial, né, e também nos ônibus espaciais, o que facilitou muito hoje a gente ter as vacinas de gripe que a gente tem, sabia? É muito legal isso, essas pesquisas elas vão consolidando e formando um arcabouço científico que é utilizado para sempre. Perde-se por um lado, na minha opinião, tá, que seria o lado da descoberta científica, mas ganha-se pelo lado de você ter aí uma melhor adaptação do corpo humano a uma gravidade mais próxima à gravidade da Terra.
1: E aí essa tecnologia talvez faça mais sentido para viagens, né? Assim, pensando...
0: Para viagens, claro, mas é que durante a viagem você já faz estudos. Nada, nenhum tempo é perdido. Né? Tanto na Artemis, essa viagem agora que foi feita até a Lua, essa volta, ela serviu como... Teve muito experimento científico, só que ninguém fala disso. Teve muito experimento e eu tô louca para ver os resultados. Se você tem uma gravidade normal, você já não consegue, entendeu? Usar essa microgravidade para estudos.
2: Existem ainda planos de levar o ser humano para Marte em uma viagem muito mais longa, que duraria cerca de 3 anos, mais ou menos, apenas para chegar lá. Como que a biotecnologia espacial tem trabalhado nesse sentido nos últimos anos? Existe, Patrícia, um desenvolvimento voltado para isso?
0: Sim, existe. E esse desenvolvimento, na verdade, ele está ligado a duas questões fundamentais. Uma delas, subsistência, tá, do ser humano lá, e a questão da alimentação. Como você vai conseguir manter o seu alimento? O que nós estávamos falando antes, a gente não consegue trazer um payload de comida a qualquer momento, né? Então, você precisa ter aí uma forma de produzir o seu próprio alimento num espaço pequeno, plantas que sirvam como alimento e também sirvam como pequenos biorreatores para a formação de medicamentos. Porque além dos medicamentos, dos alimentos, a gente vai precisar também de medicamentos, correto? Então, a gente precisa também entender como que esses alimentos, esses vegetais, essas folhas podem trabalhar a nosso favor e trabalharem como se fossem espécies de biorreatores para moléculas que podem ser úteis em viagens, como, por exemplo, medicamentos para dor, medicamentos para anti-inflamatórios. Então, hoje já tem uma linha de pesquisa nesse sentido que eu acho incrível, tá? É você trabalhar o alimento como pequena biofábrica. Isso é muito bacana. Você tem essa parte da alimentação, dos medicamentos que já está sendo feita, e a questão de como levar proteínas que podem também ser o medicamento biotecnológico, né? As proteínas, você não precisa de um laboratório tão grande. Quando você vai fazer, por exemplo, um comprimido, uma molécula sintética, você imagina o tamanho de uma indústria. É aquilo que você precisa para fazer um comprimido. Você imagina um negócio desse? Não tem como levar uma indústria farmacêutica para um outro planeta, né? Você precisa pensar e diminuir isso tudo para caber numa maleta. Para caber numa maleta tem que ser algo que seja, não estou dizendo que é simples, tá? Quanto menor, menos simples. E você precisa otimizar espaço e tempo. Só que a proteína, ela é uma molécula que ela te permite você trabalhar em ambientes pequenos e com mais otimização de espaço. Né? Então, hoje você tem também essa linha de pesquisa com as proteínas sendo importantes veículos biotecnológicos para tratamentos e para medicamentos que possam ser utilizados aí nas viagens espaciais.
1: E aí, Patrícia, isso é muito interessante porque a gente fica se perguntando muito assim, qual o próximo passo? Né? Quais são os próximos passos da exploração espacial? Mas assim, quais são as próximas visões pensando nisso? E aí aqui em órbita a gente chegou a comentar a importância da biotecnologia espacial nos próximos anos. A partir de uma entrevista que o nosso repórter Renan Rebelo fez com o cosmonauta russo Oleg Kananenko, que ele falou sobre tecnologias que têm se destacado na área e tudo mais. Lá na Semana Espacial, que aconteceu em Moscou, né, em comemoração aos 65 anos da ida do Yuri Gagarin ao espaço. E aí queria que você comentasse mais sobre essa área da biotecnologia espacial, a importância desses estudos pensando na permanência humana por mais tempo, né, nessa situação de microgravidade, e como que elas podem revolucionar a exploração espacial mesmo, assim. Conta pra gente, acho que dá até bastante espaço se quiser comentar projeções futuras, o que tem sido feito de estudo na área e tudo mais.
0: Eu acho que assim, ó, a gente precisa pensar em duas frentes, tá? Não só a exploração espacial para outros planetas, mas também a nossa exploração espacial aqui pertinho da Terra mesmo. Porque o que a gente vai ter em 2030, talvez a nossa estação espacial ela tenha um bom prazo de validade. E agora essas grandes empresas, elas aeroespaciais, elas estão querendo fazer, já tem os projetos todos prontos aí, que estão em andamento, de estações espaciais civis. A própria Blue Origin tem o seu projeto, então a Axiom também. Então você tem aí estações espaciais permeando aí o espaço próximo da Terra, que você, sua filha, seu neto, vai poder ir daqui um pouco, sabe? Então, você pode ter essa questão do turismo espacial aqui próximo da Terra mesmo. É uma parada meio interestelar, sabe? Quando ele vai visitar a filha, assim, que ele tá ali numa estação, é mais ou menos isso que se quer fazer, né? Você ter um ambiente fora da Terra, habitável. E para isso você precisa ter toda essa subsistência que eu estava falando para você, de medicamentos, de alimentos, de tudo que possa te ajudar a viver bem fora da Terra. Como fazer os exercícios físicos e tudo mais. A biotecnologia, ela é de extrema importância, porque ela vai ajudar não só nessa questão dessa frente de estações espaciais próximas à Terra, como também questões de viagens mais longas. Honestamente, eu acho que 50 anos é um período que isso pode vir a acontecer. Eu não posso estar completamente errada, tem pessoas que compartilham dessa minha ideia, mas eu não vejo a saída do homem a Marte tão próxima assim. Eu acho que, como você me perguntou antes, ainda faltam algumas coisas, questões principalmente energéticas, né? E de energia mesmo, de como resolver essa questão e de entender e conhecer melhor os efeitos de microgravidade no corpo humano de verdade. A gente já tem muitas perguntas, mas a cada dia a gente tem mais perguntas. A gente tem várias respostas para muitas perguntas, mas toda vez que a gente responde uma pergunta, mais perguntas são feitas, sabe? Aparecem mais dúvidas. Você imagina você ir para um novo planeta e você engravidar. Sempre me perguntam isso. E se engravidar? Como é um parto fora daqui? Você entende que tem questões éticas também relacionadas a isso, não só biotecnológicas? Como que vai ser? Como que vai durar uma gestação fora da Terra? Como que é um ser humano que não nasceu na Terra? Será que essa microgravidade vai interferir lá intraútero? São muitas as questões que ainda não estão resolvidas para você conseguir habitar Marte. E uma das questões para habitar Marte é habitar Marte, é você formar uma colônia em Marte. Para você formar uma colônia em Marte, você precisa reproduzir em Marte, certo? Então, essas questões sobre reprodução ainda não estão claras, e eu acho que elas precisam ficar um pouco mais claras para que você tenha um plano mais estratégico de habitar um planeta fora daqui. Aí você pensa, biotecnologia também pode ajudar muito, você pode levar embriões também, mas como esses embriões vão se comportar? Ninguém nunca fez nenhum teste com um embrião humano, justamente por questões éticas, morais também. Você não fez um estudo sobre um embrião em microgravidade. Então, é tanta coisa, Yuri, tanta coisa, que eu posso estar aqui te falando 0,0001% do que a biotecnologia pode ajudar. Os próximos passos, na minha opinião, tendo em vista essas dúvidas, entender melhor como a microgravidade e a radiação afeta o ser humano. Essa é uma questão primordial, porque uma coisa é você estar aqui, ter uma viagem até a Lua, que a gente teoricamente já entende como funciona, mas ir mais longe, mais tempo, deep space, né? O deep space é diferente de você estar aqui, você passar do cinturão de Allen, eles passaram, né, para ir até a Lua, mas você ir até Marte é muito mais radiação cósmica, é muito mais radiação ionizante. O dano do DNA, como que a gente vai analisar esse dano no DNA? É muita coisa que a gente precisa entender ainda para uma futura missão a Marte. Eu sou um pouco mais cética, eu não sou tão emocionada assim quanto essa questão de Marte. Eu estou mais presa ainda aqui essa questão de realmente fazer umas estações espaciais civis, que eu acho que isso vai ser muito bacana, não só para você viver fora da Terra, mas também para trazer mais recursos aqui para a gente.
1: Nossa, essa questão de reprodução que você trouxe, eu acho que eu nunca tinha parado para pensar.
0: Não, sempre me perguntam.
1: Assim, eu acho que em filme, né, já teve uma questão, teve um filme, inclusive, de um menino que nasceu em Marte, ele vinha para a Terra e, enfim, o corpo dele não sustentava a gravidade daqui.
0: Exatamente.
1: Essas coisas, assim, ficam muito no âmbito da ficção na nossa cabeça, mas precisam muito ser consideradas de verdade, né? E questões éticas de envio de embriões. padrões e tudo mais. É, tudo isso precisa ser estudado, mas assim, né? Acho que isso remete muito aos tempos das grandes navegações, por exemplo. Além, sem muitas respostas, e é meio complicado a gente pensar nisso acontecendo hoje, né? E acho que para algumas respostas a gente ainda não tem nem como fazer as perguntas, né? Mas estar ali. Enfim, Patrícia, a gente adoro falar do assunto porque, enfim, a gente vai conversando e vai surgindo mais coisa, assim como você falou, né? Tanta coisa que
0: deixar a gente fica 24 horas falando sobre isso.
1: Exatamente. E aí, enfim, já estendo aqui o convite para uma próxima participação que eu em órbita, falando de fisiologia humana, espaço e de microgravidade. É um tema que com certeza vai voltar, né? Mas, enfim, agora a gente vai caminhando pro fim aqui da nossa entrevista nesse episódio. E queria te agradecer muito pela participação aqui. Você é sempre bem-vindo aqui no nosso podcast em órbita.
0: Muito obrigada, viu? Adorei o convite, adoro falar sobre isso. Super top uma nova participação. Acho que é um assunto que a gente precisa cada vez mais explorar. E eu tenho certeza que sempre que vocês pedirem, eu tô aqui que, ó, a partir de agora, vocês vão ver. Mais e mais e mais a gente vai ouvir falar sobre biotecnologia espacial. E com fé a galera vai entender que exploração espacial não é queimar dinheiro, né? É trazer recurso aqui pra nossa terra. Então, obrigada aí pros ouvintes e pra ti também, Yuri.
1: É isso, Patrícia, muito obrigado. Essa foi Patrícia Lazzarotto, que é farmacêutica, mestre em biotecnologia e especialista em microgravidade. Muito obrigado mais uma vez.
0: Obrigada.
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1: No Ajuda Tech desse episódio, a gente vai falar sobre uma indecisão aí que muita gente ainda tem na hora de comprar armazenamento externo. Fala comigo, Dani, você tá com uma dúvida aí que eu sei.
2: Então, Yuri, eu já uso por um tempo o HD externo. Você ouvinte aí que talvez não tá muito familiarizado, aquele HD, assim, muito maior do que um nosso antigo, né? Antigo pendrive, não. Muita gente ainda usa o pendrive para armazenar, mas a gente já tá falando de um armazenamento um pouquinho maior aqui. O HD que eu utilizo, eu tenho dúvidas se hoje ele é em questão de capacidade e de segurança, o ideal hoje. Eu queria entender o que é o SSD.
1: Então, o SSD já é uma tecnologia um pouco mais antiga, né? Até trazendo o que significa a sigla, é Solid State Drive, né? SSD. No caso, é uma componente de memória em estado sólido. O HD é um hard disk, então sim, é um disco. Existe um disquinho dentro do HD. E aí tem toda a questão da leitura do disco. Assim como a gente ficava com medo de arranhar o nosso CD quando a gente usava CD, existe o risco de dano físico muito maior para esse disquinho do HD. No caso do SSD, como é um produto liso, de certa forma, uma placa, né, um componente sólido, em estado sólido de memória, não tem esse risco do impacto. Então, por isso, ele é mais seguro pensando em questão em problemas físicos, né? Então, o SSD, em teoria, ele vai durar mais. Além disso, ele é mais rápido do que o HD. Então, ele funciona de forma mais rápida. Isso significa que ele é mais caro também. Mas, se você for parar para pensar, hoje em dia é muito comum encontrar computador com espaço para instalar SSD, né? Ou até o próprio HD. E aí não faz sentido, se você quiser atualizar o seu computador, hoje, comprar um HD, por exemplo, para rodar o seu sistema de memória do computador, principalmente o seu sistema operacional. Por quê? O HD, ele é mais lento. E aí o seu computador vai ficar mais lento. Em contrapartida, se você paga um SSD, por menor que ele seja, para rodar o seu sistema operacional, por exemplo, ele vai dar uma velocidade maior para o seu computador. O HD, você pensa em grandes quantidades de armazenamento. O SSD, você pensa em maior velocidade de armazenamento e também maior segurança nessa questão física que eu trouxe. E, claro, você tem que fazer o equilíbrio dos preços, né? O HD, ele é mais barato mesmo que o SSD por quantidade de armazenamento disponível. Um SSD hoje pode sair bem mais caro, mas eu vou te falar, ele vai valer mais a pena a longo prazo. Essa é a questão. Agora, você falou sobre pendrive. Pendrive, cartões micro SD, por exemplo, são formas de armazenamento menores, um pouco menores. E aí você tem quantidades menores para armazenar coisas. É uma coisa mais de, né, você precisa passar um documento daqui para lá. Com o tempo isso vai caindo cada vez mais em desuso, porque a gente já tem os serviços de nuvem que são muito funcionais e cada vez mais disponíveis, né? A gente fala muito sobre inteligência artificial aqui no Inórbita, né? O Google, por exemplo, tem planos de maior armazenamento via nuvem por conta das suas inteligências artificiais. Então talvez seja uma ideia interessante, se você tiver tanto um costume de usar inteligência artificial quanto de usar armazenamento na nuvem, pagar um plano desse, ter acesso a uma coisa maior, porque você consegue transferir esses arquivos mais rapidamente e não precisa ficar fazendo essa transferência de arquivo de forma física. O risco diminui no sentido de perder o seu arquivo ali no caso de um problema físico mesmo, né? A quebra do produto, mas ao mesmo tempo também tem que considerar que aquilo fica sob domínio do Google. mediante pagamento seu. Então, se você tem um produto que você já comprou e você tem ele em mãos ali com seus arquivos, talvez seja mais interessante. Depende muito de quem precisa aumentar esse armazenamento. Mas pensou em grande quantidade de armazenamento? É HD ou SSD. O HD para maior quantidade de espaço, o SSD um pouco menor, mas um pouco mais rápido e mais seguro. Agora, é para transferir pequenos arquivos corriqueiros? Aí vale a pena você usar a nuvem mesmo.
2: É isso aí, ó. Tem várias opções. Inclusive, em um outro episódio nosso, você que fica nos escutando aí nas plataformas digitais, pode buscar. A gente já deu a dica explicando ao menos 3 exemplos aí de nuvens, então, para armazenamentos. E você tem essa opção externa também de HD e de SD. E hoje é isso. Lembrando você, ouvinte, que você pode sempre nos mandar perguntas, como essa aqui que a gente trouxe agora, de ciência ou de tecnologia, para a gente pelo WhatsApp. O WhatsApp é DDD 21 98065 0066. Manda aí que a gente responde pra você aqui no Ajuda Tech.
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1: É isso, Dani. Esse foi mais um Em Órbita aqui na Rádio Sputnik, na Metropolitana 80.5 FM. Muito obrigado aos ouvintes e não esqueçam de seguir o Em Órbita nas principais plataformas de áudio para ouvir a gente de qualquer lugar, a qualquer hora.
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1: Esse episódio teve a produção de Jennifer Alves e edição de Marcelo Amaral, nosso operador.
2: Um abraço.
1: Valeu.
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4: Hoje é 7 de junho de 2026. O Batalhão de Ações com Cães da Polícia Militar aqui do Rio recebeu 20 filhotes que serão treinados para atuar no apoio às operações policiais. São 11 cães da raça Labrador e 9 da raça Pastor Belga. Com pouco mais de um mês de vida todos eles, os filhotes ainda estão em fase de adaptação. Após o treinamento, os animais poderão ser empregados em ações de busca, localização de drogas e apoio à segurança pública. Um dos destaques do batalhão é o cão Hulk, da raça Pastor Belga. Em abril deste ano, ele participou da maior apreensão de drogas da história da Polícia do Rio de Janeiro, ajudando a localizar quase 48 toneladas de maconha no Complexo da Maré. Um turista foi flagrado pulando a passarela de acesso às cataratas do Iguaçu para recuperar um celular que havia caído nas águas, ali em Foz do Iguaçu, no Paraná. A ação foi registrada por outros visitantes neste sábado. Após o cara pegar o aparelho, ele ainda retornou para a passarela. E veja só, segundo a administração do parque, bombeiros civis atenderam a ocorrência, orientaram o turista e depois o retiraram do local. O parque reforçou que é proibido ultrapassar o guarda-corpos ou acessar áreas restritas, mesmo para recuperar objetos. Pelo menos 12 pessoas ficaram feridas após um tiroteio próximo a um festival de rua na cidade de Toledo, no estado de Ohio, nos Estados Unidos. Segundo a polícia, 2 pessoas estão em estado crítico. As vítimas têm idades entre 14 e 61 anos. As investigações apontam que pelo menos 2 suspeitos teriam trocado tiros nas proximidades do evento. Ninguém foi preso até o momento.
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4: Avenida Brasil totalmente liberada na altura de Coelho Neto após uma faixa ficar ocupada em função de um acidente entre carro e moto no sentido ali da Zona Oeste. No momento, o trânsito apresenta boas condições. Eu sou o Rafael Costa para o Radar Sputnik.
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6: Tramita no Congresso um projeto de lei que cria as diretrizes nacionais obrigatórias para a inclusão de educação ambiental, climática e sustentável no currículo da educação básica das redes pública e privada. O projeto foi aprovado em maio na Comissão de Educação da Câmara dos Deputados e estabelece que as questões climáticas e sustentáveis deverão fazer parte do conteúdo das disciplinas tradicionais, abrangendo assim temas como justiça climática, equidade ambiental, economia circular e desenvolvimento de competências socioemocionais.
4: O texto também determina que as escolas incluam nos planos pedagógicos uma série de atividades, incluindo práticas, entre elas, criação de hortas escolares e compostagem, campanhas de reciclagem, reaproveitamento de resíduos e uso racional da água e energia, além de programas de aprendizagem ao ar livre e aulas em espaços naturais, como parques e áreas verdes. A proposta ainda é analisada em caráter consultivo pelas comissões de finanças e tributação e de comissão de Constituição e Justiça e de Cidadania, além de precisar passar pelo plenário da Câmara e do Senado.
6: Eu sou o Kaique Santos.
4: E eu sou o Rafael Costa e você tá ouvindo o podcast Jabuticaba Sem Caroço da Agência Internacional de Notícias Sputnik Brasil.
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4: 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Vamos então conversar com a nossa primeira entrevistada.
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4: O Jabuticaba Sem Caroço tem o prazer de bater um papo agora com Andréa Sander. Ela que é geóloga, pesquisadora do Serviço Geológico do Brasil, SGB, e coordenadora do programa SGB Educa. Andréa, seja mais que bem-vinda ao Jabuticaba, como vai?
7: Eu vou muito bem, obrigado. É um prazer estar aqui conversando contigo.
4: O prazer é todo nosso. A Comissão de Educação da Câmara dos Deputados, né, aprovou aí o projeto que leva a educação ambiental para o chão de escola. E aí eu te pergunto, Andréa, como transformar a educação climática em algo realmente aí transversal nas escolas, sem que ela, né, vire apenas um conteúdo isolado dentro de ciências e até mesmo geografia?
7: Os conteúdos em geociências, mais do que ambientais, eles são fundamentais. Atualmente, a gente teve um apagamento desses conteúdos com a reforma do ensino médio em 2024. Então, as geociências que já não estavam de uma forma muito dedicada nesse currículo, né? Ele, como tu mesmo disse, ele está disperso em geografia e ciências. No ensino médio, isso foi diluído. Na verdade, as geociências, elas estão tanto nas ciências, na geografia, mas elas também estão na química, na física e na biologia. Por exemplo, os fósseis. Os fósseis, ele é um assunto compartilhado entre a geologia e a biologia. O conteúdo em geociências, ele é muito importante para que o aluno reduza um pouco essa visão antropocêntrica que a gente tem sobre nós mesmos, né? Como centro do universo. Compreender geociências, também conhecer solo, rochas, os recursos minerais, a água e o risco, né? O risco geológico, ele é um tema muito importante. Faz com que o aluno pense criticamente sobre o local onde ele habita. O local onde a gente está, ele tem uma importância fundamental na nossa formação como pessoas. E compreender isso passa por compreender as geociências. Isso dá uma visão crítica a esse cidadão, com relação, por exemplo, à oferta e ao uso da água, né? A distribuição da água, ela é muito desigual, com relação a riscos de enchente, de deslizamento, por exemplo. A pessoa compreender o terreno que ela habita pode trazer para ela esse tipo de informação e até fazer com que ela criticamente possa optar, por exemplo, sobre se um empreendimento ligado à mineração ali no lugar onde ela está é interessante ou não. Além de, claro, vamos falar nas mudanças climáticas, que é um tema muito importante. As mudanças climáticas, elas são melhor compreendidas quando a gente enxerga elas como um fenômeno mundial e distribuído ao longo do tempo. E para isso, a gente precisa das geociências.
6: Vou até aproveitar para partir daí, Andréa, quando você fala das mudanças climáticas, porque a gente tem observado não só o Brasil, mas outros países enfrentando eventos extremos cada vez mais frequentes, vez ou outra isso fica localizado em alguma região específica do nosso país. Na sua avaliação, a escola brasileira atualmente está preparada para formar crianças e adolescentes diante dessa nova realidade climática e como que a gente consegue, né, ir atualizando também esses materiais que são trabalhados com essas crianças e adolescentes diante de uma evolução tão constante, se considerar aí o material didático mesmo, livros que são utilizados, por exemplo?
7: Olha, quando a gente fala em educação brasileira, a gente está falando de um contexto muito desigual. Então, a gente não pode ser tão generalista, né? A educação brasileira, ela vai desde escolas de ponta, né? Como os institutos de educação, os institutos federais, que têm professores extremamente bem preparados, e a gente fala também de escolas periféricas isoladas, onde muitas vezes o professor que está ali, ele é professor porque ele sabe ler e escrever, por exemplo. A gente tem que pensar também que quando a gente fala na educação do ensino fundamental, até o quinto ano, a formação do professor é principalmente pedagogia. Porque nessa prática ele tem que compreender a evolução do conhecimento do aluno, né? As diferentes abordagens. Então, muitas vezes, esse professor, tutor de uma turma de quinto ano, ele não tem os conhecimentos necessários, ele não teve a formação necessária para abordar fenômenos tão complexos quanto uma mudança climática, que depende de tantos fatores, né? Desde a trajetória da Terra no espaço até a tectonia de placas, né? A mudança que a gente promoveu na atmosfera com a emissão dos gases do efeito estufa. Então, é muito complexo a gente fazer uma generalização. Então, certamente, algumas escolas, elas estão preparando seus alunos para compreender esses fenômenos, mas em outras escolas isso não está acontecendo porque a educação no Brasil ela é muito desigual. E aí a gente tem a importância de políticas públicas que orientam a educação, como por exemplo a Base Nacional Comum Curricular, que estabelece conteúdos mínimos. No ensino médio, a gente não tem uma base que oriente os conteúdos, as competências que esses alunos terão de desenvolver, né? De uma forma geral, eu acho que existem materiais didáticos excelentes, mas cada escola escolhe o seu material didático a partir daquilo que é oferecido pelo MEC, né? Mas eu acredito assim, como esses conteúdos, eles estão muito diluídos, eles são muito transversais e no ensino médio, eles não têm uma presença garantida. Eu acredito que talvez a compreensão desses fenômenos, ela fique bastante prejudicada. E a gente ainda tem, no Brasil, outros vieses, vamos chamar assim, dos últimos anos para cá, que é a questão do negacionismo da ciência, né? Então, a gente ainda tem, em partes da sociedade, um negacionismo com relação às mudanças climáticas. E o grande marcador da mudança climática são os eventos extremos. Quanto mais frequentes forem esses eventos, mais, né, intensa é a situação de mudança climática. Esses eventos, eles também não são igualmente distribuídos no globo. Então, a gente já sabe que regiões mais pobres são mais vulneráveis aos efeitos da mudança climática. Existem países, comunidades que estão menos preparadas para as consequências da mudança climática. Então, essa tua pergunta, ela não tem uma resposta só. A preparação desses alunos, desses futuros cidadãos, né, desses cidadãos futuros tomadores de decisão, ela é desigual. Ela é tão desigual quanto a educação. Se a gente for pegar, por exemplo, um Instituto Federal em São Paulo, certamente ali os alunos estarão mais conscientes do que está por vir. Mas talvez se eu pegar uma comunidade remota, no interior do Pará, de uma escola multisseriada, né? Essa é uma realidade ainda no Brasil, tem coisas bem impactantes, talvez aquela comunidade, ela, ela ainda não tenha feito essa reflexão.
4: A proposta fala, né, em justiça climática e equidade ambiental, mas como trabalhar esses conceitos com estudantes de diferentes realidades sociais, especialmente em regiões mais vulneráveis, né? Eu acho, se eu não me engano, em 2024, nós tivemos aqui no Rio de Janeiro um verão muito, muito, muito quente, que determinadas regiões tiveram ali registro de sensação térmica de 60 graus. Escolas, inclusive, tiveram que encerrar suas atividades porque não tinha ar-condicionado, só tinha o ventilador que não dava vazão. Então, assim, como trabalhar essa pauta em regiões que ainda deixa a desejar no combate climático? O aquecimento global, né?
7: De novo, né? Eu acho que não existe uma solução mágica, não existe, né? Eu acredito, assim, que a educação, né? A infraestrutura das escolas, a formação dos professores, ela ainda carece de um olhar mais amoroso, né? De todos, tá? De todos mesmo, da sociedade de uma forma geral. Porque a educação, ela é a solução para muitos dos nossos problemas. Pessoas mais bem preparadas, com uma infraestrutura melhor, com conteúdos que não sejam abordados de uma forma superficial, que os alunos, eles se apropriem desse conteúdo, que eles consigam conectar os conteúdos, que esses conteúdos sejam oferecidos de uma forma que o aluno consiga conectar o conteúdo à sua realidade. Porque quando existe essa conexão, né? Todo mundo tem um professor que marcou a sua vida. Todo mundo tem um professor que é aquele professor que a gente lembra sempre. E esse professor, ele não é lembrado por um motivo fútil. Ele é lembrado porque ele foi o professor que exigiu mais, mas que também entregou mais. Um professor que acolheu em um momento de necessidade, um professor que entregou os conteúdos não de uma forma impessoal, mas que ele colocou ali o seu amor por aquele tema. Então, eu acredito que é esse caminho que a gente tem que buscar. A escola em si, sim, ela precisa melhorar sua infraestrutura, com certeza, né? Eu já fui a escolas de chão de terra batida e de a parede uma tabuinha, assim, escolas muito precárias, né? Então, tem que ter essa melhora dessa infraestrutura, mas também tem que haver um olhar especial sobre o professor, para que o professor consiga fazer essa entrega do conteúdo, que isso seja feito com conhecimento, mas também com tempo, e que isso não seja desconectado da realidade do aluno. Ah, então, dá um conteúdo em que o aluno não se enxerga, por exemplo, vou falar sobre rochas sedimentares, e aí qual é a foto que tem no livro? É o Grand Canyon. Não precisa, o Brasil tem milhares de rochas sedimentares. Em cada estado brasileiro tem pelo menos uma excelente ocorrência de rocha sedimentar. Então, o aluno vai ter uma ligação afetiva com aquele livro.
6: Andréa, só para linkar no que você já está falando, né? Porque, então, entra num ponto que a educação ambiental no Brasil acaba sendo muito teórica, né? Que é isso, quando você dá o exemplo da foto.
7: Muito teórico.
6: O que muda, sim, né? Precisa ser um projeto, uma educação ambiental que aproveite o que já tem, que não é tão difícil mostrar ou pegar ali na prática. A aprendizagem ao ar livre, mostrar esses exemplos que você vai dar agora.
7: Isso, que o aluno se sinta inserido naquilo. Tem um termo em geografia que é pertencimento, né? Que o aluno se enxergue ali, que ele enxergue o seu território, que ele veja as consequências para o território. E em educação ambiental e sustentabilidade, tem uma frase que a gente ouve muito, que é ações locais para resultados globais. Que é mais ou menos o que, se cada um fizer a sua parte, vai ser melhor para todos. Então, parte por esse despertar, essa compreensão do meio que cerca o aluno, né? O que está acontecendo ali, quais são as demandas daquele território e como, partindo de conhecimentos científicos, né, realistas, tá? E consolidados, como que cada um pode colaborar. Porque eu acredito que essa disposição exista.
4: O texto também prevê aí hortas escolares, né? Muitas escolas públicas enfrentam aí falta de infraestrutura básica, como a gente já colocou aqui, né? Como garantir que essas atividades, como pede no texto, no projeto, como hortas escolares, compostagens e aulas em áreas verdes, não fiquem restritas apenas às escolas com mais recurso?
7: Eu acho que tu mesmo respondeu, né? A resposta é o recurso, é o olhar, né? Às vezes nem é necessário uma grande quantidade de recursos, tá? Mas é necessário essa orientação, esse olhar de quem faz a gestão em levar a informação, levar as possibilidades para essas escolas. Algumas escolas que eu já visitei, por exemplo, escolas em assentamentos, tá? Então, tem uma cidade aqui no Rio Grande do Sul em que a gente tem dois grandes assentamentos e duas escolas, uma em cada um desses assentamentos. Numa dessas escolas, a família, ela se engajou fortemente no ambiente escolar e o próprio assentamento fornece a carne para que vai entrar na alimentação daquelas crianças. E dentro da escola tem uma horta enorme, onde tem laranjeira, onde tem beterraba, cenoura, e as crianças é que fazem, já que é turno integral ali, as crianças é que têm o cuidado com aquela horta, tá? Já numa outra escola, na mesma região, não tem isso. A família não se envolveu, a gestão escolar não buscou talvez essa conversa, essa troca, não saberia dizer exatamente o que aconteceu, mas ali não tem horta. Então, eu acho que parte muito de uma grande gestão que vai orientar. Às vezes nem é necessário um recurso tão grande, mas fazer com que a própria comunidade, ela compreenda o papel da escola, ela compreenda o papel desta educação ambiental e todos ali busquem essa integração. Como eu te disse, né, não existe uma resposta única, a educação ela é muito desigual e o gestor, né, o gestor público, ele vai ter que ter um olhar diferenciado para cada escola, para cada grupo, porque não existe uma resposta única. Talvez cada comunidade, né, cada escola de cada comunidade, ela tenha a sua vocação. Talvez algumas escolas trabalhem melhor com a reciclagem, talvez algumas escolas trabalhem melhor com a horta, talvez para outras a horta não seja uma resposta, mas então quem sabe, sei lá, o cultivo de flores, tá? Então, cada escola, talvez uma comunidade ribeirinha, ela possa trabalhar melhor com a qualidade da água e com a flora e a fauna nativa daquele lugar, numa ação de reconhecimento, de censo dos animais que estão ali, dos vegetais que estão ali. Não existe uma resposta única, uma fórmula pronta, porque o Brasil é continental. A gente está falando de regiões muito diversas, né? Desde aqui do Rio Grande do Sul, onde a gente tem um período de muito frio, de muita chuva, que impede essa atividade ao ar livre, quase, para as crianças não ficarem doentes, até a região norte e nordeste, com realidades climáticas e econômicas diferentes, tá? Então, não existe uma resposta única. O que tem que existir é um apoio das políticas públicas e da alta gestão em olhar para esses locais e valorizar, acima de tudo, os saberes locais, as vocações locais e a qualificação dos professores e oferecer uma infraestrutura mínima para que isso não seja só no papel. O papel aceita tudo, mas transformar realidades exige um pouco mais de esforço.
6: Eu amei que você deu exemplo dos assentamentos que são importante a gente pontuar aqui, muito importantes para promover a justiça social, dão moradia para populações vulneráveis, às vezes ali transforma terras que muitas vezes são improdutivas em fonte de renda e sustentabilidade para muitas famílias, e elas utilizarem essa terra, tem essa consciência ambiental, tem o uso sustentável dessa terra e às vezes ainda tem o retorno do alimento por ela mesmo, que acho que isso às vezes é muito distorcido quando a gente fala sobre assentamento ainda aqui no Brasil, quando fala sobre sobre disputa por terra. E eu particularmente, então, gosto muito de ressaltar o trabalho importante que tenta ser feito e de quem luta pela terra nesse sentido. Agora, você vê resistência de parte da sociedade, Andréa, ou até de algumas escolas quando temas ambientais ou assuntos como esse entram, passam a entrar nesse currículo obrigatório, né, de ensinar, de achar que o fundamental, a prática, tem que fazer valer, ou seja, as crianças e adolescentes já têm que estar ali em contato desde sempre. Há ainda uma certa resistência de parte da sociedade que é observado por vocês e de que forma, né, essa resistência ela é estabelecida?
7: De novo, né, são múltiplas realidades. Esse exemplo, por exemplo, que eu falei sobre essa escola em especial, é uma escola que eu gosto muito de ir conversando com os alunos. É uma escola muito pequena, ela é multisseriada e ela atende só até o quinto ano, tá? Porque é uma região, assim, bem rural mesmo. E conversando com os alunos, né, perguntando, mas o que vocês pensam em ser quando crescer? É muito legal tu ver o orgulho daquelas crianças com relação ao trabalho que os seus pais realizam. Então, um dos meninos me disse, eu vou trabalhar na padaria, porque lá no assentamento, a minha mãe trabalha na padaria. Esse pão que a gente comeu hoje foi a minha mãe que fez. Entende? Esse menino que falou com tanto orgulho do trabalho dos seus pais, da sua mãe, ele não me disse, eu quero crescer e ir embora, eu quero ser, sei lá, advogado em Porto Alegre. Não, ele não falou isso. Ele está no quinto ano e ele quer aprender e ele vai trabalhar com os seus pais naquilo que ele acredita, que ele viu nascer, né? Isso é muito importante, possibilitar que as crianças não saiam do seu local de origem, que eles valorizem aqueles saberes que são dali. Mas a tua pergunta, né, de promover essa igualdade e o apoio da sociedade, né, para isso, é isso, né? A tua questão é essa. É muito complexo, né? Eu acho assim, no momento em que os frutos são colhidos, o momento em que a criança permanece na escola, eu acho que isso é uma coisa bem importante também, em que ao permanecer na escola, ela tem a oportunidade não só de aprender coisas, aprender a ler, a escrever, aprender a fazer contas. Se nesse ambiente ela tiver um espaço para efetivamente se desenvolver um espírito crítico, desenvolver a compreensão que ela tem do mundo, isso transforma realidades, isso dá ferramentas para essas crianças e para esses jovens reverem as suas perspectivas. E é impossível aquela comunidade não lucrar com isso. A comunidade inteira, ela ganha, a sociedade ganha com isso. Mas, muitas vezes, não é que a escola não queira proporcionar, mas às vezes a escola não consegue proporcionar esse tipo de ensino tão crítico. A gente vê que, muitas vezes, a escola, ela até cumpre um outro papel, que é de proteção da criança. Enquanto a criança está ali, ela está segura, ela não está na rua, e ali ela encontra um apoio que vai muito além da simples educação. Então, novamente, né, eu volto para o ponto inicial. A escola, ela deve receber um olhar da alta gestão, dos formuladores de políticas públicas, que cada vez mais fortaleçam a escola, e principalmente o professor, porque é o professor que é o grande mediador dos conteúdos. A criança, mesmo que eu utilize técnicas pedagógicas construtivistas, por exemplo, a criança não vai inventar a ciência. A criança não vai descobrir sozinha a tectônica de placas ou o aquecimento global. Quem vai mediar isso para a criança é o professor. E para isso, o professor tem que ter uma qualificação, ele tem que ter uma infraestrutura, ele tem que ter material e, acima de tudo, ele tem que ter tempo. Ele tem que ter tempo para pensar no que fazer, para desenvolver essas atividades em sala de aula. E essa não é a realidade que a gente tem. A gente tem professores sobrecarregados que trabalham em 2, 3 escolas. Professor faz faxina, professor vai no supermercado, ele tem que dar conta dos seus próprios filhos. Então, é um longo percurso. Como eu comentei, a escrita, ela é linda, né? Vamos tornar a todos conscientes, né? Todos os cidadãos unidos em prol de um futuro melhor para todos nós, para a humanidade, no combate às mudanças climáticas e na busca de um futuro sustentável. Mas o que a gente vê não é isso. Inclusive, assim, se a gente for pensar no grande norteador da sustentabilidade para o futuro, que são os ODSs, né? O programa SGB Educa, ele faz cursos de atualização em geociências para professores, e um dos temas são os ODSs. Existe uma parcela dos professores que não ouviu falar dos ODSs, tá? Então, começa por aí, entende? A qualificação desses professores é necessária. Isso não vai acontecer sem a alta gestão olhar para isso, sem ter políticas públicas realistas para isso.
4: É isso. O Jabuticaba Sem Caroço teve o prazer de bater um papo, né? Ter essa aula com a Andréia Sander, ela que é geóloga, pesquisadora do Serviço Geológico do Brasil, SGB, e coordenadora do programa SGB Educa. Andréia, muito obrigado pelo seu tempo aqui no Jabuticaba Sem Caroço, obrigado pelas suas explicações. Esperemos aí, né, que com esse projeto, de fato, as pessoas, né, e as crianças tenham mais consciência da questão ambiental, né? E o quanto isso é importante para a nossa vida e para o meio ambiente, né?
7: Eu é que agradeço a oportunidade, como pesquisadora do Serviço Geológico, de ter esse espaço de conversa com vocês. Muito obrigado pelo convite.
6: Um abraço, André, até a próxima.
7: Outro grande, tchau.
6: Atualmente, o tema é regulamentado pela Lei 9.579 de 1999, que criou a Política Nacional de Educação Ambiental. O projeto de lei agora reforça a obrigatoriedade da inclusão, de forma transversal, da educação ambiental integrada nos currículos da educação básica de escolas das redes pública e privada de ensino. Foi aprovado o substitutivo do relator, deputado Dagoberto Nogueira, do Progressistas, ao projeto de lei original do deputado Max Lemos, do União Brasil.
4: A proposta do relator mantém a ideia original, mas detalha como as escolas devem aplicar o tema na prática. Segundo o deputado Dagoberto, a Política Nacional de Educação Ambiental já exige um ensino desse assunto, mas aborda a questão de forma genérica. Vale lembrar que o novo Plano Nacional de Educação, PNE de 2026 a 2036, sancionado neste ano, também aborda a educação ambiental incluída nas diretrizes e objetivos para garantir a sustentabilidade e a adaptação climática nas escolas.
6: Assunto que a gente também vai tratar com a nossa próxima convidada.
5: Biosfera.
6: A gente recebe no Jabuticaba Sem Caroço Cláudia Coelho Santos, professora plena do Departamento de Ciências Biológicas da Universidade Estadual do Sudoeste da Bahia, UESB, doutora em Ecologia Aplicada, com atuação em Educação Ambiental. A professora Cláudia também é integrante da Rede Brasileira de Educação Ambiental, REBEA. Professora, bem-vinda ao Jabuticaba, como vai?
8: Primeiro, eu gostaria muito de agradecer ao espaço que vocês estão dando para a gente discutir a pauta da educação ambiental. Eu acho que a gente vai ter um papo bem interessante sobre essa importante política, né, que a gente precisa fortalecer e aprimorar.
6: Professora, a Política Nacional de Educação Ambiental já prevê esse tema que a gente está trazendo nesse episódio desde 1999, pelo menos, mas o relator do projeto afirma que ela ainda é muito genérica. Queria uma opinião sobre isso. Você concorda? E na prática, o que muda em relação ao que já existe hoje nas escolas? Ou seja, o que falta para que a educação ambiental realmente chegue ao cotidiano escolar?
8: Concordo com o projeto de lei, né, com o que o relator coloca, que a política nacional ela permaneceu mais no papel do que na prática, né? E aí a gente precisa problematizar porque é que isso aconteceu com a temática que todos nós entendemos ser essencial, ser importante. Inclusive, né, quando foi criada, nós teríamos, se tivesse sido implementada de forma adequada, nós teríamos provavelmente uma situação diferente em torno das questões da emergência climática e dos eventos climáticos extremos como nós temos visto hoje. Então, eu acho que hoje a gente já tem, e aí também eu gostaria já de fazer esse acréscimo, Kaique, quando o projeto de lei que vocês fazem menção aí, que é o do projeto da deputada Maxi Lemos, ele começou a tramitar no Congresso, logo em seguida houve uma atualização da própria Política Nacional de Educação Ambiental em julho de 2024, que já incorporou no capítulo que trata da educação ambiental nas escolas, a obrigatoriedade de abordar mudanças climáticas, a perda da biodiversidade e as vulnerabilidades socioambientais. Então nós tivemos a atualização dessa lei que foi de 99 para incorporar essas três temáticas que não estavam muito claras na lei, da lei de 99. E também nesse intervalo, em termos da tramitação desse projeto de lei, nós tivemos outro passo importante, que foi o envio, né, pelo Executivo do texto que trata do novo Plano Nacional de Educação Ambiental, que é o plano decenal, né, que vai orientar toda a política nacional da União, estados e municípios. E nós conseguimos, né, num movimento muito forte, né, encabeçado pelo Fórum Nacional de Educação e o Comitê Assessor do Órgão Gestor da Política Nacional de Educação Ambiental, incluir no novo PNE, que foi sancionado agora no início do ano pelo Executivo, né, já passou pela Câmara dos Deputados, né, pelo Senado, e foi sancionado, e nela nós temos a criação de um objetivo, que é um objetivo específico para a inclusão da educação ambiental na escola, então, assim, de modo muito claro. Então, essa ausência que tem na PNEA, e que nós associamos também a ela ser genérica e não conseguir cumprir o seu objetivo, foi a falta de instrumentos que mostrassem de forma clara como a educação ambiental entraria, e essas temáticas entrariam nas escolas, quais seriam as responsabilidades, como fazer, o que fazer. Então, isso, a gente conseguiu esse avanço enorme com a inclusão desse objetivo no Plano Nacional de Educação. Para os próximos 10 anos, a gente tem agora que ver como nós vamos, porque o problema não se resolveu com isso. A gente continua com um problema extremamente grave. Como a educação ambiental vai chegar ao cotidiano escolar? Isso ainda não está devidamente resolvido e apontados os caminhos.
4: Até porque quando a gente olha para as escolas, né, principalmente as escolas da rede pública, temos ali uma certa carência até na própria estrutura, né, professora? Bom, muitas vezes a educação ambiental, ela está associada ali apenas à reciclagem ou ao dia da árvore. Como ampliar essa visão para uma educação climática mais crítica e também, óbvio, transformadora?
8: O problema da educação ambiental, e a gente coloca assim, a educação ambiental, ela tem várias abordagens. E a Política Nacional de Educação Ambiental, por mais que ela fale de sustentabilidade, observe que ela não falou de desenvolvimento sustentável, ela falou de sustentabilidade. E isso já é uma inflexão no conceito que a gente tem e na forma como a gente entende a questão da articulação entre desenvolvimento e sustentabilidade. No caso da educação ambiental, e aí eu falo de uma perspectiva crítica de educação ambiental, a gente entende que a formulação mais adequada seriam sociedades sustentáveis. Então, esse é o primeiro caminho. Entendendo a educação ambiental e o que vem na Política Nacional de Educação Ambiental, assim como nas diretrizes curriculares nacionais para a educação ambiental, que foram aprovadas em 2012, que é esse instrumento que diz, né, foi aprovado pelo Conselho Nacional de Educação, que diz como as escolas e como as universidades precisam tratar essa temática, ela já defende muito claramente o conceito de sociedades sustentáveis, que ela questiona o próprio modelo de desenvolvimento. Ela propõe uma reorganização social, a redução das desigualdades, a questão da soberania alimentar e energética, o respeito aos limites biofísicos do planeta. Então, o que é que a gente diz que os marcos legais da educação ambiental nacional, ela indica? Que a gente, né, tem que partir de uma perspectiva que ela não reduz a educação ambiental a gestos individuais que não questionam o sistema. Então a gente coloca, a reciclagem ela é extremamente importante, mas quando descontextualizada, ela vai esconder a pergunta que é crucial para a gente superar os problemas relacionados aos resíduos sólidos. Por que produzimos tanto lixo descartável? Essa pergunta tem que ser a orientadora da discussão e não apenas o viés da reciclagem que eu registro. Ela é extremamente importante, mas ela precisa ser contextualizada. Outra pergunta que a gente pode trazer, quem lucra com o consumo massivo? Quem vive próximo aos lixões? Então, o que a gente discute é uma mudança na perspectiva em que a educação ambiental, ela chega, e a temática ambiental chega à escola. Tá? Então, a gente está discutindo não só ajuste ao desenvolvimento. A gente precisa trazer uma educação ambiental e fazer uma educação ambiental que o aluno, ele entenda que a crise ambiental também é uma crise de modelo econômico, de concentração de renda, de colonialismo. Então, assim, para a gente, para não ficar muito abstrato, né, então eu falo assim, olha, e eu trabalho nessa perspectiva aqui no interior da Bahia, que a reciclagem, ela ganha sentido quando a criança, ela mesma consiga mapear o circuito do plástico, por exemplo, né? Então você começa a levá-lo, organizar uma proposta pedagógica, ele consiga entender todo o circuito, não só o final, que é o que a gente normalmente trabalha, mas todo o circuito, entendendo depois o descarte, a poluição nos bairros pobres, e aí a gente consegue ao final que essa criança questione, não dá para produzir diferente, não dá para distribuir diferente. Então assim, a gente discute muito, essa é a diferença entre a educação ambiental, que adapta e a que transforma. Aqui os marcos legais da educação ambiental nacional trazem essa perspectiva, que a gente precisa entender uma educação ambiental que transforma e não aquela feita para moldar. Não sei se eu estou me fazendo entender
9: muito,
8: de forma
9: muito,
8: clara.
9: Muito.
6: Não, tá ótimo. E eu queria pegar um gancho aí, professora Cláudia, porque quando a gente fala sobre tudo isso, sobre justiça climática, sobre esses pontos, né, que a gente já entrou aí no ponto da desigualdade social, o tema tá super relacionado e não tem como deixar de lembrar também do racismo ambiental aos quais essas pessoas acabam sendo inseridas, principalmente, né? Como a escola pode ajudar, então, esses estudantes a entenderem que os impactos ambientais não atingem todas as populações da mesma forma? E aí, se fazer entender não só aqueles que têm mais dificuldade, que é talvez esse estudante que nem saiba o que é educação ambiental e que ele está inserido num contexto de racismo ambiental, mas também aquele da escola privada particular que tem mais acesso, que recebe dinheiro e que sabe que ele também tem privilégios a partir desse conhecimento que o outro não tem.
8: Não, perfeito, perfeito. E eu tenho essas experiências, né, de atuar, de trabalhar com crianças de escolas privadas, porque eu acho que a gente precisa trabalhar nos dois pontos, né, para que

0: um calçamento mais adequado, as calçadas mais organizadas, porque no bairro onde a gente encontra, né, os bairros mais periféricos, a gente encontra lixo acumulado, terrenos baldios totalmente inapropriados e sem uma ação efetiva. Em muitas comunidades, e a gente sabe quando a gente anda, né, pelas comunidades pelo Brasil afora, aqui na Bahia também não é diferente, a gente vê essa divisão muito clara. Então, eu acho que não é só chegar na escola, privada ou pública, e dizer, vamos jogar o lixo no cesto, vamos levar para reciclar, que essa é a forma de resolver o problema. Não, é demonstrar que, inclusive, nós temos pessoas que vivem, primeiro, pessoas que impactam de forma diferente para essa problemática. Quem consome mais? Obviamente, quem tem mais acesso à questão financeira, mais, digamos assim, que tenha mais acesso a mais dinheiro, obviamente, né? Que tenha melhores salários, etc. Consume mais e consome melhor. E essas outras crianças, elas não têm acesso a tudo isso. Mas a gente também precisa trabalhar com essas crianças para que eles olhem as escolas, olhem a questão da saúde pública, dos postos de saúde, como é que eles estão localizados, que saúde, né, a gente oferece para essas populações. Tem uma diferença. Quando eu falo para você que as populações mais pobres, elas sofrem, aí traz a questão do racismo também, Kaique, elas sofrem os impactos ambientais de forma mais forte e elas têm menos condições de dar uma resposta clara aos impactos, a gente está falando também da articulação da temática ambiental com a questão da saúde. Se eu penso na queimada, na poluição ambiental, nas águas contaminadas, para onde essas pessoas, essas famílias que são atingidas por esses problemas vão procurar resolver? No SUS, nos postos de saúde, nas unidades básicas em saúde. E é onde a gente encontra também uma superlotação e formas, às vezes, mais difíceis da gente resolver o problema. Então, tem a ocupação de áreas de risco, tem ocupação de áreas com menos condições infraestruturais e tem também o acesso à saúde, a transporte, que tem um impacto maior também sobre a existência dessas pessoas. Então, o que é que a gente faz? A gente precisa levar para os alunos esses casos concretos, né? As secas no semiárido, as enchentes no litoral, mas a gente tem, por exemplo, na Bahia, na minha cidade, Jequié, a gente tem, ao mesmo tempo, uma área da cidade sofrendo com o impacto da seca, né, a questão hídrica, mas a gente tem também a enchente, que está relacionada a desmatamento, a um planejamento urbano também, que não se baseia nos princípios ambientais. Então a gente precisa entender um pouco de como essas ações e essas questões, elas vão se articulando no próprio cotidiano daquelas crianças, daqueles adolescentes.
1: É interessante, professora, porque recentemente nós tivemos aí, se eu não me engano, a USP fez uma comparação de quanto fazia, né? Quantos graus faziam no Morumbi, em São Paulo, e quantos graus no mesmo dia, na mesma hora, estava fazendo em Paraisópolis. Então, assim, isso, se eu não me engano, eu acho que...
2: Que é praticamente um do lado do outro, né? No mesmo lugar.
1: E que tem aquela, inclusive, aquela foto, né? Que mostra a comunidade colada com os prédios de grande padrão. Enfim, eu queria entender, assim, né? E a favela, ela apresentava ali 4 graus a mais do que Morumbi. Enfim, um do lado do outro, né? Porque o bairro da grande elite, né, tava bem arborizado. Bom, vamos pensar a formação dos professores também nessa conversa, né, professora? Porque como que essa formação, esses professores, esses docentes, principalmente os novos que estão chegando agora no chão de escola, eles têm essa consciência de que o mundo está vivendo aí mudanças climáticas completamente severas? Eu te pergunto, eu te questiono isso, porque infelizmente a gente tem pessoas que desacreditam nesse tipo de situação, né? Vimos o governo americano falar isso, no governo passado falamos isso, já citamos isso aqui, inclusive no Jabuticaba Sem Caroço. Então, assim, como que esse professor está sendo preparado para de fato levar informação, né, verdadeira para esses alunos de uma forma muito empática, né? Haja vista que esses alunos da rede pública, como o Kaique bem trouxe aqui, são os que mais são atingidos por essas mudanças ambientais. Enfim, qual que é a preparação e qual que é a responsabilidade desses docentes no chão de escola?
0: Bem, aí eu preciso ser bem direta, né? A formação atual, ela é fragmentada e ela é

0: ineficiente e insuficiente. Né? Eu costumo falar, eu sou professora de curso de licenciatura e de bacharelado em biologia e pedagogia, de licenciatura também em pedagogia. E a gente, obviamente, faz estudos, né, da inserção da educação ambiental na escola, e a gente só coloca o professor, não tem formação. E eu costumo dizer que a responsabilidade está nas universidades, porque nós não formamos na universidade o professor para trabalhar com educação ambiental, para ele trabalhar com as questões ambientais de forma que, e eu volto novamente, os marcos normativos já estão dizendo como é que deve ser trabalhado. Por isso que quando a gente coloca que a educação, a PNEA, né, a Política Nacional, ela não pegou, é uma lei que não pegou. Então, assim, a gente precisa primeiro mudar, ter muito claro no projeto político-pedagógico dos cursos de licenciatura a obrigatoriedade de educação ambiental, nessa perspectiva crítica, que é a perspectiva que as diretrizes curriculares nacionais para a educação ambiental trazem. Não é um módulo de 20 horas, a gente está discutindo uma disciplina, componentes curriculares que permitam aprofundamento teórico e prático. Porque não basta a gente trazer e só apresentar os marcos legais. A gente precisa trazer práticas integradoras que exijam, nesse processo de informação inicial do docente, a articulação entre diferentes áreas de conhecimento. A gente precisa formar o docente a partir de perspectiva de metodologias que deem ferramentas e estratégias para que o professor aprenda a investigar problemas do território onde ele lecionará. Seja qualquer contexto, ele precisa aprender a fazer a tradução para esses contextos. E aí a gente precisa atualizar a legislação. Né? Eu falei, a Política Nacional de Educação Ambiental mudou em 2024, mas os desafios estão se ampliando. E aí a gente precisa também, nós estamos agora nesse momento no movimento, no Conselho Nacional de Educação, que é de atualização dessas diretrizes que eu estou fazendo referência várias vezes. E por que eu insisto nisso? Porque a gente precisa fazer com que essas diretrizes, elas apresentem de forma muito clara como nós vamos operacionalizar essa questão no currículo de formação de professores. Como nós vamos fazer isso? Não dá para a gente deixar, e aí reconhecendo a autonomia das universidades, mas a gente precisa entender que esse é conteúdo básico hoje na formação de professores, né? Assim como de outros profissionais. Então a gente precisa deixar isso de forma muito clara, inclusive com os meios, né, as formas e os recursos para essa implementação. Tá? Então a gente está no processo agora de disputa, sim, do modelo de diretriz que a gente quer que seja implementado pelo Conselho Nacional de Educação, em diálogo muito próximo com o MEC, para que essa legislação agora, ela não permita, né, a omissão dos entes federados. É que todos entendam a importância e implementem de forma muito clara para mudar a formação inicial dos professores, porque se a gente começar a mudar isso, e aí a gente também chama atenção, mudar quem está na universidade, mas a gente também tem que ter programa de formação continuada para aquele professor que já está na escola e que passou por um curso de licenciatura e aí em todas as áreas, história, matemática, língua portuguesa, biologia, geografia, que não possibilitou a ele o acesso a esse conhecimento. Então, a gente tem um duplo movimento de formação inicial, mas de formação continuada para quem já está na ativa, para que ele consiga ter também esse conhecimento.
1: Professora Cláudia, quero juntar duas numa também nesse sentido. O texto aprovado, esse projeto, propõe hortas escolares, compostagem, reaproveitamento de resíduos e aulas em espaços naturais para facilitar também esse tema da educação ambiental para esses alunos. Qual o impacto pedagógico dessas experiências práticas no aprendizado e como outras disciplinas podem ajudar nesse sentido também? É possível, sei que a sua experiência é prática, né, numa disciplina específica, tem mais a ver com as ciências biológicas, mas matemática, português, história, química se comunicam com isso também? E o que você percebe, né, dando aula de pedagogia também, né, como você trouxe a sua experiência? Como que fica isso? Abre a nossa mente aqui, por favor.
0: É difícil, né? A gente fala assim, quando eu falei assim, a gente precisa entender, primeiro eu coloco assim, a gente precisa mudar a perspectiva de educação ambiental ou de abordar as questões ambientais em um processo pedagógico na escola, e estabelecer uma diferença, né? Que vocês também colocaram, que hoje a gente ensina sobre meio ambiente, né? Então, esse é um dos problemas que nós temos, é uma visão reduzida, bem reducionista sobre o que é o assunto e a forma de ensinar. E a gente precisa trabalhar a partir disso que vocês também trouxeram aqui em um momento, que é a partir de trabalhar o estabelecimento e a consolidação de uma cultura pró-sustentabilidade no interior dessas escolas. A gente não está defendendo só abordar temas ecológicos como conteúdos, né? A gente precisa que a escola como um todo, e aí eu já vou chegar no que vocês colocaram, a gente precisa que a escola como um todo, ela viva de forma sustentável. Então hoje, inclusive eu vou trazer para você, tem um projeto de lei que tramitou, mas eu volto a afirmar do PNE que foi aprovado. Ele traz lá metas e estratégias claras para isso, gestão de resíduo, economia de água, alimentação saudável, a questão da adaptação e mitigação, as mudanças climáticas. E isso, o que a gente está colocando é, a gente precisa tornar o espaço educador sustentável. O que quer dizer isso? O espaço, ele inclui no currículo, ele ensina sobre isso, mas ele também vive de forma sustentavelmente adequada. Ele tem uma gestão de resíduo que ela dialoga com o que a gente discute na escola. Então, na matemática, a gente pode fazer, né, e trabalhar com o professor de matemática para ele discutir com os alunos se eles sabem qual é a pegada hídrica daquela escola no contexto em que ela está situada, né? Quanto é que a gente usa de água? Quanto a gente gasta de água na nossa escola? A pegada ecológica de forma mais ampla, ela traz que é a gestão da escola. Nós usamos papéis recicláveis? O que é que a gente faz com o papel que a gente usa na escola? Quais são, que tipo de copo a escola utiliza? E aí a gente vai, a biologia ela vai discutir, a gente pode articular com a geografia, com a história vai trazendo, né, como foi que que as nossas cidades foram construídas, o que a gente discute, sendo bem claro, a gente quer o quê? Um planejamento integral da escola, que ela planeje, né, no seu planejamento pedagógico, o que vai ser abordado nas escolas, considerando o objetivo que é o aluno e a escola aprende sobre a gestão de resíduos, como os alimentos são produzidos. Então, a gente, na ciência, discute o ciclo. A gente, na geografia, discute a ocupação do território. A gente, na história, traz a discussão de como o território foi ocupado. E aí você vai trazer um tema que é de concentração de terras nas mãos de alguns que optaram por monoculturas, interferindo diretamente. E aí a gente traz a questão do agrotóxico. Então, é um encadeamento que não é fácil de fazer, mas que ele vai mudando a forma como a gente percebe, inclusive, como nós nos situamos nesses espaços. E aí o professor de história, ele começa a ser um aliado do professor de ciências e biologia, o professor de artes, de língua portuguesa, pode discutir uma questão super séria, que é como as questões ambientais são comunicadas. Como chega até a população, até o aluno, as questões ambientais? Por que é que a gente tem um discurso muito relacionado ao negacionismo ambiental, ao negacionismo da crise climática, ao negacionismo científico? Eu costumo dizer, e está claro, que o negacionismo mata. Quando a gente nega a ciência, a gente provoca mortes. A gente viu na pandemia da Covid aí muito claro isso. Como negacionismo científico impactou, né, as respostas que nós tivemos, tanto políticas, né, a opção do executivo da presidência da República naquele período, dos ministros, como nós vimos o impacto disso na sociedade. E com a questão ambiental é a mesma coisa, porque os interesses estão postos, não interessa chegar, né, de forma clara às causas dos eventos climáticos que nós estamos sofrendo. E quem lucrou com esse modelo de desenvolvimento. Então, essa também é uma abordagem que tem que ficar clara. A escola, ela precisa se pautar pela ciência e ela precisa trazer também a articulação com as comunidades, com os povos e comunidades tradicionais que, e aí a ciência, mais uma vez, elas fortalecem, ela traz para a gente os dados claros de que os espaços onde essas populações tradicionais, esses povos originários ocupam, são os espaços mais bem conservados do planeta. onde eles conseguem, né, ter uma vida, um modo de vida que supra suas necessidades, e também eles impactem menos, eles desmatam menos, eles poluem menos. Está claro que eles têm o caminho de como conseguir isso. Então vamos dialogar, articular ciência com esse saber ancestral que nós temos, né? Temos que reconhecê-los, valorizá-los.
2: Professora, o projeto ainda precisa passar por outras comissões e também pelo Senado. E na sua avaliação, quais são os principais desafios aí para que essa proposta saia do papel e vire uma política pública efetiva?
0: Bem, primeiro que a gente tem, eu vi onde ela parou nessa comissão agora de orçamentária, né? E aí é outra... Eu vou, viu, Kaique e Rafael, articular o tempo inteiro com o PNE, porque eu acho que isso é importante, a gente fazer sempre essa articulação e trazendo que o projeto de lei começou antes da tramitação do PNE. Então agora a gente pode aprimorar o projeto de lei para aplicação, inclusive, do PNE, né? Para não ficar tão solto. E quando a gente fala da... Primeira coisa, a gente tem desafios, são políticos e são orçamentários. Político por quê? Há interesses contrários a essa educação ambiental na perspectiva que eu estou dialogando com vocês, né? Tem setores que lucram com a invisibilidade das desigualdades, que prefere uma educação ambiental domesticada, que adapte, que não questione, né? Isso está posto. E a gente tem os limites que são orçamentários. E aí é muito interessante colocar isso, que na Política Nacional de Educação Ambiental de 1999, o único veto que nós tivemos da Presidência da República, à época Fernando Henrique Cardoso, foi o veto do artigo que falava de onde viria o recurso para implementar a política. Interessante isso, né? E aí a gente vê que tem uma intencionalidade articulada com os interesses políticos. Se a gente não tem recurso, não tem orçamento claro, a gente não tem recurso para formação. A gente não tem recurso material, a gente não tem recurso para infraestrutura, porque a gente precisa mudar a infraestrutura das nossas escolas para que elas tenham a gestão adequada, para que elas enfrentem adequadamente os eventos climáticos extremos. Isso que você falou também, a gente tem escolas que não tem ventilação. Como é que a criança aprende num espaço em que não tem conforto térmico, que é quente, que é abafado, não tem árvore, não tem ventilação de outra forma? Então a gente precisa mudar a estrutura e precisa ter recurso, né? E eu deixo claro, sem isso, o projeto de lei vira letra morta. Fica sendo mais uma para a gente dizer que tem, mas ela não vai ser efetivada. Outro desafio grande que nós temos, ainda mais quando a gente pensa na extensão territorial do Brasil, é a articulação federativa. Então, a educação, ela é conjunta, União, Estados e Municípios. Mas uma lei federal, e aí quando a gente fala do PNE, que é a Política Nacional de Educação, a gente fala, ela tem que ser regulamentada localmente, porque ela vai acontecer nos locais. E isso exige governos municipais comprometidos.
1: E é isso, né? Toda uma integração, como você falou também, é multidisciplinar das profissões, dessa integração, poder público, de sociedade. Professora, foi ótimo a conversa, esse papo, apesar, né, de a gente falar de assuntos que são bem complicados e da dificuldade de perceber avanços nesse sentido. Então, o tema acaba, às vezes, a conversa é ótima pra gente entender, embora o que a gente esteja falando, às vezes, né, a gente sabe que tem muita coisa para caminhar aí ainda. Então, Cláudia Coelho Santos, professora plena do Departamento de Ciências Biológicas da Universidade Estadual do Sudoeste da Bahia, UESB. Ela é doutora em Ecologia Aplicada com atuação em Educação Ambiental e integrante da Rede Brasileira de Educação Ambiental, REBEA. Professora, muito obrigado.
0: Eu que agradeço a oportunidade. Vocês perceberam, né, que eu sou assim, uma apaixonada pela temática. Eu tenho uma atuação muito forte também na implementação dessas políticas, então essa discussão com os espaços de formulação da política, isso é extremamente importante. A gente precisa pensar em um Brasil, em políticas públicas, que elas priorizem a vida, a justiça, o bem viver. Então é isso, e eu agradeço imensamente essa oportunidade que você, Rafael e Kaique me deram para compartilhar um pouco desse meu projeto, que é um projeto de vida também.
2: Obrigado, professora, e volte sempre. Tchauzinho.
1: Até a próxima.
0: Até a próxima.
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2: Hoje é 7 de junho de 2026. As obras para o maior horta urbana do mundo começaram neste sábado no Parque Madureira, na zona norte do Rio de Janeiro. O projeto prevê um espaço de 3 quilômetros destinados ao cultivo de ervas e hortaliças, além da implantação de equipamentos de apoio como um mercado produtor e um centro de educação ambiental. O investimento é do governo federal e as obras devem durar cerca de um ano. A proposta é incentivar a agricultura urbana, a produção local e a educação ambiental na região. O vereador de Cotia, em São Paulo, Alexandre Frota, se ofereceu para pagar uma multa judicial imposta ao jornalista Luan Araújo, condenado por difamação em texto publicado na internet. O caso ganhou repercussão após ele ser perseguido pela então política, né? Carla Zambelli, que apontou uma arma para ele e saiu correndo aí por ruas de São Paulo em outubro de 2022, às vésperas do segundo turno da eleição presidencial. A defesa de Luan Araújo afirma que ele não tem condições financeiras de pagar a multa e pediu o parcelamento da dívida. O caso segue em análise na justiça. Até o momento, não há confirmação de acordo entre as partes. E o Brasil já tá na frente, viu, gente? A seleção brasileira venceu o Egito por 2-1 em amistoso disputado neste sábado em Cleveland, nos Estados Unidos, no último teste antes da Copa do Mundo. Bruno Guimarães abriu o placar, mas o Egito empatou ainda no primeiro tempo. Na etapa final, Endrick marcou o gol da vitória brasileira. O Brasil estreia na Copa no próximo sábado contra Marrocos e a seleção ainda enfrentará Haiti e Escócia na fase de grupos.
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2: Uma faixa na Avenida Brasil está ocupada na altura do Restaurante dos Mineiros, em função de um acidente entre ônibus e carro no sentido centro. Sete Rio, Corpo dos Bombeiros e até a Polícia Militar estão no local. Trânsito lento na região. Eu sou o Rafael Costa para o Radar Sputnik.
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6: Olá pessoal, mais um Mundioca chegando e a gente está entrando na metade do ano. Estamos entrando no mês 6 e metade desse ano nós temos uma guerra acontecendo no Golfo Pérsico. E hoje a gente vai tratar exatamente disso, da visão de um iraniano sobre o que está acontecendo. Não é isso, Mel?
7: É isso, Marcelo. A gente vai trazer hoje um personagem bastante importante. Quem faz jornalismo de televisão sabe disso e nós aqui do Brasil gostamos bastante de um personagem para explicar uma situação. Explica melhor do que números, explica melhor do que teses, explica melhor do que livros. A guerra começou no dia 28 de fevereiro, quando a guerra, na verdade, a agressão americana israelense ao Irã. Foram 900 ataques nas 12 primeiras horas de operação. A gente não pode esquecer que os Estados Unidos mataram quase 200 meninas, né, numa escola primária, e na sequência mataram o líder supremo Ayatollah Khamenei.
6: Pra quem achava que os Estados Unidos iriam fazer uma Venezuela 2 no Irã, a situação se mostrou totalmente totalmente contrária. Os Estados Unidos, com o seu presidente, acabaram muitas vezes ficando sem graça, porque eles anunciavam alguma coisa e essa coisa não acontecia. Ou seja, eles esperavam que em uma semana acabaria o conflito, a guerra, não acabou. Falando, olha, eles já vão se render e não se renderam. E o detalhe, talvez os Estados Unidos não esperassem o que o Irã fez, que foi fechar o Estreito de Hormuz, que acabou deixando o mundo inteiro sofrendo, porque muitos dos produtos necessários para a cadeia global de produção passam por ali, e também o ataque às bases americanas no Oriente Médio, coisa que nunca na história tinha acontecido.
7: Exatamente, Marcelo. Hoje, no dia que a gente está gravando esse episódio, dia 3 de junho, o Irã atacou uma das bases do Kuwait. Está nas redes sociais, nas principais agências. E o prejuízo foi enorme. Aqueles países ali que aceitaram abrigar bases americanas estão tendo perdas bastante significativas, estão pagando o preço por uma aliança errada. Existem estimativas de que esses países vão perder 6% do PIB por conta de comprar uma guerra que não era deles.
6: E a questão é, como isso vai acabar? A gente não sabe ainda, mas assim, certo é que os Estados Unidos mostraram que não estão com essa bola toda que todo mundo achava. No dia 3 de janeiro, a gente lembra, eles sequestraram, raptaram, capturaram Nicolás Maduro da Venezuela. Segundo eles, não gastaram meia dúzia de horas para fazer isso. Eles achavam que acabando com o líder iraniano, a coisa seria igual. Mas não, o Irã se manteve de pé, aliás, fez o povo se unir ainda mais em cima desse inimigo externo, que são os Estados Unidos. E um outro ponto que eu gostaria de destacar, Mel, é a guerra também ganhou outros parâmetros pelo seguinte: os americanos chegam com mísseis que custam milhões de dólares. O Irã provocou um estrago tremendo com drones que custavam de entre 40 e 50 mil dólares. Ou seja, eles causavam um prejuízo muito maior aos Estados Unidos e conseguiram mostrar que com pouco dinheiro eles conseguiram fazer muito.
7: Exatamente, Marcelo. Essa foi uma das lições, eu acho, né, que os Estados Unidos devem ter tirado, que a superioridade militar não significa vitória, né? E o Irã, como você bem disse, sacou essa carta na manga, que é o Estreito de Hormuz, administrado pelo Irã e por Omã. Não adianta os Estados Unidos, o presidente Donald Trump já fez isso diversas vezes, estamos avançando nas negociações, vamos transformar esse inferno em mil pedaços, nós vamos varrer a civilização iraniana, não aconteceu, só eles é que caem em descrédito.
6: E enquanto a gente está gravando esse programa, né, no dia 3 de junho, a gente lembra que o Irã disse que o cessar-fogo tão pretendido só não acontece por causa de Israel, que fica atacando o Líbano. E o Donald Trump, nas manchetes de hoje, disse que estava irritado com Israel, que não aceitaria mais que Israel fizesse isso, atacasse e invadisse o Líbano. Vamos esperar para ver.
7: O Netanyahu hoje também disse que existe a possibilidade de voltarem os conflitos diretos, mas só depende de Donald Trump. A gente viu que os dois não estão se dando muito bem. Ontem, o presidente Donald Trump ainda chamou ele de louco, né, Dukan? Falou até um palavrão que a gente não vai repetir aqui por conta da situação no Líbano.
6: Antes de chamar o nosso único convidado do dia, vale lembrar uma outra coisa onde o Irã tá ganhando de lavada aos Estados Unidos. São os memes.
7: Eles são muito criativos.
6: Inteligência artificial dos artistas iranianos contando as histórias que eles botam na internet, e é fácil você ter acesso a eles porque a internet hoje ainda é livre, né? Está livre, então eles conseguem colocar. Botam os Estados Unidos até numa situação vergonhosa muitas das vezes. E isso daí, mal bem, é um soft power que vai irritando Donald Trump, que é tão afeto às redes sociais.
7: É, ele que tem tanto ego e é tão preso à própria imagem, né, Marcelo? Vamos chamar o nosso único convidado que está falando com a gente da cidade de Qom, uma cidade que fica pertinho de Teherã. Vamos ouvir? O Mundioca tem um enorme prazer de ouvir pela primeira vez o Sheikh Ruhollah Shamshari, ele que fala com a gente direto de Qom, no Irã. Tudo bem, Sheikh? Te agradeço de antemão pelo senhor ter topado falar com a gente.
8: Olá, queridos amigos, obrigado pelo convite, direto falando do Irã, cidade sagrada de Qom.
6: A gente que agradece o senhor ter aceito o nosso convite. A gente começa essa conversa querendo saber o seguinte: onde é que o senhor estava quando começaram os primeiros ataques e qual foi sua reação naquele momento?
8: Naquele dia que a guerra começou, os Estados Unidos, ou com o regime sionista, começaram a atacar e assassinaram o nosso querido líder, Ayatollah Khamenei. Eu também fui aqui na mesma cidade, no Qom, que chegou as notícias que eles começaram de invadir as fronteiras iranianas e começaram a atacar o Irã. Para nós, porque foi depois da Segunda Guerra guerra de 12 dias, foi nos esperando para essa guerra. Sim, falta assassinar nosso líder, foi muito doloroso para o povo iraniano, para todo mundo, também para nós, para os iranianos, mas nós esperamos, foi esperando que isso vai acontecer. De cedo ou tarde, eles vão atacar, vai começar a atacar, eles também começaram a atacar, infelizmente mataram tantos comandantes e atacaram escolas, mas o que foi naquele momento difícil para mim, não é por causa de pode ser dizer que por causa dos medos da guerra, não. Isso, nenhum medo aqui não existe. Só por causa de o que nosso povo sofrendo naquele momento foi muito difícil. Só essa parte foi muito difícil para mim.
7: Como é que mudou a rotina das pessoas desde o começo do conflito? Você continua indo ao supermercado, continua com as suas atividades normais ou algo mudou desde então?
8: E aqui, por causa que a maioria dos ataques foi no capital pertinho, mais de 60 quilômetros longe aqui do capital Teherã, aconteceu poucas vezes, foi atacando, atingindo os mísseis foi inimigos aqui. Por causa disso, aqueles que moravam no Qom e também outras cidades, maioria não se sentem a guerra verdadeira diretamente. Por isso, a vida maioria do povo iraniano, mesmo aqui cidade do Qom, foi uma vida normal. Sim, aqui pertinho na nossa casa, foi atingindo, foi mais de 20 pessoas morreram num lugar. Sim, foi uma vez atacando, foi 20 pessoas mortas, mas só foi alguns dias. Como que todo mundo sabe, a guerra durou 40 dias, mais ou menos. Só foi 2-3 dias foi que eles foi atacaram, mas mesmo assim, a maioria das vezes foi atacando o capital do Irã, que eles se sentiam a guerra mais do que outras cidades. A vida todo mundo é uma vida normal, como que antes da guerra também, durante o cessar-fogo, uma vida normal que não muda nenhum rotina da sua vida normal, banco, trabalho, qualquer coisa que na vida normal todo mundo tem, antes da guerra também, mesmo foi durante a guerra, porque a guerra foi na terrestre, não começo de invadir as terreno iraniano. Mas só por causa foi algumas horas eles atacaram, depois foi acabando para o seguinte dia. A vida foi normal para o iraniano.
6: Se o senhor morasse na capital, o que que o senhor acha que o senhor mudaria da sua rotina?
8: Aqueles amigos que também eles moravam lá, eu também 2-3 vezes viajei durante a guerra. O que aconteceu, eles atacaram algumas universidades central no Irã, mataram mais de 200 meninas de cidade sul do Irã, Minob. Eu fui visitando uma das universidades que foi atingido por bombas americanos, regime sionista. Eu na meia de entrevista lá, eu se senti os alguns lugares que foi atingido, mas mesmo assim a vida o povo iraniano, eu mesmo que foi eles passaram, eles atacaram, invadiram, atingindo bombas, a vida foi normal. Sim, alguns lugares que foi destruindo, isso é bem claro que muda a situação, mas a maioria, vocês como que vocês sabem, mais de 20 mil pessoas moraram no capital do Irã. Muitas pessoas moram lá, mas a vida foi normal, todo mundo tinha uma vida normal, sim. As escolas e universidades fechadas por causa medo de esses agressores que eles cometeram tantos crimes durante a guerra, eles cancelaram todas as aulas. Mas mesmo assim, a vida também no capital foi, graças a Deus, normal. Eu também fomos almoçar lá, todo mundo foram na rua, eu também, durante que foram lá, 2-3 vezes tinha uma entrevista, todo mundo foram lá como vida normal, tinha piquenique no parque, todo mundo como uma vida normal, visitamos tantos lugares por causa do nosso cargo. eles visitaram, mas mesmo assim, graças a Deus, tudo foi bem, graças a Deus. O povo sofrendo, alguns lugares sofrendo, perderam seus familiares, mas a maioria do povo, eles continuaram sua vida.
7: Teve algum momento durante essa agressão americana, israelense, que você tivesse pensado, opa, aqui é o fim, já as coisas não vão ser como eram antes? Você teve esse medo em algum momento?
8: Não, o que para mim facilita essa situação, eu tenho certeza que o povo iraniano podem conseguir com sucesso passar esse, com sucesso conseguiram passar. Como? Por quê? Porque o Irã tinha uma experiência antigamente durante a guerra, 8 anos. Como que vocês sabem, no segundo ano da Revolução Islâmica do Irã, mais de 47 anos atrás, no início da Revolução Islâmica do Irã, o Irã também foi atacando mais forte, ele perdeu tantos seu território, suas cidades, por causa de Saddam Hussein. Naquele momento, o Irã foi muito fraco. Naquele momento, o Irã conseguiu avançar com sucesso, vitorioso, saiu vitorioso naquela guerra, mesmo que tantos mártires tinham lá. Eu, com alguns meus parentes, eu perdeu naquele momento, mas eu fui naqueles anos, eu fui pequeno, não lembro muito naqueles dias. Mas também a experiência que o Irã também tinha, nós tínhamos, todo mundo, isso nos mostrando que sim, às vezes eles, não sei, vocês lembram ou não, o dia que foi atingido nossa cidade de Qom, cidade ou lugar de nucleares, agora esqueci o nome dele. Eu fui, durante a oração que eu fui acordando, eu também passo as notícias. Quando a bomba atingiu, eu se senti naquele como o voz daquela bomba que chegou aqui. Mas mesmo assim, eu tinha certeza que o Irã tinha tantos potência militares, o povo iraniano ou militares iranianos para avançar e enfrentar contra os inimigos. Eu tinha certeza que Irã vai conseguir. Por quê? Porque hoje o Irã é mais forte do que do início da sua revolução. Por causa de essa certeza, que esse coragem que o Irã mostrou durante a guerra 12 dias, durante a guerra 8 anos, contra o Saddam Hussein, regime de Iraque, eu tinha certeza que nós podemos passar essa situação. Sim, às vezes a vida é difícil para todo mundo, às vezes algumas coisas pouco mais fica caro no Irã, mas mesmo assim eu tinha certeza que nós podemos passar, também hoje em dia também vai passar para o povo iraniano.
9: O senhor se surpreendeu durante todo esse episódio de como a população se comportou?
8: O que, graças a Deus, dá corajoso para o povo iraniano escolher uma novo líder, o filho do Khamenei. Como que você sabe, isso demorou mais ou menos 8 dias para escolher uma nova líder, em vez de líder que foi assassinado e martirizado. Quando ele foi escolhido, antes de escolher e também depois dele, todo mundo, o povo iraniano, fora na rua por apoiar seus militares que eles enfrentaram lá, também para apoiar a Revolução Islâmica, esse sistema que hoje em dia existe. Dia a noite, durante mais de 40 anos, eles fazem propaganda contra que no Irã existe uma ditadura. Todo o povo iraniano é contra ele. Essa guerra mostra que o povo iraniano amaram este sistema, esta revolução. Durante mais de 90 dias, eu moro dentro, no centro do Irã. Durante esses dias, todo dia, toda noite, o povo iraniano saíram ainda. Mesmo que a guerra parou, agora mesmo que estou falando, o povo iraniano está nos centros para demonstrar esse seu apoio. Mesmo que ainda passa mais de 90 dias, assassinar e começar a guerra, assassinar o líder martírio, nosso querido líder martírio Ayatollah Khomeini. Isso é uma coisa histórica na história do Irã, que mostra que eles apoiaram. Dia, 90 dias, eles não pararam. Dia à noite estão na rua. Tem, não sei, vocês vieram, as propagandas mostraram, vocês vieram nos clipes ou não. Todo o povo iraniano está na rua manifestando e apoiando. Isso dá coragem para o iraniano, que para passar estas dificuldades, esta situação, sim, para que eles dê coragem para passar essa situação. Para dar coragem para as autoridades que eles organizam e lideraram para passar essas situações difíceis.
7: Pouco antes dessa agressão americana, estavam acontecendo no Irã vários protestos. E a imprensa internacional começou a dizer, olha, o povo iraniano não quer mais saber desse tipo de governo. E aí aconteceu a guerra. Você acha que a guerra ajudou a unir mais os iranianos?
8: Sim, isso mesmo. Ajudou a unidade do povo iraniano. Isso é o maior fruto dessa guerra que o Irã conseguiu ganhar. A unidade entre o povo iraniano dá força para as autoridades do Irã ou também o militares do povo iranianos que para poder enfrentar contra os inimigos. Essa unidade é a maior arma dos iranianos, maior e mais forte do que os mísseis iranianos. Como que vocês sabem, foi no início da guerra, não sei se foi durante essa guerra, segundo ou terceiro dia da guerra, presidente dos Estados Unidos, Trump, convidou o povo iraniano para sair da rua, que você seja contra esse regime, essa é a melhor oportunidade. Nós matamos o líder, nós matamos tantos militares, atingimos tantos lugares, mas mesmo assim o povo iraniano saíram mais contra o que o Trump queria ou desejava. Isso mostrando que o inimigo ainda não conhece o povo iraniano. Muitas vezes, analistas falaram que o povo iraniano está assim, está contra por causa de alguns acontecimentos que aconteceu durante 2 anos atrás. Eles acharam que o povo iraniano é totalmente contra a Revolução Islâmica, contra os Ayatollahs. Mas o que realmente aconteceu lá fora mostra que essa opinião é uma opinião falsa. Por quê? Porque hoje em dia o povo iraniano apoiando, isso é muito importante, demonstrando seu apoio mais de 90 dias. Isso é considerado um milagre para o povo iraniano. O Irã não conhece na sua história tantos esse tipo de acontecimentos. Por isso, o povo iraniano, se Deus quiser, pode conseguir esse processo durante as difíceis, durante a guerra que está passando.
9: O que que o povo iraniano hoje está perdendo em relação a coisas que vocês tinham antes do conflito e agora? O que que falta, além das importações?
8: Como que as autoridades do Irã esperando esta guerra? No início já falou sobre esse assunto, que ambos, os Estados Unidos, também os iranianos, esperando por essa guerra. Quando a guerra 12 dias parou por causa de pedindo dos Estados Unidos, todo mundo sabia que, sem dúvida, a guerra vai começar de novo. Por isso, o Irã preparou tudo de seu país. Na parte militar ficou mais forte, como que os mísseis iranianos avançaram tantos, como que hoje em dia todo mundo sabe. Também de outras partes, que tudo que o povo iraniano de qualquer parte precisaram. Por isso, o povo iraniano não se sente nenhuma falta durante essa guerra, nenhum também depois da guerra, que passa mais de 6 meses. Por isso, tudo foi organizado, tudo foi preparado. Não é nenhum sim, já falei que algumas coisas fica caro. Isso é uma coisa normal durante a guerra. Mas nenhum, o povo iraniano não se sente nenhum falta das comidas, de tipo essas coisas. Nenhuma, o povo iraniano se sente. Qualquer lugar de tantas cidades que existe, mais de 90 milhões de pessoas da população povo iraniano. Mas isso mostrando o arte das autoridades dos iranianos, que eles conseguiram liderar bem e passar esses durante.
7: Sheik, eu não sei qual que é a sua idade, mas a minha pergunta é a seguinte, se existe diferença entre o que os mais velhos e os mais jovens pensam a respeito dessa guerra contra o Irã?
8: Porque eu também, mais ou menos, foi a mesma idade da Revolução Iraniana, mais ou menos. Mas o que a geração nova iraniana chegou. Hoje, como que passar os tempos, infelizmente, sem querer, aconteceu. Algumas pessoas não sabem como ganharam, como consideraram, como conseguiram chegar para essa revolução. Essa revolução é um verdadeiro tesouro para o povo iraniano. E a geração nova iraniana, os jovens iranianos, a maioria não sabia o que aconteceu antes da Revolução Islâmica. Eles não sabiam que eles fizeram os regime Pahlavi com ajuda de Estados Unidos, a dominação que eles já tinham. Eles roubaram todos os petróleo do povo iraniano. Hoje em dia, infelizmente, a geração nova iraniana, eles esqueceram isso. Por isso, esta guerra que aconteceu, eles diretamente viram que realmente a Estados Unidos é inimigo do povo iraniano. Não somente o povo iraniano, realmente o inimigo da humanidade, por causa que eles atacaram de nossos vizinhos. Nosso lado é Afeganistão, que tantos mais de 20 anos, eles, Estados Unidos foi lá, milhões de pessoas foram mortos lá por causa de Estados Unidos. Também durante a guerra que eles, durante que ele atacou de Iraque, tudo isso mostrando uma realidade que geração novo iraniano, como antes, eles que eles consideraram mais velho, eles criaram essa evolução, todos eles ficaram unidos, eles descobriram que realmente o verdadeiro inimigo para o povo iraniano, independência iraniano, é os Estados Unidos, que infelizmente não respeita de nenhum país. Ele invadiu, ele quer dominar o nosso país por causa de petróleo, como que aconteceu isso, infelizmente, na Venezuela. Antes de dominar para a Venezuela, eles disseram que é considerada uma ameaça para nós. Depois de dominar lá e roubaram os petróleos, disseram que ele é nosso inimigo, é nosso aliança. Isso mostrando uma realidade que, infelizmente, ele quer o petróleo, ele procurando, buscando seus interesses, que um deles é petróleo. Também no nosso país, que graças a Deus, por presença, coragem do povo iraniano, eles não conseguiram fazer nada. Como que vocês sabem, na Segunda Guerra Mundial, os inimigos conseguiram dominar o Irã durante só uma semana. Mas essa guerra demorou mais de 40 dias. Duas potências mais militares que atômicas do mundo, dia a noite, atacaram o Irã, mas não conseguiram fazer nada. Isso mostrando o poder do povo iraniano, o poder de autoridades do iraniano. A geração nova iraniana, eles descobriram essa realidade, que eles são muito fortes do que não como antes. Antigamente eles perderam tanto seu território antes da revolução. Mas durante essa guerra, nosso inimigo não conseguiu fazer nada. Isso é o poder do verdadeiro do iraniano, que todo mundo descobriu que o Irã é mais forte do que no início da revolução. Como que um dos palavras que foi muito repetido na vida de nosso líder martírio. Ayatollah Khamenei, ele diz que nosso inimigo, ele achava que o Irã é fraco, por isso ele começou de atacar. Durante a guerra dos dias, ele no início da guerra, ele já avisou para o povo iraniano que ele achava que o Irã é fraco, por isso ele começou de atacar. Mas depois de guerra dos dias, também depois de agora que de guerra de 40 dias, podemos dizer, ele, todo mundo descobriram que o Irã é mais forte, que qualquer país não pode ameaçar e atacar de qualquer jeito, de qualquer tempo que desejava para atacar o Irã. Como que o Estreito de Hormuz é fechado. Em todo mundo, agora está chegando mais de 100 dias. Nenhum poder não tinha coragem para passar. Isso mostrando que o Irã vai continuar, vai obrigar o seu inimigo para obedecer, para respeitar as regras dos iranianos.
9: O senhor acredita que os Estados Unidos, ao atenderem um desejo de Israel, acharam que iam encontrar no Irã a mesma facilidade que eles encontraram na Venezuela?
8: Infelizmente, eles acharam isso. Eles cometeram um erro duas vezes. Como que já sabem, agora mais ou menos passa um ano de guerra de 12 dias. Naquele dia, eles atacaram, também não conseguiram fazer nada. Mas na parte militar, o Irã avançou tantos que vocês sabem que o que F-35, o Irã conseguiu atacar os caças americanos para a primeira vez do mundo. Isso mostra que cada vez o Irã ganha experiências mais, cada vez mais para lutar contra seus inimigos. Ele achava que depois de guerra 12 dias pode dominar mais fácil. Também nessa situação, durante a guerra 12 dias, depois ele conseguiu dominar as petróleos do Venezuela. Ele também achava que ele também pode facilmente pode conseguir dominar o Irã. Por causa, ele achava que a situação, assunto do Irã, é mesmo de assunto do Venezuela. Por isso ele começou de atacar por ajuda de regime sionista. Ele achou que infelizmente ele alguns leis enganaram, talvez alguns assuntos ficou no erro, uma erro estratégica que eles cometeram, que foi uma guerra que agora, antes da guerra, a Estreita Formosa foi aberto, mas agora hoje em dia mais de 90 dias está fechado. Vocês sabem a situação de energia mundial, o que aconteceu, cada vez fica mais difícil para eles. Isso mostrando que eles ainda têm que, eles querem continuar, como que infelizmente as oficinas mostra isso, que eles querem continuar. Eles acharam que querem acabar com Irã, mas graças a Deus, por ajuda do povo iraniano, por a força tantos iranianos que tem, eles não conseguiram fazer nada. Ele perdeu, como que vocês sabem, as bases militares que eles construíram no Irã durante mais de 40 anos. Depois da Revolução Iraniana, nos países árabes, tantas bases militares eles construíram. Mas ele ajudou ou não, é considerado uma fraqueza para eles. Como que eles confessaram, isso mostra que eles perderam a maioria das bases militares nos países árabes. O Irã, no mesmo momento, dá resposta para 8 países, atingindo seus mísseis para 5 países árabes, bases militares dos Estados Unidos, não lugares lá fora disso. Isso eles têm que, acho, desejo que eles conheçam o poder dos iranianos. Acho que eles ainda não conhecem, eles querem continuar a guerra para chegar a alguns seus interesses, que não vai conseguir.
7: Sheik, o presidente Donald Trump, ele está pelo menos demonstrando, né, falando que ele quer uma negociação de paz, tudo bem que é nos termos dele, mas parece que Israel não está deixando, porque Israel não para de atacar o Líbano e o Líbano está incluído nesse pacote. O senhor acha que Israel está atrapalhando a paz?
8: Acho que um dos erros estratégicos para o povo, para os analistas, isso que aconteceu, que eles querem separar entre o regime sionista e Estados Unidos. Como eles, algumas pessoas acharam que o regime sionista tem um plano, no contrário, por exemplo, o Trump tem outro plano de paz. Mas isso acho que é um erro estratégico. Por quê? Como que você sabe ontem o que aconteceu? Eles queriam atacar de uma região de uma das cidades de Líbano, que é chamada Zohia. Mas o Irã ameaçou, mesmo que o Irã ameaçou, eles cancelaram. Quem cancelou? Trump cancelou. Ele disse que o Netanyahu, regime sionista, não quer atacar naquela região. Por isso, tudo acho que eles são de assunto de essa guerra, só estão jogando de um plano, não de dois planos. Sim, eles demonstraram que tem dois planos. Eles, por exemplo, ele quer um acordo de paz, por exemplo, lá fora o regime sionista quer continuação da guerra. Todo mundo, eles sabem que esse jogo é uma jogo real, mas acho que isso não. Por quê? Porque durante esses, depois de essa, a guerra de 40 dias, dois, três vezes, eles queriam passar de atacar alguns lugares do sul do Irã. O Estados Unidos, ele atacou lá dois, três vezes. O Irã também deu uma resposta forte. Isso mostrando que o plano mudou. Eles querem continuar a guerra, eles pegaram mais força para começar a guerra mais forte. O assunto de Líbano, como que a senhora falou, um assunto que eles querem, acho que eles querem primeiro acabar o Hezbollah Líbano lá, para que o Irã seja mais fraco, depois começar uma guerra no Irã. Isso é bem claro para nós que, como que durante mais de 40 anos, muitas vezes foi atingindo, eles atacaram de Líbano, todas as guerras, eles foram, apoiaram de regime sionista. Nenhuma dessas guerras não foi contra guerras, mesmo eles apoiaram de regime sionista de qualquer guerra que foi atingida, na Síria, na Líbano, na Gaza, de todos os lugares que eles começaram a guerra, mesmo foi com apoio de Estados Unidos. Nesta situação também, eles querem primeiro acabar no Líbano, também depois começaram com Irã. Isso é plano deles, isso é desejo deles, isso acho que eles também, o Líbano, o Hezbollah no Líbano também é mais forte que do que antigamente. Mas como que você sabe, mas durante depois da Revolução Islâmica, eles perderam guerra, o regime sionista contra o Líbano, ou naquela Líbano, que é Hezbollah de Líbano, que é mais fraco do que o Irã. Eles perderam guerra contra Hezbollah, eles perderam a guerra contra o Hamas de Gaza. Tudo isso, estas experiências da guerra que no campo de batalha eles já experimentaram, já tinham, tudo isso mostrando que eles não podem conseguir dessa vez, não podem, eles também vão perder essa guerra.
9: O senhor anteriormente tinha dito que os Estados Unidos estão de olho no petróleo iraniano, mas o que saiu aqui para o Ocidente seria que Israel começou essa guerra com medo que o programa nuclear iraniano fosse cumprido. E a partir daí, uma vez cumprido, uma vez o Irã tendo uma bomba, poderia enfrentar Israel nas mesmas condições. Até que ponto o senhor acredita nessas versões?
8: Esse assunto de bomba nuclear, vocês podem pesquisar, saber e descobrir esse assunto, essa realidade. E isso é um assunto que foi muito repetido durante a nossa revolução. Acho que foi para a primeira vez que foi esse assunto começou foi, acho, de mais de 20, 25 anos atrás. Eles começaram, quer dizer, o Irã acabou de chegar de bomba atômica. Mais de 25 anos atrás, talvez 30 anos, ainda não sei bem claro qual a data foi. Isso é uma mentira que eles repetiram. Como que você sabe, na meia das negociações, o Irã foi atingido. O Irã perdeu seu líder. O Irã foi martirizado, tantos comandantes do iraniano. Ele perdeu tantos, o povo iraniano, o Irã militar, martiriz que o Irã tinha nessa guerra. Na meia das negociações, na meia da palavra que o Irã foi atingido, eles começaram a atacar. Na guerra de 12 dias, na guerra de 40 dias, tudo isso mostrando que eles não querem continuar, não querem resolver este assunto, em nome deste assunto. Isso é uma mentira que eles repetindo. Eles, o maior bomba nuclear na nossa região, qual país tem? Regime sionista. Israel, isso mesmo. Qual país cometeu crime da guerra contra a humanidade? Estados Unidos, contra...

0: Real Estate, pueden dominar de todo el mundo. Mas a revolución iraniana muestra que no Irán no pueden conseguir sus intereses. Como que no inicio de la revolución que o Irán ainda fue más fraco no conseguir. Este asunto de bomba nuclear es una mentira que eres repitiendo la fuera que eres seres realmente buscando en paz. Tem que primeira vez falar de os bombas que hoje em dia existem na Israel, na mesmo hoje em dia existe na mão de Estados Unidos, hoje em dia existe alguns de países de nossa região, que eles, por exemplo, Paquistão. Agora está Paquistão está sim, ele está no meio das negociações que chegar para acordo de paz entre o Irã e Estados Unidos. Mas mesmo assim, o três países que estão durante esse assunto de negociações entre que continuando hoje em dia, todos eles têm uma bomba atômica. Para quem? Para o Irã que não tem nada, como que todo mundo sabe. Ele disse que acabou de chegar. Quando? Isso é mentira. Mais de 20 vezes, 20 anos está repetindo. Infelizmente, isso é uma propaganda que muitas vezes repetindo. Graças a Deus, hoje todo mundo descobriu que o Irã realmente quer sua independência. O maior culpa do Irã, o povo iraniano, que tantos sanções que durante esses anos passando no Irã, só por causa disso que o Irã quer continuar sua independência que ganhou de nessa revolução.
1: Agora, Sheik, o plano de paz que o Irã gostaria, mais me parece uma rendição, porque o Irã quer 24 bilhões de dólares, né, que sejam restituídos para reconstruir aquilo que destruíram, retirada dos navios militares americanos da região e nunca mais eles vão poder entrar no Golfo Pérsico, que os Estados Unidos reconheçam que o Estreito de Hormuz é do Irã e também de Omã e será administrado por esses dois países e a questão nuclear não entra. Existe algo que o Irã possa ceder para esse acordo sair mais rápido ou não? Isso tudo é inegociável?
0: Acho que por causa desconfiável, isso como que já falou, o Irã foi atingido, a guerra começou na meia das negociações, o Irã não tem nenhuma confiança de em Estados Unidos nem de outros países, por causa que o Estados Unidos e tantos crimes que o Estados Unidos cometeu, o Irã não tem nenhuma confiança. Por isso o Irã quer, todo mundo que deseja paz, o Estreito de Hormuz foi aberta para todo mundo, eles passaram. Quem fechou? Por causa de ataque de Estados Unidos. Ele usou o território de nossos vizinhos contra o nosso país. O que o Irã deve fazer? Essas bases militares que hoje em dia existem no, de alguns países árabes, isso ajudando a paz na nossa região. A guerra que já o Irã experimentou mostra que não. Eles cometeram crimes contra o povo iraniano. Mataram o líder dos iranianos. Isso mostra que eles não buscaram a paz. O Irã, por causa de essa experiência duro que infelizmente ele perdeu o maior líder, o Irã não quer que seja repetido de novo. Não perder cada vez que os Estados Unidos deseja vai começar a guerra por apoio dessas bases militares que eles têm. O Irã quer retirar isso para chegar à paz do povo iraniano. Não durante a revolução iraniana, como você sabe, o Irã não atacou nenhum país de seus vizinhos. O Irã tem mais de 15 vizinhos a seu redor. Atacou ou não? Nenhum atacou. Nenhum país. Somente esta vez também atacou as bases militares de Estados Unidos. Não para os interesses de seus vizinhos. Isso, estas condições que hoje em dia, durante este acordo que não sei se acontecer ou não, vai realizar ou não, ou chegar a esse acordo ou não. Isso é algumas coisas que acho que o Irã os Estados Unidos não quer paz, não quer pagar nada.

0: só quer seja livre de qualquer crime que ele cometeu. Isso o maior impedimento de essa guerra é mesmo Estados Unidos, que ele não quer a guerra, ele não quer paz de nessa região, como que a guerra de Afeganistão mostrou isso, a guerra de Iraque mostrou isso, tudo isso mostra que com o maior inimigo do paz na nossa região de Estados Unidos, ele tem que seja fora, longe de nossa região, que todo o povo iraniano, também o povo da nossa região, passam a viver em paz. Esse acordo, acho que eles não chegaram desse acordo. Esses pagamentos, eles não pagaram nada. Como que vocês sabem, no fim da guerra, o Irã tinha um acordo com Estados Unidos. Para acabar a guerra, o Irã tinha um acordo também naquela acordo, o Estados Unidos aceitou que pagar tantos milhões. Não pagou nenhum dinheiro para as autoridades do Irã, para o governo do Irã, naquele momento. Desta vez, o Irã diz que se você quer começar a chegar para acordo, por causa que chega mais cedo para acordo, você tem que pagar a conta de seu crime que cometeu. Tantos lugares que não foram militares, você destruiu, tem que pagar sua conta. Você começou a invadir de um país, você tem que pagar conta. Depois de pagar conta, vamos continuar de chegar de um acordo.
1: Como é que o senhor visualiza o que será o Estreito de Hormuz quando isso tudo acabar? A gente ainda não sabe quando vai, como vai, mas o que que o senhor visualiza?
0: Acho que o assunto de Estreito de Hormuz foi um assunto desconhecido, mesmo para Irã, também para nosso inimigo, que tinha tanta importância, mais de 20% das energias mundial passando por aqui. Por isso, esse fechamento, que hoje em dia é considerado como símbolo da resistência do povo iraniano, o iraniano contra Estados Unidos, que os navios podem passar com a permissão do Irã. Esse assunto, acho que eles, como que esse 90 dias que passou, mostra eles não conseguiram reabrir esse estreito militarmente, como que já esse durante mostrou isso. O Irã quer continuar sua dominação, como que você sabe, a Estreito de Hormuz é considerada uma parte de Irã, também como Oman, um dos seus vizinhos, não considerada um lugar internacional que para outras países fora do Irã e seu vizinho Oman podem resolver esse assunto. Eles querem liderar uma com novas regras. Para qualquer país que quer passar de Estreito de Hormuz, eles têm que respeitar as regras dos iranianos. Isso o Irã, isso tem uma regra que não é que as regras dos internacionais também aceitam isso, as leis internacionais também respeitam isso. Isso é resolver. Hoje saiu uma notícia das jornais internacionais que acho que Guardian foi. Já escrito lá que os países árabes eles aceitaram as regras iranianas. Acho que também os Estados Unidos também tem que respeitar e aceitar as regras dos iranianos. Não existe nenhuma solução senão de respeitar as regras iranianas, a dominação iraniana para o Estreito de Hormuz.
2: Existe a percepção de que o Irã sai fortalecido dessa guerra?
0: Acho que todo mundo sabe, os Estados Unidos queria dominar o Irã só por 3 dias, como que muitas vezes está repetindo esta palavra por Donald Trump. Ele diz que durante 2 dias ou máximo uma semana podemos dominar o povo iraniano, o Irã. Isso mostrando que esse objetivo que ele desejava não conseguiu chegar. Mesmo assim, ele perdeu o Estreito de Hormuz. Estes sinais é bem claro que todo mundo sabe que o Irã e mais forte, e mais saiu mais fortaleza do que antes da guerra. O Irã queria uma nova regra da nossa região que respeitar, deseja paz para todo mundo. Qualquer país que quer criar guerra tem que sair de nossa região. Isso é uma nova regra iraniana que Irã hoje em dia criou durante essa guerra. Todo mundo sabe disso.
1: Agora, o quanto o senhor percebe a repercussão do mundo em relação a essa guerra? O senhor acredita que países poderiam fazer mais do que estão fazendo? Estão fazendo o que podem? Como é que o senhor avalia essa conjuntura?
0: Acho que no início da guerra, ele está pedindo ajuda aos Estados Unidos, alguns países europeus também, outros países que me ajudem contra o Irã. Nenhum país lhe ajuda. Isso mostrando que, por causa da potência do Irã também, nenhum país quer continuar essa guerra. Porque cada vez a conta de energia fica cada vez mais cara do mundo. Também alguns países europeus, também alguns países de nossa região, também alguns países mesmo de Estados Unidos. Todos eles desejaram, querem acabar essa guerra. Mas como tem que sair dessa guerra? Ele procurando uma maneira mais simples. Acho que todos os caminhos estão fechando para o Trump. Ele não pode sair simples de nessa guerra. Quer continuar a guerra, vai chegar de mesmo resultado que antes chegou. Na guerra 12 dias, na guerra 40 dias. Não vai acontecer novo acontecimento. Não tem outra solução. Se ele quer continuar, começar aqui. Se ele quer chegar a um acordo, você sabe que ele continuou esse jogo. Ele não quer chegar para, como que você sabe, no Islamabad, mais de 20 dias atrás. O que chegou? O que aconteceu lá? Nada. Só eles continuar esta situação para que essa duração da guerra vai complicar a vida para o povo iraniano. Tipo de sanções que antigamente durante 40 anos já tinha. Eles também querem que seja a vida mais difícil para dificultar a vida para o iraniano, o povo iraniano, para que o Irã seja obrigado a aceitar a palavra de Estados Unidos e Trump. Mas o Irã sabe o jogo. O Irã, o povo iraniano, vai continuar. Eles não podem continuar nessa situação. Acho que os Estados Unidos vai perder mais do que o Irã. Por isso, a duração dessa guerra para nós é melhor do que Estados Unidos. Ele acha que a duração dessa guerra facilita o caminho, mas acho que cada vez vai ficar mais completo, mais complicado. Ele não pode chegar de uma solução bem clara.
2: Sheik, sem o apoio de Rússia e China, o Irã estaria resistindo tanto tempo?
0: Sim, vocês bem sabem isso. Rússia e China facilita, ajuda as autoridades iranianas? Sim, ajuda. É bem claro que ajuda. É aliados do Irã. Mas para conhecer o iraniano, o melhor exemplo para o povo iraniano, conhecer o iraniano, tem que conhecer o que o passo para o iraniano durante 8 anos. Isso é muito difícil. Não dá para acompanhar. Isso é 40 dias lá naquela guerra, foi 8 anos. No início da Revolução, Irã foi muito fraco. Durante naquela guerra, quem apoiou o Irã? Podem pesquisar. Naquela guerra também, o regime de Saddam no Iraque foi apoiando por quem? Por Estados Unidos. Por quem? Por Alemanha. Bombas nucleares que foi atingido das cidades iranianas, que eles foram contra iranianos. Também o que aconteceu, algumas cidades infelizmente começaram a cometer crime da guerra. Mesmo tantas dificuldades que naquele tempo o Irã experimentou, mas com o passar tempo o Irã saiu forte, mesmo que foi muito fraco naquele dia. Mesmo que naquele dia, vocês bem sabem que o Irã, naquele tempo, o Irã não tinha nenhum mísseis. Só durante, acho que no terceiro ano da guerra, conseguiu pegar alguns mísseis por ajuda de Libi, acho que fala certo ou não, ou Coreia do Norte, esses países, esses alguns países, na terceira ano lei ajudaram a chegar de alguns mísseis. Naquele tempo, o Irã conseguiu sair vitorioso naquela guerra. Durante tantos anos, 8 anos. Quem ajudou durante esses 8 anos o Irã? Foi China, por exemplo, Rússia. O Irã ajudou, mas mesmo assim, o povo iraniano conseguiram. Esses experimenta para o povo iraniano, forte o povo iraniano também, autoridades do Irã ganharam mais experimentos para enfrentar estes durante que já passou. Sim, ele, China, Rússia ajuda, mas mesmo sem ajuda deles, o Irã também pode conseguir passar esses tempos.
1: O senhor acredita que o tamanho dessa resiliência se deve muito ao uso dos drones iranianos que atingiram Israel da forma que atingiram e também bases norte-americanas nos outros países ali do Golfo, coisa que nunca tinha acontecido na história?
0: Acho que para a primeira vez eu não tinha nenhuma pesquisa sobre esse assunto, mas acho que sim, para a primeira vez que os Estados Unidos experimenta uma guerra com país forte, tanto como Irã. Depois da Segunda Guerra Mundial, eles não conseguiram enfrentar nenhum país. O Irã não é Afeganistão, não é Venezuela, não é nem Iraque. É um país forte que todo mundo hoje em dia descobriu a potência, a realidade do Irã.
1: Tá certo, a gente teve o imenso prazer de falar pela primeira vez com o Sheikh Shamishiri, direto da cidade de Qom, no Irã. O senhor, desculpa quando a gente faz um monte de perguntas assim, mas a curiosidade é muito grande, porque as notícias que vêm das agências internacionais normalmente não dão a parte do Irã, e sim a visão ocidental do tudo que está acontecendo.
0: Infelizmente, eles não mostram a realidade. Eles não sabem, não conhecem. Começar a guerra, tem que primeiro conhecer seu inimigo. O Irã bem conhece seu inimigo, mas infelizmente eles não conhecem nosso país, nosso povo. Eles são alguns propagandas, algumas coisas que já passou nas redes sociais na ocidental. Eles acharam que o povo iraniano é isso, mas lá fora, hoje em dia, o que o Irã experimenta e vive morando, isso é uma outra coisa, uma outra realidade que tal diferente que as autoridades que se sentaram na Casa de Branca é tal diferente. Por isso, o plano deles cada vez fica mais fraco, eles não conseguiram fazer nada. Por causa desse desconhecimento que eles têm, eles não conhecem o povo iraniano. Muitas vezes, esta palavra repetindo que cada vez que eles criaram plano contra Irã, esta palavra muito repetida durante a liderança do nosso líder Marsílio. Vocês não conhecem o povo iraniano. O povo iraniano, mesmo que tem problemas tantos da sua vida, dificuldades na parte econômica, isso bem claro que qualquer país tem. Mesmo tanto esses problemas, ama seu país, ama esse sistema, ele quer esse sistema. Durante essa guerra, o que ajudou as autoridades e foi apoio de seu povo. Sem esse apoio, o Irã não conseguia continuar. Isso mostrando a realidade novo iraniana.
2: Tá certo, muito obrigada, Sheik, e a gente vai te aguardar numa próxima oportunidade para continuar falando sobre o Irã.
0: Inshallah, se Deus quiser, estou disponível continuando para essa entrevista.
1: Um abraço.
0: Abraço, obrigado por convite.
1: Muito bom falar com o Sheik, a gente espera sempre, a gente sempre reforça aqui, guerra não é legal, a gente espera que o povo iraniano possa viver dignamente, viver bem, sem ataque de ninguém.
2: Guerra só é bom para quem vende arma, né, Marcelo? Não é o nosso caso. Vamos pros nossos recadinhos, o programa está chegando ao fim, nos dê 5 estrelinhas no Spotify. 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
1: Tchau, tchau, pessoal, até a próxima!
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5: Hoje é 7 de junho de 2026. Criminosos invadiram e furtaram equipamentos do grupo de caridade Flecha Dourada no Rio Comprido, na zona norte do Rio de Janeiro, na madrugada da última quinta-feira. Foram levados fios elétricos, disjuntores, caixa de som, tablet, ventilador e outros materiais. O local também foi depreciado com danos na estrutura e vazamento de água. Segundo a instituição, os principais objetos religiosos não foram levados. O caso foi registrado na delegacia e será investigado. O espaço deve retomar as atividades na próxima terça-feira e está recebendo doações para ajudar na reconstrução. O técnico da seleção brasileira, Carlo Ancelotti, elogiou o desempenho da equipe neste sábado, na vitória por 2-1 sobre o Egito, no último amistoso antes da estreia na Copa do Mundo. Ancelotti destacou a intensidade do time na pressão, o ritmo, a qualidade apresentada em campo, mas fez uma ressalva sobre a queda de desempenho ali nos últimos 30 minutos da partida. Segundo o treinador, a equipe precisava ter mais controle e segurar mais a posse de bola, evitando ali forçar tanto as jogadas mais profundas, já que o Brasil já venceu o confronto. O técnico também atualizou a situação do jogador Wesley, que sentiu dores na coxa e foi substituído ainda no primeiro tempo. Ancelotti revelou ainda que já tem a escalação definida para o jogo contra Marrocos e confirmou a dupla de zaga formada por Marquinhos e Gabriel Magalhães como titulares classificados aí, classificando aí os dois como indiscutíveis para a próxima partida. Mais de 1.200.000 fiéis lotaram as ruas de Madrid neste domingo durante a missa campal celebrada pelo Papa Leão XVI, que pediu a renovação da fé católica na Espanha. E olha só, o rei Felipe VI e a rainha Letícia participaram da celebração que aconteceu na Praça de Cibeles. Durante a homilia, o Papa afirmou que a fé não deve ser vista como um museu do passado, mas como uma experiência vivida. A visita segue com agenda em Barcelona e nas Ilhas Canárias, onde o Papa vai tratar a questão dos migrantes e prestar homenagem às vítimas de travessias no Atlântico.
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5: Capotamento na Avenida Brasil, uma faixa da Via Expressa está interditada no sentido centro devido a um capotamento. Sete Rio e PM foram acionados e o bombeiro também já está no local. Trânsito com retenção desde a saída da Transolímpica. Eu sou o Rafael Costa para o Radar Sputnik.
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6: Breaking History: Império Russo conquista maior vitória na Primeira Guerra Mundial. Entre o dia 4 de junho e o final de setembro de 1916, o exército czarista realizou a ofensiva Brusilov, uma ação sem precedentes, que interrompeu o avanço das tropas alemãs e forçou um recuo do Império Austro-Húngaro. 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
6: E aí, apaixonados por história, beleza? Pedro Henrique Lima na área pra gente revirar a participação do Império Russo na Primeira Guerra Mundial a partir dessa ofensiva que foi idealizada pelo general Alexei Brusilov. Daí o nome Ofensiva Brusilov. A gente vai entender os preparativos, os significados, as ações e o impacto dessa ofensiva com os convidados de hoje. Bora lá! Bom, e agora eu tenho o prazer de conversar com o Carlos Darós, ele que é doutor em História Social pela Universidade Federal Fluminense e pela Universidade Livre de Bruxelas, é especialista em História Militar, mestre em Operações Militares e em História. Ele participa aí do Centro de Estudos e Pesquisas de História Militar do Exército e é professor na pós-graduação em História Militar na Universidade Salgado de Oliveira, brasileira e autor de 15 livros, entre eles 14 sobre esse assunto, história militar. Seja muito bem-vindo, professor, tudo bem?
8: Tudo bem, Pedro. Eu agradeço pela oportunidade de poder passar esse tempo, né, esse momento no seu programa, conversando um pouquinho sobre história militar e, em especial, sobre uma área que eu tenho me dedicado já há algum tempo, que é a história da Grande Guerra, né, chamada época e mais conhecida como Primeira Guerra Mundial. É uma honra para mim e vamos conversar sobre esse tema.
6: Ah, maravilha, professor. Desde já aí a gente agradece a sua participação e também já quero indicar aí para os ouvintes os seus livros sobre a Primeira Guerra Mundial de uma forma assim mais abrangente e outro sobre a participação do Brasil. Mas hoje nós vamos falar da participação do exército russo nesse conflito. E eu queria, professor, que você começasse falando um pouco, fazendo um resumo dessa participação da Rússia na Primeira Guerra Mundial, antes da gente chegar aí na ofensiva Brusilov.
8: Bom, a gente classificar se foi bom ou mal, a gente precisa relativizar a situação em que os exércitos enfrentaram, né? Mas comparando um referencial comparativo com outros exércitos das potências da época, lembrando que a Rússia já era uma potência ali na Europa, o exército russo ele não teve uma performance muito boa, se comparado com os demais. Não posso dizer assim que foi um mau desempenho, mas foi um desempenho inferior a outros exércitos. Embora o exército russo ele gozasse ali de uma enorme vantagem numérica de soldados, né? Agora, essa performance um pouco abaixo, ela se deve a algumas questões, né? Primeiro, as derrotas iniciais, ali em 1914. O exército russo na frente oriental, quando a Alemanha, ela tenta inicialmente, pelo plano Schifflin, vencer primeiro na frente ocidental e depois se voltar para a frente oriental. Ela não consegue, ela é detida pela França e o exército russo entra em operações contra os alemães. Mas em 14 ainda, ocorrem duas grandes batalhas, a Batalha de Tannenberg e a Batalha dos Lagos Masurianos, onde o exército russo sofre duas grandes derrotas. Em Tannenberg, por exemplo, praticamente todo o segundo exército russo é derrotado. E nos Lagos Masurianos, ocorre uma nova derrota que praticamente expulsou as tropas russas que haviam adentrado ao território alemão. Isso se dá também pela questão logística. O exército russo tinha muita deficiência no campo logístico. Os soldados frequentemente lutavam sem equipamento, né, sem uniforme, às vezes sem botas. Tinham que lutar ali com calçados não adequados. Faltava armamento, faltava munição. Então, nessa fase inicial da guerra, foi muito comum. E assim, eu abro um parênteses, isso aconteceu também na Segunda Guerra Mundial, ali antes de Stalingrado, né? Era comum um soldado russo ir para o campo de batalha sem o armamento, sem o fuzil, aguardando aqueles que tinham fuzil serem feridos, serem mortos, e pegar a arma dos companheiros para poder lutar. Também a malha ferroviária russa era precária, não conseguia atender no nível de necessidade do exército. Aliado a isso, havia muita deficiência na liderança. Os oficiais e os generais também, né, mas o corpo de oficiais, ele era selecionado basicamente dentre a aristocracia, as conexões com a nobreza, e não por mérito, né, não por uma formação técnica militar, o que resultava ali em várias deficiências de liderança. Resultado disso, que ao longo da Primeira Guerra Mundial, o exército russo ele vem a sofrer ali aproximadamente 1 milhão e 700 mil mortos, assim, um número imenso, cerca de 5 milhões de feridos. Deserções eram comuns, né, deserções em massa, e isso vai culminar, como você muito bem nos apontou, né, com a saída da Rússia da guerra ali, por ocasião da Revolução de 1917. A insatisfação vai crescendo no âmbito do exército, essas deficiências, o problema da liderança, até que o exército ele se volta contra a monarquia russa e se torna também um instrumento que vai cooperar com a retirada da Rússia da guerra. A exceção notável desse desempenho, podemos dizer assim, inferior, foi exatamente a ofensiva Brusilov, ocorrida em 1916, que nós vamos certamente poder falar sobre ela um pouquinho mais adiante.
9: Sim. Professor, a Rússia teve um papel na Primeira Guerra Mundial, lutando ali do lado dos aliados, por exemplo, para conter algumas forças, como por exemplo o Império Austro-Húngaro?
8: Sim. O papel da Rússia, ele, embora essas deficiências que nós apontamos no exército, ele foi fundamental, porque uma das causas da Primeira Guerra Mundial foram as alianças político-militares ali, que antecederam o conflito, né? Muitas delas gestadas ainda no final do século XIX e outras ali no comecinho do século XX. E foi criada a Tríplice Entente, que era exatamente iniciada a Rússia com França, e depois recebeu o terceiro, né, o Tríplice, a participação da Inglaterra, que visava conter as chamadas potências centrais, que era exatamente a Alemanha e o Império Austro-Húngaro. Como eu falei também, a Alemanha, no seu plano de guerra, ela tinha por objetivo atacar a frente ocidental, ali retirar a França da guerra, antes de que a Rússia pudesse concluir a sua mobilização, e só então enfrentar a frente oriental. Havia um temor muito grande no Estado-Maior alemão de que a Alemanha tivesse que enfrentar uma dupla frente, combater tanto contra os franceses no Ocidente como contra a Rússia no Oriente. Então, só por esse aspecto estratégico, a Rússia teve um papel fundamental para a vitória dos aliados, porque ela terminou por dividir as forças das potências centrais, né? Alemanha, Império Austro-Húngaro e, posteriormente, Império Otomano e alguns países menores, na medida em que a Rússia, ela reteve milhões de soldados alemães e austro-húngaros na frente oriental. Também contribuiu, quando a Rússia invade a Prússia Oriental, contribui para que a Alemanha tenha que mover tropas do Ocidente para o Leste, enfraquecendo o ataque contra a França e permitindo a contenção dos alemães ali na Batalha do Marne, ao norte de Paris. Um segundo aspecto importante: as campanhas russas na Galícia infligiram derrotas muito grandes ao exército austro-húngaro, exigindo constantes operações, assim, entre aspas, né, de resgate do dispositivo austro-húngaro por parte da Alemanha. A Rússia também ela vai combater ao longo da guerra, na frente do Cáucaso, o Império Otomano, conquistando territórios importantes, enfraquecendo o esforço de guerra turco. E principalmente na parte final, ali, a partir de 1917, quando ocorre a Revolução Bolchevique na Rússia, o exército russo, ele se retira da guerra, a Rússia se retira da guerra, e a Alemanha pode transferir ali cerca de 1 milhão de soldados da frente oriental para a frente ocidental. Então, nós vemos que a própria presença da Rússia e do seu numeroso exército, ele opera ali e coopera diretamente com a vitória final dos aliados ali em 1918.
9: E falando, professor, de alguns momentos, algumas batalhas mais conhecidas da Primeira Guerra Mundial e como que os russos, a ação do exército russo se relaciona com esses momentos, um primeiro episódio marcante foi o Milagre do Marne, né, ocorrido entre 5 e 12 de setembro de 1914, sendo aí uma batalha decisiva na primeira Guerra Mundial. O Império Russo vai ter uma relação, apesar de não ter participado diretamente, vai ter uma relação indireta, né, com esse episódio. Você poderia explicar pra gente?
8: Pois não. Então, como nós pontuamos, o plano de guerra alemão era baseado no plano Schlieffen, elaborado ali em 1905, no iníciozinho do século, pelo chefe do Estado-Maior alemão, Albert von Schlieffen, e adaptado e empregado em 1914. Esse plano consistia em quê? Em realizar um ataque desbordante, um ataque em curva, né, pelo norte da França. Isso impunha atravessar o território belga, o território do Luxemburgo, para atacar a França pelo norte. E o objetivo desse plano era subjugar a França num primeiro momento, antes que a Rússia conseguisse mobilizar o seu exército, que era muito grande, que tinha várias deficiências logísticas, sobretudo no que diz respeito a material e ferrovias. Então a Alemanha imaginava: eu posso vencer a França primeiro, tirar a França da guerra, e no segundo momento lutar contra a Rússia, evitando assim uma guerra em duas frentes. Ocorre que vários fatores retardaram e impediram esse plano. Um deles, que a gente pode destacar, que é bem conhecido, a Bélgica, que era um país muito pequeno, né, um exército reduzido, A Bélgica, ao ser invadida, ela ofereceu uma resistência muito intensa aos alemães. Ela atrasou o avanço alemão. E, ao atrasar o avanço alemão, a Rússia consegue mobilizar as suas tropas e atacar o território alemão pela Prússia Oriental. Então, quando a Rússia ataca a Prússia Oriental, o exército alemão tem que enviar várias divisões para combater o exército russo na frente oriental. Isso deu aos franceses a oportunidade de se reforçarem, de montarem várias posições defensivas, né? Foram travadas diversas batalhas muito intensas, com muitas perdas, ainda nos primeiros meses da guerra, em 1914, culminando com a posição defensiva ali apoiada no Rio Marne, ao norte de Paris. E nessa posição, com a Rússia retendo tropas lá na frente oriental, a França consegue sustar o ataque alemão, consegue impedir o avanço alemão, que quase consegue chegar a Paris, né? Estava muito perto de Paris, e a partir daí ocorre a chamada corrida para o mar, uma tentativa de um exército envolver o outro, que vai se estabilizar numa longa linha de trincheiras, que vai desde o Mar do Norte até a fronteira da Suíça, ali próxima à fronteira da Bélgica com a França, e que vai caracterizar a Primeira Guerra Mundial de 1915 até 1918, uma frente bastante imóvel que vai produzir um verdadeiro um matador de pessoas, né? Uma verdadeira máquina de matar pessoas, segundo alguns autores, um moedor de carne humana. Então, o milagre do Marne, na verdade, foi o sucesso da França, com o apoio dessas tropas que a Rússia reteve lá na frente oriental, de sustar o ataque alemão e impedir a queda de Paris diante da Alemanha.
9: E, professor, quais foram os impactos dessas primeiras vitórias russas no alto comando alemão?
8: Bom, esses impactos geraram na Alemanha uma total reorganização do seu dispositivo, né? A guerra não havia sido planejada como uma guerra de atrito, uma guerra de posição. Ela foi planejada como uma guerra de movimento, característica dos conflitos do século XIX. Né? As guerras napoleônicas, a guerra franco-prussiana, foram guerras de movimento. E o planejamento alemão, ele previa isso. Mas com a contenção no Marne, o estabelecimento de linhas de trincheira muito extensas, né? E um fator importantíssimo, a tecnologia de armas produzidas pela Segunda Revolução Industrial, né? A Primeira Guerra vai ser uma guerra que vai sofrer os impactos diretos da Revolução Industrial. Nós chamamos até na nossa última obra de tecnologia da morte, né? Posso citar algumas aqui: a metralhadora, a artilharia de tiro curvo, os gases venenosos, o próprio arame farpado, o tanque de guerra. Então, uma série de novos produtos militares que vão ter uma capacidade de letalidade muito grande. Então, aquela guerra que havia sido inicialmente prevista para ser uma guerra de movimento, ela vai virar uma guerra de atrito. E a guerra que era prevista pelos alemães para ser uma frente de cada vez, primeiro a ocidental, depois a oriental, ela vai virar uma guerra em duas frentes. Então, os alemães vão ser obrigados, ser forçados a reposicionarem os seus exércitos e recomporem completamente a sua estratégia, né? De uma maneira agora sem a iniciativa, né? Que a iniciativa era por movimento conquistar Paris e por movimento ganhar a frente oriental da Rússia. Agora a Alemanha perde a iniciativa e ela passa a ter que enfrentar uma guerra em duas frentes, aqui abrindo o segundo parênteses, como aconteceu depois também na Segunda Guerra Mundial.
9: Com coincidências, né, que a gente vê entre esses dois conflitos. E até você falar também que a Alemanha tinha pensado numa guerra em movimento, isso me faz pensar na Blitzkrieg, que vai ser da Segunda Guerra Mundial, né, que é aquele avanço assim desenfreado. E eu confesso que para mim a Primeira Guerra Mundial já tinha começado com essa característica de ser aquela guerra de trincheiras, né, uma coisa mais fixa. É interessante você mencionar como que isso vai mudando, né, no decorrer desse conflito. Inclusive, professor, os alemães chegam a oferecer um acordo de paz, acho que em 1915, né, pros russos, oferecendo a eles aí os estreitos turcos e Constantinopla. Então, quer dizer, não era uma cidade qualquer, mas o czar Nicolau II decide rejeitar essa oferta alemã. Por que esse tratado de paz não vingou nesse começo?
8: Inicialmente, a Alemanha, diante dessa realidade nova, né, diante de duas frentes, vendo que a sua capacidade industrial, a própria capacidade do seu exército teria muita dificuldade em vencer duas frentes, ela vai informalmente, vai sondar o governo do Czar, ali a partir de Estocolmo, né, as tratativas são ali, secretas, ao longo do ano de 1916. Só que o Czar, como você bem colocou, ele não aceita inicialmente essa negociação, e ela vai se abrir somente após a queda da monarquia e a ascensão do governo bolchevique em 17. Em 17 vai haver uma primeira proposta oficial e direta de paz, oferecida pelos alemães, em termos concretos, para a Rússia. Isso vai ocorrer em dezembro, ali um mês depois, dois meses depois da Revolução de Outubro, né? Resultando na abertura de negociações formais, que vão se concluir ali em Brest-Litovsk, em 22 de dezembro. Quais eram os motivos da Alemanha, as razões da Alemanha para oferecer isso? Né? O primeiro era eliminar o pesadelo estratégico, né? Que era de lutar tanto no leste quanto no oeste simultaneamente. Então, segundo a visão do Estado-Maior alemão, tiraram a Rússia, tiraram um ou outro, né? Ou o lado ocidental ou o lado oriental. Mas eles viam na Rússia, principalmente com a questão revolucionária, era tirar a Rússia da guerra. Eles poderiam focar todos os seus recursos militares contra a França e a Grã-Bretanha. Estava, como você falou, eu também coloquei, lá no imobilismo das trincheiras, né? Só morrendo gente, morrendo gente, morrendo gente, e ninguém avançava para lugar nenhum. Com a paz no leste, que foi efetivamente assinada ali no final de 17, a Alemanha planejava e conseguiu transferir cerca de 1 milhão de soldados para a frente ocidental, a tempo de lançar a chamada Ofensiva da Primavera de 1918. O que que ocorreu, na verdade, também? Os Estados Unidos entram na guerra em 17, e os Estados Unidos, que tinham um exército muito pequeno, ele rapidamente mobiliza o seu país, né? Aqui lembrando que os Estados Unidos não sofreu bombardeios, sofreu afundamento de navios somente, comparado com a Europa, que estava muito destruída, e os Estados Unidos conseguem colocar 4 milhões de soldados na Europa. Então essa vantagem que os alemães tiveram de levar 1 milhão de homens para combater na frente ocidental, ela foi praticamente anulada, porque na mesma época aí um número maior, né, de 3 a 4 milhões de soldados entraram em ação a favor dos aliados. A Alemanha também estava, nessa época, uma outra razão, sofrendo severamente um bloqueio naval britânico, faltando grãos, petróleo, matérias-primas, a população alemã passando fome, e essa proposta de negociar com a Rússia também visava tirar o controle da Ucrânia, dos ocidentes, do próprio Império Otomano, e daí obter essas matérias, né? E também uma motivação um tanto quanto sutil da parte da Alemanha, né? Nós vamos observamos bem claramente aqui que os países têm interesses, né? Não têm amigos, né? Têm interesses. Os alemães sabiam que Lenin havia assumido o poder, várias promessas ao povo russo, mas sabia que o novo governo estava fraco, saindo de uma revolução, enfrentando uma possível guerra civil interna. Então a Alemanha, quando ela oferece a paz aos russos, ela oferece em termos extremamente desfavoráveis para a Rússia, sabendo que os russos não teriam capacidade militar para recusar. Então essas foram as motivações que os alemães promoveram essa paz em separado com a Rússia, né?
9: E professor, ainda em 1915, o Hindenburg vai lançar uma ofensiva de duas pontas na região de Gorlice, próximo à atual Cracóvia, né, hoje na Polônia, para envolver e destruir o exército russo. Mas o exército russo consegue escapar, iniciando assim uma grande retirada, né? A grande retirada de 1915, que mantém aí o Império da Rússia na guerra. Qual foi o impacto desse episódio, professor, para as potências centrais?
8: Ela representou, em primeiro lugar, numa segurança que as potências centrais passaram a ter ali. A Rússia perde ali a Polônia, a Lituânia, partes do território da Bielorrússia para os impérios centrais. Então, de uma certa forma, as potências centrais conseguiram controlar aquela frente. Ela não se constitui uma frente de trincheiras, como na frente oriental, ocidental, mas uma frente de bastante atrito e de batalhas muito custosas, tanto em material quanto em pessoal, né? Principalmente em vidas humanas. Então ocorre a grande retirada, né, em 1915, aí nessa frente de Gorlice, que para a Rússia vai importar em perda de territórios importantes, né, citamos alguns aí, Polônia, Lituânia, Bielorrússia, e para as potências centrais uma segurança maior ali naquele território, né? Uma neutralização de uma ameaça russa de adentrar profundamente no território alemão.
9: Sem esse episódio em Gorlice, a gente teria a ofensiva Brusilov, porque ela vai ser decidida logo depois, né?
8: Sim, sim. Prospectando assim, né, a gente pode inferir algumas situações. Eu considero que dificilmente a Rússia conseguiria organizar uma ofensiva nos padrões que foi a ofensiva Brusilov. Mas a ofensiva, ela vai na esteira de uma recuperação que a Rússia vai ter a partir de 1916. Que ela vem, essa recuperação vem e vai culminar com a ofensiva Brusilov, o momento mais bem sucedido da Rússia na Grande Guerra, e que é possibilitada principalmente por uma reorganização industrial profunda e reformas no comando do exército, né? Primeiramente, o governo russo permite que empresários privados e civis organizem a produção, cortando uma série de burocracias estatais que dificultavam a produção de armamento. A produção interna, para ter uma ideia, de granada de artilharia, entre 1915 e 1916, ela vai crescer mais de 2000% na Rússia. Então é uma produção assim exponencial. E também fábricas russas começam a produzir armamento individual, né, fuzis, pistolas, metralhadoras em grande escala. E também a Rússia começa a receber importações de armamentos dos aliados ali via o porto de Arkhangelsk, né, lá no Ártico, né, no Oceano Ártico, que garantem armas para praticamente a maioria dos soldados. Então aquela prática inicial do soldado ir sem arma e esperar o companheiro morrer para pegar a arma dele, isso começa a não ocorrer já em 1916. Quanto à liderança, o general Alexander Brusilov assume o comando da Frente Sudoeste e ele rompe com táticas antiquadas. Ele planeja ali, focou, né, planejamento baseado na inteligência militar. Ele cria as tropas de choque, tropas especializadas para atuar em pontos específicos da frente inimiga, ao invés de realizar aqueles ataques frontais com ondas e ondas humanas, lentas e difíceis de manobrar. Então, unidades treinadas para infiltração nas linhas inimigas. Outra questão que possibilitou a ofensiva Brusilov foi o uso da artilharia. Era comum na Primeira Guerra Mundial, em todos os exércitos, não era só na Rússia, um bombardeio inicial antes de um ataque, chamado de preparação de artilharia. Isso às vezes durava dias, semanas. Era muito bom, porque destruía parte da defesa inimiga, porém, anunciava para o inimigo onde seria o ataque. Então, Brusilov, ele, em vez de bombardear toda a frente, ele passa a bombardear alguns pontos mais estratégicos, de modo que guardasse o elemento surpresa sobre o inimigo. E também está nesse contexto do sucesso da ofensiva a fraqueza do Império Austro-Húngaro. O exército austro-húngaro era bastante deficiente também, tinha vários problemas internos, e quando a Itália ela abandona as potências centrais e se une às potências aliadas, o Império Austro-Húngaro ataca a Itália. Eles tinham uma fronteira muito grande ali na região dos Alpes, né, do Tirol, e inicia ali a campanha do Isonzo. Então o Império Austro-Húngaro, ele transfere várias unidades, né, várias tropas, suas melhores tropas, na verdade, que estavam em contato com o exército russo, para combater o exército italiano. Então essas foram as razões que pavimentaram o sucesso da ofensiva Brusilov.
9: Professor Carlos Darós, gostei muito da nossa conversa aqui hoje. A gente conseguiu dar conta aí dos antecedentes, do contexto da participação russa na Primeira Guerra, até a gente chegar finalmente na ofensiva Brusilov, que foi esse momento de brilho, né, do Império Russo na Primeira Guerra Mundial, mesmo com todas essas consequências que teve. Um episódio bastante complexo, né, mas importante aí no contexto da Frente Oriental, que é menos conhecida, né, que a Frente Ocidental. Então acho que também por isso essa nossa conversa aqui foi muito importante hoje. Quero muito agradecer a sua participação aqui no Virada de História. Portas abertas para você retornar aí em outra oportunidade e falar mais sobre a Primeira Guerra Mundial. Um grande abraço.
8: Eu agradeço, Pedro. Muito, muito obrigado pela oportunidade de participar do programa. Gostaria aqui de mandar um abraço para todos os ouvintes, aqueles que nos ouvem, né? E dizer que o saldo final dessa participação, né, é que o Império Russo deixa de existir. como o Império Alemão deixa de existir, o Império Otomano deixa de existir e o Império Austro-Húngaro deixa de existir. Quatro grandes impérios somem e boa parte dos problemas geopolíticos que nós vivemos hoje, no século XXI, tem a sua origem exatamente aí na Primeira Guerra Mundial. Obrigado pela oportunidade, estamos à disposição para contribuir, para colaborar com novas participações. A Primeira Guerra Mundial é um objeto de pesquisa meu de muitos anos. Também eu tenho pesquisado muito sobre a participação das mulheres na guerra, inclusive sobre as bruxas da noite, né, regimentos de aviação femininos soviéticos na Segunda Guerra Mundial, e estou à disposição. Tendo a oportunidade de participar novamente, será uma honra para nós. Muito obrigado.
9: Ah, que legal, professor. Teremos ainda bastante assunto para falar aqui no Virada de História. Um abração. Tchau, tchau.
8: Abraço, tchau.
9: E agora a gente vai entender mais como que estava a situação lá no Império Russo, já que havia tanta resistência à participação na Primeira Guerra Mundial, além dos impactos dessa ofensiva Brusilov para o Exército Vermelho após a Revolução Russa. Bom, e agora eu tenho o privilégio e o prazer de receber mais uma vez aqui no Virada de História o Rodrigo Medina Zanni. Ele é historiador e chefe do Departamento de Relações Internacionais da Universidade Federal de São Paulo. Professor, seja muito bem-vindo, tudo bem?
10: Tudo bem, muito obrigado pelo convite de estar mais uma vez aqui com vocês discutindo temas tão importantes para a compreensão do mundo contemporâneo. Espero ser o mais esclarecedor que eu possa ser.
9: Ah, maravilha, desde já a gente agradece aí essa sua participação. Professor, quando a gente fala da ofensiva Brusilov na Primeira Guerra Mundial, alguns autores, especialistas consideram um raro momento de vitória do Império Russo, até um momento de uma virada ali na participação russa na Primeira Guerra Mundial. Eu queria que você falasse pra gente qual a relevância desse episódio da Primeira Guerra no contexto geral desse conflito e também pensando aí na situação dos próprios países aliados.
10: Bom, acho que o primeiro exercício que nos compete aqui fazer é o de localizar, em termos de sentidos e significados, né? Não é uma localização espacial. A ofensiva Brusilov, na própria história contemporânea, ela recebe esse nome em alusão, evidentemente, ao seu comandante, né? O general Alexei Brusilov. E apesar de se tratar de uma das muitas campanhas esquecidas da Grande Guerra, não é, que acaba sendo eclipsada na história contemporânea pela Segunda Guerra Mundial, deve ser lembrada, como aqui está sendo feito, inclusive, né, por uma série de razões. Se nós pudermos perscrutar as principais delas, eu me dou por satisfeito. Tanto porque resulta numa das campanhas mais sangrentas da história, quanto pelas táticas absolutamente novas, né, ali apresentadas e que lograram mudar os destinos da guerra, num dos momentos mais adversos para os aliados especificamente, na frente oriental, onde ela foi desfechada. Sem a menor sombra de dúvidas, foi a maior e mais exitosa operação militar do Império Russo durante a Grande Guerra, mas como uma espécie de vitória de Pirro, traz um dessabor enorme no plano político para o Império Russo e, dentre os seus muitos desdobramentos, podemos colocar adiante a própria consecução da Revolução de 1917, não é? Ou seja, a operação tem uma série de desdobramentos sobre os quais nós podemos falar mais detidamente adiante. Mas ainda para darmos a sua mais correta localização histórica, e de novo, não estou falando de uma localização geográfica, a ofensiva Brusilov ocorre entre junho e setembro de 1916 e esteve centrada na frente oriental. E tem uma importância absolutamente descomunal como uma espécie de ponto de inflexão nos destinos da própria guerra diante da situação amargada pelos aliados do Império Russo na Tríplice Entente, sobretudo na Batalha de Verdun, enfim, também na Batalha de Asiago, né, contra o Império Austro-Húngaro. Esse ponto de inflexão acaba dando sobrefôlego às forças francesas, italianas e permitindo, por exemplo, a entrada da Romênia na guerra, ou seja, o recuo tanto alemão quanto austro-húngaro, que acaba oportunizando uma virada histórica nos destinos da Grande Guerra.
9: E, professor, havia muita resistência na Rússia sobre essa participação na guerra, né, na Primeira Guerra Mundial, o que vai levar, inclusive, ao episódio da Revolução de 1917. No momento desse conflito e no momento também da ofensiva Brusilov especificamente, qual era a situação na sociedade russa, no Império e, sobretudo, a opinião, né, dos russos em relação a essa participação no conflito?
10: O conflito militar, que se estende de 1914 a 1918, não é? E que tem uma gama de significados a serem explorados, tem importância enorme para todo o espectro europeu. É uma guerra mundial, no entanto, centrada na realidade europeia. Se nós levarmos em consideração os efetivos mobilizados na Grande Guerra, né, 70 milhões de militares em armas, desses 70, 60 milhões são europeus. Na maior mobilização militar de toda a história das guerras até ali. Na experiência histórica contemporânea, as sociedades europeias têm como lembrança mais recente em termos de destruição humana e material a Guerra dos 30 Anos do século XVII, entre 1618 e 1648, quando se tem a redução de uma população centro-europeia de 20 milhões de almas, né, em 4 milhões de vidas ceifadas, portanto de 20 para 16 milhões. Impacto demográfico descomunal. Se nós considerarmos o cômputo de mortos entre mulheres e crianças também, né? Entre vítimas civis. A Grande Guerra se impõe, então, e para sermos um tanto sintéticos ao explicar por que o cômputo maior de destruição humana e material, levando-se em consideração a explosão demográfica à vida em decorrência da Revolução Industrial no século XIX, nós temos, sobretudo, a chegada dos elementos da Revolução Industrial do século XIX ao campo da indústria bélico-armamentista, sobretudo para a produção de meios de morte, esforço que não é acompanhado com mesma força e vigor para o fabrico de utensilagem defensiva, senão ofensiva. Pois bem, o Império Russo, bastante anacrônico, por assim dizer, isso porque o Império dos Czares estende a sua duração política, mantendo até muito tardiamente, por exemplo, o Estatuto da Servidão entra. E se levarmos em consideração, né, o ciclo de desenvolvimento industrial das potências europeias atrasado nesse vagalhão da história, compõe a tríplice entente junto de Reino Unido e França logo quando da deflagração da Grande Guerra aos 28 de junho de 1914, opondo-se, portanto, aos impérios centrais, Alemanha e Áustria-Hungria. E amargará cômputo considerável também de destruição humana e material, mantendo-se na guerra até o ano de 1917, deixando os campos de batalha para a consecução da sua revolução, primeiro menchevique em fevereiro e depois bolchevique em outubro. Especificamente, o ano de 1916, portanto, às vésperas da Revolução Social na Rússia, o Império amargava, junto de seus aliados, uma pressão absolutamente descomunal na frente oriental. Conforme eu havia dito há pouco, os franceses perdiam a Batalha de Verdun, estavam sendo literalmente dizimados ali nos campos de batalha, enquanto os italianos eram forçados a recuar pelas forças austro-húngaras na Batalha de Asiago, né? E havia uma pressão da parte de ambos os atores para que o Império Russo colaborasse lançando um ataque, sobretudo desde o leste, a fim de fazer com que as forças das potências centrais, Alemanha e Áustria-Hungria, desviassem suas tropas para aquela direção e distensionassem ambas as batalhas, conforme eu aqui declinei. E foi exatamente nesse contexto que o general Brusilov assumiu o comando da frente sudoeste russa e planejou um ataque massivo, exatamente na região da atual Ucrânia, contra as linhas austro-húngaras. Então é nesse quadro que se explica a batalha, ou melhor, a ofensiva Brusilov e os seus desdobramentos. Conforme eu havia referido anteriormente, trata-se de uma espécie de vitória de Pirro, porque em que pesem dentre as suas consequências, né? Um certo alívio na frente ocidental, sendo a Alemanha forçada a interromper os seus ataques em Verdun, e também transferir uma série de divisões para o leste com o propósito de conter as forças do Império Russo. Apesar da entrada da Romênia na guerra, conforme eu disse há pouco, o custo humano decorrente dessa gigantesca mobilização, nós estamos falando aí de baixas que podem ter ultrapassado 1,5 milhão de mortos, né? Apesar disso, né, ser um sucesso estratégico para o

0: ocorre do fenômeno da guerra. Então nós podemos compor aí, em termos de contexto, tanto o colapso militar das forças do Império Russo, quanto a crise social que acaba sendo conjuntamente, né, estopins para a própria Revolução de 1917, a queda do Império dos Czares, né, o fim da dinastia Romanov e o malogro total e completo do czar Nicolau II, de toda a estrutura de poder sobre a qual ele se apoiava.
1: E há de se registrar também, professor, que o Império Austro-Húngaro derrotado por meio dessa ofensiva, ou enfim, que teve ali os avanços, né, impedidos, freados por conta dessa ofensiva, ele termina também ao final da Primeira Guerra Mundial, né, em 1918, esse vasto império ele se dissolve. Dá pra gente dizer que a ofensiva Brusilov, de certa forma, contribui para acelerar essa crise do Império Austro-Húngaro e até mesmo o desfecho da guerra?
0: Nós temos uma marcha irrefreável da própria história. E tanto a guerra quanto a revolução, em termos de filosofia da história, produzem o que nós podemos chamar de aceleração dos tempos históricos. E o processo que está em marcha e que é acelerado pelo concurso da guerra é o da própria dissolução dos impérios formais. Há autores que chegam até a exagerar, né, numa vertente historiográfica notadamente liberal, proclamam uma espécie de revolução republicana com o esfacelamento dos grandes impérios e a proclamação de estados soberanos nacionais, não é? Como se fosse, eu penso, por exemplo, na obra do Lawrence Sandhaus, A Primeira Guerra Mundial. Mas aí eu me recordo da brilhante escrita da história de Eric Hobsbawm na Era dos Extremos, quando ele ao calcular o cômputo dessas nações paridas no processo de dissolução dos impérios formais, né, que logo adiante haveria o fim do liberalismo. Esse é o nome de um dos capítulos mais interessantes da Era dos Extremos, quando ele passa a analisar no entreguerra a ascensão dos fascismos. Logo adiante, portanto, o vagalhão da história o trem da história vai parar em outra estação, né, do recrudescimento do autoritarismo político frente à ascensão dos fascismos. Concomitante à crise estrutural do capitalismo internacional, com a queda da Bolsa de Nova York, também ao malogro, né, do intento da Liga das Nações, estaria o mundo condenado a não só reviver os horrores da Grande Guerra, mas experienciar esses horrores numa escala muitas vezes superior em termos de destruição humana e material, é o que ocorre logo após setembro de 1939, com a invasão nazifascista da Polônia.
1: E é interessante também, professor, que o próprio Alexei Brusilov, e aí já falando da Rússia pós Primeira Guerra Mundial e pós Revolução de 1917, o próprio Brusilov, no momento da Guerra Civil, ele muda de lado, né? Ele vai lutar ali ao lado dos bolcheviques e se retira do exército, na época já o Exército Vermelho, em 1924, falecendo 2 anos depois. E era um militar muito experiente, né, no primeiro do período da Primeira Guerra, participou da Guerra Russo-Turca, Guerra Polaco-Russa, e a própria Rússia teve a experiência também na Guerra Russo-Japonesa, né, no começo do século XX. Essas experiências anteriores, de certa forma, vão moldando esse exército, pensando não só na participação na Primeira Guerra Mundial, mas também no Exército Vermelho que se desenvolve depois da Revolução?
0: Há que se notar a importância de uma cultura militar e seus líderes mais populares, digamos assim, na história política russa, que atravessa o período czarista e desemboca no Império Soviético, haja vista a importância do Exército Vermelho, sobretudo para a definição dos destinos do mundo. Se nós escaparmos à retórica cinematográfica norte-americana, que insiste em afirmar ter sido a Segunda Guerra ganha com o desembarque dos aliados na costa normanda da França, e entendermos a importância, o relevo da Batalha de Stalingrado, que foi o ponto de inflexão ali havido quando a captura de todo o Sexto Exército, né, pelo herói de guerra, Marechal Zhukov, no cerco a essas forças às margens do rio Volga, né? Então, estamos falando aí da dia de política e forças armadas para um dos maiores poderes que se agigantam nesse espectro europeu, desde pelo menos a vitória da coalizão antifrancesa nas guerras napoleônicas, e que as forças russas compõem

0: com importância absolutamente fulcral. Ou seja, não se trata apenas de tradição militar, mas dessa tradição encravada na cultura política russa, não apenas para o período soviético, para o qual, diga-se de passagem, eu repito aqui, o Exército Vermelho tem importância central não apenas para a definição dos seus destinos, mas os destinos do mundo. Se nós considerarmos a importância que teve o Exército Vermelho para que o mundo fosse liberado da ameaça do nazifascismo.
1: Sem sombra de dúvidas. E pensando em termos de estratégias militares, táticas, houve alguma inovação, houve algum legado deixado pela ofensiva Brusilov, pela própria participação desse general na Primeira Guerra Mundial?
0: Entre sentidos e significados que nos importam, e aí como falamos em significados históricos, nós estamos tateando três regimes, né, de historicidade, três tempos distintos. O tempo da contemporaneidade desses eventos, ou seja, o que os seus partícipes atribuíram em termos de significados aos processos que estavam em curso. O segundo tempo é de como a posteridade, em distintos marcos temporais, também o fizeram, e como nós, no tempo presente, ao olharmos o passado com os pés fincados na nossa própria realidade, atribuímos significados a essas transformações, tentando colher delas elementos explicativos para a nossa própria condição. Bom, dito isso, as inovações táticas estão entre os significados que mais importam, não apenas para compreender a técnica por ela mesma, mas o uso social da técnica para a produção de mudanças nos destinos das coletividades humanas. Nesse sentido, nós estamos falando de inovações táticas que mudaram os destinos da Grande Guerra e depois toda a lógica ulterior, né, dos conflitos militares. A começar pelos bombardeios de artilharia, que costumeiramente duravam muitos dias, e concentradas as forças de artilharia no mesmo ponto, denunciavam de onde partiam os ataques e faziam convergir para esse ponto todo o contra-ataque, né, para interrupção dos bombardeios. Nesses termos, Brusilov concebeu bombardeios de artilharia desde múltiplos pontos, ou seja, ataques em diversos pontos, e o fez na frente oriental ao longo de uma linha que tinha mais de 400 quilômetros, não é? E que acabou de forma coordenada, né, pesando os ataques desde esses múltiplos pontos, forçando o recuo austro-húngaro e impedindo que, em contra-resposta, essas forças enviassem reforços ou se mobilizassem para a interrupção dos bombardeios, mesmo porque, centrados os ataques em poucas horas, com alvos já previamente demarcados, não haveria nem tempo para localizar onde estavam esses múltiplos pontos e, portanto, enviar reforços naquela direção para contra-golpear o Império Russo. Portanto, há também uma segunda dimensão de inovação tática, né, que está articulada a essa primeira, que é o bombardeio curto e preciso. Não mais muitos dias de bombardeios de artilharia, mas em poucas horas, uma densa carga, portanto, focando na destruição de alvos previamente demarcados, prioritariamente postos de comando e comunicações nas linhas inimigas, colocando literalmente em confusão e sob densa carga de bombardeios aqueles que se veem então com isso obrigados a recuar. E, por fim, a terceira mais importante inovação tática a ser sublinhada nesse contexto, apresentada pela ofensiva do Brusilov, são as tropas de choque com atuação de infiltração. Organizadas essas tropas na forma de pequenas unidades de combate, tropas de elite, se levarmos em consideração o seu treinamento avançado exatamente para empreender incursões bastante sorrateiras pelas linhas inimigas abertas pelo ataque principal, né? Eu me lembro, por exemplo, trata-se de uma analogia possível, não é? Nos batalhões de infantaria do Exército Brasileiro, nós temos na primeira companhia de um batalhão de infantaria blindado, o pelotão de operações especiais, o chamado Pelops, né? Uma das tarefas do Pelops, eu sei porque eu fui infante, poucos sabem dessa minha experiência no passado, né? Durante meu período de serviço militar obrigatório, o pelopeiro era aquele que, como diziam os franceses, né, avant-garde, As tropas que avançam primeiro, a vanguarda, os primeiros a ganhar as linhas inimigas, o fazem sorrateiramente, exatamente para, como uma espécie de ponta de lança, abrir caminho para as tropas que então avançam e tendem a ganhar, a vencer o combate, graças ao sacrifício desses primeiros, portanto, que avançam sobre território hostil. Essa concepção desponta da tradição militar russa exatamente nesse cômputo de operações onde tropas de choque são concebidas no seu uso tático e estratégico como tropas de infiltração.
1: Sim, e professor, aproveitar que a gente está falando de regimes de historicidade diferentes, falando da percepção que nós temos hoje da participação da Rússia na Primeira Guerra Mundial e episódios como da ofensiva Brusilov, a gente tem dado o devido valor, professor? A gente interpreta de uma forma adequada esse momento?
0: Olha, o fato de estarmos falando aqui da Grande Guerra já é uma enorme vitória. Isso porque, que dirá tratar, no contexto da Grande Guerra, de uma de suas mais esquecidas operações. Uhum. Nós estamos falando de uma operação esquecida e que, portanto, deve ser lembrada pela importância que estamos aqui recordando, de uma guerra também esquecida, que quando é invocada na escrita da história, geralmente é para ser posta num quadro comparativo com a Segunda Guerra Mundial, que em termos de destruição humana e material, de magnitude, racionalidade, né, se impõe como uma espécie de eclipse sobre a Grande Guerra. Então ela aparece à sombra da Segunda Guerra Mundial quando aparece. Uhum. Veja, por exemplo, como isso tem sido tratado em livros didáticos de história, uma espécie de box explicativo da Segunda Guerra Mundial, portanto uma concepção muito anacrônica. A Grande Guerra vista com base naquilo que ainda não ocorreu para o tempo do seu desdobramento, a Segunda Guerra Mundial. Isso nos impede de verificar sentidos e significados que importam para a própria feitura do mundo contemporâneo. Eu explico. Nós, como coletividades humanas, né, vínhamos de um século XIX chafurdado em cientificismo, no que se desdobrara o iluminismo do século anterior, do século XVIII, destacadamente numa condição de fé inabalável no progresso e na indissociabilidade entre progresso humano e progresso técnico. Acreditando-se à técnica e às ciências a total possibilidade de redenção da condição humana das suas mais severas contradições, de emancipação da condição humana. É nisso que consiste o cientificismo como uma espécie de profissão de fé. Tanto o espírito positivo quanto um ethos ainda iluminista que adentra o século XIX tem data de morte certa. Qual seria a data da morte desse espírito positivo e desse corpus ideário iluminista? 28 de julho de 1914, quando deflagrada a Grande Guerra. Né? A morte do iluminismo se dá, e do cientificismo, sobretudo, se dá com a percepção, não apenas de que o progresso técnico não garante a consecução do progresso humano, senão da dura constatação de que a técnica pode ser voltada contra a própria humanidade, elevando-se exponencialmente o grau de destruição, portanto, por meio do intercurso da guerra. Nisso que consiste o transporte da racionalidade industrial para o campo da produção bélico-armamentista. Na Segunda Guerra Mundial, isso é bastante asseverado, se considerarmos que a mesma racionalidade é transportada para a consecução dos processos morticidas, dentre os quais eu destaco em importância o Holocausto. Portanto, voltando aqui à Grande Guerra, nós não estamos falando apenas de destruição humana e material, mas do próprio espírito humano, das suas convicções nas possibilidades de o progresso técnico levar ao melhoramento da própria existência humana. Portanto, há uma destruição que se opera na alma, nas consciências, né? E essa sensação de alcance do fim do mundo, num grau maior de desespero, que no entreguerras vai ser bastante instrumentalizado em termos políticos no contexto tanto da crise internacional do capital, né, nos anos 30, desencadeada pela quebra da bolsa de Nova York, quanto de um fenômeno correlato a esse, a ascensão dos fascismos.
1: Né?
0: Os fascismos se valem exatamente do rebaixamento diante da crise econômico-social e da desesperança compartilhada nesse contexto, com os signos da própria modernidade, né? E que conformará status baixos das classes médias, rebaixados, né, numa condição muito análoga da classe trabalhadora, onde realidades como a alemã, né, onde em 1918 o levante espartaquista perde, né, não há propriamente, depois disso, forças à esquerda do espectro político capazes de mobilizar e ganhar corações e mentes, o que aponta para o fascismo a necessidade de operacionalizar estratégias análogas às das esquerdas de massa do século XIX. Né? Então, veja como importa o estudo da Grande Guerra para compreendermos aspectos indeléveis, né, do mundo contemporâneo e como nós acabamos não sendo motivados a compreender a Grande Guerra nesses termos, porque pouco sobre ela pensamos. Temos as nossas atenções, todas elas dirigidas, seja pela indústria cultural, cinematográfica, iconográfica, até mesmo na produção historiográfica, dirigimos-nos, não raras vezes, à Segunda Guerra.
1: Sim, sim. Só recentemente, né, a gente começou a ter alguns filmes mais populares sobre Primeira Guerra Mundial, 1917, documentários também, até colorizando imagens desse conflito. Então, eu, por outro lado, percebo, assim, né, um interesse crescendo, né, crescente sobre esse conflito que, como você disse, é tão importante a gente entender, pensando até no que vai acontecer depois, né, para entender esse mundo que vai ser moldado ali depois da queda dos impérios, mas é um período, um curto período ali do liberalismo para depois virem os fascismos, enfim. No caso da Rússia, a própria participação na Primeira Guerra, né, e a ofensiva Brusilov são eventos, momentos conectados com a Revolução Russa de 1917, a União Soviética, né, que vai ser aí o grande protagonista ao lado dos Estados Unidos do mundo pós Primeira Guerra Mundial e até quase na virada ali do século. Então, é muita coisa que a gente consegue conectar aqui. A gente fez reflexões ótimas aqui nesse episódio de hoje. Quero muito agradecer a sua participação, professor Rodrigo Medina Zani, e portas abertas para você retornar aí em outras oportunidades. Um grande abraço.
0: Eu que agradeço. Me permite apenas concluir com uma reflexão. Nós falamos aqui muito da indústria cultural, cinematográfica, mas é preciso lembrar, e às vezes a idade nos impede de fazê-lo. A indústria dos videogames já superou a indústria cinematográfica pelo menos uma década.
1: É verdade.
0: Um dos grandes marcos nesse sentido, para que as novas gerações, o temário da Grande Guerra seja apresentado, foi um título da franquia Battlefield, que é o Battlefield 1, que contou com um time historiadores, especialistas em temas da Grande Guerra para elaboração das mais pequenas minúcias que informam o que foi a experiência histórica da Grande Guerra, não só em termos de história militar, mas também de história social da guerra.
1: Sim,
0: então
1: sim.
0: É preciso saudar essas novas, velhas formas comunicacionais, sobretudo com mais jovens consciências, porque elas é que estão mediando a experiência histórica com esses públicos.
1: Sim, valeu aí pela menção honrosa aí ao jogo do Battlefield, que traz todo esse pano de fundo histórico, né, e com muita qualidade, muita credibilidade. Professor, um grande abraço e obrigado mais uma vez.
0: Eu que agradeço o convite e estou sempre à disposição de vocês. É uma delícia conversar sobre história contemporânea, porque os temas aqui escolhidos não são comuns em outros programas.
1: Ah, legal. Obrigado aí pelo elogio. Valeu, tchau, tchau.
0: Tá ótimo, um abraço. Tchau, tchau.
1: Pessoal, espero que tenham curtido esse episódio. Continuem ligados no Virada, que é o podcast diário de história da Sputnik Brasil, sempre a partir das 7h, com reprises às 15h23, que você pode conferir no rádio e no site da Metropolitana e também no site da Sputnik Brasil. Aquele abraço, pessoal. Fui!

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1: Hoje é 7 de junho de 2026. A Polícia Civil do Rio investiga se falta sinalização e segurança na trilha do Primata, no Parque Nacional da Tijuca, e se isso pode ter contribuído para a morte de um turista canadense. A vítima, de 38 anos, caiu de uma altura de cerca de 170 metros enquanto fazia uma trilha para a Cachoeira do Primata. O acidente ocorreu na última quarta-feira, dia 3. Segundo a perícia constatou dificuldade de acesso e falta de estrutura adequada no local. Os agentes também encontraram os pertences da vítima na área ali da queda. O caso segue sendo investigado para esclarecer as circunstâncias do acidente e possíveis falhas na trilha. O Ministério da Educação prorrogou o prazo de inscrições do Enem 2026. Agora os candidatos têm até o dia 12 de junho para se inscrever pela página do participante no site do INEP. A medida dá mais tempo para quem ainda não fez a inscrição garantir aí a participação no exame. A prova do Enem continua mantida para o dia 8 e 15 de novembro. O Peru vai às urnas neste domingo para escolher entre a candidata Keiko Fujimori e o candidato Roberto Sanches. O eleito vai assumir em 28 de julho e será o nono presidente do país em 10 anos, em meio a uma crise de instabilidade política. Atualmente, o país é governado interinamente por José Maria Balcazar Zelada, escolhido pelo Congresso após a destituição de José Geri.
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1: Atualização do acidente de Santíssimo que nós falamos aqui, né? A faixa ali na Avenida Brasil já foi liberada na altura do Restaurante dos Mineiros, no sentido centro, após a retirada do ônibus e do carro que se acidentaram ali. Então, trânsito, mas olha só, prestem atenção, trânsito intenso na região. Então, quem fosse circular por ali, muita calma. Eu sou o Rafael Costa para o Radar Sputnik.
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2: Olá, ouvinte, seja bem-vindo e bem-vinda ao podcast Em Órbita. Por aqui a gente traz as principais novidades e debate temas importantes no mundo da ciência e da tecnologia. Eu sou Yuri Hildebrandt.
3: E eu sou a Dani Zanata. Nós vamos ao ar 3 vezes na semana e você pode nos ouvir tanto nas plataformas de áudio quanto na rádio Sputnik na Metropolitana 80.5 FM do Rio de Janeiro.
2: Lembrando a você que nos ouve que o nosso WhatsApp está aberto para receber dúvidas de tecnologia no quadro Ajuda Tech. Então manda lá o que você está querendo entender melhor de tecnologia que a gente traz aqui explicadinho para você. Essa manda aula pro número 21980650066, 21980650066.
3: Neste episódio, nós vamos falar sobre criopreservação e como funciona o processo de congelamento celular. Yuri, será que o nosso ouvinte conseguiria imaginar que um bebê pudesse nascer hoje a partir de um embrião congelado ainda nos anos 90?
2: Então, Dani, acho que nem eu e nem você acreditaríamos e isso realmente aconteceu, né? Parece coisa de filme de ficção científica, mas é mais pura realidade. O mais interessante é que não se trata de uma tecnologia inventada do zero. Existe isso na natureza, né? E existem micro-organismos, como bactérias, vírus, fungos, enfim, diversos outros que conseguem permanecer inativos por longos períodos de tempo em ambientes extremamente frios e podem voltar à atividade quando as condições se tornam favoráveis, né? Inclusive, é uma grande preocupação envolvendo descongelamento dos polos do planeta, né? Por exemplo. E aí, no caso da medicina, uma área que utiliza bastante essa criopreservação, não a natural, né? A induzida, é a reprodução, já que é possível congelar óvulos sêmen, embriões, para que sejam usados muitos anos depois. Esses procedimentos evoluíram muito nos últimos anos e hoje tem taxas de sucesso cada vez maiores.
3: Esse congelamento artificial que permite prolongar o funcionamento celular desses elementos-chave da reprodução humana é feito hoje de diferentes formas. A mais comum delas, utilizando nitrogênio líquido, permite congelar a 196 graus Celsius negativos de forma praticamente instantânea. Mas há alguns anos já foi possível fazer isso por meio do chamado congelamento lento também. De qualquer forma, o tecido fica ali preservado e é reativado, entre muitas aspas, na hora que o paciente desejar.
2: É a chamada vitrificação, né? Como a gente vai ouvir daqui a pouco com a nossa especialista. Isso não significa que as células fiquem vivendo durante esse tempo, né? Na verdade, o metabolismo fica praticamente paralisado, né? É uma espécie de bloqueio dos processos biológicos, permitindo o uso do material mesmo depois de décadas, como foi o caso desse bebê que a gente trouxe aqui. Ele foi congelado lá em 1994, que foi o ano que eu nasci, inclusive, mas só veio a nascer agora em 2025, há uns meses atrás. Muito interessante, né?
3: Essa tecnologia é ideal para pessoas que desejam adiar a maternidade ou paternidade, pacientes em tratamento contra o câncer e também casais que passam por fertilização in vitro. Em todos os casos, a criopreservação mantém as possibilidades reprodutivas no futuro. No caso do bebê, trata-se aí de um recorde mesmo. Foram mais de 30 anos de espera. O tempo mais longo, inclusive, que um embrião ficou congelado até ser desenvolvido de fato.
2: Contando um pouquinho mais sobre esse bebê, né, que tem uma história curiosa. A mãe biológica da criança, nos anos 90, recorreu à fertilização in vitro e teve sua filha, que hoje tem 30 anos. Mas além desse embrião, que deu frutos, outros três foram gerados e acabaram sendo congelados pela mulher. E aí, anos depois, um deles foi utilizado por outra família. O menino nasceu saudável, sem nenhuma questão, enfim, o desenvolvimento embrionário foi um sucesso, né? E aí vamos entender melhor como são essas técnicas, né, usadas hoje na medicina reprodutiva envolvendo a criopreservação, além de comentar mais sobre esse caso do bebê nascido em 2025 a partir desse embrião congelado desde 1994. Com ela, Alessandra Evangelista, que é especialista na clínica Vida e membro da diretoria da Associação Brasileira de Reprodução Assistida. Bem-vinda ao Em Órbita, Alessandra. Muito obrigado pela participação aqui com a gente.
4: Obrigada a vocês pelo convite. É sempre um prazer estar falando sobre um tema que gera tantas dúvidas e para a maioria das pessoas é enigmático. E claro, tá aqui com vocês divulgando informação e obviamente representando aí a nossa Associação Brasileira. É muito bom estar aqui com vocês.
2: Ai, muito legal, Alessandra. Vamos começar pelo caso do bebê gerado em 1994, né? Quando foi congelado o embrião, mas nasceu apenas em 2025, né? Um bebê aí que ficou em suspenso todo o meu tempo de vida, inclusive, que eu nasci em 94. Poderia ter sido esse bebê nascendo só em 2025, mas enfim, curioso, né? Queria te perguntar, isso já aconteceu em outras situações, né? Dá pra dizer que é uma tecnologia que já se apresenta há mais tempo? Conta pra gente um pouco como que foi esse processo e também como que funciona essa tecnologia, né? Essa criopreservação de um embrião.
4: Bom, vamos lá. A criopreservação de embrião, ela já é uma tecnologia que já existe há mais de 30 anos. E esse bebezinho, como você falou, aí ficou bastante tempo criopreservado, congelado. E a qualidade desse congelamento, ela é realmente, sem dúvida, instituída a partir do momento que a gente descongela esse embrião, transfere pro útero da mãe e ele, obviamente, desenvolve, implanta, cresce e nasce perfeitamente saudável e tá aí, provavelmente, fazendo bastante bagunça na família, como qualquer outro bebê. Então, acho que o mais interessante é a gente entender que é uma tecnologia já bem estabelecida e, além de bem estabelecida, ela tem realmente avançado ao longo dos anos em qualidade, permitindo não só o congelamento de embriões, mas congelamento de espermatozoides, de óvulos, congelamento de tecido ovariano. Então, realmente, é bem interessante a gente falar que esse bebê ficou aí anos, como você falou, em suspenso, eu diria parado no tempo, literalmente, para poder depois, obviamente, ser transferido. E se eu não me engano, esse bebê ele foi criopreservado em 1994 e esse embrião ele foi doado a outra família. Então, na verdade, quem gerou esse bebê, quem é a mãe desse bebê, foi uma paciente que precisava de um embrião e que, se eu não me engano, era mais jovem do que um embrião. Se eu não me engano, dá 37 anos de congelamento e a mãe tem 34. Ou seja, a mãe que gerou o bebê é mais nova do que o tempo que ele estava congelado.
2: Caramba, uma informação curiosa, né? Uma coisa meio futurista. Queria até que você comentasse a importância de uma tecnologia dessa para a medicina reprodutiva. A gente sabe que, enfim, a medicina reprodutiva é muito procurada em casos onde não se acontece com facilidade e tudo mais. Queria entender qual a importância dessa criopreservação dentro da medicina reprodutiva, tanto para fazer acontecer, quanto para, por exemplo, mães que escolhem esperar um pouco, enfim. Como que ela é presente, assim, na sociedade?
4: A criopreservação, ela trouxe realmente uma revolução à medicina reprodutiva. A gente entende que até o momento de não ter o congelamento, a gente simplesmente utilizava os óvulos produzidos naquele tratamento, criava embriões que obviamente deveriam ser transferidos imediato. Hoje em dia é um questionamento também das pacientes que nos procuram sobre a quantidade de embriões que podem ser transferidos. Isso, há uma regulamentação, há uma regra para a gente poder respeitar essa questão de idade, que antigamente, vou dizer muito antigamente, não existia. Então era muito comum a transferência de vários embriões para o útero, e daí aquele mito, ou talvez uma falsa sensação, de que todo mundo que faz fertilização vai ter gêmeos, trigêmeos, quadrigêmeos. Não é bem assim. Mas além disso, também a gente tem que pensar que antes, quando não havia o congelamento, muito provavelmente os médicos que faziam o tratamento se sentiam no direito ou na responsabilidade de transferir os embriões produzidos, e todos eram colocados no útero. A partir do momento que você tem a criopreservação, que você pode, por exemplo, transferir um e congelar três, quatro, você, obviamente, dá àquele casal, aquela pessoa que está fazendo o tratamento, uma esperança de que, caso aquele tratamento específico, aquele primeiro, não dê certo, tem outras chances, porque os embriões ficaram guardados. Então, isso, sem dúvida nenhuma, veio revolucionar a medicina reprodutiva. Não só os embriões, mas nós mulheres precisamos congelar nossos óvulos. Acho que é cada vez mais conversado nas rodas de amigas, e muitas pacientes nos procuram justamente porque está sendo falado na mídia, assim como a gente está conversando aqui, sobre essa questão de deixar para depois a maternidade. Isso está cada vez mais comum. A gente tem visto que as mulheres querem realmente, né, crescer na carreira, chegar mais longe do ponto de vista financeiro, profissional, e a maternidade pra gente é uma coisa que, infelizmente, reduz um pouco essa barreira, né? A gente tem essa barreira de não ir além, às vezes, porque a gente tem que pensar na gravidez. E para as mulheres, diferente um pouco pros homens, a gente tem essa questão do tempo do óvulo, infelizmente, ser impactado. Então, a idade pra mulher é crucial pra gente definir se a gente vai ter menos chance de gravidez ou mais, se a gente vai precisar congelar mais ou menos óvulos. Então, hoje em dia, com a criopreservação também dos óvulos, as mulheres, eu digo que é o grande boom depois do anticoncepcional, né? Primeiro a gente conseguiu separar realmente, né, a questão da maternidade do prazer sexual. E agora a gente consegue separar mais uma vez. Ou seja, eu posso ser mãe aos 40, 42, 43, até 50, se eu quiser, desde que eu tenha congelado meus óvulos com 30, 35. Fantástico essa informação também.
5: Não, e a Alessandra estava pensando, quando você falando, e quando a gente começou a ter as primeiras notícias mais remotas, assim, do congelamento, essa ideia de que realmente a mulher é pela independência, de querer levar um pouquinho adiante, mas o congelamento em si, ele trouxe um alívio para algumas situações, principalmente do que impacta uma má formação ou não, né, dessa mulher ter o filho mais tarde. E o congelamento hoje, vocês acreditam que ele dá uma luz, assim, para esse mundo de crianças que podem vir a nascer com um pouco mais de má formação e tudo mais, assim, se a mulher acabar tendo mais tarde?
4: Sem dúvida nenhuma, com o aumento da idade, a gente começa a ter mais alterações genéticas nesses óvulos. Então, guardar, o congelar antecipadamente vai reduzir. Então, uma mulher, quando ela é engravida aos 50 anos, de um óvulo que ela congelou aos 30, a chance de engravidar e a chance, obviamente, de ter qualquer alteração nesse bebê é de 30, não é de 50. Então, a gente realmente faz a parada do tempo, assim como parou o tempo para aquele bebezinho que foi transferido nos Estados Unidos, sem dúvida alguma. E lembrando de situações outras que eu acho bem interessante a gente falar, a gente abre um leque de opções. Por exemplo, pacientes com diagnóstico de câncer, não só, obviamente, mulheres, mas homens, que passam pelo tratamento de quimioterapia e que, consequentemente, eles poderiam estar congelando tanto óvulos quanto espermatozoides antes da quimioterapia. Porque existem, sim, quimioterápicos e todo esse tratamento que pode ser realmente muito danoso, tanto para o óvulo quanto para o espermatozoide. Então, são substâncias que, ao serem aplicadas no organismo para combater o câncer, também poderiam estar reduzindo tanto óvulo quanto espermatozoide. Então, se você deixa congelado antes de começar, aí, sem dúvida nenhuma, o boom para a criopreservação aconteceu muito em virtude disso. E outros casos, como cirurgias, por exemplo, uma portadora de endometriose precisa fazer uma cirurgia, retirar um pedaço do seu ovário, ou pacientes jovens que tenham já um diagnóstico de baixa reserva ovariana, podem deixar óvulos congelados, e isso, né, pensar na maternidade no futuro com uma tranquilidade que o tempo, pelo menos, foi estacionado.
5: Dá pra gente falar um pouquinho do processo agora, acho, né, Yuri? Se, claro, a gente quer saber o processo, mas já entendemos que tem diferença se nós formos falar em congelamento de óvulo, de sêmen, de embrião. Mas se você puder trazer pra gente, Alessandra, um pouquinho de como é que se dá esse processo. Dá pra dizer, então, que ou falando em célula ou em órgãos, como a gente tá falando, se mantém vivo, por exemplo. Então, Então, como é que funciona esse estágio para que aquele corpo celular fique congelado?
4: Então, vamos lá. Quando a gente está falando de óvulo ou de embrião, a primeira etapa ela é sempre semelhante, porque a gente vai passar por o que a gente chama de um processo de estimulação dos óvulos. Nesse processo, a mulher ela toma hormônio por um período de aproximadamente 10 dias e ao final desse período, ela já apresenta folículos com tamanho adequado para a gente fazer a coleta, a retirada dos óvulos. Essa retirada é feita em ambiente cirúrgico, a paciente está com sedação, ou seja, uma anestesia venosa, ela adormece durante o processo, é feito por via transvaginal e a coleta, né, desses óvulos é feita através da aspiração de pequenas bolinhas, vou falar assim para ficar mais fácil para a galera que está assistindo a gente, pequenas bolinhas que a gente tem no ovário. Essas bolinhas são bolinhas cheias de água e dentro dessa água está boiando o óvulo. Então a gente aspira essa água dessa bolinha, esse líquido vai para um tubo de ensaio e vai para o laboratório. No laboratório, eles obviamente vão ver quantos óvulos a gente conseguiu captar desse processo. Se a gente vai congelar óvulo, o processo finaliza aí com a classificação dos óvulos, se são maduros ou não, e congela os óvulos maduros. Então, congelamos, né, esses óvulos que a gente conseguiu pegar nessa coleta. Se a gente já está falando de embrião, produzir embrião, nesse momento onde tem a captura dos óvulos, a gente também tem aí a presença de um espermatozoide, que pode ser, obviamente, do parceiro dessa mulher, que pode ser um sêmen doado, por exemplo, em caso de maternidade solo, ou de um casal homo-feminino. E aí a gente tem a junção do óvulo com o espermatozoide. A partir do momento que se forma o embrião, ele passa por um processo de cultivo dentro do laboratório e chegando num estágio mais avançado embrionário, chamado blastocisto, ele pode ser congelado. Tanto o óvulo, quanto o embrião, quanto o espermatozoide, se houver a necessidade de congelamento, e a gente pode falar um pouco também dessa questão do sêmen, ele vai ser congelado através do processo de vitrificação. Hoje em dia é o processo mais utilizado, é o congelamento ultra rápido, então esse material, ele é realmente passa por um crioprotetor, super importante para a gente manter toda essa qualidade celular e a qualidade do tecido embrionário, e depois ele fica realmente num tanque de nitrogênio líquido, ele vai ser congelado em menos 196 graus Celsius, e fica lá pelo tempo que a paciente quiser. A gente não tem na literatura ou embasamento científico para dizer, ah não, no máximo 10 anos, no máximo 20 anos, você vê, o embrião ficou congelado anos, então a gente, por enquanto, ainda não estabeleceu prazos. Primeira bebê de proveta, Louise Brown, né, Louise Joy Brown, ela foi em 1978 que ela nasceu. Então, assim, é uma tecnologia que tá avançando bem rápido, mas recente, se a gente parar pra pensar. Então, na verdade, a gente ainda vai ter bastante novidade. São feitos amplos estudos com as crianças nascidas dessa tecnologia. Então, tudo isso eu acho que é interessante pra gente entender que é possível deixar congelado, ainda não tem um tempo máximo de congelamento, mas você pode deixar congelado óvulos, embriões e os espermatozoides. Falar um pouco desse contexto do espermatozoide. A maioria dos pacientes que optam por esse tipo de congelamento, como eu falei, às vezes estão num tratamento de câncer, então vão passar por um processo de quimioterapia. Às vezes é um parceiro que resolveu, olha, vou fazer uma vasectomia, mas quero deixar o sêmen congelado. Então, o processo do sêmen, do ponto de vista, quando comparado com o óvulo, é mais simples, caso esse homem tenha como, através de uma masturbação, conseguir o material. E aí ele faz a coleta na clínica e o material é avaliado e congelado. Por vezes, quando, né, nós temos aí um homem que já tem algum histórico anterior de alguma questão seminal, a gente chama de azoospermia, ou seja, a ausência do espermatozoide no sêmen, ou seja, no ejaculado não aparece espermatozoide. Ele pode ter que passar por um procedimento cirúrgico para obtenção desse espermatozoide. Então ele pode fazer uma biópsia de testículo, uma punção de epidídimo, locais aí, né, anatômicos do homem onde a gente encontra espermatozoide. E aí esse material pode ficar congelado para a posteridade também, assim como o óvulo e o embrião. Ou seja, ele pode fazer uma coleta cirúrgica e visando utilizar esse material, ele deixa palhetas de sêmen congelado, com espermatozoides que estão lá, viáveis, achados, para poder usar no futuro também.
2: Ah, tá certo. É curioso, né? São diversas formas de fazer essa, de utilizar essa criopreservação nesse trabalho de medicina reprodutiva. É muito interessante, porque eu fico me perguntando, assim, né? Em que situações poderia ser utilizado essa, por exemplo, de tratamento radioterápico, quimioterápico, né? É bem interessante. E também em outras situações que você citou. Queria que você explicasse pra gente como que a criopreservação evoluiu nos últimos anos, né? Aí tem o caso desde 94, por exemplo, tem 32 anos. Quais técnicas foram implementadas mais recentemente para permitir resultados melhores na medicina reprodutiva? E não só desde de 94, né? Eu acho que dá pra gente falar dessa primeira bebê de proveta que você falou. Como que a medicina reprodutiva evoluiu junto com o conceito de criopreservação e as técnicas em si utilizadas?
4: Eu acho que vem evoluindo muito. A gente fala, né, de todas as etapas, né, dessa questão da medicina reprodutiva, quando a gente pensa que, né, muito antigamente a gente tinha que, por exemplo, coletar os óvulos através de um ciclo natural. Ou seja, a paciente, ela fica fazendo várias ultrassonografias e acompanhando o crescimento natural daquele folículo pra gente conseguir captar aquele folículo. Depois a gente começa, obviamente, a apresentar o uso de medicações, como a gente vê hoje em dia, que também tiveram a sua evolução pra gente poder estabelecer a coleta de mais óvulos. Porque se a gente parar pra pensar, se a mulher, obviamente, não toma hormônio, ela vai produzir um óvulo. Talvez dois aí por mês. E aí você imagina que você vai produzir um ou dois embriões. Isso, obviamente, sabendo que existe toda uma questão de cole junto com espermatozoide. Infelizmente, na medicina, nada é 100%. Então, a gente sabe que tem uma taxa de fertilização aí pra gente respeitar, que pode acontecer de você ter dois óvulos e ter um embrião só formado. Então, isso tudo vem evoluindo muito. Então, tanto as medicações vêm evoluindo bastante, quanto todo o processo no próprio laboratório. Hoje em dia, a gente já tem todo um desenvolvimento de incubadoras ligadas à inteligência artificial, que elas fazem toda uma manutenção do desenvolvimento daquele embrião através de uma filmagem ao vivo. Eu chamo de BBB embrionário, gente. Dá pra vê-la, dá pra ficar lá assistindo o embrião evoluindo ao longo dos dias.
2: Muito bom.
4: E sem dúvida essa questão da incubadora te dar um relatório, te dizer. Quanto a criopreservação, antigamente a gente fazia realmente um congelamento lento. O grande problema desse congelamento lento, sem dúvida nenhuma, era a qualidade que ficava tanto o óvulo quanto os embriões posteriormente pra gente poder, obviamente, usá-los. Por quê? O óvulo é uma célula única. Ele é uma célula grande. Então, ele tem uma membrana muito fina, mas ele é realmente uma estrutura grande. Então, sem um crioprotetor e sem um congelamento ultra rápido, o que acontecia muito antigamente é que a gente tinha muita ruptura dos óvulos no descongelamento. Então, sem dúvida nenhuma, a evolução para a vitrificação, que é um congelamento ultra rápido, onde você, em questões de segundo, mergulha aquele óvulo ou aquele embrião através, né, do nitrogênio com crioproteção, você protege o descongelamento. Então, hoje em dia, a técnica, ela tem aí 90% no mínimo de aproveitamento desses óvulos. Sim, isso obviamente na literatura. Tenho certeza que na prática a gente consegue até um aproveitamento maior, de mais do que 90%. A mesma coisa, questão dos embriões. Então, isso evoluiu assim, consideravelmente. A gente, hoje em dia, com o crioprotetor, que a gente tem que utilizar para proteger tanto as células quanto os embriões na hora do congelamento, quanto essa questão de congelar de uma maneira ultra rápida, evitando principalmente o que sempre danificou muito os nossos óvulos e embriões, que são os cristais de gelo. E aí esses cristais de gelo traziam aí uma perda de qualidade celular e também tanto em óvulos quanto em embriões e em espermatozoides.
2: Ah, interessante. A nível celular, o que acontece assim? Como que...
4: Ele para. Ele tá ali completamente parado. Mal comparando, né? Acho que tem, se eu não me engano, o Capitão América que fica congelado, não sei, mas eu acho que ele fica congelado, hein? Ele fica congelado. Tem um filme que ele ficou congelado um tempão e acordou do nada, né? É a mesma coisa, assim. Esse embriãozinho, ele não faz a mesma, assim, a atividade celular é zerada, ele tá congelado. E só vai haver uma atividade celular, e só vai voltar a ter toda a questão, né, da célula depois que ele é descongelado. Isso também é uma etapa importante do processo. A gente tem toda a questão de descongelar, ver, obviamente, depois de um tempo, se o embrião expandiu, se as células estão com qualidade. A mesma questão, né, do óvulo. O óvulo, ao ser congelado, ele é contraído, depois ele expande. Então, isso tudo é interessante para você ver a viabilidade celular pós-descongelamento.
2: É muito curioso, rapidinho, só aproveitando esse gancho, você falou do Capitão América, e no caso aí é um exemplo, claro, um exemplo da ficção científica de criogenia, né? Criogenia, né, que seria o congelamento do corpo humano como um todo, tem várias questões éticas envolvendo isso, e queria trazer uma reflexão aqui e entender como que a medicina reprodutiva vê isso. Porque assim, quando a gente fala em processo reprodutivo, um grande tabu, né, da sociedade, principalmente brasileira, é o aborto, por exemplo. E aí, quando que se considera vida? A partir de quando se considera vida? Porque, né, as alegações, né, sobre o que é o aborto enquanto um assassinato, isso é colocado por muitas pessoas, principalmente no âmbito religioso, mas assim, a partir de quando se considera vida, acho que é a grande questão da humanidade, né? Só que, se a gente for pensar na criopreservação de um embrião a partir do momento que a partir do blastocisto, né? Entra um pouco essa questão filosófica, queria que você falasse um pouco sobre isso pra gente.
4: Tá querendo me botar em maus lençóis, né?
2: Não, só queria entender, assim, existe esse debate? Ah, já se trata de criogenia e tudo mais, enfim.
4: Assim, existe esse debate, eu acho que é um debate que ainda carece de muita conversa. Nós temos algumas teorias em relação ao surgimento da vida, quando a gente para pensar. Então, por exemplo, a Igreja Católica, ela fundamenta nessa questão da concepção. Então, é uma teoria que parte do princípio que a partir do momento que você junta o óvulo e o espermatozoide, ali já há uma vida. E por isso, obviamente, muitos casais católicos são, inclusive, né, e a Igreja contra, né, o processo. Porém, existe também uma teoria implantacionista, onde a gente entende que uma vida que está ali no laboratório, ela não conseguiria desenvolver até a sua plenitude o nascimento de um bebê. Se eu deixar hoje aquele embrião se desenvolvendo ali dentro do laboratório, felizmente ele não vai nascer, não vai acontecer. Então, a teoria implantacionista acredita que há o surgimento da vida a partir do momento que aquele embrião, ele implanta no útero. Então, ele precisa também nessa conexão embrião endométrio, que é o tecido onde ele implanta, para que haja um desenvolvimento. Isso é interessante porque, recentemente, nosso presidente da Associação Brasileira, Dr. Roberto Antunes, ele teve presente numa ampla discussão, inclusive com o Conselho Federal de Medicina, porque realmente isso gera uma série de questões éticas que tem que ser realmente decidida pelos órgãos, né, competentes, até para poder, obviamente, determinar as regras que regem a prática médica. Então, uma das coisas que ele levantou e que eu achei, assim, fantástico, foi justamente a gente falar sobre a questão da alma. Ou seja, se a gente acredita que a vida onde há uma alma, obviamente todos nós aqui temos a nossa, e a alma é indivisível, então como é que a gente explicaria um embrião que, ao ser colocado no útero materno, se divide e forma dois, formam gêmeos univitelinos? Assim, então a gente não tá congelando a alma antes, porque, obviamente, essa alma não se dividiria, são duas almas. Então, são coisas que a gente, assim, vai conversar, acho que a vida inteira, assim como tantas outras questões no Brasil, vai ter uma galera indo contra, uma galera indo a favor, e eu acho que o mais importante é a gente entender que existe a tecnologia e que, obviamente, ela tem que ser regida com muita ética e responsabilidade. Os médicos que exercem a medicina reprodutiva, eles têm que pensar que eles são ali um instrumento para ajudar pessoas que pretendem aumentar sua família, formar sua família, e que eles não estão acima do bem e do mal, podendo fazer qualquer coisa. Eu acho que isso é importantíssimo. E que é o que a nossa Associação Brasileira de Reprodução Assistida está sempre em voga, obviamente, conversando através de situações como a que a gente está fazendo aqui, um podcast, aulas, o nosso congresso, que é sempre tão lotado de pessoas interessadas em saber mais sobre o assunto. Eu acho que isso é fundamental. Eu acho que educar, regulamentar a prática e trazer sempre a ética como a primeira questão é fundamental.
2: Não, eu queria trazer o debate, porque é muito curioso. Fiquei com isso na cabeça.
5: Não, e com certeza, o Yuri, quando veio isso na cabeça, foi pela sua resposta de o que acontece numa questão celular depois que ele está congelado. Ele está simplesmente congelado, não tem atividade nenhuma ali, né? E eu quero justamente voltar ali, só por uma curiosidade, com relação a essa temperatura, porque muito evoluiu para que você, Alessandra, pudesse pontuar, inclusive, o que hoje é ultra rápido, certo? Ultra rápido hoje, você mencionou um congelamento ali de abaixo de 190 negativos, né? Tem diferença hoje do que lá no começo da fertilização nessa questão de temperatura?
4: Tem a diferença, principalmente porque não era utilizado o nitrogênio líquido, então a gente não atingia essa temperatura. Eu acho que o mais interessante é a gente entender que evoluiu tanto que a gente passa a ter realmente, por exemplo, né? E aí esse embrião que a gente citou no início, ele é um embrião que ainda deve ter sido congelado pela técnica antiga, pelo tempo dele, né? Sim, 1994. Então, com certeza foi. Inclusive, ele estava nascendo, eu já estava terminando o meu segundo grau para minha faculdade. Mas, com certeza, não foi no congelamento ultra rápido esse embrião. Mas você vê, ele teve qualidade para ser descongelado, desenvolveu. Isso é um receio até que muitas pessoas podem ter. Fala assim, nossa, eu congelei meus óvulos, eu congelei meu embrião, ainda na técnica antiga. Eu comecei a fazer reprodução ali por volta de mais ou menos 2007. Então, ainda se falava de congelamento lento, e fomos aí pro congelamento ultra rápido, se eu não me engano, por volta de 2010, 10, talvez. Então, assim, já é uma tecnologia bem estabelecida, mas, como eu disse, tanto crioprotetores quanto temperatura modificou muito essa qualidade. A gente tinha uma perda muito grande celular quando era esse congelamento lento. Então, foi uma das tecnologias que ajudou a medicina reprodutiva a melhorar os resultados, sem sombra de dúvida.
2: Ah, legal. É, uma coisa que também bate muita dúvida, né? Pensando no congelamento ultra rápido, mesmo no congelamento lento, você falou de perda celular. Queria entender como é que funciona a manutenção dessas células ou grupos celulares, né, congelados.
4: Então, eles ficam estacionados lá, congelados. É importantíssimo que haja uma regulamentação e, assim, os laboratórios de medicina reprodutiva, eles são muito, muito responsáveis por essa questão de qualidade mesmo. A gente tem que entender isso. Assim, a gente tem os órgãos fiscalizadores, mas quando você tá diante de uma clínica que tem, obviamente, qualidade e que faz aquilo, como a gente falou, com ética e responsabilidade, esses materiais, ou seja, né, esse material congelado, ele fica dentro de um tanque com nitrogênio líquido. Então, a primeira coisa que tem que acontecer é a manutenção desses tanques. Então, tem que ser mantido a quantidade adequada de nitrogênio. Então, sempre há uma reposição desse material nos tanques, justamente para manter a qualidade, como você está falando. Imaginando que, se houver, obviamente, deixa para lá e ninguém vê, claro que há uma perda da qualidade do congelamento. E ao descongelar, você tem maior risco de perda também de material. Mas isso, sem dúvida alguma, é feita, né, nos laboratórios, com muita responsabilidade. Isso faz parte de uma etapa de protocolos de qualidade, de manutenção. Então, isso é importantíssimo para a gente entender que é mantido a qualidade através dessa tecnologia, ou seja, manter a quantidade de nitrogênio nos tanques de criogenia e criopreservação.
2: Ah, entendi. E outra dúvida, assim, pensando nas pessoas que optam pela criopreservação, essa manutenção, como é que isso é custeado, por exemplo? É um acordo já feito a princípio? As pessoas mantêm uma assinatura como se fosse?
4: Bom, quando o casal ou a pessoa opta por fazer esse tipo de congelamento, geralmente há um custo, né, do processo em si, e depois algumas clínicas trabalham com sistema de mensalidade e outras com anuidade. Mas justamente pensando nessa questão de ter um valor a ser pago durante um determinado período para manter a preservação adequada, o material que está sendo utilizado. Então, assim, ao contrário do que as pessoas pensam, que geralmente quando os pacientes vêm conversar comigo, eles acham que é uma coisa exorbitante. Sim, algumas clínicas, R$100 a R$150 por mês, gente, assim, né? É o que eu brinco, não dá, tá dando quase aí um lanche no McDonald's daqui a pouco, né? Então, hoje em dia tá assim. Então, assim, é só realmente para essa questão da manutenção. Sim, cada vez mais a gente tem visto essa questão das, principalmente das mulheres optando pelo congelamento dos óvulos. Então, eu acho que é uma coisa que tem que ser divulgada, como vai ser cuidado esses óvulos, como é que a gente deixa guardado, que material é utilizado ali, porque, poxa, ela tá realmente depositando ali todo um sonho, toda uma expectativa futura pra tá deixando, né, de repente os óvulos ali guardados com 25, 30 anos e só querer usar com 45, 50. Então, é importante entender como é que esse processo funciona, sim.
5: Até porque não tem, como você mencionou, uma validade, né, pra esse congelamento. A validade depende realmente daquela mulher de querer utilizar ou não. Só antes a gente partir pra as outras questões mais técnicas ali que a gente quer saber também, com relação, já que a gente falou de qualidade, se você pode trazer algumas situações de risco. A mulher que está nos escutando, que está pensando, né, ainda na possibilidade, ela estava com as dúvidas, agora a gente está clareando para ela se congela ou não. Na técnica mais avançada agora, tem algum risco de se perder algum óvulo nesse congelamento?
4: No ato do congelamento é muito raro. A primeira coisa que a gente tem que entender é que o que vai ser congelado são os óvulos que têm maturidade. E essa maturidade, ela aparece através, obviamente, da visualização desse óvulo no microscópio e vendo a membrana celular, todo o citoplasma, toda a estrutura dessa célula. Então, a partir do momento que ele tem uma qualidade, ele pode ser congelado. Então, com a tecnologia de hoje em dia, é muito raro a gente ter uma perda no congelamento. No descongelamento, quando ela for utilizar, pode ser que haja perdas, como eu falei, a literatura, né, médica em base em torno de 10% de perda. Não é muito o que a gente vê na prática, porque às vezes é até um pouco menor mesmo. Justamente porque optamos por congelar células de boa qualidade com uma tecnologia muito adequada. Mas acho que maior risco, vamos dizer assim, realmente é o tempo. O que eu geralmente explico para minha paciente? É muito comum a gente querer congelar e achar, por exemplo, que a gente pode esperar 15 anos para usar. Vamos botar aqui uma, né? 15 anos. Se uma mulher de 50 anos resolve usar os óvulos que ela congelou aos 25 e chegando aos 25 ela descongela, faz os embriões e de repente ela não consegue engravidar daqueles embriões, isso pode acontecer. Ela tem que entender que a qualidade daqueles óvulos já era essa qualidade aos 25. A gente não modifica a qualidade desses óvulos, como a gente falou. A gente deixa eles adormecidos ali. Então, Então, é muito bom pensar que você tem, obviamente, como parar o tempo, mas que a qualidade dos óvulos que ali ficaram congelados, ela vai ser mantida para sempre. Então, se, por exemplo, você é uma paciente que tem endometriose, quis congelar seus óvulos, porque ia fazer uma cirurgia, excelente, e optou por usar depois de muitos anos, quando você for descongelar, é lógico que a gente vai ter todo o cuidado do descongelamento, fazer embrião, sim, optar, obviamente, né, por todos os cuidados em relação à colocação desse embrião no útero para ver se essa tecnologia, obviamente, vai dar certo. Dependendo da idade dessa mulher, uma chance maior ou menor de gravidez, também tem essa questão. E se ela chegou, sei lá, com 40 e aqueles óvulos que ela congelou com 30 não tiveram, digamos assim, capacidade de gerar embriões de qualidade ou até de, né, no final de todo o processo, um embrião em casa, um bebê em casa, ela já tá com 10 anos à frente. Então, a gente também tem que entender que esse time é importante pra decisão. E eu sei que é difícil, tá, gente? Porque hoje em dia a gente fica pensando, né, poxa, eu tô congelando, tô tranquila, vou usar quando? Sabe-se Deus, né? Porque tem toda uma questão de, né, de repente encontrar um parceiro legal, um cara que realmente tope todo esse processo, ou até ter uma decisão, assim, vou usar sozinha, que também não é simples, mas o importante é entender desde o ato do congelamento, eu digo que isso é o mais importante, as suas chances de acordo com a sua idade e também de acordo com as condições daqueles óvulos. Hoje em dia a gente tem uma tecnologia bem interessante que é realizada durante o processo do congelamento, que é um relatório gerado por inteligência artificial. Então todos os óvulos que estão ali ficando congelados, eles são fotografados. E a IA compara aqueles óvulos com um banco de óvulos mundial. E ela dá pra gente a probabilidade daqueles óvulos que estão ali congelados, quantos têm chance de virar embrião, quantos têm chance de serem geneticamente normais, qual é a chance do nascido vivo com aqueles óvulos. Então, isso também dá à mulher a oportunidade de falar assim, poxa, se eu tô achando essas taxas mais baixas, eu acho que eu vou congelar mais, eu acho que eu vou fazer de novo. Então, tudo isso eu acho que tem que ser muito bem conversado. Porque é isso, a gente quer parar o tempo, mas a gente não sabe por quanto tempo esse tempo vai ficar parado. É mais ou menos por aí.
2: Filosófico. Alessandra, queria que você contasse um pouco da história da criopreservação dentro da medicina reprodutiva. A gente falou bebê de Provita, né, década de 70. Quando que você teve a ideia de congelar células com esse propósito? Como que isso foi evoluindo ao longo do tempo? Conta um pouquinho pra gente desse histórico, assim.
4: Olha, eu acho que assim, a questão do congelamento, ele vem a partir do momento que a gente tem embriões excedentes, né? Como eu falei, a partir do momento que a gente tem embrião ali, né, vamos supor, produzimos aí 8, 10 embriões, imagina, né? Não dá pra simplesmente colocar isso tudo de uma vez no útero. Então, se começa a partir desse momento falar realmente de criopreservação. Por isso, a criopreservação embrionária é a primeira, digamos, etapa. Em relação à parte tanto de óvulo quanto de espermatozoide, a partir do momento que a gente tem a questão de tratamentos quimioterápicos que, infelizmente, exercem, digamos assim, esse dano, essa perda celular, se começa a pensar. Então, depois de embrião, se começa a congelar óvulo e espermatozoide. E, por último, a gente começa a falar da técnica de congelamento de tecido ovariano, que começou ali por volta de mais ou menos, se eu não me engano, 1998, e foi pensado principalmente em meninas pré-púberes, ou seja, meninas que ainda não menstruavam e que consequentemente não poderiam tomar medicações para estimular, né, os seus ovários a produzir óvulos, mas que também poderiam estar passando por tratamentos de câncer e precisavam deixar ali os seus tecidos, vamos dizer assim, ovarianos congelados. É uma tecnologia que começou principalmente nos Estados Unidos, ao longo dos anos ela vem se intensificando, obviamente aumentando, né, em relação a essa parte de desenvolvimento tecnológico, mas foi a última tecnologia a deixar de ser realmente até experimental. Então, a gente até fala sobre isso, né? Porque por muitos anos a gente falava que, inclusive, o congelamento de óvulo era experimental. A gente não podia virar para paciente e falar assim, olha, fica tranquila, você vai ter embriões com esses óvulos. Mas a partir do momento que a tecnologia começou a melhorar, que obviamente passou a se descongelar os óvulos e virar embrião e as crianças nascendo, você começa a perceber, olha, tá dando certo. Então, todo esse desenvolvimento foi a partir de congelamento embrionário. E a partir do momento que a gente via a perda de material celular muito intenso, principalmente com a questão de formação de cristais, com a perda de qualidade celular, os, né, pesquisadores, cientistas começaram a pensar, como é que eu consigo congelar formando menos cristais? E aí, vamos dizer assim, pela técnica do congelamento, a gente sabe que se você congela muito rápido, qualquer estrutura forma menos cristais. Então, com isso, o pensamento de, se a gente congelar de uma maneira ultra rápido, vai ser bem rápido, menos dano celular, e aí chega nessa questão, entendeu?
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2: Vamos dar uma pausa no nosso papo aqui com a Alessandra Evangelista, especialista na Clínica Vida e membro da diretoria da Associação Brasileira de Reprodução Assistida, para falar sobre uma situação envolvendo a inteligência artificial que pode reduzir tempo e tentativas frustradas em tratamentos de fertilização in vitro. Quem conta pra gente é ela, nossa apresentadora virtual, a Ludmilla. Fala comigo, Lud.
6: Olá, eu sou a Ludmilla, apresentadora virtual da Sputnik Brasil e voz do quadro Curto Circuito, o seu giro pelo mundo da tecnologia no podcast Em Órbita. O uso de inteligência artificial na reprodução assistida já é uma realidade no Brasil. Segundo a empresa canadense Future Fertility, que desenvolveu um dos primeiros softwares do tipo voltado para a área reprodutiva, apontou quase 60 clínicas utilizando seu serviço. O número chama a atenção por conta da taxa de sucesso com a IA, que aumenta consideravelmente. Essa é uma garantia de assertividade e diminui as chances de frustração nos processos de fertilização in vitro. Vale lembrar que a seleção de óvulos, espermatozoides e embriões é feita a olho nu pelos médicos, enquanto a inteligência artificial faz uma análise de padrões de simetria, granulosidade e outras informações microscópicas usando modelos matemáticos comparativos. Além disso, a inteligência artificial atua nas quatro etapas do processo: estimulação ovariana, coleta dos óvulos e espermatozoides, cultivo embrionário e também na transferência do embrião para o útero. A maior assertividade significa ainda um aumento no valor. Atualmente, são cobrados de R$ 30 a R$ 45 mil para cada processo de fertilização in vitro. Os valores sobem cerca de R$ 1.500 a R$ 2.000 com o uso da IA, a depender da complexidade. Essa foi Ludmilla, apresentadora virtual da Sputnik para o quadro Curto Circuito.
3: Valeu, Lud! Nós vamos voltar agora aqui para o nosso papo com a Alessandra Evangelista, especialista na Clínica Vida e membro da diretoria da Associação Brasileira de Reprodução Assistida. A gente está conversando sobre criopreservação e as técnicas utilizadas hoje na medicina reprodutiva.
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5: A gente quer entender algumas situações que são naturais, Alessandra, e que talvez a ciência e os médicos

0: Organismos.
1: A gente tem organismos naturais que eles, digamos assim, ficam mortos por muito tempo. Vou usar a palavra mortos por muito tempo, né? Fungos, alguns micro-organismos assim. E que voltam depois por muito tempo. Existe uma situação de que a medicina, a ciência, possa olhar para isso e de uma maneira com tecnologia pensar na criopreservação?
0: Eu acho que assim, os pesquisadores estão em constante, vamos dizer assim, burilamento cerebral, a palavra é essa, né? Estão sempre tentando achar alguma coisa diferente. Sem dúvida, quando a gente reporta o que acontece atualmente na natureza, né? E isso é muito interessante a gente pensar. Você poderia pensar assim, poxa, se ficou estagnado, vamos falar morto não, gente, vamos falar estagnado, parado, sei lá. Porque a partir do momento que eu entendo que assim, morto morreu, pronto, morreu, não tem como, né? Ele não revive. Então eu acho que é muito isso, assim, você pensar que de repente um micro-organismo ficou congelado, pode ser até, de repente, uma estrutura. E aí a gente vai viajar aqui, né? Vai que tem um monte de micro-organismos congelados lá na Alasca, que a gente não tem nem noção ainda que estão lá.
1: Uma bactéria, um fungo, algo
0: uma parada
1: sentido.
0: Que, tipo, pum, pode surgir do nada, né? Mas, sem dúvida, assim, eu acho que a medicina, né, tem muito pensado nessa questão da criogenia, principalmente para essa questão da medicina reprodutiva em relação a manter a qualidade das células. Porém, se a gente parar para pensar, isso sem dúvida pode ser reportado para outras situações. Eu sei que é muito, né, fantasia e viagem, né, científica, mas existem aí, né, especulações de que pessoas estão tentando, né, se congelar para no futuro serem descongeladas. Se isso efetivamente está acontecendo, se isso já é uma tecnologia, por exemplo, até comercializada, vamos dizer assim, ainda não chegou aqui, né? Mas a gente não duvida, porque é isso, assim, você tentar entender que aquelas células poderiam adormecer e depois serem acordadas. E como é que essa pessoa, assim, né, pensando num corpo inteiro, eu acho que ainda é muito científico demais pra gente pensar que você vai conseguir acordar a pessoa inteira e tudo vai funcionar. Será que as células do coração, as células do rim, as células do fígado, você vai realmente conseguir acordar a pessoa como um todo e ela vai funcionar plenamente? Mas eu não duvido nada que tem gente tentando por aí, a gente só não tá sabendo.
2: Acho que é uma coisa, parece muito futurista. Eu penso em viagem interestelar quando eu penso nisso, tá? Porque é aquela coisa de viagens que vão durar 10, 15 anos e aí a pessoa fica congelada, né? Ficção científica mostra isso pra gente.
0: Ficção científica pura, né? Total.
2: Não, 100%. Mas, e aí voltando pra uma coisa mais realista, fungos, bactérias, vírus que existem, como você trouxe, né, no Alasca, congelados ali por muito tempo, e existe esse trabalho de pesquisa, de investigação, de como eles ficam ali criopreservados. Isso é curioso, mas a lógica é mais ou menos a mesma, né? Criopreservação, o princípio ativo é o mesmo, né?
0: Eu pensaria justamente nessa questão. Acho que assim, para um organismo ele manter toda a sua função celular, toda a sua estrutura celular, não daria para a gente pensar nesse momento em outro, digamos, tecnologia que não a criopreservação. Ou seja, então, por isso que eu fui lá pro Alasca, gente. Acho pouco provável, por exemplo, eu não consigo deixar um fungo, uma bactéria aqui nessa mesa e acreditando que ele sobreviverá eternamente, porque tem toda a questão de temperatura, desnaturação das proteínas, das membranas celulares. Aí você começa... A gente tá viajando aqui, mas tudo bem. A gente começa a pensar assim...
1: Juliette, é pra isso.
0: Pra viajar, né? E aí eu fico pensando assim, vai romper a superfície da bactéria, vai romper, né? O vírus precisa de um hospedeiro, então se ele não tem um hospedeiro, ele tem que estar adormecido. Se ele tá congelado, ele pode estar adormecido, mas se ele tá aqui presente, né? Não vai. Então assim, a gente viajar até, por exemplo, poxa, se, sei lá, alguém dá um espirro, né? E deixa aqui na mesa vírus, influenza, por exemplo, sim, isso não vai durar ad eterno. Né? Tipo, alguém vai daqui a pouco passar um pano, o próprio vírus não vai se manter aqui para sempre. Então eu acho que pensando sobre isso que eu penso assim, que tipo de tecnologia poderiam levar a gente à manutenção desses organismos? Sem dúvida nenhuma, criopreservação. Então eu pensaria nisso, assim, vai conseguir talvez ambientes muito frios, e por isso que a gente até brinca quando, né, a temperatura como tá começando aí pra gente aqui no Rio de Janeiro, começando a esfriar, tudo bem, a gente tá 25 graus, mas já tá frio pra gente, já tá super frio. E aí a gente começa a ver mais pessoas resfriadas, mais pessoas gripadas, porque aí o vírus se mantém. Quando quando você tá no auge do verão, você não vê tantas pessoas gripadas, tantas pessoas, obviamente, literalmente ficando gripadas, porque você sabe que a manutenção desse vírus no ambiente é muito menor. Então, eu penso muito assim, quanto mais frio, mais preservação desses organismos. E aí, aquilo, se alguém vai pro Alasca pra ficar lá, né, tipo,

0: Ah, eu vou ficar aqui deitada pra sempre? Será que eu vou congelar? Eu acho que, assim, é mais provável da pessoa morrer de frio e não ser criopreservada, mas ok.
1: Depende muito do tipo celular também, né? Claro, acho que é uma coisa bem mais técnica, mas é...
0: Ai, a gente é composto de vários tecidos e várias células e várias estruturas e a gente é uma máquina muito bem estabelecida. Eu fico pensando, assim, que não dá pra simplesmente um processo... Claro, você pode até falar assim, ah, não, olha, eu vou congelar, um processo parou. Agora, na hora do descongelar, que eu quero ver o que, que vai funcionar, o que, que vai voltar a funcionar, se o coração volta a bater, se o rim volta a funcionar adequado, ou se aquela pessoa, de repente, o rim não vai funcionar, vai precisar fazer todo um processo de diálise.
2: A gente tá pensando em muitos órgãos ao mesmo tempo, então é diferente do que a gente pensar no congelamento de ovo.
1: Então, justamente assim, a gente não tá... A criopreservação, como ela acontece hoje, pra medicina reprodutiva, ela não é num nível tão complexo no sentido de órgão como um todo.
0: São células.
1: São células.
0: Assim, mesmo o blastocisto, né, até pra poder deixar a audiência bem ciente disso, o blastocisto, ele ainda é uma estrutura que tem milhares de células, ele ainda não formou órgãos, então ele tá ali sendo congelado células, talvez, digamos, muito mais células do que um óvulo, que é uma célula única, mas ainda são células, não tem a formação de nenhum órgão ali.
1: Voltando agora pra parte mais técnica, queria que você falasse um pouco, técnicas desenvolvidas ao longo dos anos, né, de criopreservação. A gente já falou com congelamento lento, que era mais usado antigamente, teve a vitrificação. Queria entender se tem alguma outra técnica envolvida, alguma coisa nesse sentido em desenvolvimento que possa vir.
0: Em desenvolvimento, não sei. Como eu disse, os pesquisadores são muito criativos, né? Então, pode ser que realmente esteja acontecendo, mas, de um modo geral, são essas duas técnicas, né, que acabaram dividindo, pelo menos na medicina reprodutiva. E, assim, a gente pensar que até a mais recente, vamos dizer, técnica da criopreservação de tecido, ela também se utiliza de você fazer pequenos slices, né, daquele ovário e congelar através de congelamento ultrarrápido, justamente para poder permitir que aquele tecido fique armazenado e, ao ser recolocado no corpo, né, daquela paciente que criopreservou, ele volte a ter a funcionalidade dele. E sempre o mais importante é a gente manter a viabilidade. Então, sem dúvida nenhuma, através da questão de proteger o tecido, de não deixar ele sofrer os danos, né, do congelamento, e isso tudo através da crioproteção. Mas outras tecnologias de criopreservação, pelo menos dentro da medicina reprodutiva, eu, assim, claro, podemos vislumbrar mais à frente outras tecnologias, sem dúvida. Eu acho que toda a ciência como um todo tem evoluído muito nos últimos anos, tem pensado realmente fora da caixinha para chegar, né, a novas tecnologias. Eu acho que o boom que nós tivemos nesses últimos, vamos botar aí, 50 anos, assim, sem dúvida vai ser exponencialmente mais rápido, e eu vou atribuir a isso, que eu acho que tem tudo a ver à inteligência artificial. Eu acho que a gente vai passar por uma era onde a inteligência artificial, ela vai ter a capacidade de pensar além, porque todos nós estamos alimentando ela com os nossos pensamentos e das nossas digitações diárias. Então, eu penso que, sem dúvida, ela vai estar ali próximo a todas as pesquisas, aos cientistas, e deixando, digamos assim, o tempo bem mais curto para respostas que talvez a gente demorasse alguns anos para chegar. Então, a gente tem, pelo menos dentro da medicina reprodutiva, uma série de pesquisas, sem dúvida, fantásticas nessa parte. E você até falou uma questão de, será que não dá para inventar, né? Ou pelo menos, será que não tá invenção? Recentemente eu li, né, ainda é uma coisa muito inicial, mas existe uma pesquisadora, se eu não me engano, japonesa, mas se eu tiver errado, depois a gente corrige aí na... Ela tá justamente tentando fazer não é um congelamento, mas ela tá tentando parar a atividade ovariana para que as mulheres não percam seus óvulos ao longo dos ciclos, que é o que geralmente acontece. A gente, infelizmente, precisa pensar em congelar óvulos, porque nós já nascemos com todos os nossos óvulos, e a partir do momento que a gente começa a menstruar, a gente perde vários e vários folículos todo mês. Então, ela tá tentando justamente substâncias que pudessem parar essa perda folicular mensal que nós temos. Então, eu fiquei meio que pensando assim, ela vai meio que congelar o ovário em vivo, não in vitro. Vai deixar o nosso ovário parado lá, estagnado. Vai conseguir? Assim, eu torço pra que sim, né? Assim,
2: mas seria a própria criopreservação, só que não externo, de forma
0: eu
2: interna,
0: acho que ela
2: no organismo.
0: Não vai, obviamente, criopreservar, porque não vai dar pra congelar dentro da gente nada, mas eu acredito que ela vá desenvolver substâncias que tentem travar isso. Mas, gente, isso que a gente tá falando, mais uma vez, sim, super, super, né? Tipo, ainda tá a nível de bancada, nível de pesquisa, pesquisa, porque obviamente isso é, vamos dizer assim, é muito sensível, né, para todas as mulheres que buscam gravidez, para nós que ficamos pensando, poxa, será que eu consigo engravidar mais para frente? Então, a gente acaba se agarrando a qualquer questão que aparece, a verdade é essa. Então, isso é tudo a nível de bancada. Recentemente também apareceu um trabalho falando de rejuvenescimento. Gente, nada disso ainda é tratamentos que a gente pode sentar na frente do nosso médico, conversar e ele falar que, ah, não, tem como fazer. Nada disso. Então, são coisas que estão sendo pesquisadas e essa pesquisa em algum momento, a partir do momento que ela vira realmente, né, um tratamento clínico, aí sim ele vai poder ser ofertado. Por enquanto, não é.
1: É, não, isso é muito importante de pontuar mesmo.
2: Separar o que é curiosidade ainda do que pode vir no futuro e de pesquisas que já estão em avanço, né?
1: E isso que você falou também, né? O trabalho celular, a nível celular de laboratório é uma coisa e outra coisa é a aplicação médica, mas a gente já tem hoje o que a gente trouxe aqui de tecnologia, criopreservação, já tem caso de um bebê congelado, um embrião congelado em 1994 que nasceu agora. Acho que isso pra mim é muito futurismo já, bastante coisa. Então, essas tecnologias a gente dá pra contar hoje, né? E acho que esse é o ponto importante, por mais que a gente esteja aqui pensando, prospectando, né? Pensando em possibilidades aí pro futuro e de diversas áreas, né? Muito importante. Uma coisa que eu queria trazer, acho que até pra gente encaminhar aqui pro final, né? Porque a gente já tá chegando aí na reta final da entrevista. A gente falou sobre ética, importância da parte ética e tudo mais. Agora, um laboratório, uma empresa que tá ali criopreservando um embrião, um ovário, um espermatozoide, alguns, né, no caso. Tem uma responsabilidade, e você falou de inteligência artificial, beira essa responsabilidade de troca de dados, né? Guardar informações genéticas, no caso. Queria entender como é que é essa responsabilidade, até legalmente falando, pra gente falar aqui pros nossos ouvintes como que funciona isso, porque são informações genéticas, né? É um material genético ali que ele pode ser utilizado, por exemplo, e queria entender as responsabilidades em torno das empresas com relação a isso.
2: E vou complementar o que o Yuri falou também, se há alguma regulamentação, como é que vocês trabalham hoje?
0: Na verdade, assim, eu acho que mais importante a gente entender, a reprodução ainda não é uma lei, a reprodução humana não é uma lei brasileira, mas a regulamentação brasileira. Então, o próprio Conselho Federal de Medicina, ele regulamenta a prática através de ética e responsabilidade pro médico que está exercendo. É importante a gente saber que todo laboratório tem uma direção técnica, que é de um médico, então que ele acaba sendo responsável por todas as práticas que estão sendo exercidas naquele laboratório. E, como a gente falou no início, assim, todos os laboratórios, eles realmente são regidos por uma questão da regulamentação e também de leis. Por exemplo, a Anvisa regulamenta muitas práticas dentro do laboratório de reprodução humana. E isso sim, através de leis, já são muito específicas. Então, tem toda uma questão, como você falou, eu posso utilizar esse óvulo a não ser para fins reprodutivos daquela paciente que criopreservou? De modo algum. Nada pode ser utilizado, inclusive porque no Brasil não é permitido, né, nenhum tipo de pesquisa com células ou embriões, a menos que realmente tenham toda a questão de comitê de ética, nível de pesquisa em faculdades e universidades. E mesmo assim, não é permitido, por exemplo, você ficar fazendo ciência com embriões humanos ou células humanas. Então, é só para entender que quando uma mulher deixa seus óvulos, quando um casal deixa seus embriões guardados, um homem deixou seu espermatozoide guardado, tudo isso é preenchido e assinado por ambas as partes. Um contrato, um consentimento informado, tudo é explicado, né, a essa pessoa que tá, obviamente, acreditando e confiando nesse profissional que buscou. Então, mais importante a gente entender que existem regras, existem leis e que, sem dúvida nenhuma, isso tem que ser respeitado. Não dá, assim, pra... Aí, vamos lá. Nesse momento, não dá pra viajar, não, gente. Nesse momento, tem que colocar tudo ponto realidade e entender. Inclusive, é interessante que você tem que entender o seguinte, o óvulo, o embrião, o espermatozoide, ele tá ali na clínica, mas ele pertence ao paciente. Então, não é da clínica. De jeito algum, é seu. Aquele embrião, aquele óvulo, aquele espermatozoide é seu. Até porque, por exemplo, sei lá, congelei no Rio de Janeiro, mas me mudei e quero levar meus óvulos para Palmas. É seu óvulo. Então, existem, inclusive, transportadoras de material biológico que podem fazer esse tipo de transporte. É só pra gente entender que nós somos os fiéis depositários desse material.
2: Perfeito, Alessandra, que nos deixou muito bem entendidos aqui o nosso ouvinte, com certeza, também sobre todas essas técnicas utilizadas na medicina reprodutiva. Hoje, a gente falando especificamente de criopreservação. E a gente vai ter que se despedir aqui da Alessandra, né, Yuri?
1: Pois é, já na reta final aqui da entrevista. Obrigado, viu, Alessandra, pelo seu tempo. tempo, o Alessandro que veio presencialmente ao estúdio, conhecer aqui nossa estrutura, falar com a gente aqui pessoalmente. Muito obrigado pelo seu tempo, foi muito interessante o nosso papo e fico com convite para próximas participações aqui no Em Órbita. Volta e meia a gente fala de assuntos aí. A gente dá umas viajadas às vezes, mas a gente traz muito embasamento científico.
0: Ai, muito obrigado vocês, é sempre um prazer e eu costumo dizer que disseminar informação é o mais importante, porque quem tem informação tem poder de decisão, então pode decidir a respeito do seu futuro reprodutivo. Obrigada, gente.
2: A gente que agradece. Alessandro Evangelista, que é especialista na Clínica Vida e membro da diretoria da Associação Brasileira de Reprodução Assistida. Muito obrigada.
0: Obrigada a vocês.
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1: A dica de hoje no Ajuda Tech é para você que tem interesse em assistir diversos filmes brasileiros acessando uma plataforma de streaming 100% gratuita. É que foi lançada no último dia 30 de maio a plataforma Tela Brasil, do governo federal, que reúne produções audiovisuais nacionais para acesso online por qualquer pessoa via gov.br.
2: Ei, Yuri, eu acessei durante o final de semana e já conferi o catálogo inicial, que reúne 555 filmes. São audiovisuais produzidos entre os anos de 1910 e 2025, incluindo filmes nacionais premiados, também tem documentários históricos, produções infantis, entre outros exemplos. A lista tem ainda obras ligadas à música brasileira e títulos reconhecidos em festivais nacionais e internacionais.
1: A plataforma no momento está disponível só na versão web, tá? E aí para acessar você precisa entrar no seu navegador, seja no celular, computador ou até na Smart TV e aí procurar o site do gov.br, claro, na parte do Tela Brasil. Vale lembrar que os aplicativos para celulares Android e iPhone estão previstos para os próximos 30 dias, né? Ou seja, até o início de julho isso já deve estar rolando. Mas Dani, conta pra gente como que faz pra assistir aos filmes e séries hoje, de graça, sem pagar nada, só entrando lá no gov.br. Fala pra gente.
2: Então você vai lá e vai acessar o site telabrasil.cultura.gov.br, é telabrasil.cultura.gov.br, e já vai abrir diretamente no catálogo desses filmes. No canto superior direito, aparece um campo na cor azul para fazer o login da conta do gov.br. Aí, informando como você, que já utiliza o gov.br, sabe que tem que fazer o acesso com CPF e senha, né? Feito esse login, o site vai pedir para você cadastrar um PIN. Esse PIN é um novo código de 4 dígitos que será a sua segurança de acesso na plataforma dos filmes.
1: E aí, depois de criado e inserido esse PIN para acesso, já vai aparecer a relação de categorias e gêneros de filmes que você pode escolher para assistir, né?
2: E Yuri, muito parecido com as outras plataformas de streaming de audiovisual, na Tela Brasil também existe aquela lista no começo, ali da tela, indicando os filmes que são top 10 dos mais assistidos no momento. Também tem aqueles indicados pelo Ministério da Cultura ou mesmo os que já foram indicados pro Oscar e o próprio ganhador, o Ainda Estou Aqui, estrelado pela Fernanda Torres e o Celton Mello.
1: Valeu, Dani, muito legal isso, né? Um movimento importante para valorizar a cultura nacional, além de melhorar o acesso a essas produções. E aí eu vou lembrar você, ouvinte, que pode sempre mandar sua dúvida de ciência ou tecnologia aqui pra gente no WhatsApp 21 980 65 0066 21 980 65 0066. Manda que a gente responde aqui no Ajuda Tech.
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1: Valeu, Dani, esse foi mais um Em Órbita aqui na Rádio Sputnik, na Metropolitana 80.5 FM. Obrigado aos ouvintes e lembro aqui para vocês seguirem o Em Órbita nas principais plataformas de áudio para ouvir a gente de qualquer lugar.
2: E claro, você também pode ouvir a gente no site metropolitanario.com.br. Vale lembrar que na Rádio Sputnik você escuta os nossos episódios inéditos toda segunda, quarta e sexta a 1 PM.
1: Esse episódio teve produção de Jennifer Alves e edição de Maciel Amaral, nosso operador.
2: Um abraço.
1: Valeu!
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4: Hoje é 7 de junho de 2026. Uma influenciadora digital da Tailândia foi assaltada enquanto fazia uma transmissão ao vivo na zona sul do Rio de Janeiro, na tarde da última sexta-feira. O crime aconteceu em Botafogo, quando um homem, em uma motocicleta, se aproximou e arrancou o celular das mãos da vítima durante a live. A vítima estava acompanhada de um influenciador brasileiro que conduziu uma moto e ajudou a acionar a polícia militar. O suspeito fugiu e ainda não foi identificado. Quatro pessoas ficaram feridas após o desabamento parcial de uma ponte em Sena, Madureira, no Acre, a 137 quilômetros de Rio Branco. A estrutura havia sido inaugurada há 2 anos e teve cerca de 60% desabado, segundo o Corpo de Bombeiro. Entre os feridos está um homem em estado gravíssimo, transferido para a capital com traumatismo craniano e fratura na bacia. Outros 3 tiveram ferimentos e passam por tratamento. O governo do Acre investiga as causas do desabamento. Um bispo católico foi morto a tiros neste sábado na cidade de Quelimane, em Moçambique. A vítima foi identificada como Osório Sitora, de 54 anos. Segundo a polícia local, o religioso foi atingido no peito dentro da própria residência. As investigações ainda estão em fase inicial. O Vaticano informou que o Papa Leão XVI recebeu a notícia com profunda tristeza e lamentou o caso. A motivação do crime ainda não foi esclarecida.
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4: Nós noticiamos aqui um capotamento na Avenida Brasil, né? Olha só, tem atualização. A faixa da Via Expressa já foi liberada no sentido centro, aí após a retirada do carro capotado. Trânsito sem retenção. Eu sou o Rafael Costa para o Radar Sputnik.
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4: Ranking divulgado pelo Instituto Amazon em parceria com outras organizações aponta as cidades brasileiras com a melhor e a pior qualidade de vida em 2026. O levantamento analisou 5.570 municípios do país e mostra que as desigualdades regionais ainda são muito fortes.
6: Segundo o estudo, 19 das 20 cidades mais bem colocadas estão nas regiões Sul e Sudeste. Já entre as 20 piores posições, 18 municípios ficam nas regiões Norte e Nordeste.
4: Pelo terceiro ano consecutivo, Gavião Peixoto, no interior de São Paulo, lidera o ranking. A cidade, com cerca de 4.800 habitantes, alcançou 73,10 pontos em uma escala de 0 a 100. Na última posição aparece Uiramutã, em Roraima, com 42,44 pontos.
6: O levantamento é baseado no Índice de Progresso Social, o IPS, que analisa a qualidade de vida a partir de 57 indicadores sociais e ambientais. Os dados utilizados vêm de fontes públicas como DataSUS, IBGE, INEP e IMEP Biomas.
4: Eu sou o Rafael Costa.
6: E eu sou o Kaique Santos e você está ouvindo o podcast Jabuticaba Sem Caroço da Agência Internacional de Notícias Sputnik Brasil.
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6: Reforçamos ainda que estamos no site da Sputnik Brasil. Acesse a noticiabrasil.net.br e também estamos na programação da Rádio Sputnik Metropolitana em 80.5 FM do Rio de Janeiro. Agora sim, vamos chamar a nossa primeira convidada do episódio.
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4: O Jabuticaba Sem Caroço bate um papo agora com a Melissa Vilme, ela que é coordenadora do Índice do Progresso Social Brasil, o IPS. Melissa, seja mais que bem-vinda ao Jabuticaba, como vai?
7: Olá, tudo bem e vocês? Prazer, obrigada por me receberem aqui hoje no podcast de vocês.
4: O prazer é todo nosso, Melissa, e vamos lá. O IPS mede qualidade de vida sem usar o PIB. Por que que isso é importante? Explica pra gente.
7: Bem, o IPS, o Índice de Progresso Social Brasil, ele mede a qualidade de vida de cada município do nosso país. São 5.570 municípios. E o índice, ele mede como que está o desenvolvimento, o progresso social em 12 esferas, 12 eixos, sem considerar elementos econômicos, o que geralmente é considerado ou é no imaginário, assim, né? Pensar, se pensa desenvolvimento, se pensa economia, se pensa dinheiro, se pensa renda. E por que que é importante a gente pensar em desenvolvimento de forma desatrelada da economia? Porque a gente sabe que uma coisa não necessariamente significa a outra. E qual que é a proposta do IPS? A proposta do IPS é medir progresso social sem considerar elementos econômicos ou indicadores que possam configurar como dados de investimentos e não de resultados. Isso por quê? Investimento não significa resultado. Simplesmente você colocar dinheiro ou você ter um aporte grande em determinada área pode não significar um resultado efetivo para a população. Então a gente tenta desvincular esses assuntos. É óbvio que o contexto econômico ele é fundamental, essencial, intrínseco à nossa sociedade, mas é olhar desenvolvimento por uma ótica diferente do convencional para complementar essas medidas que falam, que medem desenvolvimento e qualidade de vida da população.
6: Melissa, até nesse sentido, muitas cidades consideradas ricas nem sempre entregam um bem-estar real para a população. O IPS vai muito nessa observação e nessa medição, né, de que consegue observar e medir onde se vive bem ou pior a partir de uma outra metodologia que indicadores econômicos tradicionais não mostram.
7: A metodologia do IPS, ela é internacional, certo? Ela foi criada, desenvolvida em 2014, justamente com esse viés de tentar entender desenvolvimento sem considerar o elemento econômico na sua composição. Isso porque não é só no Brasil, não é só na América, no mundo inteiro sempre se pensou desenvolvimento considerando o elemento econômico. E a gente via naquela época muitos países muito ricos com pouca qualidade de vida, com pouca oportunidade para as pessoas prosperarem, e aí se desenvolveu essa metodologia que considera 12 grandes áreas ou 12 grandes eixos de desenvolvimento social, e mostrou já com os dados lá em 2014 para o mundo inteiro que isso é um padrão, certo? Então dados sociais, eles não necessariamente estão vinculados aos dados econômicos, e essa mensagem ela foi amplamente repercutida na época e até hoje. Então no mundo inteiro a gente tem esse viés, e no próprio Brasil, quando a gente pegou essa metodologia e adaptou para o contexto brasileiro, entendeu que existem muitos municípios que têm condições econômicas elevadas ou significativas, mas que não necessariamente entregam isso para a população. Isso é evidente, óbvio, em municípios que têm uma condição econômica alta, né, um PIB, que é o indicador que a gente considera como uma proxy para medir desenvolvimento econômico nos municípios do Brasil. Mas principalmente para municípios que têm um PIB relativamente baixo. Então, por exemplo, se você pega a faixa de municípios que têm um PIB per capita que vai de 0 até 100 mil reais ano, é impressionante como que você consegue observar municípios que têm uma mesma condição econômica, mas desempenhos sociais quase que um abismo entre eles. Municípios que têm um desempenho muito alto no IPS e que têm um desempenho muito baixo com a mesma condição econômica. Então, você pensa, se você olhar simplesmente pelo fator econômico, você diria que são municípios que têm, são iguais, né? São municípios que têm um desenvolvimento igual. Mas, quando a gente olha através da ótica do IPS Brasil, a gente vê que, na verdade, eles têm desempenhos, performances bastante diferentes quando a gente olha para aqueles indicadores que medem resultados para a população, que medem o que, de fato, as pessoas estão se beneficiando do que foi feito ou investido ali na região.
4: E, Melissa, esse índice usa 57 indicadores, né? Quais são aí os fatores que mais pesam para definir se uma cidade oferece ou não uma boa vida?
7: Bem, todos os dados que são considerados no IPS Brasil, eles são públicos, são dados de fontes confiáveis, dados recentes. Então, quais fontes eu estou falando aqui? Eu estou falando de IBGE, de MapBiomas, TSE, enfim, são CadÚnico, DataSus, são fontes que, na sua grande maioria, são disponibilizadas pelos próprios municípios. A estrutura do índice, ela considera 12 elementos que são organizados em três grandes dimensões, que é basicamente o atendimento do município às necessidades básicas para as pessoas sobreviverem, que é quando a gente fala de nutrição, cuidados médicos básicos, água, saneamento, moradia e segurança pessoal. também a condição dos municípios ou as estruturas que garantem um bem-estar para a população. Aqui a gente trata de educação básica, acesso à informação e comunicação, saúde e bem-estar e qualidade do meio ambiente e, por fim, as oportunidades. Oportunidades que o município proporciona para a população ser quem ela é e prosperar. Então, são temas relacionados aos direitos individuais da população, às liberdades individuais e de escolha dos cidadãos e inclusão social e acesso à educação superior. Um grande diferencial do IPS Brasil é que ele não dá peso ou ele não dá mais importância para um desses temas, o que é bastante evidenciado principalmente quando a gente olha para a temática de oportunidades, que muitas vezes ou é negligenciado ou ele não é considerado. Porque talvez a gente esteja muito focado em atender o básico para a população e esquece ou deixa de considerar nessas métricas, nesses parâmetros, os elementos que de fato quantifiquem, né, o quanto que aquele município, quanto que aquele território proporciona para as pessoas prosperarem, para as pessoas crescerem, sonharem, enfim. Então, o IPS Brasil, ele não tem peso para nenhum desses eixos. Cada um dos 12 elementos, ou cada uma das 3 grandes dimensões, elas têm o mesmo grau de importância dentro do índice. Então, quando um município recebe uma nota que vai de 0 até 100, é uma média que acontece entre esses elementos. Média simples que acontece entre esses elementos.
6: Melissa, o IPS possui outras edições relatórios recentes, né? Começou ali em 2024, teve em 2025. Qual foi o dado ou tendência mais surpreendente no levantamento deste ano, em 2026, e como que ele se compara com essas outras edições dos anos anteriores?
7: O IPS Brasil, então, ele tem uma publicação anual desde 2024, essa terceira edição do índice. O que a gente vê quando faz uma evolução temporal, né? Porque o grande valor da gente conseguir medir ao longo dos anos é analisar essas tendências de evolução. A gente vê um progresso, quando considera a média de todos os municípios brasileiros, a gente vê um progresso no desempenho do nosso país como um todo, e alguns destaques para algumas áreas específicas, como, por exemplo, de 2025 para 2026, a gente vê um progresso, um avanço muito grande no tema de acesso à informação e comunicação, que é aquele relacionado às tecnologias, ao acesso da população a meios, né, de se comunicar. E, no entanto, um regresso em outras áreas como inclusão social. Então, inclusão social, para até título de exemplo aqui do ano passado para esse ano, é o que teve uma maior redução percentual em relação aos outros temas, junto também com o tema de saúde e bem-estar. Então, a gente vê um avanço quando a gente considera todos os elementos do IPS Brasil, mas, claro, diferenças entre cada um dos eixos que são medidos. Agora, uma observação importante que a gente precisa entender e considerar é que progresso social acontece com o tempo. Então, não, jamais que de um ano para o outro, ou até de 3 anos para cá, a gente ia ver uma mudança significativa. E, de fato, o que a gente observa de lá para cá são evoluções tímidas, sutis. Isso porque a realidade das pessoas não muda, né? Da noite para o dia, literalmente. Então, tudo isso acontece com o tempo. Talvez daqui a 5, 10 anos, quando a gente tiver uma série histórica maior, a gente consiga entender com maior clareza quais são essas tendências que estão acontecendo no nosso país.
4: E, Melissa, o que nos chama atenção aqui é que, olhando para o ranking, ele mostra uma concentração enorme das melhores cidades na região sul e sudeste e dos piores na região norte e nordeste, com um número até mais ou menos equilibrado de cidades em cada condição, né? 18 das 20 melhores no sul e sudeste e 19 das 20 piores do norte e nordeste. Conta um pouco pra gente sobre essa divisão, por favor. E assim, o que isso reflete? Isso é um cenário de quê? É de descaso público, falta de investimento do governo federal, do governo municipal, estadual, dessas regiões? O que é isso?
7: O IPS Brasil mostra um país extremamente desigual. A gente vê uma variação muito grande de pontuação, de resultado, de performance, desempenho dos municípios entre aqueles melhores e entre aqueles piores, como você bem evidenciou. Os melhores desempenhos do IPS Brasil, eles estão concentrados na região sudeste, na região sul. E quando a gente olha para a região da Amazônia Legal Brasileira, região norte do nosso país, a gente vê quase que um abismo de diferença entre esses municípios. Então, quando o mapa que a gente gera com os resultados, ele tem manchas, né? Ele vai de uma escala ali de azul, que são os municípios com melhores desempenhos, e amarelos, medianos, e os vermelhos, que são aqueles com desempenhos mais baixos. É expressivo como que a região norte concentra aqueles municípios que têm desempenhos mais baixos. Agora, o IPS Brasil, ele também é uma ferramenta que mostra um raio-x de cada município brasileiro. Eu falo isso porque o nosso dado, ele é apresentado através de uma plataforma que permite a gente visualizar o desempenho de cada território através de um quadro. A gente chama de scorecard. Esse quadro, ele mostra os pontos fortes e os pontos fracos de cada município e permite a gente identificar tendências, inclusive ajuda ali o próprio poder público, sociedade civil, investimento social privado a focar em seus esforços e investimentos. Por que eu estou falando isso? Eu falo isso porque essa mesma plataforma permite a gente entender lugares que seriam improváveis de se ter um bom desempenho e que ainda assim, por estarem às vezes escondidos dentro de todas as suas circunstâncias que os envoltam, a gente não imagina que teria um bom resultado, que teria um bom desempenho, e ainda assim tem. E o que é isso? O que isso significa? O que isso mostra? E a gente já chegou a entender alguns desses municípios. São municípios que, por algum motivo, principalmente de gestão pública municipal, estão fazendo um bom trabalho, estão se destacando, e que por métricas convencionais ou métricas simples, isso jamais seria evidenciado, jamais seria mapeado, né? Então, o IPS, ele dá um holofote, ele dá uma luz para aqueles outliers, aqueles pontos fora da curva, aqueles municípios que, de fato, estão se desempenhando bem, estão fazendo alguma política pública, algo está sendo feito naquele lugar, não sabemos o quê, mas alguma coisa está sendo feita que faz com que aquele município tenha um bom desempenho.
4: E, Melissa, pegando até na hora que você estava falando sobre essas cidades, esses municípios que às vezes nem tem tanta visibilidade nacional assim, né? É um exemplo de Gavião Peixoto, localizado no interior de São Paulo, que tem 4.700 habitantes, né? Foi considerada, pelo que eu tô pesquisando aqui, pelo quarto ano consecutivo, o melhor lugar para se viver. É, o terceiro. Depois é Jundiaí, Oswaldo Cruz, Pompeia, entre os lugares ali, né? Nova Lima, Curitiba, olha, Curitiba. Engraçado que Curitiba não me espanta muito está entre as cinco melhores cidades para se viver. E agora, quando a gente coloca na pontuação dos municípios de pior desempenho, tem Uiramutã, que é de Roraima, Jacareacanga, do Pará, Alto Alegre, são cidadezinhas bem pequenas, né?
7: São municípios pequenos. Não existe um padrão que possa ser dito, por exemplo, municípios menores têm melhores desempenhos ou municípios maiores têm melhores desempenhos. Porque você vê, o município que teve a maior pontuação no IPS, ele é um município de menos de 5 mil habitantes, no interior de São Paulo. É um município muito pequeno. E ainda assim, Curitiba, uma capital, tá também entre esses com melhores desempenhos. E o mesmo acontece para aqueles que têm um desempenho mais baixo. E não existe um padrão. O que esse estudo mostra é esse raio-x de cada município. Eu costumo dizer que não existe nenhum município que seja tão bom, que seja perfeito, ou que seja tão ruim, que seja um desastre total. Então, você vê, eu vou trazer um exemplo aqui de Gavião Peixoto, né, que ficou em primeiro lugar em 2024, 2025 e agora em 2026. Ele teve a pontuação média mais alta do nosso país, só que quando você analisa o quadro do município, você vê pontos de atenção que têm um desempenho fraco no município quando a gente compara ele com outros que têm uma condição semelhante, que é, por exemplo, consumo de alimentos ultraprocessados. Tem desempenho fraco em Gavião Peixoto, taxa de suicídios ou até a nota mediana no Enem tem um desempenho fraco quando eu comparo com outros municípios com condições semelhantes. Então, existe uma estrutura que é apresentada dentro desse trabalho que permite a gente identificar esses pontos fora da curva, como eu mencionei ali anteriormente.
6: Aparentemente, né, se a gente for pensar nesses recortes que você está trazendo, Melissa, dá até para imaginar que que uma cultura que se constrói em determinado local também colabora de alguma forma, uma cultura nesse sentido de quando traz ali a menos consumo de alimentos ultraprocessados, a gente sabe que alimentos ultraprocessados interferem na forma como um determinado grupo vive melhor ou não do que outros, né? Só para dar um exemplo bem simples partindo do gancho que você trouxe, mas claro, diversos outros fatores. E aí, né, o Rafa citou aqui uma outra pra gente falar da última colocação, o Ira Mutan em Roraima, aparecendo na última colocação. Até curioso que a gente citou uma cidade que a gente falou em um outro episódio recentemente sobre a presença do garimpo ilegal após políticas de desintrusão, que é Jacareacanga, no Pará. O que que os indicadores nos mostram sobre a realidade local dessas cidades menores, ou dessas cidades até mais desconhecidas mesmo? Quais são os desafios de cidades como essa, ou municípios mais isolados, que de certa forma podem colaborar direto ou indiretamente para essa pontuação média menor nesse índice do progresso, índice de progresso social?
7: Cada município tem uma realidade específica, certo? Então, o IPS, ele é uma bússola, ele é um instrumento que permite a gente, um termômetro, né? Que permite a gente identificar ali o que está indo bem e o que está indo mal. Então, o Iramutã, que é o exemplo ali do município que teve o desempenho mais baixo no IPS Brasil, só para vocês terem noção. Gavião Peixoto, que foi em primeiro lugar, ele tem uma pontuação ali de 73 pontos, acho que 73.10 pontos. E o Iramutã ficou com uma pontuação média de 42,44, numa escala que vai de 0 até 100. Então é bastante distinto ali a realidade. Mas, no entanto, assim como o Gavião Peixoto tinha uma fragilidade, principalmente relacionada no consumo de alimentos ultraprocessados ou na nota mediana no Enem, o Iramutã, que tem um desempenho fraco na grande maioria dos componentes, dos temas, tem também pontos fortes, pontos que precisam ser destacados ou evidenciados como algo que tem, algo está sendo feito no município que tem um bom desempenho, que tem um bom resultado. Por exemplo, indicadores relacionados à nutrição em Iramutã. Subnutrição ou obesidade são indicadores que têm um desempenho muito mais forte do que outros municípios com condições semelhantes, ou até quando a gente considera o índice de vulnerabilidade das famílias do Cade Único. Como eu tinha mencionado, não existe nenhum município que é tão ruim que seja ruim em tudo, ou que seja tão bom que seja bom, perfeito, certo? Então, o que o IPS mostra é uma bússola, um termômetro, a gente costumava dizer que era um exame de sangue. Sabe quando você faz um exame de sangue? Vem tudo detalhadinho, assim, um monte de dado dos indicadores, dos resultados. Então, é basicamente isso que o IPS mostra para cada um dos municípios. São os termômetros ou instrumentos que permitem a gente identificar quais são as prioridades, o que está de fato pegando naquele município, e até ajudar gestores públicos que, por exemplo, nesses que têm um desempenho mais fraco, o que se pode pensar, né? Desespero, não sei por onde começar, o que eu faço? O IPS mostra que existem elementos que são mais prioritários para serem resolvidos do que outros. Então, vou trazer o exemplo de novo ali de Iramutã. O Iramutã, ele tem a pontuação mais baixa do Brasil inteiro em moradia, no componente de moradia. Então, esse é um elemento que precisa ser priorizado, junto com acesso à informação e comunicação, que também tem desempenho mais baixo do Brasil inteiro. Aí, depois, a gente vai para aqueles que também tem um desempenho muito baixo, mas ainda assim não são o pior do Brasil, que é quando a gente fala de nutrição e cuidados médicos básicos, água, saneamento, ou temas relacionados ali também a oportunidades, né, as liberdades individuais de escolha, gravidez na adolescência, acesso à cultura, lazer, esporte e acesso à educação superior.
4: Melissa, agora falando um pouquinho das capitais, o levantamento mostrou aí capitais como Curitiba, Brasília e São Paulo liderando aí as grandes cidades, né? O que que essas cidades fazem melhor que as demais? Grandes metrópoles tendem aí a ir melhor nessa avaliação, até mesmo pelo volume de pessoas?
7: O volume de pessoas não é um elemento que por si só impacta o resultado. Agora, o que capitais ou regiões metropolitanas têm em comum? Bons desempenhos em oportunidades, principalmente por conta de acesso à educação superior, que se concentra naqueles polos com maior densidade populacional, e também é relacionado acesso à informação e comunicação, acesso a tecnologias. Isso geralmente faz com que as notas desses locais, eles subam. Agora, da mesma forma que a gente tem uma disparidade grande entre municípios, entre as capitais acontece o mesmo. Então, Curitiba em primeiro lugar, com 71,29 pontos, e Porto Velho, capital de Rondônia, ficou no último lugar entre as capitais com 58,59 pontos. Ainda assim, uma diferença significativa de resultados. Aí a gente tem as especificidades de cada local, como, por exemplo, Curitiba tem um destaque grande no componente de qualidade do meio ambiente, áreas verdes urbanas. Então, cada local se destaca por algum elemento ou tem as suas fragilidades. Ou Brasília tem um forte desempenho na dimensão de oportunidade, São Paulo em acesso à educação superior. Agora, esses pontos em comum, que são geralmente relacionados às oportunidades e acesso a tecnologias, isso acontece entre as capitais ou grandes, os polos ali metropolitanos, e também relacionado à inclusão social. Inclusão social é um tema que é vulnerável, que apresenta uma fragilidade praticamente todas as capitais e grandes centros populacionais.
6: Voltando também aqui nas últimas posições, muitas cidades da Amazônia. Isso acaba representando um abandono histórico da região, ou seja, municípios que tendem a ter uma infraestrutura ambiental, tendem também a ter esses piores indicadores sociais por conta de todos esses fatores que vocês consideram. E quero acrescentar, na verdade, algo a mais aí, que é como que eventos climáticos extremos ainda aprofundam essas desigualdades já existentes nessas regiões.
7: O IPS em Brasil, ele foi divulgado pela primeira vez na escala nacional em 2024. No entanto, desde 2014, a gente fez e desenvolveu um estudo chamado IPS Amazônia. Então foi 2014, 2018, 2021, 2023 que foram feitas edições do IPS Amazônia, que foi quando a gente descontinuou para fazer o IPS Brasil na escala nacional. Então a gente tem olhado para a região da Amazônia Legal Brasileira faz 12 anos agora, por conta de especificidades locais relacionadas principalmente à temática de meio ambiente ou taxa altíssima de desmatamento, de queimadas, e isso tem um impacto muito significativo. A tendência que a gente observou no IPS Amazônia, que a gente observa até hoje, é que municípios com maior grau de desmatamento, com as taxas mais altas de desmatamento, eles têm um desempenho mais baixo em progresso social, de acordo com o IPS Brasil. Isso tem sido observado faz esses 12 anos que a gente analisa ali a região, e também comparando a região norte com o restante do país. Então, sempre se teve, né, um imaginário da região nordeste, do país, que teria os desempenhos mais baixos, mas, na verdade, a região norte, ela foi e é historicamente um local que possui questões estruturais que precisam ser analisadas, que precisam ser olhadas com atenção, principalmente pela sua condição geográfica, né, locais que são de difícil acesso ou que têm as suas condições ali, seus meios de transporte diferenciados, e que, por conta disso e outros, entre outros elementos históricos, tiveram um desempenho mais baixo na média do nosso país ao longo desses anos. Mas o que mais nos chama atenção hoje, que a região norte apresenta os desempenhos mais baixos no IPS Brasil, em praticamente todos os componentes, mas principalmente em qualidade do meio ambiente, que é o tema que se imaginaria, que se pensaria, né, que a região amazônica, o pulmão do nosso país, o pulmão do mundo, ele teria desempenhos altos, mas precisa ser olhado com atenção e considerado com bastante carinho por conta dessas situações. As pessoas na região norte, na Amazônia, elas não estão sendo assistidas da mesma forma que a população em outros locais do Brasil, como reflexo dos dados do IPS Brasil.
4: É triste, né? Porque a gente vê aí um silenciamento de uma região, né? Uma região, como você bem disse, muito rica e que é abrigo ali para várias comunidades indígenas, quilombola, ribeirinha e, infelizmente, esse descaso, né? E pensando nisso, rapidamente, Melissa, que a gente já está se aproximando aqui do finalzinho do Jabuticaba, da edição de hoje, o IPS ele pode servir como ferramenta prática aí para prefeitos e governadores na questão de desenvolvimento de políticas públicas para melhorar aí esses dados? E eu te peço também, quais são as políticas públicas que costumam ter impacto mais rápido na melhora da qualidade de vida da população?
7: O IPS, ele é uma ferramenta de trabalho, ele é um instrumento de gestão territorial, que do momento que ele mostra esses pontos fortes, esses pontos fracos, ele permite ao gestor público, a quem estiver investindo na região, a própria sociedade civil, a entenderem as prioridades, o que de fato é mais importante para a população e assim repensar ou reavaliar políticas públicas ou reavaliar investimentos. Isso a gente já viu muito no decorrer desses anos. Municípios que estão investindo muito, que estão fazendo um trabalho gigantesco em determinada área, só que quando a gente olha os dados, eles não estão sendo refletidos com o investimento que foi feito. Então o IPS ele ajuda a gente a entender se o município está seguindo na direção certa ou se ele precisa corrigir a rota de alguma forma. Todos os dados eles são públicos, são acessíveis, são intuitivos de entender, de acessar. E não existe receita de bolo para os municípios. Não existe uma política pública que em um município seja perfeito, isso possa ser igualmente replicado nos demais municípios, porque cada local tem a sua especificidade.
4: É isso, Jabuticaba Sem Caroço teve o prazer de bater um papo com a Melissa Vilme, ela que é coordenadora do Índice do Progresso Social Brasil, o IPS. Melissa, muito obrigado pelo seu tempo e volte sempre ao Jabuticaba, de preferência trazendo aí boas novas, né, Kaique?
6: É isso, obrigado, Melissa.
7: É isso, obrigado, pessoal.
6: Um abraço.
7: Um abraço.
4: Entre as capitais brasileiras, Curitiba, no Paraná, aparece como a melhor avaliada em qualidade de vida, com 70,29 pontos. Na sequência estão Brasília, São Paulo, Campo Grande e Belo Horizonte.
6: Na parte mais baixa do ranking estão Macapá, com 59,75 pontos, e Porto Velho, com 58,59. As duas foram as únicas capitais fora do grupo dos melhores desempenhos do país.
4: Segundo o IPS, o município precisa apresentar resultados positivos de forma consistente e equilibrada em todas as áreas analisadas para alcançar uma boa pontuação. O estudo leva em conta indicadores sociais, econômicos e ambientais.
6: O levantamento reforça as diferenças regionais na qualidade de vida entre as cidades brasileiras, assunto que vamos debater com o nosso próximo entrevistado.
8: Para onde vamos?
6: A gente recebe no Jabuticaba Sem Caroço o Juliano Pamplona Ximenes Ponte, professor da Faculdade de Arquitetura e Urbanismo da Universidade Federal do Pará, coordenador do Núcleo Belém do Observatório das Metrópoles e membro do ONDAS, Observatório Nacional dos Direitos à Água e ao Saneamento. Professor, bem-vindo aqui ao Jabuticaba, tudo bem?
9: Muito obrigado, tudo bem? Um abraço a todas e todos, todo mundo que escuta a gente.
6: Professor, o levantamento aí que reúne dados, né, para compor esse IPS, o chamado Índice de Progresso Social, mostra que quase todas as cidades com melhor qualidade de vida estão no sul e sudeste, enquanto as piores posições se concentram no norte e no nordeste. De uma maneira geral, o que que esse ranking revela sobre o nosso país atual, sobre o nosso Brasil atual? Isso surpreende ou apenas confirma desigualdades históricas aqui no nosso país?
9: É importante, né, e oportuno falar de índices estatísticos como esse, e divulgado, produzido a partir do terceiro setor, porque a gente pode problematizar essa questão em vários aspectos. Um deles é que isso é uma espécie de fotografia, não é? Então é um registro do tempo presente, um registro do momento atual. Isso não tem um caráter processual, ou seja, não é uma leitura que tenha um vínculo, né, e um relato, uma explicação com a estrutura do passado, ou seja, o histórico desses problemas que fizeram essa realidade chegar até aqui. Então, eu acho que os dados são coerentes, claro, dentro da matriz estatística de geração desses dados. O índice de progresso social, sim, como praticamente todos os índices, ele é um índice sintético. Ele é dividido em três componentes, né, que são chamados de necessidades humanas básicas, fundamentos do bem-estar e oportunidades. Basicamente, o que é chamado de necessidade básica é a infraestrutura, né? Fundamentos do bem-estar é saúde, ambiente, comunicação, e oportunidades seria uma dimensão mais econômica, digamos assim, né? Inclusão social. Tem uma coisa bastante tênue, né, de definição, que é um item chamado liberdades individuais e de escolha. Isso é muito relativo, muito questionável. Então, de qualquer maneira, o que acontece? Você tem um problema no arranjo federativo brasileiro, desde que o Brasil é Brasil, né? Desde a independência do Brasil e a ascensão do modelo republicano também, né? No final do século XIX. Você tem um subfinanciamento de algumas regiões do país, tanto que em determinado momento da história essas regiões foram chamadas de regiões problema, caso do Nordeste brasileiro. Então você tem essas regiões como, por exemplo, o Norte, né? A Amazônia, onde eu tô, e o Nordeste do Brasil, essas duas regiões políticas, como regiões que historicamente foram destinadas, por exemplo, a atender a centralidade econômica que se formou no Brasil, principalmente a partir do século XIX, né, em torno do Vale do Paraíba, em torno do teste brasileiro, em torno desse triângulo, né, São Paulo, Rio e Minas, atender com mão de obra, atender com culturas agrícolas, grandes consumidores de energia e de água, atender com energia e assim sucessivamente. Então você tem um custo social e econômico para essas regiões periféricas dentro do arranjo regional brasileiro. O caso aqui do Norte é um caso particularmente mais grave. Tem um jornalista e sociólogo local chamado Lúcio Flávio Pinto, né, que costuma dizer que a Amazônia, pelo Brasil, né, pelo governo nacional brasileiro e pelas elites políticas e econômicas de São Paulo, do Rio e de Minas, é uma espécie de almoxarifado do Brasil, né? A gente poderia até acrescentar, a Amazônia, né, e o Norte brasileiro, funcionam como almoxarifado, uma mistura de almoxarifado e casa de forças, né, casa de máquina. Então, nós temos uma capacidade muito grande de geração de energia elétrica com base hidráulica. Nós enviamos grandes pacotes de energia para o parque industrial brasileiro mais denso, mas pelo critério tarifário do operador elétrico, energia elétrica mais cara do país, apesar de nós sermos o principal produtor. Então, esse índice, ele não surpreende nesse sentido de confirmar essa desigualdade, essa assimetria do arranjo regional brasileiro, mas ele é uma fotografia do tempo presente. Ele não consegue ter, claro, né, uma leitura processual dessa desigualdade. Então, você vê uma repercussão na imprensa sobre o IPS e outros índices, por exemplo, o índice de desenvolvimento humano, que foi calculado, que é uma coisa da ONU, né, da Organização das Nações Unidas, mas foi calculado para várias pequenas regiões, municípios do Brasil, pelo Instituto de Pesquisa Econômica Aplicada, o IPEA. É possível ver também esse índice, o IDH. E o IDH também é sintético. Então, esses índices, normalmente, eles têm um retrato, né, instantâneo da região ou do país. Eles não vão ter essa leitura processual. Então, é preciso que a gente faça uma leitura histórica, né? A desigualdade regional no país, ela decorre, foi uma coisa que na imprensa estava sendo muito comentada, né? Ela decorre de uma incompetência dos governantes, de uma incompetência da população da região em gerenciar os seus problemas, ou ela também tem outras questões? Nós temos oligarquias políticas duradouras, conservadoras, né? No Nordeste, no Norte brasileiro, de resto no país inteiro, de uma forma ou de outra, e elas em grande parte são responsáveis por essa desigualdade e pela pobreza da população no Brasil. Isso é um fato que os dados comprovam. Agora, a permanência dessa desigualdade diz respeito a algo que o índice não consegue capturar, que é essa natureza processual da desigualdade regional brasileira. Porque é que algumas regiões são mantidas em condição de subfinanciamento, enquanto elas, de uma maneira ou de outra, elas dão suporte para que outras se desenvolvam, né? O caso, por exemplo, da predominância de São Paulo no arranjo regional brasileiro. Não é à toa, né? São Paulo é historicamente, no mínimo, 150 anos, 125 anos, regiamente subsidiado pelo governo nacional brasileiro, né? Então, o estado de São Paulo tem, portanto, um suporte E aí ganha, né, com o tempo, uma densidade populacional maior, uma densidade econômica, tem ecossistemas de inovação científica e tecnológica indiscutivelmente superiores, né, a qualquer outro lugar da América Latina e etc. Mas isso foi construído com o tempo. São Paulo não nasceu assim, os bandeirantes, né, não é assim. Então é um fenômeno de natureza processual, ele foi se formando ao longo do tempo. A mesma coisa com a unidade do IPS. Então eu vejo como um índice coerente dentro do que se propõe, porém incoerente por não ter a leitura processual dessa desigualdade.
4: E professor, você trouxe aí dois exemplos, né? Região Norte e São Paulo, que fica aqui no Sudeste, né? Isso me faz pensar que os indicadores, eles mostram realidades quase incompatíveis dentro de um mesmo país, né? A gente pode dizer, professor, que o Brasil é um país de vários Brasis. Como que essa dinâmica acontece, né? Porque, assim, a desigualdade no nosso país, ela não é uma pauta de hoje, de agora, de um governo. É uma pauta que ela persiste como se fosse uma chaga do nosso país há muitos e muitos anos. O que falta? Qual é a sua análise social sobre isso? E por que que isso ainda persiste? O que está faltando?
9: São várias questões numa só, né? A primeira coisa sobre esse negócio de vários Brasis num Brasil só, eu acho que o pensamento econômico brasileiro fez um esforço, e sociológico, né? Mas falando do pensamento econômico brasileiro, fez um esforço de interpretação muito grande. Tanto com a Maria da Conceição Tavares e o Celso Furtado, por exemplo, e o Caio Prado Júnior, enfim, diversos, quanto com essa metáfora da Belíndia,

0: universitários livres no país, né? As nossas universidades surgem no final do século XIX, né? Tanto no Recife quanto no Rio de Janeiro, né? E na Bahia, na virada, né? Por isso é século XX, direito, medicina, etc. Nós, enquanto outros países têm universidade desde o século XVII, né? Aqui no continente, né? Só para falar da América do Sul. Isso é um fato. Um outro ponto é a nossa abolição tardia e incompleta da escravidão. Então, o fenômeno do trabalho compulsório, a violência, né, do processo de escravização de grandes contingentes de população africana e a tentativa de escravização de povos indígenas e o genocídio, né, a tentativa de eliminação completa desses povos originários, isso marca uma maneira como se delimita o Brasil enquanto nação e enquanto território, né, enquanto nação, território, Estado-nação. O Brasil é um país fundado numa marca de violência muito aguda. Essa violência persiste até os dias de hoje, embora formalmente não possa mais existir o fenômeno da escravidão. Você tem condições de trabalho muito indignas, você tem elites dirigentes, né, que reproduzem historicamente, não só em termos simbólicos e discursivos, né, versões atualizadas contemporaneamente do discurso escravista, mas versões que vão se sofisticando e se adaptando ao tempo. Então, agora, por exemplo, nós estamos vendo o processo de negociação da abolição da escala 6x1, né? 6 dias de trabalho, 1 de folga, a qual está submetida a uma série de categorias, e você vê o teor das objeções postas pelo Congresso Nacional. O Congresso Nacional não à toa está sendo apelidado de Congresso Inimigo do Povo, e é chamado de Congresso Inimigo do Povo porque... Porque representa, de forma absolutamente desigual e assimétrica, algumas elites das mais reacionárias do Brasil, o agronegócio, né? Uma parte da grande indústria decadente e o rentismo financeiro, né? As instituições financeiras privadas. Então, esse grupo, né? Fora alguns interesses estrangeiros, diretos e indiretos também de empresas transnacionais, etc., ele pauta a política nacional há muito tempo, que é o que acontece muito com países periféricos, né? O Brasil é uma das maiores economias do mundo, etc., mas ele tem uma condição ainda, em alguns aspectos, bastante periférica em relação a outros, né? Centralidades econômicas mundiais, como os Estados Unidos e a China, e a Alemanha, e etc., né? Então, essas são questões. Ou seja, é necessário que a gente discute, né, essa pauta da desigualdade, para ela voltar a ser levada a sério, inclusive no plano ideológico, porque infelizmente nós temos visto um recrudescimento lamentável, né, da extrema-direita, então de uma ideologia extremamente reacionária, odiosa, racista, anti-mulher, anti-povo, discriminatória, criminosa de fato, né? Que não é uma questão de opinião, é uma questão policial, digamos assim, né? Uma questão criminal, penal, né? De tipo penal. Então, a gente precisa recolocar o debate num certo patamar de racionalidade e também voltar a discutir o país enquanto civilização, e não essa guerra fratricida que interessa a esses setores oligárquicos, os reacionários atrasados, né, representados pela extrema-direita, pela família Bolsonaro, por essas oligarquias escravagistas, né, como é o caso do antigo presidente da Câmara dos Deputados, Arthur Lira, o seu preposto, né, Hugo Mota, presidente atual da Câmara dos Deputados, e uma espécie de penetra nessa festa, mas que representa, né, de uma outra forma, essa oligarquia, no caso, a partir do Amapá, que é o presidente do Senado, Davi Alcolumbre. Então, são pessoas que têm um histórico de oportunismo ligado a uma certa reprodução de patrimônio familiar, né?
1: Deixa eu já aproveitar que o senhor cita o Amapá, na toda essa sua resposta, para citar aqui o Norte, né, essas regiões, o Nordeste, como que fica também em todo esse contexto. A região da Amazônia é bastante estratégica se a gente considerar que graças a elas a gente tem energia e a exportação de minérios, facilitação do transporte de commodities também. Mas muitas cidades seguem sem a infraestrutura básica, e é o que também aponta, né, índices como o IPS. Por que que a Amazônia continua aparecendo tão mal nesses indicadores sociais, mesmo sendo uma região estratégica economicamente e ambientalmente para o país? Também tem a ver um pouco com tudo isso que o senhor estava dizendo?
0: Totalmente. Você tem um subfinanciamento da infraestrutura na Amazônia. Se a gente for falar acreditando numa espécie de objetivismo, que seria ingênuo, mas é um dado, o que acontece é que os municípios amazônicos, eles são 5 ou 6% menores em população do que a média brasileira. Então não dá para a gente dizer que aqui na Amazônia os municípios

0: municípios têm um grau de subfinanciamento porque mora pouca gente e o orçamento não chega para todo mundo. Não é bem isso. Você vê ter estados como Minas Gerais, que tem diversos municípios de centenas de habitantes, né, ou de poucos milhares de habitantes, né? Parecem mais antigas, remanescentes de antigas fazendas, né? Então, a questão não é muito essa. Por outro lado, os municípios amazônicos são 3-4 vezes maiores em extensão territorial do que a média brasileira. A gente começa a entender melhor. E é uma relação de poder permanentemente que está em questão. Se você decide distribuir de maneira mais ou menos igualitária certos tipos de orçamento, educação, saúde. Claro que eles têm fatores multiplicadores, né, regionais e tal. Mas se, no geral, o critério básico é o orçamento per capita, por cabeça, você vai ignorar essas especificidades regionais. Existe um problema logístico na Amazônia, um problema de transporte e de comunicação, porque as distâncias territoriais são muito grandes. A distância de Belém até Manaus é maior do que a distância de Belém até São Paulo. Então, para você ter uma ideia, dentro da mesma região, você tem uma distância a percorrer maior do que a distância de Belém, que é uma das capitais ao norte do país, não é a que está mais a norte, né? Nós temos Boa Vista, etc., e temos Macapá, de certa maneira, né? Então, mais ao norte do que Belém, mas é uma das que está aí ao norte. É mais fácil, mais barato e mais próximo chegar em São Paulo do que chegar em Manaus, que é a metrópole da Amazônia Ocidental. Então, isso já dá uma medida interessante. Então, você tem critérios de distribuição e mensuração do recurso público que vão considerar a população, a densidade, né, com alguns fatores atenuantes, mas não considera as distâncias a percorrer, né, e a baixa densidade de equipamentos. Isso é um fato. E outro fato é isso que a gente estava falando agora há pouco. O lugar destinado à Amazônia, no arranjo regional brasileiro, a Amazônia é tratada como um repositório. Então, quando você vai ver na história do Brasil, para onde vão parar os acidentes populacionais da fome, da seca, dos saques, da depredação, da revolta popular legítima no Nordeste brasileiro? Vem todo mundo para cá, é enviado para cá oficialmente. Cearenses, principalmente, mas não só, né? Potiguares, piauienses, paraibanos, né? Muitos enviados para cá. Nós rejeitamos essa população de forma alguma, a população se integra. Temos grandes afinidades, é claro, né, com a população do Nordeste. Agora, uma questão interessante é essa: nós somos um repositório dos excedentes de mão de obra, nós somos o receptáculo favorito do governo federal brasileiro e dos governos nacionais, né, enfim, pré-república, no sentido de receber empreendimentos de impacto. Então, nós temos esse perfil no arranjo regional brasileiro, ou seja, o lugar que nos é colocado, disposto, tem sido esse. Muitas vezes o pacto político das nossas elites, né, por exemplo, agora o presidente do Senado, é fazer o jogo dessas grandes elites nacionais, ou seja, perpetuar esse papel. Você não viu Davi Alcolumbre reivindicar, por exemplo, um sistema hidroviário competente e regular para o estado do Amapá? O estado do Amapá não tem estrada, o Amapá não tem rodovia, acesso rodoviário interestadual. É a única unidade da federação que não tem isso. Tudo bem, mas você tem uma floresta preservada, então não faz falta ter uma estrada necessariamente. Ela teria um impacto muito ruim. Mas o Amapá merece ter um acesso hidroviário competente, regular, um acesso hidroviário que atenda às demandas do estado do Amapá por abastecimento. Então, o combustível não precisava custar tão caro no Amapá, o sistema de energia elétrica do Amapá deveria ser mais seguro, ter redundância, para não acontecer o apagão que houve no Amapá no governo Bolsonaro, entendeu? Então, é uma questão que não é simbólica. Tem sido, por isso que eu critiquei o IPS, assim, parece que é um retrato que vai reproduzir alguns preconceitos, alguns estigmas. Poxa, como é subdesenvolvida a Amazônia, é um atraso. A ideia de região atrasada ignora um elemento processual, que é a correlação de forças. Onde é que estão as elites políticas, o que, que elas disputam e quem decide de fato? Quem decide de fato é São Paulo, quem decide de fato é essa coalizão de algumas elites regionais com a centralidade econômica representada por São Paulo, não o estado de São Paulo, estritamente falando, mas essas elites políticas falando por outros grupos, inclusive, né, mais recentemente, pelas big techs. Então, a ideia de uma região permanentemente mantida como periférica dentro do seu próprio país, ela interessa como uma espécie de cama para o capitalismo brasileiro deitar, entendeu? Então, se você vai dizer que você vai ter uma pauta de reversão da desigualdade, significa que você vai confrontar essas elites. É um debate semelhante ao da reforma tributária, né? Tributar as grandes fortunas, tributar lucros e dividendos, tributar o setor financeiro, isso parece que é uma ofensa pessoal.
1: Professor, quero aproveitar a sua experiência também para não deixar de perguntar sobre plano diretor. E aí, aproveitando, você citou até São Paulo, né? Tem muito esse conceito de cidade partida que, se a gente pensar, acredito que descreve um pouco a desigualdade, essa correlação a... Por que se torna ali um centro urbano muito importante para a partida mesmo, para o movimento de muitas pessoas aqui no Brasil, de saída de alguns lugares, né, e concentração ali. Mas o plano diretor, né, você mais que ninguém pode falar melhor para a gente, é uma principal lei municipal de um planejamento urbano que orienta ali o crescimento de uma cidade, determina onde e como ela pode se desenvolver, definindo, né, diferentes tipos de zonas entre as residenciais, comerciais e industriais e também visando garantir que serviços públicos, a mobilidade, a preservação ambiental, isso se dê de forma ordenada. Os planos diretores realmente influenciam essa vida urbana e nessas cidades. Muitas vezes eles, na prática, como se desenvolvem, né, ou são cumpridos? Se acredita que às vezes apenas fica sendo um documento técnico sem uma aplicação prática?
0: Sim, em grande parte sim. A gente falando de São Paulo, a gente pode homenagear, né, uma grande figura que é o professor Flávio Vilaça, né, professor da Faculdade de Arquitetura e Urbanismo da USP, né, em São Paulo. O professor Vilaça escreveu textos clássicos sobre o assunto, plano diretor, e ele fala de uma ideia de plano discurso, né? Então, existe um apelo pelo planejamento, no sentido do planejamento chancelar, né, às vezes com argumentos técnicos científicos, dos mais variados, né, alguns até meio tapa-urdos e tal, mas chancelar decisões do poder público, que são decisões que muitas vezes servem para atender grupos econômicos específicos e não essa visão supostamente neutra ou socialmente orientada para reverter a desigualdade, né? Então, o plano diretor tem sido no Brasil, isso não é uma exclusividade do Brasil, ocorre de forma semelhante em outros países, como a Inglaterra, como a França, por exemplo. Então, a gente pode falar, inclusive, de um capitalismo mais central padecendo de problemas semelhantes. Mas como são países menos desiguais que o Brasil, isso aparece também de forma menos aguda nesses lugares. Mas o plano diretor costuma ser instrumentalizado em favor dessas elites, né? Então, no Brasil, o plano diretor é um avanço, ele é uma agenda que se oficializa a partir da Constituição de 88, nos artigos 182 e 183 da Constituição de 88. Então, você tem, a partir de 88, da Constituição de 88, essa ideia, né, que você falou agora há pouco, Kaique, da política urbana ser competência constitucional do município, né? Então, quem tem que fazer ordenamento territorial na escala local, municipal, é a prefeitura, né, principalmente nas áreas urbanas. Então, isso é uma responsabilidade grande e que deveria ter uma espécie de dotação orçamentária no Estado e na União para instrumentalizar as prefeituras. Porque se o município não for rico, ele vai ter um corpo técnico muito frágil. Então, é muito fácil, né, o poder do dinheiro, né, capturar essa burocracia municipal em favor dos seus interesses e contra, né, o que seria uma agenda mais ou menos progressista, né, de redistribuição de oportunidades do ordenamento territorial. Mas ainda assim o plano diretor é um ganho, porque você tem uma lei que é de competência do município, que deve ser discutida publicamente com a população, com o legislativo, né, que vai dar as cartas, digamos assim, no ordenamento territorial do município e na interface desse ordenamento territorial com políticas sociais, como saúde, educação, né, e assistência social. Além de alinhavar o que são as políticas urbanas clássicas, né, habitação, saneamento, transporte. Você tem pesquisas sobre isso importantes feitas no Brasil já de avaliação dos planos diretores brasileiros pós Estatuto da Cidade. Então, em 1988, a gente oficializa o plano diretor como lei titular do planejamento urbano no Brasil para o município e em 2001, muita luta política, né, foi necessária, é aprovado o Estatuto da Cidade, que é uma lei federal, a Lei 10.257, e que vai estabelecer os instrumentos da política urbana brasileira, enfim, junto a alguns outros. Então, a partir de 2001 a gente vai ter o chamado conteúdo mínimo do plano diretor e tal. Acontece também, então, que o plano diretor, ele às vezes é tomado como um espaço de debate sobre a cidade e o município e, digamos assim, o debate tende, né, ele tende a favorecer esses grupos de maior poder econômico muitas vezes. E aí o IPEA, né, que a gente citou agora há pouco, o Instituto de Pesquisa Econômica Aplicada do Governo Federal, e também o Ministério das Cidades, né, do Governo Federal Brasileiro, fizeram avaliações dos planos diretores brasileiros pós-Estatuto da Cidade, ou seja, dos anos 2000, anos 2010. Todo mundo pode consultar os resultados desses estudos, tanto no site do Ministério das Cidades, o estudo se chamou Rede PDP, Plano Diretor Participativo, e no site do IPEA também, das avaliações de planos diretores. O que que esses estudos, no geral, mostram? Isso que eu falei, uma certa proeminência dos grupos poderosos economicamente e uma dificuldade de municípios de pequeno porte de instrumentalizar o plano, de colocar o plano em prática, operacionalizar o plano. Então, muitas vezes, você tem a previsão legal de um instrumento que seria aplicável àquela realidade municipal, mas existe uma resistência local, né? Os grupos locais que têm maior influência econômica rejeitam essa inovação, digamos assim, na institucional, sentem os seus privilégios ameaçados e barram. Ou você tem, em paralelo a isso, uma dificuldade técnica, uma dificuldade burocrática de implantação. Mas eu repito, o plano diretor é um ganho. A maneira como a gente passou a tratá-lo no Brasil é um avanço. O que eu acho que nós temos que fazer é democratizar o plano, politizar a política urbana no Brasil. Ou seja, nós temos que aprofundar o caráter político da nossa política urbana, tornar isso uma questão pública, envolvendo a população afetada, né? Então, é para isso que a gente discute o planejamento urbano e regional, no sentido de democratizar o acesso ao território, e o território é um ativo. Né? Garante chance das pessoas viverem melhor.
1: Professor Juliano Pamplona Ximenes Ponte, professor da Faculdade de Arquitetura e Urbanismo da Universidade Federal do Pará, coordenador do Núcleo Belém do Observatório das Metrópoles e membro do ONDAS, Observatório Nacional dos Direitos à Água e ao Saneamento. Muito obrigado por toda essa conversa e todo o seu conhecimento aqui pra gente, para esclarecer todos esses pontos.
0: Muito obrigado, pessoal. Tomamos as ordens e vamos continuar. A luta continua. Obrigado.
2: Obrigado, professor. Tchau.
0: Até logo. Tchau.
2: É isso, nosso tempo acabou, então chegou hora de colocar ponto final em mais um episódio do Jabuticaba Sem Caroço. 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
5: Hoje é domingo, 7 de junho de 2026, e agora são 2 horas em ponto. Militares russos respondem à mensagem de Putin e prometem cumprir missão no fronte. O presidente da Rússia dirigiu-se aos combatentes, afirmando que todo o país se orgulha de seu trabalho na Operação Militar Especial e confia neles. Militares de várias unidades russas na linha de frente responderam à mensagem do presidente Putin em vídeos enviados a canais de televisão russos. Os combatentes dirigem-se ao comandante supremo, assegurando que receberam a missão e já começaram a executá-la. Ao comentar nesta sexta-feira a sessão de perguntas da plenária do Fórum Econômico Internacional de São Petersburgo, a carta aberta do líder do regime ucraniano, Vladimir Zelensky, o presidente russo dirigiu-se aos combatentes na linha de frente. Ele disse: "Trabalhem, irmãos." Federação de Futebol do Irã denuncia tratamento discriminatório e deliberado dos Estados Unidos. A seleção iraniana acusa o país anfitrião de criar um ambiente desigual e discriminatório, o que representaria interferência da política no esporte. Os Estados Unidos adotaram um comportamento ruim contra a seleção de futebol do Irã ao se recusarem a emitir vistos para membros importantes da administração da equipe, denunciou neste este sábado a Federação de Futebol do país. O país anfitrião, com esse comportamento contra a Seleção Nacional de Futebol do Irã, criou um ambiente desigual, o que constitui uma intervenção da política no esporte em sua pior forma, foi o que disse em comunicado, acrescentando que a equipe estaria sendo privada de competir em condições justas. Mais da metade dos adolescentes brasileiros relata dificuldade para fazer novas amizades e quase um em cada cinco já recorre à inteligência artificial como companhia quando se sente sozinho ou precisa conversar. É o que mostra uma pesquisa da Arco Educação com 936 estudantes da rede privada do sexto ano do ensino fundamental até o terceiro do ensino médio, que aponta um cenário de isolamento emocional e fragilidade nos vínculos sociais entre os jovens.
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5: A linha amarela tem trânsito bom no sentido Fundão e ruim no sentido Barra por conta do excesso de veículos. É o que informa a concessionária que administra a via. Melina Saad para o Radar Sputnik. Agora são 2:02.
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7: Olá, eu sou André Lucena. É um prazer receber você aqui no Intriga Internacional. O Brasil tem sido alvo das ações tarifárias de Washington. Nossa diplomacia entrou em campo, contornou bem as coisas, mas o caminho ainda é longo. Muito se discute sobre em que medida os interesses norte-americanos representam e podem representar um risco real à nossa soberania. O Brasil também tem sido alvo da China, mas aqui a coisa muda de roupagem. O Brasil é alvo dos investimentos chineses. Muito típico da estratégia chinesa, incentivar a estabilidade a fim de que num cenário previsível possa fazer negócios. Recentemente, um levantamento do Conselho Empresarial Brasil-China deu uma ideia do montante investido no Brasil em 2025, US$6,1 bilhões, fazendo do Brasil o país que mais recebeu investimentos da China no ano passado. E boa parte desse recurso foi destinada à energia, à mineração e à mobilidade elétrica, mostrando o peso da pauta estratégica e o tanto de oportunidades que se apresentam. Sozinho, o Brasil respondeu por pouco mais de 10% de todos os investimentos chineses realizados em 2025, à frente de países como os Estados Unidos, vale destacar. O nosso país, que tem na China o seu principal parceiro comercial há muitos anos, é o único que aparece na lista dos 5 países que mais recebem investimentos chineses nos últimos 5 anos. Ou seja, o Brasil não está momentaneamente no arco de interesses de Pequim. O Brasil ocupa essa posição de modo constante e há muito o que discutir diante disso. E temos bastante a debater sobre o relatório a respeito dos investimentos chineses no Brasil. Para isso, o Intriga Internacional recebe Túlio Cariello, diretor de conteúdo e pesquisa do Conselho Empresarial Brasil-China e autor do estudo, e Marcos Caramuru de Paiva, ex-embaixador do Brasil em Pequim, ex-cônsul-geral em Xangai, e que atuou como secretário de Assuntos Internacionais do Ministério da Fazenda e também como diretor executivo do Banco Mundial em Washington. Vamos ouvir.
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7: O Intriga Internacional tem o prazer de receber Túlio Cariello, diretor de conteúdo e pesquisa do Conselho Empresarial Brasil-China. Túlio, que é responsável justamente pelo levantamento que disseca investimentos chineses no Brasil em 2025. Túlio, seja muito bem-vindo, é um grande prazer recebê-lo aqui no Intriga Internacional. Como vai?
8: Oi, André, muito obrigado pelo convite, tudo certo.
7: Túlio, primeiro quero lhe parabenizar pelo trabalho e eu estendo essas felicitações também a Cláudia Trevisan, que é diretora executiva do Conselho Empresarial Brasil-China e toda a equipe também responsável pelo trabalho, né? Os números chamam muita atenção, tanto pelo crescimento como pelo montante e pela posição do Brasil, né, Túlio? A gente vai falar muito de números, tentar não ser muito chato nesse sentido e vamos tentar ler o que é que esses números dizem em termos não apenas econômicos e financeiros, mas também geopolíticos e estratégicos. Vou começar tentando citar algo para contextualizar a nossa audiência. Segundo o trabalho, Felipe, feito, elaborado pelo Conselho Empresarial Brasil-China, o setor de eletricidade foi o que mais atraiu investimentos chineses no Brasil no ano passado, participação em torno de 30%. E aí a gente está falando de uma cifra altíssima, né? E um aumento muito significativo também. Por que esse setor se tornou tão relevante, em especial no ano passado, Túlio?
8: Olha, André, acho que na verdade tem uma série de fatores, né, que não são exclusivos do ano passado. A China começou a investir aqui no Brasil nessa área já há aproximadamente 15 anos, na verdade, né, que o Brasil tem recebido investimentos muito consistentes nessa área. Inicialmente se deu sobretudo no setor de hidrelétricas, porque a gente estava passando por um momento em que havia grandes leilões, licitações nessa área, inclusive concessões também. Então, o próprio projeto de Belo Monte, né, que foi encabeçado também por uma empresa chinesa, e a gente viu uma série de compras, né, de aquisições nessa área de hidrelétricas no primeiro momento, inclusive no momento em que a China estava buscando também diversificar os seus investimentos nessa área de eletricidade no exterior, porque o mercado chinês, de uma certa forma, né, principalmente na área de hidrelétricas naquele momento, ele já tinha chegado a um nível muito alto de investimentos, e era interessante a China buscar investir fora. E aí o Brasil aparecia com essa enorme oferta de oportunidade no setor. Então, no primeiro momento, acredito que foi um casamento perfeito. A China querendo investir e o Brasil querendo atrair investimentos. Então, a gente já tinha também uma relação econômica, né, principalmente na parte comercial, muito bem estabelecida, crescente, já tinha investimentos aqui. Tem uma diplomacia também que vem num momento aí de muita continuidade há décadas, né? Ou seja, a gente tem uma relação com a China que é muito mais do que uma relação de governo, uma relação de Estado, na verdade, né? Então, a questão da continuidade, eu acho que é um ponto favorável. E aí o Brasil oferece depois, né, no segundo momento, uma série de oportunidades em áreas em que a China tem investido mais agora, principalmente em renováveis, como solar e eólica. Tanto é que as grandes empresas chinesas, como China Guard, CTG, que inicialmente investiam mais na área de hidrelétricas, também estão diversificando seu portfólio, estão investindo em solar e eólica. A gente tem também a SPIC, né? Tem investido muito em solar e eólica também. Tem China General Nuclear, que apesar do nome, investe aqui no Brasil na área de renováveis. Então, a gente tem uma série de empresas chinesas, inclusive a própria CPFL, né, que sediada em Campinas, hoje é uma empresa também com capital chinês, né, faz parte de uma empresa chinesa que é a controladora majoritária, né. Então, acho que isso é muito relevante. A gente tem um cenário em que, como comentei, né, existiu ali o famoso juntou a fome com a vontade de comer, né, no popular. Ou seja, era um casamento ali de interesses. E hoje, se a gente considera aí o estoque de investimento chinês aqui no Brasil desde 2007 até 2025, nessa área de eletricidade, a gente já tem aproximadamente 36 bilhões de dólares investidos pela China só na área de eletricidade. Isso é aproximadamente 45% de tudo que eles investiram até hoje aqui no Brasil. Então, sem dúvida, é o setor que desponta aí como que tem atraído mais investimentos ano após ano.
7: Túlio, também falando um pouco sobre segurança energética, sei que há outros tópicos, vamos falar sobre mineração, por exemplo, e outros, mas eu queria seguir nesse aqui, pelo menos nesse início de conversa da gente. Sei que a gente está falando de investimentos, mas eu queria falar um pouco de comércio também, para a gente tentar pensar como é que essas coisas se complementam. Nesse momento, enfim, como está à vista de todos, a gente está tendo um grande problema no Oriente Médio, graças às ações dos Estados Unidos contra o Irã, com o fechamento do Estreito de Hormuz. E este é um momento em que o Brasil está vendendo bastante petróleo, muito desse petróleo está indo para a Ásia, em especial para a China. Eu lhe pergunto, quais são as oportunidades que estão aparecendo para além da manchete? Ou seja, tentando pensar a longo prazo, né? Tudo bem, os números aumentam, então, mas o que é que isso está indicando em termos de movimento, de tendências, seja de interesse da China no setor energético brasileiro, seja também do interesse brasileiro em termos de negócios com a China? Por favor, Túlio.
8: Olha, essa área de petróleo em especial, acho que é interessante a gente ter em mente que praticamente metade de todo o petróleo importado pela China passa justamente ali pelo Estreito de Hormuz, né? A China tem como seu principal fornecedor os países ali da área do Golfo, né? Então, realmente tem uma relação muito importante, e esse fechamento, abertura que tem acontecido ali na região agora, colocou o Brasil como um fornecedor estável, né? Que eu acho que esse é um ponto importante. Essa área de petróleo no Brasil tem crescido muito, principalmente depois das descobertas no pré-sal, né? Depois que a gente começou a explorar petróleo em águas profundas e ultraprofundas, que é uma tecnologia, inclusive da Petrobras, acho que isso é um mérito dos engenheiros brasileiros, né, de uma certa forma. O Brasil se encontrou ali no momento em que a China estava buscando um parceiro confiável, que tinha volume para oferecer e estabilidade, né? Então, isso fez com que, de fato, a gente tivesse um aumento muito expressivo de exportações de petróleo para a China no primeiro trimestre. Inclusive, foi o maior volume exportado para o mundo, né? Não só para a China, muito por conta dessa questão no Oriente Médio. E o Brasil, como falei, muito bem posicionado. E agora, indo além da manchete, como você comentou, acho que a gente tem que explorar também a questão da atração de investimentos nessa área de energia aqui no Brasil, em áreas em que a China hoje tem despontado na liderança, né? Então, a gente está falando aí, por exemplo, de hidrogênio verde, também de usinas eólicas offshore, né? Que é uma são tecnologias que têm se desenvolvido muito na China. A questão das baterias de armazenamento também, né, é um outro ponto que tem despertado muito interesse aqui no Brasil, porque hoje a gente enfrenta alguns desafios no setor de renováveis, né, principalmente na área de energias intermitentes, aí, né, então solar, eólica, que é o chamado curtailment, né, ou seja, a gente tem sol e vento em abundância e às vezes em horários de pico, em que está tendo muito sol e muito vento, a gente não tem para onde escoar essa produção, não tem como armazenar. Então, no final, a gente está o quê? Desperdiçando energia. Então, a gente precisa achar uma solução para fazer com que essa energia seja aproveitada. E aí entra a questão das baterias, né? As grandes baterias de armazenamento que são hoje fabricadas em grande escala na China, né? É uma área em que eles têm se desenvolvido muito. Tem tecnologias até como as usinas reversíveis também, né? Que também são usadas na China e despontam aí como alternativa para evitar essa questão do curtailment. Então, a gente tem uma série de oportunidades de parcerias, né, indo muito além do comércio, do investimento, mas também falando aí de tecnologia de forma geral, parcerias de fato ali de pesquisa, desenvolvimento e inovação, em que em mais um momento aí a gente vê um casamento perfeito de interesses, né, a China tentando se descarbonizar, o Brasil que já tem uma matriz elétrica essencialmente limpa, de fato a matriz elétrica mais limpa de todo o G20, então realmente existe aí mais uma vez um casamento perfeito de interesses.
7: Pois é, Túlio, outro dado, mais do que dado, na verdade, eu acho que outra, digamos assim, condição muito interessante revelada no estudo, e faço questão de destacá-la aqui, é que se a gente observar bem, e você que está em cima do lance certamente percebeu e destacou isso, é que o Brasil é o único país nos últimos 5 anos que se manteve entre os 5 países que mais receberam investimentos da China, ou seja, o que nos parece dizer que o Brasil não tem importância apenas circunstancial, né, Túlio, mas permanente. Então, eu queria justamente explorar essa consolidação da relação. O que é que está levando o Brasil a essa posição de tamanho de destaque, não apenas em 2025, mas em destaque como destino permanente e certo de investimentos chineses? Queria que você explorasse a continuidade, justamente, que condições nos levaram e têm levado justamente a essa posição?
8: Na verdade, é uma combinação de fatores que fazem que o Brasil hoje seja um dos principais destinos de investimentos chineses no mundo, né? Primeiro, a gente não pode deixar de comentar a questão geopolítica, porque, de fato, os Estados Unidos, alguns países europeus, a própria Austrália também, ou seja, países desenvolvidos, né? Desde que a China começou a investir no mundo de forma mais visível, na virada ali dos anos 2000, a gente percebeu, né, no primeiro momento, que esses eram os principais destinos dos investimentos chineses, porque a China estava querendo mercado consumidor, acesso à tecnologia, então isso foi levando os investimentos para essas regiões. Hoje a gente tem uma questão que é a disputa entre Estados Unidos e China, que de uma forma ou de outra também impacta nas relações da China com outros parceiros, né, aliados dos Estados Unidos na Europa. Na Europa é um caso diferente, porque ali você tem vários países, cada um tem uma perspectiva em relação à China. A Austrália, por outro lado, já tem uma aliança muito, muito próxima com os Estados Unidos, em grande medida acaba até tendo um comportamento parecido com os americanos nesse sentido, de até mesmo bloquear investimentos chineses em algumas áreas que eles consideram sensíveis. Então, hoje, você não tem tantos investimentos mais nos Estados Unidos em áreas de alta tecnologia, por exemplo, ou em áreas que eles entendem como estratégicas, porque eles não querem que a China tenha domínio dessas tecnologias, ou que possa eventualmente no futuro interferir nesses setores, sendo, por exemplo, dona de uma empresa, né, via compra e coisa do tipo. Então, eles precisaram passar também a buscar outros mercados no exterior, e aí aparece de fato os países emergentes. E o Brasil desponta como um destino importante, porque a gente tem essa combinação de fatores que une. Primeiro, o mercado consumidor. O Brasil é um país com um mercado consumidor emergente, uma classe média ascendente também. Tem a questão também de a população brasileira ser uma população altamente conectada à internet. Isso tem um valor enorme, por exemplo, na área de serviços. Não é à toa que a gente viu empresas entrando aqui no Brasil, né, como a Meituan, 99 Food, a própria 99, né, sua atuação para a área de delivery de alimentos, né, antes era mais focada na parte do transporte, competindo então hoje com o iFood, que tem aqui quase que um monopólio desse setor, no final das contas, e o fato dessas empresas da área de delivery estarem apostando no Brasil, mesmo com um mercado muito consolidado em uma só empresa, mostra que de fato a gente tem um potencial muito grande para essas empresas. A gente também tem a questão das energias limpas, né, ou seja, uma matriz elétrica essencialmente limpa, que é um ponto fundamental hoje para uma China que está buscando se descarbonizar, não só no seu próprio território, mas no exterior também. E a gente tem o sistema bancário, que é um dos mais desenvolvidos do mundo, e a questão dos grandes temas geopolíticos. Então, de fato, é uma combinação de fatores que, além disso, também tem a questão de o Brasil fornecer, né, ter ali uma abundância gigante de recursos naturais, né? Ou seja, a gente tem o petróleo, que é uma área que a China tem atuado aqui via investimentos há muito tempo. Então, hoje a gente tem as maiores empresas de petróleo da China atuando aqui no Brasil, muitas delas, inclusive, com sede aqui no Rio de Janeiro, de onde eu falo agora, por conta da relevância da cidade, né, e do Estado nesse setor. Tem na área de mineração também, né, que é um setor que cresceu enormemente no ano passado e hoje é um setor que desponta aí como um dos mais promissores, justamente por conta da necessidade da China de buscar esses minerais críticos, né, que alguns deles têm uma abundância aqui no Brasil. Então é isso, é uma conjunção de fatores que faz com que a gente tenha se posicionado, né, como um dos principais destinos de investimento chinês no exterior.
7: Pois é, Túlio, é justamente sobre o setor de mineração que eu gostaria de falar agora. E para falar disso, acho que você, na última resposta, você cita duas expressões muitíssimo interessantes. Primeiro, é uma questão de se tratar de área estratégica, e também é inevitável falar, é impossível não falar em disputa geopolítica diante dos Estados Unidos terem, parece que, percebido desde o ano passado o tamanho do domínio que a China tem no que se refere a minerais críticos. Bem, queria que você primeiro, tentar fazer duas perguntas em uma, porque eu acredito que acho que vale uma contextualização, queria que você falasse sobre a expansão justamente de investimentos chineses no setor de mineração em relação ao Brasil. Em que estado regulatório nós estamos para lidar com isso, Túlio? Quais são as lacunas? Onde já avançamos? Em que podemos avançar mais?
8: Bom, a China hoje tem uma necessidade gigantesca de ter esses recursos minerais, que são estratégicos, de fato, para a indústria de transição energética, que é uma área que a China hoje lidera aí com folga, se é o principal produtor hoje, né, fabricante de painéis solares, né, de usina, de turbinas eólicas e dos carros eletrificados também. Isso, obviamente, desperta também uma certa rivalidade com os Estados Unidos, porque é uma área que eles não estão tão desenvolvidos quanto a China, e a gente tem que pensar também na área de alta tecnologia, porque esses minerais críticos, eles são também muito usados na fabricação, por exemplo, de eletroeletrônicos e até mesmo tem uso militar, né, que é um outro ponto sensível. E hoje o fato é que a China domina com ampla margem muitas cadeias produtivas nessas áreas de transição energética, né, de tecnologia, de alta tecnologia de forma geral, em várias etapas da cadeia produtiva, começando justamente pela questão não só da extração, mas do processamento desses minerais estratégicos e críticos. Isso é um ponto que o próprio governo chinês já tinha identificado, né, há mais de 30 anos atrás, como um setor em que era necessário ter um posicionamento forte da China, porque seria de fato uma tecnologia do futuro, e eles fizeram ali o que a gente pode dizer que é o dever de casa, né, de começar a buscar fornecedores, investir no exterior e na própria China. Então hoje a gente tem, por exemplo, o tema que mais tem aparecido aí quando a gente fala de Estados Unidos e China no Brasil é a questão das terras rares, né, que a China hoje não só tem as maiores reservas, como domina aí com ampla margem o processamento desses materiais, que aqui no Brasil a gente ainda não tem uma exploração comercial desses minerais por uma série de questões, né, que eu acho que inclusive são questões válidas, porque a gente está falando de uma indústria que tem riscos ali também ambientais, né, é uma indústria poluente, você muitas vezes tem essas reservas de minerais em áreas de proteção ambiental ou áreas indígenas. Isso é um ponto comum, inclusive, do setor de mineração de forma geral. Então, acho que é importante a gente entender, primeiramente, o que o Brasil quer nesse sentido, né, de como o Brasil quer participar dessas cadeias produtivas. Não só na questão das terras raras, mas dos minerais críticos de forma geral. Então, hoje, a gente já tem aqui no Brasil investimentos chineses na área de nióbio, de cobre, de níquel, fosfatos, ouro, né? São vários setores que a gente tem presença chinesa. E o Brasil, acho que tem um ponto interessante também da gente entender, que é a grande diversidade desses minerais, né? Porque quando a gente olha aqui na América do Sul, não vou nem pegar muito longe, vamos se ater aqui à nossa região mais especificamente. A gente tem grandes investimentos chineses também na área de mineração no Chile e no Peru. No Chile e na Argentina, mais especificamente, praticamente tudo está investido na área de lítio. No Peru é praticamente tudo na área de cobre. Aqui no Brasil a gente tem esses vários outros setores que eu comentei, tem essa vantagem de ter uma diversidade muito grande. E aí entra a questão que eu falei de entender o que o Brasil quer. Será que o Brasil vai de fato ser um país que simplesmente trabalha com a questão da extração dos minerais para ser processado lá fora? Eu acho que o que a gente tem que fazer é justamente um debate, né, sobre como o Brasil poderia se inserir e aproveitar de fato a entrada da China nesses setores aí de carros elétricos e alta tecnologia aqui no Brasil, que também tem investimentos para tentar integrar o máximo que for possível dessas cadeias produtivas. Então, a gente tem aqui a extração de alguns minerais críticos, a gente pode processar esses minerais aqui no Brasil, pode fabricar as baterias dos carros, pode fabricar os carros e depois, inclusive, até exportar para países aqui da região. Então, acho que esse é o grande tema que a gente tem hoje que debater, né, com o governo, com a sociedade, com as empresas, que é entender como o Brasil deveria se posicionar nessa corrida aí pelos minerais críticos de forma que a gente se beneficie, né? Tem que ser um momento em que a gente tem os recursos necessários, né, para participar dessas cadeias, mas entender como que a gente pode maximizar nossos ganhos nesse contexto.
7: Túlio, eu queria propor uma questão mais de natureza qualitativa, digamos assim. A gente estava falando de grandes investimentos da China no Brasil e a gente fala de um Brasil com 27 unidades da federação, dividido em várias regiões e tal. E o levantamento do Conselho Empresarial Brasil-China traz isso muito bem. Distingo e explico aqui para a nossa audiência percentuais de investimentos para a região, por exemplo, Sudeste, Nordeste, Norte, Sul, Centro-Oeste, enfim. Eu destacaria pessoalmente, através dos números, que vi um crescimento muito significativo, ou pelo menos uma participação muito ampla, da região norte do país. O que levou a isso, Túlio?
8: Isso é um ponto que eu acho que é muito interessante, que a gente viu nessa pesquisa, que é justamente a diversidade geográfica dos investimentos chineses, né? Que definitivamente não estão concentradas só nos grandes polos econômicos do Brasil. Claro, quando a gente olha, o Sudeste ele aparece ali como principal receptor, e isso eu acho que é natural. Os principais polos econômicos e financeiros do Brasil, industriais, estão na região Sudeste, de fato, né? Em parte também no Sul, mas sobretudo no Sudeste. Mas a gente tem investimentos hoje em todas as regiões do Brasil, em praticamente todas as ativas também, como você apontou aí, né, André? Então, acho que isso mostra que a China tem entendido muito o Brasil. Os chineses já sabem o potencial de cada região, aonde investir, e não é só na área de commodities que a gente vê investimentos mais na parte interior do Brasil, né, onde geralmente a indústria não é tão forte. A gente vê também, por exemplo, investimentos indo para a área de indústria no norte, no nordeste do Brasil, né, basta ver aí, por exemplo, o investimento da BYD em Camaçari, na Bahia, né, na fábrica de carros eletrificados que eles têm lá. No interior agora também, a gente viu que recentemente teve uma empresa aí, a GAC, que é uma outra montadora, que anunciou que teria interesse de produzir carros, se não me engano, em Goiás, né? Ou seja, indo para o centro-oeste, além das questões ali meramente de commodities. Então, de fato, tem uma diversidade gigantesca de investimento. Num primeiro momento, a gente viu essa diversificação muito alavancada de energia, né? Porque, de fato, a gente tem investimentos que cruzam vários estados, então, principalmente quando a gente fala da questão da transmissão e da distribuição de energia, mais especificamente agora no norte, conforme você comentou, boa parte disso se deve a investimentos na área de petróleo, né? Porque a gente viu ali na margem equatorial com vitórias importantes ali de uma empresa chinesa, que é a CNPC, que arrematou 9 blocos de exploração na Foz do Amazonas, que está às margens ali do Amapá e do Pará. Então, assim, que são regiões que não tinham tantos investimentos, por isso a gente teve esse salto. Claro, quando a gente fala de investimentos na área de petróleo, sobretudo investimentos território da União, mas de fato isso tem também implicações ali quando a gente fala da questão dos royalties ou até também do estabelecimento de escritórios, de representações, né? É nesses estados aí limítrofes que margeiam essas regiões que receberam os investimentos. Então, acho que é isso que explica. O Brasil, ele tem uma diversidade tão grande de setores, né? E uma variedade tão grande de interesses ali, né? De áreas de interesse dos chineses em cada estado da federação, que faz com que hoje os chineses já estejam investindo em todo o Brasil. E eu acho que é importante destacar também que isso aconteceu numa velocidade muito rápida, né? Porque os chineses começaram a investir aqui no Brasil de forma mais visível a partir de 2010, a gente está em 2026 agora, então realmente em de 20 anos eles já investem em praticamente todo o país. De uma forma ou de outra, isso acaba favorecendo também o desenvolvimento do Brasil como um todo, né? Não apenas nas regiões que já recebem investimentos tradicionalmente.
7: Túlio, eu vou começar a encaminhar a conversa da gente para o final, tentando fazer uma pergunta que está por sobre os números que traz. Evidentemente que a pesquisa feita pelo Conselho Empresarial Brasil-China, da qual você é responsável, ela é destaque, ela merece destaque. Os números chamam a atenção, como eu falei lá no início da nossa conversa, dizem muito sobre a presença da China no Brasil e desejo de investimentos. Mas em relação a isso, ou seja, tentando pensar sobre o que está por vir, digamos assim, como colocar, mas para além do montante, para além dos números que chamam a atenção, para além da relevância do Brasil, talvez justamente por isso mesmo, o que é que a gente tem a aprender na relação com a China? E quando eu falo a gente, eu me refiro a governo, setor privado, sociedade civil.
8: Ah, isso é uma excelente pergunta e eu acho que mostra, de uma certa forma, uma certa assimetria que a gente tem hoje, até de conhecimento em relação ao Brasil e à China, né? A China, de fato, tem investido muito mais em entender o Brasil do que o Brasil tem investido em entender a China. A gente tem visto, sim, um avanço muito importante aqui no Brasil, né, de várias áreas, por exemplo, da academia, que tem cada vez mais se inteirado dessa emergência da China aí no mundo, né, em vários setores, né. Hoje, obviamente, a questão da pauta econômica é central, né, então a gente tem um número crescente de pessoas indo estudar na China, de pessoas aprendendo mandarim, entendendo melhor a cultura chinesa, o que eu acho que é muito positivo, mas eu acho que ainda existe uma assimetria. De uma forma ou de outra, você tem na China faculdades, né, que são voltadas para o ensino de línguas e de cultura, que tem, assim, formação de alunos em série, vamos dizer assim, que estão entendendo o Brasil, o mundo lusófono, né, de forma geral também, e o mundo, né. Eu acho que isso evidencia justamente essa questão da China hoje ser um país com uma presença internacional muito forte. Inclusive, eu acho que um dado importante de ser colocado aí é que a China é um dos países hoje que tem o maior número de representações diplomáticas em todo o mundo. Isso diz muito sobre a atuação da China no exterior. E aí, aqui no Brasil, eu acho que ainda falta um pouco, apesar dos avanços que a gente teve, realmente avançou muito nos últimos anos, mas eu acho que a gente precisa fazer mais ainda para entender a China, entender o mercado chinês. Eu acho que o empresariado brasileiro, de uma forma geral, ainda explora muito pouco o mercado chinês, tendo em vista o grande potencial que esse mercado oferece. Claro que isso se deve muito à questão de barreiras ali, né, culturais, linguísticas. De fato, é um país muito distante, tem a questão do fuso horário, tem muitos desafios, mas tem um mercado hoje que é muito diferenciado. Você tem um mercado na China hoje que basicamente aceita todo tipo de produto de várias categorias, né? Então é importante a gente fazer essa reflexão de o Brasil também buscar entender melhor a China, como os chineses têm feito em relação ao Brasil nos últimos anos, né? Então a gente vê hoje que tem uma classe média ascendente na China, né? Quando a gente fala da questão de explorar esse mercado consumidor chinês hoje, eu acho que é um ponto central. Claro que vai depender também o que que você considera como classe média, né? Mas dependendo da medida que você usa, a classe média chinesa hoje já é maior do que toda a população americana. Então isso é uma oportunidade gigante para as empresas brasileiras que querem se internacionalizar e que vão chegar no mercado que, apesar de oportunidades, também tem presença de empresas do mundo inteiro. Então a concorrência é brutal na China, não só das empresas internacionais que estão por lá, mas também das próprias empresas chinesas que também, obviamente, exploram o mercado doméstico. Então é essencial entender melhor esse mercado chinês para que a gente possa explorar, né, essa potência que é a China hoje, em áreas em que o Brasil é muito competitivo. Eu falo isso como o setor de alimentos de forma geral, né? Hoje, por exemplo, a carne que a gente exporta para a China, o consumidor chinês, ele muitas vezes nem sabe que aquela carne vem do Brasil, porque ela vai lá com um nível de beneficiamento muito baixo, né? Enquanto países ali como a Austrália, Nova Zelândia, até os Estados Unidos também, né, tem um histórico nessa área de exportar carnes premium. Você vê lá a bandeirinha dos Estados Unidos ou da Nova Zelândia ou da Austrália num bife premium, numa peça premium de carne. Na área de laticínios também, né? Você vê que a China, por exemplo, não é um país de forma geral que consome muito laticínio, mas tem crescido muito também nos últimos anos, né? Tem havido essa mudança também do perfil de consumo, e eu acho que isso é um ponto que a gente tem que entender, né? Que o chinês também tem sido muito exigente em relação à qualidade dos produtos que eles compram. Eu estava outro dia conversando com um membro do governo brasileiro e ele comentou que hoje o chinês muitas vezes ele olha só pro lado esquerdo do cardápio, vamos dizer, ele não está nem interessado em ver o preço, ele só quer o melhor, e para isso existe um nível de exigência muito grande também no produto que eles vão comprar, e atingir esse nível de exigência deles é um desafio também. Então o Brasil precisa fazer essa reflexão de entender de fato o mercado chinês para explorar todo esse potencial que ele oferece, né?
7: Pois bem, Túlio, eu agradeço muito a sua presença aqui no Entrega Internacional. Esse foi Túlio Cariello, que é diretor de conteúdo e pesquisa do Conselho Empresarial Brasil-China. Volte sempre aqui ao nosso programa, será sempre um prazer recebê-lo. Um abraço para você, muito obrigado, Túlio.
8: Muito obrigado você, André, um grande abraço a todos.
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7: O Entrega Internacional tem o grande prazer de receber Marcos Caramuru, ex-embaixador do Brasil em Pequim, também com outras passagens pela Ásia, e também atuou na Secretaria de Questões Internacionais do Ministério da Fazenda. Enfim, um nome de altíssimo respaldo para conversar aqui com a gente. Embaixador, como vai? É um grande prazer recebê-lo aqui.
9: Boa tarde, é um prazer estar com vocês.
7: Embaixador, recentemente alguns números mostraram o tamanho do investimento da China no Brasil em 2025, algo que vem sendo uma constante nos últimos anos, mostrando aí a importância estratégica não apenas do Brasil para a China, como da China para o Brasil. E eu pressuponho naturalmente que isso tenha acontecido através de e por uma relação muito bem consolidada entre os dois países. Eu queria que a gente fosse além dos números e além das possibilidades de negócios e pudesse falar um pouco a respeito da evolução, pelo menos no médio prazo, no histórico passado, das relações entre Brasil e China. Como o quadro tem evoluído? Quais são os principais eventos que o senhor destaca? Eu gostaria que o senhor traçasse esse quadro aqui para a nossa audiência, por favor.
9: Olha, no último encontro presidencial, assinou-se uma declaração conjunta que menciona que as relações bilaterais nunca estiveram num momento tão positivo. Eu acredito nisso. Isso tem a ver com vários fatores. Tem a ver com o bom diálogo que existe entre o atual governo e o governo chinês. Tem a ver com as oportunidades do Brasil, como são observadas pelas empresas chinesas. Tem a ver com o fato de que as empresas que vieram dos primeiros momentos de investimentos chineses no Brasil, hoje em dia estão apresentando resultados positivos e, portanto, são um encorajamento para outras empresas. Tem a ver com a própria realidade chinesa, que neste momento acredita que as suas empresas, seja por razões geopolíticas, seja por razões puramente econômicas, devem estar no exterior e devem construir no exterior uma base para a sua atuação. O relacionamento com o Brasil, ele se intensificou a partir da crise de 2008. Na verdade, a China intensificou seu relacionamento com o resto do mundo a partir da crise de 2008. Começou pelo comércio, começou o relacionamento da China com outros países, né? Em algum momento a China passou a ser o primeiro parceiro comercial de cerca de 140 países. Depois ela veio para os investimentos na área de infraestrutura, e aí sim, porque a China tem valor adicionado para nós, porque tem essa capacidade de transportar grandes volumes de energia em grandes distâncias sem perda de energia. E depois foi se ampliando para o setor manufatureiro, o setor financeiro e, mais recentemente, a área de manufaturas de automóveis elétricos e também a área de serviços. Foi um processo não muito diferente do processo de interação da China com outros países do mundo, mas que teve essa circunstância positiva de contar com a visão chinesa de que o diálogo com o Brasil é um bom diálogo, o diálogo entre os governos é um bom diálogo, e que o mercado brasileiro é um mercado que não pode ser desprezado. O tamanho da economia, a própria organização da economia são importantes para que a China se mantenha presente aqui.
7: Embaixador, falando a respeito de projetos e falando de estrutura, também é amplamente conhecida a nova rota da seda chinesa, com todas as suas possibilidades, com todo o seu volume de negócio, com os seus países aí, parceiros. Já existiu, talvez em algum momento, com maior intensidade, talvez não agora, uma discussão a respeito da participação ou não do Brasil nesse projeto? Lembrando que a gente tem na China nosso principal parceiro comercial. Por que não aderimos à nova rota da seda? Somos grandes demais para pensar nisso. Eu imagino que existam alas que defendem ou não, talvez dentro do governo, imagino talvez no próprio Itamaraty. Mas por que o Brasil não aderiu? Que vantagens temos ao não aderir? E também o que poderíamos ganhar, eventualmente, nessa adesão? Como o senhor avalia?
9: Olha, eu não tenho uma resposta definitiva. Só as pessoas do governo podem dar uma resposta definitiva a isso. Eu não estava no governo quando a decisão de não aderir foi tomada. Mas eu acho que a decisão foi de chegar a alguma coisa no meio termo, que não é a adesão nem a não adesão. E essa alguma coisa é expressa na palavra sinergias. É encontrar sinergias entre os programas de desenvolvimento da infraestrutura no Brasil e os objetivos da Rota da Seda. Eu acho que a adesão, a não adesão do Brasil tem vários fatores envolvidos. Primeiro, o fato de que nós somos atraentes para investimentos chineses em infraestrutura sem a necessidade de adesão à iniciativa chinesa. Ou seja, a China investe muito em infraestrutura no Brasil e investe de uma forma diferente daquela que investe em outros países, porque em outros países o investimento em infraestrutura é feito através de empréstimos do governo chinês a outros países que então contratam empresas chinesas. Aqui não, aqui as empresas entram em processos de licitação, se ganham e muitas vezes ganham, correm o risco dos projetos. Ou seja, não há nenhum tipo de financiamento entre os governos. Nós abrimos as oportunidades e convidamos as empresas chinesas a participarem das licitações. E elas vêm porque é do seu interesse. Isso é, eu acho que é a minha primeira razão. Ou seja, não é necessário estar no cinturão, a rota, para atrair as empresas chinesas na área de infraestrutura. A segunda coisa é que o cinturão, a iniciativa Um Cinturão, Uma Rota, é uma iniciativa completamente liderada pela China. Ou seja, há reuniões dos países, há inclusive reuniões presidenciais, mas a China é sempre o líder e os caminhos da iniciativa são ditados pela China. Eu acho que o Brasil não tem propriamente uma tradição de aderir a iniciativas internacionais que não são essencialmente multilaterais. Multilaterais no sentido de todos os participantes terem a mesma voz ou poderem influir nos destinos da iniciativa. Eu acho que isso foi um desestímulo para o Brasil. O terceiro fator, eu acho que tem a ver com o fato de que nós temos uma realidade interna muito dividida e há segmentos muito favoráveis ao relacionamento com a China, como os que estão agora representados no atual governo, e há segmentos muito, muito negativos em relação à China, não é? A experiência de você entrar e mais adiante fazer como fez a Itália, por exemplo, sair ou passar a ter restrições, não é uma boa experiência. Eu acho que os diplomatas devem ter pensado no longo prazo. Quer dizer, no longo prazo é melhor nós construirmos uma cooperação com a iniciativa ao invés de aderirmos à iniciativa. E aí sim, essa palavra sinergias me pareceu interessante e criativa, porque é uma forma de nós estarmos vinculados à iniciativa, mas sem aderirmos totalmente a ela. Mas eu acho que o mercado brasileiro continuará atraente para as empresas chinesas em matéria de infraestrutura. E o que nós temos visto é que elas participam cada vez mais de licitações, ganham ou perdem, mas em muitas ocasiões ganham, porque são competentes, e assim seguirá a vida entre os dois países.
7: Embaixador, o que é que, em termos de interesse estratégico, em especial no mercado de mineração do Brasil, qual o nível de mudança no quadro que a gente tem de interesse da China para com o Brasil, diante do interesse que o governo Trump tem dado ao tema, em especial por conta da exploração? O que é que isso acende em termos de oportunidades, em termos do que a China deve estar atento? Enfim, como é que o senhor visualiza talvez uma disputa geopolítica no Brasil por conta da disputa em torno dos minerais de terras raras?
9: Eu acho que esses minerais críticos passaram a ter uma importância estratégica no mundo. A China sempre teve interesse em mineração no Brasil, mas também sempre confiou no fato de que as mineradoras brasileiras eram boas supridoras de minerais para a China. No caso da Vale, por exemplo, que tem uma cooperação muito antiga com a China, que antecede o reatamento de relações. Isso é muito curioso, né? O comércio de minério de ferro veio antes do reatamento de relações. Mas agora, com essa questão dos minerais críticos, o tema da mineração ganhou uma importância estratégica no mundo inteiro. A China é o primeiro país que tem reservas das chamadas terras raras, né? E as avaliações são que depois da China vem o Brasil. O Brasil seria o segundo país. Eu acho que a China terá dois interesses nesse segmento. O primeiro é ter a oportunidade de explorar a mineração no Brasil e complementando a exploração da mineração na própria China, ou a exploração de mineração em outros países. A segunda, o acompanhamento de como os demais países vão ter acesso a esses recursos minerais brasileiros e em que medida esse acesso dos demais países pode ter algum impacto sobre a relação da China com o resto do mundo. Nós vimos recentemente a China valer-se do fato de ser o país que tem maiores reservas de terras raras para poder confrontar os Estados Unidos quando eles impuseram tarifas e criaram restrições ao acesso de empresas chinesas a semicondutores americanos. Isso operou de uma forma muito positiva para eles, porque eles, na verdade, conseguiram dobrar as posições americanas. Ou seja, esse passou a ser um tema que tem uma importância não só econômica, mas uma importância geopolítica. E a China passou a valer-se dos seus recursos para poder garantir certas posições internacionais. Então, eu acho que a China vai fazer duas coisas. Vai estar interessada na exploração e vai estar interessada em quem tem acesso a essa exploração para ela medir de que forma o seu próprio potencial nesses recursos tem ou não um valor político.
7: Pois bem, embaixador, o senhor citou uma palavra muito importante, ao meu ver, sinergia. Eu gostaria de verificar com o senhor e pedir a sua avaliação se essa sinergia, ela se impõe ou ela existe no BRICS no quadro atual. E faço um histórico muitíssimo rápido. Já recentemente, os Estados Unidos ameaçaram Cuba, portanto, um país parceiro do BRICS, ameaçaram a Venezuela, tiraram o Nicolás

0: Índia, e a elas acrescentam-se agora as disputas entre os novos membros, como as disputas entre o Irã e os Emirados Árabes. Houve um ataque militar dos Irã aos Emirados Árabes, e isso não é simples de administrar, né? Isso naturalmente tem que ter um impacto sobre a mecânica do grupo e sobre o diálogo interno no grupo. Então eu acho que nesse momento o BRICS encontra-se algo fragilizado. Talvez essa fragilização não seja para sempre. Ele possa de alguma forma recuperar a sua força. Mas eu acho que talvez a decisão de ampliar o BRICS da forma como ele foi ampliado não levou em conta a possibilidade de que isso acabasse criando dissensos internos e dificultando a ação do grupo. Nesse momento eu vejo, como disse, o grupo fragilizado. Eu acho que há duas expectativas externas presentes sobre o BRICS. A primeira é de que os países possam interagir mais, ter mais comércio, ter mais troca de investimentos, discutir temas econômicos e estratégicos para eles. A segunda é que o grupo possa se posicionar no universo internacional como um grupo que tem voz própria e que antecipa, de alguma forma, a formação de uma nova ordem política. Eu acho que nesses dois aspectos, o momento não é muito favorável. Na verdade, o BRICS nunca teve a capacidade de mobilizar as forças econômicas internas dos países para que elas se comunicassem melhor. As burocracias, sim, passaram a se conhecer melhor e passaram a trocar muitas informações. Mas a existência do bloco não aumentou o comércio entre o Brasil e a China, o Brasil e a Rússia, Brasil e a Índia. O comércio aumentou em algumas circunstâncias porque tinha que aumentar mesmo. O bloco não teve uma participação direta. Mas, enquanto a área política propriamente, eu acho que esse não é um momento brilhante do BRICS e eu acho que é difícil imaginar como o grupo vai conseguir reconstruir a sua relevância como instância internacional. Mas acho que não se deve perder a esperança no BRICS. Eu acho que o BRICS tem a sua particularidade. Eu acho que é um bloco interessante. No caso brasileiro, é um bloco que ajuda que nós estejamos mais próximos de países que naturalmente não estariam próximos de nós, porque geograficamente são distantes, né? A maioria dos países estão na Ásia, a China, a Índia, a Indonésia agora, ou estão no Oriente Médio, ou estão na Europa do Leste. Enfim, eu acho que com isso nós temos a chance de aproveitar a oportunidade de interagir em nível presidencial com esses países regularmente, fazer com que as burocracias se encontrem e troquem informações e se conheçam melhor e conheçam as suas estratégias. Enfim, em suma, não é um momento brilhante para o grupo, mas nós não devemos perder totalmente as expectativas em torno do seu potencial.
1: Pois, embaixador, eu queria explorar um tópico, na verdade um subtópico aí do BRICS, ou vamos dar a isso um nome de desdolarização ou sistemas alternativos ao dólar, enfim. E fazendo um contexto muitíssimo rápido, se a gente coloca aqui alguns das colunas do poder dos Estados Unidos, passa necessariamente pelo dólar, isso já faz muitas décadas. E já de um tempo se discute alternativas ao dólar, como o senhor bem sabe, e o BRICS esteve está envolvido nisso. Pensando a China mais especificamente, existe um interesse real da China no desenvolvimento de um sistema paralelo ou alternativo ao dólar? O que é que na ascensão do dólar, em comparação com a ascensão da economia chinesa, a gente tem que mudar de entendimento quando olha para a China? É de interesse real da China uma mudança nesse patamar ou não? A China é muito cautelosa nessa discussão. Como é que o senhor avalia essa questão justamente de sistemas alternativos ao dólar, pensando nas estratégias chinesas?
0: Olha, eu acho que há vários fatores aí a considerar. Primeiro, o seguinte, a China tem feito um esforço para aumentar o comércio em moedas locais e o comércio em renminbi. Por circunstâncias particulares, o comércio em renminbi com a Rússia, por exemplo, que é um parceiro comercial importante da China, aumentou muito e tem aumentado com outros países, inclusive com o Brasil. Então, há um pouco a internacionalização do renminbi através do uso através da adoção do renminbi como moeda nas trocas internacionais que envolvam a China. A segunda coisa é que a China tem feito um esforço no sentido de designar instituições financeiras para fazerem o swap direto de moedas com o renminbi. Vários países do mundo têm esses acordos, inclusive os Estados Unidos, os europeus, muitos dos países em desenvolvimento e o próprio Brasil. Ou seja, você ter instituições financeiras, no caso do Brasil, A instituição maior que faz isso é o Banco com BBM, o Bank of Communications de Xangai, né? Então, essas são maneiras da China

0: ampliar o uso internacional da sua moeda. A terceira coisa é o fato de que, primeiro, o renminbi passou um peso na cesta de moedas que compõem os direitos especiais de saque do Fundo Monetário e passou a ser uma moeda que está na composição das reservas internacionais de muitos países. Uma proporção reduzida, em torno de 4 a 5%, como é a proporção de incorporação do renminbi nas reservas internacionais brasileiras. Mas isso pode se ampliar ao longo do tempo. Esses três esforços caminham na direção de uma internacionalização da moeda chinesa. Mas daí a moeda chinesa passar a ser uma moeda de reserva internacional, com a força do dólar, por exemplo, há um caminho muito grande a percorrer. Primeiro porque a China tem uma conta de capital fechada, ou seja, você não tem uma entrada e saída de moedas estrangeiras na China ou do próprio renminbi para o exterior, e isso impede, de alguma forma, que o renminbi se torne uma moeda verdadeiramente internacional. A segunda coisa é que para que uma moeda se torne uma moeda de reservas, é preciso dar aos detentores dessa moeda oportunidades de investimento. Ou seja, você precisa ter um mercado de capitais aberto para que os detentores dessa moeda possam investir e ter a receita de volta. É um pouco o que acontece nos Estados Unidos, né? Quer dizer, os países que acumulam saldos comerciais investem em títulos de tesouro americano ou fazem outros investimentos nos Estados Unidos, mas também, principalmente títulos de tesouro americano. A China ainda não tem um mercado de capitais suficientemente desenvolvido. Então eu não vejo esse processo como um processo muito rápido, né? E acho que vai exigir da China um passo que a China não parece disposta a dar, que é a abertura da conta de capital.
1: Por falar, inclusive, em passos, embaixador, acho que isso aí vale uma avaliação de pelo menos um ano e meio, de um ano e meio para cá, né? O governo norte-americano, o presidente Donald Trump, tem aplicado aí tarifas. No ano passado a coisa escalonou muito e o senhor, como muito bem lembrou, a China tinha uma carta na manga importante aí, e Estados Unidos e China entraram numa espécie de trégua, e enfim, com consequências que estamos vendo, cujo futuro é difícil de decifrar. Mas ainda assim, tentando pensar estrategicamente, se a estratégia de Washington nesse momento é, não sei, conter a ascensão da China, quais são os erros dessa estratégia desenvolvida pelo Trump neste momento, na avaliação do senhor?
0: Olha, eu hoje em dia tenho dificuldade de definir com clareza a estratégia americana, porque eu acho que há forças políticas nos Estados Unidos que de fato falam em conter a China, como falavam anteriormente em reduzir o risco se China, ou decouple, né, de se separar, né, de reduzir a cooperação com a China. Mas eu acho que o Trump, ele mesmo, não tem totalmente essa convicção. Eu acho que ele acredita que é um pouco inevitável que os Estados Unidos e a China se entendam, o que agrada muito a China, porque a China sempre quis ser reconhecida pelos Estados Unidos como um grande país. Os Estados Unidos é a prioridade número um da política externa chinesa, não é? Então, eu acho que essa ideia da contenção da China, que foi muito forte durante governos americanos anteriores, e muito se diz que esse era um consenso entre as forças políticas americanas, não é bem assim que o governo Trump, que o Trump ele mesmo, considera que a cooperação Estados Unidos-China deva ser guiada. Né? Então, eu tenho certa dificuldade de entender essa ideia de contenção. Mais recentemente, depois da visita do Trump agora a Pequim, eu li uma declaração do USTR, né, do secretário de Assuntos Internacionais, do Comércio Internacional americano, dizendo o seguinte: nós temos que caminhar mesmo para um comércio administrado, porque de alguma forma é muito difícil nós podermos controlar os subsídios que são dados à China para as suas empresas, ou os incentivos que são dados, e nós temos que caminhar na direção de um comércio administrado. Eu acho que é para isso que eles estão caminhando. Dito isso, eu acho que no front tecnológico as disputas serão imensas, principalmente no terreno da inteligência artificial. E se você ler o plano de ação americano sobre inteligência artificial, ele pode não falar diretamente da China, mas ele se refere à China todo o tempo. Os nossos competidores, as nossas ideias têm que prevalecer, enquanto a China defende o estabelecimento de uma nova organização internacional para lidar com inteligência artificial. Então, eu acho que esse cenário é um cenário menos certeiro do que existia anteriormente. O cenário da China com os europeus, não. É um cenário mais conflituoso no momento. A China acusando os europeus de protecionismo, sobretudo depois desse Acceleration Act, que foi aprovado na Europa, que restringe investimentos estrangeiros em certas áreas, e os europeus têm dificuldades, ainda que muitas de suas empresas dependam do mercado chinês. Mas o que eu vi agora na visita do Trump Foi o contrário, foi o Trump levar as empresas de tecnologia que queriam essencialmente o quê? Abrir espaço para a sua atuação na China. Então eu hoje faço individualmente, não sei se estou certo ou não na minha avaliação. Mas eu hoje faço uma avaliação de que a ideia de contenção ou de redução do risco China está sendo substituída pela ideia de que vamos colaborar no que é possível, vamos tentar administrar os contatos. Chamou-me muita atenção também, no final da visita do Trump, essa ideia da criação de um foro bilateral em que eles vão discutir comércio e investimentos, né? Confirma-se a impressão de que os Estados Unidos estão mais focados na ideia de comércio administrado, de investimentos que sejam encorajados lado a lado. É um novo enfoque, na minha visão.
1: Embaixador, eu gostaria de encaminhar a conversa da gente para o final e falar mais propriamente sobre ofício diplomático. É claro que esse tema é muito amplo e acho que é muito bom a gente aproveitar a sua presença aqui no nosso programa com a experiência que o senhor tem, em especial na Ásia. Posso imaginar que alcançar um posto diplomático em determinado país envolva muito conhecimento sobre a cultura daquele país, obviamente. E quando se trata da China, o que é que nos exige adaptar o nosso olhar no ofício diplomático lá na China, quando a gente compara com o que habitualmente se faz no Ocidente? Quais são as diferenças e até mesmo o aprendizado que isso traz? Queria que o senhor fizesse um relato dessa natureza para nossa audiência, por favor.
0: Eu disse uma pergunta muito ampla e não é muito simples de responder. O que eu acho é o seguinte: em primeiro lugar, a base da cultura chinesa é completamente diferente da base da cultura ocidental, né? O confucionismo é muito forte na China. Muitos dizem, porque na China não se pratica democracia e, portanto, as decisões são mais fáceis. Na verdade, o mais importante na China é o confucionismo, é a ideia de hierarquia, ideia de liderança, de uma liderança que seja respeitada. Essa ideia é muito forte entre os chineses. Isso é a primeira coisa. E a sociedade chinesa não abandonará essa ideia, porque ela tem milhares de anos, não é? E ela move a sociedade por milhares de anos. A segunda coisa relevante é que a economia chinesa, de fato, seguia por parâmetros e padrões muito diferentes dos parâmetros e padrões ocidentais. Ou seja, nós estamos acostumados a determinadas regras básicas de gestão econômica no Ocidente, que não são exatamente as regras adotadas na China. A China adotou anos atrás, por exemplo, a decisão deliberada de não se tornar uma economia de serviços, crescer, mas não se tornar uma economia de serviços. É o caminho de toda a economia que cresce no Ocidente, não é? Continuar sendo uma economia manufatureira. Não é? Então, eu acho que isso aí é um dos sinais de que a China tem um modelo diferente. Todo o seu modelo de desenvolvimento é diferente e a China é um grande laboratório de testes, não é? Variados na área econômica. A terceira coisa é que a China não tem, como o Ocidente, a obsessão pela regulação. O Ocidente, sobretudo os europeus, não é? Buscam regular todas as ações. A China, de alguma forma, não tem medo do caos econômico, como acontece agora, por exemplo, no setor de automóveis elétricos na China. Eles criam subsídios, vem um número enorme de iniciativas para produzir automóveis elétricos, depois de algum tempo vai haver uma consolidação desse mercado, sobreviverão as empresas mais capacitadas ou as mais produtivas. Isso acontece em muitos segmentos da vida chinesa. Nós, no Ocidente, como somos regulados por leis e como somos economias muito abertas, nós, na verdade, procuramos sempre estabelecer os parâmetros para a ação econômica de empresários ou de setores de uma forma muito clara. A China não, a China tem pouco medo de que os setores se desenvolvam abertamente e depois ela vai lidar com as consequências. A última vez que eu fui à China, me impressionei muito com o fato de que, com a maneira como eles estão abraçando, por exemplo, a inteligência artificial. Eles estão convencidos de que a inteligência artificial vai representar oportunidade de emprego, mas também muito desemprego, né? Mas eles vão adiante. Eu acho até que eles estão considerando, nesse momento, regular os carros que não necessitam de motorista, né? Os carros autônomos, não é? O que causará um impacto enorme sobre o emprego. Mas a China tem essa prática de, primeiro, aceitar os avanços que são inevitáveis e depois lidar com as consequências. Ou seja, eu estou dando esses exemplos para dizer o seguinte: em todos os aspectos a China é diferente. A China não cria nunca uma empresa estatal para cuidar de um determinado tema, ela cria várias empresas estatais e deixa que elas concorram. E as melhores sobrevivem. Você olha o setor de petróleo na China, há várias empresas na China na área de petróleo. Você olha o setor de aviação, a China começou criando duas empresas para produzir aviões, uma fez um acordo com a Embraer, outra fez um acordo com a Bombardier, que é concorrente da Embraer. Ou seja, o modelo chinês é um modelo completamente diferente e inovador. Nós aqui no Brasil seguimos muitas tendências que nós vimos na realidade europeia, na realidade americana, com as normas básicas das economias ocidentais. Na China o jogo é completamente diferente e daí a dificuldade da China, do mundo ocidental, entender a economia chinesa. Muitos economistas durante muito tempo faziam esse cálculo dizendo o seguinte: não, mas isso aí não sobreviverá, né? Em algum momento a economia chinesa não vai sobreviver. Mas nunca aconteceu. A economia chinesa sobrevive muito bem. E agora, por exemplo, toda a ênfase em tecnologia, né? Porque a China acredita que esse é o futuro e nós temos que nos concentrar nisso. Ou seja, a China tem um modelo peculiar, o qual é difícil lidar se você administra uma economia ocidental ou se você opera numa economia ocidental. Mas é inevitável que o mundo tenha que se adaptar a isso e coexistir com a realidade chinesa.
1: Pois bem, é inevitável. Embaixador, assim como, perdão com o trocadilho, é inevitável terminarmos por conta desse tempo que nos chama, mas sem dúvida seguiríamos, mas já faço aqui também um convite para que o senhor, quando quiser e quando puder, volte aqui ao nosso programa. Esse foi o Marcos Caramuru, foi embaixador do Brasil em Pequim, em Kuala Lumpur, cônsul-geral em Xangai e ex-secretário de Assuntos Internacionais do Ministério da Fazenda e atual conselheiro do Centro Brasileiro de Relações Exteriores, o SEBRE, e também do Conselho Empresarial Brasil-China. Embaixador, muitíssimo obrigado mais uma vez, até uma próxima, foi realmente um grande prazer recebê-lo aqui.
0: Muito obrigado.
1: O Intriga Internacional de hoje fica por aqui. É um prazer ouvinte recebê-lo a cada edição do nosso programa. 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Um abraço, até a próxima.
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4: Hoje é domingo, 7 de junho de 2026, são 3 horas em ponto. Eleição no Peru, mais de 27 milhões de peruanos vão às urnas neste domingo para escolher o próximo presidente do país, em um segundo turno acirrado entre a conservadora Keiko Fujimori e o esquerdista Roberto Sanches. As pesquisas apontam um empate técnico, refletindo a forte polarização e a instabilidade política que marcou o Peru na última década. Para a geopolítica regional, o resultado poderá influenciar a relação do Peru com os Estados Unidos, a China, os investimentos em mineração e o posicionamento do país diante dos governos de esquerda da América Latina. Eleição também na Armênia. As urnas foram fechadas neste domingo na Armênia após um dia de eleições marcado por muita tensão. Quase 3 milhões de eleitores foram convocados a escolher entre pelo menos 17 partidos e dois blocos políticos para definir a composição do parlamento. A principal disputa ocorreu entre as forças políticas mais populares do país, o Partido Contrato Civil do primeiro-ministro Nicol Pashinyan, no poder desde 2018, tenta renovar sua maioria constitucional para continuar governando sem a necessidade de formar uma coalizão. Seu principal adversário foi o Bloco Armênia Forte, liderado pelo empresário Samuel Karapetyan, um dos homens mais ricos do país. Ele está preso desde junho de 2025, após desafiar o governo em questões relacionadas à Igreja Apostólica Armênia. Guerra contra o Irã prejudica a aviação mundial. A indústria aérea global deve sofrer uma forte queda nos lucros neste ano, com ganhos equivalentes a cerca de metade do que havia sido previsto. O aumento dos custos com combustível e a guerra contra o Irã pesam sobre as viagens aéreas, informou a Associação Internacional de Transporte Aéreo. As companhias aéreas devem registrar lucro líquido combinado de 23 bilhões de dólares em 2026, isso de acordo com a Associação Internacional de Transporte Aéreo. A estimativa anterior era de 41 bilhões de dólares. O valor também fica abaixo da projeção de lucro de 45 bilhões de dólares para 2025, segundo informou a entidade neste domingo.
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4: Na Avenida Brasil, a faixa da pista central da via foi liberada na altura da estação BRT Rubem Vaz, no sentido centro, após a retirada dos dois carros envolvidos em um acidente. Melina Saad para o Radar Sputnik. Agora são 3 horas e 3 minutos.
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5: Olá, mundiocres! Estamos chegando para um novo programa. Hoje a gente vai falar da crise que está se estabelecendo entre aqueles países historicamente alinhados aos Estados Unidos, que estão, muitos deles, enfrentando crises econômicas, instabilidade política e desgaste social em diferentes regiões do mundo. A gente lembra aqui do nosso vizinho, a Argentina, passando por maus bocados. Lembrando também que temos os países europeus, que sempre gostaram de estar à sombra dos Estados Unidos e agora se veem pressionadas pela inflação, pelos custos energéticos e também tendo que investir um dinheiro que não possuem em segurança, porque viram que os Estados Unidos estão meio que dando as costas para eles. E aí, por isso, cresce o debate sobre os limites da dependência econômica, militar e diplomática de Washington. Em meio à ascensão do BRICS e o avanço de novas alianças globais, muitos governos tentam se equilibrar entre a fidelidade ao Ocidente e a sobrevivência interna. É exatamente isso que o programa de hoje vai abordar. A gente tem dois convidados. Chamamos o primeiro deles agora. Mundioca tem o prazer de falar mais uma vez com o professor William Gonçalves, professor de Relações Internacionais da Universidade do Estado do Rio de Janeiro, a UERJ, e pesquisador do Instituto Nacional de Ciência e Tecnologia para estudos sobre os Estados Unidos. Professor William, muito obrigado por estar conosco mais uma vez, por ter aceito o nosso convite. Tudo bom?
6: Está tudo bem, Marcelo. Muito obrigado. É um prazer muito grande, uma honra. Muito bom conversar com vocês.
4: Professor, países historicamente alinhados aos Estados Unidos, e alguns até que resolveram se alinhar agora, estão enfrentando um certo inferno astral, um momento ruim, crises conjunturais. Isso aí tudo é fruto do desgaste ocidental?
6: Sim, fruto do desgaste ocidental. Nós precisamos levar em consideração, para entender esse processo, que os Estados Unidos mudaram a sua inserção internacional. O governo Trump promoveu uma grande mudança no relacionamento externo dos Estados Unidos, de modo que os antigos aliados dos Estados Unidos estão se ressentindo, todos estão buscando se recolocar, todos estão procurando repensar a sua inserção internacional. O Donald Trump, ele deslocou o eixo da política internacional, de modo que há incômodo, né? Em toda parte, todos procurando se reposicionar.
5: Agora, professor, em que medida a dependência militar, a dependência financeira e a dependência diplomática, por que não, de Washington, limita essa autonomia estratégica dos aliados?
6: Olha, inegavelmente, os Estados Unidos perderam poder. Já a nova configuração da política internacional indica isso. O último encontro que o presidente Donald Trump teve com o presidente chinês Xi Jinping mostrou bem o novo status dos Estados Unidos. Porém, Né? Os Estados Unidos continuam sendo uma grande potência, continuam sendo uma superpotência. Seu poder militar nuclear continua intacto, a sua capacidade econômica, a sua produção, a sua posição no processo evolutivo da tecnologia. Os Estados Unidos continuam sendo responsáveis pela moeda internacional, o dólar, de modo que os Estados Unidos continuam sendo uma grande potência e com uma grande capacidade de intervenção. Portanto, as mudanças que o presidente Trump imprimiu na política norte-americana, ela afeta todos os aliados, afeta todo mundo.
4: Eu sempre gosto de citar essa frase do Kissinger, porque eu acho que ela é extremamente verdadeira. A gente tem visto isso atualmente, que ele dizia o seguinte, que ser inimigo dos Estados Unidos é perigoso, mas que ser aliado é fatal. O senhor acha que os Estados Unidos realmente tratam mal seus aliados? E eu vou mais além, diante do que eles fizeram com a Europa. Os Estados Unidos tratam os seus aliados como se eles fossem colônia, como se eles fossem inferiores?
6: Olha, o que aconteceu especificamente com a Europa é que, como eu sugeri antes, a Europa passou a ter um papel secundário na estratégia dos Estados Unidos. A passagem do governo, do último governo Joe Biden para o governo de Donald Trump, implicou numa mudança do estado da Europa. A Europa já não tem a mesma importância que tinha antes. O grande competidor, o grande concorrente dos Estados Unidos no sistema internacional é o Estado chinês. E a competição com a China, a concorrência com a China, ela se trava no campo econômico, se trava no campo da tecnologia. A Europa deixou de ter a importância que tinha. Por exemplo, a guerra que a Rússia trava na Ucrânia não tem a importância para o Trump que tinha para o Biden. Aquela era representada pelo Biden do consenso bipartidário, segundo o qual a OTAN na Europa tinha uma importância muito grande, para o Trump não tem. Ele não se desligou, ele não desligou os Estados Unidos formalmente da OTAN, mas a importância que ele atribui à OTAN é muito, muito pequena. A Aliança Atlântica deixou de ter o significado que tinha. E isso cria grandes mudanças, porque a Europa se sentia bem sendo liderada pelos Estados Unidos. Tanto se sentia bem que quando a Guerra Fria acabou, com a queda do Muro de Berlim e a dissolução do Estado Soviético, seria o caso de fechar as portas da OTAN, de dissolver a OTAN, porque a OTAN teria perdido o seu sentido de aliança militar contra a expansão da União Soviética, contra a expansão do comunismo. No entanto, os europeus, eles fizeram questão de manter a OTAN para se proteger deles próprios. Porque o que significa se proteger deles próprios? Significa que sem a liderança dos Estados Unidos, sem a presença forte dos Estados Unidos, inevitavelmente surge entre eles a disputa pela liderança daquela parte do mundo. Nós já assistimos os alemães falarem em se rearmar, em criar forças armadas fortes, né, diante da retirada dos soldados, do pessoal militar dos Estados Unidos da Europa, especialmente da Alemanha, eles já falam nisso, não é? Então, a mudança é grande, o impacto é significativo, as prioridades são outras.
7: Professor, a gente poderia fazer uma metáfora dizendo que Donald Trump ainda acredita que os Estados Unidos seja o bom partido dentro de um baile, só que ele não percebe que outros partidos podem ter chegado e ele ainda achar que ele está por cima da carne seca? Eu falo isso porque a maior parte do mundo hoje tem como principal parceiro comercial a China e não mais os Estados Unidos. O Brasil é prova disso. E aí é que eu pergunto pro senhor, até mesmo na Europa, muitos países têm a China também como principal articulador. Falaram pro Trump que os Estados Unidos podem, mas já não estão podendo como podiam antigamente?
6: Ele sabe disso. Ele tanto sabe disso que a promessa de campanha e o lema do governo governo dele é tornar os Estados Unidos grandes novamente. Quer dizer, se é para tornar grande novamente, é porque deixou em alguma medida de ser o grande que era. De modo que o Trump sabe disso. A sua campanha eleitoral no diálogo, na luta contra o Partido Democrata, foi justamente de acusar os democratas de terem desperdiçado o poder dos Estados Unidos, de ter investido na globalização, no globalismo, que, como ele disse, isso serviu para dissolver parte do poder dos Estados Unidos. E quem capitalizou esse poder, quem se beneficiou disso, quem lucrou com a globalização, explorou positivamente a globalização, foi justamente a China. Portanto, o governo do Trump é um governo de recuperação do poder. E o governo do Trump, um estilo pessoal do Donald Trump, não é de dar muita importância para a diplomacia. Ele acredita que o poder deve ser exercido com toda a autoridade, né? Como ele diz, para criar a paz é necessário usar a força. Haja vista a maneira como ele está lidando com a América Latina, né? O que ele fez na Venezuela e o que ele está fazendo em Cuba. Ele não atribui nenhuma importância à diplomacia, ele despreza a diplomacia e age com todo autoritarismo. Trata-se de recuperar o poder usando o poder.
4: Agora, professor, num mundo em que assim várias potências estão despontando, algumas com argumentos muito melhores do que os Estados Unidos, essa maneira de agir politicamente, internacionalmente, ela ainda funciona ou ela é um tiro no pé?
6: Ela está funcionando porque o diferencial de poder dos Estados Unidos em relação às potências menores, né? Não digo em relação à China, aí o comportamento é outro, o relacionamento que ele estabelece com a China e com a Rússia é um relacionamento baseado no respeito mútuo, não é? Agora, em relação aos países mais fracos, ele usa da brutalidade e não há como se livrar disso, né? O caso da Venezuela é exemplar. Todos os recursos militares de inteligência, o poder naval, quer dizer, tudo isso foi usado de uma vez e não houve como os venezuelanos resistirem. Por mais que tenha havido facilitação por parte de membros do governo, não estou dizendo que tenha havido, mas mesmo que tenha havido, seria muito difícil resistir a essa panóplia de recursos de poder dos Estados Unidos. Portanto, em determinados níveis, isso não funciona. Da mesma forma, quando ele recorre à drástica elevação das tarifas, não? Comerciais. Os Estados Unidos, a despeito dessa perda relativa de poder, ainda é capaz de jogar simultaneamente em vários tabuleiros, de modo que a retaliar os Estados Unidos é um ato de coragem ou no limite de desespero, mas não é um bom negócio. É uma superpotência em queda e isso faz barulho, não é? A queda de uma superpotência não é macia, nunca será macia, nunca será suave, é sempre pesada e ruidosa.
7: O senhor falou da guerra tarifária e aí eu pergunto pro senhor, os países que são aliados aos Estados Unidos estão buscando hoje um maior equilíbrio com Pequim do que antes, do que tinham com Washington ou não?
6: O Donald Trump, ele está nesse seu processo de recuperação do poder dos Estados Unidos, ele está procurando traçar uma linha definindo o campo dos Estados Unidos. Né? A ideia dele é rejeitar a ideia de multipolarização e estabelecer bases de uma bipolarização com a China. Uma bipolarização diferente daquela da Guerra Fria, uma vez que não estamos diante de mudança de sistema, de confronto de sistemas, não é? Todos são capitalistas, todos estão situados no mesmo mercado internacional. Agora, quando eu digo é necessário pensar a ideia de aliado em se tratando de Donald Trump, é que o Trump não pensa em alianças, ele pensa em posição. Aliado para ele são aqueles que se subordinam ao seu projeto. Ele não busca parcerias, ele não negocia parcerias, ele impõe o seu projeto, as suas ideias, as suas decisões. Os bons aliados entre aspas, para ele, são aqueles que se subordinam, que aceitam a submissão e que veem vantagens em se submeter a ele. Porque como eu disse, como não temos uma oposição de sistemas, não é? Os Estados Unidos não têm como impedir que os seus aliados, não é, façam negócios com a China. Ele não pode impedir, né, que a China faça investimentos. Veja, se tratando do Brasil, os números que foram divulgados recentemente mostram que os chineses foram que mais investiram no Brasil. Isso não, ele não pode impedir isso, não há mecanismo que o faça impedir. Mas o que ele quer do Brasil, assim como ele quer, o que ele quer dos demais países da América Latina? Subordinação política. Subordinação política, que no nosso caso significa acesso às matérias-primas, mais valorizadas nesse estágio tecnológico em que nós nos encontramos. Ele não pode expulsar os chineses, embora seja o desejo dele, mas ele quer, né, que o Brasil se submeta e ceda aos Estados Unidos tudo aquilo que interessa aos Estados Unidos.
4: Professor, na outra pergunta eu questionei o senhor se está funcionando essa maneira de ser do governo Trump. Aí eu lembrei de um exemplo que é impossível da gente esquecer, porque todo dia está no jornal, né? A questão com o Irã. Esse acordo que nunca acontece. Ontem mesmo, que dia que a gente está gravando essa entrevista, Marcelo? Dia 29 de maio. No dia 28, a imprensa brasileira, né, que muitas vezes replica a imprensa americana e europeia, deu que os Estados Unidos e o Irã estavam perto de um acordo de paz. E a gente sabe que o acordo de paz que foi sugerido até agora, ele beneficia mais o Irã. Mas mesmo assim, os Estados Unidos, o tempo todo, o presidente Donald Trump diz que está perto desse acordo, e esse acordo é praticamente um acordo de rendição. É tanto que, nesse acordo, o Irã não menciona a questão das armas nucleares. Aí eu te pergunto, como é que fica com a questão do Irã?
6: Olha, pelo que nos é dado a saber, dificilmente o Irã irá se dobrar ao Donald Trump. Dificilmente isso ocorrerá. O Donald Trump fez um cálculo completamente errado em relação ao Irã. Difícil saber, né, se o próprio Trump não nos diz, é muito difícil saber por que ele tomou a decisão de fazer a guerra ao Irã. Há aqueles que dizem que ele estava pensando nas próximas eleições legislativas, uma vez que, em tese, a guerra contra o Irã era bem vista por toda a elite política militar dos Estados Unidos. Já aqueles que dizem que os Estados Unidos foram arrastados por Israel. Eu penso que foi um pouco de cada coisa. O ressentimento, a ideia de revanche pela humilhação sofrida em 1979, a ideia de que a guerra contra o Irã seria uma coisa popular, porque agrada o complexo industrial militar, e há também a ideia das eleições. Eu acho que foi um pouco de cada coisa, cada coisa dessa. E veio aquela justificativa, né? Aquele coisa de que bastava iniciar a guerra que o governo do Irã cairia, que haveria uma sublevação popular e que se instauraria um governo democrático. Essas coisas todas se revelaram, né, completamente inócuas e sem sentido, porque oposição ao governo no Irã existe, coexiste em toda parte, nos Estados Unidos também existe. E achar que o governo seria mudado sob uma chuva de bombas, de drones, é muita ingenuidade. E depois o Irã, né? O Donald Trump devia saber disso, tem uma unidade nacional que não existe nos países árabes do Oriente Médio. Unidade, não existe unidade nacional na Síria, não existe unidade nacional no Líbano, não existe unidade na Líbia, porque todos esses países, nós sabemos, eles foram uma criação dos europeus no final da Primeira Guerra Mundial. Ao passo que o Irã não. O Irã é uma civilização milenar, né? O Irã tem uma identidade nacional muito bem definida, né? Portanto, não é de surpreender que o Irã resista. Ademais, né? Ademais, além dessas características nacionais, devemos levar em consideração que o Irã é uma peça importante, tanto na estratégia russa como na estratégia chinesa, na grande estratégia. Não por outra razão, o Irã foi admitido metido no grupo BRICS, né? Então, o Irã não é um estado marginal, completamente periférico, sem importância, né? Quem acreditou nisso errou redondamente. Por que ele decidiu, qual esses fatores que eu citei pesaram mais, eu não sei dizer, não me é dado saber exatamente, mas que qual tenha sido o raciocínio, ele falhou completamente. Os Estados Unidos não conseguiram realizar no Irã o passeio que realizaram em Caracas.
7: Agora, professor, dentro dos Estados Unidos há uma oposição cada vez maior ao Donald Trump, a popularidade dele está ficando cada vez mais embaixo, que reclama exatamente isso, que a entrada dos Estados Unidos nessa guerra do Golfo Pérsico se deu a pedido de um aliado, talvez o único aliado hoje que os Estados Unidos façam alguma coisa sem pestanejar, que é Israel. O senhor concorda com isso, não?
6: Eu concordo, porque um dos fatores de que tornaram o Donald Trump popular, permitiram a sua eleição, foi o fato de ele condenar a participação dos Estados Unidos em guerras pelo mundo afora. Ele foi um crítico severo, né, dizendo que os Estados Unidos desperdiçaram recursos com essas guerras que não tinha sentido para os Estados Unidos. Isso foi muito bem acolhido por uma parte da sociedade norte-americana. Portanto, ele fazer a guerra, o que ele não fez no primeiro mandato, iniciar uma guerra, não repercutiu mal entre os seus aliados. Agora, há um outro aspecto que nós devemos levar em conta, que é o seguinte, né? Israel não é um aliado qualquer. Eu costumo dizer nos meus raciocínios a respeito dessa questão que Israel é uma questão de política interna dos Estados Unidos. O peso que os judeus têm na sociedade norte-americana, seja do ponto de vista social, seja do ponto de vista político, seja do ponto de vista econômico, né, influi muito na política doméstica dos Estados Unidos. Nenhum político que queira fazer carreira nos Estados Unidos, que tenha pretensões políticas mais amplas, se coloca contra o Estado de Israel, porque isso vai ficar muito mal para ele e sobretudo porque as campanhas políticas nos Estados Unidos são muito custosas, né? É necessário que haja lá contribuições significativas para aqueles que têm grandes esperanças, né? Grandes objetivos. Portanto, se colocar contra aqueles que podem financiar campanhas, isso suicídio. Por isso eu digo que Israel é uma questão de política externa, mas é uma questão de política interna. Se colocar contra, criticar Israel, pega muito mal politicamente dentro dos Estados Unidos. Por isso eu acho que alguns dizem que ele foi arrastado por Israel, não chegaria tanto, não endosso essa ideia de ter sido rebocado por Israel. Mas agora, o que eu acredito é que ele considerava que fazer guerra contra o Irã seria uma guerra popular, né? Seria uma exceção naquelas críticas que ele fez. Quando ele disputou a primeira candidatura, ele disputou com a candidata democrata Hillary Clinton. E na ocasião, na campanha dela, ela prometeu fazer guerra a Israel, porque a Hillary Clinton, os Clintons têm uma intimidade com o complexo industrial militar. Então eles prometeram fazer guerra. E o Trump nesse seu primeiro mandato, ele por pouco não iniciou a guerra, ele se arrependeu na véspera, vamos assim dizer, né? Então agora o cálculo político foi outro, só que os iranianos estragaram tudo, né?
4: Professor, agora falar de dois aliados aqui na América do Sul, que, a meu ver, a aliança deles com os Estados Unidos prejudica até a nossa soberania. Um é a Argentina, né, que já até pensa, não sei se já fez isso, né, em ceder o seu espaço para ter uma base americana, e outro, o Paraguai, que também aprovou um acordo militar totalmente desfavorável para o próprio Paraguai e preocupante aqui para a gente. Eu gostaria que o senhor comentasse esses dois casos.
6: Bom, o Paraguai sempre fez o jogo dos Estados Unidos, né? O Paraguai é um estado que se vê prejudicado, que se vê espremido entre o Brasil e a Argentina, né? E o Paraguai, portanto, sempre aspirou a ter uma relação melhor com o país de fora, mesmo pertencendo ao Mercosul. Então, a cooperação militar, ela sempre existiu. Eu lembro que há muitos anos havia denúncias de que os Estados Unidos tinham pistas de pouso no Paraguai. Não tinham bases militares instaladas, mas tinham pistas de pouso, essas pistas de alumínio dobráveis, essas pistas de guerra. Caso fosse necessário, então os Estados Unidos poderiam usar o território do Paraguai para finalidades militares. E depois a questão da Tríplice Fronteira, né? Vamos lembrar que os Estados Unidos sempre investiram ali naquela área da Foz do Iguaçu, afirmando que é um ninho de terroristas islâmicos e tal. Então, o Paraguai sempre esteve comprometido com isso. Não causa surpresa. Agora, a Argentina é um outro caso, né? O senhor Javier Milei, ele mergulhou a Argentina nessa aventura e nunca escondeu, né, a ideia de retirar a Argentina do Mercosul. Que seria ótimo para os Estados Unidos. O Mercosul, o projeto de integração da América do Sul, liderado pelos Estados Unidos, sempre foi uma pedra no sapato norte-americano. Sempre procuraram bombardear isso. E agora praticamente conseguiram. O Mercosul funciona apenas aí como uma área de livre comércio. Aliás, né, vale abrir um parênteses para dizer o seguinte: olha, integração sul americana, né? Só é um projeto viável, né, quando os estados da região são governados por forças de centro-esquerda, porque os liberais, os neoliberais, eles se opõem à integração porque eles se veem como concorrentes e todos ficam bajulando o poder das grandes potências, no caso dos Estados Unidos. Veja que nós estamos falando do Javier Milei, mas não vamos esquecer que o senhor Jair Bolsonaro, quando governou, fez a mesma coisa. Ele e o Paulo Guedes não retiraram o Brasil, não desfizeram o Mercosul, porque os empresários seriam atingidos. Já há uma mecânica aí das relações comerciais Brasil e Argentina, que desfazer isso hoje seria muito ruim. Mas ninguém quer avançar além da área de livre comércio. O José Serra, quando disputou a presidência, ele prometeu que a união aduaneira imperfeita seria apenas uma área de livre comércio. Portanto, o Milei está fazendo aquilo que, de certa forma, o Jair Bolsonaro fez: esvaziar o Mercosul e buscar relações privilegiadas com os Estados Unidos, né? E tendo em vista o fato de as relações dos Estados Unidos hoje com a Inglaterra serem relações ruins, uma vez que os ingleses, o Reino Unido, não apoiou os Estados Unidos como o Trump desejava lá na sua aventura no Irã, o Trump já ameaçou alinhar os Estados Unidos com a reivindicação argentina sobre as Malvinas. Os ingleses ficaram de cabelo em pé, né? Isso seria uma vitória diplomática fantástica do Milei, né? Reivindicar, voltar a querer incorporar as Ilhas Malvinas ao território argentino com apoio dos Estados Unidos. Então, essa é a situação desses dois casos aí por você citados, né?
8: Tá certo, a gente teve uma conversa muito proveitosa com o professor Williams Gonçalves, professor
9: sempre
8: de
9: relações.
8: Professor de Relações Internacionais da Universidade do Estado do Rio de Janeiro, a UERJ, pesquisador do Instituto Nacional de Ciência e Tecnologia para estudos sobre os Estados Unidos. Professor, que o senhor tenha gostado de conversar com a gente tanto quanto a gente gostou de ouvir a sua opinião.
6: Olha só, como não? Mas é muito boa essa conversa, muito produtiva. As questões são muito sérias, muito bem colocadas. É muito bom conversar com vocês.
7: Muito obrigado, professor. Até a próxima, então.
6: Para vocês também. Até a próxima.
7: Como o tempo está correndo, vamos chamar nosso segundo convidado logo.
8: Mundioca, tenho enorme prazer de ouvir mais uma vez a análise geopolítica do professor Roberto Goulart Menezes, ele que é professor de Relações Internacionais da UNB e fala com a gente direto de Paris hoje, excepcionalmente. Tudo bem, professor?
10: Tudo bem, Melina. Tudo bem, Marcelo. Um prazer enorme estar com vocês.
7: O prazer é nosso, com certeza, professor. A gente começa essa conversa querendo saber o seguinte: países que são historicamente alinhados aos Estados Unidos, eles enfrentam crises conjunturais ou são sintomas de desgaste estrutural dessa ordem ocidental que a gente vive há mais de século?
10: Marcelo, o fato é que os países que são mais os aliados mais próximos dos Estados Unidos, sobretudo países da Europa Ocidental, assim como o Japão, né, que se tornou um aliado a partir dos anos 60, mais próximo dos Estados Unidos, e compartilham juntamente com o Canadá esse grupo que desde 1985 é o G7. Surgiu lá em 1975 como G5, depois a Itália, o Canadá, e aí nós temos o G7. E nós vemos que esses países, eles têm tido um crescimento baixo. Por exemplo, a Inglaterra recentemente teve crescimento de 0,1%. E ao mesmo tempo nós vemos os Estados Unidos, que lideram a ordem internacional, né, essa ordem internacional liberal, numa posição de uma hegemonia predatória. Né, isso não é de hoje, isso se aprofunda com o Trump, e essa hegemonia predatória significa que os Estados Unidos passaram a colocar, né, em primeiro lugar os seus interesses, né, mais imediatos, e deixando, né, a condução do conjunto das relações entre esses países em segundo plano. E nós vimos mais recentemente também os Estados Unidos de Trump tentarem tutelar a Europa. Então a Europa também está em pé de guerra, de certa forma, com os Estados Unidos. Depois Trump transferiu também tropas, né, da Alemanha para a Polônia, tropas da OTAN. O Trump tem questionado a própria OTAN, o custo da OTAN, que os europeus não pagam. Então, ou seja, os europeus que tanto se beneficiaram dessa ordem internacional liderada pelos Estados Unidos, nesse momento vivem, né, enfim, esse estremecimento da relação. E como você bem colocou, Marcelo, também nós sabemos que essa ordem, ela está em declínio. É um declínio, podemos dizer, em câmera lenta, de certa forma, né, mas não deixa de ser também um declínio que, sobretudo, que se acelerou a partir da crise de 2008.
8: Professor, o mundo multipolar é um dos causadores desse declínio dos Estados Unidos e dos seus aliados, ou é o contrário, aquela história, né? O Tostines vende mais porque é fresquinho, ou vende fresquinho porque vende mais? A gente entra numa situação como essa?
10: De certa forma, sim, Melina. Por quê? Os Estados Unidos, a hegemonia dele está ancorada, né, em três pilares, nós sabemos. Um é o dólar, o outro são as armas, né? E um terceiro pilar que é importante é o pilar da tecnologia. Associado a isso, os Estados Unidos, ao final da Segunda Guerra Mundial, quando eles organizam, né, os países, enfim, coordenar uma nova ordem internacional, os Estados Unidos, eles constroem uma série de instituições. E aí, como o Giovanni Arrighi, né, no livro Longo Século XX, fez um estudo, né, em profundidade, para mostrar que a hegemonia dos Estados Unidos, em grande parte, estava ancorada nessas instituições. E aí, nos anos 70, passa-se a usar o termo, né, regimes internacionais, enfim, basicamente são as regras do jogo, né, para ser mais direto ao ponto. E os Estados Unidos então conseguiram moldar a ordem internacional, né, em grande medida, a sua imagem e semelhança. E quando os Estados Unidos, né, passam, né, a partir, como você falou, a partir dos anos 90, os primeiros anos, né, 91 até 95, mais ou menos, numa posição que chegou até a ser denominada de unipolar. Ou seja, eles tinham tanto poder, mas tanto poder que eles estavam tentando utilizar essa posição para tentar reformar a ordem internacional, mas ainda mais a sua imagem e semelhança. E o fato é que essa ordem multipolar, ela vai aos poucos se apresentando, né? Ou seja, porque os países, né, por mais que um país tenha poder, ele não pode sozinho dominar a ordem internacional, isso é muito difícil, ou melhor, submeter todos os demais países. E com isso, nos anos 2000, né, após a crise, né, gerada pela guerra do Iraque, a tragédia que foi, né, da guerra do Iraque para o governo Bush, e que acaba, enfim, ao final do seu governo, ainda enfrentando, né, por poucos meses, 2, 3 meses, a crise financeira de 2008, e a partir dali o impulso à multipolaridade, sem dúvida não, foi muito grande e importantíssimo, né? Então já estamos aí há 17 anos, né, desses eventos, 17, 18 anos, e nós temos aí algumas novidades, entre elas os BRICS, né, tão novo assim, é claro, por causa de 20 anos, mas que já vem se mostrando, né, também como um dos partícipes fundamentais para, né, o redesenho da ordem internacional. Então, diria que sim, que a multipolaridade, tanto é assim, né, Melina, que os Estados Unidos de Trump tem muita dificuldade de lidar, né, por conta do seu unilateralismo, por conta da tentativa de reverter certos processos de declínio, né? O poderio dos Estados Unidos ainda é significativo, mas não é, é suficiente em algumas frentes para tentar impor a sua vontade a um conjunto de países.
7: Mas, professor, como é que esse conflito na Ucrânia expôs as vulnerabilidades econômicas e energéticas da Europa? Todo mundo se garantia nos Estados Unidos. Quando os Estados Unidos saíram, deixou todo mundo com o pires na mão, né?
10: Exato, Marcelo. E a vulnerabilidade, sobretudo energética, né, da Alemanha. É interessante o termo, né, quando a gente usa vulnerabilidade, é a gente pensar numa vulnerabilidade que ela é estrutural e numa vulnerabilidade que é conjuntural. Ou seja, uma vulnerabilidade conjuntural, uma vez que se enfrenta uma crise, né, de abastecimento, de fornecimento, isso você se planeja, enfim, tira energia, né, para usar esse termo, de onde você pode, não pode também, e para que num curto ou no médio prazo você supere aquela situação. A dependência estrutural, essa vulnerabilidade, né, que a deriva de uma dependência estrutural, é muito mais difícil. Tanto que nós vimos a Alemanha, logo no começo da guerra, né, Marcelo, falando em hidrogênio verde no Brasil, que ia investir muito dinheiro nisso. Cadê esses investimentos todos? Depois que ia buscar o gás no Qatar, que ia buscar o petróleo no Qatar, e o que aconteceu, né? Recentemente tivemos, né, o fechamento do Estreito de Hormuz. Então essa energia que vem do Golfo Pérsico ficou também muito cara. Então o reflexo disso é direto, né? A inflação, aumento do custo de vida, aumento dos aluguéis. A Alemanha está enfrentando, né, enfim, um pesado aumento, né, enfim, do custo de vida como um todo para os seus trabalhadores, em especial, infelizmente. E, do ponto de vista da vulnerabilidade econômica, a Europa, ela buscou, né, nós vimos que após o tarifaço do Trump, e o Trump, inclusive, impôs tarifas pesadas contra a própria Europa. Então, a Europa exportava para os Estados Unidos com tarifa média de 1,5%. E a Ursula von der Leyen, né, a presidente do Conselho Europeu, ela, em poucas reuniões com o Trump, enfim, claro, consultando os Estados membros da União Europeia, concordaram em aumentar em 10 vezes essa tarifa. Então, esse encontro, né, de duas variáveis, né, a crise energética e o aumento do custo de exportação desses países, ou seja, eles vão vender mais para receber menos. Isso afeta de forma diferente os países da União Europeia. Então, uma Alemanha, que tem uma base industrial mais forte, vai sentir menos. Mas um país como Portugal, um país como a Itália, né, que já teve uma base industrial mais forte, vem sentindo bastante. Então, esse é o ponto. A guerra expôs, sim, vulnerabilidades, e os países já estão caminhando, né, enfim, para quase 5 anos, né, do conflito, e 5 anos, meia década, com energia alta. Então, ou seja, pode ser que a Europa venha, ao final de uma década, apresentar baixíssimo crescimento econômico, e alguns países até podem entrar num período de uma estagnação mais longa.
8: Professor, o quanto que o alinhamento da Argentina com os Estados Unidos está prejudicando os argentinos?
10: O Javier Milei, ele tem, né, desde o início do seu governo, uma política externa que é de subserviência completa aos Estados Unidos. Isso nós vimos aqui também no período do governo Bolsonaro, né, no Brasil, um período triste da nossa história, da política internacional, e que agora nós vimos há poucos dias, um dos filhos do Bolsonaro, né, quer dizer, dois deles, mas um que se lançou aí pré-candidato, né, se colocou como pré-candidato a presidente, já indo além do que o pai dele fez de subserviência. Chegou já a mencionar terras raras, que o que é bom para os Estados Unidos, podemos dizer assim, não, ele não mencionou, mas talvez a gente tenha, essa frase esteja sendo recolocada aí, né? O que é bom para os Estados Unidos é bom para o Brasil. E Milei, desde que assumiu, colocou todas as suas, digamos, fichas nos Estados Unidos. Mas o Trump age, né, como mencionei anteriormente, uma hegemonia predatória. Então, ou seja, pouco efeito isso tem sobre os interesses dos Estados Unidos. Então, o que os Estados Unidos estão fazendo é vai a conta-gotas dando alguns apoios a Milei, e enquanto isso Milei vai aprofundando, né? Enfim, medidas políticas na Argentina que estão destruindo a educação pública na Argentina, em especial o financiamento à ciência, o financiamento, né, nas universidades, destruindo, nós vimos aí, destruindo a legislação trabalhista, colocando jornadas de até 12 horas diária, enfim. Então, está levando a Argentina aquilo que podemos dizer assim, uma espécie de uma corrida ao fundo do poço, ou seja, em que a Argentina vai se aprofundando a sua crise, e na medida que aprofunda vai precisar mais de apoio externo, e nós vimos que esse apoio externo tem se traduzido numa ainda mais subserviência dos Estados Unidos. E Melina, vale lembrar que recentemente foram divulgados dados sobre investimento externo direto na América Latina. O Brasil ficou em primeiro lugar, né, na recepção desse recurso, em torno de 46%. O México ficou em segundo, terceiro, e a Argentina recebeu apenas 3 bilhões de dólares.
7: Agora, professor, a gente pode botar na conta dos Estados Unidos esse crescimento dessa onda de ultraconservadorismo que a gente está vivendo? Recentemente, essa semana, a gente recebeu a notícia que milhares de livros, incluindo até a Bíblia, estão sendo retirados de escolas e bibliotecas públicas nos Estados Unidos por influência de grupos de ultradireita. Os Estados Unidos em si, eles podem ganhar essa pecha de serem o motor propulsor disso tudo, dessa onda?
10: Sim, Marcelo, porque em 2016 a eleição do Trump, né, naquele momento, colocou, né, a extrema-direita no poder nos Estados Unidos, mas nós vimos que eles não fizeram, não conseguiram executar um programa integralmente, e com o Trump 2 isso vem ocorrendo. E entre as coisas que Trump apresentou, que ancora o seu governo, é o projeto 2025, que é um projeto que é de ultra conservador, que entre outras coisas quer

0: e tecnológicos dos Estados Unidos, cooperação científica, fornecendo bolsas, e que no governo Trump 2, a fundação, ela teve que inclusive mudar as temáticas que ela apoia. Então, por exemplo, temáticas, se ela vai apoiar um projeto no Brasil sobre desigualdade, né? Um projeto que venha um grupo, enfim, um grupo de pesquisa, comparar a desigualdade Brasil nos Estados Unidos, temas ligados ao antirracismo, temas ligados a pessoas trans, temas ligados a ambiente, meio ambiente, a mesma coisa. Então, eles procuram censurar o governo Trump, tanto censurar, como você colocou, tanto livros, quanto também o financiamento de pesquisas. Então, o obscurantismo do governo Trump é imenso. E nós vimos isso já nos primeiros meses, quando passou a cortar diretamente financiamento de universidades nos Estados Unidos. E interessante, que é um paradoxo, porque o Trump quer disputar tecnologicamente com a China, mas ao mesmo tempo corrói, destrói a base, que dá sustentação a esse pilar, uma das principais bases, que é a geração de conhecimento. Portanto, uma das coisas que a extrema-direita mais ataca é não só o pensamento crítico, o conhecimento como um todo, mas também isso quando eles nomeiam liberdade, mas é a liberdade deles, não é a liberdade do pensamento, e a diversidade de pensamento, o dissenso. O que eles querem é um dissenso, querem retomar o pensamento único.
1: Professor, aproveitando que o senhor está na França, e a gente sabe que a França é uma das aliadas mais antigas dos Estados Unidos, mas apesar disso mantém uma certa autonomia. Eu gostaria que o senhor falasse dessa relação. Eu lembro também que em 2003 a França se opôs à invasão do Iraque, enquanto que a Inglaterra embarcou nessa, a França deu esse passo atrás. Como é que é essa relação?
0: É uma relação que segue conflituosa, mas ao mesmo tempo a França não perde os Estados Unidos, do horizonte, não tira os Estados Unidos do horizonte. A França é um dos países que desde a Segunda Guerra Mundial, em especial aí nos anos 60, Milena, ela trabalhou para que a Europa seguisse no seu projeto de integração, mas ampliando a autonomia frente aos Estados Unidos. Tanto é assim que em 1965 a França se retirou do comando aliado da OTAN, só voltando cerca de 30, 35 anos depois. E nós vimos recentemente também troca de farpas entre Trump e Macron, que é um governo conservador na França, que está aí, enfrentando também o aumento da extrema-direita aqui na França, mas ao mesmo tempo impondo também políticas que são políticas de arrocho, políticas de austeridade, sobretudo em relação aos trabalhadores. Então a França, ela sempre procurou trabalhar na União Europeia essa autonomia. E o que isso significa? Significaria ter uma política de segurança, de defesa, que eles chamam de PESC, a política de segurança e defesa da União Europeia, independente ou mais autônoma possível dos Estados Unidos. Mas até esse momento isso não se efetivou. Mas a França, ao mesmo tempo, ela apoia países, procura fortalecer vínculos com países da América Latina, especialmente o Brasil, para também demonstrar que esses países teriam, de certa forma, uma alternativa, um contrapeso, de certa forma, aos Estados Unidos. Então, a França também, lá atrás, havia estimulado o acordo Mercosul-União Europeia. Quando o acordo aparece, se materializa, não que seja um acordo tão benéfico assim aos países do Mercosul, tem muitas assimetrias, mas quando esse acordo se coloca, a França novamente volta para um movimento de caráter mais nacionalista. Então, essas contradições também vão confundindo ou, de certa forma, orientando também a posição e a estratégia de outros países. Então, o fato é que a França também, nesse momento, ela tem feito gestos em direção à China. Isso é importante, exatamente para mostrar que a França não abre mão de nenhuma das suas opções, das suas possibilidades, tanto de construir novos vínculos e fortalecer alguns deles que possam representar mais autonomia frente aos Estados Unidos. Mas é claro, quando a gente pega o total do que é exportado da França para os Estados Unidos e vice-versa, nós temos aqui em Paris uma Disneylândia, Milena? Então, ou seja, mostra que esses vínculos são muito fortes, E sabemos que países do norte global colocam sempre seus interesses em primeiro lugar e esses interesses, primeiro, é entre eles que eles se acertam. Eles se estranham entre eles, mas quando tem que lidar com o sul global, aí eles encontram uma forma de acomodar os seus interesses.
2: Agora, professor, como é que organismos como

0: O FMI, Banco Mundial, eles se comportam diante de políticas econômicas dos países que são amigos dos Estados Unidos, vamos dizer assim.
1: O FMI, ele tem desde 2008, tem-se uma proposta de reforma dele. Então, o Fundo Monetário Internacional, após a crise, ele passou a ser questionado pelos BRICS, inclusive os BRICS, eles tiveram origem, né, na coordenação de posições dentro do FMI para reformar o sistema de cotas, né? Então, basicamente, o que a gente tem hoje é uma Europa que é sobre-representada, os países têm um total de cotas, né, cada um deles, os países têm cotas e o total dessas cotas, por exemplo, da União Europeia está em perto de 30%. O dos Estados Unidos é de 15,9%. Então, os Estados Unidos, Marcelo, tem uma, como eles são garantidores de última instância, ou seja, se o FMI não tiver o dinheiro, sai do tesouro dos Estados Unidos, então é o único país com poder de veto no FMI. E uma das coisas que precisa ter, a depender da decisão, precisa ter 85% do total dos votos. Então, como os Estados Unidos têm 15,9, eles sempre têm o voto, né, a possibilidade de vetar, ou seja, o poder de veto. Então, o que a Europa tentou fazer também com essa reforma? Falou, não, vamos diminuir de 85 para 80 o total de votos, né, dependendo, né, o percentual, para aprovar temas mais difíceis. E os Estados Unidos foram contra. Então, por isso que eu destaquei esse 15,9, porque se os Estados Unidos perderem 1%, por exemplo, numa reforma, os Estados Unidos perderiam esse poder de veto. E os Estados Unidos, então, dentro do FMI, nós sabemos que eles têm não só um poder muito grande, é um poder tremendo, como que os Estados Unidos, eles até concordaram com a reforma, porque eles calcularam que eles não perderiam, e quem perderia era a Europa. Então, a primeira etapa foi concluída. Depois, nós tivemos a segunda etapa, enfim, está desde 2012, estão lá, já vão 14 anos, parado no Congresso dos Estados Unidos. E aí o que acontece é que o presidente Lula, no seu primeiro discurso até em 2023 na Assembleia Geral das Nações Unidas, ele citou um número, né? Comparando quanto que a Europa tinha recebido lá do FMI e quanto que todos os países da África tinham recebido. Era desproporcionalmente, muito favorável aos europeus. Então, e isso, então, são o FMI acaba funcionando também ainda em favor, sobretudo, dos países, né, do norte global. E eles, como têm o poder de comando, quando vão tratar com os países do sul global, em especial alguns deles, aí eles impõem as chamadas condicionalidades, né?
2: Professor, como é que o senhor acha que as populações dos países aliados aos Estados Unidos percebem os custos sociais desse alinhamento geopolítico com Washington?
1: Depende da região, né, Melina? Porque no caso europeus hoje, eu acho que isso está mais dividido, né? Nós temos, por exemplo, na Alemanha, tem tido muitos protestos, nós temos na França também, e agora nos países, um país, né, como a Inglaterra, eu acho que é onde isso fica mais visível. Ou seja, a Inglaterra, nós está completando agora uma década que ela não está mais na União Europeia. E esse balanço já é evidente, ou seja, é um balanço negativo. No que a Inglaterra avançou estando fora da União Europeia? Não avançou nada, praticamente. PIB cresceu 0,1% em 2024, 2025 um pouquinho mais que isso, mas não mais. A Inglaterra vive uma situação em que o custo de vida já era muito alto, moradia, transporte, né? Com o aumento da energia, embora eles produzam uma parte importante da sua energia no Mar do Norte, mas também o custo de vida subiu muito. Então, o que a gente vê hoje é que uma parte importante da população inglesa é muito crítica nesse alinhamento quase automático aos Estados Unidos. Embora eles tenham resistido a entrar ao lado dos Estados Unidos na guerra contra o Irã. Mas depois começaram a enviar navios, começaram, enfim, a apoiar o uso de bases militares, né, da Inglaterra, né, os Estados Unidos usarem, né, bases militares da Inglaterra na região. Então, e a situação do primeiro-ministro inglês, ela é muito instável, ou seja, ele está num balanço, mas não cai, e a extrema-direita na Inglaterra está avançando muito rápido, né? E então, esses aliados dos Estados Unidos mais próximos, como a Inglaterra, não colheram nada de 2016 para cá. E nós vimos, eu estou me concentrando mais na Europa, onde isso se manifesta mais diretamente. Por quê? Porque são os aliados mais próximos dos Estados Unidos. Na América Latina, é o que nós mencionamos agora há pouco, né, Melina? O caso da Argentina. E a Argentina também não tem colhido quase nada. A situação do Milei, a popularidade lá embaixo, é a própria situação econômica do país, né? Social gravíssima. E o que nós estamos vendo é os Estados Unidos na América Latina tentando atrair, né, os Estados Unidos do Trump, sobretudo governos, né? Atrair, enfim, e ter linha direta com governos que são parecidos com o seu, né? Do ponto de vista, né? Ideológico, seja a direita radical, a extrema direita. E nós vimos as eleições na Colômbia no último final de semana, em que o candidato da extrema direita, né, passou em primeiro lugar para o segundo turno, então, que vai ser agora no final de junho. Então, é uma situação muito preocupante. Agora, e os países, interessante que finalizar esse ponto, Melina, é que em relação à guerra do Irã, eles foram mais reticentes, né, como você mencionou, no ponto anterior, a França, né, na guerra do Iraque em 2003, o Jacques Chirac naquele momento bastante contundente em relação, né, ao não frente à invasão, diferente do que fez quem? Tony Blair naquele momento.
0: Professor, do alto do seu conhecimento, o senhor diria que hoje a gente já está assistindo o enfraquecimento gradual da hegemonia do Ocidente, ou apenas isso é uma adaptação da liderança dos Estados Unidos a uma nova realidade?
1: Os Estados Unidos, eu acho que essa adaptação existe, mas eles também relutam, né? Mais do que se adaptar, eu acho que eles relutam em admitir uma crise de hegemonia. E a crise de hegemonia, ela tem várias dimensões. Quando a gente olha para o dólar, é mais difícil da gente perceber. Mas quando a gente olha na liderança tecnológica, isso já está mais evidente. Também do ponto de vista de valores, né? Porque uma hegemonia também ela depende de valores. Ou seja, qual é a concepção de mundo, os direitos humanos, quais são o multilateralismo, quais regras eles defendem nas relações entre os países, né? Então, e nós estamos vendo que os Estados Unidos, né, de Trump, não só relutam com essa hegemonia, nessa crise de hegemonia, como eles têm lançado mão cada vez mais de instrumentos intimidatórios, de instrumentos de coerção. Como, por exemplo, utilizar a política comercial como meio para tentar, né, extorquir os países, chantagear os países, né? Então, essa a realidade global, ela vai se impondo aos Estados Unidos, vai se impondo ao governo Trump, de tal modo, é claro, que também as elites políticas nos Estados Unidos, a elite intelectual, aí você pode incluir, a gente pode ver os jornalistas, a gente pode ver, né, jornalista, né? Estou falando de jornalistas profissionais que acompanham, né, atentamente, né, enfim, os temas internacionais, temas nacionais de lá. Também os think tanks, enfim, qual é o consenso mínimo que eles têm hoje? O consenso mínimo que eles têm, me parece, é de que Donald Trump acelera esse processo, né, de perda de prestígio dos Estados Unidos. Geralmente eles traduzem assim, ao invés de falar hegemonia, eles falam prestígio, né? Então é uma perda de prestígio e de credibilidade crescente dos Estados Unidos, porque é um país, ao exercer uma hegemonia predatória, ele está, é claro, né, já era esperado que ele pense primeiro nos seus interesses, mas ele pensa somente nos seus interesses. Então, seria isso, afasta os aliados e também mostra, como você coloca, essa nova realidade global, empurra os países também para pensarem mais também numa aliança e cooperação também com um país mais parecido com eles, ou que pelo menos tenham problemas mais próximos dos seus.
2: Professor, qual outro gigante, além da China, os Estados Unidos têm que derrubar se eles quiserem continuar mandando no mundo?
1: É mais difícil, porque hoje de fato são esses dois, né, menina? A gente vê o acerramento da disputa Estados Unidos-China. Agora, eles também, o Trump, se comprar uma briga para além da China, né, que já é uma briga que ele tem dificuldade, né, em travar. Nós vimos recentemente no encontro entre Trump e Xi Jinping na China, né, em que o Xi Jinping se colocou mais diretamente, né, para os Estados Unidos, por exemplo, no tema de Taiwan. Então, e países como o Brasil têm que aproveitar esse cenário, né, enfim, encontrar brechas e tentar aí, né, avançar, né? Não é fácil, mas tentar avançar por aí. E não só o Brasil, mas os demais países também do sul global. E esse gigante, né, o gigante que os Estados Unidos buscam, o Marcelo colocou um ponto anterior, nessa, o Ocidente, até do que essa concepção de Ocidente, né? Tanto é assim que, nesse ponto, o Milei tem de se colocar a linha mais ainda aos Estados Unidos, para dizer, não, aqui é Ocidente, lá é comunismo, lá é outra coisa, né? E o Brasil não, o Brasil tem essa concepção mais aberta, digamos, mais multipolar, dizendo, olha, o Ocidente, o que é esse Ocidente? É um Ocidente que nos enquadra, é um Ocidente que nos castra, de certa forma, ou Ocidente, você está falando em termos Ocidente e Oriente, né? Ou seja, são formas de ver, diferentes de ver o mundo, ou precisa necessariamente serem opostas, né? Então, acho que essa, também essa defesa desse Ocidente, ela também vai ficando, ela assim, não só se enfraquece, mas também quando pensa, né, quais outros países também colocam desgaste nos Estados Unidos, aí eu não diria um país em si, mas eu acho que são movimentos, ou seja, movimentos como, por exemplo, dentro dos BRICS, quando trabalha com moedas locais, entre aspas, o tema da desdolarização, isso também preocupa muito os Estados Unidos. E nessa medida recente que os Estados Unidos estão anunciando, né, que pode resultar numa, enfim, em algum tipo de tarifação ao Brasil, olha o PIX, né, o PIX está tirando parte do sono de quem, né? Claramente está colocado lá dessas empresas de cartão de crédito que mandaram aí ao longo dos últimos 70 anos, ou seja, a tecnologia, né, a transformação do sistema financeiro internacional, levando, né, o surgimento de novas tecnologias que o Brasil pode vir a compartilhar com outros países também, e que isso é muito, muito importante.
0: A gente acompanhou a análise sempre brilhante do professor Roberto Goulart Menezes, professor de Relações Internacionais da UNB, falando diretamente de Paris. Professor Roberto, muito obrigado por mais uma vez estar conosco.
1: Muito obrigado, Marcelo. Muito obrigado, Melina. Agradeço demais o convite. Marcelo também. Prazer sempre falar com vocês e toda a audiência do Mundioca.
2: Obrigada, professor. E aproveite a sua viagem. Até a próxima.
1: Obrigado. Um abraço.
0: O programa tá chegando ao fim, né, Mel?
2: Chegando ao fim, começando os recadinhos, nos dê 5 estrelinhas no Spotify, por quê? Porque nós merecemos. 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É isso, beijos.
0: Tchau, tchau, pessoal, até a próxima.
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2: Hoje é domingo, 7 de junho de 2026, e agora são 4 horas em ponto. Israel mata 10 pessoas neste domingo na faixa de Gaza. O número de mortos em um ataque israelense contra um veículo civil nas proximidades da escola Al-Burak, na a oeste da cidade de Gaza, subiu para 4, enquanto outras 5 pessoas ficaram feridas, segundo informações divulgadas pela rede libanesa Al-Mayadin. Ao longo do dia, o total de vítimas fatais em 3 diferentes ações militares israelenses na faixa de Gaza chegou a 10 mortos. Entre os episódios mais graves está um ataque realizado por um drone israelense contra um posto de controle policial no cruzamento de Al-Nas, na rua Al-Rashid, a oeste de Khan Yunis. 2 mísseis atingiram o local, deixando 5 mortos e 10 feridos. Trump ameaça Irã: se não houver acordo, vamos eliminá-los militarmente. O presidente dos Estados Unidos, Donald Trump, fez novas ameaças contra o Irã e reiterou que Washington poderá colaborar com o país para destruir o urânio altamente enriquecido iraniano, caso um acordo seja fechado. Trump afirmou que busca manter as tropas dos Estados Unidos mobilizadas na região até a conclusão do acordo e acrescentou que não as considera em perigo. Segundo ele, as duas partes estão muito próximas de firmar um acordo. Ainda sobre a agressão americana-israelense contra o Irã, o assessor militar iraniano Mohsen Rezaei descartou que o conflito esteja majoritariamente encerrado, como afirmou Trump. Pelo contrário, sustentou que Washington e Teherã estão na primeira etapa das negociações e responsabilizou o presidente norte-americano pelo impasse. Uma das exigências do Irã é a liberação de 24 bilhões de dólares em ativos congelados. Além de exigir o desbloqueio dos recursos iranianos, Rezaei pediu ao ocupante da Casa Branca que tome decisões independentemente de Israel.
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2: Falar do trânsito na Praça Seca, manutenção na rua Cândido Benício, via da Zona Oeste, parcialmente interditada no sentido tanque, na altura da rua Barão, para manutenção na rede de energia. A guarda municipal foi acionada, a Light está no local. O trânsito está congestionado desde a estação BRT Pinto Teles. 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Melina Saad para o Radar Sputnik. Agora são 4:03.
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5: 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Oligarcas dão um golpe em Atenas. No ano de 411 a.C., as elites aristocráticas atenienses deram um golpe interno para acabar com a democracia. A oligarquia dos 400, como ficou conhecido esse governo, foi liderada por homens como Alcibíades, Pisandro, Terâmenes, Antífonte e Frínico. Segundo fontes, o golpe foi causado pela instabilidade em Atenas após a humilhante derrota militar na expedição da Sicília, parte da Guerra do Peloponeso. A aliança dos rivais espartanos com os persas também não facilitou nada a situação, agravada ainda pela severa crise econômica. As elites se aproveitaram desse cenário, utilizando manipulação, propaganda, discurso de alteridade e, é claro, intimidação e violência. Vale destacar a participação de Alcibíades, que saiu do exílio para ser uma das principais figuras desse movimento, prometendo a vitória de Atenas desde que não tivesse mais democracia. O governo dos oligarcas não durou muito, ficando apenas 4 meses no poder. Apesar de ter sido um regime breve, no verão de 411, o golpe marcou profundamente o imaginário de Atenas e da posteridade pela gravidade da ruptura política que representou, sendo posteriormente derrubado pela resistência dos marinheiros atenienses baseados em Samos. Saiba mais sobre o golpe ateniense em instantes com o Virada de História.
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5: E aí, apaixonados por história, beleza? Pedro Henrique Lima na área pra gente revirar mais um capítulo importante da história da democracia ateniense. O século V, em Atenas, é conhecido como o século de ouro da democracia, quando esse regime atingiu o ápice de participação popular e inovação institucional. O apogeu da democracia ateniense no século V sustentou-se em alguns pilares principais, como as reformas de Péricles e a instituição de uma remuneração para quem exercesse as funções públicas. Contudo, essa democracia tinha limites, não era 100% igualitária. A cidadania era um privilégio, excluindo mulheres, metecos e escravizados. Essa democracia também alimentou, na época, um imperialismo por parte de Atenas, com tributos sendo pagos pelas cidades aliadas na Liga Delos. E como a gente vê pelo golpe militar de 411 e outro que vai ter no final desse século que vocês vão saber já já, a história dessa democracia não foi linear. Atenas perdeu a Guerra do Peloponeso e os oligarcas fizeram outro golpe em 404, colocando no poder o governo dos 30. O golpe de 404 em Atenas instituiu, então, essa violenta ditadura oligarca conhecida como Regime dos 30 Tiranos. Foi o desfecho dramático da derrota definitiva de Atenas para Esparta na Guerra do Peloponeso. Se o golpe dos 400 foi uma conspiração interna que acabou rapidamente por conta da resistência dos próprios cidadãos, o de 404 a.C. foi uma imposição militar externa combinada com a traição de elites locais. Com a cidade vulnerável e ocupada pelos espartanos, os aristocratas oligárquicos viram a chance de erradicar a democracia de vez. O principal articulador desse movimento foi Critias, um brilhante intelectual, discípulo de Sócrates e parente de Platão. Ele foi acompanhado por Terâmenes, o mesmo político que participou do golpe de 411. A democracia até conseguiu ser restabelecida após esse episódio, mas Atenas não tinha o mesmo peso de antes. Hoje a gente vai dar muitas viradas de história aqui, entender a relação entre os acontecimentos da Guerra do Peloponeso e as crises da democracia ateniense, comparar os golpes de 411 e 404 e, é claro, O que que a gente pode aprender sobre esse processo histórico, sobre essas idas e vindas da democracia? Antes de chamar nosso ilustríssimo convidado do dia, bora conhecer um evento que foi determinante para a realização desse golpe, a derrota de Atenas na Sicília.
4: Vamos voltar no tempo com o quadro Aconteceu na História.
5: A derrota de Atenas na Sicília foi um desastre militar durante a Guerra do Peloponeso, desastre para Atenas, é claro, quando a frota ateniense foi destruída e milhares de soldados capturados ou mortos por Siracusa e seus aliados espartanos. A campanha, motivada pela ambição de expandir influência, enfraqueceu o poderio ateniense, sendo um ponto de virada importante para a derrota final. A expedição, que foi liderada inicialmente por Alcibíades, Nícias e Lâmaco, visava conquistar a Sicília, interromper suprimentos à Esparta e ganhar riquezas. Desentendimentos internos, a revogação de Alcibíades, a indecisão de Nícias e a chegada de reforços espartanos liderados por Gílipo viraram um jogo contra os atenienses, que acabaram ficando encurralados no grande porto de Siracusa. A frota foi aniquilada e o exército que tentou fugir por terra foi dizimado ou capturado, terminando em escravidão e até morte nas pedreiras de Siracusa. Atenas perdeu cerca de 200 navios e mais de 40 mil soldados ou marinheiros. Uma perda de recursos humanos e financeiros sem precedentes que abalou a democracia ateniense. A derrota encorajou a Pérsia e os aliados de Atenas a se revoltarem, selando o destino da cidade que acabaria rendendo-se a Esparta em 404. É isso, pessoal. Bora chamar agora o especialista que vai participar do episódio de hoje para nos ajudar a entender toda essa história. Bom, e agora eu tenho o prazer e o privilégio de conversar mais uma vez com o Alair Figueiredo, mais uma vez aqui no Virada de História, ele que possui pós-doutorado em História Política pela Universidade do Estado do Rio de Janeiro, é doutor em História Comparada pela Universidade Federal também aqui do Rio de Janeiro, mestre em História Comparada nessa mesma instituição e graduado em Filosofia na UERJ. Atualmente, ele atua lá na UERJ como professor substituto no Departamento de História. Ele realizou estágio na Escola Francesa de Atenas, Grécia e Centro de Estudos Clássicos, também na Universidade de Coimbra, em Portugal. Ele também atua aí como professor nos cursos de especialização em História Antiga e Medieval da Universidade do Estado do Rio de Janeiro e o curso de especialização em Patrimônio, Educação e Cidadania, também lá da UERJ. Seja muito bem-vindo, professor, tudo bem?
6: Tudo bem. Mais uma vez aqui o meu agradecimento, né, a toda a rádio e aos seus ouvintes, de estar aqui mais uma oportunidade, né, da gente conversar, falando sobre história e fomentando, né, o debate sobre, principalmente sobre a história antiga no Brasil.
5: Ah, legal, professor. Muito obrigado pela sua participação e disponibilidade para a gente trocar aí sobre um assunto e uma área da história muito importante. Professor, no contexto do golpe de 411, Atenas se encontrava num momento político e econômico bastante delicado, também muito impactado pela Guerra do Peloponeso. Quais são os fatores que levam a essa crise ateniense?
6: É uma questão interessante, né? Porque você, para falar do golpe oligárquico em Atenas, você fala de todo o cenário geopolítico dentro do Mar Egeu, né, das mobilizações dos persas, sobretudo nas colônias gregas que estavam ali dentro na franja da Ásia Menor. Você fala dentro dessa relação Esparta e Atenas, né, dentro do continente, considerado chamado de gregos aqui, e eu que venho da história comparada, né, sempre fica muito interessante na medida que a gente reflete, às vezes, as movimentações políticas na atualidade. Então, quando a gente fala a respeito, né, do golpe oligárquico de 411, você destacou aqui o cenário da Guerra do Peloponeso, já demonstrando que não se trata só de uma questão interna em Atenas, mas, sobretudo, todo o cenário político que se dá a partir ali da segunda metade do século V. Então, Atenas, ela, em 429, ela é atingida por uma peste, né, que, segundo as documentações como Tucídides, vai apontar a perda de um quarto de Atenas. Isso é uma coisa que inclusive é pouco analisada pela historiografia, no sentido de ver o contingente dessa população, porque essas gerações elas vão ser repostas, né, ou só vão voltar a entrar numa curva de ascendente, né, dentro da demografia, no final do século V, e é exatamente quando Atenas ela acaba derrotada. Essa derrota de Atenas para Esparta ela está intimamente ligada a essas questões. Então, essa questão do contingente populacional é algo a ser considerado, e sucessivos erros, né, que Atenas acabou se envolvendo. Em 421, nós temos ali a chamada Paz de Nícias, né, no qual Atenas acerta com Esparta uma paz que deveria durar 50 anos, mas que durou apenas 6. E Atenas, através, né, de uma análise, digamos, os seus comandos militares, sobretudo a parte que é defendida por Alcibíades, via a tomada da Sicília, né, como um ponto fundamental para que Atenas ela tivesse a vitória sobre Esparta. De fato, né, se tomasse aquela praça fortificada ali, que era toda a Sicília, Atenas ela teria uma grande vantagem. No entanto, uma série de fatores contribuiu para que esse cenário fosse um fiasco, né? Primeiro que Alcibíades, ele tomava a Assembleia Ateniense como um elemento de vaidade sua, né? Ele era muito bom na retórica, ele era querido pelas massas, vinha de uma família proeminente em Atenas, né? Dos Alquimiônidas, o mundo desse ciclo, e sobretudo ele se contrapõe a uma antiga geração política de Atenas, né? Que é Lâmaco e Nícias, né? Que defendiam esse processo de paz com Esparta, um processo negociado. E fato é que Alcibíades sai vitorioso, né, nessa disputa para a autorização da campanha da Sicília. Tem um caso de mutilação, né, das ermas em Atenas, que a Assembleia permite que Alcibíades vá para a campanha, mas retorne assim que for convocado. Logo a seguir, né, uma vez estando dentro do território siciliano, Alcibíades é convocado a voltar e ele acha que vai sofrer as sanções dessa acusação de ter sido toda a sua banda política, né, que tivesse cometido esse sacrilégio. E aí ele vende, né, digamos ali, passa para o lado adversário, passando todo o planejamento ateniense, o que torna Atenas sem condições, né, de sair vitoriosa nessa campanha. Embora ela tenha entrado ainda com um contingente capaz de manter, digamos ali, a defesa, né, do seu território, ela saiu bastante fragilizada. E é esse cenário, esses elementos, né, que vão conduzir para as movimentações políticas que se dá dentro do golpe oligárquico em 411. Porque Alcibíades, exilado nesse momento, né, fora de Atenas, ele articula com o Império Persa estabelecer, né, um grupo oligárquico em Atenas, uma constituição oligárquica. E aí eu aproveito aqui para abrir um parêntese, né, para a gente explicar esse sentido de oligarquia em Atenas, porque oligoi, né, como define Aristóteles lá na política, é um grupo político em oposição aos melhores, né, aos aristocratas. Só que esses oligóis, que são poucos no poder, eles são grupos que envolvem emergentes e estão interessados exclusivamente naquilo que for do seu interesse dentro do jogo político. E esse grupo, né, que em 411 articula, vai se reduzir a cidadania a 5 mil cidadãos que pudessem compor uma panóplia hoplita, e que ela seria, nesse momento aí, articulada, governada por um conselho de 400 cidadãos, né, entre essas elites oligárquicas. E os marinheiros que estão aportados em Samos vão se revoltar contra esse decreto. Trasíbulo é uma figura importante dentro desse ponto, né, tanto Trasíbulo e Trasíolo, né? Um é um trierarca, um comandante naval, e o outro é um comandante hoplita. No caso, Alcibíades articulava com o sátrapa Tissafernes, né, e que esses grupos oligárquicos governassem Atenas, porque Samos, né, onde estava boa parte, era um dos distritos navais atenienses. Atenas ela tinha 5 distritos navais, né, 3 deles localizados na costa da Ásia Menor. Era Kos, Samos e e Helios Ponto, né? E nesse processo, Samus, ele também vive uma turbulência política, que ele vinha de uma tradição oligárquica de longo tempo, e é estabelecida uma democracia recentemente pró-governo ateniense. Quando esse governo democrático em Atenas, ele cai, né? Ele sofre esse ataque, Samus vai juntamente apoiar, né, esses grupos de marinheiros que estão aportados, e Alcibíades, que é, digamos ali, o detrator da democracia, né, no medida um traidor da pátria, ele volta como grande defensor. Ele que articulava exatamente estabelecer o governo oligárquico em Atenas para poder retornar à sua pátria, ele volta como grande defensor, e Trasíbulo é o que articula, porque eram sujeitos que eram moderados, né, dentro, para articular com a grande massa de cidadãos, por exemplo, o corpo da Marinha Ateniense, que somado ali, não vou poder dar números precisos, mas dava aproximadamente aí uns 2/4, né, da digamos, desse corpo de cidadãos atenienses. E nesse caso, Alcibíades, ele acaba retornando como o grande salvador da democracia nos braços da Marujada.
5: E o que eu acho curioso desse episódio, professor, desse golpe de 411, é que a gente está falando de um século que é conhecido como um século de maturidade da democracia, né, ateniense, é o chamado século de Péricles, e aí vem esse golpe de 411, enfim. De certa forma, esses oligarcas, esse golpe oligárquico, vai afetar de alguma forma essa democracia ateniense, vai abalar, ou ela surge depois de fortalecida?
6: A democracia, ela vai retornar, né? Como se a gente pode colocar, fortalecida? Eu diria que sim, porque democracia, num outro momento que a gente discutiu aqui, né? E eu volto a rememorar isso, eu falei que a democracia é um sistema de fricção, né? De que essas massas de cidadãos, é diferente do que durante muito tempo a historiografia colocou como manipulável, né? Partindo exatamente de documentações da era clássica, que procuravam muitas vezes ocultar, quando falavam deles, falava só como se fossem muitos, como se fossem os piores, né? E eles, politicamente, né, compreendiam muito bem quais eram os seus interesses e articulavam, né, tanto com a democracia, com a aristocracia, e se tornava ali, né, como se fosse um sistema de freio e contrapeso da articulação dessa elite política dos dois espectros, que acabavam de uma maneira ou outra, né, tendo as suas ações de qualquer pretensão totalitária limitada por essa massa de cidadãos. Mas o interessante nesse ponto aqui, quando a gente fala a respeito disso, é de que essa democracia, ela se restabelece, né, após essa primeira tentativa, e há uma segunda tentativa, de novo em 404, e mais uma vez essa democracia vai retornar. Então, quando você me pergunta, né, se ela amadureceu, eu diria que sim, exatamente por isso, dentro do jogo político, e não necessariamente como algo ideário, né, de que, olha, é porque nós acreditamos que a democracia é o melhor sistema. É porque você tinha um espectro, né, populacional muito maior de pobres do que de uma elite, e, sobretudo, esse grupo, né, essas massas não iriam aceitar ter, digamos ali, minimizado a sua atuação política, né, a sua capacidade de decidir os rumos da comunidade. Então, eles acabavam, de uma maneira ou outra, né, agindo de modo efetivo e direto para que isso colocasse. Essas documentações, né, que vão permitir a gente fazer essa análise, a gente pode citar aqui Tucídides, tá? Xenofonte com as helênicas, e o Aristóteles posteriormente com a Constituição de Atenas, né? Também, assim, temos o Pseudo Xenofonte, né, que também fala muito a respeito dessa articulação dessas massas em contraposição a essa elite.
5: Esse episódio, de certa forma, professor, vai ficar no imaginário ateniense num período próximo, depois desse golpe de 411? Vai deixar uma marca nesse pensamento?
6: Eu penso que sim, né? Não que isso vá sistematizar, né, de que olha, nós vamos banir toda essa articulação, tanto que a gente tem um texto interessante, né, do Josiah Ober, da Universidade de Stanford, né, que ele fala do real sentido, né, do termo democracia, e ele vai discutindo a respeito sobre aristocracias, oligarquias, democracia, e ele chega a usar o termo oclocracia, que foi um termo cunhado, né, pelos filósofos no século IV, e que falava exatamente como se fosse o governo dos piores, porque essa massa muitas vezes agia com o fígado, né? Como o caso, por exemplo, de 404, após a derrota, né, na Batalha de Agios Pótamos, né, em 405, que é julgado 10 estrategos, e entre esses estrategos, boa parte deles recebem a pena capital. Inclusive, eu citei aqui a figura de Trasíolo, né? Ele vai ser um dos que defendeu Atenas dentro da Batalha de Agios Pótamos, onde Atenas sai vitoriosa, e, no caso, acaba recebendo a pena capital. Aristóteles vai apontar que houve uma série de vícios, né, dentro desse processo, aonde entre aqueles que foram condenados também tinham grupos que foram vítimas do naufrágio e acusados de exatamente abandonar os demais náufragos, não recolher para que recebesse uma sepultura. Então a gente vê que o jogo político, ele é essas articulações de força no qual muitas vezes o cenário, né, vai apontar a diretriz que os grupos acabam tomando. E a gente vê, não diferente, né, de hoje, quando a gente fala a respeito de julgamentos que são contestáveis em determinadas questões, a gente vê pontualmente casos que são análogos na antiguidade.
5: Sim, eu estava pensando justamente nisso, nesse jogo de é basicamente um jogo de golpe contra golpe, né, que a gente está falando aqui. No caso de Atenas vai ter o de 411, depois 404, e aí eu faço uma comparação bem distante no tempo com o próprio Brasil, né, com o país que a gente vive, que vai ter um golpe em 1964, a gente teve uma outra instauração de um regime autoritário em 1937, né, a república mesmo, né, foi uma ação de militares que meio que derrubaram a monarquia. Então, é como se fizesse parte, a gente pode colocar isso como uma regra geral para o funcionamento da democracia. Não sei se eu estou forçando muito a minha comparação aqui, ou se faz sentido essa reflexão.
6: Não, você não, de maneira alguma, né, principalmente se a gente for usar aqui, né, dentro das historiografias para analisar a questão, né, o Marcelo Detienne, no Comparar o Incomparável, ele vai falar exatamente a possibilidade da gente analisar esses pontos sob uma perspectiva de um diálogo da história com a antropologia, né, desse comportamento humano. E aí, exatamente naquilo que é diferente, a gente acaba convergindo o que era comum. Então, você se tocou num ponto fundamental em diversos fatos da história do Brasil, inclusive quando você fala a respeito de anistias, né? Porque no caso de 411, Trasíbulo, ele vai ocupar o Pireu com os hoplitas, sendo que com os marinheiros que estavam aportados em Samos. Então Atenas, ela tem cortada a capacidade de suprir logisticamente e com recursos, ou recolher os foros, né, os impostos das colônias que estavam fora do eixo, dentro do continente, na Ática. E aí esse grupo oligárquico, ele se sente enfraquecido, e muitas vezes, para não sofrer, né, digamos, o peso total, né, do que a justiça determinaria a respeito de golpe, é negociado, se a gente pode colocar assim. Eu não vou dizer a primeira, que em história tudo é complicado a gente falar que inaugurou determinado ponto, né? Mas é uma das primeiras ações de negociação de anistia, porque boa parte desses grupos oligárquicos vão ser anistiados dentro do restabelecimento da democracia, né? E a gente vê isso também no Brasil em diversos momentos, como você pontuou, né? Após revoltas do Império, como os Farrapos, a gente vê essas questões ali com a revolta da Armada, né?
5: Sim.
6: A gente vê sobre a revolta da Chibata, a gente vê sempre questões de anistias e negociações desses grupos políticos aí.
5: E, professor, falando sobre como esses homens conseguem organizar um golpe de Estado, no caso do golpe de 411, quais foram as técnicas do golpe que esses oligarcas utilizaram?
6: Eu havia citado, né, anteriormente, uma sucessão de decisões que levou Atenas a ter a sua economia fragilizada, né, dentro desse contexto. o sistema de trocas, né, e a busca pela autarquia era o grande ponto aqui. E dentro do sistema democrático, a gente pode usar aqui como documentação, né, o pseudo Xenofonte, conhecido como Velho Oligar, o quanto que ele critica o sistema democrático, apontando de que, olha, qualquer momento, esses pobres, os ricos estarão todos pobres e esses pobres estarão ricos, né? Ele vai colocar muitas críticas dentro desse sistema. E quem financiava, né, as embarcações através de uma trierarquia, quem financiava os festivais teatrais, né, através de uma coreja, era exatamente essa elite formada aí pela oligarquia e aristocracias, né? E esses grupos viam, né, como um peso financiar, né, esses festivais, essa série de elementos a essa grande massa. Um ponto interessante aqui, quando a gente fala a respeito disso, né, e dessa mudança, quando me perguntou aqui, me chamou a atenção de algo que eu deveria ter pontuado anteriormente, não pontuei, que é o caso, por exemplo, com a morte de Péricles, né, que Cleon, que é um oligarca do setor de Curtume, ele vai ocupar a liderança da Assembleia Popular, chamada de Assembleia do Povo, onde a Pinix articulava a força dessa Assembleia, e ele, segundo, né, as comédias de Aristófanes, né, por exemplo, a comédia Paz, os Cavaleiros, apontam que esse grupo oligói, eles defendiam a manutenção da guerra porque eles lucravam com a venda de armamentos, eles lucravam com o empobrecimento do setor agrário, já que boa parte deles vivia do comércio. E Cleon, ele é uma figura bastante polêmica no comando da Assembleia, processo, ele não era, digamos ali, um exímio comandante militar, e vai em 422, né, a Anfípolis, né, em Anfípolis, ele acaba morto junto com Brásidas, que era um comandante militar altamente reconhecido. Foi nessa? Não, Brásidas toma Anfípolis, desculpa, Brásidas toma Anfípolis, não me recordo aqui a batalha que os dois acabaram perecendo, mas a Brásidas toma Anfípolis, uma série de levantes contra o sistema ateniense do recolhimento de euforia, né, o sistema democrático ateniense.
5: É Batalha de Anfípolis, né?
6: Brásidas toma Anfípolis, né, no qual Tucídides, inclusive, ele é ostracizado por conta de perder essa batalha, porque ele não estava lá, mas ele perde a praça, ele era responsável pela defesa de Anfípolis, que é uma cidade entrecolocada no porto de Eion. Ali você extraía prata, extraía metais preciosos, e Brásidas consegue tomar a Anfípolis porque os atenienses estavam ali a contragosto da população. Ele insere tropas ligeiras, né, escondida dos atenienses, e toma a cidade de dentro para fora. Posteriormente, né, numa determinada batalha, que como eu disse, não me recordo aqui, tanto Brásidas quanto Cleon são mortos. E é nesse processo aqui que abre para que grupos como Nícias, né, que defendiam a paz, fizesse o Tratado de Nícias. Aí foi determinado, em 421, definido o Tratado de Nícias, que Aristófanes, sobretudo, satiriza, né, na comédia Paz, falando que é um momento da paz retornar a Hélade, né, Deus a paz retornar a Hélade, e posteriormente Alcibíades se une a esse grupo que quer a manutenção da guerra e se põe em contraposição a Nícias e Lâmaco, né? Então você vê que os grupos políticos aqui, eles circulam, e mesmo aqueles, né, que são muitas vezes muito bem vistos pelas massas, por vezes vão se unir para que um sistema que exatamente ataque essas massas, seja contrário aos interesses dessas massas, se estabeleçam.
5: Houve endosso popular a essa derrubada da democracia em 411, professor?
6: Houve entre aqueles que tinham condições de manter essa panóplia política, né? Então você tinha quatro segmentos censitários em Atenas, né? Você tinha os chamados pentas, né, que eram sujeitos muito ricos, você tinha os hípias, esses dois grupos formavam a elite ateniense, você tinha um grupo conhecido como zeusita, que são pequenos proprietários de terra, que tiravam da sua propriedade o mínimo, né, para a sua subsistência, o mínimo para separar, para ofertar aos deuses, e um mínimo para guardar ao dote das suas filhas em um futuro casamento. Esses tinham condições de arcar com uma panóplia oprita. E você tinha uma grande massa chamada teta, que eram grupos que não tinham propriedade agrária e viviam da jornada trabalhada, viviam do comércio, viviam do serviço, do sistema de trocas, viviam muitas vezes do processo trabalhando dentro de uma olaria, né, como artesão, dentro da construção civil, como remadores. Então, esses eram a grande massa ateniense, se a gente assim for analisar, né? Então, essa, digamos ali, você tem esse apoio desses golpes, sobretudo a oligarquia que via o sistema democrático como um peso que eles carregavam nas costas. Você teria uma pequena parcela que era chamada moderado ali, que estava entre a aristocracia, e uma parte desses êusitas, mas a grande massa mesmo era contrário a esse sistema, porque via o seu, digamos ali, a sua articulação política, o seu poder de decisão diretamente afetado.
5: E outro episódio importante que você falou, e aí chegando aqui na metade da nossa conversa, eu acho que a gente pode tratar um pouco mais desses eventos relacionados à Guerra do Peloponeso. Houve a instauração da democracia, né, na ilha de Samos, entre os anos de 412 e 411, que foi marcado justamente pela derrubada da oligarquia, né, e sem esse evento a gente não teria também a derrubada da oligarquia em Atenas, como você trouxe agora muito bem. Como que foi esse processo revolucionário, professor? Como os atenienses conseguiram levar a democracia para essa ilha de Samos?
6: Samos era, digamos, um ponto estratégico da topografia, né, local. Ali, como eu falei, Atenas, ela tinha esses distritos, né, que dava, saía do Pireu, aí Trácia, Helesponto, Samos, Cos, Ilhas Cíclades, né? Então fazia um circuito como se fosse um círculo, né? Dali você recolhia as forias, você colocava muitas vezes ali em pourias, né? Que eram como se fosse alfândegas, você colocava uma guarnição que fazia esse processo alfandegário. E Samos era ponto estratégico dentro desse sistema. Então Atenas, ela procurou fortificar através da sua esquadra esse, digamos, esse ponto avançado, né? E dentro desse processo que se articulou, já que Atenas ela vinha de um processo democrático, você também me fez recordar aqui da obra do Victor Davis Hanson, né? Porque o Ocidente venceu, que ele entra no final da obra, ele vai colocar aqui um erro de Atenas, foi não expandir o seu sistema democrático para o resto da Hélade. É uma afirmação bastante polêmica, porque, né, para a gente ver aqui, Atenas ela fortifica o porto ali, né, esse distrito de Samos, exatamente pela importância geográfica que ele ocupava e o recolhimento de tributos e da pressão que o Império Persa, né, ocupava ali através dessas oligarquias, né, politicamente falando. E dentro desse processo, esses grupos que estão ali, esses marinheiros que são aportados, vão contribuir para que haja esse levante dos grupos aristocráticos de Samos em oposição a essa oligarquia que ali está. E é onde Alcibíades, né, ele inicialmente ele está sendo apoiado por essa oligarquia e já articulava essa queda, né, da democracia em Atenas para virar o sistema. Mas eles acabam, né, esses marinheiros acabam exatamente se bandeando junto com Alcibíades, ou seja, optando para que ele apoiasse e se estabelecesse o sistema democrático também, né, em Samos, e consequentemente fosse estabelecido em Atenas, né? Ele acaba retornando a Atenas posteriormente.
5: Uhum. E a gente está falando do momento da Guerra do Peloponeso, né? Como você já mencionou, o Tratado de Paz de Nícias, ele é descumprido, né? Era um Tratado de Paz de 50 anos que acaba não sendo cumprido, e aí vai acontecer, por exemplo, a expansão na Sicília, né? Que vai marcar esse momento de golpe. Como que a gente pode caracterizar esse período da Guerra do Peloponeso após o período que é conhecido como a Guerra Arquidâmica, que vai acabar justamente nesse contexto do Tratado de Nícias?
6: Então, né, esse primeiro período que você destaca, né, ele vai se dar exatamente muito mais dentro, né, como vamos chamar ali, das fronteiras secas, né, dentro da Ática. Né? E quando a gente fala, né, da guerra da antiguidade até hoje, a economia é quem dita muitas vezes as diretrizes do conflito e as suas alianças. E dentro desse processo, na antiguidade, o melhor meio de você afetar o seu inimigo era economicamente. Então, Arquidamos vai comandar uma série de incursões dentro da Ática, né? A comédia Os Cavaleiros, né, de Aristófanes, vai falar muito bem a respeito desse processo aí, que você descrevendo agricultores que viam da muralha ateniense a fumaça subindo dos seus campos de trigo sendo incendiados e com os olhos lacrimejantes. Então a ideia era quebrar a economia ateniense. Por outro lado, Péricles, ele faz a opção também de quebrar a economia espartana, né? Visto que Atenas, ela tinha como maiores meios de abastecer a cidade através do porto do Pireu. Então incentiva o êxodo para que fique dentro, atrás das muralhas, e continua mantendo a ocupação do território com incursões da cavalaria. Mas, no entanto, Atenas, ela, né, por obra dos deuses ou do acaso, né, acaba sendo vitimada por essa peste que vai ser terrível para Atenas. Mas, sobretudo, esses pontos, né, economicamente falando, são fundamentais para que a gente entenda de que a guerra, ela, como você bem colocou, ela pode ser analisada em dois estágios. Uma, né, dessas incursões na Ática, que vai se dar por ocasiões muito mais em terra, e numa segunda metade, que vai se falar muito mais de batalhas navais, e no qual a articulação, né, com os grupos fora desse eixo Peloponeso e Ática, mas sim Mar Egeu como um todo, acabam sendo fundamentais, e no qual Atenas, através de uma rede, né, de conexão, ela vai exatamente através dessas forias buscar se abastecer. E, digamos ali, a derrota da Sicília, eu costumo sempre ressaltar que ela foi um dos fatores determinantes para a derrota de Atenas junto da Guerra do Peloponeso, porque todos os eventos que se sucederam posteriormente, como essas duas tentativas de golpe oligárquico, por exemplo, se deram a partir desse revés na Sicília, dos eventos que ali ocorreram e, sobretudo, da articulação, né, do Império Persa para lucrar de uma forma ou outra, negociando tanto com o eixo espartano ou tanto quanto com os atenienses, na medida que eles ou ganhavam força ou se mostravam fragilizados aí nesse embate.
5: Agora, Atenas, depois desse golpe, restaurada a democracia, vai ter algumas vitórias navais importantes, né, já no período final da Guerra do Peloponeso. Mas por que, de certa forma, os atenienses não conseguem ganhar o conflito? É por conta da entrada dos persas ou quais os fatores que levam a essa derrota, na sua opinião?
6: Aí o cenário político interno em Atenas, né, ele acaba não contribuindo. A gente continua vendo essa relação aristocracia e oligarquia se acentuar, criando uma relação binária de oposição. A grande massa, ela ganha poder na medida que esses dois grupos se acentuam, porque a partir deles que, ora, a oligarquia apoia, que é esse demos, nessa massa apoia a oligarquia, ora, apoia a aristocracia, e, sobretudo, tomam medidas, como, por exemplo, eu citei aqui, né, dos 10 estrátegos, no caso da Batalha de Arginusa, né? Foi uma batalha naval ali, próximo a Samos, ali em Lesbos, naquela região, que tem uma tempestade. As embarcações, elas, por um lado, elas, as embarcações do período, né, boa parte Trieres, elas não tinham estabilidades em mar revolto, então você tem um número de naufrágios acentuados. E dentro dessa articulação política de que um acusa o outro, esses grupos são acusados de não recolher marinheiros que naufragaram, que seria, né, digamos, um crime, um sacrilégio não apresentar sepultura a seus mortos. E por interesse político, muitos desses estrategos, né, acabam sendo condenados à pena capital. Eu citei aqui a descrição desse processo através das Helênicas de Xenofontes e a Constituição de Atenas de Aristóteles, né? Inclusive, esse eixo, né, de, eu falei aqui, de polaridade entre aristocracias e aristocracia e oligarquia, é o desfecho da Guerra do Peloponeso com estabelecimento do governo dos 30 e, inclusive, o famoso processo de Sócrates, né, que acaba também, né, sendo vitimado nesse processo da guerra.
5: Inclusive o governo dos 30 que chegou ao poder com a ajuda dos espartanos, né? Como que foi esse outro golpe de 404?

0: quarta, né, de 30 que governaria Atenas. E esses 30, né, prenderam, perseguiram o adversário e fizeram tudo o que podiam segundo o seu interesse para se manter no poder. E que vai exatamente pelo excesso que eles tomaram, é que a democracia posteriormente vai ser restabelecida. Eu havia citado aqui o processo de Sócrates, né? Sócrates, ele acaba inserido dentro desse embate porque ele tinha grupos, né, que eram ligados a ele, tanto na aristocracia, tanto quanto na oligarquia. E acabava, né, como o vulgo popular costuma dizer, né, de que entre o rochedo e o mar, o marisco acaba sempre se prejudicando.
1: Sim.
0: Sócrates, ele sofre também as penalidades disso. Não dizer aqui que Sócrates, né, foi uma figura ingênua, uma figura, como a gente coloca, né, ideal, tal qual Platão fala nos seus diálogos, ou Xenofonte, né, na Apologia de Sócrates, está aí a comédia As Nuvens de Aristófanes, que deixa muitas vezes esse contraponto, né, falando de um Sócrates caricato, mas ele, sobretudo, também, digamos ali, não se flexibilizou dentro das possibilidades que lhe foram oferecidas, né, mas que ele representava, muitas vezes, a moderação entre esses dois eixos aí, porque ele tinha ligações com os dois grupos, hein? Tanto aristocratas quanto oligarcas.
1: Se a gente for comparar a oligarquia dos 400 com esse governo dos 30, quem conseguiu fazer mais barulho, assim, na sua opinião? Quem conseguiu abalar mais a própria democracia, enfim, e trazer consequências até mais graves para a democracia em Atenas?
0: Eu vejo que o governo dos 30, talvez é porque a historiografia talvez analise, né, com maior quantidade, e a gente acaba tendo maiores informações e contraposições, né, que vão sendo analisadas nesse contexto. Mas o governo dos 30, ele, ao mesmo tempo, ele é bastante analisado e criticado exatamente pelo excesso que eles tomaram ali, porque o governo dos 400, perto do outro, ele foi breve, mas ele foi logo debelado, né? Você tinha os grupos que eram moderados envolvendo eles diretamente ali. Esses 30 eram muito mais radicais dentro desse processo de julgamento de adversários, de condenação.
1: Sim, inclusive eu li que a oligarquia dos 400, entre as medidas que faz nesse breve período, né, de governo, eles acabam com a remuneração das funções públicas, que eram ofícios importantes, né, no exercício da democracia. De certa forma, isso vai impactar a cidadania em Atenas?
0: Sim, né, porque o cidadão que vivia, né, do recurso, digamos aí, desse misto aí que era dado, né, essa pecúnia, ele não tinha meios, né, ele não tinha terra, ele não podia se ausentar, deixar de trabalhar, você não tinha, tal qual hoje, uma série de medidas, né, do governo que possam auxiliar esse sujeito, né, seguro isso, seguro aquilo, bolsa isso, bolsa aquilo. Então, se o sujeito não trabalhou, ele, ou não conseguiu tirar o sustento, a família morria de fome, e era pago, né, a ele esses valores para que ele pudesse exatamente participar das assembleias, pudesse participar das magistraturas, muitas vezes, e cortando isso, ele praticamente estava alijado de exercer a cidadania, né, que é a participação pública dentro dessas magistraturas. E aí é isso que causou, digamos, o grande levante, né, que acabou trazendo a grande revolta ali, que esses marinheiros que estavam em Samos acabaram não admitindo esse tipo de prática, né?
1: Sim, sim. Você já falou dessa participação dos marinheiros que foram responsáveis aí por derrubar essa oligarquia, né? De uma forma até rápida, né? Se a gente for parar para pensar, já que eles ficaram alguns meses no poder. No caso do governo dos 30 em 404, foi uma guerra civil, né? Que põe fim a esse governo oligárquico.
0: Antes de tudo, né? Como você falou, questão dos marinheiros, né? Eles fazem um levante a partir de Samos, né? Essa democracia, ela se estabelece em Samos, e os marinheiros, como boa parte da frota, né, uma parte considerável, estava aportada ali, Atenas, ela teria o seu canal militar, né, digamos ali, de o seu fluxo de comércio marítimo estrangulado, né? E no caso, Trasíbulo ocupa o Pireu, né, com os hoplitas, impedindo exatamente que as poucas embarcações que pudessem fazer isso pudessem receber essa logística. Então, esse

0: grande ponto. E posteriormente, né, como você falou do 404, você tem também o Levante Popular, que Trasíbulo também vai estar envolvido dentro desse contexto, porque só que ele, digamos ali, o restabelecimento e recuperação, né, de Atenas vai se dar num processo um pouco mais longo, porque é estabelecido em 404 esse sistema oligárquico e esses eventos, né, do exercício desse grupo vai acabar contribuindo para que eclodisse a Guerra de Corinto em 395, né, no qual os grupos que estavam sobre, né, o ajude-se ou influência espartana, que é Argos, Tebas, Atenas e Corinto, né? Eles vão se insurgir exatamente contra os espartanos. E aí vai ser instalada a Guerra de Corinto, e que vai ter o fim, né, através do chamado Tratado da Paz do Rei, no qual o rei persa, ele é o grande articulador do processo de paz. Mas são os levantes populares que vão restabelecer a democracia, que vão se insurgir sobre esse grupo aí, sim.
1: Sim, para a gente terminar, professor, depois dessa série de golpes e dessas duas guerras, a Guerra do Peloponeso e essa Guerra de Corinto, qual Atenas que emerge no começo do século IV?
0: Então, nesse processo, né, Atenas, em 485, ou mais um pouco, não estou lembrado a data exata, você tem o Tratado da Paz do Rei, e Atenas ela vai, no início, né, da década de 70 do século IV, buscar estabelecimento da chamada Nova Liga Ateniense. Nova Liga, ela vai reunir alguns aliados. Atenas, gradativamente, ela busca recuperar, mas fica longe de ser, né, a grande potência marítima que foi na chamada Liga Délica, e a sua postura também muda diante de aliados, né? É um processo muito mais de cooperação do que necessariamente um exercício verticalizado de cima para baixo, como ocorreu na Liga Délica. Então, Atenas, ela continua, né, digamos ali, nessa busca de estabelecer a sua liderança, que vai ser debelada de modo, digamos assim, final, ou um golpe final em 338, lá na Batalha de Queronéia, né, no qual Filipe da Macedônia derrota uma coalizão de gregos comandadas pelos atenienses. Então é ali que Atenas perde qualquer, digamos, oportunidade ou potencialidade em se tornar uma liderança econômica e militar, né? Ela fica sendo, digamos, né, o grande exemplo da sua intelectualidade para o mundo, porque todo mundo que buscava uma formação intelectual acabava buscando Atenas, e para que fosse, né, educado ali pelos grandes filósofos, né, Platão, Aristóteles e outras figuras que a gente poderia estar citando aqui.
1: Sim, isso daí é papo para a gente fazer outro episódio aqui. Hoje, pô, a gente já discutiu bastante coisa, refletiu bastante sobre esses golpes militares, né, esse jogo entre democracia e oligarquias. Esse golpe de 404 não vai ser o último na Grécia. Pelo menos eu conheço outro que vai ser próximo mais da gente, que é o golpe militar nos anos 60, né? Mas eu imagino que tenha havido outros episódios, né, professor, antes disso. Não sei se houve algum outro golpe na antiguidade.
0: Pois é, não, se a gente analisar, né, tem bastante, né? E o ponto interessante, Pedro, é que a gente analise, né, essa relação de tentativas de tomada de poder, caída, né, de determinados grupos, não sobre um imaginário ideal de formas de governo, mas de que as articulações políticas, elas sempre ocorreram desde a antiguidade. Os, digamos ali, as lideranças de vetores políticos, elas vão se articular, e muitas vezes você vai ver grupos que são de um espectro político se aliando, exatamente abraçando aquele que é do espectro contrário, porque isso faz parte, né, da, digamos, do jogo do poder dentro desse processo. E aqui eu não estou querendo que ninguém aí fique achando que eu estou dizendo que então não há nenhuma escolha ideológica política por parte de ninguém, claro que é, mas de que nenhuma dessas articulações, nenhuma dessas tomadas de poder, elas são feitas exclusivamente de um imaginário ideal, né? mas sim segundo as ferramentas, o cenário que a política permite fazer. É o caso, você citou aqui o caso na queda do Império, né? Você vê exatamente a República, aonde um marechal que é muito próximo do imperador, é ele que estabelece a república.
1: É, isso no Chile também foi assim, um general próximo do Salvador Allende faz um golpe em 73, né? Aqui no Brasil houve militares que participaram do governo do João Goulart também. Enfim, se a gente for listar os exemplos aqui, a gente fica até amanhã, né? Falando desses exemplos de golpe que se conectam no tempo, ainda que de diferentes formas, né? Trazem meio que uma linha que atravessa todos esses golpes. Professor Alaí Figueiredo, muito obrigado por mais essa participação, pela sua disponibilidade para você estar aqui, vir aqui no Virada de História, partilhar os seus conhecimentos, suas reflexões e pesquisas sobre esse tema tão importante que é a história da democracia e a história também da Grécia Antiga. Muito obrigado e até uma próxima.
0: Eu agradeço, Pedro, a oportunidade, agradeço aqui a todos os ouvintes da Rádio Sputnik, né? E me disponibilizo sempre que for possível, é sempre um prazer estar aqui com vocês e meu abraço fraterno a todos. Pedro, sucesso aí para você e para todo o grupo, toda a equipe da Rádio Sputnik.
1: Valeu, meu caro, um grande abraço aí, tchau, tchau.
0: Tchau.
1: Galera, antes de ir, quero contar para vocês como que um influencer do passado, o que ele disse sobre o golpe de 411.
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1: O principal escritor grego antigo que narra o golpe de 411 em Atenas, o tal do governo dos 400, foi o historiador Tucídides. Ele descreve detalhadamente a supressão da democracia e a instauração da oligarquia na obra histórica dele sobre a Guerra do Peloponeso, especificamente no livro 8. Ele chegou a participar do conflito sendo um general antes de ser derrotado e partir para um exílio de 20 anos. Bom, bora deixar o cara falar um pouquinho então. O trecho que eu vou ler é do livro 8º da obra História da Guerra do Peloponeso. Na mesma época, ou pouco antes, foi abolida a democracia em Atenas, quando os emissários chefiados por Písandros chegaram a Samos após conferenciarem com Tissáfernes, firmaram ainda mais a sua posição junto ao exército e instigaram os homens mais influentes entre os sâmios a tentar estabelecer uma oligarquia juntamente com eles, apesar da agitação reinante na cidade por causa da hostilidade em relação à mudança de governo. Ao mesmo tempo, os atenienses em Samos, depois de se reunirem para conferenciar, resolveram deixar Alcibíades de lado. Diante de sua recusa, diziam que ele não seria um homem adequado em uma oligarquia e cuidaram eles mesmos de levar os planos adiante, pois já estavam correndo os riscos da tentativa. Persistiriam simultaneamente na guerra e se esforçariam por fornecer pessoalmente os meios necessários, recorrendo aos próprios bens, seja em dinheiro, seja com tudo mais que fosse necessário, decididos a partir daquele momento a não fazer sacrifícios pelos outros, e sim em seu próprio benefício. Encorajando-se então uns aos outros, enviaram imediatamente Písandros e metade dos emissários de volta a Atenas, a fim de fazer lá o que tivesse de ser feito, recomendando-lhes também que estabelecessem oligarquias em todas as cidades submissas nas quais pudessem parar. Os componentes da outra metade foram mandados em subgrupos aos demais territórios submissos. Dítrefes estava nas vizinhanças de Quios, mas havia sido eleito para assumir o comando na costa da Trácia, foi enviado ao seu posto e, ao chegar a Tassos, aboliu a democracia lá. Cerca de 2 meses depois de sua partida, todavia, os Tassos fortificaram a sua cidade, achando que já não necessitavam de uma oligarquia ligada a Atenas e esperando a cada dia a liberdade que os lacedemônios lhes trariam. Com efeito, alguns exilados Tassos expulsos pelos atenienses estavam naquela ocasião com Peloponésios, e estes, em combinação com seus amigos na cidade trabalhavam energicamente para trazer-lhes Naus e consumar a rebelião em Tassos. Na realidade, aconteceu exatamente o que eles mais desejavam. A cidade havia sido posta em ordem e a democracia que se oporia a eles tinha sido abolida. Em Tassos, então, o resultado foi o oposto ao desejado pelos atenienses que estabeleceram a oligarquia. E segundo me parece, aconteceu mesmo em muitas outras cidades submissas. Estas, dispondo agora de um regime sóbrio e de imunidade para materializar os seus planos, passaram a querer a liberdade pura e simples, sem dar maior importância ao simulacro de ordem jurídica trazido pelos atenienses. E, pessoal, para quem tiver mais curiosidade sobre esse assunto da democracia em Atenas, a gente fez aqui no Virada de História um episódio justamente sobre a consolidação da democracia ateniense, um episódio sobre a história da democracia, pensando também que a gente está num ano de eleições, né? Então, quais as diferenças entre a democracia ateniense, mais direta, exercida através das assembleias, e a nossa democracia liberal, representativa? Esse episódio pode ser conferido lá no site da Metropolitana e a gente conta um pouquinho do que também teve aqui hoje nessa conversa. Pessoal, espero que tenham curtido esse episódio. Fiquem ligados no Virada, que é o podcast diário de história da Sputnik Brasil, sempre começando às 7 da manhã, com reprises às 15h23 na Rádio Metropolitana aqui no Rio de Janeiro, 80.5, também no site metropolitanarrio.com.br e o site da Sputnik Brasil, noticiabrasil.net.br. Depois disso, os episódios vão para o site metropolitanarrio.com.br e em breve nas plataformas de áudio. Aquele abraço, pessoal. Fui!
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3: Hoje é domingo, 7 de junho de 2026, e agora são 5 horas em ponto. Irã ataca Israel. Foi uma retaliação ao bombardeio em Beirute, no Líbano. As forças de defesa de Israel informaram que estão em estado de alerta máximo e se preparando para a possibilidade de ataques contra o território israelense nas próximas horas, após a ofensiva realizada por Israel em Beirute. Em comunicado, as forças de defesa de Israel afirmaram ter reforçado seus sistemas de defesa e destacado que trabalham com diferentes cenários, tanto ofensivos quanto defensivos. Segundo a nota, o chefe do Estado-Maior é Ayman Zamir e o alto comando militar acompanham os desdobramentos e realizam avaliações constantes. Como medida preventiva, foi anunciado que escolas, jardins de infância e creches permanecerão fechados a partir de amanhã. O Exército informou ainda que qualquer mudança na avaliação de risco será comunicada à população. Além disso, as autoridades israelenses suspenderam as operações no principal aeroporto de Tel Aviv após o lançamento de mísseis de Teerã, informou a mídia local. Enquanto isso, no Irã, centenas de pessoas comemoraram o ataque que havia sido anunciado pela Guarda Revolucionária. Parada Gay Movimento Domingo em São Paulo. Os participantes da 30ª parada levaram as cores do Brasil para o desfile deste ano. Camisetas da seleção, bandeiras, meias e chapéus traziam as cores da seleção. Mas quem vestiu verde e amarelo conta que a escolha é motivada mais pela proximidade das eleições do que entusiasmo pela Copa do Mundo, que começa na próxima semana. A organização do evento elegeu a importância do voto e a defesa dos direitos humanos da comunidade LGBT como o tema central de 2026. A rua convoca, a urna confirma, é o slogan deste ano. Estados Unidos dispara um míssil de $500 mil em balão de escoteiros, revelou mídia americana. A Força Aérea dos Estados Unidos usou um míssil AIM-9 Sidewinder, avaliado em cerca de $500 mil, R$2,5 milhões, e disparado por um F-16 para abater um balão de escoteiros em fevereiro de 2023. O objeto, inicialmente tratado como fenômeno aéreo, não identificado, fazia parte de um projeto científico e havia dado 8 voltas ao redor do planeta antes de ser destruído. O ex-diretor do Escritório de Resolução de Anomalias afirma que o episódio ocorreu logo após o incidente com o balão de vigilância chinês, que também sobreviveu aos Estados Unidos, e o que levou o Pentágono a reagir a qualquer objeto desconhecido nos céus.
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3: Estão liberados os bloqueios na Avenida Princesa Isabel, na Avenida Lauro Sodré e na Avenida das Nações Unidas após o término da Maratona do Rio. Seguem interditadas as pistas junto ao calçadão da Avenida Delfim Moreira, da Avenida Vieira Souto e da Avenida Atlântica, na Zona Sul, e também da Avenida Infante Dom Henrique, no Aterro do Flamengo, para áreas de lazer. Melina Saad para o Radar Sputnik, agora são 5 horas e 3 minutos.
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5: As pesquisas divulgadas após a revelação das conversas entre Flávio Bolsonaro, do PL, e o empresário Daniel Vorcaro, ex-dono do Banco Master, apontam uma queda na força política do senador na disputa presidencial. Nos principais cenários testados, o presidente Lula, do PT, voltou a aparecer à frente nas intenções de voto.
6: Antes da divulgação do caso, levantamentos dos institutos Datafolha, Vox Brasil, Genial Quest e Atlas Intel mostravam Flávio Bolsonaro mais próximo de Lula e, em alguns cenários, até à frente do presidente na região sul do país, por exemplo.
5: A reportagem do Intercept Brasil revelou conversas entre Flávio Bolsonaro e Daniel Vorcaro sobre um possível apoio financeiro ao filme Dark Horse, cinebiografia de Jair Bolsonaro, ex-presidente da República. O valor negociado seria de aproximadamente 134 milhões de reais, o equivalente a 24 milhões de dólares.
6: A repercussão do caso levanta questionamentos sobre o impacto político nas relações entre grandes empresários e figuras públicas. Especialistas avaliam se o envolvimento de Daniel Vorcaro e do Banco Master pode influenciar a disputa presidencial e a imagem de Flávio Bolsonaro perante o eleitorado.
5: Eu sou o Kaique Santos.
6: E eu sou o Rafael Costa e você está ouvindo o podcast Jabuticaba Sem Caroço da Agência Internacional de Notícias Sputnik Brasil.
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5: Mas antes de iniciarmos os trabalhos, eu peço para você, ouvinte, avaliar o nosso programa após ouvir o episódio. 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
6: Eu te lembro que nós estamos no site da Sputnik Brasil, noticiabrasil.net.br e na Rádio Sputnik Metropolitana, na frequência 80.5 FM do Rio de Janeiro. Vamos então conversar com o nosso primeiro entrevistado.
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5: Conversamos no Jabuticaba Sem Caroço com Robson Carvalho, cientista político e pesquisador da Universidade de Brasília, UNB. Professor Robson, bem-vindo ao Jabuticaba. Muito obrigado pela sua disponibilidade em conversar sobre tudo isso que acontece na nossa política. Como vai?
7: Tudo bem, eu que agradeço, Kaique e Rafael, pela oportunidade de participar mais uma vez aqui do Jabuticaba Sem Caroço. É uma honra estar com vocês e com os ouvintes.
5: Uma honra nossa. Professor Robson, até o vazamento da conversa com o banqueiro Daniel Vorcaro, Flávio Bolsonaro vinha aparecendo em cenários competitivos contra Lula, inclusive, e empate técnico em alguns levantamentos. Depois da repercussão, começaram a surgir sinais aí de desgaste e queda nas intenções de voto. Aí a pergunta que fica nesse início aqui para nós: o caso Daniel Vorcaro já pode ser considerado um divisor de águas da pré-campanha eleitoral de 2026?
7: Sem dúvida, e com potencial, inclusive, de talvez até provocar uma mudança na candidatura de oposição. Apesar de estarem tentando resistir até as últimas possibilidades, até o último suspiro, mas nós observamos, ao olharmos para o andar de cima, como se diz a Faria Lima, alguns setores já descartando o próprio Flávio Bolsonaro, né? Alguns personagens da imprensa mais fervorosos na defesa de Bolsonaro, do bolsonarismo, da extrema-direita, por exemplo, algumas figuras como Rodrigo Constantino e outros que são ligados a esse espectro político, né? Na Jovem Pan e outros veículos, já o próprio Alexandre Garcia também, já chegaram, o Caio Coppola, né? Se não me falha a memória, e alguns outros já chegaram a descartar, né? E batendo abertamente de uma maneira muito forte no que acabaram descobrindo em relação ao escândalo do Master, no que diz respeito ao Flávio Bolsonaro, né? A família Bolsonaro, aliás, porque nós sabemos que os tentáculos desses recursos financeiros estão chegando até o estado do Texas, nos Estados Unidos, né? Que possivelmente financiou a compra de uma mansão de mais de 6 milhões de reais do Eduardo Bolsonaro, onde ele está vivendo no momento. Então, nós sabemos que a proporção é gigantesca, né? Nós vimos que até agora está suspensa ou cancelada uma reunião que o próprio Flávio Bolsonaro teria com a Faria Lima. E esta semana ainda tivemos a oportunidade de observar um editorial daquele jornal que é o porta-voz dos demais banqueiros do andar de cima, né, financeiro e político do país, que é do Estadão, onde, na verdade, se questiona duramente a candidatura e o envolvimento do próprio Flávio Bolsonaro e demais personagens na campanha. Então, nós já temos também, né, tivemos ainda nesse episódio dois candidatos que bateram fortemente, né, da oposição, que talvez até fossem ao longo da campanha fazer uma dobradinha com ele, que é o Ronaldo Caiado e principalmente o Romeu Zema, ambos inclusive que discutem até uma fusão, uma hipotética fusão de chapa mais adiante. E diante de todo esse redesenho da campanha provocado pelo Banco Master, né, que, veja, além do envolvimento, a descoberta de mentiras muito fortes, né, escandalosas do próprio Flávio Bolsonaro e companhia, de acusar que era um escândalo que estaria no colo do presidente Lula, no colo dos políticos da esquerda, mas na verdade a cada nova revelação se mostra justamente o contrário, né? E alguém que disse que no momento não conhecia, não tinha relação nenhuma, daqui a pouco é pego chamando o Vorcaro de irmão, estarei sempre com você, né? Tem pra estar junto com o povo, não com esse tipo de gente, né, com esses criminosos, né, que eu acho curioso como alguns setores da mídia falam, se referem ao Daniel Vorcaro como um banqueiro enrolado. Gente, isso eu acho espetacular, né? Se você observar, na maioria dos veículos de comunicação chamam o Daniel Vorcaro de banqueiro enrolado. Na verdade, ele é um banqueiro criminoso, né? Muito claramente, ele é um banqueiro criminoso. E a gente aprende na política, na ciência política, na sociologia, que a gente deve chamar o nome pelas coisas que eles têm. Então, na verdade, trata-se de um banqueiro criminoso, né, que assaltou diversos setores de cofres públicos com a ajuda de políticos que se beneficiaram, né? Tá aí o caso de vários outros, não só o Flávio Bolsonaro, mas também o próprio o Ibanez, que é um outro ícone desse escândalo também, até porque por pouco não se comprou o próprio banco, o Banco Master, né, o BRB, né, do qual o governo do Distrito Federal, né, ele é sócio majoritário, né, por pouco não se fez a compra, né, só não aconteceu porque o Banco Central impediu, na presidência do Gabriel Galípolo. E ainda, uma outra ponta importante que não pode ser esquecida desse escândalo, que é o ex-governador do Rio de Janeiro, Cláudio Castro. Enfim, diante de tudo que nós estamos observando até então, realmente nós tínhamos uma perspectiva de candidatura, pré-candidatura de Flávio Bolsonaro à presidência antes, e temos uma depois das revelações do escândalo dos crimes cometidos pelo Banco Master e pelo banqueiro criminoso e seus comparsas, que são Daniel Vorcaro, né, e outras figuras políticas.
8: Temos esse movimento, né? Aí vimos as intenções de votos que pro Flávio elas caíram, né? Zema até aumentou ali as intenções de voto, porque ele até criticou, né, como você bem disse, o fato de Flávio ter ali conversado com Daniel Vorcaro diante desse caos que tá a situação aqui para ele, né, e do Banco Master. Mas um ponto recente que chama atenção foi que recentemente Flávio Bolsonaro junto com o irmão foram bater lá na porta de Trump, certo? E eles divulgaram, né, recentemente, que teriam ido ali para poder falar sobre a situação do país, enfim. E entre as pautas, falaram também sobre as facções criminosas. E aí, em seguida, os Estados Unidos reconheceu, através do porta-voz lá, que o Comando Vermelho e o PCC são, de fato, terroristas. Só que isso, para muita gente, as pessoas não entendem que quando os Estados Unidos reconhecem facções criminosas como terroristas, eles acabam atuando com forças militares dentro daquele país, né? E isso é, a gente perde um pouco da nossa soberania. Porém, o que já se vê nas redes sociais é que os apoiadores de Flávio Bolsonaro estão defendendo isso. Esse fato de dos Estados Unidos entenderem aí que isso é uma boa coisa. Enfim, os brasileiros bolsonaristas estão entendendo que os Estados Unidos reconhecer isso é um ponto positivo. O ponto que eu te pergunto é ele ter tido essa pauta com o Trump, não pode reacender aí o gás para ele poder liderar as urnas?
7: Não acredito. Tratou-se de um fato muito pontual, inclusive o próprio foi bastante ridicularizado nas redes mídias digitais, pela forma como foi recebido, né? E enfim, pela postura subserviente em relação ao presidente americano. Mas é importante a gente se tratar de que essa é uma pauta que já vinha sendo tratada há muito tempo, né? Não há nenhuma novidade. E por outro lado, né, é importante a gente destacar que, para além dessa questão de ferir a soberania nacional, né, com chances até do ponto de vista militar, isso para os mais fervorosos eleitores do bolsonarismo, né, isso pode ter algum efeito de reacender a chama ou de alguma maneira fazer esquecer o escândalo do Banco Master, que eu acho difícil porque ainda vem muita novidade por aí. Porém, é importante a gente perceber que o eleitor mais moderado, o eleitor do centro, que não tem inclinação nem para a direita nem para a esquerda, aquele que está observando, a evaporação dos votos do Flávio Bolsonaro, ela se deu justamente nesse público que está observando o cenário para ver com quem vota. E nós temos, inclusive, o fato de que as elites financeiras do país já deram os seus recados, né, em relação ao próprio Flávio Bolsonaro. E campanha não anda sem dinheiro. Né? Isso aí não existe de hipótese alguma, não existe essa história de que na campanha passada, quando foi eleito presidente, Bolsonaro teria feito uma campanha sem gastos. Isso não existe. Não existe, né? A gente sabe de como é que as forças operam nos bastidores. Inclusive essa questão do filme do cavalo aí do Bolsonaro, nós sabemos também que, na verdade, o dinheiro, né, mais de 134 milhões de reais, dos quais foram recebidos 61 milhões de reais, né, um valor escandaloso, absurdo, isso não foi, né? Tá se rastreando. Eu acredito que em breve deve sair mais novidades sobre isso. E até para a esquerda, né, para o presidente Lula, é melhor que tenha um candidato como Flávio Bolsonaro sangrando até o final, do que uma substituição com alguém que possa ter um impulso maior. O que eu não acredito em relação aos atuais nomes que estão postos. Mas nesse caso, especificamente do Pix, mas antes de falar isso, só me lembrei de que em relação a essa questão do dinheiro, né, ali na verdade, muito claramente, é dinheiro para caixa 2 de campanha. Isso é uma questão de tempo para ser descoberto e comprovado. Caixa 2 de campanha, porque você vê mais de 100 milhões de reais, 136 milhões de reais, que foi do Banco Master, 100 milhões de reais pela Prefeitura de São Paulo, mais 8 milhões de reais de dinheiro que foi de emendas parlamentares de vereadores, deputados estaduais e federais do estado de São Paulo. Então, que filme é esse? Né? Nem Steven Spielberg talvez utilizasse de tanto recurso para fazer uma produção tão absurda como que a gente viu. Mas falando sobre essa questão da classificação das facções criminosas, né, para o público específico dele, pode ser que tenha um efeito, pelo menos, de estancar a sangria diante do clima de barata voa que ficou, né, após as declarações, as notícias, né, do Banco Master. Porém, há que se lembrar também que por trás disso há uma outra questão que bate também em nossa soberania nacional, não somente na chance de que possa haver invasão aqui. E essa é uma discussão muito boa para o próprio presidente Lula na campanha, né, de discutir soberania nacional. Porque a gente sabe que o bolsonarista mais radical, né, tem um perfil, inclusive que é um perfil até de vira-lata. Se disser assim, amanhã os Estados Unidos vai invadir o Brasil, o pessoal bota o tapete vermelho e venha. Né? Então, assim, infelizmente, são patriotas no nome, mas na prática não tem absolutamente nada, é zero absolutamente zero de patriotismo, né? Então, para algumas pessoas não tem jeito. Você pode pintar Flávio Bolsonaro com o ouro do roubo, do escândalo, botar o dinheiro na mão dele. Para algumas pessoas, isso não vai surtir efeito algum. Porém, há um outro aspecto que merece ser colocado em relação a essa questão, né, que está também envolvido, né, um lado financeiro, né, que são os prejuízos que a existência do PIX estão causando para um setor financeiro importante dos Estados Unidos, como as empresas de cartão de crédito Master e Visa, estão tendo prejuízos financeiros enormes, né, e isso... a gente sabe que dá poderes também de algumas formas de intervenção até econômica na economia do brasileiro, mais uma vez rompendo com a nossa soberania nacional. Então, há outras questões que aos poucos vão ser ainda demonstradas e debatidas e as pessoas vão entender. Hoje, nesse exato momento, nós temos a reunião que foi criada pelo presidente Lula ontem, de uma comissão formada pelo Ministério das Relações Exteriores, formada também pelo ex-ministro, que assessor para assuntos especiais da Presidência da República ligado a questões internacionais, que é o Celso Amorim, né, junto com o atual chanceler, o Mauro Vieira e tantos outros, que estão exatamente debatendo isso, porque não foi isso que foi discutido e acertado e aprovado com o presidente Trump.
5: Professor Robson, aproveitando que você citou os perfis, né, porque tem pesquisas recentes que indicam realmente que parte significativa da população sequer tomou conhecimento do caso, enquanto outra parte já demonstrou uma mudança de percepção sobre Flávio Bolsonaro. E claro, isso, quando a gente fala de ser ou não mais sensível, a gente está falando de núcleos bolsonaristas que são muito fiéis, que é aquilo que você falou de, claro, isso vai afetar ele, mas ele não quer nem saber, ele vai reproduzir o discurso, e aquele que tá ali, que é alinhado talvez à direita, à extrema direita, mas não é tão fiel a um determinado candidato, e ele consegue pensar também, calma aí, aqui tem agora uma questão e eu não vou continuar com ele. Tô trazendo isso para te perguntar, né? Na ciência política, na verdade ainda teve o fato, né, antes dessa pergunta, de que esse parte do desgaste veio das diferentes versões apresentadas pelo próprio Flávio após a imprensa ser muito inteligente ao perguntá-lo primeiro sobre a notícia em questão, sobre as conversas, sobre o dinheiro, e ele desconversar. E depois, quando a notícia foi divulgada, aí ele ter, putz, por isso que me perguntaram, ter que falar, né? Aquilo do pego na mentira, que foi assim como alguns veículos deram e que foi assim que é, na verdade,
7: por três vezes, né?
5: Essa percepção, esse comportamento na ciência política e na comunicação eleitoral, o dano pode ser maior quando o eleitor percebe essa incoerência, a mudança de narrativa por parte do candidato? Ou seja, como que a comunicação desse pré-candidato influencia nesse eleitor?
7: Já foi maior o dano, né? Digamos assim, o impacto dele já foi maior do que se tivesse sido divulgada a questão dessa denúncia, né? Uma coisa é você divulgar a denúncia e ela tem um impacto negativo, e ele se dá mais forte ainda quando você nega e é pego na mentira. E isso aconteceu na sequência de três vezes em relação ao próprio candidato, que surpreendeu não só aos seus eleitores, mas ao núcleo duro da própria campanha e seus principais apoiadores. Lembremos, né, quem teve a oportunidade de ver o vídeo, de uma cena constrangedora, absolutamente constrangedora, dos aliados, ainda aliados de Flávio Bolsonaro, lado a lado com ele, quando eles tinham acabado de sair de uma reunião onde foram pressionados para saber, tem mais alguma coisa para aparecer ainda que a gente deva saber? E nisso, quando saíram para uma coletiva de imprensa, estava lá, né, todo mundo mais uma vez foi surpreendido com aquilo que acabara de ser revelado para os seus, para os seus aliados. Então você percebe que há um clima de desconfiança até pelo menos daqueles seus apoiadores políticos, né, que tem mandato, que dão sustentação a essa campanha, no núcleo duro, né? Há esse sentimento de ter sido enganado, ter sido traído por esse grupo, né? E veja, pronto, o próprio Sérgio Moro, né, virou meme, né, rodando nas redes sociais, ele que sempre colocou-se como uma figura de combate à corrupção, estava ali passando pano de uma maneira muito clara para um flagrante ato de uma corrupção absurda e ainda com a sequência de mentiras, né? Então, assim, situação constrangedora, né? Tanto que se já aconteceu depois desse episódio, né? A mudança do marqueteiro de campanha, de coordenadores de comunicação de campanha, outros personagens já deixaram de apoiar o próprio Flávio Bolsonaro e também já se discute, não sei se chegará até lá, mas se discute que o próprio Rogério Marinho, que é senador pelo PL do Rio Grande do Norte, líder da oposição e coordenador geral da campanha do Flávio Bolsonaro, que ele possa ser retirado da campanha, né, ou da coordenação geral da campanha. Então, veja o nível do estrago que isso foi feito por diversos motivos. E ainda há muita coisa, sem dúvida, para acontecer. Todo dia surge uma novidade, né? Outras operações aconteceram envolvendo personagens também ligados a ele. Percebamos que é possível que apareça mais detalhes sobre o fato de que Flávio Bolsonaro foi quem indicou o gestor da Rio Previdência, que comprou R$1 bilhão, não foi nem meia, é bilhão, né? A conta é em R$1 bilhão de títulos podres do Banco Master, dinheiro dos aposentados do Rio de Janeiro, né? E aí você vai ver onde é que foi parar esse dinheiro. Foi parar, teoricamente, em dinheiro para o filme do Jair Bolsonaro, do cavalo lá, e na verdade a gente sabe que é caixa 2 de campanha, banca mansão do Eduardo Bolsonaro. Então assim, é uma enrolada tão forte, e os caminhos que esse dinheiro percorreu, é interessante perceber que ele diz assim, não, isso é normal, esse é dinheiro privado que eu fui pedir ao banqueiro Daniel Vorcaro. Não é dinheiro privado, é dinheiro público, e na verdade ele não foi, eu tenho muito claro isso na minha mente, o Flávio Bolsonaro não foi pedir dinheiro ao Daniel Vorcaro para financiar o filme do pai, não foi. Ele foi claramente cobrar propina pela indicação que ele fez e pelo investimento da Previdência do Rio de Janeiro no Banco Master. Ele foi cobrar propina para usar como caixa 2 de campanha. Isso, para mim, é muito claro. Isso é um fato, e o tempo vai mostrar detalhes de tudo isso que a gente está falando e que está bem claro diante dos nossos olhos. Então é importante a gente chamar as coisas pelo nome que elas têm, né? Isso é de uma gravidade terrível, né? E a gente vê hoje esse cenário onde se cogita até a mudança do candidato, né? Se tenta ressuscitar o Aécio Neves, ex-senador, deputado federal por Minas Gerais, tenta-se outros nomes, tentou-se o Joaquim Barbosa. Há um desespero muito grande nos setores da extrema-direita, sobretudo da direita, e alguma parte do centrão, né? Então isso, de fato, é muito complicado esse momento de campanha ou de pré-campanha que está vivendo o Flávio Bolsonaro.
8: E, Robson, esse tipo de episódio, né, como o do caso Master, que envolve aí financiamento, empresários e esse desgaste moral, lembra também outros momentos da política brasileira em que um pré-candidato aparentemente competitivo perdeu força rapidamente, né? E quais paralelos históricos ajudam a entender o momento atual?
7: Olha, há algumas situações no Brasil que escândalos tiraram o candidato da disputa, ou na reta final o candidato se manteve, mas acabou sendo derrotado. Porém, é muito importante a gente perceber uma coisa, né? Eu já vi algumas na mídia, assim, alguns colegas fazendo análise, estabelecendo comparações, até com o caso da Rosiana Sarney, né? Para mim isso foi muito curioso. Meu colega cientista político Felipe Nunes, né, da Pesquisa Quest, fazendo um paralelo com o que foi o escândalo em relação a Rosiana Sarney quando foi disputar a presidência da República, que saiu por escândalos, né? Mas se tivesse resistido até um certo patamar ali, teria se mantido, poderia ter sido eleita, porque depois desidratou. Gente, primeiro, eu gosto muito de falar que, em que pese as estatísticas, né, trabalham de certo modo com uma ciência exata, mas estamos falando de política, de pessoas, de gente, de comportamento humano, e isso não é exato, né? Eu tiro isso do campo das ciências exatas, eu coloco exatamente no campo onde eu entendo que ela merece estar, que é no campo das ciências humanas, e as ciências humanas não são uma ciência exata de modo algum. E aí, dentro desse contexto que eu coloquei para vocês, é importante a gente perceber: cada conjuntura é uma conjuntura diferente, cada processo eleitoral é um processo eleitoral diferente, cada candidato é um candidato diferente. Mesmo o próprio Lula, que vai tentar o quarto mandato como candidato a presidente, ele não é o mesmo Lula das primeiras eleições onde ele perdeu, ele não é o mesmo Lula enquanto candidato da eleição que ele venceu a primeira vez, a segunda e a terceira, né? Nós temos um candidato que vai se adaptando a contextos diferentes. Óbvio que a essência dele permanece, né? Todo mundo sabe quem é, o que significa, o que simboliza a figura do homem público, do cidadão Luiz Inácio Lula da Silva. Mas cada candidatura que é empreendida por ele ou por qualquer um outro candidato, ela é disputada em uma conjuntura, em um contexto completamente diferente. Completamente diferente. Então a gente não pode fazer, digamos, determinadas comparações. Às vezes serve de exemplo, serve de lição para uma estratégia de campanha, para uma outra coisa, mas hoje a forma de fazer campanha é completamente diferente, a forma de se comunicar em campanha é completamente diferente. Hoje a gente vive numa realidade lutando contra uma realidade paralela onde, para uma grande parte, uma parte da massa da população, não vale o que é o fato, vale o que eu acho que é a verdade, vale o que eu acredito. Eu olho para um asfalto e digo, esse asfalto é preto. Aí a pessoa diz, não, esse asfalto é vermelho. Eu digo, não, esse asfalto é preto, gente. Eu disse, não, esse asfalto é preto, respeita a minha opinião. Isso não é uma questão de opinião, é questão de fato, né? E hoje você tem pessoas que discutem o próprio fato. Então a gente está vivendo num momento, numa espécie de um limbo, né? Onde a campanha é algo absolutamente diferente do que era fazer campanha, né? Nós tínhamos pelo menos uma linha objetiva em torno da qual você concordava ou discordava. Hoje, você realmente, você vê pessoa bebendo detergente, você vê pessoa deixando de se vacinar, né? Porque a pessoa acredita em algo que alguém disse. Então, há um grupo de pessoas que se comportam dessa forma. Tem gente que não tem salvação, você não vai conseguir nunca virar determinados votos. Mas há um outro público que ainda para, pensa, reflete, né, antes de tomar a sua decisão.
5: Tá ótimo. E aí vou fazer só uma observação na minha fala aqui, e o professor trouxe isso muito bem claro. Tem o espaço naturalmente eleitoral que Tarcísio de Freitas também pode ganhar, mas não como pré-candidato e nem como candidato à presidência da República, que é um assunto que a gente vai falar com o nosso especialista em direito eleitoral, porque ele continuou governador de São Paulo, diferente
7: ele não
5: do
7: renunciou,
5: Romeu Zema,
7: exatamente,
5: que não deixou o cargo. Mas tem também Ronaldo Caiado, como você bem lembrou, do PSDB, que também deixou o cargo. Só pra gente corrigir os nomes, que realmente a força pode ir além como um candidato oficial. Mas isso a gente vai tratar na outra entrevista. Professor Robson, muito obrigado. Robson Carvalho, cientista político e pesquisador da UNB, a Universidade de Brasília, por essa conversa, por toda essa aula sobre ciência política aqui no Jabuticaba.
7: Eu que agradeço a todo mundo que nos ouve, a você, Kaique, ao Rafael também, mando um abraço pra Tayana, um abraço à equipe toda aí do Jabuticaba Sem Caroço, do Sputnik, né? Um prazer falar com vocês mais uma vez.
8: Obrigado, Robson, e volte sempre. Tchau.
7: Tchau, tchau.
5: Após a divulgação de uma pesquisa do Instituto Atlas Intel sobre as eleições de 2026, os advogados de Flávio Bolsonaro do PL acionaram o Tribunal Superior Eleitoral. O levantamento apontou uma queda de 5 pontos nas intenções de voto do pré-candidato à presidência da República.
8: Entre os pedidos feitos ao TSE estão a suspensão da divulgação da pesquisa, o acesso à metodologia utilizada, a aplicação de multa ao Instituto e a proibição da divulgação do bloco de perguntas que relaciona Flávio Bolsonaro ao Banco Master e ao empresário Daniel Vorcaro.
5: O Instituto Atlas Intel informou que ainda não foi notificado oficialmente sobre a ação. Em nota, a empresa disse que recebeu o questionamento com tranquilidade e que está preparada para apresentar ao TSE todos os esclarecimentos técnicos e metodológicos necessários. O Instituto também afirmou que confia na análise imparcial da Justiça Eleitoral.
8: Assunto para o nosso próximo convidado.
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8: O Jabuticaba Sem Caroço bate um papo agora com Alberto Rolo, ele que é advogado, especialista em direito eleitoral e constitucional. Doutor Alberto, seja bem-vindo mais uma vez ao Jabuticaba, como vai?
10: Obrigado pelo convite mais uma vez, Rafael, sei que o Kaique tá aí também, é sempre um prazer conversar com vocês.
8: Prazer é todo nosso, doutor, e você chega pra gente falar sobre política, né? Tivemos aí recentemente mensagens vazadas entre o pré-candidato à presidência, Flávio Bolsonaro, junto com o Vorcaro, que está preso, e a mensagem, ele queria buscar ali verba para poder sustentar o filme em homenagem ao Jair Bolsonaro. E depois disso, tivemos aí uma pesquisa de intenção de votos, da qual o Flávio caiu, ele perdeu as intenções, né? E ele disse que buscaria, junto ao TSE, anulação dessa pesquisa. Partindo desse ponto, doutor, a divulgação de mensagens privadas atribuídas aí ao pré-candidato pode produzir efeitos eleitorais concretos antes mesmo do início oficial da campanha? Como o direito eleitoral observa aí esse tipo de impacto na formação da opinião pública?
10: É uma situação complicada, né? Porque, inclusive, vai ter que se apurar como é que essas mensagens vazaram numa investigação que tramita sob segredo de justiça, né? Mas, do ponto de vista eleitoral, pelo menos por enquanto, não há nenhum dado que preocupe a campanha do Flávio Bolsonaro. Juridicamente, não existe nenhum empecilho, nenhum entrave, por enquanto. O que a gente tem visto, e você mencionou as pesquisas, e eu também acompanho, o que a gente tem visto é uma alteração, uma mudança aí de posições nos números, mas isso é de natureza política, é de natureza da vontade do eleitor, sempre lembrando que pesquisa mostra a intenção naquele dia que ela é feita. Ainda nós temos aí muitos meses até a eleição, então muita coisa pode acontecer. Do seu ponto de vista jurídico, Rafael, é importante, né, o nosso internauta entender que a lei da ficha limpa exige, para que possa haver algum comprometimento eleitoral da campanha, alguma condenação por órgão colegiado. Então, ainda que essas investigações produzam algum fruto ou fique de alguma maneira demonstrado que, além de pedir o dinheiro para o filme, esse dinheiro poderia ou teria sido ou foi desviado para alguma atuação eleitoral, isso tudo exige uma investigação primeiro, que é o que está acontecendo, um processo legal e aí condenação por órgão colegiado. Aí, a partir dessa condenação, a gente pode falar em problemas jurídicos para a campanha do Flávio Bolsonaro. Por enquanto, são problemas políticos.
5: Alberto, então, eu queria que, antes da gente continuar até sobre os desdobramentos desse assunto, que o senhor relembrasse pra gente as regras, né, do sistema eleitoral com relação a campanhas e fatos que podem acontecer ou não nesse período de pré-campanha mesmo oficial valendo. As regras que tem em torno disso também. Como que funciona?
10: Então vamos lá, Kaique, isso é fácil. O que diz a lei das eleições, que é o artigo 36A? Essa pré-campanha vai até o dia 16 de agosto. Se a gente inverter o raciocínio, a campanha eleitoral começa, inicia no dia 16 de agosto. E a diferença, ela é bem básica, tá lá na lei. Até dia 16 de agosto não pode existir pedido explícito de voto. É a letra da lei, pedido explícito de voto. Depois do dia 16 de agosto, é isso que todos os candidatos vão fazer ou devem fazer, né? Pedido explícito de voto. Então, até lá, esse é o período que a gente está vivenciando hoje, até lá não pode ter pedido explícito de voto. Não significa que o pré-candidato não possa expor as suas ideias, expor a sua eventual plataforma de governo, aquilo que pretende melhorar ou aquilo que pretende inovar. Isso pode ser feito. Pré-candidato pode participar de entrevistas, pode participar de reuniões, só não pode ter pedido explícito de voto. Isso até 16 de agosto. Depois de 16 de agosto, aí vale o pedido explícito de voto. Essa é a diferença básica nesse período que a gente está vivenciando agora.
8: E, doutor, você falou aí sobre um ponto da sua fala inicial, sobre as pesquisas. Elas mostram ali um termômetro daquele momento, né? Tanto é que a gente vê aí uma variação interessante entre as pesquisas. Então, isso é, uma pesquisa divulgada logo após um episódio controverso, ela pode capturar aí uma reação emocional momentânea dos eleitores ou ela reflete aí uma mudança mais estrutural de opinião? Como que o direito encara essa distinção?
10: A gente vai ter que ver as próximas pesquisas, Rafael, porque eu imagino que essa pesquisa que refletiu essa alteração nos números, ela foi feita quando o eleitor está com esse episódio na cabeça. Ouviu um áudio, isso foi amplamente divulgado, do candidato, pré-candidato Flávio Bolsonaro, pedindo dinheiro para o Vorcaro. Hoje dá pra gente dizer que o Vorcaro, se não é o inimigo número um, tá lá nas primeiras colocações, né? Nos primeiros lugares. Então, isso realmente refletiu nessa pesquisa. Nas próximas pesquisas é que a gente vai ver. Porque o que pode acontecer, e o brasileiro sabe muito bem disso, não é uma crítica, né, uma constatação, qualquer brasileiro, eu sou brasileiro, é que daqui um tempo, se o assunto não permanecer na mídia, não surgirem novos fatos, não surgirem novos elementos e esse assunto acabar sendo relegado, ficar esquecido, o eleitor também vai esquecer. Então, daqui um mês, aqui dois meses, pode ser que a pesquisa revele um outro comportamento, por isso que a gente tem que observar.
5: E aí vai depender lá desse período que você trouxe, então, do período de campanha eleitoral, que quem passa a relembrar episódios são os próprios candidatos, né, oficialmente. Agora, Alberto, a legislação eleitoral brasileira, ela possui mecanismos capazes de lidar com situações em que um pré-candidato pode alegar ter sido prejudicado por conteúdos divulgados aí meses antes da campanha, meses antes do pra valer na disputa da eleição, durante esse período, ou não necessariamente? Não tem algo previsto nesse sentido, certo? Ou como que fica essa questão?
10: Sim, Kaique, a lei eleitoral prevê essa defesa, vamos dizer assim, da correção dessas postagens, né, das informações que são divulgadas e que atingem o eleitor, tanto a lei eleitoral quanto as resoluções do TSE. As resoluções do TSE foram atualizadas, elas são de março desse ano, março de 2026. Então, a lei, as resoluções, a justiça eleitoral está preparada. Agora, preparada para quê? Para combater fake news, para combater mentiras, para combater informações inverídicas, não verdadeiras, não para combater fatos, não para combater verdade. Então, o candidato não pode ter medo de verdade, não pode ter medo de fato. Aí a lei eleitoral e a justiça eleitoral não vai defendê-lo disso. Ah, eu não gosto que uma determinada conversa minha tenha sido divulgada. Olha, a pergunta é: essa conversa é mentirosa? Ela não existiu? Se a resposta é o contrário, ela é verdadeira, ela existiu, então eu não posso ter medo de divulgação de verdades. Aí a lei eleitoral não vai proteger divulgação de verdades, vai proteger a imagem, a honra dos pré-candidatos neste momento e dos candidatos depois, contra mentiras, contra, né, falsas informações que forem divulgadas, popular fake news.
8: E doutor, por que que temos aí a defesa do Vorcaro querendo fazer a delação premiada e ela foi negada? Você acha que essa negação também pode, e aí eu vou estar aqui fazendo o advogado do diabo, tá? Só uma provocação, essa recusa, ela pode ter também ali uma base de que uma delação agora, aos 45 do segundo tempo, pode prejudicar as nossas eleições? Você acha que a negação pode vir daí também ou não? Ela é concreta, uma coisa não conversa com a outra.
10: Não, eu acredito que essa negação não tem relação com a política, com a vontade política. Eu acredito que a Polícia Federal, ela trabalha com base em fatos, em investigações, não tem atuação política. Então, o que se diz, né, e a gente não tem certeza, é que esta delação, essa primeira delação foi rejeitada pela Polícia Federal, porque tudo aquilo que estaria escrito lá, a Polícia Federal já sabe. Então, não teria nada de novo, nada de novidade. Eu não acredito que a Polícia Federal, nesse episódio, tenha tido uma atuação política. De qualquer forma, se isto aconteceu ou aconteceu um pouco ou muito, o que nós estamos vivendo neste momento é uma possível segunda delação, essa orientada, promovida pelo Ministério Público. Então, se isso aconteceu na Polícia Federal, vai ficar anulado pela atuação do Ministério Público. Aí vamos ver se o Ministério Público entender que existem coisas novas, que existem elementos novos e acabar levando uma delação premiada lá para o STF para ser homologada, e aí a gente lá na frente acaba sabendo, acaba tendo essa informação.
5: Ou é a primeira, né? Só colocando aqui para a gente não confundir, já que essa primeira possível delação que seria, não houve, não tá valendo, né? O que se detalha aí, então, agora é da onde vai vir, se é que vai vir, quem que vai autorizar esse acontecimento. Alberto, eu queria trazer um ponto aqui, porque logo que saiu a divulgação desses áudios de Flávio Bolsonaro, a ligação com Daniel Vorcaro, ele mesmo se contradisse ali porque não tinha visto a reportagem inicialmente, e logo eu percebi em grupos, por exemplo, de amigos de outros jornalistas e também em outros momentos a discussão sobre se a candidatura, a pré-candidatura dele poderia se sustentar, seguir fortalecida ou não. E aí isso é importante porque foram levantados nomes de outros possíveis pré-candidatos que na verdade foram ventilados, mas que não são pré-candidatos hoje, e aí te dá sendo um nome importante nesse contexto é o do governador de São Paulo, Tarcísio de Freitas, do Republicanos, que não foi lançado a pré-candidatura à presidência da República e que apoia a candidatura de Flávio Bolsonaro. Só que colocaram ali como se pudesse acontecer ainda essa pré-candidatura e candidatura. E isso não pode, né? Por causa do prazo de desincompatibilização, justamente por ele não ter deixado o cargo de governador naquele período lá atrás. Queria que você explicasse esse contexto para nós.
10: É isso mesmo, Kaique. Então, eventualmente foi ventilado o nome do governador Tarcísio, daqui de São Paulo, para ser pré-candidato desse mesmo grupo político, mas agora já não dá mais. Então, esse é um assunto superado, porque ele teria que ter saído, renunciado ao governo de São Paulo até abril. Então, esse momento já passou. Então, Tarcísio agora para pré-candidatura à presidência da República está fora do baralho. Ele só pode ser candidato à reeleição. Então, vamos esquecer o Tarcísio. Outros candidatos também, eu vejo, né, os cientistas políticos, os analistas políticos falando sobre isso, outros candidatos vão depender justamente das pesquisas que a gente está falando agora. Quer dizer, se essas pesquisas demonstrarem, a primeira depois da divulgação mostrou um prejuízo eleitoral, um prejuízo político para o pré-candidato Flávio Bolsonaro. Se as outras, toda semana a gente tem aí meia dúzia de pesquisas, se as outras continuarem demonstrando aí um prejuízo grande, talvez o partido PL, talvez essa corrente mais à direita possa pensar realmente na substituição dessa candidatura do Flávio Bolsonaro, dessa pré-candidatura, mas tudo vai depender do desempenho político eleitoral dele daqui para frente. Mas Tarcísio, esquece, como você falou, Caí.

0: feito nessa pesquisa, porque pela primeira vez, e eu falei sobre isso, também me perguntaram, pela primeira vez eu vi numa pesquisa de intenções eleitorais ser exibido um áudio, ser mostrado um áudio. Normalmente as pesquisas são, você vai votar no A, no B ou no C, você gosta do governo do A, do B ou do C, o governo está indo bem, está indo mal, perguntas objetivas com respostas objetivas. Eu nunca tinha visto, e já trabalho nisso há bastante tempo, pesquisa que fosse feita, olha, primeiro você ouve esse áudio aqui, depois nós vamos fazer as perguntas. Eu sei, porque eu vi as notícias na época, que o áudio só foi mostrado, exibido, depois que as perguntas relativamente ao voto foram feitas. Então, disse o Instituto que a resposta em relação à intenção de voto não foi prejudicada ou não foi direcionada, porque o áudio foi exibido depois. Aí foram feitas outras perguntas, não se o voto era no A, B ou C. Eu ouvi essa resposta, por enquanto não tem nada que não diga que a resposta não é verdadeira. Agora, voltando objetivamente a esse problema, essa questão das pesquisas eleitorais. A mesma lei eleitoral que nós falamos, lei das eleições, tem uma série de exigências, de requisitos. E a resolução que o TSE fez agora em março complementa essas exigências, esses requisitos. Ou seja, toda pesquisa eleitoral que é divulgada neste ano, a lei começa assim: no ano da eleição, portanto, é a partir de 1º de janeiro, é ano de 2026, não é agora, mês passado ou mês futuro, é a partir de 1º de janeiro. Então, no ano da eleição, todas as pesquisas que vão ser divulgadas têm que preencher todos aqueles requisitos que estão na lei e têm que ser registradas no TSE. As informações são publicadas lá no site. Qualquer internauta, qualquer ouvinte pode ir lá no site do TSE e procurar qualquer pesquisa que foi divulgada este ano e lá vai ter os dados. Por exemplo, que dados? É aquilo que tem que ser, a imprensa tem que divulgar. Quantos eleitores foram ouvidos? 1.000, 2.000, 1.500? Aí é questão de perguntar pro científico, que isso é uma ciência exata, pesquisa, né? Por que que tem um número mais ou menos cabalístico? As últimas que eu tenho ouvido são 2.004 eleitores, né? Por que não 2.000? Por que não 2.100? Por que não? Não, 2.004, mas tudo bem. Aí tem que perguntar lá pro cientista que faz a pesquisa, como eu disse, é uma ciência exata. Então, número de eleitores, período que esses eleitores foram ouvidos, de dia tal até dia tal, idade desses eleitores, gênero desses eleitores, né, masculino, feminino, grau de instrução, qual é a escolaridade que tem, qual é o nível de salarial, se recebe até um salário mínimo, mais com salário mínimo, 10 salários mínimos. Então, tudo isso tem que ser informado pelo Instituto de Pesquisa, lá no site do TSE, para depois essa pesquisa ser divulgada.
1: Alberto, e quais critérios, então, a Justiça Eleitoral costuma observar para analisar pedidos de suspensão de pesquisas eleitorais? Que não seja apenas essa contestação de método, de como foi feita, mas suspender mesmo. Isso acaba, acho que nem é tão comum, né? Mas acho que é importante a gente considerar em cada vez com um cenário mais polarizado e possíveis, né, motivos para isso. Divergências metodológicas não são suficientes para justificar uma medida dessa natureza, de pedir essa suspensão?
0: Não é tão comum pedir a suspensão. Menos comum ainda é a Justiça Eleitoral deferir essa suspensão, mas precisa a um elemento mais forte, mais profundo do que uma discordância da metodologia. Como a gente falava, essa metodologia vem da ciência exata, é o estatístico que faz. Então, essa metodologia que é informada, que é identificada, tem que produzir aquele resultado. Então, para alguém contestar, tem que dizer, olha, eu peguei esta metodologia que foi informada, não serve outra, tem que ser aquela que foi informada. Então, eu peguei esta metodologia que foi informada pelo Instituto, pela empresa que fez a pesquisa, e o meu resultado é outro. Eu contratei um outro estatístico, mesma ciência daquele que fez a pesquisa, e o resultado é outro. Então, aí o raciocínio é bem lógico. Usando essa metodologia informada, o resultado não é o resultado informado. Portanto, essa pesquisa está errada. Não vou nem dizer que a pesquisa é falsa. Vou dizer que o resultado está errado. Aí é um fundamento sério, é um fundamento suficiente

0: para que a Justiça Eleitoral suspenda a divulgação. E não, eu não gostei do resultado, que normalmente acontece é isso. Ah, eu não gostei do resultado, quero a suspensão. Não, isso é pouco, não é profundo o suficiente para suspender a divulgação de uma pesquisa eleitoral.
1: Então, é interessante a gente falar sobre isso agora, porque a representação do Flávio Bolsonaro, questionando aí a metodologia adotada no levantamento, logo após aí o vazamento dos áudios, né, da conversa com o Vorkaro, eles falam que o questionário teria sido ali estruturado de forma a induzir a percepção negativa sobre o Flávio Bolsonaro, né? Na petição apresentada aí ao TSE, os advogados argumentam que das 48 perguntas, 8 tratavam aí em claro induzimento do suposto envolvimento do Flávio com Daniel Vorkaro e o Banco Master. Então, assim, mesmo apresentando ali o questionário que foi levado para as ruas, né? Nesse caso, eles têm ali uma pauta, uma prova mais substancial, mais concreta, ou esse tipo de prova ainda é uma prova de vários tipos de interpretação?
0: Eu acho que permite vários tipos de interpretação, mas nessa pesquisa específica, Rafael, eu acho que o elemento importante, por isso que eu destaquei, é em que momento o áudio foi exibido, o áudio foi mostrado. Se foi antes ou depois da pergunta, você vota no Flávio Bolsonaro ou você vota no Lula? Se o áudio foi exibido depois, eu não acho que esse argumento de que aí depois que foi exibido o áudio, você perguntar, você continua confiando no Flávio Bolsonaro depois que você ouviu esse áudio e a resposta sim ou não, aí não há um comprometimento da primeira pergunta lá atrás, em quem você vota. Aí a pergunta é bem objetiva, agora que você ouviu esse áudio, você continua confiando no pré-candidato Flávio Bolsonaro? E aí o eleitor respondeu sim ou não, mais ou menos se a pergunta é essa, porque eu não vi as questões, tá? Então aí não dá para você dizer, essa pesquisa produziu um resultado falso ou direcionou as respostas do eleitor, porque X perguntas foram feitas depois do áudio, então a resposta foi direcionada. Sim, a resposta talvez, e aí eu concordo com essa interpretação, aí a gente volta no campo da interpretação, a resposta foi direcionada talvez para saber se o eleitor continua ou não continua confiando no pré-candidato Flávio depois do áudio, mas aí a pergunta é, você continua gostando dele? Você continua achando que ele fala a verdade? Você continua achando que ele é uma boa pessoa? Mas não. Não a primeira que foi, você vota no Flávio ou você vota no Lula? Aí não, essa pergunta não foi direcionada, essa pergunta não foi influenciada se o áudio realmente foi exibido depois. Então aí voltamos na interpretação. Talvez a Justiça Eleitoral, e a Justiça Eleitoral vai julgar, possa decidir, olha, até a pergunta 10 ou 15 ou 20, até a exibição do áudio, nada de irregular. Depois da exibição do áudio, realmente a gente tem aí talvez um direcionamento para as respostas. E aí é o que eu falei, como foi a primeira vez que eu vi isso, de repente a gente vai ter que aperfeiçoar a legislação, aperfeiçoar as resoluções para dizer que numa pesquisa eleitoral você pode exibir um áudio ou um vídeo ou uma postagem de internet, nada disso. A pergunta tem que ser objetiva.
2: Muitas coisas para a gente observar aí a partir de fatos novos, como o Alberto vem colocando, e aí isso mexe também com a confiança dos eleitores, né, Alberto? Quais impactos casos como esse podem ter sobre a confiança dos eleitores, não apenas diante dessas pesquisas eleitorais que já conhecemos, tradicionalmente elas existem e servem aí, né, para a sociedade ver como que está o andamento, enfim, para o jornalismo, para todo mundo observar, e às vezes para quem está indeciso, se é que tem gente que vota com base em pesquisa, acredito que também tenha, mas não só sobre isso, mas nas instituições responsáveis por fiscalizar o processo eleitoral. Gera às vezes uma desconfiança exagerada ou desnecessária, também pode gerar ou outros impactos mais?
0: Nas instituições não pode gerar nenhum tipo de efeito. O Ministério Público, a Justiça Eleitoral tem que decidir de acordo com a lei, decidir de acordo com a jurisprudência, com as resoluções, então a pesquisa não pode influenciar nenhum tipo de decisão das instituições, como você colocou na pergunta. Agora, eleitor, eu não tenho dúvida que, infelizmente, tem muitos eleitores que ainda são influenciados pelo resultado da pesquisa. Agora, eu acho que a gente não precisa só da pesquisa para formular nossa convicção. O eleitor leitor mais atento viu, por exemplo, neste episódio, de manhã o pré-candidato Flávio Bolsonaro reclamar da pergunta que foi feita, que não tinha nada disso, de pedir dinheiro, da onde o repórter tinha tirado aquela informação, e no mesmo dia, no final da tarde, ele disse, não, realmente eu liguei e eu pedi dinheiro pro Vorcaro. Quer dizer, então, são desses fatos, e aí não tem nada a ver com pesquisa, são desses fatos que o eleitor pode tirar o seu convencimento, o seu livre convencimento. E aí você também tocou num ponto importante, Kaique. Lá na frente, se houver um esquecimento desse episódio aí do banco, do Vorcaro, os próprios adversários vão explorar. O adversário vai chegar lá em agosto, em setembro, no horário eleitoral gratuito, no rádio, na televisão, na internet, vai dizer, olha, lembra daquilo que aconteceu lá atrás? Aconteceu isso, isso, isso. E aí relembra o eleitor, e o eleitor é que decide, o eleitor é que faz o seu convencimento. Esse é um dos pontos de ouro da nossa democracia. Na hora do voto, na hora da urna eletrônica, é o eleitor com a consciência dele. Ninguém sabe quem ele votou, a não ser que ele diga, é evidente, mas ninguém sabe, ele não tem que dar satisfação para ninguém. E o voto é secreto. Então, é o eleitor que decide.
1: E Alberto, bom, falando aqui sobre as instituições, na nossa última eleição presidencial, tivemos aí o Jair Bolsonaro falando contra as urnas, colocando em questão o sistema das urnas que completou aí 30 anos. E muitos apoiadores do Bolsonaro começou a colocar o descrédito em cima desse nosso sistema de votação, né? Só que, por outro lado, a gente tem um congresso aí que foi colocado por eles, que a maioria é tudo da direita. Tivemos governadores da direita, inclusive em São Paulo, que é uma das maiores escolas no país. Qual é a responsabilidade do político quando ele vai pro palanque das redes sociais ou numa coletiva de imprensa e fala contra essas instituições? E ele sabe que aquele sistema é um sistema justo, é um sistema que não tem os seus erros, e quando tem erro, eles resolvem muito rápido, mas não essa questão de contagem de voto, por exemplo. E aí eu trazendo o lado do Flávio Bolsonaro, que inicialmente, como você bem lembrou, ele foi perguntado por um jornalista, e ele respondeu chamando o jornalista de militante, e à noite, né, fez ali o seu pronunciamento falando que de fato ele pediu dinheiro, mas colocando em xeque o Atlas Intel, que foi a empresa que fez, né, a pesquisa de intenções de voto logo após esse vazamento. E ele falando sobre a metodologia dessa empresa e os seus apoiadores indo contra essa empresa. A pergunta é, depois que eu falei tudo isso, qual é a responsabilidade dele, pegando esse exemplo, e de outros políticos quando colocam esse descrédito nas instituições que são reconhecidas, né?
0: A responsabilidade ou a irresponsabilidade é total, né, Rafael? Quer dizer, esses políticos têm que ser responsáveis por aquilo que eles dizem. Especificamente sobre Jair Bolsonaro, lá atrás, em 2022, eu tenho certeza que esse momento já passou. Ele falou um monte de besteira, nunca provou nada daquilo que ele falou, nunca existiu nenhum tipo de fraude comprovada. Então, eu acho que de 22 para 26 houve uma diminuição considerável dessa desconfiança. Agora, é lógico, existe aquela bolha ainda, e tem gente que acredita que a Terra é plana até hoje, eu não posso fazer nada, né? Tem gente que põe um celular na testa querendo recepcionar ETs, quer dizer, que a gente pode fazer? Tem gente que se soubesse, é isso, não é? Não dá pra dizer.
1: Tem gente que toma detergente, né, doutor?
0: Também tem gente que toma detergente, então eu acho que essas pessoas têm um problema, têm uma doença, aí é outra história. Então, em relação ao Jair Bolsonaro, eu acho que esse ponto já ficou superado, até porque eu me lembro que eu dei muitas entrevistas sobre isso, inclusive aqui. Ele mesmo tinha sido eleito, né, as últimas vezes, não os 8 mandatos que ele teve, que nos primeiros acho que ainda era cédula de papel, mas nos últimos mandatos, ele de deputado federal, ele mesmo, Jair Bolsonaro, foi eleito pela urna eletrônica. Ele foi eleito na primeira vez e única até agora, também foi eleito pelo sistema da urna eletrônica. Os filhos dele, todos eles foram eleitos, até o filho mais novo que está lá em Santa Catarina, todos eles foram eleitos. O que eu achei muito engraçado, e aí o pessoal critica o ministro Alexandre Moraes pela decisão, é um pedido que foi feito lá na Justiça Eleitoral lá atrás, só para relembrar, olha, houve roubalheira na urna eletrônica, então a gente tem que anular a eleição de presidente. Ué, tem que anular a eleição de presidente. E as outras? O Kaique lembrou até do governador daqui de São Paulo, né? E as outras eleições não tem que anular, porque a urna é a mesma, o programa é o mesmo. Não, é só roubou no de presidente. As outras a gente mantém, quer dizer, sabe? São os raciocínios que não tem começo, meio e fim, né? Então eu acho que isso já superou. Agora, inclusive, voltando ainda nesse assunto, teve deputado que foi cassado, acho que foi no Paraná, por conta de divulgar fake news no dia da eleição lá em 22. Então eu imagino que as pessoas, os pré-candidatos, depois candidatos, estão muito avisados e alertados de que esse tipo de fake news é inaceitável. E aí a gente volta. Qual é a responsabilidade? Total.
1: É isso. O Jabuticaba Sem Caroço teve o prazer de mais uma vez bater um papo com Alberto Rolo. Ele que é advogado especialista em direito eleitoral e constitucional. Doutor Alberto, muito obrigado pelo seu tempo aqui no Jabuticaba e volte sempre.
0: Eu agradeço o convite mais uma vez, Rafael, conversar com você e com o Kaique. E eu estou sempre à disposição. Um bom trabalho.
2: Um abraço. Tchau, tchau.
0: Tchau.
2: Nosso tempo acabou, então chegou a hora de colocar ponto final em mais um episódio do Jabuticaba Sem Caroço. 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
1: 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Tchau e até a próxima.
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5: Hoje é domingo, 7 de junho de 2026 e agora são 6 horas e 1 minuto. Irã ataca a cidade de Haifa, ao norte de Israel. O ataque é uma retaliação ao bombardeio israelense ao Líbano. O quartel-general das Forças Armadas do Irã denunciou que Israel, ao violar repetidamente o cessar-fogo, está intensificando suas atrocidades contra o povo oprimido do Líbano dia após dia, com a impunidade, o apoio dos Estados Unidos e o silêncio das organizações internacionais, cometendo crimes de guerra com armas proibidas, incluindo bombas de fósforo branco. Apesar dos avisos anteriores do Irã, as forças armadas israelenses atacaram o subúrbio de Beirute, ultrapassando todas as linhas vermelhas e intensificando os ataques no sul do Líbano. Por sua vez, Mohsen Rezaei, conselheiro do líder supremo do Irã, declarou que Teherã havia declarado repetidamente que não toleraria violações do cessar-fogo ou agressões contra o Líbano. Ainda falando sobre a situação no Oriente Médio, que é muito grave, o conselheiro do líder supremo iraniano comentou que o inimigo bombardeou o Líbano no momento em que o mediador estava presente no Irã, incendiando assim a mesa de negociações pela terceira vez. Falaremos com os violadores do pacto na linguagem da força. O eixo da resistência é um corpo unificado e, sem dúvida, eles pagarão um preço alto e doloroso por essa agressão no campo de batalha, afirmou o alto funcionário em sua conta no X. E o presidente Trump se pronunciou após a retaliação iraniana contra Israel. O presidente dos Estados Unidos, Donald Trump, falou sobre a escalada da tensão no Oriente Médio após o Irã lançar um ataque retaliatório contra Israel. Em declarações, a Treit Hirsch, correspondente chefe de assuntos internacionais do canal de televisão Fox News: o que eu sugiro ao Irã é, eles já lançaram seus mísseis, isso basta. Voltem à mesa de negociações e cheguem a um acordo, declarou o presidente. Eu ia dizer que o acordo seria assinado na segunda, terça ou quarta-feira e agora isso está acontecendo, ele lamentou. Eu lembro a vocês que a agressão israelense ao sul do Líbano já produziu 1.200.000 deslocados e já matou mais de 2.000 pessoas no sul do Líbano, segundo o New York Times.
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5: Maratona do Rio, vias desbloqueadas, estão liberados os bloqueios na Avenida Lúcio Costa, na Barra da Tijuca, na Ponte da Joatinga, no Elevado das Bandeiras e na Avenida Prefeito Mendes de Moraes e também na Niemeyer, após a passagem dos corredores. Melina Saad para o Radar Sputnik, agora são 6:04.
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7: Olá, mundiocas! Mais um programa chegando e hoje pra gente falar de insumos que são básicos para todo mundo. A gente está falando dos fertilizantes. São nutrientes como nitrogênio, fósforo, potássio. Quem estudou
8: a tabela periódica?
7: A tabela periódica, NPK, né? Lembrando, né? Que ajuda a desenvolver e a aumentar a produtividade do agro. Por isso, nós, como um dos maiores produtores de comida do mundo, o Brasil, também está de olho no que acontece lá no Estreito de Hormuz, porque muito do fertilizante que o mundo usa, e o Brasil também está incluído nele, passa por ali. E o que a gente acompanha hoje? Está faltando fertilizantes. E a gente vai trazer no programa de hoje um assunto que é, você vai falar, eu não entendo nada de fertilizante, mas geopoliticamente, hoje, eles estão sendo usados como uma arma, como se fosse um canhão, um foguete.
8: Exatamente, Marcelo, está faltando fertilizante por conta do fechamento do Estreito de Hormuz. A gasolina está ficando cara por conta do Estreito de Hormuz. O diesel também, a economia mundial está piorando por conta do fechamento do Estreito de Hormuz. Então a gente manda um recado, alô Netanyahu, por favor, pare de atacar o Líbano. Mas aqui, voltando para o nosso programa de hoje, dos fertilizantes como arma geopolítica, a gente vai falar sobre um acordo que a Rússia, a maior produtora de fertilizantes do mundo, e os Emirados Árabes estão fazendo. Eu vou trazer alguns números aqui para vocês, já que jornalista gosta de ilustrar matéria com número. A Rússia responde por cerca de 20% do comércio global de fertilizantes. Os produtores russos querem ampliar a sua participação global de 20% para 25%, e isso, Marcelo, é um plano que deve acontecer até 2030.
7: E não é pouca coisa.
8: Não é pouca coisa. A Rússia deve exportar cerca de 46 milhões de toneladas de fertilizantes em 2026 contra 45 milhões em 2025. Mais uma informação, Marcelo, a produção russa de fertilizantes minerais deve atingir aproximadamente 65 milhões de toneladas por ano. Eu acho que os Emirados Árabes Unidos sabem de tudo isso, tanto que querem essa aliança com a Rússia.
7: E é interessante, Mel, que a gente trouxe no outro dia aqui um programa sobre novas rotas do Ártico, né? Como alternativa ao Golfo Pérsico. E um dos assuntos que mais estavam sendo tocados era exatamente esse, um novo caminho para o escoamento da produção de fertilizantes russos para o resto do mundo. Isso porque o Brasil, hoje, ele importa 80%, até mais de 80% dos fertilizantes que a gente usa aqui para ter aquelas safras sempre recorde e alimentar o mundo, né? Muita gente gosta de falar, o Brasil é o celeiro do mundo, mas só que para continuar como celeiro do mundo, precisa de fertilizantes. Se não tiver fertilizante, vai sofrer.
8: É, Marcelo, eu preferia não ser celeiro do mundo, não ser fazenda, mas ser a indústria do mundo, pois como é a China. Voltando ao assunto aqui dos Emirados Árabes e a Rússia tem toda a tecnologia, né, dos fertilizantes, essa produção, mas o que os Emirados Árabes têm para oferecer para a Rússia em troca disso? Bom, eles são um hub logístico internacional entre a Ásia, África e Europa, um centro financeiro para operações comerciais, um produtor relevante, não tanto quanto a Rússia, mas tem uma certa relevância de fertilizantes nitrogenados, graças ao gás natural abundante, é parceiro estratégico da Rússia dentro do BRICS. E um dos nossos entrevistados de hoje, ele vai explicar como é que se faz os fertilizantes. Eu não sabia antes da entrevista de hoje, você sabia?
7: Eu já sabia porque eu já tinha trabalhado em revista rural lá no passado, lá em
8: 1900 e
7: bolinha, exatamente. Um lance interessante desse papo de hoje é que tanto Emirados Árabes Unidos quanto a Rússia fazem parte do BRICS, e a gente já falou aqui, volta e meia, a criação de uma bolsa de grãos do BRICS, né? E isso pode ser um desafio direto às bolsas ocidentais, que hoje definem os valores das commodities, que são os alimentos, né? Alimentos globais são precificados por bolsas de países que não produzem talvez metade do que eles estão negociando ali. E então esse acordo para ter fertilizantes é linkado com o assunto da criação dessa bolsa de grãos do BRICS, que pode ajudar muito o sul global, como sempre, né? Vamos chamar o nosso primeiro convidado?
8: Mundioca, tenho o enorme prazer de ouvir pela primeira vez o Pedro Moraes, ele que é analista de mercado agrícola na AMR Business Intelligence. Tudo bem, Pedro? Seja bem-vindo ao Mundioca.
9: Oi, tudo bem? Muito obrigado aí pelo convite.
7: Pedro, a gente começa esse bate-papo querendo saber o seguinte: como é que a parceria entre a Rússia e os Emirados Árabes Unidos no setor de fertilizantes pode alterar o equilíbrio do comércio agrícola mundial?
9: Então, para entender o impacto dessa parceria dinâmica do supermercado de fertilizantes, preciso ter ciência que existem três diferentes tipos de fertilizantes mais comuns. Eles são os macronutrientes, são nutrientes que as plantas precisam em maior quantidade, que é, no caso, o NPK, nitrogênio, fósforo e potássio. Cada um desses macronutrientes, eles vêm de uma cadeia industrial um pouco diferente. Outro ponto, né, é que as necessidades nutricionais, em termos de fertilizantes, elas variam de acordo para país, devido a diferentes tipos de deficiência existente no solo e diferentes tipos de culturas que são produzidas nesse país. Então, no caso da Rússia, a Rússia é uma superpotência nesse cenário do mercado internacional de fertilizantes. Ela é a maior exportadora mundial de nitrogenados, né, com 19% do mercado global, e a terceira maior de fósforo, com 18% do mercado global, e a segunda maior de potássio, né, com 19% também do mercado internacional, que é bastante coisa. Então, a Rússia, com um consumo doméstico muito pequeno, eles quase não consomem fertilizantes, isso por conta do solo deles ser um solo bastante adequado, né, para a agricultura, na maior parte do país, eles conseguem voltar muito dessa produção gigantesca deles de fertilizantes e exportam fertilizantes para praticamente todo mundo, incluindo, por exemplo, os Estados Unidos, onde no ano passado eles tiveram aí 14% de participação no volume importado pelos Estados Unidos e até pela União Europeia. No caso, em 2025 mesmo, a Rússia representou 22% de participação nas importações de fertilizantes pela União Europeia. Isso tudo, mesmo com as sanções pesadas, né, que o Ocidente vem impondo à Rússia. Aqui no Brasil, a gente terminou 2025 aí com os russos representando 23% de participação nas nossas importações. No caso de 2024, esse volume, os russos representavam a maior parte das importações. Agora, nesse ano de 2024, os chineses acabaram superando por um ponto percentual o volume de participação nas importações brasileiras. O grande ponto, né, de alteração do equilíbrio mundial, no entanto, ele reside no enxofre, tá? Eu já vou explicar por quê. No caso, os nitrogenados, eles dependem da amônia, né? São produzidos com o uso de amônia, que na maior parte do mundo é produzida com gás natural. Mas no caso dos fertilizantes fosfatados, os mais comuns são o super simples, super triplo, DAP, MAP, eles exigem, além da rocha fosfática, que é o mineral encontrado em algumas regiões do mundo em maior quantidade, ele precisa também no processo de produção do enxofre. E esse enxofre, ele é produzido principalmente através do processo de refino do gás natural e do petróleo. A Rússia sempre foi uma fornecedora muito importante de enxofre, inclusive para o Brasil. Mas a partir do segundo semestre de 2025, o país ele perdeu relevância devido a diversos ataques que a gente viu, principalmente a partir do segundo semestre do ano passado, como eu já mencionei, em diversas plantas russas de produção de petróleo e gás natural. Em setembro de 2025 mesmo, a gente teve a planta de gás natural de Astrakhan, que é a maior fabricante de enxofre da Europa, atacada por mísseis e drones ucranianos. Isso causou alguns danos importantes nessa planta, e a Rússia acabou terminando o ano de 2025 aí com a redução de 22% na produção de enxofre, passando de exportador do enxofre para importador. Eles passaram a importar enxofre para conseguir atender a demanda interna deles. Daí aqui que os Emirados Árabes Unidos, eles entram com força, né? Embora eles produzam fertilizantes acabados, no caso da ureia, né, que é um fertilizante nitrogenado e representa 4% do comércio internacional desses produtos, eles são os maiores exportadores mundiais de enxofre. um ponto importante aí para o ouvinte ter uma ideia, é que cerca de 44 a 48% do enxofre comercializado globalmente, ele sai do Golfo Pérsico e passa pelo Estreito de Hormuz. Então, o produto, o insumo, né, que é o enxofre, que é utilizado na cadeia de fertilizantes, nos fertilizantes fosfatados, que são muito demandados em diversos países do mundo, inclusive o Brasil, eles precisam do enxofre, e esse enxofre, 44 a 48% dele sai do Estreito de Hormuz, né, pelos países do Golfo, com destaque para os Emirados Árabes Unidos. Então, a parceria, né, de um grande produtor aí de fertilizantes NPK, nitrogenados, fosfatados e potássicos, como a Rússia, como a superpotência do mercado internacional de enxofre, no caso os Emirados Árabes Unidos, ela representa aí, sem dúvida, uma parceria muito importante no segmento de fertilizantes.
8: Falar sobre a criação da Bolsa de Grãos do BRICS, que é algo extremamente importante, pode mexer, né, com o mercado do mundo inteiro. Você acha que isso representa um desafio direto às bolsas ocidentais que hoje definem os preços globais dos alimentos?
9: Ah, sim, com certeza. Se isso se consolidar, o desafio é direto e apoiado por números bastante importantes. Tá? Até fiz algumas contas, né? E levando em consideração somente as principais culturas a nível global, que milho, soja, trigo e arroz, os dados de oferta, né? No caso, a produção dos países do BRICS, elas representam aí 42% da oferta global de milho, 61% da de arroz, 48% da de soja e 47% da oferta global de trigo. Então, se somar essas quatro culturas, que são as principais culturas cultivadas a nível global, os países do BRICS, os 11 países do BRICS, que hoje entregam o BRICS, eles representam aí 49% da oferta global desses produtos. Do lado da oferta, tá? Aliás, do lado da demanda, né? Que inclui, por exemplo, o consumo para alimentação humana, para produção de rações para animais, para produção de sementes e para o uso industrial, por exemplo, o milho, né? Que é usado também para produção de etanol e assim vai. O cenário é basicamente o mesmo, com os países do BRICS aí representando 49% da demanda global dessas quatro culturas, tá? Isso tudo aí sem levar em consideração outras culturas. Por exemplo, o Brasil, por exemplo, é o maior produtor mundial de açúcar, o segundo maior de etanol, o maior produtor mundial de café, inclusive somos o maior produtor mundial de café desde 1850, né? O que é bem notável. Somos também o segundo maior produtor e maior exportador de carne bovina e o maior exportador global de carne de frango. A Índia também atua como segundo ou terceiro maior produtor de açúcar do mundo, tá? Também são grandes exportadores também de arroz, embora em alguns anos o governo restringe essas exportações para atender o mercado doméstico. Então, a possível criação, né, dessa bolsa de grãos do BRICS, com toda certeza aí, causaria um grande impacto aí no poder de precificação dessas bolsas, como a de Chicago, a de Nova York e até a de Londres, né, para alguns tipos de produto. Então, eu enxergo para o caso dessa bolsa de grãos do BRICS como mais uma ferramenta, né, que o agricultor pode usar para melhorar as condições de negociação, tá? E com certeza, como os números mesmo mostraram aí, representa uma grande parcela aí para o mercado internacional de fertilizantes e para os alimentos.
7: Agora, Pedro, na tua visão, o controle sobre fertilizantes e alimentos, isso pode se tornar uma nova arma geopolítica tão importante como hoje são petróleo e gás?
9: Ah, com certeza sempre foi, né, uma arma geopolítica, mesmo antes da existência do petróleo e gás natural. Por exemplo, acho que todos já escutaram aquela frase bem famosa aí do Napoleão Bonaparte, que dizia aí que um exército marcha sobre seu estômago, né? E até aquela máxima, que eu não sei quem que foi atribuída, de que todo esfomeado é um revolucionário em potencial. Então, até 2050, né, com a população da Terra atingindo aí entre 9,7 até 10 milhões de pessoas, de acordo com algumas projeções, com a maior parte desse crescimento ocorrendo em nações africanas e asiáticas que não possuem aptidão agrícola. Então, controlar a oferta de alimentos e insumos necessários para produzir esses alimentos, com certeza vai impactar diretamente na estabilidade global. Tem uma pesquisa mesmo, tá? Eu não me lembro onde que essa pesquisa foi publicada, mas você consegue encontrar no site Our World in Data, da Universidade de Oxford, é de que 48% da população mundial só é alimentada hoje graças ao uso de fertilizantes sintéticos, como a ureia que eu mencionei. Então, quem controla esse insumo, com certeza, um baita poder aí de influenciar vida e morte, no sentido literal mesmo, ainda mais nos países que são mais dependentes pela importação desses insumos. Um exemplo que eu gosto de citar é a Índia, né? A Índia é o país mais populoso do mundo, acho que todos já sabem disso, mas eu acho que poucas pessoas sabem que 68% da população indiana ainda mora no campo e depende da agricultura. O tema é tão vital na Índia, o tema dos fertilizantes, que apenas para o ano fiscal indiano, né, de 2026-27, que começou agora em abril e termina em março do ano seguinte, o governo indiano já projeta gastar até 31 bilhões de dólares na política deles de subsídio. Eles vendem fertilizantes lá a preços irrisórios para os agricultores, basicamente para manter a segurança alimentar e manter toda essa gente no campo. Uma coisa que todos devem saber é que a Índia também é um grande importador de gás natural, mas que poucos sabem é que 30% desse gás natural importado pela Índia é usado na produção de fertilizantes. Esses números, eles atestam a importância do setor para o país, né? Já pensou se esses quase 1 bilhão de indianos morando no campo não conseguirem comprar fertilizantes, sofreram algo como uma quebra de safra, que não é difícil de acontecer. E imagine o impacto disso, né? Imagine se toda essa massa enorme de pessoas passarem a buscar melhores condições de vida na cidade. Até surgiu um livro, tá? Tem um livro bem bacana aí que chama-se Uma História Comestível da Humanidade. Agora eu não consigo recordar o nome do autor, mas que é bem interessante e conta de maneira bastante inteligente como os alimentos influenciam a geopolítica e até na evolução da nossa sociedade.
8: Agora, em meio às tensões no Estreito de Hormuz, né, esse episódio ele vai ficar gravado, pode ser ouvido daqui a alguns anos, mas no momento que a gente grava, está acontecendo a guerra contra o Irã, o Estreito de Hormuz está fechado. Eu te pergunto, por que Moscou busca fortalecer rotas comerciais e agrícolas com o Golfo?
9: Então, na minha opinião, isso acelera o Corredor Internacional de Transporte Norte-Sul, o INSTC, via Irã, que é um corredor proposto por Moscou, onde produtos russos, né, como fertilizantes, grãos, minerais, etc., eles saem do sul da Rússia, atravessam o Mar Cáspio, entrando no Irã, onde são transportados via modal ferroviário ou rodoviário para os portos iranianos, tanto do Golfo Pérsico quanto do Golfo de Omã. Isso cria uma rota terrestre até o Golfo Pérsico, que ignora totalmente os bloqueios e sanções ocidentais, que a gente já sabe que existem e podem ser até agravados, né? E acho que talvez eles poderiam usar essa parceria também com os Emirados para também poder reexportar produtos agrícolas russos ou mesmo fertilizantes que poderiam ser exportados, né, como tendo origem nos Emirados Árabes Unidos, coisa que a gente já sabe que eles fazem com alguma magnitude, com petróleo. E, além disso, a Rússia ela garante o abastecimento de grãos, né, nessa região do mundo que é muito dependente de importações e acaba convertendo a segurança alimentar em uma fonte de forte influência na política local desses países.
7: Pedro, a gente está falando de Emirados Árabes Unidos e da Rússia, dois países que estão no BRICS. E a gente podia dizer que o BRICS está construindo um sistema econômico paralelo ao Ocidente ao criar esses mecanismos próprios de negociação e precificação, ou é um tratado bilateral entre Rússia e Emirados Árabes Unidos, então somente? Que é muita coisa já.
9: Então, se essa iniciativa se consolidar, sim. Esse sistema ele pode funcionar ativamente aí como uma estrutura alternativa aos sistemas ocidentais, focando principalmente em reduzir a dependência do dólar, né? Tanto por parte dos dois países, no caso a Rússia e os Emirados Árabes Unidos, quanto a nível BRICS mesmo, tá? Isso na minha opinião. Poderiam, por exemplo, escapar de diversas diretrizes ocidentais por meio de diferentes frentes, tá?
8: Agora, você acha que essa aproximação entre Rússia e Emirados pode aumentar a influência política do BRICS também no Oriente Médio?
9: Ah, sem dúvida. O Oriente Médio e o Golfo Pérsico, em particular, eles possuem uma vulnerabilidade alimentar muito grande. Os Emirados Árabes Unidos, por exemplo, cerca de apenas 40% dos alimentos consumidos lá dentro, né, são produzidos internamente, o que exige que eles sejam grandes importadores de alimentos. E, assim, só para se situar, tá, os países do Golfo, apenas o Irã é uma exceção como sendo menos dependente de importações para alimentar sua população, né? Eles produzem lá cerca de 75% do que consomem em termos de alimentos. No caso específico dos Emirados Árabes Unidos, a dependência das rotas marítimas, em especial aí o Estreito de Hormuz, é total, tá? É cerca aí de 90% do milho, do farelo de soja, da cevada importados pelos Emirados Árabes Unidos, passa pelo Estreito de Hormuz. Também 80% do trigo que eles consomem, 30% da soja em grão, também dependem dessa rota aí do Estreito de Hormuz. Além desses produtos, o país também importa açúcar, canola, arroz e muita carne de frango. Acho que é uma forma de essa parceria Moscou com Emirados Árabes Unidos é uma forma de conseguir criar uma variabilidade maior no fornecimento de produtos agrícolas para os Emirados Árabes Unidos. Isso acaba que garante, né, e blinda o abastecimento de grãos e fertilizantes aí de uma região que tem muito forte essa fragilidade. Então a Rússia, mais uma vez repetindo, ela converte segurança alimentar em influência e uma moeda política muito importante aí de poder influenciar nas decisões desses países do Golfo.
7: Agora, Pedro, você disse o seguinte: se entrar esse sistema paralelo ao Ocidente, com a criação de mecanismos próprios de negociação e precificação, o BRICS poderia se dar bem. Mas assim, em termos práticos, o que que acontece? Vamos ter comida para o mundo inteiro? Não vamos ter comida para o mundo inteiro apenas para o sul global? O Ocidente vai ficar a ver navios? Como é que você visualiza isso, esse mercado?
9: Então, acredito que qualquer iniciativa aí que vise aumentar a oferta de alimentos, né, diversificando fontes onde os agricultores possam vender seus produtos, com certeza vai trazer benefícios para diversos países, especialmente para os países do sul global, né, e muitos deles são bastante dependentes aí de importações de alimentos. Isso, com certeza, quanto maior a oferta de alimentos, né, uma maior concorrência, a gente com certeza teria aí uma possível redução nos preços dos alimentos e até da oferta de alimentos para esses países mais pobres.
8: Você trouxe uma frase aqui que eu achei muito interessante. Você disse assim: a Rússia converte segurança alimentar em influência. E o Brasil teria todo o potencial para fazer o mesmo. Você concorda comigo?
9: Concordo 100%, tá? Principalmente no que se refere a alimento, né? Hoje, segundo números da própria Embrapa, se não me engano, a população global que é alimentada com produtos agrícolas brasileiros chega a 700 a 1 bilhão de pessoas, né? Então, o Brasil, como eu mencionei lá atrás, com um mundo, né, que até 2050 vai ter uma população de 9,7 a 10 bilhões de pessoas, o Brasil é um dos únicos países que consegue aumentar a sua produção agrícola para atender todo esse mercado crescente que a gente vai ter nos próximos anos. Isso tudo, tá, sem ter que aumentar a área, tá? A gente não precisa aumentar a área com desmatamento nem nada assim para conseguir multiplicar a nossa produção e atender e aumentar a oferta de alimentos para muitos desses países. A gente consegue fazer esse incremento na produção apenas com melhorias em termos qualitativos, né, de produtividade, cultivando, por exemplo, em áreas de pastagens degradadas. O Brasil tem muitas áreas de pastagens degradadas que poderiam ser convertidas para pastagens de alta produtividade, né, onde a gente poderia colocar mais animais para o pastejo e também converter essas áreas para a produção de grãos. Então, com certeza, o Brasil tem um papel fundamental e com certeza aí para os próximos anos vamos conseguir influenciar bastante, principalmente esses países onde a gente vai ter um crescimento populacional maior, né? Tem um crescimento populacional maior projetado para países da África, países da Ásia. Então, o Brasil tem uma chance muito grande de conseguir influenciar, sim, através da política de alimentos, né, de esses países.
7: O quanto o Brasil se fortaleceria se passasse a fabricar os fertilizantes que ele compra lá fora?
9: Hoje, o Brasil tem uma dependência muito grande para a importação de fertilizantes, aí cerca de 88 a 90% do fertilizante consumido no Brasil, isso com o número de 2025, vem de fora do Brasil. Ou seja, somos bastante dependentes por importações de fertilizantes. No caso específico, né, como falei, existem três diferentes tipos de fertilizantes mais consumidos: nitrogenados, fosfatados e potássicos. No caso do fertilizante potássico, que é o mais consumido no Brasil, 97% desses fertilizantes potássicos vem de fora. E o único projeto que atualmente existe para aumentar essa capacidade de produção é um projeto em Altazes, no Amazonas, que devido à legislação ambiental, ele está demorando muito para sair, nem tem data para ser lançado, e que mesmo assim ele reduziria a nossa dependência para cerca de 82%, né? Ou seja, na melhor das hipóteses, para o caso dos fertilizantes potássicos, a gente ainda teria uma grande dependência. No caso dos fertilizantes nitrogenados, tá? 97% dos fertilizantes nitrogenados que usamos são importados. Aí, mesmo com a entrada em operação das FAFENs, né, que são as fábricas de fertilizantes da Petrobras em Sergipe, na Bahia, e da Araucária Nitrogenados, no Paraná, que também é da Petrobras, a nossa dependência, né, na melhor das hipóteses, em 2026, com todas essas plantas produzindo fertilizante, a plena capacidade ainda seria de 82%. Né? Então, o Brasil ainda está bastante longe aí de conquistar uma autonomia no consumo de fertilizantes. Tá? Então, no caso dos fosfatados, a nossa dependência é menor. 70% dos fertilizantes que consumimos, no caso dos fertilizantes fosfatados, 70% deles são importados. É um percentual um pouco menor, mas bastante importante. Mas mesmo assim, como eu já tinha mencionado lá atrás, o fertilizante fosfatado, para a sua produção, ele precisa de enxofre, né? E esse enxofre, ele não é produzido no Brasil, ou é produzido em pequenas quantidades, e acaba que a gente fica dependente também do fornecimento desse insumo por outros países.
8: Agora, como é que fica a dependência global dos fertilizantes russos com relação à segurança alimentar de países mais frágeis, como da África, da Ásia e também da América Latina?
9: Então, a falta de fertilizantes e o aumento, né, dos preços de fertilizantes causado por uma redução na oferta desses produtos, ele causa um impacto imediato aí na segurança alimentar, tanto de países produtores, como, por exemplo, o Brasil, quanto de países que são grandes importadores, né, como alguns países da África ou mesmo da Ásia, que não produzem alimentos em quantidade e têm que importar. Então, o papel da Rússia na oferta global, que já era gigantesco, mesmo antes desse conflito do Oriente Médio, agora aumenta cada vez mais, né, devido a essa crise que a gente está tendo no Oriente Médio. Só para dar uma ideia aí do comércio internacional, né, que passa pelo Estreito de Hormuz, como eu já mencionei, de 44% a 48% do enxofre que é comercializado globalmente, ele passa pelo Estreito de Hormuz, né, e esse enxofre vai ser usado para produção de fertilizantes. 31% da ureia, que é o principal fertilizante nitrogenado usado a nível global, ele também passa pelo Estreito de Hormuz. 15% dos fertilizantes fosfatados, como DAP, MAP, Supertrito, também passam pelo Estreito de Hormuz, e outros 18% da amônia, que é usada na fabricação de outros fertilizantes nitrogenados e até fosfatados, também passa pelo Estreito de Hormuz. Então, assim, o papel da Rússia, que já era importante, se tornou muito mais importante agora, né? Inclusive, só para pontuar, tá? A Organização das Nações Unidas para Alimentação e Agricultura, a FAO, recentemente anunciou publicamente que essa interrupção dos fluxos globais de fertilizantes aí, ele tem o potencial de causar uma catástrofe agroalimentar global, né, atingindo, obviamente, né, com mais força os países mais pobres, e a FAO também prevê que uma crise desses preços de alimentos, né, por conta da falta do fertilizante, que vai com certeza reduzir a produção de grãos, ela vai atingir o pico aí, meados de 6 a 12 meses aí para frente. Tá? Então, além do problema, né, da falta de fertilizantes que a gente está tendo agora por conta dessa restrição na oferta de fertilizantes do Estreito de Hormuz, a gente ainda tem o risco ainda climático, né, que vai ser bastante agravado esse ano por conta das projeções que já apontam aí que a gente vai ter um El Niño muito forte, que com certeza já vai causar impactos bastante severos na agricultura. E como já mencionei, os países mais frágeis, né, como alguns países da África e da Ásia, vão sofrer muito mais com toda essa falta de fertilizantes e consequente redução na produção de grãos, tá?
7: Ou seja, pelo que você coloca, a situação do Brasil não está exatamente confortável. Por mais que a gente escute que o Brasil é o celeiro do mundo, pode fornecer comida para o mundo inteiro, mas ele só pode fazer isso se ele tiver o fertilizante.
9: Com certeza, só se tiver o fertilizante, tá? O fertilizante, não só fertilizantes, como os defensivos agrícolas, né? São usados no combate de pragas, eles também são essenciais para a produção agrícola, e a maior parte desses insumos vem de fora, tá? Então, essa é uma fragilidade muito grande que o Brasil tem e que temos que tentar enfrentar e resolver, tá?
8: Para o Brasil é um país agro, né? A gente exporta soja, a gente exporta milho. Quantas vezes você foi procurado por jornalistas para esclarecer a respeito dos fertilizantes?
9: Então, por jornalistas, a nossa empresa já foi procurada diversas vezes, mas mais pela mídia especializada em agronegócio, tá? Agora, é a primeira vez que a gente trata, né, de um assunto ligado à geopolítica dos fertilizantes, tá? Assim, pouca gente tem ciência da dependência enorme que o Brasil tem por importação de fertilizantes e da importância que temos de ter uma produção doméstica, né? Então, é a primeira vez, tá?
7: Ou seja, no futuro, se quem não souber tratar bem o fertilizante, tá roubado, né?
9: Tá, com certeza, com certeza, tá. É um abacaxizão.
7: Tá certo, a gente teve o prazer de falar pela primeira vez aqui no Mundioca com o Pedro Moraes, ele que é analista de mercado agrícola na AMR Business Intelligence. Pedro, muito obrigado por você disponibilizar seu tempo para explicar como funciona esse mercado, que muita gente, mesmo as pessoas que estudam geopolítica, às vezes não tem ideia de quão importante isso é para o mundo.
9: Muito obrigado, eu agradeço mais uma vez, tá? Vamos para a próxima.
8: Vamos para a próxima, então. Obrigada, Pedro, um abraço.
9: Obrigado, abraço.
8: Muito legal a análise do Pedro, ele explicou de maneira bastante didática para a gente, né? Um assunto tão específico, tão nichado, a gente nunca fala sobre a questão agro. Vamos chamar o nosso segundo convidado. O Mundioca tem o enorme prazer de ouvir mais uma vez a análise geopolítica do professor Willyander França Salomão, ele que é pós-doutor, doutor e mestre em Direito Internacional pela PUC Minas, professor de Direito Internacional na Universidade de Itaúna, em Minas, vice-presidente da Comissão de Relações Internacionais da OAB, também Minas. Ele estudou na Academia de Direito Internacional da Corte de Justiça e no Centro de Relações Internacionais da Holanda, em Haia. É pesquisador sobre Oriente Médio, autor de 13 livros. Eu poderia passar a tarde inteira falando aqui da biografia do professor Willyander, mas eu acho que ele tem coisas interessantes para falar com a gente sobre o tema do programa de hoje. Tudo bem, professor?
10: Tudo bem, saudações Melina, saudações Marcelo, é um prazer estar de volta no Mundioca.
7: O prazer é todo nosso, professor, e a gente começa querendo saber o seguinte: a gente tá vendo essa bagunça que tá acontecendo no Golfo Pérsico, né? A gente vê que o mundo precisa de fertilizantes. E aí vem a pergunta: como é que a parceria entre a Rússia e os Emirados Árabes Unidos nesse setor pode alterar o equilíbrio do comércio agrícola mundial, que a gente tá vendo que tá totalmente desconectado agora?
10: Sim. Bom, Marcelo, vamos fazer um paralelo para o pessoal que está nos ouvindo entender. A parceria econômica e financeira, né, dos Emirados Árabes Unidos e a Rússia, ele só vem aumentando exponencialmente dos últimos anos. Por exemplo, Dubai e Abu Dhabi, eles passaram a receber um volume muito grande de empresas russas, de investimentos, por causa das sanções ocidentais aplicadas à Rússia. Então, os Emirados, né, ganharam importância como um centro financeiro e logístico ali do Oriente Médio para a Ásia, e a Rússia está aumentando os negócios. E é claro, para o pessoal também entender, qual que é a importância dos fertilizantes, não é? A Rússia é uma das maiores potências em fertilizantes, em grãos e gás natural. E os Emirados é forte em logística, portos e comércio. E fertilizantes é matéria-prima para que haja a produção de alimentos, para que haja maior produção de alimentos para bilhões de pessoas. Sem fertilizantes, a produção agrícola global vai cair drasticamente. Isso implica na segurança alimentar mundial, porque a nossa agricultura moderna, ela depende dos fertilizantes para alimentar os bilhões de pessoas. E países agrícolas como o Brasil, que tem o agronegócio, eles utilizam de grande volume de fertilizantes para produtividade. E aí tem aquela relação geopolítica, que os países que detêm, né, o maior número de fertilizantes que exportam, então eles têm maior controle sobre isso. E sem fertilizantes não há produção mundial de alimentos. Então, com esse paralelo, o pessoal já dá para entender o quão importante é esse comércio de fertilizantes, mesmo porque isso tudo depende de comércio, de transporte, e essa parceria entre Rússia e Emirados Árabes, ela vai crescer principalmente com impactos na produção de alimentos, porque a Rússia é uma das maiores exportadoras de fertilizantes, e os Emirados têm essa capacidade logística e financeira de acesso privilegiado aos mercados do Oriente Médio, da África e da Ásia. E essa estratégia russa é para criar novos corredores comerciais completamente independentes das rotas tradicionais aí dominadas pelo Ocidente.
8: Professor, a criação de uma bolsa de grãos do BRICS, a gente já trouxe esse assunto aqui outras vezes no Mundioca, essa bolsa de grãos, ela representa um desafio direto às bolsas ocidentais que hoje definem os preços globais dos alimentos?
10: Sim, isso vai ter um impacto primordial nesse sistema de preços globais fixados aí pelo Ocidente, porque hoje a grande parte do comércio internacional de grãos, ele utiliza referências de preço estabelecidas nos mercados financeiros, principalmente dos Estados Unidos e da Europa. E aí vem os BRICS, não é, com essa proposta de se tornar um bloco não anti-ocidental, mas um bloco mais independente como o sul global. Então os BRICS criando essa bolsa própria, com esse grande volume de negociações que os países produtores, membros e consumidores possuem, isso vai sim impactar, claro, no modo alternativo de preço, mas não vai substituir totalmente as bolsas ocidentais, mas vai reduzir sim esse controle ocidental, por assim dizer, e vai aumentar a maior produtividade do comércio global aí com o sul global como protagonista.
7: Professor, hoje, a gente tá falando no dia de hoje, que a guerra ainda não acabou, que a gente vê o Brasil preocupado até com essa questão de fertilizantes. Hoje o senhor acredita que no futuro o controle sobre os fertilizantes e os alimentos também, né? Podem se tornar uma nova arma geopolítica, tanto quanto petróleo e gás?
10: Com certeza, porque a população da Terra está crescendo, não é? E os recursos naturais, os alimentos, por causa das mudanças climáticas, eles sofrem impacto negativo em muitos países. Então, tem países que dependem muito da importação de alimentos. Então, países como o Brasil, que tem um agronegócio, sempre vai ser um ator internacional muito essencial nessa geopolítica. Antigamente, né, o petróleo e o gás, eles foram utilizados como ferramenta de pressão econômica e diplomática, mas a gente sabe que essa situação de Hormuz, essa guerra de Estados Unidos e Irã, o próprio petróleo, os países que dependem dele já estão buscando outras alternativas. Isso tudo vai impactar no consumo de alimentos, né? No controle de exportação e importação de insumos agrícolas. E os países que detêm essa hegemonia é que vão ditar as regras. Então eu acredito que nesse cenário de guerra, de sanções, de mudança climática, os países que controlam cadeias de fertilizantes, exportação, eles vão ganhar mais poder de barganha na geopolítica, porque claro que o agronegócio, os alimentos, é óbvio, são recursos estratégicos para os próximos séculos. Então, isso sim tem grande impacto, talvez até mais impacto no futuro do que o próprio petróleo, se os países aumentarem aí a utilização de, por exemplo, carros elétricos, né, e o consumo de petróleo cair. E é claro, essa mudança climática, ela impacta muito negativamente na produção de alimentos.
8: Professor, os países do BRICS, eles estão, de certa forma, construindo um sistema econômico paralelo ao Ocidente? Quando eles fazem isso, criam mecanismos próprios de negociação e precificação também?
10: Eu acredito que sim. Eu acredito que uma das prioridades dos BRICS é justamente essa, é construir um mecanismo econômico alternativo, né, ao sistema aí dominado pelo Ocidente por tantas décadas. E a gente vê que os BRICS têm banco próprio, têm sistema de pagamento próprio, têm acordos comerciais em moedas locais, e isso tudo não é enfrentar o Ocidente, mas é uma alternativa pelo sul global. E reduzir a dependência, né, da estratégia do dólar, por exemplo, instituições financeiras da Europa, dos Estados Unidos. Então, sim, os BRICS, eles estão atuando numa alternativa a esse sistema que tem agradado muitos países.
7: Agora, professor, vamos dizer que essa bolsa de grãos BRICS, né, com essa faixa, avance, faça sucesso. Quais impactos isso pode ter sobre o dólar e também sobre bolsas de Chicago e Londres, por exemplo?
10: Olha, se a bolsa de grãos avançar como eu prevejo que vai avançar, ela vai reduzir a dependência do dólar nesse comércio agrícola, não é? É exatamente isso que vai acontecer. A gente abre um parênteses aí para falar que em Hormuz, o Irã, ele já comercializa o petróleo dele usando a moeda chinesa já. Então eu acredito que pode ser uma tendência a longo prazo dessa desdolarização de todas as frentes do comércio. E essa bolsa de grãos dos BRICS, claro, se a gente tem um Brasil, África do Sul, temos Rússia, temos grandes países produtores do agronegócio. Então hoje muitas negociações, ou totalmente elas, são feitas em dólar. Mas uma bolsa alternativa, ela vai incentivar a criação de contratos em moedas locais para diminuir justamente a influência financeira dos Estados Unidos. Aí quando essas bolsas tradicionais, tanto de Chicago e Londres, eles podem a longo prazo ou a curto, depende, eles vão perder o monopólio sobre a formação desses preços agrícolas. Então, eu acredito que essa é uma mudança que já está acontecendo de forma gradual. E o dólar vai perdendo ainda mais a força nesse sistema financeiro aí.
8: Professor, a aproximação entre a Rússia e os Emirados Árabes pode aumentar a influência política do BRICS no Oriente Médio?
10: Sim. Porque os BRICS, né, que tem aí como membros tanto Emirados Árabes e Rússia, isso vai criando um impacto muito grande de influência da Rússia sobre a Ásia, sobre o Oriente Médio, como já está acontecendo. E os Emirados Árabes, eles possuem grande relevância econômica, energética e até mesmo diplomática na região, porque eles têm um hub de comércio, uma logística, que todos os mercados ali do Oriente e da Ásia passam por ali. Então, fortalecendo esses vínculos entre Rússia e Emirados, principalmente no vínculo econômico estratégico, eles podem aumentar ainda mais a presença russa, por assim dizer, numa região que também é influenciada e muito pelos Estados Unidos e pela Europa.
7: Agora, esse fortalecimento desse comércio agrícola entre Emirados e Rússia, o senhor vê apenas como uma coisa econômica ou faz parte de um plano maior para driblar sanções, talvez?
10: Exatamente. Como a Rússia tem muitas sanções aplicadas pelos países do Ocidente, Europa e Estados Unidos, então a Rússia vai olhar para o Oriente para buscar mais parceiros. Então não é propriamente que essa parceria agrícola de Rússia e Emirados seja apenas econômica. Ela tem um viés muito amplo de política, de geopolítica, lembrando mais uma vez dessas sanções impostas à Rússia. Então o próprio país buscou outros parceiros capazes de facilitar essas transações comerciais com acesso a outros mercados e a outros consumidores. E os Emirados, ele é um ponto-chave nessa intenção da Rússia como um centro financeiro e logística para isso. Então, isso vai fortalecendo ao mesmo tempo os BRICS.
8: Professor, uma curiosidade que eu tenho, até um pouco fora da pauta, mais dentro, como é que é a produção de fertilizante? O que é utilizado?

0: necessidade ou a sua escassez, isso vai comprometer a produção alimentar, que vai cair drasticamente. Então, por isso que os países precisam desse comércio ainda. E a Rússia é uma das maiores que tem.
1: E o fato da Rússia hoje buscar novas alternativas para rotas comerciais, o quanto a gente aqui no Brasil tem que cruzar os dedos e torcer para isso dar certo?
0: Olha, a Rússia tem bom, vamos falar de novo dos BRICS, né? O Brasil, como um dos membros fundadores do BRICS ao lado da Rússia, o Brasil só tende a se beneficiar justamente pela sua alta produção da política agrícola, não é? O agronegócio do Brasil é uma mina de ouro para os países, né? Eles não falam muito, eles evitam falar, e talvez até mesmo o povo brasileiro não tenha noção da importância que o nosso agronegócio tem. Muitos analistas aí no passado já falaram que o Brasil é um país celeiro, né? Um país celeiro, aquele país que produz alimentos. E com a atual situação hoje do mundo, a gente vê muitos países perdendo recursos energéticos, então o Brasil vai sendo um dos mais significativos atores. E a Rússia, bom, a relação diplomática entre Brasil e Rússia já tem aí quase 200 anos, e a Rússia como uma parceira do Brasil, uma parceira do Brasil nos BRICS, a Rússia sendo os maiores países exportadores de fertilizantes, então o Brasil tende sim a se beneficiar junto com essa política, né, tarifária e de não dolarização que os BRICS têm buscado. Então isso vai fortalecer não só o Brasil, mas todos os membros dos BRICS de forma geral.
2: Professor, o fortalecimento do comércio global entre a Rússia e os Emirados Árabes, ele é só econômico ou faz parte de toda uma estratégia muito maior para, entre outras coisas, driblar as sanções ocidentais?
0: Sim, ele é muito maior do que essa parte agrícola, né? Como eu tinha comentado. É uma parceria principalmente política, e porque a Rússia quer mesmo fazer frente aos Estados Unidos da sua influência geopolítica no Oriente, e também a Rússia, sancionada aí pelo Ocidente, ela vai virar, né, as suas estratégias, a sua diplomacia para os países do Oriente, da Ásia principalmente. Então, isso facilita transações comerciais de empresas russas, acesso de empresas russas aos mercados árabes, rotas alternativas de exportação, e os Emirados é um ator importante para que essa situação da Rússia melhore a despeito das sanções que continuam.
1: Como é que o senhor analisa o fato do Brasil, que é chamado de celeiro do mundo, né, produtor de comida, ele ainda não tenha uma política de independência nesse quesito, ou seja, a gente não consegue produzir aquilo que a gente precisa para se tornar autossuficiente e não depender de conflitos mundiais como a gente está acompanhando?
0: Eu acredito que seria mesmo falta de investimentos e de estudos, não é? Porque eu estou vendo aqui na minha cola, porque fertilizantes, eles desenvolvem nutrientes, por exemplo, tem nitrogênio, tem fósforo, tem potássio, e então o Brasil tem capacidade para isso, mas ele tem que ter investimento, tem que ter pesquisa, que o Brasil não pode ficar dependente, né, da importação de fertilizantes. O Brasil tem uma terra altamente produtiva. Eu acredito que seria mesmo falta de investimento e tecnologia para isso, porque o Brasil tem capacidade, sim, para produzir seu próprio fertilizante.
2: Professor, como é que a China, a Índia e o Brasil, que a gente acabou de citar, né, enxergam essa aproximação entre os Emirados e a Rússia nessa área dos fertilizantes?
0: Esses países, eles mantêm uma relação comercial com os Emirados Árabes, muito forte. Então, isso não teria nenhum tipo de problema entre eles, porque, por exemplo, existem mais de 1 milhão de indianos trabalhando nos Emirados Árabes Unidos. É muito grande, uma parcela da população muito grande. Então não tem nenhuma. China também é um grande parceiro, e a China também, ela importa grandes quantidades de petróleo dos Emirados Árabes. Então ali não teria problema mesmo, porque todos fazem parte aí do BRICS, mais uma vez falando dos BRICS. Então não há nenhum problema contra isso, não há nenhum problema.
1: Professor, se a gente olhar hoje, né, os principais produtores globais de fertilizantes são Rússia, que é do BRICS, China, também do BRICS, o Canadá, o Marrocos,
0: sim,
1: os Estados Unidos e a Arábia Saudita, que é do BRICS. Então a gente coloca o seguinte.
0: Tá ali, quietinho.
1: Dos 6, metade são desse grupo. Não era pra gente estar numa situação melhor do que estamos hoje, ou eu sou ingênuo demais?
0: Não, poderia, com certeza, porque esses países que controlam a produção de fertilizantes, eles facilmente vão influenciar preço de alimentos, produtividade agrícola, inflação.

0: a estabilidade política, né, desses países importadores, que podem sofrer, vamos dizer, um tipo de retaliação. Então, Brasil, sim, imagina, Canadá, não é? Com aquela temperatura tão alternativa, quente, muito frio. Então, sim, eu acredito que o Brasil é falta de investimento mesmo, falta de pesquisa, falta de iniciativa para que o Brasil figure ao lado desses países aí.
1: É porque a gente lembra que o Brasil, ele importa cerca de 80, 85% dos fertilizantes que ele utiliza. E isso daí, aí vem aquela pergunta de advogado do diabo. Se os Estados Unidos abrirem as portas e falassem, Brasil, vem que eu te ofereço o fertilizante que você precisar e quiser. Não começa meio que querer dar uma quebrada nessa balança?
0: Sim. E aí vai ser uma situação diplomática muito complicada de resolver, né? Porque o Brasil, ele utiliza da sua multilateralidade para as relações diplomáticas. Então, eu acredito que o Brasil não iria recusar, mas ele iria conversar com os países aí tradicionalmente que exportam para o Brasil. Mas eu acredito que o Brasil não ia recusar, mas ser totalmente dependente a esse envio pelos Estados Unidos, eu acho que ele não ficaria, eu acho que ele não gostaria, não é a intenção do Brasil ficar dependente, porque, como a gente sabe, essa política do Trump, ela é muito volátil, ela pode mudar de uma situação para outra. O Brasil pode se importar, mas não ficar dependente dos Estados Unidos, para isso não.
2: Professor, como é que essa disputa por fertilizante, se é que ela existe, né, ela pode se conectar a guerra energética, essa eu tenho certeza que existe, e a disputa por gás natural?
0: Olha, essa disputa por exemplo, os países que são dependentes, né, de fertilizantes, esses países autoprodutores, eles têm uma arma muito poderosa contra isso. Então, a produção, energia também. Como que você vai ter uma dependência desses fertilizantes que energeticamente, que podem até mesmo influenciar negativamente nessa segurança alimentar dos países? Pelo que eu fico vendo, né, de tudo que você me disse, o mundo hoje vai acordar para essa produção de alimentos, porque essa crise, por exemplo, a crise ali de Hormuz, os petroleiros e os outros navios não conseguem passar por ali, não consegue passar. E esse mundo todo marcado por guerras, a produção de alimentos, ela vai encarecer mais ainda, porque o comércio entre esses países vão aumentar, vão encarecer, não vão conseguir chegar. Isso vai comprometer a produção agrícola. Então, eu acredito que isso tudo tem um impacto negativo. E é claro que a gente não pode chegar ao tempo que a gente vai ter que negociar altos preços de alimentos, porque a escassez chegou a tal ponto que esses países produtores é que vão ditar as regras, como ditam o petróleo. Espero que o mundo não chegue a esse ponto.
1: Ou seja, além da energia, a água, só colocaria alimento dentro dessa balança de itens muito necessários que a gente vai ter que olhar num futuro tão, tão distante assim, professor?
0: Não está tanto distante assim. O próximo ouro é água e alimento, né? Água e alimento. Já dizem os ambientalistas, o ouro do futuro, que não está tão distante, seria água e alimento. Seria. O mundo está mudando muito, então a gente vê essas velhas lendas criando realidade com muita facilidade.
2: Professor, o Oriente Médio está deixando, acho que isso está longe de acontecer, mas vamos lá, já que a gente está projetando coisa para o futuro. Vamos lá, o Oriente Médio pode deixar de ser um polo petrolífero para virar também um centro estratégico do agronegócio global?
0: Olha, o Oriente Médio, vamos dizer mais uma vez ainda com esse problema de Hormuz, que Oriente Médio a gente fala também do Golfo Árabe ou Golfo Pérsico. Sim, a dependência que eles têm do petróleo, eles já viram que isso vai complicar muito a sua economia, por assim dizer. E a Arábia Saudita, como eu já disse antes aqui, ela vai ser uma das maiores prejudicadas. Então, o Oriente Médio, como grande exportador de petróleo, e é uma terra muito árida, né? Os países ali do Oriente não são todos que têm uma gama verde muito grande, o deserto é muito grande, então eles têm que investir. Vou tomar um exemplo de Israel. Israel, né, que a metade do país é deserto, se a gente for falar ali, tanto ali perto de Tel Aviv, descendo ali Jerusalém, o deserto de Negev, ou até mesmo faixa de Gaza, os israelenses já desenvolveram aquelas técnicas de irrigação, né, que criaram aí verdadeiras plantações. Eu tive a oportunidade de ver isso quando estive lá. Então, criaram áreas verdes em pleno deserto. Então, e dessalinizam a água do mar para se tornar água potável. Então, solução já existe. E isso tem que ser compartilhado. Se isso for mesmo compartilhado nos países do Oriente, pode ser que eles se transformem em grandes produtores de alimentos a longo prazo, porque eles importam muita coisa. Por exemplo, Emirados Árabes importam frutas o mundo inteiro. Então, pode ser uma perspectiva, sim, do futuro, talvez não muito distante, porque o petróleo ele vai acabar.
2: Mas o Irã produz, né? Produz fruta,
0: sim.
2: Arroz.
0: Sim. O Irã, mas não são todos ali do Oriente Médio. A gente colocar o mundo árabe, por exemplo, temos Afeganistão, temos Paquistão, mas o Oriente Médio em si, ele tem uma parte desértica também muito grande. Emirados Árabes também tem. Então, eu acredito que pode ser, sim, que se eles resolverem investir para também se tornarem menos dependentes da importação de comida. Mas isso poderia ser daqui a algum tempo. Por enquanto, agora, eu acho que agora o alerta já foi dado. Eu acho que a situação que poderia acontecer no futuro muito remoto já está aí bem evidente. Então, acredito sim que nos próximos anos, quem sabe.
1: A gente, no Brasil, sempre espera o resultado que o Ministério da Agricultura fale sobre as safras, né? Normalmente a gente vem tendo sempre super safras que mexe principalmente com o agronegócio, que é responsável por uma parcela muito grande do nosso PIB. Uma vez sem fertilizante, a gente deve, creio eu, né, ter uma redução dessa produtividade. E o quanto o Brasil poderia se afundar se não começasse a encontrar alternativas para receber o fertilizante que precisa?
0: Pois é, porque o fertilizante hoje, ele é responsável pela grande produção agrícola, né? Senão isso cai. Sem fertilizante ou com redução de fertilizantes, a produção agrícola cai muito, drasticamente. E essa agricultura moderna, ela vai depender, sim, dos fertilizantes. E o Brasil, como um país tradicionalmente agrícola, ele tem que usar de grandes quantidades para manter a alta produtividade. Se não há um uso adequado, uma redução de fertilizantes, a produção vai cair drasticamente. E aí o país estaria preparado para isso, já que o fertilizante ele é o combustível literalmente essencial para essa grande produção. Eu acho que o Brasil ele confia muito nessa importação. Eu acho que hoje em dia, ao meu ver, né, eu como professor de internacional, e como eu disse antes, eu estou vendo todas as teorias que teriam sido usadas para um futuro de escassez a longo prazo, eu acho que isso está muito mais perto da gente do que a gente imagina. A guerra da Ucrânia com a Rússia revelou muito, né, desse problema dos fertilizantes e o caos que teve na Europa. Então eu acho que o Brasil não pode esperar. O Brasil já tem que começar a ver alternativas, porque o carro-chefe do Brasil é o agronegócio. Se o agronegócio cai, vocês imaginam então que a produção para o mundo árabe, por assim dizer, do Brasil é 22%. 22% das exportações do Brasil vão para o mundo árabe. Então o Brasil não pode perder, né? A gente sempre vê notícias aí de carne bovina brasileira, né, que tem algum problema, então os mercados da Europa fecham, o frango na China. Então você vê o impacto que é um caos aqui no Brasil. E as autoridades sanitárias aqui do Brasil correm para sanar esse problema porque precisa exportar carne. Então isso aí tem tudo a ver com segurança alimentar, fiscalização sanitária, porque senão, se isso acontece com frequência, os países param de importar carne brasileira, por exemplo, e aí vira o caos. Então o Brasil tem que prestar muita atenção em investimentos, em estrutura sanitária sempre adequada, para que ele não corra o risco de perder os parceiros que ele já tem.
2: Pois é, professor, é tão importante, mas a última vez que eu vi na imprensa, li sobre o assunto de fertilizantes no Brasil, foi quando o presidente Jair Bolsonaro foi se encontrar com Vladimir Putin para negociar um acordo de fertilizantes. Depois esse assunto sumiu. O Brasil não estaria sendo negligente?
0: Poderia, porque sem a Rússia, a produção e o envio de fertilizantes para o Brasil vai cair drasticamente. Então o Brasil teria que usar do Canadá e, por exemplo, Marrocos para importar. Mas o grande importador seria a Rússia, porque senão o Brasil vai cair a produtividade de soja, de milho, de café, de cana-de-açúcar. Então não pode. Então o Brasil tem sempre que ter uma excelente situação de relação com a Rússia, por causa disso, porque sem fertilizante a produção brasileira vai cair e o custo dos alimentos aqui para a gente, para o consumidor, vai aumentar mais ainda. Então, aumentando, vai ter impacto direto na inflação e na nossa economia.
1: O Mundioca teve mais uma vez o prazer de ouvir a análise sempre sensacional do professor Eliander França Salomão, pós-doutor, doutor e mestre em Direito Internacional pela PUC Minas, professor de Direito Internacional também na Universidade de Itaúna, também em Minas, vice-presidente da Comissão das Relações Internacionais da OAB Mineira e estudou na Academia de Direito Internacional da Corte de Justiça e no Centro de Relações Internacionais da Holanda em Haia, além de ser autor de 13 livros. Professor, muito obrigado. É só isso que eu vou dizer.
0: Eu agradeço, Marcelo Melino, vocês são sempre gentis e o Mundioca é essencial para que o público entenda de geopolítica e todos os impactos, não só no Brasil, mas no mundo, que afetam a gente de forma direta. Muito obrigado e até a próxima.
1: Ou seja, a gente entende que agora o controle sobre fertilizantes e dos alimentos pode se tornar uma nova arma geopolítica, tão importante quanto o petróleo e gás. E essa é uma situação que muita gente nunca pensou passar. A gente entende também por que que Moscou agora busca fortalecer rotas comerciais e agrícolas alternativas, né? Porque enquanto a situação do Golfo não for definida, a gente não sabe exatamente o que que vai acontecer. Bom, no programa de hoje você aprendeu o que que é NPK, né? Nitrogênio, fósforo e potássio. Aquela tabela periódica que você olhava pra ela e falava, eu nunca vou precisar falar disso num programa de geopolítica. Precisou no dia de hoje.
2: Pois é, a gente nunca sabe aquilo que a gente estuda na escola. Ah, não vou usar isso nunca. Usa sim.
1: A fórmula de Bhaskara a gente ainda não usou aqui. Né?
2: Ainda não.
1: O programa tá chegando ao fim, né?
2: Começando os recadinhos, nos dê 5 estrelinhas no Spotify. Por quê? Porque nós merecemos. 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É isso, beijos.
1: Tchau, tchau, pessoal, até a próxima.
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2: Hoje é domingo, 7 de junho de 2026. Navio com ajuda humanitária de México e Belize chega a Cuba. Um navio com ajuda humanitária enviada por estes dois países atracou neste domingo no porto de Havana, em um gesto de solidariedade à ilha caribenha em meio ao bloqueio dos Estados Unidos. A vice-ministra das Relações Exteriores de Cuba, Josefina Vidal, comemorou a chegada da carga em uma publicação na Rede X. Neste momento, atraca no porto de Havana um navio com ajuda solidária de México e Belize para o povo de Cuba. Obrigada, irmãos. Escreveu a política. Os Estados Unidos mantêm o bloqueio econômico e comercial contra Cuba há mais de 6 décadas. O embargo, que afeta severamente a economia do país caribenho, foi recentemente reforçado com diversas medidas coercitivas e unilaterais adotadas pela Casa Branca. O presidente dos Estados Unidos afirmou que, após o Irã, Washington vai voltar a sua atenção para Cuba, que há meses denuncia um aumento da pressão por parte do governo americano. STM marca julgamento de recurso de Bolsonaro para afastar ministro de caso sobre perda de patente. O Superior Tribunal Militar agendou para o dia 24 de junho o julgamento de um recurso pedido pelo ex-presidente Jair Bolsonaro para impedir um ministro da corte de avaliar se ele é indigno de manter a patente militar. A defesa de Bolsonaro moveu uma ação para afastar o ministro-tenente brigadeiro do ar, Joseli Parente Carmelo, de participar do julgamento que pode determinar a expulsão do ex-mandatário das Forças Armadas. O pedido foi inicialmente rejeitado pela presidente do STM, Maria Elizabeth Rocha, mas os advogados recorreram ao plenário da corte, que agora vai analisar o recurso. China lança operação marítima especial perto de Taiwan. O Ministério dos Transportes da China organizou no sábado uma operação especial de controle do tráfego marítimo nas águas a leste da ilha chinesa de Taiwan, informou a agência chinesa Xinhua. A operação visa exercer plenamente a jurisdição administrativa marítima da China, fortalecer suas capacidades de patrulhamento e aplicação da lei em alto mar e suas capacidades de controle de tráfego em águas estratégicas, garantir a segurança do tráfego marítimo e salvaguardar os direitos e interesses do Estado, explicou a agência Xinhua.
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2: Oswaldo Cruz, operação de trânsito para realização de festa junina até esta segunda-feira. O Centro de Operações e Resiliência da Prefeitura do Rio informa que a Sete Rio implantou uma operação especial de trânsito para a realização da festa junina da paróquia São João Evangelista em Oswaldo Cruz, na Zona Norte, até esta segunda-feira, dia 6 de junho. Melina Saad para o Radar Sputnik.
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0: Breaking History. Começa a revolta camponesa na Inglaterra. No dia 13 de junho de 1381, as classes populares do sul da Inglaterra começaram uma rebelião contra a aristocracia, a focos de motins nas cidades de Essex, Kent e Londres. O estopim da revolta camponesa foi a criação de um imposto de captação, chamado de poll tax. A principal queixa é que esse tributo desconsiderava a renda, propriedade ou riqueza da pessoa, sendo igual para todo mundo. O governo chegou a mandar comissários reais aos vilarejos com plenos poderes para investigar e arrancar o dinheiro à força das famílias. Em Essex, a recusa de uma comunidade em pagar o poll tax foi a faísca que fez explodir o Grande Levante. Saiba mais sobre a Revolta Camponesa de 1381 em instantes com Virada de História.
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0: E aí, apaixonados por história, beleza? Pedro Henrique Lima na área pra gente revirar a história do campesinato na Idade Média a partir dessa revolta que abalou e muito as estruturas do sistema feudal na Inglaterra. A revolta camponesa de 1381 foi liderada por homens como o soldado Wat Tyler e o padre John Ball. Esse movimento escancarou a indignação dos camponeses com as injustiças da servidão e da cobrança de impostos. Tudo começou na cidade de Essex, quando os rebeldes mataram 3 criados de um cobrador de impostos. A revolta se espalhou por outros lugares como Hertfordshire, Suffolk, Canterbury e até Londres. Os camponeses cercaram essa cidade e exigiram uma conversa com o rei Ricardo II, na época um adolescente para os padrões atuais. Aí a principal liderança do movimento, Wat Tyler, levou uma série de reivindicações para o governante. Fim dos impostos per capita, redução no preço dos aluguéis, perdões aos rebeldes e cartas de direitos aos camponeses. O rei até concordou com esses pedidos, mas acabou enganando os rebeldes. Tyler e John Ball foram executados e uma repressão violenta sufocou a revolta. Contudo, houve alguns avanços, algumas conquistas e lições que valem até os dias atuais. A gente vai dar aquela virada de história que a gente gosta muito e entender o que significou a revolta camponesa da Inglaterra, além do legado que esse movimento deixou. Bora lá! Bom, e agora eu tenho o prazer e o privilégio de conversar com o professor Mário Jorge da Mota Bastos. Ele é bacharel em História pela Universidade Federal do Rio de Janeiro, mestre em História Social pela Universidade Federal Fluminense e doutor em História Social pela Universidade de São Paulo. Atualmente, ele é professor do curso de graduação em História da Universidade Federal Fluminense, onde também atua no programa de pós-graduação. Professor, seja muito bem-vindo ao Virada de História, tudo bem?
2: Tudo bem. Fico muito grato pela oportunidade que vocês me dão e parabenizo aí pelo podcast, pelo trabalho de vocês. Feliz em saber que um ex-aluno nosso está aí nessa atividade. Muito bom.
0: Ah, legal, professor. Desde já agradeço aí essa parabenização e também sua participação no podcast. Professor, falando de alguns antecedentes da revolta ou grande levante dos camponeses em 1381, como que era a situação no campo na Inglaterra, as relações entre camponeses e as aristocracias britânicas?
2: Bom, cara, eu poderia te dizer, talvez pudéssemos partir de um quadro mais geral, né? Até circunscrever a questão da Inglaterra, né?
0: Claro.
2: Porque é óbvio que, ainda que o mundo medieval seja em princípio tratado, né, como um todo, né, um bloco, é evidente que nesse contexto a gente tem, né, tantos elementos estruturantes gerais que a gente vê manifestos, né, em diversas regiões, quanto elementos específicos, né? Esses elementos gerais assumem muitas vezes colorações, matizes específicos em cada localidade. Então, eu diria que antes mesmo, em termos mais gerais, né, eu diria para vocês que, ao contrário do que a gente imagina no presente, né, a sociedade capitalista, com suas características fundamentais, é um fenômeno muito recente na história da humanidade, né? Na melhor das hipóteses, conta aí 200, 300 anos. E, portanto, antes disso, e ainda hoje, em certos quadrantes do mundo, o que predominam são comunidades camponesas, né? A história do que eu chamo de pré-capitalismo foi predominantemente uma história do campesinato. A imensa maioria dessas populações viviam radicadas no campo, né, dedicadas à produção que a gente chama de subsistência, né, e conheceram ao longo desse vasto período histórico formas diversas de hierarquização social com base nas quais, né, classes dominantes se reproduziram materialmente a partir da extração de excedentes dessas bases camponesas, né? Então, isso é um quadro predominante da existência humana. Recentemente, o capitalismo subverteu algo dessa lógica, né? E a Idade Média apenas é parte desse quadro mais geral de relação marcada, né, de uma sociedade fundamentalmente construída por camponeses e aristocratas, proprietários da terra. Ainda que houvesse outras classes, outros grupos sociais, as classes fundamentais, eu diria para você, que foram essas. E o quadro não era muito diferente, né, porque se refere especificamente à Inglaterra. A Inglaterra passou ela também por um processo de desenvolvimento, né, de um estabelecimento de um campesinato que existiu ali por muitos séculos na Alta Idade Média em condições de autonomia relativa em relação à aristocracia, mas o quadro ali, como em todas as outras regiões do Ocidente, né, foi um quadro marcado pelo avanço sistemático da aristocracia sobre essas autonomias camponesas, algo que terá se consolidado ali por volta do século XI, né?
0: Sim.
2: E, portanto, num quadro em que o campesinato foi maciçamente reduzido a vínculos de dependência, né, no quadro geral daquilo que chamam de feudalismo, a tendência é que essas relações fossem pautadas por uma dinâmica atravessada por muitos conflitos, muitas manifestações de resistência do campesinato em relação aos níveis de extração de excedentes realizados pela aristocracia. Então, em termos muito básicos e fundamentais, a gente poderia dizer que a reprodução da aristocracia dependia da extração do máximo dos excedentes produtivos do campesinato, né, o que se configurava, a forma básica em que isso se realizava era de famílias camponesas independentes, promoviam a produção de subsistência, com algum nível de participação nas feiras, mercados locais, e essa diversa produção voltada para a subsistência, né, portanto, o apelo, a perspectiva de cada família era produzir, né, o máximo possível, garantir a autonomia da unidade produtiva, era anualmente submetido à intervenção aristocrática que exigia a sua parcela, o seu quinhão, e basicamente tudo que a família camponesa produzia. Então a dinâmica fundamental era essa, uma base camponesa produzindo a sua existência material sistematicamente impactada pela exigência aristocrática de excedente, que se configurava na forma de estação de renda, né? Rendas que podiam ser pagas em produtos, rendas que podiam ser pagas em moedas e inclusive em trabalho, né? E essa dinâmica envolveu, eu diria, por todo o pré-capitalismo, né, níveis diversos de manifestação de resistência, né? Uma resistência que talvez passasse fundamentalmente pela iniciativa camponesa de tentar reduzir ao máximo, né, os níveis de extração de excedentes, e os senhores de sua parte, né, tentando maximizar, né, esse potencial de extração, né. E isso foi feito, essa luta foi travada de forma muito adversa, né, desde aquilo que mais recentemente aí, vem se configurando, né, em função da antropologia, da sociologia rural, como formas cotidianas de resistência camponesa, né, que envolviam expedientes diversos, como, por exemplo, né, colheitas noturnas para reduzir, né, a parte da colheita que os servidores, os funcionários dos senhores conseguiam contabilizar e exigir ali o seu percentual, né, expansão subreptícia da área de cultivo por parte dessas famílias camponesas, ampliando as suas possibilidades de produção sem que igualmente se ampliasse as taxas, né, e as rendas a serem pagas, né? Então, formas cotidianas que também, e no entanto também não foram estranhas, formas mais abertas de resistência, né? Em alguns casos, em princípio, né, tiveram um nível fundamentalmente local, né? Na imensa maioria dos casos, eram comunidades camponesas específicas confrontando senhores específicos que sobre elas se impunham, né? Não era incomum casos de violência cometidas contra representantes do senhor na hora de cobrar taxas, né, na hora do exercício da justiça, mas houve casos também de deflagração aberta de violência, né, em revoltas que pontuaram todo o pré-capitalismo, a despeito de que seja ainda um tema pouco conhecido, sobretudo nos níveis de divulgação da história, né?
0: Sim.
2: Foram muitas e muitas as revoltas camponesas deflagradas e abertas, né? já desde os primeiros séculos da Idade Média, a gente tem um registro de várias, talvez a mais importante dela no século IX, a Estelinga, e depois, né, no decurso da chamada Baixa Idade Média, foram várias também as revoltas que tiveram lá, né, a da Inglaterra de 1381, talvez uma das mais famosas, uma das mais potentes, mas nós tivemos também a Jacquerie francesa de 1358, né? Uhum. Tivemos outras revoltas em França em 1360, tivemos casos na Península Ibérica importantes no século XV, né? Menos conhecidos, mas a revolta dos remenses na Catalunha, a revolta dos irmandinhos na Galícia, né? Em que aí os camponeses literalmente pegarem armas, que muitas vezes eram seus instrumentos de trabalho transformados em armas, né? E confrontaram a aristocracia, inclusive o poder régio, em diversas situações, né? Então, fundamentalmente, o caso na Inglaterra, como eu disse, né, ele se enquadra nesse quadro mais geral, né?
0: Sim.
2: De uma relação social básica fundada numa dinâmica de que sobre uma base camponesa se impunha uma aristocracia, não só proprietária da terra, como fundamentalmente em muitos níveis, se apropriou diretamente, né, do exercício da justiça, do poder de polícia, e todas essas frentes eram frentes potenciais para que essa aristocracia maximizasse, né, os seus ganhos, a extração desses excedentes camponeses. Né? Isso gerou tensões que se manifestaram com muita frequência, de formas muito diversas, e até, em certos momentos, com a explosão aberta da violência, né? Eu chamaria atenção, portanto, para esse fato, né? Contrariamente à tese de que as revoltas teriam sido, na Idade Média, uma expressão circunscrita aos seus últimos séculos, né? E decorrência de um quadro em que, né, a pressão sobre o campesinato assumiu níveis extremos, o que levou o campesinato a essa explosão, uhum. Né? Eu diria que, ao contrário disso, as tensões e as expressões diversas da resistência camponesa pontuaram todo o período.
0: Sim, sim. E, professor, essas revoltas, elas costumavam ser mais espontâneas ou havia ali um grau de organização e até uma certa noção de identidade entre esses camponeses, como se a gente estivesse falando de uma classe mesmo?
2: Sim, olha, eu diria que fundamentalmente sim. E por quê? Eu partiria aqui de uma perspectiva que a gente podia remeter a um famoso historiador inglês, não medievalista, mas um historiador marxista inglês chamado Edward Palmer Thompson, uhum. Né, que trabalha com a perspectiva de que no processo de construção da classe, o elemento central primário da sua manifestação são as lutas de classe.
0: Sim.
2: As classes lutam, confrontam-se, nesse processo de confronto, né, percebem-se inclusive como classe. Né? E como eu acabo de te dizer, a história desse pré-capitalismo camponês, o agrário, né, foi pautado por muitas manifestações dessa conflitividade, né, que tiveram níveis muito diversos, mas demonstraram, em muitos casos, níveis de organização consideráveis, né, da comunidade camponesa. Eu diria que, em termos mais gerais, inclusive, o campesinato foi sistematicamente agente. Né, é preciso, a meu ver, antes de mais nada, resgatar o caráter de sujeito histórico do campesinato, né? E o sujeito histórico, penso eu, por excelência, nessas sociedades pré-capitalistas, né? Que tanto agiram no contexto, por exemplo, dos primeiros séculos da Idade Média, né? Uhum. Em que se considera hoje que foram séculos em que a aristocracia terá progressivamente, a muito custo, criado novas formas de dominação, né? Então foi tanto um campesinato que lutou por preservar uma autonomia, né, quando ainda era alheio à dominação aristocrática, mas um campesinato que, submetido a essa dominação, né, que é o que se considera hoje, que talvez tenha sido o processo fundamental ali por volta do ano 1000 e a partir do ano 1000, né, esse campesinato não deixou de atuar de dentro do próprio sistema, né, confrontando, agindo, né, em níveis em que ele era possível confrontar a aristocracia e buscar condições mais razoáveis de existência. Né. Então, o que a gente percebe é que, por exemplo, as comunidades camponesas foram muitas vezes, né, eu diria para você, esse campesinato tinha duas bases fundamentais de organização, por vezes até contraditórias entre si. A família era a base fundamental, né, uhum. Porque era a base produtiva, inclusive, né, o trabalho era familiar, portanto as famílias eram unidades de produção e também de exploração, sobre ela incidia, né, as exigências senhoriais, né, aristocráticas, e a comunidade camponesa, a vila, né, aldeã, em que, em muitos casos, o trabalho agrário, agrícola, envolvia ainda níveis consideráveis de, né, de relacionamento intracomunitário, né? Muitas etapas do trabalho produtivo em áreas de campo aberto envolviam a comunidade inteira na participação, né? E em muitos casos eram comunidades inteiras que se organizavam para atuar. Ação judicial foi muito frequente, né? Muitas comunidades camponesas confrontaram exigências senhoriais com recursos na justiça, né? E nesses casos essas comunidades como um todo se organizavam, inclusive para constituir fundos com base nas quais era possível arcar com os custos, né, de mover uma ação judicial contra senhores, né? No Norte Ibérico, por exemplo, onde o senhorio era fundamentalmente eclesiástico, né, foram muitas as situações de comunidades que iam à justiça, né, disputar com o senhor exigências que lhes pareciam descabidas, né? Então havia nível muito diverso de ação que envolvia, antes de mais nada, as próprias comunidades, né? E em certos casos, né, como na revolta de 1381, que a gente verifica que aceso o fogo numa região, né, iniciada em Essex, a revolta, né, o quadro se espalha como um rastilho de pólvora com muita rapidez, né? Porque talvez fosse especialmente a exploração que desse ao campesinato alguma, né, percepção, né, da possibilidade de uma solidariedade, de uma ação conjunta, né? E sim, se verifica, né? A questão, há muitas discussões feitas em torno ao grau de consciência que haveria desse campesinato, né? Mas como eu te disse, se você concede, no que se refere à constituição da classe, precedência, né, e primazia à questão da luta de classe, eu acho que não falta exemplo dessa manifestação organizada, né, por parte do campesinato. Como na revolta inglesa, nas revoltas ocorridas na Península Ibérica, né? Como eu disse, a revolta dos Remensa, a revolta dos Irmandinhos, né? Eles demonstram percepções evidentes, inclusive de confrontar, de partir da ideologia dominante para confrontá-la, né? No caso da revolta inglesa, ficou famosa, né, uma pregação de um clérigo radical que foi uma das lideranças da revolta, John Ball.
0: Sim.
2: Uma frase que ficou famosa a ele atribuída, em que ele pergunta, né, quando Eva fiava e Adão arava o campo, onde estavam os senhores? O que, se você considerar, é uma premissa, é uma ação, né, de inversão da ideologia dominante nessa sociedade.
0: Sim.
2: E toda a premissa fundamental na sociedade medieval, né, que sacralizava, não só legitimava, como sacralizava as hierarquias sociais e a dominação, era a premissa que o Estado, o mal, né, a desigualdade social seriam frutos da queda, do pecado original. E, portanto, a máxima cristã nessa direção aponta a premissa de que, né, com a queda, Adão foi imposto ganhar o pão com o suor do seu corpo, do seu rosto, e a Eva, né, todas as dores ligadas ao parto. Então, a premissa de que da queda derivava a desigualdade, a exploração, que era assim legitimada e sacralizada. E o que John Ball propõe como questão na sua proposição, na sua frase famosa, é que, a despeito daquilo que é dito, o suposto, a condição original é uma condição de igualdade. E, portanto, é como fruto de uma ação terrena que a desigualdade se impõe e que pode e que deve, portanto, ser revertida. Então, vê como a ideologia dominante é mobilizada e devolvida criticamente aos setores dominantes, né? E eu poderia citar o caso da revolta dos Irmandinhos, na Galícia, em que vários castelos foram destruídos, e o argumento dos revoltosos era que os senhores que se apresentavam, né, segundo a tal ideologia da trifuncionalidade social, a aristocracia que se apresentava como guerreira responsável pela preservação da paz, né, pela proteção das comunidades e manutenção da paz, segundo os revoltosos, né, eram dos castelos senhoriais que partiam os malfeitores que assaltavam as aldeias camponesas, que incendiavam as propriedades camponesas, né? O que teria dado aos camponeses a legitimidade para atuar, destruir os castelos e punir os senhores que promoviam, né, a guerra, o caos e a destruição. Então, mais um contexto, né, em que a ideologia dominante é mobilizada em benefício dos revoltosos e devolvida criticamente à classe dominante medieval.
0: Sim, e o caso do John Ball, ele acaba sendo enforcado e esquartejado, inclusive na presença do rei, né, por conta da participação dele nessa revolta, e ele reproduzia um tipo de pregação, de discurso, que não era algo totalmente estranho àquela sociedade, né? Havia, por exemplo, um outro religioso, John Wycliffe, que também tinha uma doutrina muito voltada para essa questão social, dos princípios de trazer alguns princípios de igualdade, subvertendo, né, usando o discurso religioso para subverter essa ordem, como você mesmo falou. Isso era comum, professor, essa religião, o discurso religioso servir como um elemento catalisador dessas revoltas em outros locais também?
2: Sim, eu te diria que sim, por um processo primário fundamental, né? E essencial para que a gente compreenda essa correlação, né? Uhum. Todos aqueles argumentos que são sistematicamente mobilizados, né, pelos historiadores, argumentos diversos, né, para ressaltar a ascendência da Igreja na Idade Média, né, aquela que talvez seja genericamente referida como a principal característica desse período, né, um período em que a religião e a sua expressão cristã fundamentada na Igreja, né, assumiu uma primazia no controle, na estruturação, no funcionamento daquela sociedade, né, implicou esse poderio da Igreja, né, no nível em que tenha se estabelecido, implicou numa relação muito íntima entre a doutrina oficial da Igreja e a dinâmica feudal que caracterizava aquela sociedade. Sim. Né. Eu mesmo sou autor de um livro em que eu trabalho com essa perspectiva lá nos primeiros séculos medievais, né, um livro em que eu defendo a tese de que só é possível entender o processo da chamada cristianização se a gente entende que ela é parte do processo implantação da dinâmica feudal, de uma nova lógica de exploração, de extração de excedentes e também de uma nova lógica de resistência à exploração. Né? Então, essa intimidade produzida entre Igreja e ordem social implicou na sacralização dessa dinâmica social e, portanto, numa sociedade em que qualquer crítica ao sistema eclesiástico, né, qualquer crítica ao sistema cristão impactava a sociedade, como igualmente qualquer crítica à sociedade impactava o sistema cristão, né? Tamanha identidade forjada entre eles, né? Então eu te diria que numa sociedade como essa, é pela crítica à religião que fundamentalmente a desigualdade social, as estruturas de dominação, uhum, né, o caos e a violência que muitas vezes reinava pela ação aristocrática, era objeto de crítica, né? E a perspectiva era essencialmente a ideia de que houve uma época, né? São sociedades que projetam o futuro olhando no passado, né, buscando no passado as referências que suportem o seu projeto, né, a premissa que terá havido um cristianismo primitivo, onde reinava a igualdade, né, onde reinava a posse coletiva de bens e que, portanto, né, essa ordem já existiu, é possível, é efetiva, né, é necessária e, portanto, foi uma subversão dessa ordem primária que impôs a desigualdade, que impôs a exploração, que impôs a dor, a morte, a dominação, né, e, portanto, era plenamente possível subvertê-la, né. Portanto, é nesse nível, fundamentalmente, que a gente vai encontrar manifestações essenciais, né. Primeiro as chamadas do milenarismos medievais, né?
0: Sim.
2: Em que se esperava o retorno do Cristo com a premissa de que o bem triunfaria e que a igualdade seria restabelecida, né? E esses pregadores populares, vejam, desde a Alta Idade Média, eles são, representam, né, um nível interno possível de oposição à ordem vigente, né? Então, desde a Alta Idade Média, desde os primeiros séculos medievais, a gente tem registro de pregadores ambulantes, né, que subvertiam toda a dinâmica da Igreja, pregavam em áreas de bosques, né, pregavam em meia floresta, supunham uma igualdade de condições entre homens e mulheres no interior do grupo que se constituíam e vociferavam, né, violentamente contra o acúmulo de riqueza pela Igreja, o que lhes parecia ser uma deformação, né, dos preceitos cristãos fundamentais e foram, né, levar muitos bispos à loucura, né, com a sua capacidade, inclusive, de mobilização popular, né? Eram pregadores, a gente tem notícia deles ali desde o sexto século, né? E pregadores que demonstravam uma capacidade muito grande de mobilização popular, que arrastavam multidões nos percursos que faziam, né? Teve um que andou pela Gália, em meados do século VI, e, né, adentrou cidades, desafiou bispos, né? Alguns bispos foram inclusive mortos nesses confrontos, né? E o que, no entanto, mais cedo ou mais tarde ocorria era uma mobilização generalizada do poder constituído para massacrar, né, essas manifestações. Agora eu te diria que esse é um traço fundamental, né? Eu acho que o problema é que os historiadores durante muito tempo tiveram dificuldade de perceber onde procurar essas expressões, né?
0: Uhum.
2: Porque, como eu te disse, na medida em que a força da Igreja, o seu poderio, esteve muito intimamente vinculada à sacralidade que ela emprestou à ordem social, né? Qualquer crítica à ordem social representava uma crítica à igreja. Qualquer crítica à igreja, né, põe em xeque a ordem social estabelecida, né? Então esse é um veio fundamental, né? Esse é um veio fundamental, tanto da ideologia legitimadora daquela ordem social, como, né, os famosos bichos lá da Beirão de Laon, Gerard de Cambé, que se referiam ali, por volta do ano 1000, à ideia da trifuncionalidade social, né, de uma ordem social querida por Deus, em que a cada uma das três ordens, a dos guerreiros, a dos oratores, né, uhum, a dos eclesiásticos e a dos trabalhadores, cabia uma função social específica, né, e a solidariedade entre elas formava o todo social, né? Uhum. Desde as ideologias referendadoras da ordem, quanto aquelas que as criticavam, incidiam fundamentalmente sobre esse campo, né? E aí eu te diria que não houve solução de continuidade, não houve um hiato nessas manifestações, né? Elas ocorrem durante a Alta Idade Média, você ainda tem aquilo que é chamado uma certa resistência pagã, expansão do cristianismo. E se o cristianismo se impôs ali por volta também do ano 1000, né, de imediato que começa a se manifestar são as heresias, né, as chamadas heresias populares, que muitas delas confrontam o cristianismo, o sistema cristão e a igreja e a sociedade também nessas bases. Né?
0: Sim, inclusive os discursos desses padres, desses líderes religiosos, essas doutrinas vão ser utilizadas séculos depois pelos próprios protestantes no período da reforma, né? No movimento ali de questionamento a essa autoridade da Igreja Católica, autoridade sobre a Bíblia, inclusive. Então é um impacto que tem ali na longa duração, né?
2: Inclusive na radical, que é do Thomas Münzer, né? Estudado pelo Ernest Bloch, que tem não só, né, na expressão das lideranças mais famosas da reforma, como também, inclusive, na sua vertente mais radical, né?
0: Sim.
2: Com Thomas Münzer, por exemplo, né, dos anabatistas, e a sua relação com a guerra dos camponeses na Alemanha, né? Porque Lutero, né, acabou contrário à guerra dos camponeses, né? Esse protestantismo, né, assumiu rapidamente uma feição conservadora, mas não deixou de haver mesmo aí, né, uma vertente radical que pautou e apoiou diretamente a luta camponesa, né?
0: Uhum.
2: Então sim, sem dúvida, né? Para além de expressões posteriores, né? Para além de expressões posteriores. Eu mesmo, algum tempo atrás, publiquei também um texto, um capítulo, uma obra que foi publicada na Inglaterra, em que a referência era fundamentalmente pensar nesses, digamos, atores sociais, uhum, menos envolvidos com a ordem dominante, portanto, né, aqueles que são especialmente expressão da oposição à ordem dominante. E o Rod Taylor é uma referência marcada, né, para pensar que na Inglaterra se considera, inclusive, que alguns desses preceitos vão acabar, né, se manifestando na Magna Carta, né, e serão uma base do que é concebido como referencial da democracia na Inglaterra, né? Inclusive até das lutas socialistas, como, por exemplo, as lutas pelo acesso à terra, né? As lutas pelo acesso às terras comunais. Quer dizer, isso vai ter expressões futuras muito vastas. E eu diria para você, inclusive, né, e é essa a minha expectativa, é esse o projeto que eu acalento, né? Que é para os movimentos camponeses atuais, né? A minha perspectiva é que, por exemplo, é fundamental para os movimentos camponeses atuais, o MST, né, o movimento dos pequenos agricultores, a Via Campesina, ser essa história de luta, uhum, do campesinato.
0: Sim.
2: Porque, a meu juízo, é o que o campesinato carrega nas costas nas lutas que travam na atualidade. O campesinato hoje, quando se manifesta, né, em algum nível expressando uma herança gigantesca, né,
0: uhum,
2: de lutas e lutas que foram travadas contra formas diversas da sua dominação na história, né?
0: Sim, é uma perspectiva que aproxima, né, essas lutas do passado com as lutas do presente. Realmente eu acho uma forma muito rica da gente olhar todo esse processo. Professor, quando a gente fala da historiografia sobre esse campesinato e sobre essas revoltas também, eu imagino que tenha sido uma presença silenciada, né? Se a gente for olhar uma historiografia mais tradicional. Eu, pelo menos na escola, aprendi que a divisão na Idade Média era nobres, cleros e o resto, todo o resto reunido numa coisa só, né? Como que esse olhar sobre o estudo dessas revoltas e da agência desses camponeses ajuda a ampliar o que a gente sabe, o que a gente conhece sobre a Idade Média?
2: De fato, meu caro, eu disse já algumas vezes em artigos, em trabalhos, que o campesinato é um sujeito oculto nessa história.
0: Sim.
2: Do pré-capitalismo como um todo. E um sujeito oculto em muitos níveis, né? Ou por muitas razões, eu diria. Primeiro, marcar a condição de sujeito, né? Porque a história passou essencialmente por esse ator social, digamos assim. Há muito, né? Como eu disse no início da nossa conversa, é muito recente a dinâmica que viu a ascendência por uma da classe trabalhadora e a centralidade que ela assume, né? Para o que se refere ao processo histórico, às lutas históricas e tudo mais. Agora, anteriormente a essa condição, que tem aí 300 anos no máximo de história, né? Se a gente começa a contabilizar a história ali por volta de 10.000 antes de Cristo, todo o agenciamento histórico fundamental dependeu desse campesinato, né? Com níveis diversos de organização, com níveis diversos de configuração, inclusive em função dos níveis diversos do sistema de exploração que esse campesinato teve submetido, né? Mas essa é a dinâmica que as sociedades humanas viveram predominantemente durante milênios da nossa existência.
0: Uhum.
2: No entanto, por incrível que pareça, essa é uma história consideravelmente silenciada, né? Primeiro por uma certa, talvez opção primeira predominante da história e dos historiadores pelo poder e por reproduzir a perspectiva, a visão de mundo e as concepções de história vistas desde cima, né?
0: Uhum.
2: É relativamente recente aquilo que a gente define ou referencia genericamente como a história vista de baixo. Uma história em que, ao contrário de abordar as sociedades pela visão predominante das suas classes dominantes, uma história que pretende subverter essa dinâmica, né? E se a gente recupera aqui a referência do Walter Benjamin, né? De uma história que tenha que ser, para tanto, escovada contra pelo, né? Como ele diz, para que a gente possa, nos interstícios que se manifestam, né? Quando o contrapelo se realiza, é que você vai ver lá no fundo, né? As manifestações, muitas delas fugidias, né? Da contrariedade social e da agência camponesa no curso da história, né? Então, e para além disso, é evidente, né? Que ainda hoje há muitos que defendem a tese ou se excusam, né?
0: Uhum.
2: Ao negar a centralidade dessa história, né? Na dificuldade relativa à documentação, né? Porque, de fato, né, na história falam predominantemente os vencedores. E tratar de revoltas camponesas, tratar de manifestações de resistência camponesa não é jamais o tema preferido das elites que produzem os registros históricos, né? Aqueles pelo menos mais duradouros, aqueles que tendem a sobreviver, né? Então, o pouco que a gente sabe, por exemplo, de algumas desses né, eventos na história, são referências muito restritas, muito limitadas, às vezes uma linha, duas linhas na referência de um cronista,
0: uhum.
2: É o máximo que a gente tem. Então isso também ajuda, né? Isso também serve de desculpa, né? Para aqueles que pretendem promover a história a partir de outras perspectivas, né? Agora, como você mesmo disse, a despeito das dificuldades diversas, né? Essa história vem sendo feita, tá? E essa história vem sendo produzida sob perspectivas muito diversas, né? Hoje se conhece muito melhor, né, como vivia o campesinato medieval em muitos níveis da sua existência, em muitas regiões, que extravasam, inclusive, o campo, o contexto específico da Europa, e esses estudos vão avançando, né, para outros continentes, nesse mesmo recorte temporal, a África, a Ásia, né, a Afro-Eurásia, e vai se avançando no estudo de outras regiões, né? Agora, de fato, é um trabalho que tem sido muito favorecido recentemente pelos avanços da arqueologia, né? A própria arqueologia que, algumas décadas, deslocou-se do que era, né, fundamentalmente a chamada arqueologia monumental, pensada nas grandes obras, igualmente vinculadas às elites, né? Se dedicar à arqueologia dos setores populares, né? E a arqueologia do campesinato vem avançando bastante em diversas regiões da Europa, né? Agora, é uma história necessária, indispensável, porque eu costumo dizer para aqueles que afirmam que não é possível fazer uma história do campesinato na Idade Média, que se essa premissa for verdadeira, eu penso que não haja história nenhuma possível de ser feita acerca da Idade Média, né? Sim. Já que uma história que não leve o campesinato em conta é uma história que deixa de fora 95% da população. Sim. Né? Mesmo nos períodos de maior crescimento urbano. Né? Então, acho que sim, eu acho que, né, por outro lado, talvez caiba especialmente a história medieval feita, né, nos países do chamado Sul Global, né, se voltar para essa perspectiva da história dos subalternos, da história vista de baixo, né, e essa história vem sendo feita. Eu, né, tive a grata satisfação de participar na semana passada de uma banca, de uma tese produzida no âmbito da USP, do Diogo Comitos, em que uma tese de 500 e poucas páginas é dedicada a um estudo, né, de segmentos subalternos na sociedade ibérica da Alta Idade Média. E o campesinato mereceu o mais importante capítulo desse trabalho. Né? Então você imagina, foram ali quase 200 páginas, que poderia ele próprio ter sido a tese como um todo, né? Uhum. E que foi feito mesmo com toda a dificuldade, limitação documental. Né? O historiador tem que lidar com isso, a gente faz história com a fonte que existe, com o que existe. Claro. Né? Claro. Agora, a questão é como você lê essas fontes, né? E a questão é o que você se coloca como objeto da história que você se propõe a fazer.
0: Claro, claro.
2: Para mim é fundamental que essa história seja feita, inclusive pragmaticamente, porque me parece que ela é um combustível importante para as lutas camponesas no presente. Né? Claro. Eu preciso acreditar, eu quero acreditar nisso, e preciso acreditar nisso para dar sentido à história que eu faço. Né?
0: Sim, sim. É a gente continuar fazendo a história dos vencidos, para quem sabe a gente virar esse jogo, né? Dar essa virada de história. E professor, é muito interessante, estou aqui pensando na conexão que você fez agora há pouco com as lutas camponesas aqui no Brasil, e a gente está falando de, claro, são realidades que no tempo estão bastante distantes, né? A revolta dos camponeses vai acontecer em 1381 na Inglaterra, e a gente está aqui em 2026 no Brasil, mas a gente é um país ainda muito agrário, né, muito, muito dependente dessa vida no campo, dessa vida rural. A gente tem um histórico de lutas camponesas muito forte também, né? A gente foi um país criado em cima disso, então acredito que por meio disso, e até assumindo um certo anacronismo, que eu acho que é impossível a gente tirar o anacronismo 100% da análise histórica, a gente trazer essas conexões, né, professor? Fazer essas aproximações, né?
2: Sim, porque acho que, veja, o importante é aprender, né? O importante é a percepção, primeiro, da centralidade desse agenciamento, né? É mostrar que, ao contrário de imagens, né, de perspectivas detratoras do campesinato, né, que concebe esse campesinato como sujeito passivo, né, alheio à organização, constrangido até pela sua dinâmica tradicional, a níveis de organização efetivos. Ao contrário disso, o que a história mostra como eu disse para você, né, ações, né, que vão desde manifestações cotidianas que demonstram uma percepção política muito vigorosa, né, de níveis de atuação possíveis, né, para um campesinato enfrentando contextos de dominação atravessados por violência extrema, né, níveis de atuação possíveis e de confrontação, né, como inclusive, no outro extremo, lutas abertas e deflagradas, em que, né, na revolta de 1381, por exemplo, a quantidade de membros da estrutura de poder, né, lá o rei, o Ricardo II, tinha 14 anos quando essa revolta explodiu, né?
0: Sim.
2: Portanto, muitos dos seus conselheiros, que eram figuras chaves, né, na reação, na própria ação do poder régio nessa altura, foram confrontados, muitos foram mortos, inclusive, na confrontação. Portanto, primeiro é aprender, né? Primeiro é orgulho, né, de contraditar essas visões correntes que pretendem a passividade do campesinato e mostrar que ele foi um sujeito ativo no decurso de todo o processo histórico, né? E mostrar também que essa agência, ela em grande parte envolve a capacidade de percepção da dinâmica do sistema de dominação, né, para entender os atalhos possíveis no seu interior, os níveis fundamentais de confrontação, né, da dinâmica da dominação e da exploração. Né. Por exemplo, a dinâmica feudal tinha lá, né, os seus elementos fundamentais de reprodução, que foram todos confrontados, né, nessa reação. Então, a gente está falando da questão política, né? Ora, é evidentemente política, percepção dos níveis fundamentais a serem atacados. Os camponeses, antes de mais nada, tentam buscar na maior parte dessas manifestações, como eu disse, é reduzir as taxas de exploração. E reduzir as taxas de exploração é garantir, por outro lado, a manutenção, né, do fundamento.

0: que é, por exemplo, um dos grandes autores ingleses, né, que estudaram o tema, Rodney Hilton, marxista famoso. Para ele, essa, a luta de classes foi o elemento fundamental para a crise feudal, né, para a crise do feudalismo no final da Idade Média. E, portanto, a luta camponesa está no centro, né, da dinâmica que terá levado à ruptura desse sistema. Né. Portanto, são muitas as lições possíveis, né, muitas as compreensões possíveis. E eu acho que a força potencial que deriva da percepção, né, de que aqueles que aqui estão hoje atuam tendo, né, vínculos com uma longuíssima história, né? É aquela coisa que a gente falou há pouco no Benjamin, né? É a coisa de fazer revelar no passado a centelha da esperança, perceber que essa dinâmica de luta é a dinâmica que constitui a historicidade das sociedades humanas e que, na maior parte do curso da sua vigência, teve nos campesinatos uma força ativa fundamental. Eu acho que há muitos aprendizados possíveis, né, derivados do conhecimento dessa história. E a questão é, portanto, a quem interessa o esquecimento dessa longa história.
1: Professor, a gente está caminhando para o momento final aqui dessa nossa conversa, que está muito boa. Estou aprendendo bastante aqui sobre esse campesinato e sobre toda essa agência e resistência também. Mas acho que caberia também a gente falar um pouco do papel de algumas lideranças nesses eventos. E aí a gente já falou do caso do John Ball, mas também havia outros dois líderes, pelo menos aqui na minha pesquisa eu cheguei a esses nomes, que eram o Jack Straw e principalmente o Wat Tyler, né, que acho que é o mais conhecido relacionado a essa revolta. Alguns lugares, inclusive, chamam de rebelião ou revolta do Wat Tyler. Qual era o papel desses indivíduos na liderança, na organização desses movimentos?
0: Uma das críticas, né, um dos questionamentos que se faz, né, acerca de movimentos como esse, inclusive do caso inglês, né, é a premissa de que o campesinato, de fato, né, especialmente o campesinato mais pobre, viria a reboque de movimentos cujas lideranças seriam estranhas, né, a essa origem camponesa. Olha, o que é preciso considerar aqui, a questão aí, muitas vezes, é da estreiteza da concepção de camponês com que se opera. Porque o mundo camponês é um mundo muito mais diverso e complexo do que aquelas imagens, né, preconceituosas muitas vezes revelam. Então não era incomum, por exemplo, que muitos artesãos rurais, ferreiros, sapateiros, né, construtores, né, fossem a meio tempo, exercessem artesania a meio tempo, mas fossem pequenos proprietários de terra, né, e que eram membros, portanto, da comunidade, né? Se inseriam no seu interior e exerciam ali funções fundamentais. Né? O Tyler, o problema é que muitas dessas lideranças, né, em geral, se sabe muito pouco delas antes de que elas despontem como liderança. Né? E aí, o que acaba muitas vezes né, na falta de informações mais precisas, né, pode-se, não é incomum que se crie, né, origens as mais diversas que têm o potencial de fortalecer muitos argumentos, né, coisa do tipo. Tyler, o que se diz dele é que terá sido um soldado, né, que teria vivido como tal antes de, né, se mobilizar, se vincular ao movimento. Agora a questão é, né, o papel da liderança nos movimentos, né, aquela premissa fundamental, aquela proposição fundamental que se tem, né, de indivíduos que cumprem funções históricas fundamentais em momentos fundamentais. Né? Nesses casos, vejam, seja quais forem as origens, né, o fundamental é que eles atuam diretamente sob a perspectiva, né, eles são representantes ali de demandas, que são demandas perfeitamente admissíveis e reconhecidas do campesinato, inclusive do campesinato mais pobre de então, aqueles que ainda estão submetidos a vínculos de dependência pessoal. Por exemplo, quando você pega lá as referências, né, do John Ball, na própria máxima que a ele ficou associada, né, mas do Tyler, por exemplo, as referências que se tem, né, inclusive no dia do seu assassinato, ele terá apresentado ao rei um novo conjunto de demandas, né, que estavam relacionadas diretamente à abolição de novos impostos. Veja, uma das, né, é o que se sabe, uma das mais vigorosas tradições do campesinato.

0: mandato medieval, ele dá, atuar na base da perspectiva da tradição, tá? Então, de um conjunto de direitos, né, que os senhores se requisitam, que o campesinato, em algum nível, né, admite, que são aqueles fundados nas rendas, nas exigências tradicionais. O que implica para o campesinato que novas exigências, novas cobranças, sempre sejam consideradas com algum grau efetivo de resistência. Portanto, para a aristocracia, os contextos de introdução de novas exigências, né, de rendas de novos tipos, foram sempre contextos marcados por muita tensão, tá? Porque para o campesinato é a certeza de um impacto maior, né, naquilo que o camponês, que a família camponesa preserva da sua produção. Então isso foi um elemento de uma luta constante do campesinato. Os senhores tinham muita dificuldade com aquilo que era definido como os maus usos, né? E que era, por todos os lados, a perspectiva de que, olha, essas taxas não eram taxas conhecidas, não eram taxas correntes e, portanto, são uma inovação, que vão impactar ainda de forma mais extrema já a reduzida produção camponesa. Né? E o que você verifica? Que quando essas lideranças se expressam apresentando reivindicações, tem as lideranças, a origem que tiverem, as reivindicações que encaminham, são reivindicações fundamentais da massa camponesa, especialmente dessa massa, né, especialmente submetida às condições ainda mais gravosas e precárias, né, mais gravosas de exploração. A ruptura do vínculo de servidão, a abolição, porque você sabe que o movimento, considera-se que a eclosão do movimento teve por causa mais imediata, aquela causa quase que factual, né, a criação de uma nova taxa, um imposto de captação que incidia por cabeça, a chamada poll tax, né, e que cobrava o mesmo preço, né, de camponeses pobres, camponeses enriquecidos, de artesãos e até de setores inferiores da nobreza. Tá? Então, a explosão imediata foi decorrência da criação de um novo imposto, que inclusive foi abolido e não foi mais cobrado. Né? Um dos resultados que a revolta teve no longo curso foi esse. Né? Esse imposto foi suprimido. Então, eu diria, é claro, essas lideranças têm tanto o potencial de frustrar movimentos, quanto o potencial, né, de inflamar, de mobilizar, de conduzir. E, portanto, não há porquê, não há razão para subdimensionar a importância e a contribuição dessas lideranças. Mas eu penso que, né, o contra-argumento fundamental para aqueles que usam, que partem da perspectiva de que não há, dificilmente há registros seguros que apontem que essas lideranças tenham decorrido, né, do meio camponês, especialmente do campesinato mais pobre, para meu ver, o contra-argumento fundamental é que tenham tido a origem que tiveram, né, quando mobilizam, né, quando são vetores de proposição, né, de negociações. O que apresentam na mesa de negociação são demandas que são fundamentalmente camponesas, e especialmente desse campesinato mais pobre.
1: Sim. Professor, a morte do Tyler, de certa forma, ela fragiliza o movimento, ela facilita uma repressão por parte das tropas do Ricardo II?
0: Olha, eu acho que sim, tanto a dele quanto a do Ball, né? Eu acho que, de alguma forma, a realeza, eu tenho essa impressão, posso estar redondamente equivocado, e aí eu peço aos ouvintes, né, que se manifestem, né? Mas assim, eu tendo, né, com os conhecimentos que eu tenho nesse tema, eu penso que, de alguma forma, a realeza, uma certa mística em torno da realeza medieval, talvez fosse um elemento de fragilização da posição camponesa na sociedade medieval. Por que que eu digo isso? Porque em muitos momentos, em muitas situações, em contextos diversos, né, parece que paira em torno do rei uma mística que leva o campesinato a supor, né, que o rei seja, né, justo, que o rei seja, né, capaz de preservar uma ordem social equilibrada, né, justa, né, e que se não faz, não faz porque é mal secundado por conselheiros, por servidores, né, porque é de alguma forma feito prisioneiro por uma aristocracia, né, de vida desregrada, de intrinsecamente violenta, né, e que, portanto, se de alguma forma o mal acontece ou ocorre, é que o rei, né, não está sabendo, ou que o rei não está atuando, ou coisa do tipo. Então, eu digo isso em função, né, de referências várias, por exemplo, há uma obra famosa, ainda que lamentavelmente hoje em dia pouco lida, né, de uma grande medievalista argentina, a Reina Pastor, falecida há poucos anos, né, em que ela faz um estudo brilhante, a tese dela de doutorado, sobre a resistência camponesa na formação, apogeu e crise do feudalismo em Castelo. Então, um trabalho pioneiro, importante em muitos sentidos, né? Primeiro, pelo que eu te disse, durante muito tempo, os que admitiam alguma capacidade de revolta pelo campesinato limitavam essa manifestação ao fim da Idade Média, e a premissa era de uma, eu brincava chamando isso de uma tese hidráulica, né? Que o campesinato, só quando muito comprimido e espremido, é que ele então reage, né? E o que ela mostra na tese dela, o próprio título diz isso, né, que a formação, o apogeu e a crise do feudalismo foram todos eles impactados pela resistência camponesa. O camponês resistiu à formação desse sistema, quando esse sistema se implantou, ele seguiu resistindo, e durante a crise ele atuou igualmente, confrontando o sistema. Então, toda a história do feudalismo e, por consequência, toda a história medieval foi compatível com essa ação cotidiana que se realizou em níveis, em formas muito diversas. Esse é um grande capítulo da história medieval, e penso que do pré-capitalismo como um todo, que precisa ser escrito, né? Obras que deem centralidade a essa temática, né? Então, é claro que a morte das lideranças, e lideranças com a capacidade efetiva de mobilização que tiveram essas, impactam essencialmente os movimentos. Agora, como eu dizia, né, eu penso que essa mística em torno da realeza, né, eu fui lembrar o livro da Reina Pastor, porque ela mostra, por exemplo, né, que na Península Ibérica os camponeses foram à justiça muitas vezes como via de confrontação da aristocracia, e foram à justiça régia, e com frequência dão a entender, quando acionam a justiça, né, estão apenas informando ao rei, né, de que há uma prática condenável da aristocracia tendo curso, que, portanto, se espera que o rei garanta a justiça. Né? E a justiça de classe predominou, e os camponeses perderam judicialmente na imensa maioria das vezes. Né? Uhum. Mas eu penso que haja um certo limite que seja dado por essa mística em torno do poder régio, né, que faz com que, de alguma forma, né, no momento áureo máximo, né, da confrontação, a figura do rei acaba atuando como uma espécie de aglutinador de interesses diversos. Né? Eu fico pensando, por exemplo, né, se a gente não teria também um exemplo semelhante nas posições iniciais do campesinato russo com relação ao czar. Entendeu? O que viria? Né? Se seria algo intrínseco a um certo conservadorismo que o Marx, por exemplo, né, atribui lá no 18 Brumário a um campesinato. Né? O que atua aí? Mas é claro que não há como esvaziar o impacto que há na morte dessas lideranças, porque elas assumem uma centralidade fundamental para toda a tática que o movimento, né, vai assumindo, porque teve muito de combustão espontânea naquilo que aconteceu. Né? Mas é evidente que a liderança que ajude a definir, né, uma tática, as estratégias de ação, são fundamentais para capitalizar essa combustão espontânea e dar uma direção potencial para ela. Né?
1: Sim, sim.
0: Então a falta dessas lideranças tende, porque veja, mesmo depois da morte dele, ainda houve muita mobilização, né? A revolta popular explodiu ainda em outras regiões, mas a confrontação, em diversos momentos capitais, uma certa crença na justiça do rei limitou a ação, limitou a radicalidade necessária da ação desse revoltoso. Então eu diria que esse é um aspecto também a ser considerado.
1: Ao invés de cortar a cabeça do rei, eles preferiram se encontrar
0: isso,
1: com o rei, né?
0: E levar. Isso, aí eu acho que os franceses deram uma lição e tanto, né?
1: Na Revolução,
0: a grande lição foi dada pelos franceses, né? Tem que escutar o barulho da cabeça do rei batendo dentro do cesto.
1: Professor Mário Jorge, adorei o nosso papo aqui. Muito obrigado pela sua participação, pela sua disponibilidade também pra gente fazer esse episódio aí sobre a Revolta Camponesa, e portas abertas para você retornar em outras oportunidades e a gente falar desse campesinato tão rico e tão diverso que foi o campesinato da Europa medieval. Muito obrigado e até uma próxima.
0: Eu que te agradeço e fico muito feliz de você me conceder esse espaço. Fico muito feliz de saber que você foi meu aluno e que não foi uma experiência traumática. Que
1: Jamais.
0: Que você tenha me dado uma chance para te reencontrar. e me aberto esse espaço público de manifestação. Muito obrigado mesmo, do fundo do meu coração.
1: Ah, legal, professor. Eu que agradeço imensamente aí. Um grande abraço.
0: Abração.
1: Espero que tenham curtido esse episódio. Continuem ligados no Virada, que é o podcast diário de história da Sputnik Brasil, começando às 7 da manhã, com reprises às 15h23, na Rádio Metropolitana, aqui, para quem é do Rio de Janeiro, na 80.5. E para quem não é do Rio, pode conferir os episódios do Virada no site metropolitanarrio.com.br e também no site da Sputnik Brasil, noticiabrasil.net.br. Ah, os episódios ficam disponíveis depois no site da Rádio Metropolitana e em breve a gente vai estar nas plataformas de áudio também. Se você já ouviu esse podcast, esse episódio ou qualquer outro episódio em alguma plataforma de áudio, desconsidere esse aviso então. Deixe suas estrelinhas aí pra gente, que a gente gosta muito. Continue virando a história aqui e não deixe de acompanhar novos episódios todos os dias, segunda a sexta. Tem coisa boa, tem coisa nova de história do Brasil, do mundo, África, Ásia, Europa, tudo. A gente tenta falar um pouco de tudo aqui. Aquele abraço e obrigado pela companhia de sempre. Fui!
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4: O café foi o primeiro responsável pela expansão das ferrovias no Brasil no século XIX. A primeira estrada de ferro do país, a Estrada de Ferro Mauá, inaugurada em 30 de abril de 1854 pelo imperador Dom Pedro II e idealizada pelo barão de Mauá, a ferrovia estava localizada no estado do Rio de Janeiro e começou a funcionar para transportar a produção cafeeira do Vale da Paraíba até o Porto de Magé. Na época, o produto representava quase metade das exportações brasileiras.
5: Com o crescimento da produção de café, a malha ferroviária também se expandiu e passou a transportar passageiros. Na década de 1920, o Brasil já tinha 35 mil quilômetros de ferrovias, mas a crise de 1929 nos Estados Unidos fez as exportações e o preço do café despencarem, prejudicando as empresas ferroviárias.
4: No futuro, a partir ali de 1956, o então presidente Juscelino Kubitschek passou a priorizar a indústria automobilística como base do desenvolvimento econômico. O plano de metas incentivou o crescimento das montadoras e a expansão das rodovias pelo país. Com isso, o modelo rodoviário ganhou força e as ferrovias deixaram de ser prioridade, já que construir estradas ficou mais barato do que colocar trilhos.
5: Eu sou o Kaique Santos.
4: E eu sou o Rafael Costa e você tá ouvindo o podcast Jabuticaba Sem Caroço da Agência Internacional de Notícias Sputnik Brasil.
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5: Mas antes de falarmos sobre o tema, eu te peço para avaliar o nosso programa após ouvir o episódio. Caso já conheça o nosso trabalho, vai lá na aba sobre e coloca 5 estrelinhas para fazer esse conteúdo chegar a mais pessoas.
4: 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Anota aí, noticiabrasil.net.br e na programação da rádio Sputnik Metropolitana na frequência 80.5 FM do Rio de Janeiro.
5: Agora sim, vamos conversar com o nosso primeiro convidado do episódio.
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4: O Jabuticaba Sem Caroço bate um papo agora com Davi Barreto, ele que é diretor-presidente da Associação Nacional dos Transportadores Ferroviários, ANTF. Davi, seja mais que bem-vindo ao Jabuticaba, como vai?
6: Muito obrigado, tudo bem. É um prazer participar aqui dessa discussão.
4: E Davi, você chega para a gente falar sobre a nossa malha ferroviária, né? O Brasil reduziu sua malha ferroviária nas últimas décadas, enquanto outras economias continentais expandiram aí fortemente seus trilhos. Onde o país errou estrategicamente, quais decisões ainda impedem aí uma virada estrutural no setor ferroviário?
6: A estrada das ferrovias no Brasil passou por muitos altos e baixos, né, nos últimos mais de 100 anos. Né? Vamos falar dos últimos 30, então, desde o período de concessões das ferrovias. Então, na década de 90, a rede ferroviária brasileira era estatizada, pertencia à Refesa, e o país, não só a rede, mas o país todo passava por uma grande crise fiscal. Né? Houve um período de privatizações, de vendas de empresas, e o setor ferroviário à época apresentava um grande déficit. Muitas malhas já eram não operacionais, a Refesa tinha uma dívida gigantesca, e uma incapacidade, né, de prestar um serviço de carga de passageiro. A opção à época foi fazer uma privatização, uma venda, né, desses ativos junto com a concessão para várias empresas, e essas empresas, né, ao longo desses últimos 30 anos, né, direcionaram os seus esforços para corredores específicos, de acordo com o desenho que foi feito à época. E nesse período, né, muitos investimentos foram feitos, quase 200 bilhões de reais de investimentos foram feitos no setor, mas os mercados mudaram, áreas produtoras mudaram, fábricas cresceram, outras foram extintas, e a rede ferroviária brasileira acabou dependendo única e exclusivamente dos investimentos privados. Então, nesses quase 30 anos em que o setor privado investiu algo como 200 bilhões de reais, o setor público investiu algo em torno de 30. Então, talvez a principal explicação, né, para a concentração de investimentos em alguns corredores e o desinvestimento, né, em outros corredores menos rentáveis foi a falta de investimento do Estado. Diferente de outros países do mundo, dimensões continentais como os nossos, como o nosso, como Estados Unidos, China, Rússia, Austrália, Canadá, sem falar da Europa, existe uma forte presença do Estado no investimento em infraestrutura, especialmente na infraestrutura ferroviária. As ferrovias dependem de muito investimento público para parar em pé, né, para virar realidade. E talvez eu acho que a principal causa, né, explicação, né, para termos corredores hoje que foram desativados, né, ou uma dificuldade de expansão da malha da forma que o país precisa, é a dificuldade que a gente tem de fazer investimento em infraestrutura.
5: Davi, você acredita que esse modelo rodoviarista adotado desde os anos 1950 acabou criando uma dependência econômica e uma política difícil de romper? Quais que são os interesses que ainda sustentam essa lógica?
6: A política rodoviária aconteceu no Brasil, mas no mundo todo, né? Então, a lógica do caminhão começar a ficar mais competitivo é um fenômeno que aconteceu em todo o mundo. Eu acho que a grande diferença, quando a gente olha para outros países do mundo, né, é a nossa capacidade também de fazer investimento. Então, há um certo ceticismo, né, quando se fala em política rodoviarista, como se fosse algo, um lobby do setor rodoviário, né, para ser protagonista, né, e tirar a ferrovia do papel. Eu acho que não é isso que acontece na vida real, né? Na verdade, os sistemas são super complementares, né? A ferrovia e a rodovia, né, elas se complementam naquilo que elas fazem de melhor. Eu acho que a rodovia acabou assumindo, né, um papel que é inerente à rodovia por falta de investimento. A maior parte das empresas, né, rodoviárias, né, de transporte de carga, pelo menos, né, não é o seu nicho principal, não é seu interesse principal fazer transporte de longa distância. Seria muito mais lucrativo, né, transporte de curta distância conectando com ferrovias. Então, o boom rodoviário no Brasil, né, e nos Estados Unidos foi muito parecido também, né, aconteceu o boom rodoviário e começou, em certa medida, né, a complementar e competir com algumas malhas ferroviárias. Mas ele não é explicação por si só, né, ele é um fenômeno que aconteceu no mundo, né, e eu acho que ele não é correto, na minha opinião, colocar culpa, né, do pouco investimento em ferrovia ou da queda do transporte ferroviário no país como único e exclusivamente pelo crescimento do rodoviário brasileiro, que é necessário, que é super importante, né, não só aqui, no mundo todo.
4: Hoje, Davi, menos de 18% das cargas brasileiras passam aí pelas ferrovias, né? O que falta para que o transporte ferroviário deixe de ser complementar e passe a ocupar um papel, de fato, assim, com um certo protagonismo, né? Quando a gente pensa na nossa logística nacional.
6: São vários fatores, né? Se tivesse apenas um fator, né, a gente não tem um diagnóstico único, né, e uma causa única. A gente pode pensar em alguns fatores que eu acho que são fundamentais, né, para a gente colocar a ferrovia de novo como protagonista. Talvez o primeiro deles, né, a gente encarar a ferrovia como política de Estado. O investimentos em ferrovia geralmente são investimentos caros, de longo prazo de duração. Então, a construção de uma ferrovia geralmente leva anos, às vezes décadas, para ficar pronto. Então, uma visão de Estado que perpassa governos, estratégica, de planejamento dos corredores, de alocação de investimentos, é fundamental. Então, o governante, né, que planta a ferrovia hoje, ele tem que ter ciência que provavelmente ele não vai colher a ferrovia. Né? Então, os atores políticos, os atores da sociedade, né, que hoje tomam decisões do ferroviário, né, tem que estar cientes que é um plano de longo prazo, né, e que os resultados vão ser colhidos ao longo de anos, de décadas. Então, acho que o primeiro ponto é o país ter uma visão de longo prazo, uma visão de Estado da ferrovia, com planejamento, né, integrado com a visão de décadas, né? O setor elétrico é um pouco parecido com isso, né? Nós temos um plano decenal, plano de 30 anos do setor elétrico, deveríamos pensar em algo semelhante para o setor ferroviário, o que já vem, de certa forma, sendo feito, né? O PNL, né, que hoje é o Plano Nacional de Logística, já tem um pouco desse horizonte. Acho que o nosso desafio é consolidá-lo, né, com uma visão de Estado no setor ferroviário. Esse é um ponto, né? Planejamento e visão de longo prazo, né? Então, os atores políticos, né, os atores sociais, os atores empresariais, tem que vestir a camisa da ferrovia e colocar a ferrovia como algo fundamental, né, na desenvolvimento da nação. Então, isso é um ponto. O segundo ponto é investimento. Ferrovia é muito caro, né? Então, para você ter uma ideia, um quilômetro de ferrovia, o único quilômetro, custa entre 25 e 30 milhões de reais. Então, quando a gente fala em fazer uma ferrovia de 500 quilômetros, nós estamos falando em uma ferrovia de 15 bilhões de reais de investimento. Uma ferrovia de 1.000 quilômetros, uma ferrovia de 30 bilhões de reais de investimento. Então, é muito dinheiro. E a construção ferroviária demora. Então, o investimento que você vai fazer agora, ao longo dos próximos 5, 10 anos, e vai começar a ter receita daqui a 5 e 10 anos. Então, é um investimento caro e de longo prazo. Então, isso precisa de financiamento. Né? Geralmente, né, os projetos ferroviários, especialmente os projetos chamados Greenfield, aqueles projetos em que a ferrovia é construída do zero, e que não existe uma ferrovia ainda ali, ele demanda um suporte muito grande do Estado, né? Seja no financiamento da obra, seja na mitigação de riscos. Então, resolver o problema do financiamento, seja com aportes diretos no setor ferroviário, seja com linha de créditos, né, que capturem, né, os benefícios, né, as externalidades da ferrovia em um crédito mais barato, e um crédito que converse, né, com o prazo do projeto ferroviário, que muitas vezes não é de 10 anos, é de 50, é de 60, é de 100 anos um projeto ferroviário. Então, a segunda alavanca, na minha opinião, é financiamento. Então, como eu falei, nos últimos 30 anos, né, nós tivemos um financiamento muito baixo no setor público. Para você ter uma ideia, nos anos de 2024, 25, né, que os dados que nós temos já consolidados, o financiamento privado responde por cerca de 98% de tudo que é gasto no setor ferroviário. Então, o poder público, né, União, estados, né, municípios, né, tem que também, né, acordar, né, e colocar mais recursos, mais dinheiro no setor ferroviário em verdadeiras parcerias público-privadas, que é um caminho que também está sendo percorrido. Os novos projetos ferroviários do governo federal já incorporam essa diretriz, né, de aportes públicos, né, para viabilizar novos corredores ferroviários. Então, o segundo pilar, se me permite, é esse, né, o seu pilar do financiamento. Né, precisamos de recursos, né, de crédito mais barato, fazer financiamento com juros de 15% é muito difícil. Né, então, instrumentos como Fundo Clima, captações no exterior, debêntures de infraestrutura, todos os instrumentos, né, que o Estado brasileiro possa levar, né, para trazer crédito mais barato ao ferroviário são importantes para viabilizar esses projetos. E o terceiro pilar é o pilar da segurança jurídica e da regulação. Então, projetos dessa magnitude, com esse prazo de compromisso, então, projetos ferroviários são casamentos de longuíssimo prazo. São casamentos que têm bodas de prata, bodas de ouro, bodas de diamante que têm que ser comemoradas para que o projeto pare em pé. Então, é necessário muita segurança nessas relações. Os contratos têm que ser respeitados, né? O ambiente legislativo, né? As reformas legislativas importantes têm que respeitar os contratos e conversar com os contratos. Então, quando a gente fala em reforma tributária, em reforma trabalhista, em reformas, enfim, nas reformas, as macro-reformas brasileiras, assim como as micro-reformas, a micro-regulação construída pelo Ministério e pelo NTT, ela tem que ter como norte, né, a preservação da segurança jurídica, a facilidade, trazer mais facilidade para o ambiente de negócio, destravar nós, reduzir burocracia, enfim, tornar um ambiente de negócios mais favorável para que novos investimentos se incorporem no país. Então, eu traria, né, um pouquinho desses três pilares: planejamento, financiamento e segurança jurídica. Se a gente construir um plano de longo prazo no Brasil com esses três pilares, né, com começo, meio e fim, a gente certamente vai ter um país mais ferroviário, não no ano que vem, a gente tem que ter ciência disso, né, mas talvez nos próximos 10, 15 anos seja uma realidade.
5: É, até pegando um gancho nisso, Davi, porque é o que você está trazendo, investimento em ferrovias exige muito dinheiro, bilhões de reais, obras que levam mais de uma década, muito tempo, tem atraso, inclusive, por diversas questões aí no meio do caminho. É, se a gente pensar em obras até menores, obras que envolvem, aí isso me lembra São Paulo, quando a gente pensa no transporte sobre trilhos, que é transporte de pessoas, de passageiros, tem esse histórico de, e tem um histórico de atraso de obras, tem até, né, todo um planejamento de expansão da malha ferroviária que já é grande, né, tem esse, é importante fazer essa ponderação aqui também, mas a gente tem um fato que governos e políticos às vezes tentam capilarizar, quer levar de alguma forma, óbvio, o crédito por esses projetos que são desenvolvidos. E como isso leva muito tempo a longo prazo, como você bem pontuou, às vezes essas obras elas são inauguradas e elas são, né, colocadas em prática ali, começam a funcionar em outros governos muito tempo depois. Você acha que também tem, né, isso atrapalha essa parte a parte da política nesse sentido, né? Como que a gente convence também os governos a entender isso, a apostar em projetos que talvez não sejam inaugurados durante os seus mandatos?
6: Acho que é uma discussão comum em vários temas, né, da política, da infraestrutura que a gente, que um país como o nosso enfrenta, né? Em regra, temas estruturantes, reformas estruturantes, investimentos estruturantes são colhidos no longo prazo. Então, desde uma reforma da Previdência, uma reforma trabalhista, uma reforma tributária que foi discutida agora, certamente, né, o gasto, né, o capital político gasto agora, né, ele vai ser auferido nos próximos 10, 15 anos. Né? E ferrovia não é diferente. Tá? Acho que a ferrovia não é diferente. Né? Então, de fato, existe sim um desafio. Né? Então, existe um desafio de convencer, né, os atores políticos, né, de que é necessário priorizar um investimento que não vai ter retorno por curto prazo. Então, o ministro da Fazenda, o ministro dos Transportes, que faz um projeto hoje, que aloca recurso hoje, muito provavelmente não vai estar na cadeira quando esse projeto foi inaugurado. O fato de levar essa agenda para frente, de colocar essa agenda para frente, tem também bônus políticos, né, certamente. Né? Então, hoje a gente, é um fato notório, a necessidade que o país tem de investir mais em ferrovia. Acho que a sociedade um pouco acordou para isso. Né? Então, desde a greve dos caminhoneiros de 2018, né, que a gente viu, né, o impacto, né, que o transporte rodoviário tem, quando o limite, né, o transporte rodoviário muitas vezes trabalha, quando a gente vê os altos índices de acidente nas rodovias, quando a gente vê, né, a nossa necessidade de ser mais competitivo no frete, né, para o nosso agronegócio, para a nossa mineração, para a nossa carga geral, para a nossa indústria. Né? Então, esses diversos elementos, né, levam, né, os seus impulsos, né, para o poder político, para que ele possa, de fato, né, tomar uma decisão de fazer um investimento de longo prazo. Mas não é fácil, né? De fato, é uma discussão que não é fácil. Né? Realmente é mais fácil, né, fazer um investimento de curto prazo, né, ter um retorno de curto prazo, mas o caminho que a gente tem, de fato, é fazer convencimento, né? É trazer informações, trazer os dados, né, trazer o resultado que isso pode ter para o país no longo prazo, na agenda econômica, social e ambiental. E essa mensagem, aos poucos, vai sendo consolidada, né? Eu acho que na cabeça, né, no mindset dos atores políticos e privados, isso passa a virar uma realidade, isso passa a virar uma agenda. Mas de fato não é fácil, né? Não é fácil, né? É um caminho longo, né? E que a gente vem, né, percorrendo. Mas quando a gente olha o filme, vamos dizer assim, a agenda política, né, hoje, né, nos últimos 30 anos, a gente vê cada vez mais uma consolidação de uma vontade, né, de uma necessidade de se investir em ferrovia. Então, aos poucos, né, acho que a gente vai convencendo diferentes atores a tomar essas decisões, né, de plantar semente de frutos que eles não vão colher no curto prazo.
4: E, Davi, você trouxe, né, essa questão de construir uma ferrovia requer tempo, requer paciência, dinheiro, e muitos atores que estão hoje no poder talvez não estejam mais nas cadeiras, mas o Brasil tem por cultura não continuar determinados programas, né, determinadas obras. É como se, se não é do meu governo, eu não vou dar prosseguimento nisso, né? Eu até estava vendo uns dados aqui, foi levantado pela BID e InfraSA, falando sobre que hoje no Brasil temos 9.845 quilômetros de trilhos abandonados ou subutilizados em 61 trechos por todo o Brasil. Destes, 7.412 quilômetros foram considerados aí tecnicamente viáveis para retomada. Os outros 2.433 foram classificados como inviáveis, mesmo com subsídios. Por quê que a gente tem essas obras inacabadas no Brasil? Por que que, aí eu volto a te provocar com essa pergunta, por que que não retomar com essa ferrovia que está apta, né, para poder receber aí os trens?
6: Eu acho que é importante esclarecer esse ponto, né? Quando a gente olha a malha ferroviária brasileira, a gente tem que entender que boa parte dela, né, a parte significativa dela, foi desenhada há mais de 100 anos. Então, foi uma malha que foi desenhada ainda no Império, né, começou ainda na Nova República, mas que boa parte dela, hoje em dia, não faz mais sentido econômico. Então, os polos produtores mudaram. Por exemplo, o agronegócio se deslocou para o Centro-Oeste nos últimos 20 anos. Então, é natural, né, em um sistema de transporte, certas infraestruturas, né, ao longo do tempo, perderem a sua utilidade, perderem a sua competitividade. Isso aconteceu em outros países também. Os Estados Unidos, que hoje é talvez o principal benchmark, pelo menos para a gente, né, de transporte ferroviário de carga, chegou a ter 300 mil quilômetros de ferrovia. Hoje tem um pouco mais de 200 mil. Isso não quer dizer que o transporte ferroviário americano caiu, decresceu, muito pelo contrário. Ele cresceu, ficou mais ativo, ficou mais eficiente, as cargas passaram a frequentar mais a ferrovia. Mas um ponto que eu acho que a gente tem que ter um cuidado quando fala, principalmente dos trechos, né, hoje que estão não operacionais ou que não tem interesse de serem retomados, é porque são trechos que hoje não fazem mais sentido econômico, seja porque os mercados mudaram, seja porque foram construídos, né, com tecnologias muito antigas, com raios de curva, com rampas, né, que não atendem mais o mercado hoje em dia. Então, acho que esse é um ponto, né, que tem que ser considerado e que responde, né, boa parte da pergunta. Quando a gente pensa nesses 9 mil quilômetros de trechos, né, que hoje não fazem, enfim, não são operacionais, é porque, de fato, eles perderam um pouco do seu sentido econômico. Mas isso não quer dizer que nós não deveríamos ter investido mais em ferrovia. Acho que são duas questões diferentes, né? Uma, reconhecer, né, que certos trechos não fazem mais sentido, que tem que ser reaproveitados para desmobilidade urbana, às vezes para carro, pequenas cargas, que podem de alguma forma ser reaproveitados, né? Então tem que se olhar com cuidado, né, desses trechos que hoje não fazem mais sentido, né, para grandes operadores, eles podem ser ainda aproveitados para pequenos operadores, para transporte urbano. Mas um outro ponto, a gente vem conversando agora, tudo bem, mas que outros corredores deveriam estar sendo construídos, né? Será que existe algum desses corredores, né, que mesmo antigos poderiam ser reaproveitados, poderiam ser reinvestidos e modernizados? Eu acho que essa é uma pergunta que a gente tem que fazer e que tem que retomar.
4: E, Davi, só um ponto. Quando você fala não faz mais sentido economicamente falando, estamos falando de trilhos para trens de carga e trens de passageiros também, ou só de carga?
6: Eu respondo por carga. As minhas empresas não operam, em regra, né, transporte. Na verdade, a única empresa que opera transporte de passageiro das que fazem parte da associação é a Vale, que opera Vitória Minas e na Carajás, né, entre São Luís e Paraupebas. Mas, de uma forma geral, também, né, então, assim, o transporte passageiro, né, ele também, hoje, um passageiro, hoje, quando a gente quer, né, nos deslocar entre um ponto A ou B, nós queremos ter velocidade, queremos ter segurança, né, queremos ter previsibilidade. Então, muitos dos trechos ferroviários existentes, né, são trens que andavam na década do Império, na época do Império, a 20, 30 km por hora, em traçados sinuosos, que passavam por serra, e mesmo eles aproveitados, talvez hoje não façam sentido para um transporte passageiro. Mas existem trechos que sim. Então, acho que a resposta depende. Alguns trechos, de fato, não fazem mais sentido. Alguns que sim. Talvez um exemplo bem emblemático, né, um trecho que hoje opera carga, que é o trecho que leva, que faz um transporte, que liga as cidades de Brasília, né, ao entorno de Goiás, as regiões de Luziânia, Valparaíso, né? Então era um trecho que operava carga, que hoje economicamente não faz tanto sentido assim para carga, mas se for remodelado pode resolver um problema de passageiro, mobilidade urbana, que para quem mora aqui na região do Distrito Federal e do entorno é um problema fundamental de ser resolvido. Então já existe hoje, né, uma discussão de como recapacitar esse trecho, como relicitar esse trecho com foco para passageiro. Então, eu acho que a gente tem que olhar, quando a gente olha a nossa malha ferroviária como um todo, a gente tem que ter um olhar pragmático, né? A gente tem que ter um olhar assim, olha, o que é que faz sentido, né? O que é que, se o governo conseguir investir, ele vai conseguir manter e vai conseguir atrair um passageiro para essa operação de passageiro, ou vai conseguir atrair a carga para essa operação de carga? Nosso país é um país que, apesar de muito rico, nós temos dificuldades de investimentos em infraestrutura, nós temos dificuldade de arranjar espaço fiscal para investir em infraestrutura. Então, cada real que a gente investe, cada real que a gente vai alocar, especialmente em ferrovia, tem que ser bem pensado. Então, acho que o desafio que a gente tem, quando a gente olha essa malha que existe hoje no Brasil, que tem que ser expandida ou que tem que ser reaproveitada, é olhar ela com um olhar muito parcimonioso, muito crítico, muito científico, para a gente não ser, muitas vezes eu vejo algumas capturas pela emoção. Não, esse trecho eu andava com meu avô, né? Eu fazia esse trecho antigamente, de trem, mas ele não é viável. Então, eu acho que o nosso cuidado tem que ser esse, né? Olhar a carga e o passageiro dessa grande malha, ver o que de fato é viável e a gente ter um debate, acho que aberto, né, baseado em evidência, com toda a sociedade, de onde nós vamos alocar o nosso escasso recurso que o país tem hoje para investir em infraestrutura.
5: Davi, falando do que a gente já tem, o setor ferroviário brasileiro ainda é muito concentrado no transporte de minério e grãos também, né? Se a gente for considerar aí a soja, milho, trigo, e são produtos, né, considerados de baixo valor agregado. Como que a gente amplia o que já tem hoje? O uso dos trilhos para produtos industrializados e cargas de maior valor agregado daria? Isso seria possível também? Quais seriam os benefícios nesse sentido?
6: Certamente possível, né? Eu acho que o primeiro ponto, quando a gente tem essas discussões, sempre tem em mente que, olha, as ferrovias precisam de carga. Então, para fazer uma ferrovia, para fazer um investimento de 10, 15, 20, 30 bilhões de reais, é necessário ter carga, uma carga âncora. Então, além dos investimentos em trilhos, o investimento que a gente fala em material rodante, né, o nosso caminhão que vai sobre os trilhos, né, a locomotiva, os vagões, também é muito caro. Uma locomotiva custa 20 milhões de reais, né? Um vagão que transporta grãos custa quase R$1 milhão. Então, uma composição, né, de uma locomotiva e 100 vagões, como que opera transporte de grãos, por exemplo, a gente está falando de investimento de algo de 100, 120 milhões de reais. Então, fazer esse investimento é necessário que tenha uma carga que sustente esse investimento. Então, as commodities, né, o minério, o grão, a celulose, que hoje ganha cada vez mais espaço nas ferrovias, né? Ou seja, essas cargas firmes são fundamentais para viabilizar a ferrovia, para viabilizar esses corredores. E quando o corredor começa a ficar viabilizado, ele abre espaço para novas cargas. É o que muito aconteceu, né? O que vem acontecendo nas nossas ferrovias. Então, transportes que não existiam no passado, talvez o melhor exemplo seja a celulose, que há 20 anos, né, tinha uma carga muito pequena de ferrovia, hoje, né, tem uma carga muito representativa. Etanol de milho, por exemplo, né, então a ferrovia, né, que está indo, né, que hoje, né, desbrava, né, a região do centro-oeste, né, seja via norte-sul, seja via as ferrovias, né, que vão até o, né, da Ferronorte, né, seja a região do Mato Piba, novos produtos, novas cargas começam a frequentar a ferrovia. Então, por exemplo, a carga de combustível, que antes era uma carga, que era uma carga de ida, né, levava-se diesel para o centro-oeste e voltava com os vagões vazios, agora é o contrário, né, desce mais, né, etanol do centro-oeste para a região, né, sudeste, né, de São Paulo, do que sobe diesel. Então, na medida que os grãos, né, que o minério, que as cargas âncoras viabilizam os corredores, as cargas, né, de maior valor agregado, mas de menor volume, começam a ganhar espaço. Então, hoje, por exemplo, né, já existe, né, já tem a maior operação de contêineres, né, do Brasil, já tem a operação, são quase 3 mil quilômetros, né, que sai de Sumaré e vai até Davinópolis, né, no Maranhão, né, operado pelo Brado. Então, você consegue hoje levar produto de maior valor agregado, né, passando, né, por diferentes trechos ferroviários, por diferentes operadores, graças a esses corredores estruturantes. Então, quando a gente fala em carga geral e ampliar a carga geral em ferrovia, um primeiro cuidado que você tem que ter, tudo bem, mas como é que eu vou manter essa ferrovia? Né? Que cargas, né, vão manter essa ferrovia para que outras cargas possam frequentá-la? Então, o desenho ferroviário vai um pouco nesse sentido, né, de a gente trabalhar, né, a sua viabilidade e a partir daí, de forma incremental, trazer mais cargas para essa ferrovia, seja contêiner, seja siderurgia, seja próprios produtos acabados do agronegócio, enfim, né, eu acho que isso começa, né, a ganhar corpo no Brasil. Então, o transporte containerizado do Brasil em ferrovia é pequeno, de fato ainda é pequeno, mas é o que mais cresce, é o que cresce a dois dígitos nos últimos 20 anos. Então, essa é uma estratégia, né, que eu acho que o país deve pensar com cuidado quando for montar a sua malha ferroviária.
7: E, Davi, você considera que o Brasil hoje perde tempo demais discutindo ferrovias apenas como pauta econômica e não pensa também em tratá-las como política ambiental e de desenvolvimento sustentável?
6: Não, acho que não. Acho que as duas pautas andam em conjunto, tá? Então, a ferrovia, ela é certamente uma pauta econômica, então o transporte ferroviário, ele é a longa distâncias, né, ele é muito mais competitivo que o rodoviário. Então os dados que nós temos, né, mostram que há uma redução de 40-50% no custo do frete quando você sai do transporte rodoviário, né, para o transporte ferroviário em longa distância. Existe também uma externalidade muito positiva, que é a externalidade social, da sociedade de segurança. Então, o transporte rodoviário também é muito mais seguro. Então, é fácil de ver isso, né? Uma composição ferroviária de 100 vagões gira 200 caminhões da estrada. Então, em termos de óbitos, em termos de acidentes graves, né, o transporte ferroviário tem um potencial de reduzir em 10 vezes a quantidade de óbitos e acidentes graves. E quando a gente fala, temos os dados, por exemplo, da Polícia Rodoviária Federal para acidentes graves com caminhões, né, nas rodovias federais. E o terceiro pilar, né, que você comentou, é o plano ambiental, né? A ferrovia tem um potencial gigantesco de contribuir com a agenda climática. Os dados mostram, né, que o gasto energético, né, da ferrovia em comparação à rodovia chega a ser 85% menor, ou seja, emite-se 85% menos gás de efeito estufa quando a mesma carga sai dos pneus e vai para os trilhos. Pra você ter uma ideia, se a gente saísse, se a gente aumentasse 1%, né, o percentual de transporte de carga, né, nas ferrovias, saísse hoje do que a gente tem em torno de 20, fosse para 21, isso significa reduzir as emissões de óxido de carbono no transporte em 2 milhões de toneladas por ano. Para ter uma ideia do que significa, isso é a mesma coisa que você replantar uma área do tamanho da região metropolitana da cidade de São Paulo, né, em floresta nativa. Então, isso é o potencial que a ferrovia tem. E a gente começa, né, a colocar a ferrovia mais na agenda, né, do poder público, né, como um elemento estratégico, né, na agenda de combate às mudanças climáticas. Então, por exemplo, hoje, depois de uma discussão grande com o governo, os investimentos ferroviários já são elegíveis a utilizar o Fundo Clima, que tem uma taxa de captação bem mais barata do que as taxas de mercado, ou seja, reconhece o papel da ferrovia como um agente, né, capaz de reduzir as emissões de óxido de carbono e oferece, né, a possibilidade de um incentivo financeiro. Ainda nós temos na aquisição de material rodante. A gente ainda discute com o governo a possibilidade de usar o Fundo Clima para modernização da malha, para até para expansão da malha. A gente tem uma agenda grande que a gente pode trabalhar também com crédito de carbono. Como é que os créditos de carbono podem ser indutores, né, de investimento ferroviário? Mas o ponto que você colocou é fundamental, tá? Eu acho que a ferrovia, ela vai muito além, né, de ganhos de eficiência econômica.
7: É isso, tivemos o prazer de bater um papo com o Davi Barreto, ele que é diretor-presidente da Associação Nacional dos Transportadores Ferroviários, a ANTF. Davi, muito obrigado pelo seu tempo aqui no Jabuticaba e volte sempre.
6: Eu que agradeço, Rafael Caio, foi um prazer falar com vocês. Um grande abraço.
5: Um abraço, Davi, até a próxima.
6: Até mais.
7: Os Estados Unidos têm cerca de 250 mil quilômetros de ferrovias. A China possui 175 mil quilômetros de trilhos. Já a Índia tem 68 mil quilômetros e o Canadá quase 48 mil.
5: No Brasil, o transporte ferroviário ainda é considerado uma questão para a economia. Os trens movimentam menos de 18% de toda a carga transportada no país. As ferrovias são responsáveis por transportar todo o minério e metade dos grãos produzidos no Brasil. Mesmo assim, o setor ainda tem baixa participação na matriz de transporte nacional.
7: O transporte ferroviário pode reduzir em até 50% o custo do frete. Por isso, especialistas apontam a expansão das ferrovias como estratégica para a competitividade da economia brasileira. Pauta para o nosso próximo entrevistado.
8: Alguém me explica.
5: A gente recebe no Jabuticaba Sem Caroço Marcos Quintela, diretor da FGV Transportes. Marcos, bem-vindo ao Jabuticaba, tudo bem?
9: Tudo bem, obrigado aí pela oportunidade. Estou à disposição.
5: Marcos, o custo logístico brasileiro está entre os maiores do mundo. O quanto dessa ineficiência, se é que a gente pode colocar dessa forma, econômica, pode ser atribuída diretamente à baixa participação das ferrovias na matriz de transporte?
9: A ferrovia ela é fundamental, né? Num país dimensões continentais como o nosso, para realmente contribuir com aquilo que a gente chama da intermodalidade, né? Então, para você poder conseguir transportar as cargas por longas distâncias e a um custo mais baixo, também ambientalmente mais correto. Isso não acontece no país que hoje predominantemente prevalece a rodovia. Então a rodovia responde, né, transporte de carga era matriz, transporte ela responde mais ou menos aí 65, 67% de toda a matriz de transporte brasileira e indevidamente fazendo transporte de longuíssimas distâncias, né? Pô, hoje um caminhão pode chegar aí a 3 mil quilômetros de extensão, que é uma situação indesejável em qualquer lugar do mundo, dependendo muito das circunstâncias, isso é muito mais raro. Acontece em vários lugares, mas isso não é o que deveria acontecer, né? Então o Brasil hoje não tem a sua rede ferroviária que possa transportar carga geral, né? Hoje a nossa ferrovia basicamente transporta minério, né? Tudo que circula nas nossas ferrovias, cerca de 70, 72% minério, né? Então, quer dizer, é uma situação complicada que chega aí até 18% do PIB nacional, os custos logísticos. Então, quer dizer, é alto, né? Um custo logístico bastante alto comparativamente a todos os outros países do porte brasileiro.
5: Até para aproveitar que você citou os países, o Brasil apostou historicamente no modal rodoviário. Economicamente, essa escolha ainda faz sentido para um país continental e exportador de commodities? E aí a gente pode até fazer talvez esse paralelo um pouco mais com outras nações.
9: A escolha, né? Uma palavra às vezes que a gente não consegue definir, que foi escolhido, né? Eu acho que foi mais uma situação de oportunidades até de desenvolvimento do país, que sempre teve problemas de recursos, né? Sempre problemas orçamentários, pouca capacidade de investimento. Isso lá no início dos anos 1950, quando tinha lá o lema construir, você progredir, construir estradas, né? Ou seja, progresso era construir estradas, né? Então, isso aí deu aquele boom rodoviário a partir de 1960, mais ou menos, e ali nós tínhamos 35 mil quilômetros de linhas férreas no país, e isso foi caindo ao longo dos anos, teve um forte abandono de ferrovias, houve erradicações, né, até que se culminou ali em 1996 com as concessões, né, se passou para a iniciativa privada, né, a Rede Ferroviária Federal tinha sido criada em 1957, ela era estatal, né, e durou até 1996, quando houve aquela situação que perdura até hoje, que são as concessões. Então, na época já não tinham mais os 35 mil quilômetros, estavam mais ou menos ali com 30 mil, vamos dizer. Então, desses 30 mil que foram concedidos para a iniciativa privada, arredondando aí o número, hoje, né, 30 anos depois, você só tem operacionalmente cerca de 10 mil, que são os levantamentos que se fazem, vão arredondar também. Então você caiu ali de 30 para 10, né? Então nominalmente você tem 30 mil, mas você só tem 10 mil operacionais. Os outros 20 mil ou estão abandonados ou estão subutilizados. É, às vezes passando um trem por semana, ou seja, coisas assim que não tem nenhum sentido ali logístico que possa contribuir. Então, você está contando com 10 mil. Esses 10 mil, nesses 10 mil, que predomina, como eu falei, são os minérios. Então, ali circulam 70%, 72% minério. Se transporta muito pouco no país por ferrovia, combustível, que seria fundamental, né? O agronegócio hoje responde por 15% lá da o que tem na ferrovia ali, esses que sobram ali dos 28%, 15% são os agronegócios, né? Os grãos, aí tem combustível, né? Tem carga geral, tem container, tem tal, mas é muito pouco, né? Então, quer dizer, onde estão esses produtos? Estão na rodovia, né? Então você compromete muito o custo do país, né? Porque é caro, né? Você transportar agronegócio na rodovia é muito caro, é ineficiente, mas é o que tem, é o que precisa, é o que escoa, né? Toda aquilo que se fala muito aqui no Brasil, que o Brasil é altamente competitivo da porteira para dentro, né? Ou seja, na sua produção agrícola de alta capacidade, de alta competência, quando chega da porteira para fora, ou seja, na hora de você transportar, movimentar essa carga para os portos ou até também para o consumo interno, você esbarra nessa falta de logística, né? Então você vai ter que entrar na rodovia, fretes caros, né? E você não tem a intermodalidade, você não usa o caminhão corretamente, que seria saindo dos centros de produtores, né, das fazendas, dos centros de distribuição, levando até uma hidrovia, levando até a ferrovia, para depois chegar aos portos de forma eficiente, né? Então você vai direto criando congestionamento nas rodovias, pagando um preço alto ambiental com muita emissão, com ineficiência energética, né? Alto consumo de combustíveis fósseis, né? Que é a maioria do que se transporta, né? Acidentes, perda de vida humana, alta manutenção de rodovias, né? Porque você tem um desgaste, também depreciação da frota, custos operacionais altos das empresas, né? Perdas de, como eu falei, de vidas humanas, sacrifício de motoristas, né? Comprometendo as suas vidas sociais, a sua saúde mental também, né? Porque é roubo de carga e várias outras coisas que acontecem pelas mazelas da rodovia, né? Então, quer dizer, isso é um cenário assim, em geral, né?
5: Até quero aproveitar, porque quando você estava até trazendo essa resposta, foi justamente o que me lembrou e despertou uma atenção para a gente trazer um pouco mais, porque além de tudo que você já citou e pontuou nesse final da resposta, a gente não tendo tanto assim a ferrovia. A rodovia é utilizada para esse transporte desses produtos, mas é isso. Atrapalha um pouco mais, não atrapalha, né? Contribui para uma dinâmica de cidades que tem cada vez mais veículos circulando, com trânsito, com congestionamento, com acidentes. É frequente a gente ver acidentes com caminhões, inclusive com cargas que são deixadas pela pista, né, que são derrubadas em decorrência disso, que acho que também traz um prejuízo econômico para, né, para a economia, para essas empresas também, né, Marcos?
9: Pois é, isso cada vez mais você fica numa situação quase irreversível, que é difícil você hoje retornar ou pelo menos mudar o modelo, né, mudar o paradigma, né? Por quê? Porque o Brasil precisa de capacidade de investimento. E você, ao mesmo tempo, tem toda uma cultura rodoviária instalada no país. Você não pode também jogar isso fora. São milhares de empregos. Aquilo ali é uma indústria que gera muito emprego, né? Toda essa parte rodoviária, seja de carga, seja de lazer, né? O automóvel, né? O caminhão, tudo isso, hoje você tem fábricas, autopeças, toda uma economia girando em torno disso, mas isso é uma questão que precisa, ela poderia existir, mas adequadamente utilizada. Tanto os automóveis, que cada vez mais se incentiva o uso do automóvel, por quê? Similarmente ao que acontece na carga, acontece nas cidades. Você não tem capacidade de construir ferrovias, metrô, né? Metrovias, né? Você não consegue. Então, se você não consegue transportar sua carga nas ferrovias e não consegue transportar as pessoas nas cidades, nas metrovias ou nas ferrovias de subúrbio, né? Ou seja, setor metroferroviário, você está transportando essas pessoas sobre pneus. E quando você transporta sobre pneus, que é o que predomina também no Brasil, ônibus, né? As cidades brasileiras não têm metrô suficiente, né? São Paulo, que é a maior cidade da América Latina, ela tem hoje 104 quilômetros de metrô, avançando aí para 120, quer dizer, então ainda não atende, né? Então, o que predomina ali? Pneu vem todas as mesmas coisas que eu falei da rodovia: emissões, congestionamentos, né, estresse, desconforto, acidentes, né, perda de vidas humanas, né, altos custos hospitalares, sobrecarga no sistema único de saúde, né? Se você olhar isso tudo, isso é que dá esses custos logísticos absurdos, né, os impactos desses malefícios na

0: planejamento de longo prazo tem que começar ontem. Como nunca começou, nós vamos estar sempre aqui falando a mesma coisa. Entendeu? Então, para isso tudo mudar, o país tem que ter uma capacidade de investimento, um planejamento focado nesse direcionamento para mudar no longo prazo. Para você ter uma ideia, é só você ver o caso da Ferrogrão, né, que é uma emblemática ferrovia brasileira, que está há 15 anos parada no papel, né, que é uma situação importantíssima de escoamento agrícola para o arco norte do Brasil, né, para resolver todo aquele problema de congestionamento ali dos portos de Santos, Paranaguá, Rio Grande, onde o agronegócio escoa tudo por parte por ferrovia e a maioria por rodovia. Você teria 1.000 quilômetros para jogar para cima do Brasil, para norte, né, para sair por Miritituba, né, no Rio Tapajós. Você poderia sair para o Canal de Panamá, de cara para a China, para a Ásia, e você está lá com a ferrovia embarreirada no aspecto jurídico ambiental, de licenciamentos ambientais, e assim vai. Então, e ainda falta orçamento, ainda falta modelagem financeira para saber a viabilidade disso, saber se vai ser construída. Então, você está com um problema para fazer 1.000 quilômetros, né, que é a Ferrogrão, tem 933, se não me engano, quilômetros, né? Quer dizer, então, diante desse cenário, você já começa a entender que as coisas não vão mudar amanhã, entendeu?
1: É até interessante citar da Ferrogrão, porque aí, né, tem esses desafios, mesmo nesse caso do meio ambiente, até avançou faz pouco tempo, com o Supremo validando a lei que viabiliza a construção, mas ainda divide um pouco, né, esse setor também é ferroviário e também, claro, mexendo com essa parte ambiental por conta de onde vai passar. Mas é isso, um entre tantos desafios que a gente tem aqui no Brasil. Marcos, queria que vou aproveitar que você também citou já o transporte sobre trilhos de São Paulo, porque é muito curioso, né? A gente concorda e se a gente para pra pensar, é o que você falou. São Paulo, que ainda é o melhor exemplo de onde o transporte sobre trilhos funciona melhor entre as grandes cidades aqui no Brasil, e porque, né, ajuda com que pessoas cheguem a muitos lugares e às vezes mais rapidamente do que no transporte comum de carro ou via ônibus, ou até, né, moto, se a gente for além, dependendo de onde vai, ali com um custo mais que cabe no bolso da população, porque chega até a cidade de interior, mas ainda tem projeto de muitas, né, linhas a serem construídas e que muitas vezes demoram, que reforça essa necessidade, esse desafio que existe também de pensar a longo prazo. Muitas vezes são atrasadas essas obras, inclusive, para serem entregues. Mas mesmo ali, que tem bastante, se a gente for comparar, né, por exemplo, o Rio de Janeiro, a gente tem também esse transporte de passageiros com trens super precários, né, e que muitas vezes chega ali, mas muita gente evita e até às vezes esquece que existe esse trem para esse transporte, e um metrô que só faz um trajeto um pouco mais curto ali. Tô falando isso, né, porque a gente subestimou essa capacidade do transporte sobre trilhos no passado para a gente chegar, né, nessa situação, tanto nessa dificuldade da capacidade maior de transporte de produtos, quanto também do transporte de passageiros nas grandes cidades?
0: Não vejo como ter subestimado. O que faltou realmente foi vamos dizer assim, apoio político, insistência política, talvez para buscar financiamento, buscar fontes, tentar alguma coisa, porque se você for analisar em termos de engenharia, nunca foi um obstáculo no país a capacidade da engenharia nacional para você construir metrôs, construir rodovias, construir ferrovias. O Brasil exporta engenharia para o mundo inteiro, né? Uma das maiores capacidades técnicas do mundo. Então, quer dizer, o problema nesse, na época, quer dizer, só eu falo isso há 46 anos, então, iguais a mim, você tem especialistas, engenheiros, milhares, que sempre bateram na mesma tecla de planejamento em cima de ferrovias e metrôs. O próprio governo federal tinha, lá na década de 1900,

0: 90, o J-Pot, que era um celeiro de profissionais de alto nível, era um grupo de planejamento de transportes de altíssimo nível que tinha isso tudo em mente e subsidiava o governo com essas ideias, com o planejamento mostrando o caminho que o país deveria seguir. Só que houve todo esse processo que eu sempre falo aí, que é a minha visão, e eu acho que é a visão de muita gente, que foi, não era a palavra vontade política, né? É uma questão ali de os momentos políticos dessas épocas não tinham, vamos dizer assim, essa parte orçamentária muito clara, e era muito mais prático em termos políticos você construir rodovia. Rodovia se constrói muito rápido, né? Então aquela história, a rodovia cabe num mandato, né? Seja municipal, estadual ou governamental, né? De presidência, né? Então ele cabe num mandato ou em dois. Em um ou dois mandatos você faz muito mais coisas do que faz uma rodovia, uma ferrovia ou um metrô, né? Então isso aí não cabe muita gente. Então isso, infelizmente, a nossa cultura política é muito ruim nesse aspecto, né? Porque não há o sentido de Estado, né? Não há o sentido de país, né? De coletividade, de criar para o futuro, criar para a população, para o bem-estar da população, né? É uma cultura imediatista, política de interesses próprios. Então, quer dizer, isso ao longo dos anos foi se multiplicando, acontece até hoje, né? Você não vê nada que venha mudar isso, não há planejamento do país que venha, você vê quantos planos de governo, quantos planos acontecem no país nos últimos 40 anos, só você pegar isso ao longo do tempo e fazer um levantamento aí na internet, ver quantos planos logísticos, planos de governo prevendo estradas, ferrovias, que começaram e não acabaram, e são planos de governo, nunca foram planos de Estado. Nunca tivemos um plano de Estado que seja perpétuo ali, sendo ajustado ao longo dos anos, como todo plano tem que ser, mas um plano que tenha uma linha mestra, independentemente do partido político, do político que esteja, porque ele tem uma visão de Estado, uma visão de desenvolvimentista, estruturadora, né, para dar capilaridade ao país. Se você olhar o mapa do Brasil, você vê ali concentração dessas poucas ferrovias que nós temos ali no sudeste, no sul do país. Quando você olha para o nordeste, olha para o centro-oeste, para o norte do país, você não tem nada, né? E também não tem rodovias. E o pior de tudo isso, nós estamos falando aqui, é um dado que eu sempre gosto de falar. Toda a nossa malha rodoviária, que chega a 1.600.000 quilômetros, mais ou menos, só temos 12% dessa malha pavimentada. E todo ano tem uma pesquisa da Confederação Nacional de Transporte, que eles fazem em loco ali para ver as condições das rodovias. Desses 12% que são pavimentadas, 67% no último levantamento mostra que essas rodovias estão em estados péssimo, ruim ou regular. Então, o que se salva ali são as concedidas, e mesmo assim tem rodovias concedidas em péssimo estado de conservação, né? Como aqui a Rio Petrópolis, aqui no Rio de Janeiro, e outras concedidas aí que tem problemas graves estruturais. Quer dizer, então você está num país rodoviarista, como que optou, né, vamos assim, entre aspas, pelo modo rodoviário, que não tem rodovia também, né? Que as rodovias estão em estado precário, não tem dinheiro para novas rodovias, depende do setor privado, só depende daqueles bons projetos, porque o setor privado não tem obrigação, e não é o papel do setor privado construir rodovias nem ferrovias, ele tem que usar os bons projetos, ele vai querer o que dê a ele o resultado, o retorno financeiro, né? Não é ele vai fazer o papel do Estado de ser estruturador, fazer toda essa situação que o Estado tem que fazer, como acontece no mundo inteiro, né? Então é uma situação sistêmica, que isso é um diagnóstico que a gente faz o tempo todo do nosso país.
1: E, né, tem um detalhe aqui que tem a dependência excessiva desse transporte rodoviário que, em momentos de crise, como ameaça ou mesmo greve de caminhoneiros ou alta do preço do combustível, do diesel, isso deixa uma situação ainda mais complicada, né, Marcos? Queria que você comentasse sobre isso, esse impacto, porque a gente teve um momento não muito no passado de greve dos caminhoneiros, que preocupa todo, né? A indústria preocupa a população, e teve uma ameaça também recente no contexto de conflito, né? Entre conflitos geopolíticos lá fora, que interfere nesse sentido e que o governo teve que se movimentar para tentar evitar isso. Mas justamente porque a gente tem essa dependência desse transporte via rodovias.
0: Em 2018 foi um caso, né, clássico aí da greve, da grande greve dos caminhoneiros, né, que quase paralisou o país, né, praticamente, né. Quer dizer, é uma situação que hoje está mais agravante ainda, a situação é mais grave ainda, quando você começa a receber dados da falta de caminhoneiros. Aí não vem nenhum problema da greve dos caminhoneiros. Nós estamos com um problema de eficiência de mão de obra. O caminhoneiro não está sendo perpetuado, né, ao longo da vida, não está vindo de pai para filho, não tem escolas preparatórias, não tem incentivo, tudo isso por falar das péssimas condições das rodovias, dos roubos de carga, das ameaças, da falta, o frete cada vez menos adequado às necessidades desses caminhoneiros. Acho que falta de estrutura nas rodovias para recebê-los, eles estão sempre com dificuldades, né? Aí essas longas jornadas, né, que afastam o caminhoneiro da família, adoecem, criam problemas psicológicos, de droga, né? Um problema no Brasil hoje para cumprir determinadas jornadas, muitos caminhoneiros utilizam drogas, isso é um outro problema que é tratado no Brasil, não sai toda hora na mídia, mas isso é só você buscar, tem dados importantes sobre isso, né? Todo esse, até esses exames toxicológicos que tem que ser feitos e várias outras situações. Então, além dessa dependência de uma possível de greve e tal, você tem hoje uma situação que pode acontecer um apagão, né, logístico também, vai acontecendo gradativamente, porque vai daqui a pouco você não ter mais quem transporte, já que você não tem a ferrovia, não tem a hidrovia. Quando a gente fala ferrovia, tem que sempre lembrar também da grande potencialidade hídrica que o Brasil tem, né, de sistema hidroviário, fluvial principalmente, né, além da cabotagem, para fazer transporte de carga também, né. Então, quer dizer, então isso aí que você falou é grave. A dependência da rodovia, que ela vai, na verdade, a rodovia, as pessoas também, a gente não pode aqui crucificar o caminhão é fundamental, o caminhão é que faz a capilaridade, o caminhão é que faz as pontas, que é isso que deveria ser. Aí vem o manual, como manda o manual é o seguinte: o caminhão tem que existir, o caminhão vai trabalhar ali na last mile, como se fala aqui, na última milha, ou então em distâncias até 600 quilômetros, 700, ali, você está trabalhando com o caminhão de forma eficiente, que são as pontas, né? Agora, as grandes distâncias e as grandes cargas são feitas na hidrovia e na rodovia e na cabotagem ao longo da nossa imensa costa brasileira, que hoje basicamente a cabotagem só atende combustível. Ela praticamente não, o container está crescendo agora, a carga geral, mas ela também depende da rodovia, porque não adianta você levar nos portos, você ter toda uma situação de portos eficiente, que no porto tem que sair do porto para internalizar, né, para o país, né? E aí você precisa de quê? Caminhão, ferrovia, hidrovia, tudo também. Aí vem aquele conceito de quê? De intermodalidade no transporte, né? Que é isso que faz uma capacidade de um país ser competitivo interna e externamente, né? Que baixa esse custo logístico e as consequências negativas de dependência de uma rodovia. Então, aí você teria uma situação mais equilibrada, né, dos modos de transporte, quando o caminhão continuará existindo, tem que continuar, mas de uma forma racional, dentro de uma situação inteligente, né, de visão sistêmica de transporte, né?
1: Tá certo. Marcos Quintela, diretor da FGV Transportes aqui no Jabuticaba.